0: biocombustíveis. E em 2 meses, o grupo acumula perda próxima de 12%. E os governos dos Estados Unidos e Paraguai assinaram um acordo de cooperação em energia nuclear. A medida permite a disponibilização da tecnologia para aplicações energéticas ou científicas. Os Estados Unidos também asseguraram o direito de acompanhar o material para impedir a utilização para fins militares. No horário de Brasília, 9 horas.
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0: Um abraço pra você ligado no Futebol Globo CBN. Seja muito bem-vinda, muito bem-vindo pra uma noite de decisão. É noite de peixe em campo, Copa do Brasil, oitavas de final, jogo de volta no Mangueirão, em Belém, no Pará. Na ida 0-0 da Vila Belmiro, quem vencer na noite de hoje fica com a classificação para as quartas de final. Um novo empate, independentemente do placar, leva a disputa para os pênaltis. Vale muito, vale vaga para as quartas de final da Copa do Brasil, vale 4 milhões de reais para quem passar. Jogo decisivo que você começa a curtir desde já, enquanto a bola não rola.
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0: São 9:03 do horário de Brasília. Em 27 minutinhos teremos bola rolando para Santos e Remo. Remo e Santos hoje, jogo no Mangueirão. Último sábado, Vila Belmiro, 0-0. Vale demais essa noite, vale vaga nas quartas de final da Copa do Brasil. E vamos começar a girar as primeiras informações, começando com o Lado do Peixe. Santos! Alô, André Neto, ótima noite pra você, destaque inicial do Santos. Fala, André Neto.
2: Tudo bem, Rodrigo Vittar, boa noite pra você, pros ouvintes do Futebol Globo CBN. O Santos, do técnico Cuca, que aposta alto, coloca Neymar no banco depois do camisa 10 não viajar junto do restante da delegação e chegar a Belém somente hoje. Além de Neymar, Rolaser também vai para o banco de reservas. São quatro novidades na equipe titular: Gabriel Menino, Adonis

0: Denis Frias, no lugar dos lesionados Igor Vinícius e Lucas Veríssimo, e João Schmidt e Cabageiro, que ganham as vagas de Neymar e Benjamin Rolaser.
1: Como é que tá escalado esse time do Santos para daqui a pouco, André Neto?
0: Peixe definido com Gabriel Brazão, Gabriel Menino, João Ananias, Adonis Frias e Escobar na defesa. Meio de campo com João Schmidt, Oliva e Gabriel Bontempo. No ataque, Cabageiro, Barreal e Gabriel Barbosa. Ô, Gabigol!
1: Do outro lado da história, o Remo! Que voltou à Série A depois de bastante tempo, né? Pela primeira vez no século jogando a Série A nesta temporada. Já eliminou Bahia na Copa do Brasil, 0-0 contra o Santos. O pessoal lá tá em alta, hein, André Neto?
0: Ah, tá sim, Rodrigo Bittar. E o técnico Léo Condé opta por não mexer no time titular. Mesmo 11 inicial do jogo de ida na Vila Belmiro, no duelo em que o Remo, pela primeira vez na sua história, não perdeu para o Peixe jogando na Baixada Santista. O ataque é o destaque, com Iago, Pikachu, Aleph Manga e Jajá. Pikachu e Manga, os dois artilheiros do Remo na temporada.
1: Esse 11 inicial que se repete, como é que é? Como é que ele vem para daqui a pouco o Remo, André Neto?
0: Tá definido o Leão Azul com Marcelo Rangel no gol, Marcelinho, Marlon, Matheus, Felipe e Mike na defesa, meio de campo de Zé Welison, Leonel Pico e Zé Ricardo, no ataque Iago, Pikachu, Jajá e Aleph Manga.
1: Opinião do Futebol Globo CBN, hoje é com ele, Rafael Prates. Fala, Prates, boa noite.
2: Alô, Rodrigo Bittar, boa noite, ouvintes do Futebol Globo CBN.
1: Prates, 0-0 na ida na Vila Belmiro, hoje o jogo no Mangueirão. Favoritismo por conta disso é do Remo ou o Santos tem mais time e pode vencer o jogo, Prates?
2: Favoritismo é do Remo, mas é um favoritismo ligeiro. A diferença das equipes é uma diferença pequena, o Brasileirão mostra isso, a classificação do Brasileirão aponta muito para isso, né, Bittar? Agora quero chamar a atenção para as mudanças do Santos. A gente comentava aquele vídeo que nós fizemos no sábado depois de Santos 0, Remo 0. Comentei o seguinte com você, Bittar. Olha, o Santos no papel é interessante, mas esse time no campo é desinteressante. Hoje muda um pouquinho isso daí. O time no papel pode não ser tão interessante assim, sem Rolaser e Neymar, mas para fazer o que o Cuca talvez queira, ele pode ser mais interessante em relação a marcar um pouco melhor, dar menos espaço pelo meio campo. O time ficava muito exposto quando perdia a bola, tinha que ter a bola o tempo todo quase. Nós vimos isso na Vila no jogo de ida. Hoje, no jogo da volta, o Santos deve ter menos a bola. Rolaser e Neymar precisam da bola para jogar, para trabalhar, tabela, jogada mais curta. Hoje é Schmidt no meio para marcar um pouco mais do lado do Oliva, Bontempo como camisa 10. E o Cabageiro para correr muito pelo lado direito. Então, para o tipo de jogo que o Santos está pretendendo fazer ou projeta para a partida daqui a pouco, pode ser interessante essa formação. Sai mais parte técnica, entra mais parte de combate, de velocidade, de briga, de disposição. Pode ser um caminho para o Santos tentar ganhar um jogo daqui a pouco, Bittar.
1: Sai qualidade, entra uma pegada de mata-mata, é isso?
2: É mais ou menos por aí. A pegada de mata-mata, a pegada que o jogo vai exigir. O Remo de hoje deve ser diferente, apesar da formação ser igual, dos jogadores serem iguais. É diferente do time que empatou na Vila Belmiro. Marcação mais adiantada, um time que trabalha mais com a bola. É um Santos que não vai achar ruim se tiver uma proposta de contra-ataque. O que é isso? Oliva e Schmidt desarmam, Bontempo desarmam. Estica a bola pro Barreal de um lado. Estica pro Cabageiro do outro lado. Gabriel sai muito da área para se movimentar. Pode ser um caminho. Acho que é aquela velha história, Bittar. Entre errar ou acertar com os seus pensamentos ou com um dos outros, erra e acerte com os seus. O Cuca tá indo por essa aí.
3: Eu fiquei na dúvida agora se ele falou do Cuca, se ele tá dando uma dica pra mim.
2: Não, pelo Cuca.
3: Se é um raciocínio
2: porque aquela velha história. O Cuca tava tentando colocar um time, Bittar, que ele não acreditava tanto na formação do time.
3: Sim.
2: Pensou muito em parte técnica. E o que ele falou, olha, pra esse time dar certo, tem que dar a disposição dos jogadores. Quando perdem a bola, principalmente. O Laser vai marcar? Não vai. Neymar vai marcar? Não vai. Gabriel marca? Não marca. Então esse time foi tentado uma, foi tentado duas, foi tentado três. Opa, não deu certo. Hoje é mata-mata. Perdeu, acabou a Copa do Brasil pro Santos. Ele muda também por isso. Eu acho que ele coloca um time que ele acredita mais que possa fazer o que ele queira do que aquele time que tinha muita qualidade técnica para jogar com a bola, mas sem a bola dá muito espaço pro Remo jogar. Veremos daqui a pouco o resultado no Mangueirão.
1: Esse é um dos 8 jogos dessas oitavas de final da Copa do Brasil e a gente atualiza para você a partir de agora no Central da Bola.
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1: Leonardo Dai, ótima noite para você. Temos bola rolando pela Copa do Brasil, Dai.
5: Alô, Bittar, definição do primeiro classificado para as quartas de final da Copa do Brasil. 33 minutos do segundo tempo no estádio Alfredo Jaconi. Segue 0 para o Juventude, 0 para o Atlético Mineiro. É o mesmo placar do jogo de ida, portanto, disputa por pênalti. Se acabar assim, o jogo no Alfredo Jaconi. Já já às 9h30, tem Remo e Santos. Primeiro jogo também foi 0-0. Amanhã, jogos de volta das oitavas de final da Copa do Brasil, começando 19 horas com Cruzeiro e Chapecoense. Outro jogo que foi 0-0 na partida de ida. 7h30, Grêmio e Mirassol. Primeiro jogo foi 1-1. 9h30 da noite, Palmeiras e Fortaleza. Fortaleza e Palmeiras. Primeiro jogo foi 3-0 pro Palmeiras. O jogo amanhã não é no Castelão, e sim na Arena Pantanal, em Cuiabá. Também amanhã, às 9h30, tem Fluminense e Vasco. Primeiro jogo foi 0-0. Quinta-feira, 8 horas da noite, conheceremos os últimos classificados para as quartas de final, nos confrontos entre Vitória e Atlético Paranaense. Primeiro jogo, 2-0 para o Atlético Paranaense. E também, 8 horas da noite, quinta-feira, Corinthians e Internacional. Primeiro jogo foi 2-0 para o Inter Bitar.
1: São 9 horas, 10 minutos no horário de Brasília. Em 20 minutinhos teremos bola rolando no Mangueirão. E nós vamos para o palco do jogo, porque lá o nosso repórter Ronaldo Santos da CBN Belém tá ligado conosco. Ótima noite para você, Ronaldo. Como é que tá a expectativa aí do torcedor do Remo para essa partida? Expectativa grande, acreditando que pode fazer igual fez contra o Bahia e avançar à próxima fase da competição. Boa noite para você, Ronaldo.
6: Fala, Rodrigo, boa noite pra você e pra todos que acompanham aqui a nada do jogo BN. E olha, ser aqui no Iguajá Paraense, tá mais bem que o Mangueirão. O Mangueirão ficando lotado, muitos torcedores do Clube do Rio aqui no Estádio Olímpico do Pará.
1: Daqui a pouco a gente volta lá com o Ronaldo para mais informações, de uma picotadinha aí no nosso áudio, mas já já a gente acerta isso daí e ele participa conosco aqui na nossa transmissão do Futebol Globo CBN. A gente faz o seguinte então, são 9 horas e 11 minutos, vamos para o nosso intervalo de 3 minutos e meio e já voltamos com muito mais para você ligado aqui no Futebol Globo CBN, para quem quer saber mais e melhor sobre futebol.

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9:12 no horário de Brasília, em 18 minutos, a bola rola para Remo e Santos. Segundo jogo das oitavas de final da Copa do Brasil, o primeiro jogo foi 0-0 na Vila Belmiro, né? Então hoje quem vencer avança para as quartas de final. Em caso de novo empate, qualquer placar, a gente terá uma disputa por pênaltis na partida de hoje no estádio do Mangueirão. Deixa eu trazer uma notícia aqui hoje sobre o São Paulo, que foi a de um acidente automobilístico. A gente teve no fim de semana, né, um acidente de menor gravidade envolvendo o Luca. E hoje mais um jogador do São Paulo se envolveu num acidente, agora com consequências muito maiores. Na verdade, o acidente aconteceu ontem à noite, né, mas a gente ficou sabendo disso hoje. O Nicolas acabou se envolvendo em um acidente de trânsito que resultou no falecimento de um pedestre após deixar um shopping center na região de Barueri, na Grande São Paulo. A nota oficial do São Paulo diz que ele permaneceu no local prestando assistência e acionando o serviço de resgate. Depois compareceu à delegacia de polícia para prestar os devidos esclarecimentos. Foi constatado que o atleta não havia ingerido bebida alcoólica e que sua carteira nacional de habilitação estava em estado regular. Ele prestou depoimento às autoridades competentes e teve assegurado o direito de responder ao processo em liberdade. O São Paulo Futebol Clube lamenta profundamente o ocorrido e presta sua solidariedade aos familiares da vítima nesse momento de dor e consternação. A vítima era um senhor de 84 anos. Uma fatalidade, aparentemente, né? Evidentemente, a gente tem que esperar o desenvolvimento do processo, enfim, mas a princípio, uma fatalidade. E o Nicolas, depois do ocorrido, aparentemente seguiu o que se espera num caso como esse. Agora é aguardar o desenvolvimento desse processo. Nicolas, lateral esquerdo, de 19 anos apenas, 8 jogos no time profissional do São Paulo, 7 jogos, perdão, no time profissional do São Paulo. Solidariedade à família da vítima e também que o Nicolas possa lidar com isso da melhor maneira possível, porque evidentemente não é fácil, e que o processo esclareça todas as circunstâncias desse episódio lamentável. 9:15.

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1: Rodrigo Vitar. 9:15 no horário de Brasília. Daqui a 15 minutinhos tem bola rolando, tem Remo e Santos no Mangueirão, em Belém, no Pará. Voltamos a fazer contato lá com o nosso repórter Ronaldo Santos. Acho que agora está tudo certinho, dá para te ouvir bem, viu, Ronaldo? Mais uma vez, boa noite para você.
2: Oi, Rodrigo, boa noite para você. Você me escuta bem agora?
1: Perfeitamente.
2: Maravilha, Rodrigo, satisfação estar falando com você e também estar participando aqui da jornada do Futebol Globo CBN. Você me falou na minha primeira entrada ao vivo que não deu certo, sobre o clima aqui no Mangueirão. Para você ter ideia, para chegar aqui no Mangueirão em um dia normal, do estúdio da CBN Belém até aqui, o trajeto dura mais ou menos 15, 20 minutos. Hoje foi mais de 1h15 para poder chegar aqui no Mangueirão. Muita gente se deslocando, aproveitando, né, a saída do trabalho para chegar aqui no Estádio Olímpico do Pará. E o estádio está completamente lotado. Mais de 40 mil torcedores estão presentes aqui no Estádio Olímpico do Pará para acompanhar esse jogo. As equipes estavam fazendo um trabalho de aquecimento ainda há pouco e o Neymar aconteceu uma situação um tanto quanto engraçada aqui, né? Os torcedores do Remo reagiram proferindo palavras carinhosas ao atacante. O atacante respondeu mandando beijinho, mandando tchauzinho, né? Correspondendo, claro que eu estou sendo irônico, né? Com o que eu estou falando, né? Não foi muito bem palavras carinhosas propriamente ditas. Mas o clima é muito bom. 27 graus a temperatura aqui em Belém do Pará, uma noite calorenta, uma noite em que o torcedor vai ficar preado, como a gente fala aqui em Belém do Pará, e uma noite quente e uma noite de decisão, né? Isso porque vai se definir hoje quem vai avançar para as quartas de final, se vai ser o Remo com o apoio do seu torcedor ou se vai ser o Santos, que não vai ter o Neymar como titular, mas que, claro, a gente sabe, né, influencia muito bem nos 11 que vão estar começando aqui a partida. É uma noite quente, uma noite de decisão de Copa do Brasil aqui em Belém do Pará, meus amigos. Eu volto com vocês aí nos estúdios.
1: E só para aproveitar a sua participação, Ronaldo, o Léo Condé mantém o time titular. A confiança com relação a esses 11 que ele escalou na ida realmente é muito grande, Ronaldo?
2: É grande, não somente dele, mas também do torcedor azulino. O torcedor azulino entendeu, né? O torcedor do clube do Remo entendeu que esses 11 que jogaram contra o Santos é a formação mais ideal que o Remo tem hoje, principalmente com relação ao goleiro Marcelo Rangel, mas também ao volante Leonel Pico, que não estava recebendo muitas oportunidades, é bem verdade, antes da parada da Copa do Mundo, mas agora, na volta, né, ele teve a oportunidade de jogar como titular para substituir um jogador que era original ali da função, mas que não pôde jogar com questão de suspensão automática, e aí ele acabou ficando na posição. E ele tem contribuído diretamente ali no meio-campo do clube do Remo. Então, isso mostra que o técnico azulino está confiante. E aquela história, né? O time que está mostrando que está jogando bem, que está jogando legal, ele não mexe. Ele dá aquela aprimorada ali, outra acolá, mas ele mantém a mesma base, porque ele sabe que essa base é a que pode levar o time para um resultado positivo e na noite de hoje pode levar o Remo para essa classificação histórica, as quartas de final da Copa do Brasil.
1: Perfeito, Ronaldo, muito obrigado pela sua participação, um ótimo trabalho para você e aí até a próxima, hein, Ronaldo?
2: Até a próxima, estamos às ordens por aqui.
1: Valeu demais, esse é o Ronaldo Santos, nosso repórter da CBN Belém, lá no Pará, tá no palco do jogo, tá no Mangueirão. Transmissão aqui do Futebol Globo CBN, Remo e Santos, Santos e Remo valendo vaga nas quartas de final da Copa do Brasil. O Pratis, time do Santos, a gente relembra, né, modificado, Neymar e Rolezer hoje à disposição no banco de reservas, mas eu queria falar sobre os desfalques, os verdadeiros desfalques, né, eles... O Rolezer e Neymar estão fora por escolha do técnico Cuca. Agora, Lucas Veríssimo e Igor Vinícius sequer viajaram. São desfalques relevantes e importantes aí por conta de lesões, né? Um por conta de lombalgia, o Igor Vinícius, e o Lucas Veríssimo, porque acabou se machucando a panturrilha. Machucou a panturrilha, né? No jogo de ida, acabou saindo até do jogo na reta
3: final do jogo,
1: enfim.
3: Né?
1: E não vai para Belém, não viaja aí para essa partida. É o jogador titular importante. Adonis Frias e Gabriel Menino ganham as chances. Muda muito, o Santos ganha, o Santos perde. O Menino fez um bom jogo na ida, né, Pratis?
3: O meio de zaga preocupa mais, Bitar, porque a reposição Veríssimo, que nem está jogando tão bem assim, o Veríssimo teve uma chegada muito impactante ao Santos, depois teve uma queda de produção, como quase todo o time teve aqueles jogos antes da Copa do Mundo, antes da contusão do Neymar, principalmente contra o Coritiba na Neoquímica Arena, né? Mas o Veríssimo é uma segurança. O Veríssimo é o melhor elenco, o melhor zagueiro do elenco do Santos. Então você tira o Veríssimo para jogar com Adonis Frias, ou Luan Pérez, ou Ananias, né? No caso hoje, Frias e Ananias serão a dupla de zaga do Santos, há uma perda aí. há uma perda técnica, uma perda de segurança, de liderança em campo também. Então a troca da defesa me preocupa mais no meio da zaga do que a lateral direita, Bitar. Lateral direito, o menino começa a tentar se afirmar um pouco mais como lateral direito. Acho que a lateral direita do Santos não tem hoje um dono da posição. O Igor Vinícius, quando foi chamado pós-Copa do Mundo, jogou mal. O menino jogou melhor. Na lateral direita, pelos jogos anteriores, menino melhor que Igor Vinícius. A zaga, Frias pior que Veríssimo. Essa troca na zaga preocupa mais o Santos do que a lateral direita daqui a pouco contra o Remo.
1: São 9 horas e 20 minutos no horário de Brasília. Em 10 minutinhos tem bola rolando no Mangueirão. Tem Remo e Santos valendo vaga nas quartas de final da Copa do Brasil. Nós vamos conhecer o segundo time que vai chegar às quartas de final da competição. Por enquanto, Dai, primeira decisão indo para os pênaltis, né?
4: 45 minutos do segundo tempo no Alfredo Jaconi, 0 para o Juventude, 0 para o Atlético Mineiro. Vamos chegando já aos 46 minutos. Primeiro jogo também foi 0-0. Segundo jogo, 0-0. Se terminar assim, pênaltis no Alfredo Jaconi. Há quem diga que o Atlético Mineiro joga pelo empate, né, Bitar? Porque o Everson é o goleiro, mas vamos ver, vamos esperar.
5: E o outro do outro lado, o Jandrei, né?
4: Não, mas aí vocês estão sendo maldosos.
5: Não. Só a
6: título ninguém
5: de
6: deu opinião nenhuma. É
5: só informação.
6: Opinião.
1: André Neto, informação, portanto, quero mais o time do Peixe. Diga aí, André.
6: Vamos lá, Rodrigo Bittar, falando um pouquinho sobre as ausências, né? O Lucas Veríssimo, que vinha de jogos ruins aí antes, logo depois, na verdade, da pausa para a Copa do Mundo, sentiu de vez, se lesionou no jogo de ida contra o Remo na Vila Belmiro, uma lesão na panturrilha esquerda, fica de fora e deve ficar de fora aí dos próximos compromissos do Santos no mês de agosto, que é muito decisivo aí, não só na Copa do Brasil, mas também com Copa Sul-Americana, com o Campeonato Brasileiro. Lucas Veríssimo vira uma ausência. E a outra ausência hoje de última hora que o Santos teve é o Igor Vinícius, lateral direito, com uma lombalgia, fica fora do jogo. Igor Vinícius, outro atleta do Santos, que nessa temporada tem sofrido demais com problemas físicos, fica de fora. E o Gabriel Menino ganha mais uma vez chance na lateral direita. Ele foi titular na posição nos dois jogos contra a UCV pela Copa Sul-Americana e fez gol nas duas vezes, viu, Rodrigo Bittar? Vamos ver se hoje o Gabriel Menino consegue repetir o mesmo bom desempenho agora em outra Copa, a Copa do Brasil.
1: Falando em Gabriel Prates, Gabriel Barbosa, o Gabigol, tem perdido gols muito importantes. Na ida foi assim. Contra o CV, apesar de ele ter marcado, ele também perdeu gols inacreditáveis. O Neymar deixando ele na cara do gol, enfim. Engraçado, né? Porque o pré-Copa do Gabigol era muito bom.
3: Era.
1: O momento era ótimo, né, Prates?
3: O melhor momento dele no Santos foi exatamente naqueles jogos que aconteceram antes da Copa do Mundo, né, Bittar? E também com a contusão do Neymar. Eu quero dizer com isso. Ele com o Neymar em campo, ele me parece que em alguns momentos ele fica mais na área. Para preencher mesmo a área, porque o Santos não tem um jogador de área. E o Gabriel não é um jogador de área, assim. Um jogador específico de camisa 9. Ele joga com a 9, mas ele sai muito da área. Ele faz muito bem a condição de receber a bola, às vezes mais à frente, profundidade. Agora, ele, tô com você, não foi bem nos últimos jogos, perdeu muitas chances, perdeu muitos gols. Agora, ele tem 15 gols no ano. O que isso quer dizer? Que o Gabriel, mesmo mal, mesmo perdendo chances, mesmo em alguns jogos passando sem ter feito gols, é o melhor finalizador do time. Ele tem mais gols que o Neymar, tem mais gols que o Tassiano, tem mais gols que o Rony, tem mais gols que o Barreal. Então, o Gabriel Barbosa, hoje, vai ter que estar mais inspirado e mais eficiente. Talvez não tenha 5, 6 chances como teve contra o CV. É outro tipo de jogo hoje, outra exigência contra o Remo. Mas é o finalizador que pode resolver para o Santos. Mesmo perdendo chances, o Santos não tem como abrir mão dele a essa altura do campeonato, não, Vitar.
1: São 9 horas e 24 minutos no horário de Brasília. Tem informação, hein? Tem gol na noite. Diga aí, Leonardo Dai.
4: Aos 49 minutos do segundo tempo, cravados, Alan Minda abre o placar para o Atlético Mineiro. 0 para o Juventude, 1 para o Galo. Um erro do defensor do Juventude, daqui a pouco confirmo quem foi, tentou amortecer a bola com o peito para recuar para o Jandrei, ofereceu a bola para o Alan Minda, o jogo ia até 49, tínhamos 49 minutos cravados do segundo tempo e o Galo faz o gol. Na verdade, eu fui um pouco injusto com o zagueirão, a bola bateu num zagueiro e bateu no outro, bateu no Natan por último e se ofereceu para o Alan Minda, Natan e Santos. A bola bateu
6: é
4: no Natan,
6: Santos
4: bateu
6: ainda
4: no outro zagueiro, bateu no Natan e se ofereceu para o Alan Minda cara a cara com o Jandrei. 49, segundo tempo, Juventude 0, Atlético Mineiro 1, Bitar.
1: São 9 horas e 24 minutos no horário de Brasília. Equipes já no gramado do Mangueirão, então aumente o som do seu rádio, porque vem aí André Neto com as escalações de Remo e Santos aqui no Futebol Globo CBN. Pode ligar que aqui tem jogo.

0: O alvinegro Praiano Santos, em busca do seu segundo título da Copa do Brasil, está escalado pelo técnico Cuca, com Gabriel Brazão, camisa 77, no gol. Na lateral direita, Gabriel Menino veste a camisa 25. A dupla de zaga tem Adonis Frias, 98, e João Ananias, 26. Na esquerda, Gonçalo Escobar, de contrato renovado, veste a camisa 31. Meio de campo de João Schmidt, 5, 28 para o uruguaio Oliva e 8 para Gabriel Bontempo. No ataque, 17 para o paraguaio Cabadeiro, 22 para Barreal e 9 para o artilheiro e capitão Gabriel Barbosa, o Gabigol. Repetindo, Santos, escalado com Gabriel Brazão e Gabriel Menino, João Ananias, Adonis Frias e Escobar, João Schmidt, Oliva e Gabriel Bontempo, Cabadeiro, Barreal e Gabriel Barbosa. O clube do Remo, o Leão Paraense, está escalado por Léo Condé, com Marcelo Rangel, camisa 88, no gol. Na lateral direita, Marcelinho veste a camisa 79. A dupla de zaga tem Marlon, 13, e Matheus Felipe, camisa 4. Na esquerda, 77, Mike. Meio de campo de Zé Wellison, 28, 14 para o argentino Leonel Pico e 55 para Zé Ricardo. No ataque, 22 para Iago Pikachu, 7 para Jajá e 11 para Aleph Manga. Repetindo, Remo escalado com Marcelo Rangel, Marcelinho, Marlon, Matheus Felipe e Mike, Zé Wellison, Leonel Pico e Zé Ricardo, Iago Pikachu, Jajá e Aleph Manga.
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0: Arbitragem que vem do Rio Grande do Sul, apita Anderson Daronco. A assistente número 1 é Maíra Mastella Moreira. O assistente número 2 é Michael Stanislau. E no VAR, Marco Aurélio Augusto Fazecas Ferreira, de Minas Gerais. Fica de olho em tudo o que acontece no Mangueirão lotado para a noite de decisão da Copa do Brasil. Agora quem dá bola é você, Rodrigo Bittar.
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0: 9:28 no horário de Brasília. Terminou, diga aí, Leonardo Dai.
1: O Atlético Mineiro é o primeiro time classificado para as quartas de final. Terminou 0 para o Juventude, 1 para o Atlético Mineiro. Bitar, impressionante. O Lianco, zagueiro do Atlético Mineiro, domina a bola no campo de defesa com 48 minutos e 53 segundos. Como o árbitro vê a bola no campo de defesa, ele leva o apito na boca. Olha para o relógio, Flávio Rodrigues de Souza, e leva o apito na boca. Quando ele vê que o passe do Lianco é longo, é direto para a área, ele desiste de apitar o fim do jogo. E aí tem aquele desvio do zagueiro e a bola batendo no Natan, jogador que ainda pertence ao Santos, se oferecendo ao Alan Minda, e o chute do Alan Minda sai do pé dele aos 48 minutos e 59 segundos, faltando um segundo para o tempo que o árbitro tinha dado de acréscimo. Juventude reclama, reclama, reclama, mas não há o que se fazer. Tomou um gol no finalzinho e está fora da Copa do Brasil.
0: Pratis, o estádio tá bonito, capaz até de atrasar um pouquinho, né? Porque usaram fogos, sinalizadores e tudo mais. E vou te falar que pela câmera não dá pra ver muita coisa não, Pratis. Fora do estádio, festa linda! Visibilidade zero, Pratis.
2: É isso, Bitar. Agora, o que a gente viu e observou no sábado, me parece que pra hoje vale pouca coisa pra gente projetar o jogo daqui a pouco no Mangueirão, né? Belíssima festa do torcedor do Remo. Leão do Norte sabe o tamanho do jogo. É o grande jogo da temporada para o Remo. É o principal jogo da temporada para o Santos até agora também, para seguir para as quartas de final da Copa do Brasil. É, e quero chamar a atenção como que o Cuca mexe no time e talvez faça um time mais próximo do que ele tem convicção do que o time possa render a curto e médio prazo. Né? Entre o João Schmidt ao lado do Oliva, são dois jogadores mais de marcação no meio campo do Santos. O Oliva não é um grande marcador, mas o Schmidt pode ser um camisa 5 mesmo para começar jogando. O Bom Tempo vem de camisa 10 inicialmente, então são três meio campistas mesmo, mas pelo centro do campo. E aí o Barreal pela esquerda, o Cabadeiro pela direita, o Gabriel como centroavante. É, esse trio Barreal, Cabadeiro e Gabriel, tirando o Gabriel, que é bem menos marcador e é menos jogador de desarme, de pressionar tanto a dupla Marlon e Matheus Felipe, quando os zagueiros do Remo tiverem a bola, Cabadeiro é para ajudar muito o Gabriel Menino por um lado para marcar, e o Barreal fazer a mesma coisa, ajudar o Escobar pelo outro lado para marcar também. Eu tô falando muito do Santos marcar, que o Remo também vai ficar com a bola. Aquele Remo da Vila Belmiro, Bitar, é o mesmo apenas em relação à escalação. Maneira de jogar deve ser diferente hoje. Remo vai sair para pressionar mais à frente, vai ficar trabalhando mais com a bola no campo de ataque. O Santos está moldado hoje para ter um time de mais combate, mais marcação, menos espaço, menos qualidade técnica também, mas talvez mais direto, mais rápido com a bola. Aí é um jogo para o Bom Tempo aparecer, para o Oliva encontrar um primeiro passe e para a dupla Cabadeiro e Barreal pelos lados darem velocidade. Para o Gabriel, obviamente, se a chance aparecer, não desperdiçar tantas chances como ele desperdiçou contra o CV, contra o próprio Remo no sábado também na Vila Belmiro. É um jogo equilibrado, o ambiente é muito Remo, o torcedor do Remo está muito animado, confiante no time também. É um desafio grande para o Santos. Se o Santos conseguir defender-se bem, marcar bem, pode dar um passo para se classificar daqui a pouco em Belém do Pará.
0: E a galera participando conosco aqui através do nosso youtube.com/CBN. Adriel Douglas, Daniel de Cambé, dizendo que vai ser 2-0 Santos. O Sérgio Robelli, Prates, ó, aprende com ele, Prates. Olha, diga aqui, ó. Santos joga de azul. Leonardo Dai, de rosa. Hoje tem dois gols de Gabriel Barbosa.
3: Ah, essa aí, oh, essa muito
2: ficou
3: bom.
2: Legal. Essa ficou muito legal. Vou marcar aqui.
4: Olha.
0: Tá vendo, Dai?
4: Ah, quando eu escolhi minha roupa hoje, eu pensei nisso.
0: Você combinou com ele, né?
2: Com o Gabigol. Não com o Santos, no caso, né?
0: É. Azul, é.
3: Tem que combinar com muita gente.
2: Tem que combinar aí pra fazer dois gols.
0: Muita gente mesmo.
2: Vai achando que vai ser molezinha, não.
0: Mas ó, quem tá ligado conosco aqui também é Cícero Peixoto, Maria Aparecida Barros. Toda essa galera tá ligada com a gente. A CBN tá ligada em vocês.
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0: Saída de bola do time do Santos, vai atacar para o lado esquerdo no seu rádio nessa primeira etapa. Santos hoje todo com o seu uniforme azul, cor mais clara. Time do Remo, camisas azuis no tom mais escuro, shorts brancos e neões brancos. Apita o árbitro, rola a bola. Boa decisão, bom jogo para você ligado, ligado no Futebol Globo CBN.
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0: Vamos juntos para os primeiros 45 minutos dessa decisão. Vamos para mais 45 minutos. Vamos para chegar a 135 minutos. Nos primeiros 90 na Vila Belmiro, placar de 0-0. Quem vencer fica com a vaga. Lado esquerdo do campo de defesa, tira Mike, tira o time do Remo. Só que o Santos vem. Gabriel Menino bateu pro gol. Bola desviada, vai fora. Foi pela linha de fundo. Teve desvio na defesa do Remo. Escanteio pro peixe, André Neto!
6: Eu falei, Rodrigo Bittar. O Gabriel Menino fez gol jogando como titular na lateral direita nos dois jogos da Sul-Americana contra o CV. Primeira finalização do jogo é do camisa 25. O chute desvia e sai com perigo. Ele mesmo vem pra cobrança de escanteio.
0: Atenção, torcedor santista. Gabriel Menino pintou o cruzamento na área, subiu Frias. Sobe junto com ele também o Matheus Felipe. Tira, vem cruzamento no barril. A bola foi diretamente pela linha de fundo em tiro de meta. Um pouco mais de um minuto, o Santos chegou duas vezes, André Neto.
6: Primeira finalização do lateral direito, a segunda do lateral esquerdo. A do Gonçalo Escobar já com muito menos perigo. Chute fraco, mascado à direita do gol do Marcelo Rangel. Tiro de meta é o começo do jogo no Mangueirão.
0: Um minuto e meio desse o primeiro tempo. A placar é de 0-0 para Remo e Santos. O Remo tem interligação direta. Escobar aparece no meio do caminho, tira, trabalha por dentro com o cavageiro dele para Gabriel. Bom tempo. Recebeu ele controlando, é o pico, encarou. Teve que fazer a jogada para trás, a porta foi fechada. Chama pra ele, volta com a Adonis Frias na linha central do gramado, abre pelo lado direito do campo, chega mais uma vez ali no Gabriel. Bom tempo, vamos bater a marca de 2 minutos. Ele trabalha por dentro, Cavageiro tentou o lançamento, tirou bem a defesa ali com o Mike. Vem contra-ataque no time do Remo. Mike passa o pé em cima da bola, caneta pra cima do João Schmidt, que chega tomando. Cavageiro, lado esquerdo do campo por ali, agora tem Barreal, pediu, recebeu, encarou, trouxe por dentro. Barreal mais uma vez, é o time do Santos que tá chegando, sai a tabela com o Gabigol. Barreal não conseguiu dominar, a bola fica de graça com o time do Remo. Marcelinho pinta a ligação direta nas costas da marcação. Olef Manga cara a cara pra fazer, bateu, Brazão pegou, voltou, já bateu pro gol, pra fora! A bola passa e vai pela linha de fundo. São Gabriel, Brazão aparece pela primeira vez e depois o chute foi pra fora. André Neto!
6: Com muita coragem, com muito estômago, o Gabriel Brazão fez essa defesa aí, viu, Rodrigo Bittar? Lançamento perfeito do Marcelinho. O Aleph Manga ganha com tranquilidade na velocidade do Ananias. Sai nas costas do zagueirão do Peixe e o Brazão com a barriga faz a defesa. A bola volta e o Jajá perde um gol inacreditável. Brazão ainda se levanta, tira um pouco do ângulo, mas o atacante do Remo tinha o gol praticamente vazio. Com a bola quicando, ele bate de chapa à esquerda do gol. A bola toca no fio de apoio da rede e sai pela linha de fundo. Tiro de meta e o Remo perde uma chance incrível aos 3 minutos.
0: 3 minutos e meio desse o primeiro tempo. O placar é de 0-0 para Remo e Santos. Gabriel Brazão tem interligação direta. Leonel Pico sobe, ganha pelo alto. Chega bem a defesa do Peixe. Adonis Frias coloca pelo lado esquerdo do campo de defesa. Só que a arbitragem paralisou porque o Aleph Manga estava em condição irregular. Impedimento marcado. Bola pro time do Peixe. 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
0: Lado direito do campo de defesa, o time do Santos sai jogando por ali agora com Adonis Frias. A bola pelo lado esquerdo chega no João Ananias, pisa em cima da bola, tentou escapar da marcação, ele fez o toque atrás. Volta com Gabriel Brazão que ameaça a ligação direta. Bola esticada pelo lado direito do campo ali para Gabriel Menino, sobe Mike com ele. Colocando pela linha de lado, tem arremesso lateral para o Peixe fazer a cobrança. Tentativa do Gabriel Brazão para o Gabriel Menino, André Neto.
6: Que já começa a se soltar no jogo, né? Já teve a primeira finalização do Santos, o Gabriel Menino, e agora estava aparecendo quase como um ponta na tentativa de ligação direto do Brazão. Bola sai em lateral, vem o Peixe.
0: Pelo lado esquerdo do campo de defesa, vem por ali João Ananias. Ele para Adonis Frias, a bola aberta pelo lado direito do campo de defesa. Chega por ali no Gabriel Menino. Foi obrigado a recomeçar o lance com Adonis Frias, dele para o João Ananias. O cronômetro não para, a gente gira para você. Teve placar de jogo. Vamos bater na marca de 5 minutos, 5 jogados desse primeiro tempo no Mangueirão. Zero. Zero. Central da bola, Leonardo Dai.
1: Já temos um time classificado para as quartas de final da Copa do Brasil. É o Atlético Mineiro, que depois de empatar em 0-0 em casa, venceu o Juventude por 1-0 em Caxias do Sul.
0: Vem Remo, cruzamento na área, tira bem a defesa do Santos, aparece no meio do caminho para fazer o corte por ali, o Adonis Frias, Gabigol acabou errando, sobra ficando com o Marcelinho. Lado direito do campo é o time do Remo chegando, volta Barreal. chega dizendo pela linha de lado, tava ligado ali de ladrão o Barreal, André Neto.
6: E vai ter trabalho para marcar o Marcelinho, que é um lateral muito ofensivo, tem 2 gols já na temporada, 2 assistências e 1 assistência delas, inclusive, na Copa do Brasil, na quinta fase, né, contra a equipe do Bahia, quando o Remo marcou 5 gols, venceu por 5-2 no agregado.
0: Time do Remo que chega pelo lado esquerdo do campo agora com o Mike para cima da marcação, ele contra o Gabriel Bontempo, segurou, prendeu, tentou fazer o passe por dentro, a bola pega na marcação e vai fora, tem arremesso lateral Remo para fazer a cobrança pelo lado esquerdo ali com o Mike, 6 minutos desse primeiro tempo, placar de 0-0 do Mangueirão, vem em ligação direta, Aleph Manga desviou, bola para trás, Leonel Pico, ajeita, vem Zé Wellison, um chute de longe, a bola foi pela linha de fundo em tiro de meta, sem sustos, André Neto.
6: Não, essa daí foi muito longe, viu, Rodrigo Bittar? E até era uma boa jogada do ataque do Remo, né? O Aleph Manga acabou dando uma caneta ali no jogador e a bola sobrou oferecida ao Zé Wellison. Tava longe do gol, do jeito que a bola veio, se ofereceu para ele, ele enfiou um canudo, mas muito longe, sem direção a finalização do volante do Remo.
0: 6 minutos e meio desse primeiro tempo, placar de 0-0, recuo mal realizado pelo Remo, sai Marcelo Rangel de cabeça, ele desvia, Leonel Pico ganha no meio do caminho, ele trabalha com Zé Wellison pelo lado esquerdo, ali aparece já para Pico pelo lado esquerdo, tem o Mike faz ligação direta buscando Aleph Manga, João Ananias aparece no meio do caminho, o zagueiro do Peixe faz o corte por ali, ele tenta ligação direta e o Leonel Pico tentou o toque de primeira, a bola ficou fácil pro goleiro Gabriel Brazão, que sai do gol para ficar com ela. 7 minutos nesse primeiro tempo, por enquanto placar de 0-0, o resultado que leva essa decisão para os pênaltis, para saber quem será o segundo classificado para as quartas de final da Copa do Brasil. Lado esquerdo do campo de defesa, ali tem o João Ananias, e João Ananias pelo lado direito, Adonis Frias, pinta ligação direto, o time do Santos sai jogando bola esticada ali pelo alto, sobe Camargo, leva pior, melhor para a defesa, Matheus Felipe tira, sobra ficando com o time do Santos, Gabriel Bontempo, bobeou e perdeu, Leonel Pico, lado direito, passa por ali, recebe agora Iago Pikachu, esticou na linha de fundo, Marcelinho, cruzamento na área, João Ananias tira, mandando pela linha de fundo, tem escanteio pro Remo, André Neto,
6: que começa a tomar conta do jogo, viu, Rodrigo Bittar, chegou com muita gente na área, agora o Marcelinho teve liberdade para fazer o cruzamento, e o corte foi preciso do Ananias, porque o Aleph Manga estava prontinho para mandar a bola pro fundo das redes, vem o Remo, escanteio na direita, Iago Pikachu na batida.
0: Iago Pikachu, cobrança curta realizada, dele a participação ali do já voltou, Pikachu, cruzamento na área, subiu Gabriel Menino para fazer o quarto tiro para a defesa do Peixe. 8 minutos desse primeiro tempo, segue 0-0 do Mangueirão. Leonel Pico faz o passe para trás, deixa para Marcelo Rangel, que despacha a bola para frente, dá um bicão para o alto, vai subir por ali o Aleph Manga, a bola fica perdida no meio do caminho, mais uma vez a condição irregular do Aleph Manga, já cobrada ali pelo João Schmidt, teve pressa o time do Santos, ele deixou para Gabriel Bontempo, foi obrigado a começar o lance pelo lado direito do campo de defesa ali com Gabriel Menino. 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
0: 9 minutos desse primeiro tempo, por enquanto, placar de 0-0 em Belém, no Pará, para Remo e Santos. O Santos tem interligação direta ali com o João Schmidt, a bola foi muito forte, muito mais fácil pro Marcelo Rangel, que sai do gol para ficar com ela. 9 desse primeiro tempo, 0-0 Remo e Santos. Há pouco o Atlético Mineiro passou, tá classificado para as quartas de final da Copa do Brasil. Fez 1-0 do Juventude nos minutos finais. Amanhã tem mais aqui no Futebol Globo CBN, já completo. Antes vem Camargo, vem o time do Santos, rolou, bom tempo, bateu em cima do Marlon, sobra de bola ficando de novo por dentro, agora com Oliva pelo lado esquerdo, tem o Barreal recebeu, encarou, chega bem a marcação, o Leonel Pico mais uma vez alivia e aí vem contra-ataque, Zé Ricardo parte para cima da marcação, escorregou, perdeu a posse de bola, melhor pro time do Santos, que retoma por ali agora justamente com camisa número 28, o Cristian Oliva, ele pelo lado esquerdo do gramado, quase no bico da área, tem o Barreal, pediu, recebeu, trouxe para trás, ele acalma a jogada de novo com Oliva, que põe na linha central do gramado com o Escobar, o cronômetro não para, a gente gira pra você, tempo e placar de jogo. 10 minutos, primeiro tempo de partida no Mangueirão em Belém, 0 também 0, central da bola Leonardo Dai.
1: Amanhã pela Copa do Brasil, 7 horas, vai você.
0: Vem cruzamento do Barreal. Chega bem o Matheus Felipe para tirar. Sobra de bola ficando no meio do caminho. Zé Ricardo tira. Diga aí, daí.
1: 7 horas, Cruzeiro e Chapecoense. Primeiro jogo 0-0. 7:30, Grêmio e Mirassol. Primeiro jogo 1-1. 9:30, Fluminense e Vasco. Primeiro jogo 0-0. E Fortaleza e Palmeiras. Primeiro jogo 3-0 para o Palmeiras.
0: Santos chegando, Cabageiro cruzou na área, subiu Mike para fazer o corte, gira pro time do Remo. Gabriel Menino no corpo, brigou contra a marcação do Jajá, mas acabou cometendo a falta. É falta pro Remo, André Neto.
6: Gabriel Menino acabou fazendo a carga por trás em cima do atacante do Remo. A falta foi marcada, seria uma ótima recuperação de bola do Peixe, mas teve infração do Gabriel Menino. Falta para o Remo, segue 0-0.
0: Rafael Prates, 11 minutos desse primeiro tempo, o placar por enquanto é de 0-0 para Remo e Santos. Quem começou melhor, Prates?
2: O Remo, né? O jogo ficou muito laicar, muito ida e volta. Esse jogo com efeito sanfona, Bitar, ficou melhor pro Remo. Porque aí o Santos vai tentar atacar. O Santos tá com muita gente no campo de ataque para tirar a saída de bola do Remo. O Remo começou a ter saída de bola pelo chão, mais rasteira, e lançamentos também. Os lançamentos atrás dos defensores de Ananias e Frias, que não são zagueiros rápidos, e tiveram que correr contra a Jajá e a Lef Manga, por exemplo. Remo perdeu uma chance logo de cara, o Lef Manga bateu, o Brasão saiu muito bem, depois já chutou para fora. Inicialmente também, Bitar, o Cabageiro mais centroavante em alguns momentos. O Cabageiro mais pelo centro, o Gabriel às vezes atrasa um pouquinho do Cabageiro, mas o Bom Tempo pela direita e o Barreal pela esquerda. O Santos mudou o sistema, mudou os jogadores, mas também o Cabageiro não é o ponto direito para começar o jogo, não.
0: Gabriel Bom Tempo, vem o time do Santos, bola esticada pelo lado esquerdo, Cabageiro, toque de cabeça, a bola fica fácil para Zé Welisson, que sai no meio da defesa para tirar. Tem entregação direta, Zé Ricardo, perto no meio do caminho, Schmidt ganhou Bom Tempo, esticou o bolão, lado esquerdo, Cabageiro dominou, bateu em cima do Zé Welisson, aí facilmente ele fez o corte tirando pelo lado direito. O Cabageiro escorregou na hora H, hein, André Neto?
6: Rodrigo Vitário, eu não sei se o pessoal escolheu a chuteira errada, porque a gente já teve uns 3 escorregões aí no jogo, em momentos importantes até, né? O Cabageiro até teve uma ótima chance, mas demorou para se ajeitar, para finalizar. Faltou uma perna esquerda também para o paraguaio e o Santos perdeu uma ótima chance depois de uma excelente recuperação de bola do João Schmidt no campo ofensivo.
0: Leonel Pico ficou sentindo, André Neto.
6: Rodrigo Itar, Leonel ficou sentindo ali a região da virilha, mas me parece que já está tudo certo com o argentino, camisa 14 do Remo.
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0: 13 minutos jogados desse primeiro tempo, por enquanto o placar é de 0-0. É bola pro time do Remo fazer a cobrança ali pelo lado direito do campo de defesa. Chega no Marlon, capitão do time dele, para Matheus Felipe. De zagueiro para zagueiro, mais uma vez a bola passa ali pelos pés do Marlon. Por dentro tem Zé Welisson, não encara a marcação, ele faz o toque para trás. A bola chega fácil, fácil, para a participação ali do goleiro Marcelo Rangel da equipe do Remo. Marcelo Rangel que abre pelo lado esquerdo, quase que se atrapalha, quase entrega a bola de graça pro time do Santos. Lá passou pelo alto ali por cima do Matheus Felipe, mas ele conseguiu voltar e controlar a posse de bola numa boa. Trabalha por dentro, a jogada ali agora com Zé Welisson. Zé Welisson recebe, trabalha o time do Remo pelo corredor central, prefere a abertura pelo lado esquerdo do campo, mais uma vez ali com Matheus Felipe. Vamos bater a marca de 14 minutos por enquanto, 0-0. Esse resultado que leva a disputa para as penalidades. Tem muito jogo ainda pela frente, é só o primeiro tempo de partida, 14 minutos. Lançamento realizado, a bola por dentro, Aleph Manga desvia para trás, fez o pivô e deixa ali agora com o Zé Ricardo. Zé Ricardo para Matheus Felipe, por dentro tem o Jajá, pediu, recebeu, encarou, passe curto, aí vem contra-ataque no time do Santos, são 3 contra 2. Barreal esticou, Cabageiro recebeu, limpou bonito, bateu pro gol, defendeu Rangel. O trio de ataque no Santos apareceu, frente a frente contra a dupla de zaga no Remo, e o Cabageiro de novo escorregou e depois ele perdeu o gol, André Neto.
6: Rodrigo Vitari, o Santos mudou um pouco a marcação, começou a se defender um pouco mais atrás, justamente para ter a chance de roubar a bola e sair em velocidade. Foi isso que aconteceu, se enrolou o Aleph Manga, o Gabriel Bom Tempo roubou e deixou mais uma vez o Cabageiro cara a cara com o Marcelo Rangel. Dessa vez ele até conseguiu o corte, mas mais uma vez escorrega o camisa 17, o chute sai fraco, sai no canto esquerdo, mais fraco, e o Marcelo Rangel cai para fazer a sua defesa mais importante no jogo. O Santos perde a sua melhor oportunidade e segue 0-0 em Belém.
0: Ananias pinta, ligação direta, bola para o lado esquerdo, mas a condição do Cavajeiro dessa vez era irregular. Rafael Prates. É um gol que tem que fazer, Prates.
2: É, e vai fazer falta, obviamente. Como o Remo perdeu logo de cara com o Aleph Mang e Jajá, o Santos perdeu agora com o Cavajeiro, né? Como falou bem o André Neto, marcando do meio pra trás. É uma dupla, Cavajeiro e Gabriel mais à frente. Bom tempo pela direita, o Barreal pela esquerda, Olivia e Schmidt pelo centro. E o Barreal desarmou bem. Quando ele desarmou, o Remo tava saindo. Ficaram três do Santos contra dois do Remo. Que o Gabriel não deu a opção, o Cavajeiro deu. O Cavajeiro bateu fraco, o Rangel pegou no chão. O Santos teve uma boa chance, não aproveitou.
0: Lado esquerdo do campo, vem por ali agora o time do Remo, bola em chegada pra frente antes do Jajá, tira bem a defesa, sobra de bola pelo lado esquerdo do campo, vem ali Jajá, encarando a marcação, ganhou, caiu, queria falta, o árbitro do jogo seguir, João Ananias levou um transapé do Iago Pikachu, a falta está marcada, é bola pro time do Santos, e o Remo reclamando, André.
6: Reclamando, Bitário, a torcida no Mangueirão também ficou na bronca com a marcação da falta, o Oliva agora está conversando com o Anderson Daronco, mas a falta foi marcada do Jajá. Segue 0-0 no Mangueirão.
0: O cronômetro não para, a gente gira para você. Tempo e placar de jogo. 16 minutos e meio. Primeiro tempo de partida em Belém, no Pará. 0. Santos. Também 0. Central da bola, Leonardo Dai.
1: Quinta-feira conheceremos os últimos classificados para as quartas de final da Copa do Brasil. Às 8 horas, Vitória e Atlético Paranaense, Corinthians e Internacional. No primeiro jogo, o Inter venceu o Corinthians por 2-0. O Atlético Paranaense venceu o Vitória por 2-0 no mesmo placar. Vitória venceu o Atlético Paranaense pelo mesmo. Opa, o Atlético Paranaense venceu o Vitória pelo mesmo placar, 2-0. Saiu.
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2: Tem time que às vezes se atrapalha assim na série de jogo também, né, Prat?
9: Tem sim, Bitar. A gente tá vendo que os times estão marcando mais atrás para desarmar e contra-atacar enfrentam um cenário melhor, porque o time que fica muito tempo com a bola erra e aí oferece espaço para tomar contra-ataque, como o Remo tomou e o Santos tomou em algum momento também.
0: 17 minutos jogados desse primeiro tempo, o placar é de 0-0 para Remo e Santos. O Santos vem, lado direito do campo, jogo corrido, jogo aberto, lado direito, bom tempo, para na marcação ali do Mike, solo de bola ficando mais uma vez ali com o time do Santos, vem João Schmidt dele por dentro, Barreal com bom tempo, recebeu de novo o Barreal, lado direito do gramado, fez o break, ele encara ali o Leonel Pico, volta a jogada na linha central do gramado, ele deixa na boa por ali para João Ananias, de Ananias para Adonis Frias, Frias pelo lado direito, chegada fácil ali agora do Gabriel Menino. Menino para João Schmidt volta para Gabriel Menino na linha central do gramado. Fez o passe por dentro com o Schmidt. Schmidt recebeu o corredor central. De novo, Menino pediu, recebeu. Passe errado, Mike tira. Sobra de bola com o time do Remo. Vem pelo lado esquerdo do campo. Lançamento do Aleph Mang. Para no meio do caminho. João Schmidt chega de peito para fazer o corte para o time do Santos. 18 minutos desse primeiro tempo. Tá 0-0. O Peixe vem com o Gabigol. Gabriel Barbosa fazendo a jogada por dentro. Tentativa do Barreal. Sai bem, Lonel Pico. Sai na cobertura para fazer o toque pelo lado esquerdo com Iago Pikachu. Entregação direta agora pelo lado direito do campo. Marcelinho dominou, limpou bonito. Escobar ficou caindo, falta nele. O Escobar deu rapa agora no Marcelinho, André Neto.
6: E também deu uma valorizada no contato do lateral argentino do Santos. O Escobar, aliás, Rodrigo Vitar, é um dos dois jogadores do Santos que estão pendurados. Se ele tomar cartão amarelo, que ele escapou aí agora, ele pode ficar fora do jogo de ida das quartas de final.
0: Vamos bater a marca de 19 minutos desse primeiro tempo, 19 na primeira etapa, 0-0, tudo igual por enquanto. Vamos para os pênaltis, entregação direta, vem o time do Remo. Zé Welison escapou, linha de fundo, cruzamento na área antes do Jajá, Gabriel Menino tira, sobra de bola pelo lado esquerdo do campo, vem por ali o Mike, pisou, não encarou Leonel Pico, corredor central do gramado, ele prefere trabalhar de lado ali com Marlon pelo lado direito do campo, estica a bola bem aberta por ali, agora para Marcelinho estava rente, a linha de lado, mais fora. Tava fora do gramado, arremesso de graça pro Peixe, André Neto.
6: É, Rodrigo Bittar, e assim, a bola tá sendo um problema hoje, hein? Puxa vida. Marcelinho tava até com liberdade para dominar, saiu com bola e tudo. É, e o Remo, Bittar, vamos voltar para as estatísticas que eu acho que a gente valoriza um pouco mais o jogo. Remo tá tentando chegar às quartas de final de uma Copa do Brasil pela terceira vez. A última vez foi 35 anos atrás, em 1991, quando chegou às quartas de final, depois ainda avançou. Caiu nas semifinais para o Criciúma, que foi o campeão daquela edição de 91.
0: Ô, Prates, sabe o que é bom do jogo de volta no mata-mata, Prates?
2: Ah.
10: é que eu garanto que vai ter gol hoje. E emoção vai ter, Prats.
9: Sim, emoção já acontece, né? O mata-mata reserva muito isso. E gol também. Se não tiver no tempo normal, tem nos pênaltis, né, Bitar?
10: Pelo menos um, né?
9: Claro.
10: Fala daí.
1: Não, que eu gostei muito da narração. Recebeu, rente a linha lateral. Mas do lado de fora. Aí é lateral pro Santos.
10: E era rente mesmo, né?
1: Muito.
0: 20 minutos desse primeiro tempo, por enquanto o placar é de 0-0 para Remy Santos. 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
0: 20 minutos e meio desse primeiro tempo, o placar é de 0-0 para Remy Santos. Bola pelo lado direito do gramado, chega por ali, agora no Adonis Frias, ele pisa na bola, tenta encarar a marcação, faz o break, volta no corredor central do campo de defesa, ele deixa por ali agora com João Ananias. De Ananias para Oliva, Cristian Oliva vem pelo corredor central, prefere fazer o toque atrás, de novo com Ananias, interligação direta, bola pelo lado direito do campo ali na direção do Gabriel Menino, passou por ele, também pelo Mike Menino, insistiu, evitou a saída, mano contra a marcação, chega no fundo, ele break, faz a jogada por dentro, Gabigol chegou na linha de fundo, cruzamento na área, a bola pega na cobertura e vai fora. Não, Daronco diz que não. Daronco deu deu tiro de meta, André Neto.
6: Exato, Bitar. E o assistente número 2, o Michael Stanislau, confirmou a marcação de apenas tiro de meta. Gabigol chegou até a colocar a bola, sair na frente do defensor da equipe do Remo, mas fiquei com a sensação de que o último toque foi de fato do Gabigol e que o carrinho do Marlon não pegou na bola mesmo, apenas tiro de meta pro Remo. E o Gabigol agora toma uma senhora bronca do Anderson Daronco por conta da reclamação.
10: Já tomou, acabou. E olha que hoje ele é o capitão do time, hein?
6: É o capitão e continua reclamando, viu? Acabou, mas não acabou tanto assim também não, viu, Bitar?
0: O cronômetro não para, a gente gira pra você. Tempo e placar de jogo. Só um espaço pra informação, porque o Gabigol, você falou, né? Acabou, mas não acabou assim. Tomou amarelo, André.
6: É, agora acabou de vez mesmo a paciência do Daron com o Gabigol. Continuou reclamando, camisa 9, capitão do Santos. Tome-lhe cartão amarelo para o Gabigol, camisa 9, primeiro cartão do jogo por reclamação.
0: 22 minutos, primeiro tempo de partida em Belém, no Pará. Zero. Santos. Também zero, central da bola, Leonardo Dai.
1: Hoje pela Liga dos Campeões da Europa, penúltima fase de qualificação, jogo de ida, o Lyon da França perdeu fora de casa para o Sparta Praga da República Tcheca por 2-1.
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0: 22 minutos e meio desse primeiro tempo, metade da primeira etapa, ficando pelo caminho, tá 0-0, vem o Peixe. Gabriel Menino tenta ligação direta, chega bem Matheus Felipe para fazer o corte, bate, rebate, tenta escapar mais uma vez ali o Leonel Pico, a bola sobra com Adonis Frias, Marcelinho retoma pro time do Remo, foi puxado pelo João Schmidt, desistiu de jogar e o árbitro vai dar mais um amarelo, viu, André?
6: Vai, Rodrigo Bittar, o Marcelinho pediu e o Anderson Daronco vai atender, o João Schmidt vai ganhar cartão amarelo também, porque o lateral direito do Remo estava arrancando livre, e aí o João Schmidt apelou, tentou abraçar o jogador do Remo e impediu a arrancada do Marcelinho, segundo cartão amarelo do jogo, os dois para jogadores do Santos.
0: Era para tudo isso, Pratis?
9: Era, porque quando o Pikachu arranca para tentar, né, iniciar um contra-ataque mais promissor para o Remo, o Schmidt não vai na bola, né? Ele puxa o Pikachu e ele impede ali o Pikachu de progredir com a bola. Amarelo para o Schmidt, está bem aplicado, está bem no jogo, mas está pendurado cedo também, né, Bitar?
0: 23 minutos e meio desse primeiro tempo, 0-0 por enquanto, tá tudo igual. Por enquanto, vamos aos pênaltis. O Remo vem lado direito antes do Pikachu, sai na cobertura por ali. Agora o João Schmidt protege bem até a saída da bola pela linha de fundo. Só tiro de meta pro Peixe, André Neto.
6: Só tiro de meta, Bitar. Foi bem o João Schmidt nessa para fazer proteção. O Santos, que foi eliminado nos pênaltis fora de casa nas suas duas últimas participações em Copa do Brasil, contra o CRB em 2025 e contra o Bahia em 2023. São 5 jogos seguidos do Santos sem perder fora de casa na Copa do Brasil, mas com esse adendo aí de que tem duas eliminações nos pênaltis.
0: 24 minutos desse, o primeiro tempo tá 0-0, vem Leonel Pico, bola pelo lado esquerdo, antes do Jajá, chega bem na cobertura, Gabriel Menino fez o corte, bola pelo lado esquerdo ali com o Barreal, esticou pra corrida do Cabageiro, ele contra o Malo, escapou, ganhou, caiu, falta nele! E aí vem cartão pro Marlon, e é cartão amarelo, o Gabigol reclama porque, segundo ele, o Cabageiro sairia na cara do gol, André Neto.
6: E sairia mesmo, Bitar, a minha dúvida é mais se não foi um lance de jogo mesmo, a disputa ombro a ombro, os dois jogadores se puxando, mas me parece que o Marlon com a mão esquerda puxou de fato a camisa do Cabageiro, que tinha tomado a frente do zagueiro do Remo. cartão amarelo pro Marlon, os jogadores do Santos pedem o vermelho. Eu tenho a sensação, Bitar, de que o Matheus Felipe e o outro zagueiro do Remo ainda estava próximo do lance. Por isso, por enquanto, apenas cartão amarelo para o Marlon. E o Santos tem uma falta perigosíssima na meia esquerda. Falta com grande chance aí de finalização pro gol para a equipe do Peixe.
10: Era só amarelo mesmo, Prates?
9: Só para amarelo, né? O Marlon domina errado, ele dá um toque de cabeça, o Cavadeiro toma a frente dele. E aí o Marlon vai puxando o Cavadeiro, né? Mas havia o Matheus Felipe ali mais próximo da jogada. Não é lance para vermelho, não. Amarelo ficou de excelente tamanho. Correu muito risco de ser expulso o Marlon agora.
10: 25 minutos e meio. Ele vai pro bonito! E aos 25 minutos, o Santos pode ficar com o jogador a mais, André Neto.
6: Marco Aurélio Augusto Ferreira é o homem no VAR que chama Anderson Daronco ao monitor para rever o lance do abraço, puxão do Cavadeiro em cima do abraço do Marlon em cima do Cavadeiro, puxão do zagueiro camisa 13, que tomou cartão amarelo inicialmente. Capitão também da equipe do Remo, Marlon tá ali falando com o Daronco, tá reclamando, mas o Daronco vai pro vídeo para ver um possível cartão vermelho ao Marlon, e acho que vai ser expulso o zagueirão do Remo, hein, Vitar?
10: E aí, Prates, agora com a imagem no outro ângulo, você expulsaria ou não, Prates?
9: Eu sinceramente acho que é lance para amarelo, o Vitar. Agora o Daronco tá observando no vídeo, né, me parece que é a distância também do Matheus Felipe pro lance. O zagueiro do Remo não estava tão perto quanto parecia, não. Aí o Marlon vai puxando o Cavadeiro. O Cavadeiro tomaria a frente dele. O Cavadeiro sairia cara a cara com o Rangel. Matheus Felipe está numa distância considerável para o Cavadeiro. A chance de expulsão aumentou. Parecia um lance para amarelo, mas com a imagem, talvez mude a cor do cartão do Marlon, zagueiro do Remo, capitão do time agora.
10: É, mas o Anderson Daronco pede para olhar para o ângulo, pede para olhar para o outro, para ter certeza, porque é uma decisão que pode mudar a história do jogo. O Santos pode ficar com o jogador a mais aos 26, quase 27 desse primeiro tempo, jogando em casa, precisando vencer para ficar com a vaga. O empate leva a decisão para os pênaltis. E tá lá, Daronco revendo por um outro ângulo, dessa vez o ângulo

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1: O zagueiro do Remo, e depois da revisão no vídeo, o Daronco expulso Marlon, o Remo fica com um a menos. O Santos tem um jogador a mais e agora fica com uma boa vantagem para tentar avançar às quartas de final da Copa do Brasil.
2: Para muita reclamação do time do Remo, Rafael Prates, Santos agora com 11, o Remo com 10 jogadores, hein, Prates?
3: É, vai ser uma discussão aí por semanas e por dias, e quase a gente não gosta de falar de arbitragem no Brasil, né, Bitar? Agora, eu sinceramente me pareceu um lance para amarelo. Claro que quando amplia ali a imagem, né? Matheus Felipe está distante do Marlon e o Cavadinho tomaria a frente para chegar cara a cara com o Marcelo Rangel. É, a interpretação do Weber me parece que foi exatamente essa. Olha, o lance era de perigo iminente de gol. O Marlon puxa o Cavadinho, né? E aqueles 4Ds: distância, direção, domínio e defensor. Distância ocorreu perto da área, um lance perigoso. A direção era uma direção do Cavadinho ir diretamente para o gol. Domínio, então o Cavadinho não tinha o domínio da bola, ele tomou a frente do Marlon, poderia dominar. E se havia outro defensor ou o goleiro na cobertura? Me parece que foi aí o lance para a expulsão. Né? O Matheus Felipe estava distante do lance. O Matheus Felipe, quando, sem o replay, Bitar, me parecia mais perto da jogada. Quando abre a câmera, o Matheus Felipe está distante. Acho que ele não chegaria se o Cavadinho tomasse a frente para sair cara a cara com o Rangel.
2: Na hora que o lance é paralisado, que o Cavadinho realmente cai no gramado, o Matheus Felipe parecia muito perto, né?
3: Quase em cima da jogada.
2: Mas quando começa a falta, ele estava longe.
3: Distante,
2: né?
3: Eu acho que essa interpretação ela abre uma margem para a expulsão do Marlon.
2: O Santos fica com um jogador a mais, o Prates. Muda-se a história do jogo no sentido de obrigação. O Santos precisa agora fazer valer esse fator, um jogador a mais agora, Prates.
3: Precisa sim, Bitar. A gente vai ter de ver como o Remo vai se posicionar agora. Pode ser o Leonel Pico no primeiro momento como um zagueiro próximo do Matheus Felipe. O Remo já fazia um jogo um pouco mais direto, de velocidade para desarmar e contra-atacar para responder aos erros do Santos. O Santos deve ter mais a bola agora. O Santos veio em uma condição, quase numa obrigação, de ficar com a bola para dominar o Remo. Pode correr risco de contra-ataque, de tomar contra-ataque? Pode correr. Mas muda a cara do jogo. É muito tempo com 10 o Remo agora. Perde o Marlon, zagueiro que foi expulso nesse momento.
2: Batemos a marca de 30 minutos desse primeiro tempo. Atenção, torcedor santista. Vem aí a cobrança. Gabriel Menino com o pé direito. Barreal com o pé esquerdo na bola. Gabriel Menino passou. Barreal bateu por cima do gol. Tiro de meta pro Remo, fala daí.
4: O Prates trouxe muito bem aí os 4Ds, mas só pra gente arrematar com o texto oficial da regra, né? Devem ser consideradas as seguintes circunstâncias: a distância entre o local da infração e a meta, a direção em que a jogada se desenvolvia, a probabilidade de manter ou obter a posse de bola.
2: Que é o domínio, né? Por isso o outro D.
4: Isso, e a posição e o número de defensores e de atacantes para determinar se a jogada era clara de gol ou não.
2: Perfeito, Marlon expulso. O Remo fica com 10 jogadores. O cronômetro não para. A gente gira para você. Tempo e placar do jogo. 31 minutos. Primeiro tempo de partida em Belém, no Pará. 0. Também 0. Só que o Santos agora está com um jogador a mais. Central da bola, Leonardo Dai.
4: No Alfredo Jaconi, o juiz deu o jogo com mais 4 minutos e até 49. Aos 48 e 59 do segundo tempo, Alan Minda marcou para o Atlético Mineiro. O Galo venceu o Juventude por 1 a 0 e foi o primeiro time classificado para as quartas de final.
2: Rodrigo Vita. Vamos juntos aqui no Futebol Globo CBN. Por enquanto vai dando pênaltis. O time do Santos vem agora pelo corredor central. Vem Barreal, Barreal por dentro. Tem Gabriel Menino de novo com Barreal. Barreal pelo lado direito do campo. A bola chega no Gabriel Menino. Recebeu, não encara a marcação. Ele abre. Lado direito do campo. Chega por ali no Gabigol. Gabigol prende a posse de bola. Joga atrás. Na boa com o Cristian Oliva. Saem jogando pelo lado esquerdo agora justamente com o Escobar. Escobar pelo lado esquerdo do gramado. Tem o Cavadinho. Mano a mano contra a marcação. No Marcelinho. Trouxe por dentro. Volta no Oliva. Pintou lançamento na área, Gabigol protegeu, Cavadinho ajeitou, Gabigol bateu, passe, vai pela linha de fundo, Gabigol manda a bola pra fora, na grande chance que ele teve, e foi esperta a jogada, ele, Cavadinho, ele protegeu, Cavadinho tocou, e o Gabigol, bola caiu no pé esquerdo dele, André Neto.
5: Que é o bom, né, Rodrigo Bittar, mas o chute não foi bom. Lançamento do Oliva, Cavadinho ganha pelo alto e escora de cabeça para o Gabigol, que já tinha feito uma parede em cima do Zé Welison, que agora está atuando como zagueiro no Remo. E aí a bola se oferece ao Gabigol no bico da pequena área de primeira. Com a perna esquerda ele solta uma pancada, chute sai.

0: Vai raspando a trave esquerda, quase o primeiro do Santos.
1: Santos que chega de novo, lado esquerdo do campo, Barreal esticou, Cabageiro cruzou na área, antes do Gabigol, Matheus Felipe tira, colocando a bola pela linha de fundo. Aí tem escanteio para a equipe do Santos, André Neto.
0: Que agora tem um jogador a mais e já começa a pressionar, a se lançar todo para o campo de ataque. Mais uma arrancada do Cabageiro aqui pela esquerda. Cruzamento foi perigoso, foi bem o Matheus Felipe no corte. Tá puxando até o fôlego ali o zagueirão do Remo. Escanteio na esquerda, Barreal na batida.
1: Lado esquerdo do gramado, vem por ali agora o Barreal para fazer a cobrança. Atenção, torcedor santista. 33 minutos desse primeiro tempo. Barreal, cruzamento na área, desviou na primeira trave. A bola tá viva ainda. A defesa tirou, sobrou. Gabigol bateu esquisito. Ficou no meio do caminho, a defesa atira de vez. E aí vem contra-ataque agora pro time do Remo. Já. Lado esquerdo do campo, Alef Manga passou, pediu, recebeu. Tira bem a defesa. Tira bem a defesa, parcialmente o time do Remo. Tentativa agora do Alef Manga, sobra no meio do caminho, vem por ali Marcelinho. Marcelinho ganha pro time do Remo. 34 minutos desse primeiro tempo, placar é de 0-0. Vem ali o Zé Ricardo. Zé Ricardo abre a bola pelo lado esquerdo do campo, chega no Mike, já olhou pra área, segurou, prendeu. Ele volta mais uma vez, a bola que fica curta ali com o Matheus Felipe. Matheus Felipe por dentro, tem Zé Ricardo. 34 minutos desse primeiro tempo, tá 0-0. Remo com um jogador a menos, Marlon foi expulso. Esse resultado, por enquanto, leva a decisão para os pênaltis. Zé Welisson pintou, ligação direta. Marcelinho recebeu, limpou bonito, mandou para a área, desviou para trás. Defendeu! Brasão! A bola desviou ali no Escobar. Quase toma o destino do gol. Seria gol contra, André Neto.
0: E que jogadaça do Marcelinho, hein, Rodrigo Bittar? Um chapelaço pra cima do Barreal. Aí ele fez o cruzamento e o Escobar quase faz um gol contra, maluco. O Brasão faz uma defesaça no canto esquerdo inferior e o Remo tem escanteio na ponta direita. Vem o Leão Azul com um a menos, Bittar.
1: Quase 35 minutos desse primeiro tempo, o placar é de 0-0. Vem Iago Pikachu, cruzamento na área, Pico subiu, desviou, bola viva ainda, Matheus Felipe. Antes dele, tira bem a defesa ali, João Schmidt, a bola não sai pela linha de fundo, vem por ali, agora Cabageiro ganha da marcação, lindo o drible do Paraguai, escorregou de novo, gente, não é possível. Terceiro escorregão do Cabageiro. Sobra de bola ficando com o time do Remo. Vem Marcelinho. Lado direito, limpou bonito. Bateu longe do gol. 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
1: 35 minutos e meio desse primeiro tempo, 0-0 por enquanto. O Prates tem muito jogo pela frente ainda nessa primeira etapa. Santos tem mais a bola, mas um a mais está levando sufoco também, Prates.
3: É, quase o Marcelinho abriu o placar para o Remo, né, Bittar? O Remo está bem posicionado, duas linhas de quatro, Alef Manga mais adiantado. Zé Welisson veio de zagueiro agora ao lado do Matheus Felipe. E o Cuca sempre fica no banco, né, gesticulando, que é movimentação, todo mundo rodando, todo mundo, não, ninguém guarda a posição. Santos vai ter a bola, vai jogar com muita gente no ataque, mas vai correr o risco também. Quando erra um passe, tem errado muito passe nesse jogo no primeiro tempo, oferece campo para contra-ataque. Remo trabalhou bem, quase o Remo com 10 abriu o placar, Bittar.
1: Corredor central do gramado, vem por ali o time do Santos agora com o João Schmidt dele pelo lado esquerdo, chega no Escobar, por dentro tem Barreal, não olha para trás, não escapa da marcação, ele faz o toque para facilitar, na frente dele tinha o João Schmidt com Oliva pelo lado direito, menino devolve para Oliva pelo lado esquerdo, João Schmidt, abertura realizada, rende a linha de lado, ali tem Barreal segurou, prendeu, trabalhando por dentro ali agora com o João Schmidt dele para Oliva pelo lado direito do campo, tem por ali agora a participação do zagueiro que é o Adonis Frias volta, jogada por dentro ali com o Oliva tenta escapar da marcação, ele abre pelo lado direito do campo, vem por ali agora o Oliva bem aberto a jogada, rente a linha de fundo tem o menino preferiu voltar no bico da área com o Gabigol, ele trabalha pro time do Santos, Oliva pintou cruzamento na área, subiu Marcelo Rangel para fazer o corte, vem João Schmidt, briga no meio do caminho, ele perde, o Iago Pikachu, melhor pro time do Santos e depois o Pikachu fez a falta no bar, no Escobar, é falta pro Peixe fazer a cobrança, André Neto.
0: E tá caído na grande área o Zé Welisson, Rodrigo Bittar, porque na hora do cruzamento do Oliva, o Marcelo Rangel saiu socando tudo e no fogo amigo acertou o próprio companheiro. Zé Welisson caído no gramado depois do choque com o arqueiro do Remo. Jogo parado para a falta do Santos e também para o atendimento médico ao volante que agora virou zagueiro na equipe do Remo.
1: O cronômetro não para, a gente gira para você. Tempo e placar de jogo. 37 minutos e meio. Primeiro tempo de partida no Mangueirão. 0. Também 0. Na ida 0-0. Por enquanto, pênaltis. Central da bola, Leonardo Dai.
4: Ainda não tem data o sorteio das quartas de final da Copa do Brasil, mas não deve demorar, porque os jogos de ida são já daqui 3 semanas, no meio de semana do dia 26 de agosto. Os jogos de volta serão no meio de semana seguinte, meio de semana do dia 2 de setembro. Lembrando que o sorteio vai ser livre, sem nenhuma restrição, qualquer confronto vai ser possível envolvendo os 8 times classificados.
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1: 38 minutos desse primeiro tempo, Zé Welison tá caído ali no gramado, Prates. Neymar, claro, focalizado no banco de reservas. Dá o jogo pra ele, Prates?
3: Não, ainda não. Cabadeiro, por mais que se enrole, se atrapalhe, escorregue com a bola, tá dando uma opção de velocidade pra incomodar a marcação do Remo. É claro que...
0: precisa de uma outra chuteira, né, Prates?
3: É, tem isso, pra ficar em pé, né, Bitar? Agora, é claro que o Remo com 10 marca mais atrás. O Remo marca muito perto, muito colado à própria área, ao próprio gol, né? O problema é que o Santos, com um jogador a mais até agora, chegou à área do Remo com lançamentos do Oliva, que geralmente lança muito bem, mas parece que o Cuca está pedindo para o time trabalhar um pouco mais a bola. Por mais que pareça, às vezes, um jogo moroso de paciência, para encontrar um melhor passe, uma movimentação que tem que ser na hora certa. O Remo defende-se com um a menos, mas defende-se bem depois que teve o Marlon expulso. O Santos tem a bola, mas não incomodou tanto, tanto assim, depois que ficou com o atleta mais em campo também. Bitar.
0: Bitar, diga. Aproveitando a paralisação também para dar um detalhe importante, né? O VAR, o Marco Aurélio Augusto Ferreira, é o mesmo que estava trabalhando no polêmico Vitória e Palmeiras aí no último meio de semana. Foi ele quem chamou para a revisão do vermelho do Kaká, não chamou para a cotovelada do Maurício, e quem hoje também chamou o Anderson Daronco para rever o lance do Marlon com o Cabadeiro, que acabou com a expulsão do zagueiro do Remo.
1: Mandando um abraço para você que se liga conosco aqui no Futebol Globo CBN. Robson Serra, ou Serralha, tá ligado conosco. Aline Vasconcelos, Fabrício Rodrigues, tá no pôquer, ele tem as prioridades dele. Então, o Neymar tá no
0: Fabrício
1: banco,
0: né? Não, né? O Neymar.
1: Não, mas o Fabrício comentou.
0: Ah, tá.
1: Daniel Dantas, tá ligado conosco. A CBN tá ligado em você.
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1: Lado direito do gramado, vem o time do Santos chegando agora pelo corredor central com o Gabriel. Bom tempo, dominou, limpou, vai bem na cobertura por ali. Agora o Mike, contra-ataque do time do Remo, velocidade pura, já pediu, recebeu. Ele no mano a mano com a Doris Frias, trouxe por dentro, encarou, bateu. Em cima da marcação, tem pedido de pênalti, esticou linha de fundo, já. Ele prende a posse de bola, recupera ali o time do Santos pelo lado esquerdo do campo. Remo retoma com a posse de bola, volta da linha central ali com o Aleph Manga. André Neto. Bola pegou na mão do Frias, hein, André Neto?
0: Pegou, Bitar, mas ficou a sensação de que bateu antes no bom tempo e antes no corpo do Frias também. Vem o Santos.
1: Chegando lá do esquerdo do campo, Cabageiro dominou, limpou, bonito bolão. Bom tempo! Perde a chance inacreditável! Ele dominou todo errado, a bola escapou. E o Marcelo Rangel estava esperto, foi lá, deu o bote, ficou com ela, André Neto.
0: Ah, e agora os papéis se inverteram, né, Bitar? Se antes era o bom tempo quem estava deixando o Cabadeiro na cara do gol e o paraguaio estava perdendo as chances, agora foi o contrário. O Cabadeiro pela primeira vez conseguiu cortar para dentro e ficar em pé. Fez o passe, deixou o bom tempo na cara do gol. E aí o domínio do bom tempo... Jesus, nas mãos do Marcelo Rangel, dominou já esticando a bola para o goleiro do Remo. O Santos perde mais uma outra oportunidade inacreditável em Belém.
1: Interligação direto, o Santos vem por dentro agora com o Gabriel. Bom tempo, esticou no bico da área, lado esquerdo, Cabageiro recebeu, mano a mano contra a marcação, ele abre a jogada ali pelo lado esquerdo com Escobar que prefere voltar, trabalha por dentro. Oliva, já de frente pro gol, olhou pra área, Barreal, tentou o toque de letra, a bola fica com Zé Welison que tira no meio do caminho, a bola fica de graça com o Santos na linha central. 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
1: Lado direito do gramado, o time do Santos está escapando de novo com o João Timite para Gabriel Menino. Ele volta a jogada no corredor central ali no campo ofensivo com Adonis Frias. Ele abre pelo lado esquerdo, deixa a bola na boa por ali agora com o João Ananias. Ananias recebeu, não encara a marcação, tem todo o espaço no mundo. mundo para jogar ali o zagueirão do Peixe. 42 minutos desse primeiro tempo, 0-0 por enquanto, pênaltis, tem jogo pela frente. O Santos tá com um jogador a mais desde a expulsão do Marlon. Lado direito do gramado, o Santos vem, tem a posse de bola no campo ofensivo. Gol, João Schmidt para Gabriel Menino. Menino pelo lado direito, volta a bola para Barreal. Barreal recebeu pelo corredor central, ele parte para cima da marcação, nada. Prefere fazer o toque atrás, trabalha curtinho ali com o Oliva. Deu certo, Menino recebeu, esticou linha de fundo, bom tempo, chegou, olhou para a área. Ele volta mais uma vez agora, Gabriel Menino. Lançamento na área de peito. Marcelinho tira pela linha de fundo, é escanteio. 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
1: 43 minutos do primeiro tempo. O Santos já cobrou de forma curta, escanteio. Lado esquerdo do gramado, vem por ali agora o Cabageiro que volta para Menino. Menino na linha central, ainda no campo de defesa. Agora aparece o Gabriel Brasil para ficar com ela. Prates, 43 e meio. Seria bom o Santos conseguir um golzinho no finalzinho do primeiro tempo, hein, Prates?
3: Seria o cenário ideal, né, Bitar? O Santos de novo trabalha com a bola muito próximo da área do Remo, mas está errando o último passe. Às vezes o Barreal tentou agora um passe de letra que não era o caso, né? E o Santos, quando aproxima jogadores para ter alguma combinação em tabela, pode sair jogo. É muito melhor esse tipo de jogo quando o Santos aproxima, tem tabela, ultrapassagem, aproximação, que às vezes um jogo de lançar a bola para a área com o Remo tão posicionado, tão bem, do meio para trás, perto do próprio gol, Bitar.
1: Corredor central do gramado, vem o time do Santos chegando com um bom tempo. Esticou na linha de fundo, Escobar cruzou na área. Tira bem a defesa, ele vinha por ali, agora Mike deu o bicão pro alto. Sobra de bola ficando com o João Ananias. 44 minutos do primeiro tempo. 0-0 por enquanto. Em Belém no Pará, assim como foi na Vila Belmiro, por enquanto 0-0. Lado esquerdo do gramado, o time do Santos está chegando de novo agora com o João Schmidt. João Schmidt rola a bola para trás, deixa na boa por ali agora com o João Ananias. Ananias com o João Schmidt, João Schmidt com o João Ananias de novo. Lado direito do gramado, chega por ali agora Barreal, trouxe perna canhota. Prefere a inversão do lance, a bola chegando o João Schmidt mais uma vez. Pelo lado esquerdo do gramado, por ali tem o Escobar. Pediu, recebeu, encarou linha de fundo, João Schmidt. Cruzamento para gente do céu. Foi o cruzamento, né? Foi uma bomba pra área. E a bola ainda foi pela linha de lado, André Neto.
7: E ele se ajeitou de um jeito esquisito, né? Pra bater na bola, Bitar. Chutou todo torto com a perna esquerda, o João Schmidt. Não foi aquele cruzamento de chapa com curva, não. Foi um chute com o peito do pé mesmo, que passou reto pela área do Remo. Bateu na bandeirinha de escanteio lá do outro lado, na ponta direita. E saiu em lateral a favor da equipe paraense. Tá terminando o primeiro tempo no Mangueirão, 0-0.
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1: Mais 7. Vamos até 52 minutos nesse primeiro tempo. Por enquanto o placar é de 0-0. Tem muito jogo ainda pela frente. João Schmidt pelo corredor central, abre jogada pelo lado esquerdo do campo, chega no Escobar. Escobar deu tapa bem aberto para Barreal. Barreal preferiu fazer o toque por dentro, perde. Zé Ricardo ganhou. João Ananias estava ligado na linha central do gramado, retoma para o Peixe. Ele trabalha por dentro ali com o João Schmidt. João Schmidt que levou uma pegada forte ali agora, uma chegada forte do Leonel Pico, André Neto.
7: Que chegou batendo por trás e aí empurrou o jogador do Santos, caiu de cara no gramado. Vem o Peixe para o ataque, 0-0 no estádio da Grande Mangueira.
1: 0-0, 46 minutos desse primeiro tempo. Vem Escobar, recebeu, encarou, tocando bem aberto com Barreal, cruzamento na área, bola pega na marcação do Iago, Pikachu vai fora. É bola para o Santos, André,
7: que segue pressionando nesse fim de primeiro tempo. Vitar, tem mais 6 minutos para terminar a etapa inicial em Belém, 0-0.
1: 46 minutos do primeiro tempo, 0-0 por enquanto. Vem a Doris Frias, lado direito do campo. Ele segura, prende a posse de bola, prefere fazer o toque atrás, dentro do círculo central, ainda com João Ananias. Lado esquerdo do campo, a bola passa ali pelos pés de João Schmidt. João Schmidt bem aberto, pediu e recebeu o Escobar, o Barreal. Barreal não encara a marcação, ele trabalha por dentro mais uma vez ali agora com João Schmidt. João Schmidt no corredor central, tem de novo João Ananias. O time do Remo dá toda a liberdade do mundo pra ele. Todo fechado o time do Remo. João Schmidt por dentro, Gabigol. Bolão, Cabageiro recebeu, limpou bonito, não bateu, a defesa tirou, voltou, Cabageiro escapa da marcação, ele abre a jogada pelo lado esquerdo do Escobar, levou uma chegada forte ali o Escobar. O árbitro da sequência é o lance, vem por ali agora Oliva, cruzamento na área, a bola passa pelo menino Manga, acompanhou Marcelo Rangel, fez a defesa, André Neto.
7: E o Oliva ficou olhando um tempão, telegrafou esse lançamento na grande área, mas a defesa do Remo mesmo assim não se atentou direito à movimentação do Gabriel Bontempo. Por sorte, a bola passou pelo Gabriel Bom Tempo, passou também pelo zagueiro do Remo e ficou nas mãos do Marcelo Rangel.
1: Prates, 47 nesse primeiro tempo, 0-0. Claro que jogando fora de casa, Santos está saindo no prejuízo nesse primeiro tempo ou não? Esse 0-0 condiz com o jogo, mesmo o Santos com a mais em uma boa parcela desse primeiro tempo em Prates.
3: É, agora o jogo não é muito para algum resultado além do 0-0 nesse primeiro tempo, Bittar. Quero chamar atenção que o Santos tem a bola na intermediária, mas tem uma dificuldade muito grande para levar a bola na área do Remo. O Santos até em alguns momentos tenta uma tabela, alguma ultrapassagem, mas aí se tem um erro de passe, volta a tentar lançar e cruzar. Esse não é o tipo de jogo que o Santos está tentando ou poderia fazer contra o Remo com 10. O Remo tem uma linha de 4 que vira linha de 5. É, lançamento contra um time posicionado como está o Remo, é mais difícil do Santos entrar na área. É mais um toque de bola, paciência para encontrar espaço para quem sabe fazer um gol no final do primeiro tempo.
1: Gabriel Bom Tempo encarou, trouxe por dentro, boa bola, Oliva de longe, a batida para o gol. Seu Ellison no meio do caminho tira, sobra pelo lado esquerdo do campo, vem de novo com o Escobar. Escobar que fez a tabela com Ananias, Ananias de novo com o Escobar. 48 minutos desse primeiro tempo, vamos até 52, temos mais 4 minutos pela frente. Oliva prefere fazer o toque atrás, ele volta na linha central do gramado, deixa na frente agora com Ananias, Ananias para Adonis Frias. Frias pelo lado direito do campo, tem por ali agora o Gabriel Menino, mano a mano contra a marcação, não encara o Aleph Manga, prefere fazer a jogada por dentro, deixa na boa por ali agora com o João Schmidt. Schmidt devolveu na linha de fundo, Menino recebeu, caiu, queria a pênalti, o árbitro falou que não. E ele reclama, André Neto.
7: Reclama, Rodrigo Bittar, um lançamento maravilhoso do João Schmidt para encontrar a ultrapassagem do Gabriel Menino na ponta direita. Aí eu fico com a sensação, Bittar, que o Gabriel Menino deu aquela diminuída no passo e esperou o contato vir. Contato veio do Aleph Manga, ele caiu na grande área. Não marcaria pênalti, não. O juiz também não marcou, apenas tiro de meta para o Remo.
1: E para você, Prates?
3: Para mim também não. Tem uma mãozinha ali do Aleph Manga que corre algum risco, né? Porque ele tá atrás do Gabriel Menino. Mas o Gabriel Menino, como falou bem o André Neto, né? Ele atrasa um pouco a passada, espera o contato, vem o contato. Não houve pênalti, não. Menino perdeu uma chance boa de aproveitar uma jogada, um lançamento bom do Schmidt agora.
1: 49 minutos e meio desse primeiro tempo, segue 0-0 no Mangueirão. Por enquanto, vamos aos pênaltis. Esse resultado não resolve a vida de ninguém no tempo normal. Amanhã tem mais aqui no Futebol Clube CBN. Amanhã tem a transmissão do Palmeiras. Fortaleza e Palmeiras, 9:30 da noite, horário de Brasília. Eu narro esse jogo para você aqui na CBN. E quinta-feira, hein? Jogaço. Neoquímica Arena, Corinthians Internacional. Oscar Onísio, mano, recado aqui no Futebol Clube CBN. A campanha dos grandes do estado de São Paulo. Você curte conosco aqui na CBN. Lado direito do gramado, o time do Remo tá escapando agora com o Zé Ricardo, mano a mano contra a marcação, ele contra o João Ananias, trabalhou bem aberto, 50 nesse primeiro tempo, sai a tabela, Marcelinho, pra cima da marcação, encarou, João Schmidt, chega no meio do caminho pra fazer o corte pro time do Santos. Zé Welison, ganha no primeiro momento, perde no segundo, Bom Tempo pra Gabigol, ele trabalha ali pelo lado direito, já não consegue colocar tanta velocidade, vem por dentro o Gabriel Menino, adiantou demais, Leonel Pico, chega na cobertura, só que o Menino foi bem demais, Gabigol, adiantou. Rapaz, Leonel Bico levantou o pernão ali pro alto, acertou a barriga do Gabigol, André Neto.
7: E toma cartão amarelo, Rodrigo Bittar. O primeiro amarelo, né, para jogadores do Remo, porque o Marlon até chegou a tomar amarelo inicialmente, mas depois foi expulso. Falta mais feia do Leonel Bico. Chegou firme em cima do Gabigol, recebe o cartão amarelo, volante, camisa 14 do Remo.
1: Era pra amarelo ou algo a mais, hein, Pratis?
3: Olha, é o lance pra amarelo, mas é aquela velha história,
1: que
3: né?
1: Que risco, hein?
3: Ô, Bittar, é. Se o VAR é intervencionista, esse pé na barriga aí do Pico no chão que acerta o Gabriel, poderia virar um cartão de outra cor. Como o Dalão estava muito em cima da jogada e deu amarelo, o vídeo não vai chamar, vai ficar no amarelo. Correu muito risco o volante do Remo agora.
1: 51 minutos desse primeiro tempo, 0-0 por enquanto. O placar é de 0-0 por enquanto. Vamos aos pênaltis. Tem jogo pela frente, tem jogo ainda nessa primeira etapa. São os últimos instantes na primeira etapa. Tecnicamente estamos já no último minuto do primeiro tempo. Mas depois dessa paralisação, podemos ter um pouquinho a mais. Gabigol reclamando ali com o Daronco. E o Daronco disse o que pra ele, hein, André?
7: E o Gabigol já tem amarelo, né, Rodrigo Bittar? É bom o Gabigol se atentar, porque nessa daí a vantagem numérica que o Santos tem vai pro espaço. Vem o Santos, pode ser o último ataque do primeiro tempo.
1: Lado esquerdo do gramado, vem o time do Santos chegando agora com o Barreal. Segurou, prendeu, ele preferiu voltar na jogada por dentro ali com o Oliva. Oliva de novo com o Barreal. Vamos bater a marca de 52, ele vai terminar. A abertura pelo lado direito. No momento! momento em que o árbitro apita pela última vez na primeira etapa. Final do primeiro tempo no Mangueirão. Zero. Também zero. 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

0: Final do primeiro tempo em Belém, no Pará, no Mangueirão. 0 pro Remo, 0 pro Santos. Por enquanto, vamos aos pênaltis. E vamos ouvir um dos personagens do jogo. Acho que é o Zé Ricardo. Zé Ricardo falando com o Sport TV. Vamos ouvir o volante, meio campista, né, da equipe do Remo, falando com o Sport TV depois do final desse primeiro tempo de 0-0 entre Remo e Santos.
1: Um pouco as linhas. Ah, a expulsão complicou a gente, né? Mas agora é se fechar, correr dobrado pelo Marlon, nosso capitão. Tentar sair ali no contra-ataque e achar o gol para garantir a vitória. A gente tentou fazer uma pressão agora no primeiro tempo, né? Mas como eu falei, a expulsão prejudicou e baixamos. Agora tem inteligência, explorar os contra-ataques e sair, tentar sair com a vitória.
0: Tá aí o Zé Ricardo falando na saída do gramado depois desse 0-0. E vamos ver quem que vai ali do lado do Santos para falar depois do final dessa primeira etapa. Cabageiro, hoje titular da equipe do Santos, vamos ouvi-lo.
2: Muito bom, mas a gente está observando os jogadores escorregando bastante, né?
3: Sim, é um campo ruim. Acho que a gente está criando situações de gol, mas acho que está fechado para nós o arco.
2: Obrigado, Cabageiro.
0: Tá aí o Cabageiro, perguntaram para ele sobre o gramado está molhado, ele falou que o Santos está criando gol e que está parando num gol que está fechado.
4: Num time que se fechou bem, né?
0: Time que está fechado,
4: exato. Impediu os chutes ao arco, né? Ao isso. Gol do Remo.
5: Falou que o campo é ruim também. Se o campo pudesse responder, né,
4: falou
5: Betão?
4: Falou que o campo é ruim e falou que enfrentou um Remo que se fechou bem e impediu chutes ao gol do Marcelo Rangel.
0: Pratis, terminou o primeiro tempo, eu quero só manchete, Pratis.
6: Santos com a mais não aproveitou e pareceu tanto faz. Remo defendeu e se deu bem. Rafael
0: Pratis. Oi?
6: Não, o final não rimou, mas foi o que deu pra fazer, ô Bitar.
0: Não, tudo bem, mas
6: você gostou dessa ou não?
0: Você não prometeu rima, né?
6: Tem nota? O que você achou? Ficou ruim?
0: Ô Dai, é melhor a gente ir pro intervalo logo.
6: Dois!
0: Dois?
6: Pra ser. Não, mas com a mais tanto faz, ficou ruim, defendeu, ficou bem.
7: A do nosso ouvinte lá do começo da transmissão tava melhor.
6: Ah, não,
7: né?
6: Aquela é imbatível. Tá bom.
5: Mas eu gosto da nota baixa no intervalo, que é pra subir no final do jogo, entendeu?
0: Entendeu, Prats? Isso é um ânimo.
7: Ou seja, Prats, você tem um desafio, fazer uma pior ainda no segundo tempo pra impedir o Léo de dar uma nota mais alta.
0: 10:28 no horário de Brasília. Em um minutinho vem Central da Bola com o Leonardo Dai aqui no Futebol Globo CBN. 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

0: 10 horas e 29 minutos no horário de Brasília, nada de gol no confronto entre Remo e Santos na Copa do Brasil. Dois tempos de jogo na Vila Belmiro, 0 a 0. Um tempo de jogo no Mangueirão, por enquanto 0 para o Remo, 0 para o Santos, e assim estamos a caminho da disputa por pênaltis. Rafael Prates, há quem possa reclamar da falta de gols, há quem possa reclamar da falta de qualidade técnica dos dois times. Aliás, falei isso no fim de semana e vou repetir, me espanta a quantidade de erro técnico dos dois times de Série A de Campeonato Brasileiro. E aproveito, inclusive, para pedir desculpa aqui para o ouvinte, porque vazou um som meu aqui, que eu esqueci de fechar o microfone, quando o Remo puxou um contra-ataque, falando nenhuma chance do Remo acertar esse contra-ataque. Tipo de coisa que a gente não fala no ar, evidentemente. Acabou vazando, mas é porque realmente o jogo tem muitos erros técnicos. Então esse era meu comentário aqui fora do ar, que por desatenção acabou vazando. Mas a quem interessa a aposta, de fato, o Remo não aproveitou o contra-ataque. Mas enfim, Prates, há quem reclame da falta de gols, quem reclame da falta de qualidade técnica, mas de falta de emoção não dá pra reclamar, porque o jogo tá uma loucura, hein, Prates?
1: Tá sim, a gente tem que pontuar que o começo do jogo foi muito lá e cá, como você pontuou agora, Dai. E esse jogo lá e cá, rouba a bola, corre com a bola, rouba a bola, contra-ataque, rouba a bola e tem velocidade. Esse começo do jogo foi melhor pro Remo. O Santos teve uma proposta de marcar mais à frente, né? O Santos tem duas linhas de quatro inicialmente para defender, ou teve quando tinha 11 contra 11 em campo ainda, depois o Marlon é expulso, e o Santos ficou quase 30 minutos com um atleta a mais, mas não fez o gol no primeiro tempo. O Bom Tempo começou pela direita, o Barreal pela esquerda, o Oliva e Schmidt como os dois volantes mais centrais, e uma dupla Cabadeira e Gabriel mais à frente, né? O Cabadeira é um jogador que deu opção para ser lançado pelo lado esquerdo geralmente, foi muito para a área, não finalizou bem, não acabou bem as jogadas, mas deu opção do time sair de trás, às vezes com um lançamento, para correr atrás da linha de marcação, da linha de defesa do Remo. Agora, esse começo de jogo lá e cá, né, Dai? Quem teve chance clara foi o Remo. Aos dois minutos, o Marcelinho lança com liberdade. O Santos com o time todo à frente para tirar a saída de bola. Não tira a saída de bola do Remo. O Alef Manga sai cara a cara com o Brazão. Bate pro gol, o Brazão evita o gol, sai muito bem. Depois, já no rebote, chuta para fora. E o Remo perdia ali um gol logo de cara a dois minutos do jogo. E o tempo foi passando, Dai. O Santos tentou alternar uma marcação hora mais à frente para tirar a saída de bola do Remo. E não fez isso tão bem em muitos momentos. E hora um pouco mais atrás para desarmar e contra-atacar. E fez isso bem, o lance que o Barreal desarmou na defesa, correu com a bola, 3 do Santos contra 2 do Remo, o Barreal tocou pro Cabadeiro, e o Cabadeiro não finalizou, não teve força para chutar tão bem, e parou no Marcelo Rangel. E aí vem um lance que começa a mudar a cara do jogo no primeiro tempo, né, Dai? O Marlon é expulso, um lance que para mim é discutível, né? No campo fiquei com a impressão que o amarelo ficou de bom tamanho, aí o vídeo chama...
0: De novo a gente vai entrar, né, Prates, naquela coisa do... O VAR precisa intervir num lance como esse?
1: É, pra quem não viu o lance, né, Dai? O Marlon, o Cabadeiro corre ao lado do Marlon, o Marlon domina uma bola, toca de cabeça, o Cabadeiro tomava a frente dele. Quase ali a 5, 6 passos da linha da grande área, né? Então ele ficaria cara a cara com o Rangel, no caso atacante do Santos. O Marlon, como ele tá atrás do Cabadeiro, ele puxa o Cabadeiro, comete a falta. No campo, o Daronco dá um amarelo. Aí o vídeo chama... Pra gente cair naquela velha história da interpretação. É um lance, assim, era um lance perigoso, era um lance que o Cabadeiro tinha uma chance de sair cara a cara, mas eu vi ali uma disputa. Mesmo o Marlon atrás, o Cabadeiro não é que estava muito à frente. Eles estão disputando o lance ali, o Marlon puxa, amarelo pro Marlon, o vídeo chama e expulsa o Marlon. Aí o jogo muda completamente. Zé Welleson vem de zagueiro pra jogar, o Remo forma duas linhas de quatro com o Alef Manga à frente, fecha muito bem a entrada da sua área, principalmente. O Santos conseguiu criar alguma chance em lançamento do Oliva. Faltou para o Santos mais bola no chão, mais tabela, mais aproximação, movimentação, como o Cuca geralmente quer que o time faça. O time não conseguiu fazer isso tão bem no 11 contra 10. O Santos ofereceu alguns espaços para correr risco também. Quase o Remo abriu o placar com um atleta menos. O Marcelinho foi para a área, cruzou, a bola desviou no Escobar e o Brazão fez uma grande defesa evitando o gol do Remo. Então quando teve um atleta a mais, Dai, o Santos ficou com a bola, mas muito intermediária. Para entrar na área do Remo não conseguiu, o Remo defendeu-se bem com um atleta a menos. Ninguém mereceu ter feito o gol. Chances para o Remo boas, chances para o Santos boas também, uma com o Gabriel, uma com o Cabadeiro, mas para colocar a bola dentro do gol, ninguém teve competência no primeiro tempo. Dai.
0: Entrada do Neymar é a substituição certa pro segundo tempo?
1: Eu esperaria um pouquinho. Eu acho que se o jogo não mudar tanto de cara em 10, 15 minutos, o Neymar vai ser chamado. Não sei se ele voltaria logo de cara, não. Então, o Cabadeiro é um jogador que erra muito com a bola, mas tá dando uma opção interessante, que o Neymar não vai dar. Mas como é um jogo, talvez, que o Santos não tenha tanto assim espaço para ser lançado, como o Cabadeiro geralmente é lançado e vai bem nesse tipo de lance, para espaço mais curto, o Neymar pode ajudar no segundo tempo, se o jogo não mudar muito de feição para a segunda etapa.
0: 10h34, por enquanto 0 para o Remo, 0 para o Santos. Em 3 minutos e meio voltamos. 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

10:35 no horário de Brasília. O Santos, por enquanto, está indo para os pênaltis na decisão das oitavas de final da Copa do Brasil contra o Remo. Primeiro jogo 0-0, segundo jogo, por enquanto, 0-0 também. Amanhã tem o Palmeiras em uma situação muito mais confortável, né? O Palmeiras está com 3-0 no placar, porque venceu por esse placar de 3-0 no primeiro jogo em São Paulo. O jogo amanhã é às 9:30 da noite, jogo na Arena Pantanal, 9:30 do horário de Brasília. Palmeiras pode perder por até 2 gols de diferença, que ainda assim vai se classificar para as quartas de final. Informação do GE.globo, né, que está acompanhando a chegada do Palmeiras lá em Cuiabá, onde o Palmeiras joga. O Barbosa, o Alexander Barbosa, não viajou. Uma delegação de 23 jogadores que tem, portanto, os titulares, tirando aí Gustavo Gomes e Paulinho, né, que estão machucados. E tirando o Barbosa, que foi preservado, mas no mais, os principais jogadores do Palmeiras viajaram. A ver se serão utilizados ou não. Tem aí garotos da base também que foram relacionados, dentre eles o Miguel Bilong, jogador de meio de campo, que não tem aí história no time de cima, mas que acaba viajando. Ele é um jogador africano, né, que veio do continente africano, que o Palmeiras contratou de Camarões, tem apenas 18 anos. Recentemente fez um jogo treino aí pelo Palmeiras e foi bem avaliado, né, na pausa aí para a Copa do Mundo. E agora vai pelo menos ficar no banco de reservas no jogo de amanhã do Palmeiras contra a equipe do Fortaleza em Cuiabá. Palmeiras vai só com 12 jogadores para o banco de reservas, né? O Miguel será um desses jogadores. 10:37 no horário de Brasília. Lembrando também que na quinta-feira nós teremos o Corinthians disputando vaga nas quartas de final, depois de perder por 2-0 para o Internacional em Porto Alegre. Timão joga contra o Inter em casa na quinta-feira para tentar reverter este cenário. 10:37.

0: 10h38, em dois minutinhos, começa o segundo tempo no Mangueirão. Por enquanto, 0 para o Remo, 0 para o Santos, que é também o resultado da soma dos placares dos dois jogos, porque na ida o jogo foi 0-0 também. Rafael Pratos, nós já temos aí um recorte razoável de jogo depois da expulsão do Marlon, né, que foi com 27 do primeiro tempo. O que você já viu da reação dos dois times? O Santos tem aquele desafio que às vezes é mais difícil do que parece de jogar com um jogador a mais, e o Remo tem um desafio que é evidentemente difícil de jogar com um jogador a menos. O que você leu da forma como o Santos tentou aproveitar e como o Remo tentou sobreviver a esse novo cenário do jogo?
1: Que o Santos conseguiu criar chances um pouco mais claras ao gol do Remo, com lançamento geralmente do pé do Oliva ou com o passe do Schmidt, que fez um bom primeiro tempo também. Então assim, os volantes do Santos encontram o primeiro passe. O problema é a sequência dessa jogada, Dai. E como tem pouco espaço para os jogadores se movimentarem ali perto da entrada da área do Remo, o Santos errou muito passe ali. Então o Barreal errou passe, o Gabriel, que não fez um bom primeiro tempo, errou passe também. Quando o Santos tentou tabela e o passe foi acertado, criou chances mais claras. E aí o Remo, com 10, defendeu-se bem, até foi perigoso de contra-ataque. O Santos, eu acho que tem de insistir mais em tabela, em passe mais curto, para ganhar, para furar a marcação do Remo principalmente.
0: Tô vendo três bonecos novos aí no Santos pro segundo tempo, hein, André Neto?
2: Leonardo Dai, vão ser três mexidas do técnico Cuca. Neymar, camisa 10, já tá trocado, devidamente vestido com a uniforme azul claro do Santos. Rony também vem aí, vai na mística da lei do ex, o Rony. E vem também William Arão, camisa 15. As três mexidas, e o Neymar tá fazendo cara de dor antes de entrar em campo, hein, Leonardo Dai? Mas o Santos vai mexer três vezes, o Remo tá voltando agora pro gramado do Mangueirão.
0: Arão, Rony e Neymar. Acho que o Cuca tá com mais pressa do que você estaria, Prates.
1: E também deve ter pesado cartões amarelos aí, né, Dai? A ver se é o Schmidt e o Gabriel, por exemplo, que não voltam, já estavam amarelados. Mas talvez a opção de tirar jogadores com cartão possa passar em relação a não perder jogadores expulsos no segundo tempo, pelo menos pro segundo cartão amarelo. Gabriel ficou na marca do pênalti pela reclamação com o Daronco, e o Schmidt com o amarelo também ficou carregado, apesar de ter feito um bom primeiro tempo.
0: Remo 0, Santos 0. O Rony já usava R rústico na camisa há bastante tempo, ou é novidade hoje? Não me lembro de ter visto isso.
2: Que eu me lembro é novidade, viu, Léo?
0: Não... Nome Rony, sobrenome rústico. Exatamente. Camiseta R rústico. Vamos com o R Bitar, segundo tempo. Santos 0, Remo 0. Vamos ver se alguém faz gol, se vamos ter pênaltis nesse jogo de hoje.
3: Rodrigo Vittar. Vamos juntos nesse segundo tempo. André Neto, três mudanças no Santos, André Neto.
2: Vamos lá, Rodrigo Vittar. Saíram os pendurados João Schmidt, Gabriel Barbosa e também o Gabriel Bontempo no Santos. Entram William Arão, camisa 15, Neymar, camisa 10 e Rony Rústico, R Rústico agora, camisa 11. As três mexidas do técnico Cuca no intervalo. Santos tem um jogador a mais, vai em busca da classificação às quartas de final da Copa do Brasil.
4: Prates, vamos só de Rony, né?
1: Só de Rony, claro, Rony. Vamos.
2: Achei que você falava, vamos só de Rústico.
1: Vamos entrar nesse oba-oba, não. Rony, Neymar, Cabadeiro, mais gente pra encher a área do Remo, pra dividir a atenção do Remo pra marcar, e o Arão no meio campo também.
3: Apita o árbitro, rola a bola. Bom segundo tempo pra você. Vamos juntos nesse segundo tempo decisivo. Uma dessas duas equipes sairá hoje da Copa do Brasil. São os últimos instantes de bola rolando de um deles na Copa do Brasil 2026. Peixe com três mudanças nessa segunda etapa, atacando para o lado direito do seu rádio. O time do Remo ainda ataca para o lado, agora ataca para o lado esquerdo. O Santos, que vem pelo lado esquerdo do campo, vem por ali agora. Escobar para Neymar, primeira dele no jogo. Jogou, Barreal, cruzou na área, passa pelo Rony, passa por todo mundo. Aí ela fica fácil pro Aleph Manga voltar. O Manga tá se dedicando demais defensivamente, André.
2: Ah, todo mundo tem que ajudar, né, Bitar? O Remo com um jogador a menos, os jogadores vão se doando aí pra acertar a marcação. Primeira jogada de ataque do Santos, um primeiro belo passe do Neymar para o Barreal pra tentativa de cruzamento. Quase o Peixe abre o placar.
3: Primeiro minutinho de bola rolando nesse segundo tempo. Placar de 0-0 por enquanto, pênaltis. Neymar vem pelo lado esquerdo do campo, participando mais uma vez ali. O novo capitão do time do Santos, o Gabigol, começou como capitão, já saiu, tomou cartão amarelo. Cuca ficou receoso de deixá-la no gramado. O Ilharão pinta a ligação direta, bola pelo lado esquerdo. Antes do Neymar, tira bem a defesa. Sobra de bola ficando com o Peixe em arremesso lateral, André.
2: Que o Neymar mesmo já faz a reposição. O Santos tem pressa. Santos tem 4 jogos seguidos sem derrota na temporada, por enquanto vai empatando, vai chegando a 5 jogos sem perder, mas o ideal hoje, né, Vitória, é sair com a vitória e a classificação do Mangueirão.
3: Adonis Frias, lado direito do campo, é o time do Santos chegando mais uma vez. Ele prefere fazer o toque atrás, volta para o William Arão. Arão na linha central do gramado, trabalha, posse de bola por dentro com o João Ananias. Passe errado, entregou a bola de graça. Tentativa de bola esticada do Zé Ricardo para o Jajá. Brazão não saiu, sai do gol. Gabriel Brazão para fazer o toque. Pintou um desespero ali do Frias e do Brazão, André.
2: Ficou aquele deixa que eu deixo, né, Bitar? E o Brazão, por um instante, até parecia que não ia chegar na bola, mas foi bem o goleiro na cobertura para afastar e tirar o perigo no erro do Santos no campo de ataque.
3: Neymar que acabou errando agora, o Iago Pikachu joga a bola em cima do camisa número 10 do Santos, a bola vai pela linha de lado, tem arremesso lateral para a equipe do Remo fazer a cobrança pelo lado direito do campo. 2 minutos e meio desse segundo tempo, o placar por enquanto é de 0-0. Remo vem pelo lado direito do campo de defesa, Zé Welison. Remo que está com um jogador a menos desde a expulsão do capitão zagueiro Marlo. Lado esquerdo do gramado, Remo escapando mais uma vez agora com a chegada do Matheus Felipe. Matheus Felipe volta no centro de defesa ali com o Leonel Pico, ele faz o toque atrás, Marcelo Rangel despacha a bola para frente. 3 minutos, 3 jogadas desse segundo tempo, o placar é de 0-0. 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
3: 3 minutos e meio, placar do segundo tempo, placar de 0-0 por enquanto para Remo e Santos. Lado direito do gramado, vem por ali agora Marcelinho, ele estica a bola pelo lado direito do campo, chega no Zé Ricardo, fez o pivô, deu certo. Iago Pikachu ajeitou, já limpou bonito, bateu em cima do Frias. Neymar perde a bola, Zé Welison ganha, linha de fundo, cruzamento na área. Chega bem ali o João Ananias para fazer o quarto, sobra de bola mais uma vez com o time no peixe. Aí o Escobar joga em cima da marcação do Zé Welison, vai pela linha de lado. É bola para o Santos, André.
2: Ah, mas os mais de 35 mil torcedores que enchem o Mangueirão nessa noite de terça-feira se empolgam, viu, Bitar, com o esforço, com a dedicação do Remo, que chegou agora na finalização do Jajá. E o Jajá bateu de fora da área. O Adonis até estava longe do lance, chegou no carrinho muito bem para bloquear a finalização rasteira do atacante do camisa 7 do Remo e evitar qualquer tipo de perigo ao gol do Gabriel Brazão.
3: 4 minutos jogados desse segundo tempo, por enquanto o placar é de 0-0 para Remo e Santos. Santos que vem pelo corredor central do gramado, bola chega ali nos pés do Cavajeiro. Cavajeiro domina, escapa da marcação, ele prefere fazer o toque atrás, volta ali com Oliva. Oliva pelo lado direito do gramado, trabalha por dentro, jogada na boa, na maior tranquilidade do mundo, ali tem o João Ananias. Ananias pelo lado esquerdo tem o William Arão. Arão mais aberto por aquele setor, a bola chega no Escobar, Escobar para Neymar. Neymar pisa na bola, faz o toque curto atrás, agora com o Escobar. 5 minutos quase desse segundo tempo, o placar de 0-0, Neymar de primeira para o William Arão. Arão volta a bola para Neymar. Neymar pelo lado esquerdo do campo tem Escobar. Escobar, bola bem aberta à frente, agora tentativa do Barreal. Barreal volta, lado esquerdo do campo dele para Neymar. Neymar trabalha, posse de bola do time do Santos. O cronômetro não para, a gente gira para você, tempo e placar de jogo. 5 minutos, segundo tempo de partida no Mangueirão. 0-0. Por enquanto, pênalti central da bola, Leonardo Dai.
5: Hoje mais cedo, o Atlético Mineiro se classificou para as quartas de final da Copa do Brasil com um gol no último lance, 1-0 em cima do Juventude em Caxias do Sul.
3: Decisivo esse tempo na Copa do Brasil para Remo e Santos. Vem o William Arão, lado esquerdo do gramado, volta a bola para Neymar. Neymar vaiado mais uma vez pela torcida do Remo, faz o toque pelo lado esquerdo do campo, chega por ali no Escobar. Escobar evita a bola, a saída da bola pela linha de lado, fez o toque por dentro ali com Adonis Frias. Pelo lado direito do campo, ela chega facilmente no Cavajeiro. Cavajeiro estica, lado direito do gramado, vai partir para cima da marcação, ele mano a mano. Gabriel Menino limpou bonito, cruzamento na área, passa pelo Rony, tira Zé Welison. Ele tira a bola, sai pela linha de fundo, Marcelinho não evita. Tem escanteio pro Santos, André Neto.
2: E a gente sabe que o Rony não é muito alto, tem 1,70m, mas na impulsão vai muito bem o camisa 11 do Peixe, que se antecipou ao Zé Welison, mas faltou um pouquinho mais de altura para ele conseguir desviar essa bola antes do zagueiro do Remo. Escanteio na ponta esquerda, é pressão só da Santos no Mangueirão.
3: Escanteio pro time do Peixe, 6 minutos e meio do segundo tempo, Neymar tá na bola, atenção, Neymar na bola, cobrou fechado nas mãos do goleiro Marcelo Rangel. Aí fácil, fácil, defesa, André.
2: Tranquilo pra arrematar esse leilão aí o goleiro do Remo. Vem o Santos.
3: Retomando a posse da bola por ali, agora com o Gabriel Menino dele pelo corredor central. Chega no Cabajiro, Cabajiro pelo lado esquerdo do campo. A bola passa pelos pés do Barreal, Barreal pra Neymar. Neymar já levou uma chegada ali do Leonel Pico. Prefere fazer o toque atrás, volta com o Ilharão. Neymar vindo o lance de frente. Deixou o lado esquerdo do Barreal, bateu em cima da marcação. Bola pela linha de fundo, desvia no Marcelinho. Escanteio de novo para o Santos, André Neto.
2: E agora o Neymar teve muito espaço e tempo para encontrar o passe entre linhas. E o Barreal recebeu com liberdade. Finalizou com a perna esquerda, a bola bate no calcanhar do Marcelinho e sai em escanteio na ponta direita. O chute já ia sair torto de qualquer jeito. O desvio pelo menos ganha um escanteio a favor do Santos. Neymar, de novo ele na batida.
3: Escanteio pro time do Peixe. Atenção, torcedor santista. Neymar vem cruzamento na área. Subiu Marcelo Rangel para sair de soco e tirar de qualquer maneira. Escobar ganha pelo lado esquerdo do campo. Ele deixa para Barreal. Bola esticada na área. Pega na marcação e aí é contra-ataque. São 3 contra 2. É o Remo chegando lado direito do campo. Marcelinho para cima da marcação. Ele limpou bonito. Esticou na linha de fundo nas costas do Aleph Manga. Aí a bola fica pro time do Santos, que agradece, viu, André Neto?
2: Aí vai ser difícil o Remo ter outra chance dessa no jogo, viu, Rodrigo Bittar? Contra-ataque 3 contra 2, depois do erro do Santos na sobra de bola após o escanteio. E aí o Marcelinho fez o passe pro Aleph Manga, que queria a bola no pé, não esticada na linha de fundo. Bola ficou direto nas mãos do Gabriel Brazão, o Remo perde uma ótima chance no contra-ataque.
3: E o Iago Pikachu acabou sentindo o ombro esquerdo. Não sei não se não deslocou, viu, André Neto?
2: Depois de uma dividida com o Escobar, né? Uma dividida mais forte com o argentino do Santos. Tá caído no gramado o Iago Pikachu, vai receber atendimento médico. Camisa 22, ele que começou a sua carreira no Paysandu. 11 anos depois voltou a atuar no futebol paraense, agora no rival Remo.
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3: 8h50 desse segundo tempo, o placar é de 0-0 para Remo e Santos. Jogo ainda paralisado, tá se recuperando por ali. O Iago Pikachu, felizmente, parece que o ombro não saiu do lugar não, né, André?
2: Parece que não, Bittar, mas o pessoal do departamento médico do Remo tá passando aquele spray para aliviar a dor no ombro esquerdo do Iago Pikachu. Tá se levantando agora o camisa 22, o capitão do Remo. Vem o Santos de novo.
3: De novo pelo lado esquerdo do campo, bola bem esticada por ali agora pelo Barreal dele pra Neymar. Neymar prefere fazer o toque atrás, a bola chega no Oliva, Oliva estica por dentro. Rony recebeu, girou, bateu pro gol. Bola fica curta demais, fácil, fácil no centro do gol. Fez a defesa o Marcelo Rangel, André.
2: E o Rony recebeu na frente da meia lua da grande área, mas o domínio dele foi tão esquisito que a bola subiu uns 3 metros. E aí o Rony tentou emendar um voleio na sequência. Não pegou bem na bola, um lance feio do R. Rústico. Bola nas mãos do goleiro Marcelo Rangel.
3: Falando em lance feio, Gabriel Menino errou o domínio, acabou dominando com a mão. É bola pro Remo, André.
2: Gabriel Menino, me parece, Bittar, ficou em dúvida se dominava com o peito, com a coxa. E aí não fez com nenhum nem outro, dominou com a mão. O hoje lateral direito do Santos, e é uma falta perigosa pro Remo. Tá um pouco longe do gol, mas é frontal, dá pra levantar uma bola na grande área aí. E aí, quem sabe, né? Na bola aérea defensiva do Santos, o Remo não encontra alguma coisa.
3: 10 minutos desse segundo tempo, o placar é de 0-0 por enquanto para Remo e Santos. O Remo tem a chance da bola parada, quem sabe a bola parada só por ela, ela por si só já é um perigo. Quando o time tá com um jogador a menos, talvez uma das poucas alternativas. Zé Welison vem para a bola com o pé direito, Mike vem para a bola com o pé esquerdo. Chance na bola parada para o time do Remo fazer a cobrança. São 10 minutos e meio desse segundo tempo de partida. Zé Welison todo focado, concentrado ali na bola, camisa número 28, volante, agora jogando como zagueiro. Zé Welison para a bola de longe, bateu pro gol, na trave, Brazão pegou, voltou já, lado esquerdo do campo, ele fez o toque atrás, a bola passa pelos pés do Mike, Mike trabalha por dentro, ele com Zé Welison, ele bate bem de longe, o chute pro gol, a bola foi pela linha de fundo. São Gabriel Brazão de novo, salvo Santos. E depois a bola explodiu na trave, André Neto.
2: Aí todo mundo sabia que o Zé Welison nessa daí ia pro gol, né, Rodrigo Bittar? Pancada de perna direita, a bola faz muita curva. Não sei se o Brazão chega a tocar mesmo na bola, mas ela explode na trave esquerda, ainda passa meio em cima da linha. O Remo na bola parada quase abre o placar com um jogador a menos. Segue 0-0 no Mangueirão e seguimos a caminho da disputa de pênalti.
7: Se ele não pegou, eu fui na comemoração dele, viu, André?
2: É, mas eu, também, fiquei com a sensação no primeiro lance, viu, Bitar? Depois do replay, fiquei mais em dúvida se o Brasão tocou de fato na bola ou não.
3: Quase 12 minutos desse segundo tempo, o placar é de 0-0. O Santos vem de novo, Escobar esticou na linha de fundo pro Neymar, quase no bico da área, ele veio trazendo para trás, fez o toque para Oliva. Oliva pelo corredor central do gramado, toca a bola de lado ali para Dunes, Frias pelo lado direito do campo, deu janela para Arão, lado direito, Gabriel Menino cruzou na área, Rony desviou, e o último toque na bola foi do camisa 11 do Peixe, bola pela linha de fundo, é só tiro de meta. O cronômetro não para, a gente gira para você, tempo e placar de jogo. 12 minutos, segundo tempo de partida no Mangueirão. 0-0, por enquanto, pênaltis. Central da bola, Leonardo Dai.
0: Em amistoso da pré-temporada europeia, nesta terça-feira, o Bayern de Munique venceu o Jeju da Coreia do Sul pelo placar de 2-1. 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
3: 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Rafael Prates, 13 minutos desse segundo tempo, segue 0-0. Santos tá com a mais, Prates. Não custa a gente lembrar, tá 0-0 ainda, por enquanto, pênaltis, Prates.
1: O Santos tem a mais, mas o jogo tá muito perigoso pro Santos agora, Vitor. O Santos fica tentado a cruzar a bola pra área, não tem um grande cabeceador no meio da área, vai o Rony ali às vezes, vai o Cabadeiro ali às vezes. A bola passa, obviamente, muito pelo Neymar, pelo lado esquerdo, pelo centro também. Quando o Neymar vem pro centro pra receber o passe, é o Barreal que vai pra esquerda pra jogar. Agora, esse último passe, esse penúltimo passe do Santos, o Santos geralmente erra. E ao errar, oferece campo para o Remo contra-atacar. Chance boa. Teve o Zé Welleson, acertou a trave na falta em instantes. Quase abriu o placar com o Remo, mesmo o Remo com 10 jogadores.
2: Pegou muito bem na bola, né, Pratinho?
1: Muito. O Brasil me parece que tocou, mas bola dificílima para o goleiro do Santos se virar.
3: Neymar pelo lado esquerdo do campo, fez o toque por dentro, é o time do Santos chegando de novo agora com ele, Arão pra Cabageiro, lado direito do gramado, ele tem interligação direta, é com o passe, vem agora a Lefanga, vem contra-ataque no time do Remo, pode abrir a bola pelo lado esquerdo do campo, é o que faz pra Mike, acabou esticando demais, aí a bola saiu, foi pela linha de lado. O Mike aplaudiu, viu, André?
2: Porque o Aleph Manga fez uma jogadaça, Bitar. Eu até vou colocar mais culpa nessa daí no Mike, que viu o Aleph Manga arrancar mais pro meio e parou de correr um pouco aqui na ponta esquerda. Na hora que veio o lançamento, o Mike se esforçou, correu, mas não conseguiu chegar na bola. Tá caído agora o Matheus Felipe, zagueiro camisa 4 do Remo. O Daronco até fez o sinal de entrada pro carrinho maca. O Matheus Felipe me parece estar sentindo a posterior da coxa direita. Remo que já perdeu o Marlon expulso e tem no banco de reserva só um zagueiro, o Léo Andrade. O outro zagueiro do elenco do Remo é o Zé Ivaldo, que pertence ao Santos, está emprestado pelo Peixe ao Remo e aí por questões contratuais não pode atuar contra o Peixe. Vai mudar.
3: Diga aí, André.
2: Vem aí, Roleiser, camisa 32. Daqui a pouco a quarta mexida na equipe do Santos.
3: Ou seja, Prates, o Cuca rodou, tirou Neymar e Roleiser da equipe titular. Precisa ganhar o jogo, coloca o Neymar e vai colocar o Roleiser.
1: É, pra não completar o quarteto, se sair, se ficar o Barreal e sair o Cabadeiro, por exemplo, né? Só não tem o Gabriel, que não voltou pro segundo tempo, né, Bitar? Agora o Santos, de novo, coletivamente, apresenta muitos problemas pra jogar. Contra um time que tá bem posicionado do meio pra trás e muito perto do próprio gol. O Santos não tem muita jogada, a jogada vai pro lado do campo, aí espera-se que o Neymar consiga uma tabela, um passe, o Oliva a mesma coisa e para aí. O jogo tá melhor pro Remo. Então, quanto mais parar o jogo agora, melhor pro Santos, que tá, mesmo com um atleta a mais, pior em campo. Remo melhor, bem posicionado, marcando bem, rápido para contra-atacar. O Santos trabalha com a bola, mas não tem muita jogada, não tem jogada nenhuma trabalhada, pensada, para coletivamente se superar e abrir o placar no Mangueirão.
2: Muda.
3: Diga.
2: Ele é um gentleman, mas não deu para ele hoje. Cabadeiro sai para a entrada de Roleiser 32, quarta mexida do técnico Cuca no Santos.
3: Quero saber já do Rafael Prates o que muda pro time do Peixe. Antes, em Gabriel Menino tenta ligação direta. Mike tira no meio do caminho. 15 minutos desse segundo tempo. 0-0 por enquanto para Remo e Santos. O Peixe vem. Lado esquerdo do gramado. A bola chega no Ilharão dele para Escobar. Esticou o Neymar. Quase no bico da área ali pelo lado esquerdo. Não encara a marcação do Iago Pikachu. Ele prefere fazer o toque atrás. A bola chega de novo no Ilharão. Arão pelo corredor central. Abre pelo lado esquerdo do campo. Tem Escobar. Boa bola. Neymar lançou na área com o laser. Pô, bonito, bateu desviada, defendeu, o Rangel voltou pro Rony, rapaz, O Rony deu uma bomba pro meio da área, a defesa tirou. Sobra de bola ficando pro time do Santos. Milagre fez o Rangel há pouco. Vem cruzamento na área, Rony subiu, desviou, bola viva, Marcelinho tirou. Sobra com o time do Remo, que põe pra frente de qualquer maneira ali, agora com o Zé Ricardo. Vai brigar por ali, o Jajá não tinha como, ela foi pela linha de lado, sai em arremesso lateral. O Marcelo Rangel se recuperou de um desvio pra trás e salvou o Remo, André Neto.
2: Impressionante a defesa do Marcelo Rangel, que estava caído no gramado, mas teve a reação para levantar, se recuperar e voltar no seu próprio canto para espalmar. Impediu o gol do Rolaser, né? No primeiro toque do argentino, depois de um lançamento do Neymar na grande área, o Rolaser conseguiu a finalização. A bola desviou no Zé Welison e por muito pouco que o Marcelo Rangel não foi traído pelo desvio. Segue 0-0, Bitar.
3: 17 no segundo tempo, por enquanto pênaltis, tem jogo ainda pela frente. Neymar vem pelo lado esquerdo do campo, trabalhando agora com Escobar. Escobar inverte o jogo da esquerda para a direita, chega no Oliva. Oliva deu tapa mais à frente para Gabriel Menino, recebeu de três dedos, tentou o lançamento na área, Mike tira no meio do caminho. Sobra de bola ficando com o time do Peixe, mais uma vez agora pelo lado direito do campo. Vem por ali agora Rolaser, Rolaser pinta inversão de jogo. Da direita para a esquerda, Neymar dominou, encarou bonito, limpou mais um, passa pelo segundo Neymar. Ficou caindo no gramado, o árbitro mandou o jogo seguir. E aí é velocidade para o time do Remo. Lado esquerdo do campo, já no campo de ataque, vem Aleph Manga, escapando da marcação, Menino caiu, Manga ganhou, limpou bonito, rolou, lado direito para Marcelinho, esticou na linha de fundo, Iago Pikachu bateu pro gol, passe, vai pela linha de fundo,
7: não teve desvio de ninguém,
3: é tiro de meta. André Neto!
2: Ah, o Iago Pikachu sabe que o time tá com a menos, que tem pouca chance pra tentar fazer o gol. Tava sem ângulo e mesmo assim tentou a finalização. A bola bateu na rede pelo lado de fora. Contra-ataque monstruoso do Remo, puxado pelo Aleph Manga. Depois do erro do Neymar no campo de ataque, Bitar.
7: Eu não sei não se não teve a defesa no Brasil,
2: acho,
7: ali, viu, André?
2: Acho que foi escanteio mesmo, acho que foi escanteio mesmo. Pikachu tá até cobrando... Acho que alguma coisa de não ter bola no, pra fazer a cobrança do escanteio.
8: Ele tá falando, é nossa.
7: A bola é nossa. Ah, é que ele é falou isso. Palavras a mais.
2: É. Mas ele tá reclamando de escanteio. A torcida do Mangueirão tá bem revoltada também. Me parece que agora foi corrigido, né? Foi desmarcado o tiro de meta e o auxiliar número 2, o Michael Stanislau, corrigiu a marcação pra escanteio na direita.

0: O Aleph Mang também no ataque do Remo agora.
1: Vem Iago Pikachu na bola, lado direito do gramado, 19 minutos e meio desse segundo tempo. Iago Pikachu, cruzamento na área, talhada e subiu, a bola tá viva ainda, desviou o Leonel Pico, passou por todo mundo, foi fora. Tiro de meta pro Santos fazer a reposição. 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
1: Batemos a marca de 20 minutos desse segundo tempo. O placar é de 0 a 0 para Remo Santos. O peixe vem. Lado direito do gramado. Passa que chega ali no Rolazer. Rolazer dá um tapa. Bola bem aberta pelo lado esquerdo do campo. Chega no Ilharão. Arão breca a bola. Volta na linha central mais uma vez ali com Antônio Frias. De novo pelo lado direito tem o Gabriel Menino. Ih, rapaz! É. Neymar caiu no gramado, Neymar sentiu mesmo, André Neto.
3: Sentiu, Rodrigo Bittar, tá caído camisa 10 do peixe, tô até tendo dificuldade de entender o que que ele sentiu. Ele tá com a mão direita no peito, tá com dores o Neymar, ele ficou caído, né, naquele último contra-ataque que o Remo puxou, que terminou com a finalização do Pikachu. Neymar está telado no gramado nesse momento, viu, Rodrigo Bittar?
1: 20 minutos do segundo tempo, Neymar, claro, nesse momento sendo xingado pelos torcedores do Remo. E aí pro Cuca acaba sendo um prejuízo por perder o Neymar e por ter uma alteração a mais a última, agora a última cartada, né, Pratis?
0: É, pela sinalização até do Iago Pikachu, que foi próximo ali quando o Neymar caiu, né? Ele fazendo pelo menos uma sinalização que o Neymar vai sair depois de 20 minutos em campo, né? O Neymar estava tentando encontrar alguns passes, geralmente muito aberto pela esquerda, trazendo a bola da esquerda para o meio. Não fez assim grande diferença, então um lançamento bom pro Barreal, um passe que o Rolazer quase abriu o placar pro Santos. Me parece que não vai continuar. A ver se ele vai ficar em campo ali, tá começando com o Daronco. Se sair, o Santos vai mexer pela última vez para ver se encontra um gol. O Santos joga mal no segundo tempo, o Remo é melhor, se posiciona melhor, melhor com a bola, melhor em contra-ataques. É mais perigoso o Remo que o Santos nesse momento do jogo, mesmo o Remo com 10. Bittar.
4: Ô, Bittar.
1: Diga.
4: Eu revendo o lance aqui daquele contra-ataque, se foi ali não faz muito sentido, porque eu até achei que o Aleph Manga pudesse ter pisado no Neymar, mas não foi. Se teve um toque ali, foi um toque na canela, mas assim, um toque meio leve.
1: Ele tá sentindo algo no peito,
4: e,
1: né?
4: Aí foi o segundo lance, né? Que é o braço no peito dele. Mas
1: Leonel
4: aí,
1: Pico.
4: Mas aí é aquele tipo de coisa que eu acho que aquele gelzinho lá resolve, né? Não tem que sair, tem? Não sei.
1: E aí, Pratis?
0: É, não sei qual, se a pancada, ele tá sentindo dor no peito, no joelho, enfim. Veremos se ele vai continuar ou não. Ele vai sair do gramado agora, a ver se vai ter alteração, se o Santos vai esperar pro Neymar voltar e ficar em campo ainda.
3: O Bittar.
1: Diga.
3: O Tassiano já está conversando com o técnico Cuco. O Neymar sai agora de campo para receber atendimento médico. E há uma dúvida, né, de saber o que o Neymar sentiu, porque naquele lance tem primeiro um toque do Pikachu, o Neymar dá uma tropicada e aí, assim, um contato bem de leve no pé dele. E aí depois, na sequência, tem a trombada com o Pico, que aí é uma trombada mais na região do peito. Neymar tá de pé, vai voltar pra campo agora.
1: Lado direito do gramado, o time do Santos chegando de novo agora com o Oliva. Oliva pelo lado de corredor central, agora justamente com Arão. Arão pro Neymar, escorregou mano a mano. Passou da marcação, linha de fundo, cruzou na área, bola curta, baixando no meio do caminho, tira Leonel Pico. 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
1: 23 minutos do segundo tempo. Agora é aquela história, né, Pratos? O Santos tá com um jogador a mais, tá com a posse de bola. Agora já vai batendo a questão do desespero, né, Pratis? Precisa fazer um gol pra ficar com a vaga, Pratis.
0: É, mas o Santos, assim, coletivamente é uma equipe paupérrima, né, Bittar? A bola vai pra um lado, vai pro outro. E geralmente tem um erro de passe, ou do Neymar. Ó o Rolazer aí.
1: Rolazer esticou a linha de fundo pro menino. Não encarou. Ele, na verdade, não só ele não encarou o Aleph Manga, como ele protegeu, deixando a bola sair, achou que seria escanteio. E aí, André?
3: É, o Gabriel Menino, ao invés de tentar o cruzamento, Bittar, apostou num desvio do Aleph Manga. O Aleph Manga deu o carrinho e ficou olhando a bola sair pela linha de fundo. Tiro de meta pro Remo, o Gabriel Menino não aproveitou um ótimo passe do Rolazer na ponta direita.
1: Diga aí, Pratis.
0: Não, e o Santos tá naquela situação do bate-rebate. Como é o bate-rebate, Bittar? Quando você não consegue ter muita jogada, você erra um passe, pega aqui, bate colar, meio pinball, entendeu? Vai batendo aqui, sobra colar. Aí alguém, se aproveitar e se tiver a chance, pode fazer o gol. O Rolazer quase fez o gol assim. O Neymar tentou um passe, pegou no jogador do Remo, sobrou pro Rolazer, que bateu mal, desviou. E o Rangel fez uma grande defesa. Com bola no pé, o Santos sofre muito pra jogar. O Remo tá marcando com uma certa tranquilidade, tá organizado o Remo pra defender, obviamente. E o Remo, quando desarma o Santos, tá encontrando muito espaço pra contra-atacar. É que o Remo tá errando alguns contra-ataques. O Santos tem a bola no segundo tempo, o Santos tem sido um sacrilégio, Rodrigo Bittar.
1: Duro, hein, Prats?
0: É,

0: fácil para o Santos não. O Santos joga mal no segundo tempo e fica muito com a bola, evidencia um problema do time em criar chances. E o que fazer com a bola, o Santos faz pouquíssimo no segundo tempo.
1: 24 minutos e meio desse segundo tempo, 0-0 por enquanto. Marcelo Rangel cobra ali o tiro de meta na direção do campo de ataque, sobe Leonel Pico no meio do caminho, ele acaba passando pela bola, sobra ficando com o Talhari. Talhari pelo lado esquerdo, tem Alef Manga, volta no campo de defesa, ele deixa por ali agora com o Mike. O cronômetro não para, a gente gira pra você, tem de placar de jogo. 25, segundo tempo de partida no Mangueirão, 0, também 0, por enquanto, pênaltis do Mangueirão. Remo que vem pelo lado direito do campo, estica a bola na linha de fundo ali, o Marcelinho apostando corrida, ele com o Escobar, Escobar chega na cobertura e tira a volta ali na dobra também o Barreal, Barreal que estica por dentro com o Rony, Rony fez o breque, vai ser obrigado a voltar no campo de defesa. 25, segundo tempo, 0-0, central da bola, Leonardo Dai.
2: A Federação Internacional de Automobilismo confirmou hoje a data do Grande Prêmio do Bahrein, que vai ser realizado na Malásia, em função dos conflitos no Oriente Médio. A corrida será no dia 4 de outubro, vai começar às 4 horas da manhã, no horário de Brasília.
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1: 25:50 desse segundo tempo, o placar é de 0-0. O laser vem pelo lado esquerdo do campo, traz o time do Santos ali para o campo de ataque, ele deixa para Escobar. Escobar por dentro, tem o William Arão. Arão pelo lado esquerdo do campo, antes do Neymar, Pico ganhou, sobrou, Talhari adiantou demais. Aí o Neymar voltou na cobertura, fez o toque atrás até a chegada do goleiro Gabriel Brazão. 26 do segundo tempo, 0-0 o Remy Santos. Por enquanto, vamos à disputa por pênaltis. É a primeira decisão de pênaltis nessas oitavas de final da Copa do Brasil. Mais cedo, no último minuto de jogo, no último lance, o Galo venceu. O Atlético Mineiro venceu a equipe do Juventude. O Atlético Mineiro, o Galo, está classificado para as quartas de final da Copa do Brasil. Vem o Santos chegando. Lado direito do gramado por ali, agora com o Rolezer. Rolezer para cima na marcação. Trabalha a bola por dentro com o Oliva. Oliva com o Neymar. Neymar pelo corredor central. São dois em cima dele. Passa pela marcação do primeiro. O limpo, o segundo deixou por dentro, agora com o laser. Esticou, vem bola na área aberta, lado esquerdo, Barreal chegou, linha de fundo, ganha escanteio. Último toque na bola do Marcelinho, tem escanteio pro time do Santos, André Neto.
4: Tinham dois jogadores do Santos por ali na ponta esquerda, né? O Escobar e também o Barreal. O Marcelinho conseguiu fazer a proteção em cima do Escobar e depois afastar a bola antes da chegada do Barreal. Escanteio na ponta esquerda, não é o Neymar que vai bater, viu, Bitar? Me parece ser o Escobar ou o Barreal na ponta esquerda para a batida.
1: Barreal, lado esquerdo do campo, 27 minutos do segundo tempo. Barreal, cruzamento na área. Arão subiu, desviou, sobrou. Golezer trouxe para o pé esquerdo, tocou para trás. A bola chegou ali do Oliva. Oliva pelo lado, ganhou todo o campo. Escobar, Escobar com Barreal. Barreal no bico da área. O Santos teve a chance de chutar pro gol e não chutou. Sobra de bola ficando por dentro ali agora com Oliva. Oliva pelo lado direito do gramado. Tem Gabriel Menino. Recebeu, vem cruzamento na área. A bola passa por todo mundo, passa pelo Rony e vai fora. Tiro de meta, André.
4: E o Gabriel Menino até colocou bastante curva, mandou um cruzamento venenoso na área, mas não tinha ninguém do Santos ali correndo, acreditando no levantamento do camisa 25. Tiro de meta. O Santos nunca perdeu pro Remo, mas esse empate aí não tá nada bom, viu, Rodrigo Bittar? É o décimo jogo entre as duas equipes na história.
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1: Neymar ganhou, lado esquerdo do campo, invadiu a área, cruzamento, Rony! Gol!

0: 28 minutos do segundo tempo, com Neymar brigando na disputa com Zé Welison no corpo, ele ganhou, tocou na boa, Rony na entrada da pequena área, pé direito na bola, bola pro fundo do gol! Com um a mais, jogando desde o primeiro tempo, com muita dificuldade, na raça, na vontade, na superação, na lei do ex, Rony! O Santos abre o placar no Mangueirão, e o placar da CBN agora marca pra você, 0, Rony foi pro fundo do gol, 1 para o Peixe, o detalhe do gol é seu, André Neto.
1: Num erro crasso do zagueiro Zé Welison, que na dividida com o Neymar foi com o pé e viu o camisa 10 do Santos com o peito tocar na bola e arrancar. Nisso, eram dois do Santos contra apenas um do Remo. O pobre Matheus Felipe, que chegou na cobertura do Neymar e viu o camisa 10 com muita classe servir Rony, um passe por debaixo das pernas do zagueiro do Remo, que quando viu a bola passar sabia que já era. Rony, com o goleiro deslocado na pequena área praticamente, manda a bola pro fundo das redes, faz o seu quarto gol com a camisa do Peixe. E o Santos, depois de tentar contra o Remo com um jogador a menos, enfim abre o placar no Mangueirão, 1-0 Peixe.
0: Rafael Prates, 30 minutos do segundo tempo, Neymar aparecendo bem e Rony tava lá pra voltar a balançar as redes pelo Peixe. 1-0 Santos, Prates.
2: Quem nessa eu vou depois, Bitar.
0: Vamos nessa, porque vem o time do Santos chegando lá do esquerdo do campo. Escobar chegou na linha de fundo, cruzamento, a bola pega na marcação e vai fora, escanteio. E o Santos tem bola parada, tem escanteio, André Neto.
1: O Barreal agora já sai do lance e não vai ser o Barreal mesmo, me parece que vai para a cobrança lá na ponta esquerda. O Santos abre o placar e o Barreal deixa agora para o Neymar, que vai voltar a bater o escanteio na ponta esquerda. Camisa 10 do Peixe, autor da assistência do gol, vai para a batida na ponta esquerda, Bitar.
0: 31 minutos desse segundo tempo, o placar é de 1-0 para o time do Santos. Santos está com um a mais, por enquanto o Peixe se classificando. Neymar fez o lançamento para trás. A bola foi quase ali na direção da linha central do gramado, deixa ali no Gabriel Menino. Ganha tempo o time do Peixe. Por enquanto, o Santos está chegando nas quartas de final da Copa do Brasil. Neymar pelo lado esquerdo do campo, fez o toque para trás da linha central ali com o Escobar. Diga aí, Prates, 31,5, placar é de 1-0, Peixe, Prates.
2: E como o Santos apresentava pouquíssimo com a bola, o gol sai de um tiro de meta do Remo inicialmente, né, Bitar? Porque o Rangel cobra o tiro de meta, a bola volta rapidamente e foi muito bem o Neymar. Acreditou que o Zé Welison pudesse errar, pressionou o Zé Welison, ganhou do Zé Welison, aí ficou Neymar e ficou o Rony pedindo na área com o Matheus Felipe. O Remo com 10 tomou um gol no tiro de meta porque o time posicionado meio para trás não dava espaço para o Santos. O Santos se atrapalhava muito com a bola para jogar. Aproveitou bem, foi muito bem o Neymar, foi bem o Rony, Santos 1-0. O mais difícil para o Santos fazer, fez. O time joga pouco, joga mal, abriu o placar. Tem que ficar com bola no pé para tentar fechar o jogo também, Bitar.
0: Escobar na linha de fundo, cruzou na área, bola desviada, Marcelo Rangel deu um tapa na bola. Tirou de qualquer maneira, complementa por ali, Aleph Manga. Sobe o Ilharão, ganha no meio do caminho, posse de bola para o time do Santos, que trabalha. O Peixe vence pelo placar de 1-0 do Mangueirão. 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
0: 32,5 desse segundo tempo, o placar é de 1-0 para o time do Santos. Peixe que vem pelo lado direito do gramado, agora Gabriel Menino, Neymar, de letra, escapou, Oliva esticou para o Menino. Matheus Felipe tirou tudo esquisito, a bola foi pela linha de fundo. Mas antes a arbitragem parou, marcando impedimento. Diga aí, André.
1: Pra sorte do Matheus Felipe, né? O Remo vai mudar daqui a pouco, Rodrigo Bittar. Duas mexidas do técnico Léo Condé. Vem aí o camisa 2, Matheus Alexandre, e também o camisa 15, Vitor Bueno. Daqui a pouco, duas trocas no Remo.
0: Como que ele pode utilizar melhor essas trocas, hein, Prates?
2: Geralmente o Matheus Alexandre, que é o lateral, quando entra, aí a opção de ficar com o Pikachu ou o Marcelinho. Se o Marcelinho ficar em campo, sai o Pikachu. É uma alternativa, ficar com dois laterais. O Marcelinho mais à frente, como um ponta pro Remo atacar. E possivelmente é o Zé Ricardo, ou se quiser tirar o Leonel Pique, que é mais marcador, tira o marcador para colocar o meia como o Vitor Bueno. O Remo defendia-se bem, era perigoso quando contra-atacava, bateu um tiro de meta, a bola voltou, o Neymar foi bem, o Rony fez o gol, e pro Remo agora muda, vai ter que procurar o empate pelo menos para forçar os pênaltis agora no Mangueirão.
0: 33,5 desse segundo tempo, o placar é de 1-0 pro Santos. Vem aí as mudanças, André.
1: E vem o Edson também, tá? Camisa 35, são três mexidas. Edson 35, Vitor Bueno 15, Matheus Alexandre 2. Pikachu, camisa 22, tá saindo, é um dos que vai sair. Tá saindo também o Aleph Manga e tá saindo também o Leonel Pico. Leonel Pico, Iago Pikachu e Aleph Manga saem para as entradas de Matheus Alexandre, Vitor Bueno e Edson na equipe do Remo.
0: Como é que organiza esse time aí, em Prates?
2: Edson é mais volante, mesmo no lugar do Pico, agora no meio campo do Remo. É o Vitor Bueno mais à frente. O Talhari também é uma opção mais no ataque. Olha o Remo aí.
0: Talhari esticou para o Vitor Bueno. Tirou bem a defesa, sobrou o Zé Ricardo. Em cima da marcação do Adonis Frias. Aí vem Rony. Vem velocidade pura do time do Santos. Bola aberta ali pelo lado direito do gramado. Chega no Rolezer. Rolezer dá aquela fatiada bonita. Da direita para a esquerda, Neymar. Lindo domínio. Dominou, escapou Neymar, trouxe a bola pro pé direito, prefere a abertura de evolução ali agora para o laser. 34 e 40 desse segundo tempo, placar é de 1 a 0 pro Peixe. Vem Neymar, mano a mano pra cima da marcação, limpou bonito, passou no primeiro, tirou o segundo, vem na bola Edson, chega bem, os dois que se encontraram e se provocaram na ida, hein, André Neto?
1: É, teve isso, Bitar, olha o Remo aí.
0: Edson, linda jogada. Talhari recebeu o lado esquerdo, trouxe por dentro, ficou com a porta fechada ali pra ele pela marcação do Cristiano Niva. Volta pelo lado esquerdo do campo com o Mike, dele pra Edson. Edson tem a chance no time do Remo, esticou na linha de fundo. Mike recebeu, olhou pra área, tem espaço, cruzamento, passa por todo mundo, chega no Matheus Alexandre no bico da área, limpou bonito, bateu pro gol, defendeu o Brasil. Tem sobra de bola ainda, vem o time do Remo. Marcelinho no bico da área com Zé Ricardo. Matheus Alexandre, Santos nadando espaço. O Remo tá chegando, o Remo tá sonhando. 35 e meio do segundo tempo, por enquanto vai dando o Santos. Antes vem o Remo, cruzamento do Marcelinho. Arão tira, põe a bola pela linha de lado, não sai. Último toque foi ali do Matheus Alexandre. Agora sim ela saiu, é só arremesso pro Peixe fazer a cobrança. 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
0: Prates, 36 minutos desse segundo tempo. O que você está esperando aí para esses minutos finais, hein, Prates?
2: Santos tem de ter a bola. O Santos precisa ficar com a bola, Bitar. Agora o Santos quase sofreu um gol. O Mike passou pelo lado esquerdo, ninguém do Santos foi acompanhar. Ficou todo mundo na área do Santos esperando que faria o lateral esquerdo do Remo. Matheus Alexandre bateu de fora. O Brasil teve de se virar para evitar o gol de empate do Remo. O Santos tem de ter uma condição de ficar com a bola, de ficar trabalhando com a bola para fazer o Remo correr. O Remo tem nesse momento, Bitar, Marcelinho como ponta direita, Talhari como ponta esquerda, Vitor Bueno entrou como centroavante, o Edson mais atrás no meio campo também. Então tem três atacantes, uma linha de três atacantes, e Zé Ricardo e Edson como marcadores, mais meio campistas agora. Remo vai para atacar, se o Santos não ficar com a bola e marcar mal como marcou agora, pode tomar empate na reta final.
1: Vai mudar.
0: Diga.
1: Daqui a pouco a última mexida no Santos. Vem aí o garoto Samuel Pierre. Samuel Pierre, camisa 81. Garoto de 18 anos, vem daqui a pouco no Peixe.
0: Gabriel Menino, lado direito do campo. Ele fez o passe por dentro agora com o Olivo. Olivo para o William Arão. Arão escapa da marcação. Vem o toque à frente. A bola foi muito esticada. Sai bem na cobertura por ali. Rolezer. Chegou o Mike na cobertura do Rolezer. Rolezer foi esperto. Ganhou o último toque na bola. Foi do Mike. Nem esperava, né? Gabriel Talhari. Mike estava ali na cobertura. É bola para o Santos, ou não, André Neto?
1: Me parece que sim, mas antes tem a última mexida no Santos. Samuel Pierre, camisa 81. Repito, garoto, 18 anos, fazendo apenas o seu sexto jogo no profissional. Vai entrar no lugar do Oliva. Oliva, 28, é quem sai na última mexida do técnico Cuca. 5 vezes mexeu o Santos, que não muda mais, Bitar.
0: O Oliva já não aguentava mais, né, Pratis?
2: Não aguentava mais, mas o Santos perde com alteração. Acho que teve algum cartão amarelo pro Oliva na substituição agora, né, André Neto?
1: Foi isso. O Oliva demorou demais para sair de campo, tomou cartão amarelo. É, não estava entre os pendurados do Santos, mas toma cartão aí na saída de campo o uruguaio.
2: Samuel Pierre mais marcador. Pierre até mais próximo da defesa. O Arão em algum momento pode sair um pouquinho, se adiantar um pouco para jogar. Preocupação do Cuca agora em ter mais marcadores para evitar chutes de entrada da área, para ter gente perto do zagueiro, para o Santos sustentar e segurar esse 1-0 ainda. Tem jogo, entra o marcador e sai alguém que com a bola joga mais, oferece mais. A alteração para o Santos é muito mais defensiva do que pensando em ficar com a bola agora, Bitar.
0: 38 minutos desse segundo tempo. 1-0 pro Remo. Por enquanto vai dando Peixe. Vem bola esticada. Lado direito do campo. Rente a linha de fundo. Rony escapou. Olhou pra área. Cruzamento. A bola pega na marcação do Matheus Felipe. Vai fora. Escanteio. O cronômetro não para. A gente gira pra você. Tempo e placar de jogo. 38 e meio. Segundo tempo no Mangueirão. 0 Rony, 1 para o Santos.
5: Central da bola, Leonardo Dai.
6: Atlético Mineiro se classificou para as quartas de final hoje, vencendo o Juventude mais cedo 1-0 com um gol no último lance do jogo.
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0: Vem Peixe, lado direito, cruzamento na área do goleiro, a bola fica fácil, fácil ali para o Marcelo. Rangel sai do gol para ficar com ela. Rangel tem pressa para fazer a reposição, encontrando ali os companheiros no campo de ataque. Pinta ligação direta, bola esticada por dentro. Não chega no Vitor Bueno, volta bem a defesa do Peixe, faz o corte. Só que o corte foi errado, vem por ali agora Zé Welison, lado direito do gramado, esticou para o Matheus Alexandre, dominou errado, a bola acabou escapando dele. Barreal chegou, chegou dando um empurrão ali no Matheus Alexandre, não gostou da dividida, André Neto.
8: Ah, não perdeu a viagem o argentino. Olha o Santos aí, Bitar.
0: Corredor central, Rony esticou o lado esquerdo. Samuel Pierre vem na cobertura. Bem por ali agora Zé Welison. Dessa vez ele chegou firme e ganhou. Samuel Pierre ficou sentindo ali, André.
8: Ficou reclamando de um braço no rosto, viu que a falta não ia ser marcada e levantou o garoto do Santos. O Remo tem pressa, tá perdendo e sendo eliminado da Copa do Brasil, 1-0 Santos.
0: Vamos bater a marca de 40 minutos desse segundo tempo. O placar é de 1-0 pro Peixe. Samuel Pierre caiu. Samuel Pierre caiu, talvez estivesse sangrando ali até... Por isso que o Anderson Daronco parou ali pertinho dele, né? Foi naquela disputa com o Zé Welison, André Neto.
8: E tá sangrando mesmo. O rosto do garoto do Peixe, Samuel Pierre, camisa 11. E parece ser um corte talvez no supercílio ou um corte em cima do nariz ali do volante do Santos. Samuel Pierre acabou de entrar na primeira dividida dele. Um braço do Zé Welison no rosto do garoto acaba abrindo esse corte. Departamento Médico do Santos prontamente entra em campo para fazer um curativo ali no rosto do garoto.
0: Prates, por enquanto o Santos está se classificando, quão importante é essa classificação para a temporada do Santos, hein, Prates?
2: A classificação para o Santos, se confirmar, é extremamente importante para o time avançar para mais uma fase de Copa do Brasil. Agora, a gente não pode se enganar pela bola que está jogando o Santos, Bitar. O Santos joga mal. Segundo tempo do Santos com um atleta a mais, foi um segundo tempo assim de sofrimento com a bola, de pouquíssima criatividade, de pouquíssima jogada minimamente trabalhada. O gol saiu em um tiro de meta que o Neymar foi bem, apertou o Zé Welison errou e o Neymar serviu o Rony. O jogo não está fechado ainda, porque o Santos não consegue ficar com a bola nessa reta final. O Neymar está parado lá mais na frente, esperando algum passe para o Neymar prender a bola. O Rolezer volta para marcar um pouco mais pela direita, Samuel Pierre e Arão pelo centro, o Barreal volta para marcar pela esquerda. Santos está retraído na reta final, para garantir 1-0. Se der uma saída para contra-ataque, para o Rony carregar a bola, tudo bem. Se não, o Santos se abraça nesse 1-0 para segurar a vantagem, já que tem jogo ainda.
0: O Remo vai mudar, né, André?
8: Pela quinta e última vez, vem aí o camisa 10, Jaderson. Jaderson, camisa 10, no lugar do 55, Zé Ricardo, a última cartada do técnico Léo Condé, para tentar fazer o Remo levar o jogo, pelo menos aos pênaltis, Bitar.
0: E aí, Prates?
2: Jogador mais ofensivo. Jaderson é um jogador que dá opção para ser um meio atacante. Agora o Remo tem como marcador apenas o Edson, que entrou a instantes. Dali em diante, mais de um lado, Marcelinho pela direita, Talhari pela esquerda, Jaderson e Vitor Bueno pelo meio. O Remo coloca mais um jogador para atacar, para agredir, para incomodar a defesa do Santos. Santos com um atleta a mais, não fica com a bola. E o Remo vai pressionar nos minutos que faltam no jogo, Bitar.
0: Lembrando que o Santos está com um jogador a mais, o Remo está com um jogador a menos desde o primeiro tempo, quando teve a expulsão do Marlon naquele lance ali com o Cabageiro, né? Logo na entrada da área. O Santos, por enquanto, está chegando na próxima fase da Copa do Brasil. 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
0: Vem o Remo, bola esticada muito forte ali pelo Jaderson, sai do gol, Gabriel Brazão para ficar com ela, André Neto.
8: E era uma oportunidade para o Remo, porque o Santos estava com 10 jogadores, o Samuel Pierre ainda estava fora de campo, terminando de finalizar o curativo ali na região do nariz. Ainda está fora o volante do Peixe, nesse momento, 10 contra 10 no campo do Mangueirão.
0: Quem sabe pro Remo aproveitar. Vem pelo corredor central agora com o Zé Welison. Ele abre a jogada, lado direito do campo ali com o Matheus Alexandre, segurou, prendeu. Ele vem pelo lado direito do gramado, fez o toque por dentro com o Edson. Edson abre a jogada mais uma vez ali com o Zé Welison. Samuel Pierre voltou na hora certa, hein? Chegou para fazer o corte aí, o Matheus Felipe despacha a bola para frente, chega pelo lado esquerdo do campo ali no Mike, Mike não encara a marcação, trabalha por dentro dele para o Jaderson. Jaderson pelo corredor central mais uma vez ali com o Edson. Edson pelo lado esquerdo fez o passe chegar do Matheus Felipe, bola bem aberta, Mike recebeu, não encara a marcação. 43 minutos desse segundo tempo, 43 do segundo tempo, são os instantes finais. O Remo errou, Samuel Pierre tentou o lançamento, a bola ficou muito esticada para o Neymar, e aí o Zé Welison saiu fácil na cobertura, André.
8: Estava mais perto da bola do que o Neymar, mas o torcedor do Remo segurou o fôlego aqui com esse passe errado na saída de jogo.
0: Vitor Bueno pelo lado esquerdo do campo, fez o toque para o Edson, é falta. Falta cometida pela marcação, Adonis Fria saiu ali na caça e fez a falta, André Neto.
8: Saiu lá no campo de ataque do Santos, né, para marcar o jogador do Remo, cometeu a falta e o Remo agora vem.
0: Despachando a bola pra frente, subiu ali brigando contra a marcação, Marcelinho ganhou, chegou na linha de fundo, Matheus Alexandre em cima da marcação, tem sobra ainda, Matheus Alexandre tentou proteger, tira bem a defesa do Santos, põe pela linha de lado, arremesso já cobrado, sobra de bola ficando por ali, agora com Jaderson, o jogo ganha emoção nessa reta final. 44 do segundo tempo, vai dando o Santos por enquanto, vem cruzamento na área, subiu, e Arão tira bem, Rony, dá um chutão pro alto, tira de qualquer maneira, sobra de bola ficando ali com Matheus Alexandre pelo lado direito do campo, vem o Marcelinho, pisa nela, deixa ali com Jaderson, Jaderson volta na linha central mais uma vez agora com a participação justamente do Zé Welison pro Edson, Edson pelo lado direito tem o Zé Welison, já olhou pra área, vem cruzamento na área, Gabriel Menino, apareceu ali, fez o lançamento pro Neymar, mano a mano, cara a cara pra resolver, Neymar por cima pra fora, perdeu. Do lado do gol, a condição era legal, era pra resolver, e ele perdeu o André Neto.
8: Era pra matar o confronto, Neymar ficou na linha do meio de campo, o lançamento veio, ele não tá impedido, dominou bem, saiu cara a cara com o Marcelo Rangel, viu o goleiro adiantado, tentou bater por cima, bateu muito mal o Neymar, perde uma chance incrível de matar o confronto e o Remo ainda tem esperanças.
0: Lado esquerdo do campo, Gabriel Menino parado, jogou falta marcada. O Menino comemorou como se tivesse pego sua bola. Ele não vai tomar o amarelo, viu, André Neto?
8: E me parece que toma muito mais pela intensidade desnecessária do carrinho do que pelo lance em si, porque o Gabriel Menino pega de fato a bola, mas é um carrinho que ele chega levantando o Gabriel Tagliari na sequência. Falta marcada na ponta esquerda, colada à linha lateral. O Vitor Bueno já está prontinho para levantar essa bola na grande área do Santos.
0: Foi falta, né, Pratis?
2: Falta claríssima, né? Agora chama atenção essa história de querer comemorar com a bola rolando e um jogo tenso como esse. O menino deu um carrinho, cometeu a falta e ficou gritando para a torcida do Remo com a bola em campo. Tomou amarelo, é a falta que o Remo tem agora com o Vitor Bueno para cobrar.
0: 46, vamos até mais 52, mais 7 minutos pela frente, mais 6 agora. Vitor Bueno, lançamento na área, direto na trave. O Brazão errou na saída, quase Vitor Bueno marca um golaço. Sobra de bola com o time do Santos pelo lado esquerdo do campo, tem jogo ainda pela frente, não terminou não, por enquanto vai dando, o Santos vencendo pelo placar de 1-0. Sobra de bola com o Peixe na linha central do gramado, Samuel Pierre tem interligação direta, sobe Mike, tira pro time do Remo que manda todo mundo pro campo de ataque. Agora Vitor Bueno pra cima da marcação, corredor central do gramado, vamos bater a marca de 47 minutos restando, mais 5 pela frente. Matheus Alexandre olhou pra área, pintou o lançamento, subiu Gabriel Menino e tirou bola pela linha de lado, vem Remo aí, André Neto.
8: Com uma menos, o Leão Azul se lança ao ataque e tenta empatar o jogo. Vitor Bueno, hein? Olha, Bitar, vou te falar que a lei do ex estava soprando aquela bola ali para ela entrar no ângulo esquerdo do Brasão na cobrança de falta. Latereio do Remo.
0: Mike mandou a bola na área e disputa. Tem reclamação de pênalti do torcedor do Remo, a bola pegou ali em dois jogadores. Daronco estava na frente, estava de frente para o lance, André.
8: E os jogadores do Remo quiseram parar a jogada, nananina não.
0: Mike lançou na área, nas mãos do goleiro Gabriel Brazão. Sai rapidamente para o time do Peixe, 47 minutos e meio, vamos até 52. Neymar, Samuel Pierre esticou, bola pelo lado esquerdo do campo, bolão do Samuel Pierre. O Barreal para cima da marcação, chegou ali na linha de fundo, fez o break contra o Jaderson. E a bola de quem? É do Remo, André Neto.
8: Só lateral, Barreal tentou cavar a falta uma, duas vezes e agora chuta uma bola para o meio do gramado. Recebe cartão amarelo também o Barreal, camisa 22. Quinto jogador do Santos a receber cartão amarelo na partida.
0: São os instantes finais, 48, jogo tenso no Mangueirão. O Santos com a mais desse, o primeiro tempo está conquistando a vitória. Neymar deu assistência, Rony marcou, quem sabe agora Barreal, bola sobrou. Com o Neymar, Zé Welison voltou na cobertura de Juana, sobrou com Marcelo Rangel. Quase que ela se ofereceu pro Neymar, hein, André?
1: Faltou um pouquinho. O Santos que tá garantindo vaga para as quartas de final da Copa do Brasil, que serão disputadas na última semana de agosto e no meio da primeira semana de setembro.
0: Adonis Frias pega a sua bola, vem Jaderson, esticou o lado esquerdo do campo, Gabriel Tagliari domina, evita a saída da bola pela linha de lado, fez o passe atrás agora para Mike. Mike pega no Rony, de novo no Mike, sobra pelo lado esquerdo do campo. Vamos bater a marca de 49 minutos, restando 3 para terminar o jogo. Sobra de bola com Edson. Edson na linha central do gramado, vem o Remo, bola aberta pelo lado esquerdo do campo, chega no Mike. Mike pra cima da marcação, tocando por dentro agora com Tagliari, cruzou na área, tira bem a defesa. Apareceu ali agora João Ananias, cortando de qualquer maneira para a equipe do Santos. Tira bem, sobra de bola ficando com o Remo. Lado direito do gramado, vem por ali o time do Remo. Pelo lado direito do campo tem Matheus Alexandre. Esticou na linha de fundo, Vitor Bueno dominou, limpou, voltou. Marcelinho vem, cruzamento na área. A bola passa e vai direto pela linha de fundo, tiro de meta. Quase mais uma jogada que balance a rede, mas pelo lado de fora, André Neto.
1: E o Marcelinho dessa vez me parece que tentou surpreender mesmo o goleiro Gabriel Brazão. Tentou o chute direto mesmo sem muito ângulo. Na sequência, na malandragem, ele tentou pedir o escanteio, mas não tocou em ninguém do Santos. A bola sai pela linha de fundo, o Peixe vai se segurando, está terminando no Mangueirão. O Santos está muito próximo da vaga nas quartas de final e de mais 4 milhões de reais em premiação.
0: O Santos vai voltando às quartas de final da Copa do Brasil. 50 minutos desse segundo tempo, vamos até 52, pinta a ligação direta pelo alto, sobe, desvia de cabeça por ali agora Samuel Pierre, sobra de bola ficando pelo lado direito no campo de defesa, lindo corte do Matheus Alexandre, tem pressa, perde pressa por ali agora o torcedor do Remo. Matheus Alexandre que joga com Jaderson ali no meio da marcação de 2-3 jogadores, sofre a falta, falta cometida pelo Roleiser, é falta pro time do Remo, tem pressa já cobrada, Zé Wellison, lado esquerdo do campo, ela chega no Mike, Mike pinta a ligação direta buscando ali pra entrada da área, Marcelinho subiu, ganhou de cabeça, bola viva, Vitor Bueno, desvia, Tagliari e toca por último, tiro de meta, um presente para o Santos, André Neto.
1: Foi, Vitar, e na tentativa já no desespero do Remo, né, bola alçada para a grande área de qualquer maneira, o Marcelinho até ganhou no primeiro toque, Vitor Bueno também ganhou na sequência e o Tagliari quando tentou dominar, acabou chutando a bola para trás em direção à linha de fundo, tiro de meta, o Gabriel Brazão não tem pressa nenhuma.
0: Vamos bater agora a marca de 51 do segundo tempo. Tecnicamente estamos no último minuto de jogo, vai dando Santos nas quartas de final da Copa do Brasil, vencendo pelo placar de 1-0. Neymar pelo alto sobe, ganha pro time do Santos, a bola sobra de novo com o Neymar. Neymar tentou jogar no meio da marcação, aí fica fácil pro Jaderson fazer o corte. Zé Wellison despacha essa bola pra frente, Matheus Felipe, o zagueiro virou centroavante, tentou desvio de cabeça, Adonis Frias corta pro Peixe, a bola que sobra ali com o Rony pelo lado direito do campo, deixa ele pra Samuel Pierre. Samuel Pierre que volta pra Gabriel Menino, pinta a ligação direto da direita para a esquerda, bola muito forte, sobra de graça pro Remo repor a bola em jogo ali, ficar com o campo de defesa do Matheus Alexandre. Matheus Alexandre que já joga de novo pro campo de ataque, na direção do Matheus Felipe, o zagueiro subiu, perdeu, melhor pro time do Santos, Barreal se livra da bola, dá um bicão pra frente, tira de qualquer maneira, sobra no campo de defesa, estamos agora na conta do árbitro, se ele quiser ele pode terminar o jogo. Zé Wellison, vem lançamento no momento em que o árbitro apita pela última vez, terminou 0, Rony marcou 1 para o Santos. Santos classificado para as quartas de final da Copa do Brasil 2026, vence pelo placar de 1-0, tinha empatado em casa na Vila Belmiro em 0-0, hoje com um a mais desde o final, desde o meio do primeiro tempo. Rony marca, lei do ex, 1 para o Santos, 0 para o Remo. 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

0: Terminou o jogo no Mangueirão e deu Santos classificado para a próxima fase, a fase de quartas de final da Copa do Brasil. Rafael Prates. Quero te ouvir, Prates.
1: Sua manchete. Santos joga mal, mas a classificação foi legal. Neymar participou e Rony foi fatal.
0: Rafael Prates. Aí eu gostei, Dai.
2: Não, muito bom, 9,5.
1: Aí faz a média 9,5 e 2, né?
2: Não, esquece o 2, esquece o
1: 2. O que deu pra fazer pra hoje?
3: Ah, não, dá pra passar de ano.
1: Dá pra passar de ano. Foi meio Santos, assim, não foi aquela maravilha de nota?
0: Mas passou.
1: Mas classificou, é isso aí. Então pronto.
0: Vamos ouvir agora Rony, o autor do gol do jogo, falando em entrevista ao Sport TV. Nosso parceiro aqui do Grupo Globo, vamos ouvir Rony, o autor do gol.
4: Boa noite.
5: Uma noite mágica, uma noite especial pra mim. Eu falei para um amigo meu ali, o Tassiano, que meu primeiro gol aqui no Mangueirão foi exatamente naquela trave. E me recordo, me passa um filme na cabeça que toda a luta que eu passei, que toda a dificuldade, eu tive o privilégio de brilhar nesse estádio, de brilhar também com essa torcida que é maravilhosa, uma torcida que apoia. E hoje, realmente passa um filme, é emocionante, cara. Desde a chegada, é uma emoção muito grande. Eu falei que de poder voltar a jogar aqui no Mangueirão, de poder voltar a jogar aqui no meu estádio, no meu estado. E me sinto muito orgulhoso, me sinto um cara muito abençoado por Deus, cara. Essa é a palavra. Deus, ele vem fazendo coisas extraordinárias na minha vida com todas as lutas. Eu nunca perco a fé. Eu sei que tudo é da vontade de Deus para nos fortalecer. E hoje eu tô sendo coroado com um gol. Agradecer a assistência do Ney, agradecer ali, vou agradecer lá no vestiário também. É uma honra jogar do lado de um grande craque, de um grande ídolo. E eu espero que eu possa ajudar ainda mais o Santos a vencer. Esse é meu papel aqui dentro do Santos. E agradecer o carinho da torcida paraense, a torcida do Santos. E me sinto, como eu falei, muito feliz e emocionado.
4: Me fala sobre esse novo nome na camisa. É só pra hoje? Vai ficar sempre? Rony Rústico?
5: Cara, tô fazendo um teste. Eu falei que especialmente por todas as pessoas que me conhecem aqui no estado do Pará, que o nome Rústico pegou muito, né? Rony Rústico. E eu falei que eu ia fazer um teste hoje pra ver se ficava legal. Eu acredito que ficou aprovado. Vamos ver como é que vai ser pra sequência.
0: Tá aí o Rony falando na saída do gramado. Meu Deus. Prates, se acostume,
1: vamos de Rony.
0: Não.
1: Santos ganhou, Rústico, isso aí, como diz outro, vamos discutir outra hora.
2: O circo pegando fogo, Rony. O time, todo mundo brigando, diretoria, técnico, meio o cara.
1: Ó, Marcelinho.
0: Bom, vamos ouvir agora o Marcelinho, lateral direito da equipe do Remo, falando depois da eliminação do clube paraense da Copa do Brasil.
6: Sofrido gol. Cara, começamos o jogo muito bem, né? Tivemos uma chance com o Manga ali, infelizmente a gente não concluiu. A gente tava controlando o jogo ali, né, até a expulsão do Mala ali. Depois a gente teve que jogar o jogo todo praticamente, né, se defendendo. O menos um é muito complicado. E um lance bobo ali, a gente se descuidou e tomou gol. Agora levanta a cabeça, né? Agradecer o apoio da torcida que veio em peso aí. E continuar agora no Brasileirão, para se Deus quiser sair dessa situação incômoda.
7: Você acredita que a arbitragem do Daronco e toda a sua equipe tenha prejudicado o Remo nessa partida em algumas marcações?
6: Cara, eu não costumo muito, né, falar de arbitragem, mas o lance de interpretação ali é complicado, né? Porque ele que tá dentro do campo, né? E tomou a decisão do amarelo, aí vem o VAR fora interferir. Então é complicado, mas deixa isso daí pra direção, né? E a gente tem que focar dentro do campo.
0: Tá aí o Marcelinho falando na saída do gramado, depois da eliminação do Remo, classificação do Santos. 1 para o Santos, gol do Rony, 0 para a equipe do Remo. No fim das contas, Prates, Neymar começou no banco, entrou e ajudou.
1: Ajudou sim. O lance do gol é uma participação decisiva do Neymar, um tiro de meta que o Marcelo Rangel cobra. A bola volta rapidamente e o Neymar pressionou bem o Zé Welison, né? Forçou, obviamente, o erro do Zé Welison. A bola pega no Neymar e sobra assim muito a caráter para ele arrancar com a bola. Foi um momento que o Remo não estava posicionado para defender. quero chamar atenção pra isso, Bitar. Mesmo 10 contra 11, o Remo posicionado pra defender, o Santos quase não criou nada pra ganhar o jogo. Então é um lance de tiro de meta que o Neymar acredita no lance. É, o Zé Welleson erra pela pressão do Neymar e ele encontra o Rony, pro Rony abrir o placar. Vale pelo resultado, pela classificação pro Santos. O time não jogou bem, o time teve dificuldades assim, tremendas com a bola, mas com um a mais, pelo sufoco que foi o jogo, essa reta final do Remo acertando uma falta no travessão, quase o Remo empatou com 10. Santos joga mal, mas se classifica. Classificação vale para o time seguir na Copa do Brasil.
0: 11 horas e 40 minutos, o Santos está classificado para as quartas de final da Copa do Brasil. E daqui a um minuto vem aí Leonardo Daino, central da bola aqui no Futebol Globo CBN. 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

0: 11 horas e 41 minutos no horário de Brasília. O Santos está classificado para as quartas de final da Copa do Brasil. Fim de jogo no Mangueirão. Depois de um empate em 0-0 no primeiro jogo na Vila Belmiro, o Santos venceu o Remo pelo placar de 1-0 e avançou às quartas de final. Santos, que foi para o intervalo empatando em 0-0 quando já jogava com um jogador a mais, porque o Marlon foi expulso aos 27 minutos do primeiro tempo. No intervalo do jogo, o técnico Cuca voltou com 3 modificações. Voltou com Ilharão, Neymar e Rony. Neymar estava no banco, Ilharão estava no banco. Os dois, mais o Rony, né, entraram nos lugares do João Schmidt, do Gabriel Bontempo e do Gabriel Barbosa. Pouco tempo depois, aos 15 minutos, entrou o Rolaser no lugar do Cabageiro. E aí, aos 28 do segundo tempo, veio o gol da classificação do Santos, com o Neymar desarmando o Zé Welison, ganhando uma dividida com o Zé Welison pelo lado esquerdo e entregando a bola para o Rony com o gol livre. Fazer o gol da classificação do Santos 1-0. Dentro de 3 semanas, no meio de semana do dia 26 de agosto, o jogo de ida das quartas de final da Copa do Brasil. Na semana seguinte, meio de semana de 2 de setembro, o jogo de volta. Contra quem o Santos vai jogar? Não se sabe. A gente ainda vai ter um sorteio que vai ter uma data que vai ser marcada, não foi anunciada ainda pela CBF, mas como os jogos são daqui 3 semanas, não deve demorar, deve ser no máximo no começo da semana que vem. A gente vai ter então um sorteio que é livre, ou seja, qualquer cruzamento é possível entre os 8 classificados, e aí esse sorteio já vai definir o chaveamento até a final da Copa do Brasil. Por enquanto não tem chaveamento. Repito, vai haver um novo sorteio e depois também vai haver o sorteio dos mandos de campo para saber se o Santos, por exemplo, decide em casa, decide fora de casa. Nada disso está definido. O que está definido é que o Santos está classificado depois de vencer o Remo por 1-0, assim como o Atlético Mineiro já está classificado depois de um roteiro parecido com o do Santos. Empate em casa em 0-0 com o Juventude e hoje vitória por 1-0 sobre o Juventude fora de casa. A diferença é que foi com um drama maior, porque o gol do Atlético Mineiro foi marcado aos 49 minutos do segundo tempo, cravados. O chute saiu do pé do Alan Minda aos 48 e 59. E o juiz tinha prometido o jogo até os 49 minutos do segundo tempo. Foi o gol da classificação do Atlético Mineiro, que deu polêmica porque a equipe do Juventude reclamou, porque esse gol nasce de um lançamento do Lianco, do Atlético Mineiro, do campo de defesa direto para a grande área. Quando o Lianco domina a bola, a gente está com 48 e 54 e o árbitro olha para o relógio e coloca o apito na boca. Quando ele vê que o passe do Lianco é direto para a área, ele desiste de apitar o final do jogo. E aí a bola bate num zagueiro, bate no Natan, que ainda é jogador do Santos, e se oferece para o Alan Minda fazer o gol da classificação do Atlético Mineiro. Então, Atlético Mineiro e Santos são 2 dos 8 classificados para as quartas de final. Amanhã saem mais 4 classificados. 7 horas da noite tem Cruzeiro e Chapecoense, primeiro jogo foi 0-0. 7:30 tem Grêmio e Mirassol, primeiro jogo foi 1-1. 9:30 tem Fluminense e Vasco, primeiro jogo foi 0-0. E 9:30 também na Arena Pantanal em Cuiabá. 9:30 de Brasília, 8:30 no horário de Cuiabá, tem Fortaleza e Palmeiras. Palmeiras em larga vantagem porque venceu por 3-0 o primeiro jogo no seu estádio, no Nubank Park. Depois, na quinta-feira, vamos conhecer os últimos 2 classificados, ambos os jogos às 8 horas da noite. Vitória e Atlético Paranaense no Barradão e também Corinthians e Internacional na Neoquímica Arena. O Atlético Paranaense venceu o Vitória por 2-0 em Curitiba e o Internacional venceu o Corinthians por 2-0 em Itaquera. 11:45, hora de ouvir Rafael Prates, que acompanhou a vitória do Santos por 1-0 sobre o Remo. Foi no sufoco, mas o Santos conseguiu fazer o mínimo necessário para se classificar. Queria te ouvir também sobre... É claro que a gente vai passar muito por coisas que o Santos não fez bem no jogo, mas o que, que tem de mérito aí na vitória do Santos? O que, que o Santos fez para pelo menos conseguir evitar o que seria uma eliminação muito traumática, ou pelo menos ir para os pênaltis, enfim, já que o Santos jogou mais de 1 hora com um jogador a mais hoje, Prates?
1: Daí, ouvintes do Futebol Globo CBN, do Central da Bola, valeu pelo Santos acreditar em um lance que o Remo não estava posicionado para defender. Mas vai resumir a classificação a isso? Claro que não. Teve mais. Alguns jogadores do Santos até faziam um bom jogo. O Schmidt fez um bom primeiro tempo e saiu pelo cartão amarelo que tinha para entrar o Arão, de novo em um nível abaixo do Schmidt. E o gol do Santos sai, o gol da classificação, Dai, aos 28 do segundo tempo, e um tiro de meta do Remo. Porque o Remo, obviamente, no tiro de meta, o time vai se posicionando mais à frente para ganhar uma segunda bola, um rebote. O Rangel cobra o tiro de meta, a bola volta rapidamente. Aí o Zé Welison é pressionado pelo Neymar. O Zé Welison erra no lance, o Neymar acredita na jogada. mérito do Neymar em acreditar na jogada, em desarmar ali, né, em virar um ataque promissor para o Santos pela recuperação do Neymar. Neymar serve o Rony entrando livre na área, o Remo com 10 num tiro de meta que a bola volta rapidamente, o Santos abriu o placar, gol do Rony. Então valeu pela classificação, Dai, vale pelo resultado, é importante para o Santos obviamente se colocar entre os 8 melhores da Copa do Brasil, mas a atuação do Santos foi paupérrima com a bola. A gente não pode perder isso de vista, né? O Santos começou inicialmente com Caballero e Gabriel formando uma dupla de ataque, o Bom Tempo pela direita, o Barreal pela esquerda, Schmidt e Oliva formando a dupla de volantes, de meio campistas do Santos, né? Além do Menino e do Frias, que eram novidades também na defesa do Santos. E o Remo começa melhor, Dai. Esse jogo de muito lá e cá, de um time pega a bola e corre, time rouba a bola e corre, esse jogo lá e cá ficou melhor pro Remo, porque o Remo criou uma chance claríssima a 2 minutos. Né? O Aleph Manga saiu cara a cara com o Brazão fechou muito bem, e o Jajá no rebote bateu para fora. Era ali com a chance do Remo abrir o placar assim logo de cara. E o Santos, quando começou a se posicionar para roubar a bola mais no próprio campo, até teve alguns bons roubos de bola. O Barreal roubou uma bola bem, o Caballero não finalizou bem. Uma outra jogada do Caballero serviu bem o Bom Tempo, que jogou mal no primeiro tempo, saiu no intervalo. O Bom Tempo dominou mal, o Rangel saiu e evitou o gol do Santos. Mas o lance começou a mudar o jogo mesmo, foi esse meio do primeiro tempo, né, Dai? O Marlon é expulso, um lançamento, o Marlon vai mal no primeiro domínio, o Caballero toma a frente dele, ele puxa o Caballero. No campo e na transmissão, para mim o amarelo estava de muito bom tamanho. No campo, o Daronco dá amarelo, o vídeo chama, e aí abre a imagem, revê daqui, a distância do Matheus Felipe, que era o jogador da cobertura, para o Marlon, era uma chance assim claríssima de gol, o Marlon não tinha recuperação, para mim ali era o lance para amarelo, e vira vermelho. Ao virar vermelho, o Remo com 10 jogadores para um tempo e meio, Zé Wellington vem de zagueiro, o Remo tem um atleta a menos, com o Aleph Manga único adiantado, e o Santos com a bola no pé foi difícil para jogar, Dai. Isso me chamou muito a atenção. O Santos com a bola no pé não criou nada. Parou num Remo bem posicionado, é verdade, bem montado para se defender. O Remo acertou a trave do Santos 2 vezes no segundo tempo, em 2 faltas com o Zé Wellison e Vitor Bueno. E o gol saiu em um lance que o Santos não precisou trabalhar jogadas para encontrar espaço. Neymar corre, vai bem, é decisivo no lance. Rony aproveita, abre o placar, Santos faz 1-0. Na reta final, o sufoco que o Santos passou, Dai, desnecessário. O Santos começou a devolver bola para o Remo sem precisar, o Neymar ficou adiantado como o único jogador mais à frente no Santos. E a bola do Remo começou, vem para a área, vem para escanteio, vem para falta. Vitor Bueno bateu uma falta no travessão, quase empatou o jogo no final. Passou o sufoco que não precisava, não jogou bem, mas avançou. Para o Santos vale avançar, agora atuação, nível de jogo, o que o time apresentou, isso aí vai ficar para outro dia, Dai.
0: 11h49, o Santos está classificado para as quartas de final da Copa do Brasil, 1-0 a vitória em cima do Remo. Alguns técnicos já falaram sobre isso em várias circunstâncias, né? E aí, assim, da dificuldade de jogar com um jogador a mais, que é uma coisa que, se você quiser levar só pro lado do deboche, você leva. Como assim? É difícil jogar com a menos.
1: O Cuca tem um histórico desagradável pra ele, falou, né? Quando era técnico do Atlético contra o Palmeiras, 9 contra 11, o Atlético perdeu nos pênaltis.
0: Exatamente.
1: No antigo Allianz Parque.
0: E ele falou sobre isso naquele jogo, e a declaração viralizou na época, né? Porque ele falou dessa dificuldade, e assim, aí eu falo, quem quiser debochar, vai só pegar e debochar. Evidentemente, é mais difícil jogar com um a menos do que com um a mais, isso não se discute, mas no caso do jogo de hoje, tem uma mudança que acaba gerando um efeito colateral mais negativo para o Santos, né? Porque você falava, é um jogo muito aberto, tá lá e cá. Tudo bem, o Santos defensivamente sofria muito mais, ficou ali, o Remo teve algumas chances de fazer o gol, mas para o ataque do Santos, a expulsão de um jogador do Remo tornou o jogo, em certo sentido, mais difícil, porque aquele Remo que ia e voltava e deixava espaço veio todo para trás.
1: Sim.
0: Então, essa dificuldade que a gente menciona, né? Então é melhor ficar 11 contra 11? Então, não é melhor.
1: Claro que não.
0: O Santos ficou... Acabou que o jogo ficou só pro Santos, no 11 contra 10. Mas teve essa dificuldade. E acho que o Cuca levou muito isso em consideração quando ele vem com Neymar, Rony e Arão no segundo tempo. Nos lugares do Bom Tempo, do Schmidt, Gabigol e do
1: Gabriel,
0: Schmidt.
1: Isso aí.
0: E depois, com 15 minutos, quando ele bota o Rolezer em campo também no lugar do Caballero. Que saiu? O que deu? Deu mais jogo pro Santos para conseguir encontrar espaço numa defesa fechada?
1: Não. O que deu foi o Rolezer jogador de bola no pé, obviamente. O Rolezer começou a acertar alguns lançamentos, algumas inversões de jogada. Agora, esse passe antes da finalização, essa movimentação para se desvencilhar da marcação, isso o Santos não teve. Então o Santos ficar com a bola no segundo tempo, praticamente o tempo todo, Dai, até o gol principalmente, a reta final, obviamente o Santos se defendeu mais atrás e começou a rebater, tirar a bola da área para o Remo pressionar da maneira que conseguiria pressionar também. a bola no pé do Santos, quero chamar a atenção, evidenciou o Santos com muitos problemas coletivos para atacar, para jogar mesmo. Então era assim, a posse de bola, Oliva carimba de um lado, o Neymar no máximo, o Neymar era o jogador que tentava carregar a bola para tentar um drible, alguma jogada, ele acertou um passe aqui, outro acolá, mas com o Remo posicionado do meio para trás, não houve jogada do Santos. Houve cruzamentos do Santos, que em algum rebote, a bola rebatida, poderia sobrar para jogadores do Santos. O Rolezer quase fez um gol assim. O Neymar tentou um passe, a bola pega aqui, pega acolá, o Rolezer chuta, desvia, e o Marcelo Rangel faz a defesa. Então assim, esse jogo de bola no pé, contra um time que marcou, e bem, eu repito, como o Remo, posicionado e organizado do meio para trás, com 10 jogadores, evidenciou um Santos com muitos problemas com a bola. O Santos ter a bola no segundo tempo foi um problema para o Santos jogar. Porque o Santos não criava chance, o Santos tinha pouca movimentação, os jogadores tentavam fazer jogadas, erravam o passe, depois não tentavam mais o passe de novo, para com medo de errar, para dar contra-ataque para o Remo. Então, num dia que o Santos é pouquíssimo inspirado com a bola, tem problemas coletivos para jogar, para atacar, o gol saiu da maneira que talvez pudesse a única saída. Aí, tiro de meta do Rangel, o Arão sobe de cabeça lá na linha lateral, e aí o Remo tá com 2, com 1 para defender, o Santos com 2 para atacar. Neymar vai bem, ganhando o Zé Welison, o Rony abre o placar e ficou nisso. Porque com bola no pé, o Remo marcando meio para trás, dificilmente o Santos acharia um gol no Mangueirão essa noite.
0: Remo 0, Santos 1, 11 horas e 52 minutos. Santos classificado para as quartas de final da Copa do Brasil. E aqui no WhatsApp, 11999119981, 11999119981, o Bernardo, que é de Belém, diz assim: eu, como torcedor do Paysandu, só sei sentir alegria pela eliminação do nosso rival e com a lei do ex, né? Citando aí o gol do Rony. Hoje uma parte de Belém está em festa. Parabéns, Santos, que ainda usou o uniforme da mesma cor do papão da Curuzu, o Paysandu. Tá dizendo aqui o Bernardo.
2: Santos e jogou o Paysandu, aliás, foi campeão do Campeonato Paraense esse ano em cima do Remo, né?
0: Ah, sim, sim, sim. Rogério tá aqui também. Muito obrigado a todos pelas mensagens aqui. Rafael Prates, Atlético Mineiro já está classificado. E aí, vou falando aqui os confrontos, né? Sempre vai sair um de cada confronto. Amanhã, Cruzeiro e Chapecoense está 0x0. Grêmio e Mirassol está 1x1. Vasco e Fluminense está 0x0. Palmeiras e Fortaleza está 3x0 para o Palmeiras. Corinthians e Inter na quinta-feira está 2x0 para o Inter. Vitória e Atlético Paranaense na quinta-feira também está 2x0 para o Atlético. A gente destacou várias vezes durante o confronto as dificuldades, os erros técnicos muito graves dos dois times. Um jogo emocionante, mas muito mal jogado em termos de qualidade técnica e de fundamentos básicos, mesmo assim, passe, cruzamento. Sim. E tal. Em algum confronto possível dessa Copa do Brasil, e aí pensando, claro, ainda temos aí muitos times que não vão estar nas quartas de final, né? Mas diante do que a gente tem, o Santos vai entrar em condição de equilíbrio ou o Santos vai entrar olhando para cima? Evidentemente não pelo peso da camisa, nada, mas assim,
1: pela bola que joga. Então assim, isso, a gente vai ter de obviamente...
0: Já é daqui 3 semanas.
1: É, né? Isso, saber quem vai se classificar, né? Porque se tiver uma surpresa, talvez, um time... Hoje, Remo e Santos disputam o mesmo Campeonato Brasileiro. Falei aqui no começo da transmissão e no sábado também, Dai. Remo e Santos, a realidade dos dois é essa daí. Jogos pegados, jogos de muita disposição, mas de muitos erros técnicos, como você destacou. Isso também me chamou a atenção, muito erro de passe. O Remo, mesmo quando teve o contra-ataque, também errou alguns lançamentos, alguns passes de 2 jogadores contra 1 e o passe era muito forte ou era muito fraco. E o Santos a mesma coisa também. Então, o que acontece? Depende quem enfrentar, Dai. Eu acho que como equilíbrio, talvez se enfrentar times que estão ali ou beirando a zona de rebaixamento ou na zona de rebaixamento. Fora isso que o Santos enfrentar...
0: Tem Chapecoense, Vasco...
1: É, a dupla Grenal, talvez,
0: ah,
1: né?
0: Ah, sim, sim.
1: Então, assim, me parece que aí poderia ser mais equilibrado. Outros times, se o Santos enfrentar na próxima fase... O Santos começa em uma desigualdade, começa inferior aos outros times. O mata-mata muitas vezes equilibra essa situação, o mata-mata diminui distâncias, mas como time hoje, coletivamente, como equipe, a maneira de jogar, o Santos está atrás de muita gente na Copa do Brasil.
0: Teve um lance no segundo tempo que eu cheguei a ficar assustado. Vamos ver se o André Neto me ajuda a lembrar aqui. Foi um lance que foi o Cabageiro...
2: Sei do lance.
0: Ele tropeçou e caiu no chão, eu acho, né? Perdeu
2: a bola. Aconteceu várias vezes isso, aliás, no jogo.
0: Agora não sei se foi o Cabageiro, mas enfim, um jogador do Santos no campo de defesa tropeçou e perdeu a bola. Um do Remo tentou atravessar a bola de um lado pro outro.
2: O lateral do Santos Escobar tentou cortar de carrinho, não chegou.
0: Foi assim, pro Escobar, o Escobar furou e aí caiu pra um jogador do Remo, que agora não vou me lembrar, que foi o Marcelinho, eu acho. Que tentou dar um chute, chutou a bola muito longe. Uma sequência, assim, de erros, uma coisa que você não diz que são dois times de Série A de Campeonato Brasileiro. E aí, no caso do Remo, Rafael Prates, essa questão individual, acho que pega muito contra, pegou contra para essa eliminação e vai pegar muito contra até o fim do Campeonato
1: Brasileiro.
0: Sem
1: dúvida, sem dúvida, né? O que o Remo tenta compensar, problemas individuais do time e fragilidades da equipe, do grupo de jogadores, é ter um time organizado como é organizado o Remo. Hoje o Remo foi com 10 jogadores por 70 minutos quase. A gente não via no campo o Remo com um atleta menos sufocado, pressionado pelo Santos. Viu o Santos com a bola, mas o posse de bola intermediária do Santos, que pouco incomodava o Remo com a bola no pé. Mas tem razão, Dai. Talvez ali a reta final do brasileiro, individualmente o time possa sofrer, como tem sofrido na campanha nessa volta à Série A, depois de muito tempo, né? Mas o Remo tem noção do brasileiro que joga. É brasileiro para fazer 44, 45 pontos. O que vier além disso seria muito acima do esperado. Então, brasileiro que vai ser de sofrimento, vai ganhar um jogo aqui, aí perde um jogo acolá, busca um pontinho fora de casa, tenta ganhar os jogos, a maioria deles no Mangueirão também. O Remo fez alguns bons resultados fora de Belém também. Vai ser esse o campeonato. Individualmente, estou com você. Quando precisa, às vezes, de uma parte individual do time, o time carece disso.
0: 11:57, o Santos venceu o Remo por 1-0 no Mangueirão, se classificou para as quartas de final da Copa do Brasil e agora o Rafael Prates vai eleger o craque do jogo.
3: O craque do jogo.
0: Fala, Prates.
1: Olha, Dai, não houve assim nenhum destaque individual no jogo, né? Teve momentos bons de um. Schmidt fez um bom primeiro tempo em algum momento. Cavalheiro foi importante para a proposta do Cuca de colocar um zagueiro para correr junto com ele. A expulsão do Marlon é um lance com o Cavalheiro. Craque, eu acho que é muito forte. Neymar foi bem no lance do gol. Vou votar em quem fez o gol, Dai. Se fosse 1-0 pro Remo, gol do Aleph Manga, eu acho que eu votaria no Aleph Manga. 1-0 pro Santos, gol do Rony. Rony, pra mim, melhor em campo no Mangueirão.
0: R. Rústico, o craque do jogo. E o pior em campo?
3: O pior em campo.
0: Pra Remo 0, Santos 1.
1: O Santos teve, Gabriel Bontempo, muito mal de novo no primeiro tempo. É preocupante o Bontempo jogar mal, porque o time depende muito dele, do meio pra frente principalmente. Gabriel Barbosa, muito mal também. Os dois jogadores do Santos, assim, que destoaram ou foram piores que a maioria. Mas o pior pra mim foi o Marlon pela expulsão, Dai, que é discutível. Mas é um erro que começa com ele. Ele domina mal a bola e ele puxa o Cavalheiro, né? O Leonel Pico foi mal, poderia ser expulso num lance que ele acerta a barriga do Gabriel também. Tomou amarelo ali. Então, pela expulsão, Marlon, zagueiro do Remo, pior em campo no Mangueirão.
0: Valeu, Prates.
1: Até a próxima, Dai. Boa noite.
0: E pra dizer, assim, que eu já vi o lance mil vezes, eu tendo a achar que eu expulsaria o Marlon, mas é um lance bem difícil mesmo pra definir se o Cavalheiro tinha uma rota.
1: Não é absurda a expulsão, você tá falando.
0: Não, né? Não é absurda. Acho que é intervenção demais do VAR, justamente por isso.
1: É discutível mesmo.
0: Mas eu acho que se eu fosse escolher, eu acho que eu acabaria expulsando. Valeu, Prates. Boa noite.
1: Valeu, Dai. Até a próxima.
0: 11:58, fica por aqui essa edição do Futebol Globo CBN. Acompanhamos a vitória do Santos 1-0 sobre o Remo no estádio do Mangueirão em Belém. O Santos está classificado para as quartas de final da Copa do Brasil. Futebol Globo CBN volta amanhã, 9:00 no ar, 9:30 jogo, Fortaleza e Palmeiras também valendo vaga nas quartas de final. Palmeiras quase lá porque venceu o primeiro jogo por 3-0. Agora vem aí o repórter CBN e na sequência o CBN Madrugada com o Clauson Dutra. Obrigado pela companhia, uma ótima noite para você, uma ótima quarta-feira. A gente se encontra logo mais no Futebol Globo CBN, para quem quer saber mais e melhor sobre futebol.
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Quarta-feira, 5 de agosto de 2026. O governo brasileiro repudiou a decisão dos Estados Unidos de revogar o visto da embaixadora do Brasil em Washington, Maria Luísa Ribeiro Viotti.

0: remuneração proporcional ao tempo de serviço. A pena foi aplicada devido a irregularidades identificadas na homologação de um acordo que destinaria 2,5 bilhões de reais de multas para a criação de uma fundação privada gerida por procuradores da Força-Tarefa. O Instituto Nacional de Meteorologia informou que monitora a possível formação de um ciclone extratropical intenso entre a Argentina, o Uruguai, o sul do Brasil e o Oceano Atlântico nos próximos dias. Segundo o INMET, as previsões indicam condições favoráveis para uma rápida intensificação do sistema. O processo é conhecido como ciclone bomba. A classificação só poderá ser confirmada após a observação da queda da pressão atmosférica. No horário de Brasília, 00:02.
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1: Olá, muito bom dia, bem-vindo, bem-vinda. Seguimos ao vivo para todo o Brasil, CBN Madrugada, edição de quarta-feira, dia 5 de agosto de 2026. Muito obrigado pela companhia, pela audiência de todos vocês. Paulo Galvão, hoje teve um dia histórico na sua carreira. Hoje, aliás, na noite desta terça-feira, foi na noite desta terça-feira que o nosso jornalista, âncora aqui da CBN, o Paulo Henrique Galvão, lançou o livro Quem Você Ajudou Hoje? Resultado, inclusive, de 3 anos de pesquisa e escrita. Essa obra propõe uma reflexão sobre democracia, desigualdade social e o papel da educação na reconstrução do Brasil. O lançamento foi nesta terça-feira, à noite, na Livraria Drummond, na Avenida Paulista, em São Paulo. Parabéns ao Paulo Galvão. Por isso, hoje, o nosso professor não está aqui apresentando o programa, mas ele retorna já na madrugada desta quinta-feira com você, para levar sempre com muito brilhantismo as suas análises, as suas informações e as suas opiniões sobre política, economia no Brasil e no mundo. Então, nós seguimos juntos aqui no CBN Madrugada. E, aliás, o nosso chefe da madrugada, o Edmilson Fernandes, foi até o lançamento do professor Paulo Galvão, mostrou pra gente um vídeo, tava lotado a Livraria Drummond, gente, uma fila quilométrica, todos, além de comprar, aguardando o autógrafo de Paulo Henrique Galvão. Então, foi um sucesso o lançamento do livro do professor Paulo Galvão. Parabéns, professor! Amanhã ele volta e a gente continua nessa toada festiva. Nosso professor Paulo Galvão merece todas as melhores coisas dessa vida. Parabéns, professor Paulo Galvão. Eu sou Clauson Dutra, sigo com você então até 5 horas da manhã ao vivo. Levo até você, como você bem já sabe, muita informação, análise, prestação de serviço, os temas que impactam diretamente a sua vida aqui no CBN Madrugada, nesta edição de quarta-feira. Você pode e deve participar do nosso programa. Manda mensagem, áudio ou texto no DDD 11 99911 9981. Manda mensagem pra gente por lá. Além, é claro, do WhatsApp, você pode mandar mensagem pra mim pelo e-mail clauson.dutra@cbn.com.br. Além, é claro, nós estamos ao vivo no YouTube, é Rádio com Imagem, chat de conversas liberado, você pode mandar mensagem pra gente por lá também. Ou então pelo Globoplay, você só não vai poder mandar mensagem, mas vai estar acompanhando a transmissão ao vivo aqui dos estúdios da Rádio CBN no Butantã, em São Paulo. Seguimos então até 5 horas da manhã com muita informação para você que vai participando do nosso programa ao longo das próximas horas. 5 horas de muita informação para você, e hoje, inclusive, é dia do nosso colunista Gilberto Braga. A gente falou do Copom, falou do Dia dos Pais, tá um bate-papo bem legal que a gente vai exibir 1 hora da manhã depois do Repórter CBN, mas tem muito programa pra gente tocar, tem muita coisa, muita informação pra gente construir juntos aqui o CBN Madrugada. Vamos juntos então, nesta quarta-feira, com os

0: destaques do CBN Madrugada, edição do dia 5 de agosto de 2026. A crise diplomática entre Brasil e Estados Unidos, destaca João Rosa.
1: A relação entre Brasil e Estados Unidos teve uma nova escalada na crise entre os dois países. O governo brasileiro reagiu à decisão dos Estados Unidos de revogar o visto da embaixadora do Brasil em Washington e afirmou que a Casa Branca tenta interferir nas eleições deste ano. O Planalto também contestou a justificativa do Departamento de Estado que atribuiu a decisão à demora do Brasil em autorizar a nomeação do novo embaixador norte-americano.
0: Os desdobramentos do caso Lulinha e Igor Cardim.
2: O ex-assessor do presidente Lula, Marcola, afirmou que o único vínculo com a empresária Roberta Luxinger, investigada no caso das fraudes do INSS, foi um empréstimo pessoal de R$249 mil. Ele afirmou já ter colocado os sigilos bancário e fiscal à disposição da justiça. As explicações vieram após Lula ter cobrado esclarecimentos sobre o caso. No mesmo dia, o STF autorizou a abertura de um terceiro inquérito contra Lulinha por suspeita de tráfico de influência.
0: CNJ aprova a demissão de juízes como pena máxima em processos disciplinares, explica Felipe Igreja.
3: O Conselho Nacional de Justiça aprovou mudanças nas punições aplicadas a magistrados. A aposentadoria compulsória deixa de ser a sanção disciplinar mais grave e abre espaço para a possibilidade de perda do cargo em casos mais severos. O CNJ também iniciou a discussão de um novo código de conduta para juízes com regras para evitar conflitos de interesse.
0: O vice de Romeu Zema para as eleições é definido, destaca Pedro Pupulin.
4: Romeu Zema anunciou Eduardo Girão como vice na disputa à presidência, numa chapa puro sangue do Partido Novo. Com a confirmação, o senador não vai concorrer ao governo do Ceará, onde era apoiado por Michele Bolsonaro. No Congresso, Girão sempre teve atuação alinhada ao bolsonarismo, com a defesa de pautas conservadoras.
0: As expectativas para a escolha do vice de Flávio Bolsonaro, destaca Bruna Barbosa.
5: Flávio Bolsonaro promete anunciar nesta quarta-feira em Brasília o nome do candidato ou da candidata a vice na chapa presidencial. A convocação foi feita horas depois de o senador sofrer mais um revés nas negociações por alianças. O Podemos, última aposta do PL para ampliar a coligação, decidiu permanecer neutro na disputa. Sem apoio dos partidos do Centrão, cresce a possibilidade de uma chapa puro sangue, formada apenas por nomes do PL.
0: Termina hoje, nesta quarta-feira, o prazo para os partidos definirem coligações para a eleição presidencial. Além de Romeu Zema, do Novo, e de Flávio Bolsonaro, do PL, a disputa pelo Palácio do Planalto conta ainda com Luiz Inácio Lula da Silva, do PT, Ronaldo Caiado, do PSD, Renan Santos, do Missão, Leonardo Avalanche, do PRTB, Edmilson Dias, do PCB, Hertz Dias, do PSTU, Samara Martins, da UP, Augusto Cury, do Avante, e Wilson Grassi, do Democrata. Ao todo, 11 candidaturas já foram oficializadas. 10 minutos desta quarta-feira, esses são os destaques do CBN Madrugada. A greve dos trens em São Paulo entra no segundo dia hoje. Karen Lemos.
6: A greve que impactou a operação de três linhas da CPTM continua nesta quarta-feira, após o Sindicato dos Ferroviários alegar não ter garantias da manutenção dos empregos pelo governo de São Paulo. Ao longo desta terça-feira, as linhas 11, 12 e 13 paralisaram ou operaram de forma parcial, prejudicando quase 1 milhão de passageiros. O governador Tarcísio de Freitas chamou a greve de instrumentalização política.
0: Operação em Brasília, destaca Marina Dantas.
7: Um plano de ataques a edifícios públicos e espaços políticos no centro da capital federal foi alvo de uma operação da Polícia Civil do Distrito Federal em conjunto com o Ministério da Justiça. As investigações identificaram dois grupos públicos em aplicativos de mensagens que articulavam ações extremistas pela internet e levaram o GDF a antecipar medidas de segurança para as eleições.
0: No Rio de Janeiro, destaca Ana Carolina Tomé.
8: O clube recreativo e uma pousada foram alvos de uma operação da Polícia Civil do Rio e do Ministério Público Estadual depois que criminosos do Comando Vermelho usaram os espaços para lavar dinheiro. Segundo as investigações, os traficantes ameaçavam os donos dos estabelecimentos para que entregassem à administração. Em 6 meses, o esquema movimentou 11 milhões de reais.
0: Esse destaque do Rio foi da Ana Luísa Barreto. Seguimos com os destaques aqui do CBN Madrugada sobre a prisão de funcionários dos Correios, destaca Lucas Soares.
9: 2 funcionários dos Correios foram presos pela Polícia Federal por suspeita de envolvimento em um esquema que simulava roubos de encomendas da empresa para obter indenizações indevidas. 50 agentes participaram da ação, que teve apoio da área de segurança da estatal.
0: Jogador do São Paulo atropela e mata um idoso, Lucas Taveira.
10: O jogador do São Paulo, Nicolas Boshart, de 19 anos, teve a liberdade provisória concedida pela justiça após atropelar e matar um idoso de 84 anos em Alphaville, na Grande São Paulo. Testemunhas disseram que o carro estava em alta velocidade momentos antes do acidente. Imagens das câmeras de segurança mostraram que o idoso atravessou fora da faixa e próximo a uma curva.
0: Ex-carcereiro da Casa da Morte é condenado a mais de 12 anos por tortura e estupros cometidos na ditadura, explica Juliana Prado.
11: A Justiça Federal condenou pela primeira vez um ex-sargento do Exército por crimes cometidos na chamada Casa da Morte, em Petrópolis, durante a ditadura militar. Antônio Vaneir recebeu uma pena de 12 anos e foi responsabilizado, depois de mais de 5 décadas, pelo sequestro e estupro de Inês Etienne Romeu. A militante, que morreu em 2015, era considerada a única sobrevivente das torturas praticadas no local.
0: A crise migratória na Europa, Karina Almeida.
12: Ministros da União Europeia discutiram estratégias para conter o fluxo migratório depois da crise em Ceuta, território espanhol no norte da África. Centenas de imigrantes continuam em acampamentos improvisados em uma praia sob vigilância policial, incluindo mais de 800 crianças.
0: Novas restrições ao som na Avenida Paulista. Volta Lucas Taveira.
10: Artistas de rua que se apresentam na Avenida Paulista aos domingos e feriados terão novas restrições para o uso de equipamentos de som. A Prefeitura de São Paulo proibiu o uso de geradores, baterias e ligações elétricas externas para alimentar caixas de som e amplificadores, sob pena de apreensão dos equipamentos.
0: Os destaques do esporte com Bruno Faria.
13: Bom dia, amigos, bom dia a todos. Nesta terça-feira, 2 times garantiram classificação para as quartas de final da Copa do Brasil. O primeiro foi o Atlético Mineiro, que foi até o estádio Alfredo Jaconi, em Caxias do Sul, para derrotar o Juventude por 1-0 e avançar à próxima fase da competição. O gol saiu no último segundo do confronto. Alan Minda aproveitou a bobeada da zaga jaconeira e fez o único gol do confronto. No agregado, 1-0 Galo, que já está nas quartas. Outro time que avançou foi o Santos. O Peixe foi até o Mangueirão enfrentar o Remo e, depois da partida por 0-0 na Vila Belmiro, venceu por 1-0, gol de Rony no segundo tempo, para garantir classificação. O Remo teve um jogador expulso aos 28 minutos do primeiro tempo. Marlon recebeu o cartão vermelho depois de dividir com Cabadeiro. O último homem do Remo recebeu o vermelho e foi para a rua mais cedo. Neymar, que começou no banco de reservas, apareceu na segunda etapa e foi dele o passe para o gol da vitória alvinegra. Nesta quarta-feira, 7 horas da noite, tem Cruzeiro e Chapecoense. Às 7h30, Grêmio e Mirassol e às 9h30 da noite, mais 2 duelos. Fluminense e Vasco, Fortaleza e Palmeiras.
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0: Com Josélia Pegorim.
15: O sol e o tempo seco predominam sobre o Brasil nesta quarta-feira. Na maioria das áreas da região norte, do nordeste, do centro-oeste e do sudeste do Brasil, o tempo seco vai predominar, com o sol aparecendo o dia todo, mas temos que chamar atenção para os baixos índices de umidade no ar. Em muitas áreas de Mato Grosso, Goiás, Tocantins, áreas do interior da Bahia, do Maranhão e do Piauí, os níveis de umidade do ar podem ficar próximos aí dos 20%. A mesma coisa acontecendo no noroeste de Minas Gerais. Áreas de instabilidade vão se desenvolvendo novamente sobre o sul do Brasil e todos os estados da região sul vão ter pancadas de chuva ao longo desta quarta-feira. Essas pancadas de chuva podem ser moderadas a fortes e, em geral, acompanhadas por raios. Também tem pancadas de chuva para o oeste e sul de Mato Grosso do Sul, por causa dessas áreas de instabilidade que se desenvolvem entre o sul do Brasil e o Paraguai. Na costa leste do Nordeste, é uma preocupação com uma chuva frequente. Não é uma tempestade, mas é uma chuva volumosa que já pode causar alguns problemas. Já tivemos grandes volumes de chuva acumulados na costa da Paraíba, de Pernambuco, também de Alagoas, durante esta terça-feira. Então, toda essa região, entre Natal até a região de Maceió e também no litoral sul da Bahia, continua a situação de alerta para chuvas moderadas a fortes e frequentes que podem causar transtornos para a população. No extremo norte do Brasil, pancadas de chuva moderadas a fortes continuam acontecendo no extremo oeste e noroeste do Amazonas, em Roraima e também no litoral do Pará. Mas essas pancadas são intercaladas com sol e não são pancadas de chuva muito fortes. José de Pegorim, da Climatempo, para a CBN.
0: Esses são os destaques do CBN Madrugada. Estou nos trabalhos técnicos de Ricardo Garcia. Essa dupla segue com você até 5 horas da manhã com muita informação, prestação de serviço, as análises, as entrevistas da Rádio CBN das últimas 24 horas. Você com a gente, ligado no WhatsApp 99911-9981 e também no YouTube da Rádio CBN. Registro suas primeiras participações aqui. O Lucas Rocha com a gente, bom dia CBNers. O José Maria Santos, bom dia a todos. O Judas Tadeu de Souza, bom dia. Clauson Dutra, Tadeu da Ilha do Governador, Rio de Janeiro. José Maria com a gente também comentando. Ajudei hoje um dono de bar, gastei R$200 de cerveja. Que isso, você gastou muito, hein? Caraca, mano. Boa sorte, hein? Boa sorte na recuperação. Célio Castro com a gente também. Boa madrugada a todos os ouvintes da Rádio CBN, direto de Manaus, Amazonas. Tenho aqui também a participação da Leila, pedindo o WhatsApp da CBN Madrugada. Tá aí na tela para você no YouTube, tá? 99911-9981. Tem gente comemorando também aqui o sucesso do Paulo Galvão no lançamento do livro dele. O Judas Tadeu tá falando aqui. Parabéns ao Paulo Galvão pelo sucesso merecedor. Dutra, opinando aqui o nosso ouvinte Bartolomeu, falando que essa questão da situação dos trens aqui, né? A gente vai trazer essas informações aqui para São Paulo, gente, mas segue, tá? A greve dos rodoviários, segue a greve aqui em São Paulo, perdão. CPTM, linha 11, 12 e 13, vai operar com restrições, a linha 11 pelo menos. Já foi um caos na terça-feira, vai continuar um caos na quarta-feira. Tem reportagem na Cari Lemos que a gente vai trazer aqui durante o CBN Madrugada. Lá no WhatsApp da Rádio CBN tem gente participando também. Antes da reportagem em Brasília, a gente gira com o nosso time também, com a nossa grande audiência, com a nossa querida ouvinte, com o nosso querido ouvinte, que é o Paulo Alcântara. Bom dia, bom trabalho, Deus abençoe. Grande Paulo Galvão com a gente. Hélio Freire, de Recife, também com a gente. Bom dia, meu amigo. Boa madrugada para todos vocês. O Geraldo Leal, de Itaim Paulista, também com a gente aqui na Rádio CBN. Você segue com a gente. Logo mais tem uma nova rodada de participação dos ouvintes no 99911-9981 ou então pelo chat do YouTube da Rádio CBN. Vamos tocar notícia, gerar com informação? A gente abre essa edição do CBN Madrugada com a repercussão do momento em Brasília, que é a relação do Brasil com os Estados Unidos, que registrou um novo desgaste. Em meio à crise diplomática entre os dois países, o governo brasileiro reagiu à decisão da Casa Branca de revogar o visto da embaixadora brasileira em Washington e afirmou que o governo americano tenta interferir nas eleições deste ano. O Planalto também contestou a justificativa do Departamento de Estado, que atribuiu a decisão à demora de Brasília em autorizar a nomeação do novo embaixador norte-americano. O João Rosa preparou uma reportagem completa sobre esse novo desgaste entre os dois governos. Você ouve agora.
1: O governo brasileiro reagiu à decisão dos Estados Unidos de revogar o visto da embaixadora do Brasil em Washington, Maria Luísa Ribeiro Viotti. Em nota, o Planalto classificou a medida como hostil e acusou a Casa Branca de tentar interferir nas eleições presidenciais deste ano. O texto adiciona que a revogação do visto não é um fato isolado, mas faz parte de uma escalada de ações motivadas por razões ideológicas incompatíveis com a relação histórica entre Brasil e Estados Unidos. O cancelamento do visto de Viotti foi anunciado pelo Departamento de Estado norte-americano sem qualquer aviso oficial ao Itamaraty. A justificativa para a medida seria uma retaliação à suposta demora do Brasil em conceder o agrément, que é a autorização diplomática necessária para que o indicado de Washington, Daniel Pérez, assuma oficialmente a embaixada dos Estados Unidos em Brasília. O Itamaraty, porém, rebateu essa justificativa e afirmou que os argumentos apresentados pelo governo dos Estados Unidos são falsos. Nos bastidores, a decisão é vista como uma tentativa de pressionar o Brasil a liberar a indicação do novo embaixador norte-americano. O especialista em relações internacionais, César Riedel, avalia que a crise poderia ter sido evitada.
16: Como o governo brasileiro não concedeu com celeridade o agrément, inclusive indicando a possibilidade de que este agrément fosse estendido até depois da campanha eleitoral. E o governo brasileiro também adota um expediente inusitado no momento em que faz, em que pretende fazer uma análise mais minuciosa da indicação de Daniel Pérez para atuar no Brasil. Medida que apenas acirra uma escalada diplomática desnecessária para o Brasil nesse momento.
1: A medida foi anunciada 10 dias após o Itamaraty negar vistos a dois diplomatas americanos citados pelo jornal The Washington Post como parte de uma estratégia para questionar o sistema eleitoral brasileiro. Essa versão foi negada pelo governo norte-americano. Na nota do Planalto, o governo também cita o episódio e diz que considera inaceitável uma tentativa de interferência no processo político nacional. Por fim, o Brasil reafirmou que se opõe à lógica de confrontação e reiterou que continuará defendendo o diálogo. De Brasília, João Rosa.
0: Ainda nesta edição, nós vamos colocar para você no ar uma entrevista que a Tânia Morales fez no Noite Total com um especialista para entender melhor em que pé está essa crise diplomática entre Brasil e Estados Unidos, que ganhou um novo tom com esse registro desse novo desgaste em relação à reação do governo do Brasil à decisão da Casa Branca de revogar o visto da embaixadora brasileira em Washington. E o próprio governo afirma que Donald Trump tenta interferir nas eleições deste ano. Essa entrevista com um especialista feita por Tânia Morales, a gente exibe por volta de 2:30 da manhã aqui no CBN Madrugada. Seguimos com o programa, ainda em Brasília, com Igor Cardim, para trazer as últimas informações para a gente sobre o ex-assessor do presidente Lula, Marcola. Ele afirmou que o único vínculo com a empresária Roberta Luxinger, investigada no caso das fraudes do INSS, foi um empréstimo pessoal de R$249 mil. Ele afirmou já ter colocado os sigilos bancário e fiscal à disposição da justiça. Essas explicações vieram após Lula ter cobrado esclarecimentos sobre o caso. No mesmo dia, o STF autorizou a abertura de um terceiro inquérito contra Lulinha por suspeita de tráfico de influência. Em reportagem com Igor Cardim.
2: O ex-chefe de gabinete da presidência, Marco Aurélio Santana Ribeiro, o Marcola, disse que a única relação com a empresária Roberta Luxinger foi um empréstimo pessoal no valor de R$249 mil, segundo ele, já quitado. Em nota, o ex-assessor de Lula afirmou que colocou os sigilos bancário e fiscal à disposição da justiça. Ele informou ainda que constituiu advogado para apresentar documentos e esclarecer os fatos. As declarações foram divulgadas após o presidente Lula pedir ao aliado explicações sobre o valor recebido de Roberta, que é investigada pela Polícia Federal por suspeita de participação no esquema de fraudes em descontos de aposentadorias do INSS. Marcola deixou a chefia de gabinete há cerca de 2 semanas para integrar a campanha à reeleição de Lula. Segundo interlocutores, a saída ocorreu antes da divulgação do caso para evitar desgaste à imagem do presidente no período eleitoral. Apesar disso, o caso foi instrumentalizado politicamente. Flávio Bolsonaro falou em Lula ligado às fraudes do INSS.
17: De onde veio o dinheiro? É dinheiro do aposentado? Para quem acredita em coincidência, vai acreditar também que é só uma coincidência o Lula e o PT barrarem a CPI do INSS.
2: Por outro lado, o deputado Lindbergh Farias ligou Flávio ao caso do INSS. Ele destacou que o advogado Willer Tomás, alvo da operação sem desconto desta terça-feira, é amigo pessoal do senador.
18: O que eu quero dizer é que essa operação da Polícia Federal contra esse advogado, na minha avaliação, podem aparecer as conexões de movimentação de recurso também para o Flávio Bolsonaro. É mais um escândalo que vai chegar diretamente nesse candidato a presidente da República.
2: Também nesta terça, o ministro do STF, Flávio Dino, autorizou a abertura de um terceiro inquérito contra Lulinha, por suspeita de tráfico de influência a pedido da Polícia Federal. Ele já é investigado em outros 2 inquéritos no Supremo. Um sobre suposta ligação com investigados do esquema do INSS em negociações envolvendo cannabis medicinal no Ministério da Saúde e outro sobre suposto tráfico de influência junto à Dataprev. A defesa afirmou que recebeu a decisão com tranquilidade e sustenta que o empresário não tem relação com irregularidades. Com colaboração de Felipe Igreja, de Brasília, Igor Cardim.
0: Antes do repórter CBN, uma última informação que está na home do G1, entre as notícias principais desta madrugada, sobre o INMET, o Instituto Nacional de Meteorologia, informando que monitora a possível formação de um ciclone extratropical intenso entre a Argentina, o Uruguai, o sul do Brasil e o Oceano Atlântico nos próximos dias. As previsões indicam condições favoráveis para uma rápida intensificação do sistema, processo conhecido como ciclogênese explosiva ou popularmente ciclone bomba, segundo o INMET. A classificação, no entanto, só poderá ser confirmada após a observação da queda da pressão atmosférica. Um ciclone bomba acontece quando uma área de baixa pressão se intensifica muito rápido. Isso costuma deixar o tempo mais severo, aumentando o risco de ventos fortes, chuva intensa e de uma mudança brusca de temperatura. O sistema deve começar a se organizar nesta quinta-feira sobre o norte da Argentina e o Paraguai e depois avança em direção ao Uruguai e ao litoral do Rio Grande do Sul. Entre sexta-feira e sábado, esse ciclone pode ganhar força muito rapidamente. Se essa intensificação não ocorrer como previsto, o sistema poderá ser classificado como ciclone bomba. No Rio Grande do Sul e em Santa Catarina, os ventos podem passar de 60 km por hora sobre o Oceano Atlântico, perto do centro do ciclone. As rajadas poderão superar 100 km por hora. Então, os principais impactos no Brasil são esperados entre quinta e sábado, especialmente na região sul, no Rio Grande do Sul e em Santa Catarina. Depois do repórter CBN, vou trazer informação sobre eleições 2026 com a Bruna Barbosa, que está acompanhando a campanha de Flávio Bolsonaro aqui em São Paulo, e é claro, com Pedro Pupulin, que traz a informação do Romeu Zema anunciando Eduardo Girão como vice na disputa à presidência numa chapa puro sangue do Partido Novo. Além disso, a gente vai atualizar você sobre a greve da CPTM. A greve que impactou a operação de 3 linhas da CPTM continua nesta quarta-feira. Essas e outras informações na próxima meia hora aqui no CBN Madrugada. Agora 31 minutos desta quarta-feira. 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

0: Quarta-feira, 5 de agosto de 2026, o Brasil decidiu rebaixar o nível das relações diplomáticas com a Argentina após novos ataques do presidente Javier Milei ao presidente Lula. Como parte da medida, o embaixador brasileiro em Buenos Aires, Júlio Bittelli, permanecerá no Brasil por tempo indeterminado. A representação no país vizinho passará a ser liderada por um encarregado de negócios. A decisão foi comunicada por meio de nota oficial do Itamaraty ao embaixador da Argentina em Brasília, Daniel Raimundi. Os pesquisadores responsáveis pela polilaminina divulgaram os resultados do estudo piloto com o medicamento na revista científica da Sociedade Internacional de Lesão Medular. O insumo experimental é produzido na Universidade Federal do Rio de Janeiro. A pesquisa, que contou com a participação de 8 voluntários, indica uma melhora após a administração do medicamento em taxas superiores às normalmente observadas em pacientes com lesão na medula. O primeiro-ministro de Israel, Benjamin Netanyahu, negou ter aceitado o plano do presidente dos Estados Unidos, Donald Trump, para encerrar a guerra na faixa de Gaza. Netanyahu afirmou que qualquer retirada das tropas israelenses está condicionada ao desarmamento total do Hamas. No horário de Brasília, 33 minutos.
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0: Seguimos ao vivo com o CBN Madrugada para todo o Brasil, edição de quarta-feira, dia 5 de agosto de 2026. Seguimos juntas e juntos até 5 horas da manhã com muita informação para você. Eu sou Clauson Dutra e te faço companhia nesta madrugada, no rádio, no carro, você no trabalho ou você em casa acompanhando a gente pelas principais plataformas, seja YouTube, seja Globoplay, seja site, seja aplicativo da Rádio CBN ou então no velho e bom radinho. Obrigado pela audiência. Agora, 35 minutos desta quarta-feira, como prometido, a gente volta para esse bloco com informação de hora sobre a greve da CPTM. A greve que impactou a operação de 3 linhas da CPTM continua hoje, nesta quarta-feira, após o Sindicato dos Ferroviários alegar não ter garantias da manutenção dos empregos pelo governo de São Paulo. Ao longo desta terça-feira, as linhas 11, 12 e 13 paralisaram ou operaram de forma parcial, prejudicando quase 1 milhão de passageiros. O governador Tarcísio de Freitas chamou a greve de instrumentalização política. As informações com Karen Lemos.
2: Os ferroviários decidiram manter a greve que atinge as linhas 11 Coral, 12 Safira e 13 Jade da CPTM após tentativa de negociação com o governo de São Paulo e convocaram uma nova assembleia para a tarde desta quarta-feira. Ao longo desta terça, a paralisação causou prejuízos a quase 1 milhão de passageiros que usam as 3 linhas diariamente. O trajeto nas estações afetadas foi feito com o ônibus do sistema Paese. Pedro Pereira, de 51 anos, acordou uma hora mais cedo para não chegar atrasado no trabalho e reclamou da situação na volta para casa.
3: Fazer o que? A gente tem que trabalhar e o trem, apesar da porcaria que é melhor do que ônibus de lá para cá, né? Que dá uma hora e meia de ônibus e cheio também.
4: E agora você optou por pegar um ônibus normal e não pegar o Paese?
3: Não, o Paese vai estar muito lotado, porque todo mundo está saindo nesse horário, né, do trabalho. Então vai ter muita gente lá, aglomeração demais, né?
2: Assim como Pedro, muitos passageiros decidiram não utilizar o Paese e optaram por ônibus comuns, mesmo que o trajeto fosse bem mais longo, como foi o caso de Vânia Aparecida Soares, de 59 anos. Ela precisava chegar até o Itaim Paulista, só que a linha 12 operou apenas até a estação Engenheiro Goulart.
5: Prefiro pegar aqui na avenida, 3 horas eu chego em casa.
4: E se você, por exemplo, pegasse o Paese lá, seria pior?
5: Seria, porque chegar lá vai estar todo mundo lá. Que hora que eu vou entrar nesse ônibus para mim? Então eu vou aqui, já que é para demorar, então vou por aqui, é mais sossegado.
2: Os ferroviários cobram garantias formais quanto à preservação dos postos de trabalho após a concessão das linhas para a Trivia Trens. Depois de uma série de falhas, as linhas voltaram a ser operadas pela CPTM por um período de 90 dias. Em nota, o governo do estado respondeu que a manutenção dos empregos foi garantida e comunicada ao sindicato na véspera da paralisação. E acrescentou que a greve ocorre por decisão unilateral do sindicato e com justificativas baseadas em desinformação. O governador Tarcísio de Freitas chamou a greve de instrumentalização política para prejudicar o passageiro e o cidadão de bem. De São Paulo, Karen Lemos.
0: No fim da noite desta terça, em nova manifestação, o governo de São Paulo afirmou que a decisão do sindicato de manter a greve é injustificável. O Palácio dos Bandeirantes manifestou reprovação à continuidade da paralisação e destacou que os impactos da greve extrapolaram o sistema ferroviário e comprometem a mobilidade de toda a maior região metropolitana da América Latina. Bom, diante, ouvintes, da ausência dessa garantia, no caso, as reivindicações do sindicato, vai ter uma nova assembleia da categoria. No caso, nesta quarta-feira, às 5 horas da tarde, os trabalhadores voltarão a avaliar o andamento das negociações e os próximos encaminhamentos do movimento. Então, segundo dia de greve, segundo dia que os paulistanos e os paulistas terão dor de cabeça para chegar ao trabalho, para voltar para casa, para se locomover nesta quarta-feira aqui em São Paulo. Linha 11, 12 e 13 da CPTM, lembrando que algumas dessas linhas paralisaram, outras funcionaram, mas de forma reduzida. Mesmo de forma reduzida, foi complicado. O que a gente tem de imagem circulando nas redes sociais das pessoas imprensadas nos ônibus, seja da Paese ou seja no transporte público, é surreal. A gente torce para que o governo do estado de São Paulo e, é claro, o Sindicato dos Trabalhadores em Empresas Ferroviárias da Zona Central do Brasil cheguem a um acordo para que a dor de cabeça para a população seja evitada o quanto antes. Entrar num segundo dia de greve é para acabar, principalmente para o trabalhador que vai sofrer mais um dia no transporte público de São Paulo para chegar ao trabalho, ou seja lá qual for o compromisso. Meia-noite e 39, a gente muda de assunto, sai de São Paulo, vai para o Rio de Janeiro para falar sobre um clube recreativo e uma pousada que foram alvos de uma operação da Polícia Civil do Rio de Janeiro e do Ministério Público, depois que criminosos do Comando Vermelho usaram os espaços para lavar dinheiro. A reportagem é de Ana Luísa Barreto.
6: O Comando Vermelho usou clubes recreativos e pousadas no Rio para lavar dinheiro e movimentar em 6 meses mais de 11 milhões de reais. Os estabelecimentos foram alvos de uma operação da Polícia Civil e do Ministério Público do Estado nesta terça-feira. Um deles foi o Várzea Country Club, no bairro de Água Santa, na zona norte da capital. A delegada Kelly Goulart explicou que a facção expulsou os donos do clube e passou a controlar o local sem que os frequentadores percebessem.
7: O traficante Giancarlo, que estava querendo colocar pessoas de sua confiança na administração daquele clube. O clube Várzea, apesar de estar sem a presidência formalmente registrada, ele continuava tendo shows, eventos e prestando serviços para a população.
6: Um dos responsáveis pela gestão financeira desse clube foi citado em boletins de ocorrência por roubo de carga. Também foi identificada a participação de uma mulher que movimentou cerca de 2 milhões de reais, embora se identificasse como recepcionista. A investigação começou no ano passado, depois que diretores de outro clube da Zona Norte denunciaram que eram ameaçados a entregar o controle do espaço a traficantes e a pagar 6 mil reais por mês. A delegada Kelly Goulart afirmou que a estratégia dos criminosos era lavar o dinheiro e depois vender os imóveis.
7: A princípio são 5 pessoas envolvidas no núcleo familiar e mais 2 pessoas jurídicas que estão envolvidas nesse esquema criminoso. A justiça também deferiu o afastamento informal do sócio, que seria esse núcleo familiar, e nós vamos oficiar quem de direito para tentar retomar o espaço local. Na pousada, a equipe está ouvindo as pessoas de lá e, pelo que a gente entendeu, esse núcleo vendeu, arrendou essa pousada em dezembro do ano passado para uma outra pessoa. Então, eles movimentam o dinheiro, lavam o dinheiro do tráfico e arrendam para construir um novo negócio.
6: De acordo com a investigação, o Comando Vermelho também comandava a pousada Menino do Rio, em Búzios, na região dos Lagos. Apesar de ser de pequeno porte, com 16 quartos, o negócio movimentou quase 3,5 milhões em pouco mais de 6 meses, além de registrar mais de 600 depósitos em espécie em menos de um mês. O Ministério Público pediu o bloqueio de bens dos integrantes do esquema, além da quebra dos sigilos bancário e fiscal. Do Rio de Janeiro, Ana Luísa Barreto.
0: Agora, 12:42, aqui em São Paulo, o Lucas Taveira, repórter aqui da Rádio CBN, preparou uma reportagem policial envolvendo um jogador do São Paulo, de 19 anos. Ele teve a liberdade provisória concedida pela justiça após atropelar e matar um idoso de 84 anos em Alphaville, na Grande São Paulo. Testemunhas disseram que o carro estava em alta velocidade momentos antes do acidente. Imagens das câmeras de segurança mostraram que o idoso atravessou fora da faixa e próximo a uma curva. Lucas Taveira.
8: O lateral Nicolas Bushart, de 19 anos, jogador do São Paulo, foi solto após atropelar e matar um idoso de 84 anos em Alphaville, em Barueri, na Grande São Paulo. A justiça determinou a suspensão do direito de dirigir até nova decisão. Segundo a Secretaria de Segurança Pública, Nicolas foi autuado por participar de corrida na direção de veículo automotor em via pública. A vítima, identificada como Paulo Rodrigues, atravessava a Alameda Rio Negro em frente ao shopping Iguatemi Alphaville quando foi atingida por uma BMW conduzida pelo atleta. De acordo com o boletim de ocorrência que o portal G1 teve acesso, uma testemunha afirmou que Nicolas participava de um racha com Honda Civic branco momentos antes do atropelamento. Conforme o depoimento, os dois motoristas admitiram que trafegavam em alta velocidade, mas disseram que já haviam reduzido no trecho onde ocorreu o atropelamento e negaram que estivessem participando de uma disputa. O boletim de ocorrência também reúne os depoimentos de outros 2 jogadores do São Paulo, Rian Francisco e Igor Felisberto, que estavam com Nicolas após um jantar. Nicolas afirmou que nenhum deles ingeriu bebida alcoólica antes de deixar o restaurante. Os 3 negaram participação em racha. Em depoimento, o lateral também disse possuir um aplicativo instalado no celular que registra o trajeto e a velocidade do veículo. Segundo ele, o sistema indica que a BMW trafegava a 50 km por hora no momento do atropelamento. O acidente foi registrado por câmeras de segurança. As imagens mostram o idoso atravessando fora da faixa e próximo a uma curva. Em nota, a assessoria de imprensa de Nicolas manifestou solidariedade aos familiares da vítima e reforçou que a CNH do jogador estava regular. O São Paulo Futebol Clube publicou uma nota lamentando profundamente o ocorrido e dizendo que acompanha o caso. Nicolas já integra o elenco profissional do time. Ele disputou 6 jogos neste ano, sendo titular 3 vezes. No último jogo do São Paulo, o empate contra o Flamengo no Maracanã, o lateral estava no banco de reservas. O caso segue sob investigação para esclarecer a dinâmica do acidente. De São Paulo, Lucas Taveira.
0: Ainda nesta edição do CBN Madrugada, a gente volta com casos de polícia. Agora a gente dá uma pausa nesse tema para trazer informação que vem direto do Acre. Isso porque, gente, o nível do rio Acre atingiu 2,04 metros. Isso significa que o estado está enfrentando uma seca severa que deve piorar com o fenômeno El Niño.
9: O governo do Acre decretou oficialmente estado de emergência em todo o território por um período de 180 dias devido ao contínuo decréscimo do nível do rio. Na última medição, registrada na manhã desta terça-feira, o rio Acre marcou 2,04 metros, a menor média do ano. Somente nos 3 primeiros dias de agosto, o rio perdeu mais de 12 centímetros, se aproximando da menor cota histórica registrada em setembro de 2024. O decreto de emergência foi oficializado diante dos impactos do fenômeno El Niño, que devem agravar ainda mais o período de seca, conforme explica o coordenador da Defesa Civil Estadual, Coronel Carlos Batista.
10: No estado do Acre, esse mês de agosto, setembro, é um mês muito seco, de poucas precipitações pluviométricas, e a nossa preocupação é que o mês de outubro, devido ao El Niño, outubro, novembro e dezembro, também sejam de baixo nível de chuvas e isso, esse impacto da seca severa continue por esses meses.
9: Representantes da Defesa Civil Nacional, órgãos federais, secretarias estaduais e defesas civis dos municípios se reuniram para alinhar as ações de resposta à estiagem e apresentar as ferramentas disponíveis para o enfrentamento da seca. A ideia central é justamente mapear as necessidades específicas de cada município para definir a estratégia de atendimento, um desafio logístico enorme, principalmente nas regiões de difícil acesso, onde dezenas de comunidades isoladas dependem exclusivamente do transporte fluvial para receber água potável, alimentos e assistência. O decreto também autoriza a realização de despesas emergenciais para instalação de abrigos, aquisição de insumos, equipamentos e apoio logístico, além da realização de campanhas de conscientização sobre o uso racional da água, já que o desabastecimento também é uma preocupação. De Rio Branco, Sara Helena.
0: Não sei se você conseguiu entender o que a repórter do Acre, Sara Helena, colocou pra gente sobre a seca severa que vai atingir não só o Acre, mas outros estados do norte do país, incluindo, claro, o Amazonas. A gente está falando de seca severa, ou seja, não tem água, não tem rio. No norte do país, se você quiser levar comida, se você quiser levar gasolina, se você quiser levar mantimentos, você só consegue pelo rio, porque não tem estrada. Isso quer dizer que esses insumos vão demorar para chegar. Isso também quer dizer que vai haver um aumento no preço da gasolina, do alimento, para um povo que já ganha o mínimo, talvez nem um salário mínimo. Então é preciso não só que os governos estaduais, mas que o governo federal opere de maneira contundente os problemas que o El Niño vai causar com a seca severa no norte do país. Mas assim, ninguém está falando sobre isso, mas é urgente que o governo federal, aliado com o governo dos estados do norte do país, entendam como será a gravidade da seca severa e fazer com que o povo que mora nas zonas mais distantes, fora das capitais, não sofram. Esse é o ponto específico que precisa entrar no centro da discussão, no debate, no governo federal e também no governo dos estados. A gente vai continuar a acompanhar essas informações. 12:50, a gente agora vai para o noticiário internacional. Uma notícia que está no G1 sobre um incidente aéreo com um helicóptero que transportava o Donald Trump. É isso mesmo, autoridades federais de aviação dos Estados Unidos investigam um incidente de segurança aérea envolvendo helicóptero que transportava o presidente Donald Trump. A informação é do The Wall Street Journal nesta terça-feira. O helicóptero do presidente, o helicóptero presidencial, decolou da Casa Branca na tarde desta terça-feira, segundo a publicação. No entanto, controladores de tráfego aéreo não interromperam as operações de voos comerciais no aeroporto Ronald Reagan, em Washington, como mandam os protocolos de segurança. De acordo com pessoas ouvidas pelo jornal, autoridades da Administração Federal de Aviação avaliam se houve uma quebra dos padrões mínimos de separação entre aeronaves. Pelas regras americanas, as aeronaves devem manter uma separação mínima de cerca de 2,4 quilômetros na horizontal e 150 metros na vertical. Um porta-voz afirmou ao jornal que o helicóptero presidencial não chegou a se aproximar de forma perigosa, nem estava em rota de colisão com aviões que decolavam do aeroporto. Segundo essa porta-voz, o episódio não foi considerado um incidente grave. A Casa Branca afirmou ao Street Journal que os voos do Marine One, que é o helicóptero, são operados por alguns dos melhores aviadores do mundo e que em nenhum momento o presidente esteve em perigo. Agora, 12:51.
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0: É isso, gente. Eleições 2026, passou Copa do Mundo, passou a época festiva de junho, agora o papo não vai ser outro, né? Só eleição. E aqui na Rádio CBN, a cobertura completa, você já tá ouvindo, inclusive, e vendo algumas novidades aqui na Rádio CBN com a Vera Magalhães, que está com o Viva Voz especial eleições de 7 da noite até 8 horas da noite. Uma hora de muito debate. Aqui no CBN Madrugada, a gente exibe parte desse debate por volta de 1h30 da manhã. Mas você acompanha esse bate-papo de uma hora completo, se não ao vivo, nas plataformas digitais da Rádio CBN. É claro que aqui a gente dá um gostinho também. Vera Magalhães chega aqui no CBN Madrugada 1h30 da manhã. Mas enquanto ela não chega, a gente tem reportagem sobre eleições. E a gente começa nesse giro eleitoral com Pedro Pupulinha aqui em São Paulo. Preparou uma reportagem sobre o Romeu Zema, que anunciou Eduardo Girão como vice na disputa à presidência numa chapa puro sangue do Partido Novo.
11: O Partido Novo definiu nesta terça-feira que o vice do candidato da sigla à presidência, Romeu Zema, será o senador cearense Eduardo Girão, que também pertence à legenda. A decisão foi tomada após uma série de conversas entre os dois e integrantes da direção nacional do partido, que já colocavam o senador como favorito. Em publicação nas redes sociais, o senador celebrou o convite.
12: Tu tá falando sério, Zema?
13: Tô falando sério.
12: Mas é uma honra pra mim, honra caminhar ao seu lado pelo Brasil, pelo que a gente acredita, pelo que a gente tem enfrentado você na sua missão desde o início no governo de Minas Gerais e eu aqui no Senado. Conta comigo, cara, é uma honra muito grande.
11: Ao aceitar ser vice de Zema, o senador desiste da candidatura ao governo do Ceará, lançada no início de julho com o apoio da ex-primeira-dama Michele Bolsonaro. O movimento foi motivo de divergências entre Michele e o candidato do PL ao Planalto, Flávio Bolsonaro, que anunciou apoio a Ciro Gomes, do PSDB, para a disputa ao governo cearense. Além de Girão, outros nomes estiveram entre os cotados até momentos antes do anúncio. Entre eles, Thiago Mitrô e Felipe Dávila, que integraram a chapa do Partido Novo à presidência em 2022. O partido ainda cogitava empreender últimos esforços para a consolidação de uma chapa mista, mantendo negociações com outros partidos, o que não se concretizou. A aproximação entre Girão e Zema começou antes da campanha presidencial. Eleito senador em 2018 pelo Partido Republicano da Ordem Social, o PROS, Girão ingressou no Podemos no início do mandato e permaneceu na sigla até fevereiro de 2023. Na sequência, se filiou ao Novo e se tornou o primeiro senador do partido. Em 2024, o cearense concorreu à Prefeitura de Fortaleza e ficou em quinto lugar, com 1% dos votos válidos. Ao longo de sua trajetória no Congresso Nacional, Girão teve atuação marcada pela defesa de pautas conservadoras e alinhamento ao bolsonarismo. Presidente do Novo, Eduardo Ribeiro classificou a escolha de Girão para a vice como a melhor possível e exaltou a experiência do cearense no Legislativo Federal. De São Paulo, Pedro Pupulim.
0: Muito bem, Pedro Pupulim trazendo as informações do Romeu Zema. A nossa repórter aqui de São Paulo, Bruna Barbosa, está de olho no Flávio Bolsonaro. Exatamente. O candidato do PL promete anunciar hoje, nesta quarta-feira em Brasília, o nome do candidato ou da candidata a vice na chapa presidencial. Bruna Barbosa.
14: Flávio Bolsonaro anunciou que vai divulgar o nome do candidato a vice na manhã desta quarta-feira em Brasília. A convocação para uma coletiva de imprensa foi enviada pela campanha na noite desta terça-feira, poucas horas depois de o senador acumular mais uma derrota na tentativa de ampliar a coligação para a disputa presidencial. No fim da tarde, o Podemos decidiu permanecer neutro nas eleições. A presidente nacional do partido, deputada Renata Abreu, era uma das cotadas para ocupar a vaga de vice. Em vídeo divulgado após a reunião da executiva, Renata afirmou que a decisão representa milhões de brasileiros que não aguentam mais o confronto ocupar o lugar do diálogo e a polarização ocupar o lugar das soluções. Mais cedo, o Republicanos também confirmou que permanecerá neutro na disputa presidencial. Como a CBN antecipou, a decisão foi influenciada pela pressão dos diretórios estaduais, principalmente do Nordeste. Ao todo, 17 diretórios defenderam a neutralidade, 9 apoiavam uma aliança com Flávio Bolsonaro e apenas um manifestou preferência pelo presidente Lula do PT. Também nesta terça-feira, a União Brasil anunciou que seguirá o mesmo caminho. A decisão já era esperada pela federação com progressistas. Durante uma sabatina promovida pelo G4 em parceria com o antagonista, Flávio Bolsonaro minimizou a falta de alianças nacionais e afirmou que já conta com o apoio de importantes lideranças políticas, mesmo sem a adesão formal dos partidos.
15: O que está acontecendo na prática é isso, seja republicano, progressista, Avante, União Brasil, eles, apesar de não estarem conosco nessa composição nacional, para mim, eu busquei isso, estou tentando até o último minuto que eu puder, vou tentar, porque me dá tempo de televisão, acho que é importante, né, poder comunicar, são mais inserções para construir melhor o nosso projeto, ficar fácil da população entender quais são nossas propostas para o Brasil, mas em praticamente todos os estados, nós estamos com palantes montados com esses. Com esses partidos, nós temos 22 palanques já 100% fechados.
14: Apesar da legislação eleitoral permitir que o vice seja definido até 15 de agosto, data limite para o registro das candidaturas, fontes da campanha ouvidas pela CBN afirmaram que a decisão de anunciar o nome já nesta quarta-feira foi tomada para evitar o prolongamento das especulações e impedir que a indefinição seja interpretada como mais um sinal de fragilidade política da candidatura. Sem o apoio das legendas do Centrão, a tendência é que Flávio Bolsonaro confirme uma chapa puro sangue do PL. Entre os nomes discutidos internamente para ocupar a vaga de vice estão os senadores Marcos Pontes e Rogério Marinho e as deputadas federais Júlia Zanatta e Bia Kicis. Segundo interlocutores da campanha, uma reversão das decisões tomadas por Republicanos, União Progressista e Podemos é considerada neste momento praticamente impossível. Com colaboração de Rani Veloso, de São Paulo, Bruna Barbosa.
0: Lembrando que termina hoje, nesta quarta-feira, o prazo para os partidos definirem coligações para a eleição presidencial. Até agora, 11 candidaturas foram oficializadas. O PT confirmou a chapa de Luiz Inácio Lula da Silva com Geraldo Alckmin do PSB. O PL oficializou Flávio Bolsonaro, como você ouviu aí na reportagem da Bruna Barbosa, que ainda não definiu vice. Também estão na disputa Ronaldo Caiado do PSD com Gilberto Kassab, Romeu Zema do Novo com Eduardo Girão, também do Novo, Renan Santos do Missão com Haroldo Medina, Leonardo Avalanche do PRTB com Tenente Dalma, Edmilson Dias do PCB com Cleusa Santos, Hertz Dias do PSTU com Vanessa Portugal, Samara Martins da UP com Raquel Brício, Augusto Cury do Avante, ainda sem vice, e Wilson Grassi do Democrata, que também aguarda a definição do companheiro ou companheira de chapa. Registro sua participação antes de fazer um esquenta para o próximo bloco do CBN Madrugada. A participação dos nossos ouvintes no WhatsApp da Rádio CBN 99911-9981. Temos aqui o Carlos Muniz de Camaragibe, Pernambuco. Ótimo dia para todos, amigos. Boa quarta-feira. Participação do Oswaldo Silva com a gente aqui no WhatsApp da Rádio CBN. De Campo Grande, Mato Grosso, excelente jornalismo da madrugada, sou radialista, obrigado, forte abraço para você. Tenho aqui o Gelson, táxi de São Paulo, direto da Vila Madalena, todas madrugadas estamos sempre ligados aqui na CBN, obrigado, hein? Forte abraço para você. O Rogério Lima de Osasco, São Paulo, ligado também. Ouvindo a nossa querida rádio CBN, diretamente de Ipueiras, Ceará. José Melo com a gente. Obrigado pela companhia de sempre. Muita gente participando, mandando mensagens pelo 99911-9981, como Geraldo, Humberto Lopes de Anápolis, Goiás, o Estevão Zizi com a gente também. Logo mais, depois do Repórter CBN, uma nova rodada de participação dos ouvintes aqui da Rádio CBN. Inclusive, no próximo bloco, vem aí Gilberto Braga, nosso colunista de toda quarta-feira, aqui no CBN Madrugada. Eu conversei com Gilberto Braga sobre o Comitê de Política Monetária do Banco Central, que vai anunciar hoje, nesta quarta-feira, a nova taxa básica de juros, numa decisão bastante aguardada pelo mercado. E também a gente conversou sobre a reta final para o Dia dos Pais. O comércio também acompanha de perto o comportamento do consumidor. A análise completa com Gilberto Braga, professor e economista, analista de economia aqui do CBN Madrugada. Depois do Repórter CBN, você ficará com a coluna de Gilberto Braga. Agora, 1h01.
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0: Paulista e cidades da região metropolitana. A categoria pede a reestatização das três linhas repassadas para a iniciativa privada ou a manutenção dos empregos. Por causa da greve, o rodízio municipal de veículos segue suspenso hoje. O Conselho Nacional de Justiça aprovou o fim da aposentadoria compulsória como punição máxima para juízes que cometerem infrações graves. O CNJ estabeleceu a perda definitiva do cargo e a suspensão dos salários em casos graves. A medida regulamenta a decisão do Supremo Tribunal Federal de que a reforma da Previdência acabou com o benefício. Nos últimos 20 anos, 126 juízes de todo o país foram punidos com aposentadoria compulsória. Ninguém acertou as 6 dezenas da Mega Sena sorteadas nesta terça-feira e o prêmio está acumulado em 150 milhões de reais. Segundo a Caixa Econômica Federal, 89 apostas tiveram 5 acertos e vão receber R$ 47 mil reais cada uma. Os números sorteados foram 3, 16, 24, 30, 49 e 54. No horário de Brasília, 1:03.
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0: E para falar de economia, claro, toda quarta-feira tem professor Gilberto Braga com você. Professor, bom dia, vamos nessa.
1: Bom dia, Klaus. Tudo tranquilo? Como é que vai, meu amigo?
0: Tudo certo. Excepcionalmente hoje, Paulo Galvão está literalmente dando autógrafos no seu novo livro, né? Então hoje estou por aqui, mas amanhã ele já volta, professor. Mas sempre bom conversar com você nos dias de quarta-feira para a gente falar de economia. E por aí, como é que tá?
1: Tudo tranquilo, tudo em paz, esperando o meu exemplar, quando é que o Paulo Galvão virá ao Rio de Janeiro para fazer uma noite de autógrafos aqui para a audiência do CBN Madrugada. Isso tudo a gente fica aqui na torcida.
0: Olha, eu vou te dizer que eu recebi vídeos e fotos, tá lotado, tá? Uma fila quilométrica, todos comprando o livro, mas aguardando aquela assinatura do professor Paulo Galvão. Tenho certeza que ele vai ao Rio de Janeiro, certeza.
1: Com certeza.
0: Professor Gilberto Braga, hoje nós temos dois temas aqui para tratar com a nossa audiência. O primeiro é sobre o Comitê de Política Monetária do Banco Central, que vai anunciar a nova taxa básica de juros em uma decisão bastante aguardada pelo mercado. E a gente vai falar também sobre o Dia dos Pais. O comércio acompanha de perto o comportamento do consumidor. Então, o Gilberto Braga tem esses dois temas para tratar com você. A gente começa falando, claro, do Copom, expectativa predominante do mercado é de um corte de 0,25 ponto percentual, levando a Selic para 14,25%, de 14,25% para 14% ao ano, na verdade. O que sustenta, professor, essa expectativa e quais fatores ainda podem fazer o Banco Central adotar uma postura mais cautelosa, hein?
1: Olha, Cláudio, você facilita muito a minha vida, né? Porque a gente sempre que faz essa discussão aqui no CBN Madrugada sobre a decisão do Copom, na maioria das vezes, a gente tem quase que, assim, digamos que um prognóstico, né?
0: É dessa verdade.
1: Vez, a gente tem quase que uma certeza, né?
0: Não, e você acertou da última vez, professor.
1: Pois é, então dessa vez eu diria que surpresa nenhuma que vai cair 0,25. E aí já respondendo que você provocou a sua pergunta,

0: todos os indicadores recentes, eles favorecem essa tomada de decisão. Então, nós tivemos uma inflação mais baixa, né? O IPCA 15 veio um terço daquilo que o mercado projetava, veio muito baixo, só não foi ainda menor por uma questão ali pontual, ligada à questão de transporte. Os alimentos cederam de uma forma geral no indicador. Então, o que nós temos é uma série de outros resultados, como uma produção industrial mais fraca. Então, apesar de a gente ainda ter um cenário conturbado, a economia vem dando um sinal de desaceleração, ou seja, essa perda de foco, essa perda de uma coisa mais dinâmica na economia brasileira, Cláudio, reforça a possibilidade de nós termos uma taxa Selic menor. Tanto que na pesquisa Focus, que é aquela pesquisa feita com aproximadamente 100 economistas e especialistas do mercado financeiro, feita na última segunda-feira pelo Banco Central, indicou que para o final do ano, pela primeira vez nas pesquisas mais recentes, a projeção cai para menos de 14, ou seja, além dessa provável redução que vai ser anunciada daqui a pouco, nessa quarta-feira, nós poderemos ter ainda mais uma queda de 0,25 basis points ou pontos percentuais, numa próxima reunião do Copom, daqui a 45 dias aproximadamente, levando para 13,45. Então, existe essa possibilidade de um novo corte, então, de no total meio, né? 0,25 agora e mais 0,25 depois, Klaus.
1: É, mais importante do que a decisão em si pode ser o comunicado do Copom, né? O que que exatamente o Banco Central pode sinalizar sobre os próximos passos da política de juros? Aliás, né, professor, a maior parte dos analistas entendem que o Banco Central deve manter um discurso cauteloso. Você vai nessa linha também?
0: Assim, né? O que o Banco Central ele procura sempre dizer é que ele vai estar olhando o conjunto dos fatos. Nós temos um cenário internacional ainda muito conturbado, né? Se a gente for pegar e tirar a temperatura, tirar pelo que normalmente os economistas fazem, né? Que é fazer uma projeção, não é possível prever nada em relação ao cenário internacional. A cada 2, 3 dias, o presidente Donald Trump, ele diz, uma hora tem um acordo, está muito próximo, que vai assinar um acordo de paz, que vai regular a questão nuclear, que o Estreito de Hormuz vai estar sob controle americano. E aí daqui a pouco ele diz, olha, voltamos atrás, vamos bombardear, se o Irã não ceder, vai ter uma retaliação como jamais vista na sua história, é a rendição total ou nada. Então, nessas idas e vindas, sempre de uma forma extremamente, a gente pode dizer, extrema, né? Ou seja, nunca é um acordozinho, é sempre um acordo onde se ganha tudo ou se perde tudo. Então, de alguma maneira, isso não permite que você tenha um cenário projetivo claro. Então, dentro desse sentido, a cautela, ela certamente é uma obrigatoriedade para o Banco Central, sem contar a questão fiscal, né? Alguns indicadores mostrando alto grau de comprometimento da despesa pública, estamos no ano eleitoral e, portanto, um ano difícil, viu, Klaus?
1: É, há uma percepção, né, professor, de que a inflação vem apresentando uma melhora, o que inclusive abre espaço para uma flexibilização gradual da política monetária. Ao mesmo tempo, me passa a impressão de que o Banco Central tende a evitar qualquer sinal de excesso de otimismo para não desancorar ali as expectativas de inflação. Então, pelo que eu estou ouvindo do senhor, por isso a expectativa é de um corte pequeno, acompanhando. Aliás, acompanhando não, acompanhado de um discurso firme e cauteloso, no caso.
0: Exatamente isso. Eu acho
1: Perfeito.
0: que
1: Perfeito.
0: você está perfeito na sua observação.
1: É, eu estou ouvindo muito o senhor, né, professor? Aí fica mais fácil.
0: Torna a minha tarefa muito mais tranquila.
1: O Copom, portanto, definindo hoje, nesta quarta-feira, esse novo patamar de juros do Brasil, atualmente em 14,5%. Você ouviu aqui com Gilberto Braga, intenção, a expectativa de todo o mercado é uma redução de 0,25 ponto percentual, levando a taxa a 14%. Só para quem está nos acompanhando também entender, gostaria dessa visão sua também, se a Selic realmente cair para 14%, quando esse movimento começa a aparecer na vida das pessoas?
0: Olha, demora um pouquinho, né? Eu acho que é um movimento que muito pouca gente percebe de imediato, até porque o efeito disso não é assim, sai a decisão daqui a pouco e imediatamente, um minuto depois, as taxas de juros estão mais baratas de uma forma geral na economia. Então, esse é um movimento paulatino, um movimento gradativo, e as pessoas vão perceber, sobretudo aquelas que estão mais endividadas, que eventualmente os juros podem não ser tão caros quanto já estão, mas ainda serão bastante puxados. A cada 45 Isso. dias nós temos reuniões do Copom, né? Então é um calendário totalmente 45 dias, mas aproximadamente a cada 45 dias, né? A cada um mês e meio nós temos uma reunião. Então, por isso, a gente ainda vai ter mais 3 reuniões, pelo menos uma possibilidade de queda de taxa de juros, embora se espere apenas mais um movimento de redução, né? Quanto mais próximo das eleições a indefinição sobre quem vai ser o mandatário, sobre quem vai ser o seu ministro e a sua próxima política econômica, isso também vai impor algum grau de cautela, né? Nós temos uma eleição que tudo sugere será polarizada, e na polarização algumas questões elas ficam, digamos assim, em segundo plano, né? Então a questão direta da economia ela tende a ser discutida muito mais na questão ideológica do que propriamente nos indicadores, né, por assim dizer. Então, o que seria, por exemplo, o próximo governo Lula, quem vai ser o ministro da Fazenda, qual vai ser a proposta econômica, levando em consideração que se Lula ganhar, vai ser o seu último mandato, até pela idade, não pode mais ter reeleição para ele. Então, o que ele deixaria, né, como marca de um grande governante que passaria pelo seu quarto mandato, né? Então, fica isso. E, por outro lado, Flávio Bolsonaro, até agora, pegar só os que estão em primeiro nas pesquisas eleitorais, não disse quem vai ser o seu posto Ipiranga, né? Ou seja, pegando um pouco o que foi Paulo Guedes no governo de Jair Bolsonaro, ele não conseguiu ainda definir com clareza, deve definir nessa quarta-feira agora quem vai ser o candidato a vice, mas a gente não tem nenhuma indicação clara da área econômica, a não ser aqueles brados mais gerais, que são, digamos assim, palavras de ordem e não efetivamente de política econômica.
1: Professor, vamos mudar de assunto?
0: Vamos.
1: Vamos falar sobre o Dia dos Pais, uma das datas mais importantes para o comércio. Saiu uma pesquisa que mostra que muitos consumidores deixaram a compra do presente para a última hora, como sempre, né? Mas, ao mesmo tempo, pretendem gastar, em média, mais de R$300. Explica para o nosso público esse comportamento de adiar a compra sem reduzir o orçamento.
0: Pois é, eu, quando era criança, né, e eu já sou um sessentão, né, a gente ganhava meia e a gente ganhava lenço, e na escola a gente desenhava uma gravata, né? E aí pintava a gravata feita de cartolina no papel, alguma coisa assim, escrevia alguma coisa legal para o Dia dos Pais. Atualmente não tem mais isso, né? A festa aí nas escolas dos Dias dos Pais é musiquinha, é alguma apresentação, né? Então quando vem alguma coisa mais, eu diria, tecnológica, um retrato, alguma coisa que você recebe de maneira online, mas a maioria dos brasileiros tem declarado que ainda não sabe o que vai comprar, né? Então, e uma coisa interessante que essa pesquisa ouviu os dois lados, ou seja, quem vai efetivamente presentear e quem vai ser presenteado, meu amigo Klaus. E o que a pesquisa descobriu? Os dois lados, cada um vai para um lado, ou seja, não estão falando a mesma linguagem. Aquilo que os pais esperam ganhar não é aquilo que os filhos pretendem comprar. Você já comprou o seu presente, Carlos? Como é que é a
1: Confesso
0: sua situação?
1: Confesso que não, viu? E são dois, viu? Tem o avô e tem o pai. Tô pensando bastante, viu? Mas eu confesso que para os pais é algo mais tradicional, né? Não sei, talvez uma meia. Eu vou no tradicional, talvez uma camisa social, uma camisa polo, que deve estar na média ali de 100 a 150 reais. Ou então, né, fazer aquele almoço, aquele café da manhã simbólico, também tá valendo, né?
0: Pois é, a pesquisa ela constatou exatamente esse movimento que você está declarando aqui para os ouvintes da Rádio CBN Madrugada, ou seja, quem vai comprar a preferência por algo de vestuário, né, alguma coisa ligada à moda. Então os filhos todos, quando pensam no pai, a maioria compra e compra uma roupa, pensa em dar alguma coisa nesse sentido que é mais fácil. E a pesquisa ela apurou que a grande dificuldade dos filhos é descobrir o que, que o pai precisa, né? Que normalmente o pai sempre gosta de dizer que não precisa de nada. Mas no íntimo, na pesquisa, eles também dizem isso, mas na prática eles querem algum eletrônico. Então o que os pais querem é alguma coisa voltada para um celular novo, um aparelho de som, um fone de ouvido, alguma coisa mais tecnológica. E a maioria dos filhos pretende dar para os pais roupa. Então aí nós já temos uma dica para o ouvinte da Rádio CBN, bastante interessante, e a maioria das pessoas também diz que vai gastar mais de 300 reais, ou seja, 5% acima do que se gastou no ano passado e 4% a mais do que se gastou no Dia das Mães, que foi no segundo domingo de maio. Então nós temos aí já uma dica bastante interessante. E a maioria deixou para comprar, como você disse na nossa abertura, em cima da hora. Então, alguns vão comprar agora, a partir de amanhã, e outros vão comprar no sábado e no domingo. Muitos vão deixar para comprar no dia da comemoração.
1: É, pai de pet não ganha nada, né, professor? Eu sou pai de pet.
0: Mas
1: não,
0: ah, é?
1: É, não vai ter, não.
0: Lambidinha,
1: não,
0: né?
1: É, no máximo você...
0: carinho e tal.
1: Tá valendo, né?
0: Eu tenho 3 filhos e 2 pets no momento. Né? Já tive 3 pets também, já empatei esse jogo.
1: Muito bom.
0: Mas a gente vai levando. Né?
1: Não, com certeza. Você está na expectativa, então, para ganhar um presente.
0: Olha, dos cachorros, certamente muitas lambidas.
1: É isso, professor. Eu acho que a gente sintetizou bem essa questão do Dia dos Pais. R$300, vai, para o orçamento das famílias, talvez seja muito, mas eu imagino que muita gente parcele também. Tem que ter cuidado, né, gente? Vamos ter cuidado também nesse orçamento aí, porque não é só o presente, né? O presente vem acompanhado com almoço, churrasco, todo mundo reunido e tal. Tem que ter um cuidado aí para não fazer...
0: No mês de agosto,
1: pra não ficar indo vermelho. Claro.
0: É um mês difícil, né? Porque
1: exato.
0: Muita gente em julho gasta demais, né? Tem filho, tem férias escolares, então é um mês que pressiona, né? De alguma maneira você usa cartão de crédito, você tem que entreter, então as pessoas muitas vezes acabam que exageram e aí daqui a pouco vem a fatura do cartão ao longo do mês. Ainda tem a questão do Dia dos Pais, então é importante ter algum comportamento responsável para que o Dia dos Pais não seja um dia de felicidade e muitos dias de tristeza depois.
1: É, e o Dia dos Pais costuma servir como um termômetro, né, para o varejo no segundo semestre. Então, um bom desempenho nas vendas pode indicar um cenário mais favorável para o comércio até o final do ano, ou não, professor?
0: Não, certamente sim, tá. Mas tem que lembrar que daqui a pouco, né, tem o Dia das Crianças e por aí vai. Daqui a pouco Black Friday, Natal. Então é importante fazer um orçamento, tomar conta das despesas e não exagerar.
1: Né? Concordo. Consciência financeira é importante também. Professor Gilberto Braga, sempre bom. Bom dia para você e até a próxima.
0: Um abraço a todos e por que não deixar passar a oportunidade... Feliz Dia dos Pais para todo mundo.
1: Agora, 1h21, a gente volta a exibir essa conversa, o bate-papo com Gilberto Braga, 4h30 da manhã, aqui no CBN Madrugada. Mudando de assunto, vamos para o noticiário internacional. A Karina Almeida preparou uma reportagem para a gente sobre a crise migratória na Europa. Ministros da União Europeia discutiram estratégias para conter o fluxo migratório depois da crise em Ceuta, território espanhol no norte da África. Centenas de migrantes continuam em acampamentos improvisados em uma praia sob vigilância policial, incluindo mais de 800 crianças.
2: A União Europeia realizou uma reunião de emergência para debater a crise migratória no enclave espanhol de Ceuta, no norte da África. Ministros do interior do bloco manifestaram solidariedade com a Espanha, além de debaterem o reforço da fronteira, estratégias para conter o fluxo migratório e esforços diplomáticos. Os representantes alertaram para a necessidade de uma política de regularização de imigrantes do país. O chefe de imigração do bloco reforçou que a crise não é um bom sinal para a Europa. O ministro do interior da Espanha rejeitou uma proposta da Itália para que a União Europeia financie centros de deportação localizados em países fora do território europeu. A Espanha estima que cerca de 70 mil migrantes que fizeram a travessia ilegalmente em 30 de julho já voltaram ao Marrocos. Centenas de migrantes continuam em acampamentos improvisados em uma praia sob vigilância policial. O número de mortes foi atualizado para 75, a maioria afogada no mar Mediterrâneo. Dois centros de acolhimento, um para adultos e outro para menores, entraram em colapso diante da demanda. A crise humanitária escalonou ainda mais com a presença de aproximadamente 860 crianças e adolescentes no local. O governo da Espanha afirmou hoje que respeitou os direitos fundamentais dos menores de idade e anunciou que destinará 25 milhões de euros para Ceuta, a fim de cuidar dos menores desacompanhados. Para conter novas entradas, a Guarda Civil Espanhola instalou uma barreira flutuante temporária de cerca de 500 metros no mar, no ponto usado por milhares de migrantes para tentar chegar ao território espanhol. O fluxo migratório gerou críticas ao Marrocos, acusado por políticos espanhóis de ter sido conivente com a travessia ou de tê-la facilitado. Governos europeus atacaram a Espanha, pelo que classificaram como uma política migratória leniente. Após chamar de inaceitável a situação em Ceuta, a presidente da Comissão Europeia, Ursula von der Leyen, tentou reduzir as tensões e pregou mais colaboração com a Espanha, além de mais recursos ao Marrocos. As autoridades espanholas estão em alerta após a circulação de mensagens nas redes sociais convocando uma nova tentativa de travessia em massa da fronteira entre o Marrocos e Ceuta para o dia 15 de agosto, segundo informações do jornal El País. De São Paulo, Karina Almeida.
1: Agora, 1h25. O avanço da tecnologia 5G e a integração da inteligência artificial em setores estratégicos da economia nacional ganharam o centro dos debates durante a realização do 6º Global Summit 5G Tech, promovido pela Aberimest, a Associação das Empresas e Profissionais de Engenharia das Telecomunicações e Infraestrutura. O encontro ocorreu no auditório da Anatel, localizado na Vila Mariana, na capital paulista. Reunindo lideranças dos setores público e privado, executivos, engenheiros e especialistas, a edição deste ano teve como foco central analisar o impacto da transformação digital na infraestrutura do país. A programação abordou de que maneira a conectividade de alta velocidade e as ferramentas inteligentes estão redefinindo frentes cruciais. Foi o que explicou Fábio Galvão, engenheiro executivo dessa Associação das Empresas e Profissionais de Engenharia das Telecomunicações. Vamos ouvir.
3: Todas as tendências com o 5G e a área de inteligência artificial em setor de transportes, como portos, aeroportos, ferrovia, rodovia, agronegócio, mineração, cidades inteligentes, tá?
1: Além de debater os desafios regulatórios e tecnológicos, o Congresso serviu como um importante hub de networking. A expectativa da organização era atrair um público plural, composto por fabricantes, integradores, construtoras, projetistas e distribuidores. consolidando o evento como um espaço propício para a criação de parcerias estratégicas e o estímulo a novos investimentos no ecossistema de telecomunicações e infraestrutura. A programação oficial incluiu a entrega do tradicional título de Homem das Comunicações 2026, concedido a Frederico de Siqueira Filho, ministro das Comunicações, em reconhecimento à atuação frente às diretrizes e políticas de expansão tecnológicas no país. A cerimônia também marcou as comemorações oficiais pelos 44 anos da fundação da Aberimest Brasil, reforçando a trajetória histórica da entidade na defesa e no fortalecimento da engenharia de infraestrutura e telecomunicações no território nacional. 1:26, 1:27 antes do repórter CBN, registro aqui sua participação pelo 9911-9981. Tá gente falando de política, de economia aqui. Tem um aqui, o professor Jorge Andrade, direto do Espírito Santo. Ouço a CBN desde a fundação, adoro o seu programa, escuto até dar sono. Jorge Andrade, obrigado pela companhia de sempre. Tem aqui os nossos ouvintes opinando sobre política, como o Gilmar Neto do Rio de Janeiro, o Caio Duarte falando sobre política também. Temos aqui a nossa querida Isaura Ferreira do Rio de Janeiro, falando que hoje é motivo especial para apresentar o CBN Madrugada. Paulo Galvão lançou o novo livro Quem Você Ajudou Hoje, com a presença de muitos amigos e admiradores. Um bom programa. Quando houver o lançamento no Rio, eu vou. É isso, Isaura, forte abraço para você. Paulo Galvão retorna na madrugada desta quinta-feira. O nosso querido amigo Davi Caça com a gente, direto aqui de São Paulo, falando que hoje tem mais um show do Palmeiras. É, rapaz, falando de Copa do Brasil e de esportes aqui, o nosso ouvinte. Temos aqui a participação do nosso querido João Toledo também no WhatsApp da Rádio CBN. Muito obrigado pela companhia de vocês no WhatsApp, tá? No YouTube, o Sandoval Ferreira Cavalcante, o Clóvis Oliveira, o Odmar Pontes, Carlos Muniz, Cleusa Siqueira, todo mundo comentando as notícias do CBN Madrugada lá no YouTube da Rádio que Toca Notícias. Você pode e deve mandar mensagem pra gente pelo 9911-9981, esse é o WhatsApp da Rádio CBN, ou então pelo chat do YouTube, pode mandar mensagem pra gente por lá também. Seguimos até 5 horas da manhã ao vivo aqui no CBN Madrugada. Agora, 1:30.
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0: Quarta-feira, 5 de agosto de 2026. Termina hoje o prazo estabelecido pela Justiça Eleitoral para as convenções partidárias. O registro das candidaturas deve ser feito até o dia 15. Até agora, 11 nomes foram oficializados para disputar a presidência da República. Os mais bem colocados nas pesquisas são o presidente Lula, que concorre à reeleição pelo PT, Flávio Bolsonaro, do PL, Romeu Zema, do Novo, Ronaldo Caiado, do PSD, e Renan Santos, do Missão. Também são candidatos Edmilson Dias, do PCB, Hertz Dias, do PSTU, Samara Martins, da Unidade Popular, Augusto Cury, do Avante, e Wilson Grassi, do Democrata. O candidato Flávio Bolsonaro promete anunciar hoje o candidato a vice. Como não conseguiu acordo com partidos de direita, o senador deve escolher o nome do próprio PL. Ontem, o candidato Romeu Zema anunciou como vice o senador cearense Eduardo Girão, que também é do Partido Novo. O ex-chefe de gabinete da Presidência da República, Marco Aurélio Santana Ribeiro, reconhecido como Marcola, informou em nota ter quitado o empréstimo pessoal no valor de R$ 249 mil com a empresária Roberta Lixinger, amiga de Lulinha. O ex-assessor do presidente Lula negou qualquer irregularidade na transação e colocou seus sigilos bancário e fiscal à disposição da justiça. Marcola deixou o governo há 2 semanas para atuar na campanha de Lula à reeleição. A empresária é investigada pela Polícia Federal sob suspeita de tráfico de influência e ligação com as fraudes do INSS. Horário de Brasília, 1h32.
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0: Seguimos ao vivo com o CBN Madrugada para todo o Brasil, edição de quarta-feira, dia 5 de agosto de 2026. Juntas e juntos até 5 horas da manhã, com muita informação, análise e prestação de serviço no seu rádio. Você que nos acompanha em todas as plataformas digitais, obrigado pela companhia e pela audiência de sempre. Agora, 1h34.
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0: A Cida tem aplicações na poupança, no CDB e na previdência privada e precisa resgatar para comprar euros. Ela pergunta qual aplicação de menor rendimento para baixar o valor que precisa. Cida, a poupança é a modalidade que rende menos e é um bom candidato para você resgatar. O cuidado é esperar até a data de aniversário da aplicação para não deixar de receber os juros mensais. A remuneração da poupança é creditada apenas uma vez por mês. Já o CDB e o Fundo de Previdência têm os rendimentos creditados diariamente. Normalmente, se o CDB for atrelado ao CDI, ele tem liquidez diária. Já a Previdência é a aplicação que o resgate merece mais atenção. Primeiro, porque você tem que ver qual é o regime tributário. A tributação pode incidir sobre todo o valor resgatado ou só sobre os rendimentos. E depois de feito o resgate, é preciso esperar o intervalo de 60 dias até pedir uma nova baixa. Então, a melhor opção é resgatar da poupança na data de aniversário. Se isso não for possível porque você precisa comprar os euros antes, pode sacar do CDB. E depois que comprar os euros, é prudente ajustar a sua carteira entre as demais aplicações para manter a liquidez dos seus investimentos. Até a próxima e continue mandando as suas perguntas para cbndinheiro@cbn.com.br.
1: Agora 1h35, espaço aqui no CBN Madrugada para Vera Magalhães com o programa Viva Voz Especial Eleições.
2: Vamos com tudo, começando pelo assunto do dia, porque o caso do INSS, que está se desdobrando já em vários filhotes, hoje acabou na inclusão de um dos principais assessores do presidente Lula, o Marcola, nas investigações. Ontem a gente sabia que estava para ser aberto um novo inquérito, não estava muito claro qual era o objeto, qual era o tema. E hoje se soube que o Marcola contraiu o que ele chama de empréstimo, mas ele recebeu dinheiro de uma amiga do Lulinha, a Roberta Luxinger, me corrijam se eu estiver pronunciando o nome dela errado, e ele disse que era um empréstimo, que ele quitou logo em seguida, que é um assunto pessoal e que não tem nada para ser investigado. Mas o fato é que a gente sabe que essa questão do tráfico de influências, do trânsito do filho do presidente pelo poder, isso já vem de outros carnavais, já assombrou o PT e o governo Lula nos mandatos passados e agora, com a aproximação da eleição, vai ganhando novos contornos. Thaís, de que maneira isso acende no eleitorado, que já tem uma forte rejeição a Lula e ao PT, um déjà vu de casos passados?
3: Exatamente, Vera, acho que você tocou no ponto. Porque, bom, primeiro, o Marcola não é qualquer assessor, né? Ele é o guardião do celular do presidente Lula, ele é a porta de acesso ao presidente Lula, é um assessor muito próximo, talvez o mais próximo hoje do presidente Lula. Mas a coisa mais importante, na minha opinião, é o que você falou. A corrupção, o combate à corrupção, na verdade, é a área em que o governo Lula é hoje pior avaliado, né? Segundo todas as pesquisas. E também, segundo as pesquisas, a corrupção é a segunda maior preocupação nacional. Só perde para preocupação com roubo, a criminalidade. Então, juntando-se isso ao passivo histórico que o PT tem, como você mencionou agora mesmo. Isso traz um risco muito grande, que é o de reativar essa memória, reativar essa ideia latente de que o PT é um partido associado à corrupção. Eu acho que esse é, na verdade, o problema mais grave neste momento, né? Porque não entre os petistas, os votos consolidados, convictos, aí não tem problema. Eu acho que dificilmente, como estão tão consolidados esses votos, vai haver algum estremecimento, mas a questão é a dificuldade que o PT pode vir a ter, a dificuldade adicional de conquistar os votos entre esses chamados independentes, esses votos que nessa eleição tão apertado, que promete ser tão apertada, pode ser crucial, né? E de novo, Vera, não acredito como é que isso pode ter acontecido com um assessor do gabarito do Marcola, esse apelido infeliz que
2: não é. Apelido já, com... já não é bom, né?
3: Já não é bom, né? Ele já devia ter trocado, inclusive, esse apelido para evitar qualquer associação com o líder do PCC. Mas, enfim, ficou Marcola mesmo. Agora, isso também não vai ajudar nesse momento, né? Porque um assessor como ele não pode só ser honesto, né, Vera e Thiago? Ele tem que parecer honesto, igual a mulher de César.
2: Exatamente, Thaís. Thiago, eu já te aciono para a gente saber um pouco dos bastidores disso, porque hoje o Lauro Jardim já informou que o Palácio estava informado dessa situação há pelo menos 2 meses. Há poucas semanas ele saiu do Palácio, mas não para ir para casa ou explicar um incidente, mas para ganhar assento na coordenação da campanha do presidente. Então me parece que tem uma certa também soberba na maneira como o PT lida com a corrupção, achando que porque tudo da Lava Jato foi anulado, as pessoas simplesmente passaram a acreditar que nada daquilo aconteceu, quando a rejeição ao presidente mostra que não é bem assim, né?
4: Exatamente, Vera. O governo trata o caso do Marcola como uma crise isolada, né? Auxiliares do presidente Lula, com os quais eu falei hoje, eles batem na tecla de que o Marcola cometeu um erro e não um crime. Isso já diz tudo sobre a situação, né, Vera? Porque o partido que quase sucumbiu na Lava Jato tirou da experiência uma lição errada, né? Porque aprendeu que, deveria ter aprendido que, na verdade, tinha que ter levantado uma muralha entre o lado público e o pessoal, né? Mas o PT acha que pode sobreviver, né? E sobreviveu a Lava Jato, e isso gera, de alguma forma, uma cegueira política deliberada, né? Porque se de um lado o Lula faz questão de se colocar como antagonista ao Bolsonaro, do outro, o presidente petista nunca esteve tão próximo do seu adversário, principalmente quando ele vê o seu carregador de malas e o seu filho mais velho enredado num escândalo. E não é qualquer escândalo, né, Vera? Porque não adianta o PT tentar minimizar o episódio e dizer que não afeta o presidente. Como a Thaís bem disse, o Marcola era não só o guardião da agenda do presidente, mas também o guardião dos segredos, dos bastidores ali, da cozinha do Planalto, né? E até por conta disso, ele não poderia ter sido rifado. Então, diante dessa informação de que viria à tona esse recurso que o Marcola recebeu da empresária lobista, amiga do Lulinha, a operação montada no Palácio do Planalto foi para que ele fosse deslocado para a campanha, né? Como se isso também não fosse atingir o ex-presidente, né? E isso acabou, enfim, gerando danos ali para a campanha, né? E mostrou também que os fatos mudam, os personagens envelhecem, mas os erros políticos do PT insistem em se candidatar à reeleição. E não é um erro político trivial, né, Vera? Afinal, quem tem uma amiga aí que pode te emprestar um recurso, né? Eu sabia que a Roberta, ela era herdeira de um banqueiro, e não que ela era um banco que saía emprestando a rodo para gente do Palácio do Planalto.
2: Quando a gente sabe, né, pessoal, que um servidor desse gabarito, né, com essa atribuição que ele tem acesso não só ao sistema bancário, mas a crédito consignado, enfim, tem muitos meios formais de você obter empréstimo. E aí quando se pergunta, né, cadê o contrato desse empréstimo? Ah, não foi lavrado um contrato. É uma falta de cuidado básica. Parece que sempre na esperança de que conversas privadas de WhatsApp não vão vir à tona, mas acontece que ela é investigada, o WhatsApp dela caiu ali na malha da Polícia Federal e as conversas se tornaram de conhecimento dos investigadores a ponto de se abrir mais um inquérito. E aí, aquela dianteira que o Lula tinha recuperado e uma certa vantagem advinda das crises sucessivas da campanha do Flávio Bolsonaro, ele corre um risco de que tudo isso seja zerado e que ele volte a enfrentar uma situação de proximidade, de paridade com o bolsonarismo nas pesquisas, né? Diga, Thaís, eu não passei a bola, né? Deixei ela quicando.
3: Só para lembrar que no caso do Lulinha, é um ele é reincidente nessa denúncia, né? E já escapou duas vezes. Então, teve lá 2005 o escândalo da GameCorp, né? Quando as telefonias investiram 5 milhões de reais numa empresa muito pequena de fundo de quintal, que é a que ele tinha então. E depois esse escândalo voltou na época da Lava Jato, e agora pela terceira vez está o Lulinha aí de novo no centro do picadeiro. E daí, naquelas duas primeiras vezes, os inquéritos nem viraram ação penal, né? Ficaram na fase do inquérito, eles não progrediram. Uma vez, a primeira por insuficiência de provas e a segunda por questões meramente formais. Então, o Lulinha está aí de novo reincidindo nas denúncias, quer dizer, como alvo de acusação. Isso é péssimo para o presidente Lula também, porque é outra mulher de César, né? Então, temos duas figuras aí muito próximas do presidente, e agora com a mudança no esquema de marketing da campanha do antagonista, o principal antagonista do presidente Lula, isso aí certamente vai render muita coisa. Então, eu acho que isso vem, como você falou, num momento ruim, num momento em que o Lula estava tomando a dianteira, e agora vamos ver o que vai acontecer nas próximas pesquisas. As primeiras que já pegam alguma coisa, já pegam um rabicho dessa história, vão sair amanhã, né? Que é a pesquisa da Quest e a pesquisa da Meio Ideia.
2: É, ainda não
3: acredito que deva ter grandes efeitos, mas os entrevistados terão, eles têm entrevistados ainda hoje, é capaz de pegar alguma coisa.
2: É, Lulinha também já teve coisa na semana passada, então pode pegar. Aproveito que a Thaís mencionou a troca no comando da campanha do Flávio Bolsonaro, né? Com a volta do Duda Lima ao seio do bolsonarismo, e ele já tinha muito essa ideia de que escândalo do INSS devia ser martelado, porque diz respeito ali a desvio de aposentadoria e pensão, uma coisa de fácil compreensão por parte do eleitorado. E aí já solto uma sonora, peço para soltar aí por São Paulo, porque o Flávio Bolsonaro já tentou pegar uma carona e tirar uma casquinha desse caso logo hoje. Pode soltar.
5: De onde veio o dinheiro? É dinheiro do aposentado? Para quem acredita em coincidência, vai acreditar também que é só uma coincidência o Lula e o PT barrarem a CPI do INSS.
2: É isso, né, Thiago? Com isso ele também tenta virar a página de uma sucessão de crises que ele próprio enfrentou e jogar a bomba ali no terreno do adversário, né?
4: É isso, Vera. Se é que é possível o Flávio virar a página, né? Porque cada semana vem uma surpresa nova sobre a campanha do Flávio. Mas como essa eleição está dinâmica, o Flávio está tentando se posicionar, ou melhor, se reposicionar nesse tabuleiro político, né? E o que ele tem insistido, e vai começar a insistir cada vez mais a partir desse novo episódio envolvendo a campanha do Lula, é que é relacionar esse caso ao desvio de recursos do INSS, que afeta diretamente ali a percepção dos eleitores independentes, que a Thaís falou, mas também que tocam ali o sentimento do eleitor, que fica indignado quando surgem casos de corrupção, escândalos de fraudes envolvendo desvios de pensão e aposentadorias do INSS, né? Apesar desse esforço do Flávio de tentar colar o selo de corrupção no gabinete presidencial e mais especificamente na figura do Lula, eu acredito que vai haver um efeito limitado, porque esse escândalo do Lulinha já vinha ocorrendo há um tempo e ele está sendo precificado. É claro que agora ele avança algumas casas ali na investigação, chegando ao gabinete ali na antessala do presidente, mas a polarização que a gente tem visto delineada ali nas pesquisas criou uma espécie de blindagem emocional no eleitor, né? E um retrato disso é o próprio Flávio Bolsonaro, que mesmo depois do escândalo envolvendo Daniel Vocari, o Banco Master, a candidatura dele continuou no páreo. Claro que sofreu um baque nas pesquisas, mas ela voltou pro páreo, né? E agora acontece algo parecido com o Lula. Ele pode sofrer ali uma queda ou outra, né? né? Mas eu acho que o eleitor, ele olha para o candidato e acaba dizendo o seguinte: olha, eu vejo isso, reconheço a gravidade, mas primeiro eu preciso impedir que o outro vença, né? Então, acho que o problema desses escândalos é que os dois favoritos nas eleições se sentem, de alguma forma, dispensados também de apresentar justificativas, né? O Flávio até hoje não apresentou as contas do Dark Horse. Cadê as contas que ele ia divulgar, né? O Lula também não explicou essa questão dos empréstimos, Marcola. Não é só o Marcola que tem que explicar, é o próprio Lula que escolheu o Marcola, que escolheu para estar ao lado dele ali. E, ao mesmo tempo, eles também não explicam qual vai ser o plano concreto de governo deles, né? Nem Lula, nem Flávio dizem como eles pretendem, por exemplo, desarmar a encrenca fiscal em 2027. E aí vão tocando a campanha, jogando um no erro do outro.
2: E aí eu introduzo um outro assunto que eu acho que tende a ter esse componente macro, que pode ser importante na decisão de voto desse eleitor independente, que não está ainda capturado emocionalmente pela polarização, que é essa questão da interferência externa na eleição brasileira em moldes nunca vistos desde a redemocratização. Hoje houve um lance importante nesse capítulo, porque o governo dos Estados Unidos simplesmente revogou o visto da embaixadora do Brasil em Washington. Maria Luiza Ribeiro Viotti vai poder ficar no país, mas não vai poder exercer suas atribuições até que o governo brasileiro analise as credenciais do embaixador indicado pelos Estados Unidos para atuar em Brasília. Essa crise está escalando, a gente não sabe onde ela pode chegar, nem o que o eleitor conclui disso tudo, mas a gente vai vendo aí atos muito preocupantes e muito ostensivos, né, Thaís?
3: Então, Vera, eu estava falando com um diplomata assim que eu vi essa notícia, e ele me alertou para o seguinte: em 2010 houve um precedente imperfeito, nunca houve nada como isso, como você disse, mas em 2010 o governo Barack Obama revogou o visto do embaixador venezuelano em Washington. Ele revogou de fato, mas ele fez isso depois que Hugo Chávez, então presidente da Venezuela, se recusou a aceitar um diplomata que tinha sido indicado pelo governo americano. Se recusou porque o diplomata teria feito menções a ligações do governo chavista com as FARC, etc. Então, o Chávez recusou esse embaixador e, em represália, o governo Obama revogou o visto do embaixador venezuelano em Washington. Mas veja, nesse caso, no caso brasileiro, no caso atual, não houve recusa da parte do governo federal, não houve recusa da parte do governo Lula, né? O que aconteceu foi que os Estados Unidos indicaram o Pérez, que é ligado ao secretário de Estado, Marco Rubio, sem fazer aquela consultazinha prévia, como é praxe, como é protocolo, né? Ao Itamaraty. E daí, é claro que isso desagradou o Brasil, inclusive porque o Pérez, como eu disse, é um nome ligado a Marco Rubio, mas o Brasil não recusou essa indicação. O Brasil apenas segurou, não deu aval ainda. E daí o Washington já reagiu desse jeito, que me parece um tanto desproporcional, revogando o visto da embaixadora, que nem sei onde ela vai ficar agora, porque se ela não tem visto, ela está ilegal.
2: Será que tem que ficar exilada na embaixada?
3: Não sei, né? Talvez dormir na embaixada. É uma situação inédita isso, né? Quanto à segunda parte do que você disse, Vera, eu tenho minhas dúvidas, sabe? Se isso vai chegar a promover algum tipo de abalo, porque, como a gente estava falando antes, essa eleição está, de certa forma, com os votos tão consolidados já, né? E tem aí uma pequena parcela que as pessoas falam que é entre 3%, os pesquisadores discordam um pouco, entre 3% até 10%, que seriam esses independentes. E aí, essas pessoas, elas estão muito concentradas na classe C, nas periferias das grandes cidades, muito preocupadas com a sobrevivência, com o trabalho, com o custo de vida, com as próprias rotinas. E eu tenho minhas dúvidas se uma questão como essa, que vai certamente ser associada à defesa da soberania da parte do governo Lula e da parte do Flávio, ele vai ser colocado como alguém que está tentando punir unir o Brasil para ajudar o seu aliado. Enfim, eu tenho dúvida se essa questão, que tem uma certa complexidade, vai chegar a mudar o voto ou fazer esses independentes decidirem o voto. Então, minha opinião é que não. Eles estão mais preocupados com o preço do feijão e da batata, que são as coisas que mais subiram ali nos últimos meses.
2: O que eu acho é que pode ter um efeito junto a uma parcela do próprio eleitorado conservador, para o qual essa questão do nacionalismo tem algum apelo. E mesmo entre o empresariado, o agronegócio, que sentem de alguma maneira os efeitos de questões como tarifaço, etc. Ô, Thiago, como é que isso foi recebido aí em Brasília e o que, que o governo vai fazer agora? Porque também teve um outro precedente, além da não análise do nome do Pérez, que é a revogação de vistos de alguns outros funcionários do Departamento de Estado que pretendiam vir ao Brasil para fazer uma espécie de vistoria da lisura do processo eleitoral brasileiro, né?
4: Pois é, Vera. A reação aqui do governo brasileiro foi de descrença e também de muita indignação, né? As fontes com as quais eu falei alertaram ali que precisam receber esse comunicado de forma oficiosa, né? Porque até agora surgiu ali de uma informação extraoficial de Washington, que foi confirmada ali pelos veículos que cobrem a Casa Branca, né? Mas o que eu ouvi de um integrante do Itamaraty é que o embaixador não pode ser tratado como turista. Ou seja, não pode chegar lá e revogar o visto do embaixador, até porque ele está representando o Estado brasileiro, né? Passa a ser até um pouco curioso, porque assim, à medida que os Estados Unidos concede o green card para o Eduardo Bolsonaro, e do outro lado vai lá e tira o visto da embaixadora brasileira em Washington, né? Acaba sendo um contrassenso diplomático aí nas relações entre os dois países, né? E quando os Estados Unidos resolve revogar esse visto e passa o recado de que só vai devolver quando aprovarem, né, der autorização diplomática para que o Dani Pérez, indicado por Trump para ser embaixador em Brasília, assuma o posto aqui no Brasil, na prática o governo Trump está fazendo o que ele faz de melhor, que é chantagear o governo brasileiro, né? Até aqui a crise vinha escalando em etapas, né? Primeiro o Trump impôs o tarifaço, depois veio a Lei Magnitsky, depois veio as críticas públicas ao governo brasileiro, e agora essa crise atinge o seu ápice com uma medida muito drástica e também vista como histórica, assim, porque essa decisão do Trump não é uma escolha aleatória, né? Ao revogar o visto do embaixador, eles estão atingindo justamente aquilo que simboliza o coração da relação bilateral entre os dois países, né? É claro que o governo brasileiro não pode escalar essa crise, porque vai ter um efeito, pode ter um efeito nefasto ali para a economia brasileira, pelas relações comerciais, né? Isso pode estremecer ainda mais outros canais do governo com Washington, que já estão bem escassos e estreitos, né?
2: Exato.
4: E de outro lado, o governo Lula pretende sim explorar esse episódio politicamente, porque o Lula está no palanque e quer levar essa crise com os Estados Unidos para o palanque, né? Só, como disse a Thaís, acho que o efeito ainda vai ser bem limitado, né? Porque as posições já estão bem definidas ali na polarização e as pessoas realmente estão jogando e torcendo ali pela rejeição do candidato, né? E vendo também aquilo que afeta o bolso delas. Enquanto elas não tiverem a percepção, o eleitor não tiver a percepção de que isso afeta economicamente o dia a dia deles, talvez essa crise ainda se torne um pouco mais etérea.
2: Agradeço a Thaís, o Thiago por hoje, estreia dessa dupla também. Obrigada pela sua audiência. Fica o convite para você pegar a íntegra, se você não ouviu tudo, nas redes sociais, nas plataformas todas da CBN.
1: Agora 1:57, seguimos com informação em Brasília, com o Felipe Igreja, preparou uma reportagem sobre o Conselho Nacional de Justiça, que aprovou mudanças nas punições aplicadas a magistrados.
6: O Conselho Nacional de Justiça aprovou por unanimidade nesta terça-feira uma proposta de resolução que acaba com a aposentadoria compulsória como sanção disciplinar mais grave para os juízes brasileiros. A resolução aprovada segue entendimento da primeira turma do Supremo Tribunal Federal, que já vinha rejeitando a medida como punição. Com a aprovação da proposta, as sanções disciplinares contra os magistrados passam a ser de advertência, censura, remoção compulsória, disponibilidade do cargo e demissão. A aposentadoria compulsória sempre foi alvo de críticas, porque permitia que o magistrado deixasse o cargo, mas ainda recebendo o salário proporcional ao tempo de contribuição. As mudanças já podem ser aplicadas nos processos que estão em curso, como o do ministro do STJ, Marco Buzzi, investigado por importunação sexual e assédio, que será julgado nesta quinta-feira. Pelas novas regras, nos casos mais graves, o magistrado poderá ser colocado em disponibilidade com proposta de perda do cargo. Nessa hipótese, será imediatamente afastado das funções e passará a receber a remuneração proporcional ao tempo de contribuição até a decisão definitiva do Supremo Tribunal Federal sobre a eventual perda do cargo. O CNJ também começou a debater uma proposta do presidente, ministro Edson Fachin, que cria um código de conduta para os juízes. A resolução institui diretrizes de prevenção e gestão de conflitos de interesses no âmbito do Poder Judiciário. O texto estabelece, por exemplo, que a participação de magistrados e servidores do Judiciário em eventos custeados por terceiros deverá observar critérios de transparência e independência, sendo necessário avaliar, por exemplo, eventuais conflitos de interesse se a empresa financiadora tem processos perante o tribunal em que o magistrado atua. Segundo Fachin, a proposta representa um avanço.
7: Passo alinhado às melhores práticas internacionais, especialmente as diretrizes da Organização para a Cooperação e Desenvolvimento Econômico, a OCDE. O propósito é nítido: fortalecer uma cultura de integridade baseada na orientação, na transparência e na autorregulação responsável. Trata-se de consolidar a ética como uma cultura organizacional, como prática cotidiana e como virtude institucional.
6: Os conselheiros terão 60 dias para enviar sugestões ao texto, que em seguida será votado em sessão plenária. Se for aprovada, os tribunais de todo o país terão 180 dias para implementar a medida, com exceção do STF, que debate um código de conduta próprio para os ministros da corte. De Brasília, Felipe Igreja.
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Quarta-feira, 5 de agosto de 2026, a Justiça Federal no Rio de Janeiro condenou o ex-sargento do Exército Antônio Pinheiro Lima a 12 anos e 11 meses de prisão por sequestro e estupro durante a ditadura militar. Conhecido como Camarão, o militar de 82 anos foi condenado por estuprar a militante Inês Etienne Romeu em 1971, na Casa da Morte, em Petrópolis. É a primeira condenação de um agente do Estado por estupro praticado durante a ditadura militar. A decisão considerou as violações crimes contra a humanidade, afastando a prescrição e a aplicação da lei de anistia. Ainda cabe recurso. O ministro Alexandre de Moraes, do Supremo Tribunal Federal, deu um prazo de 5 dias para a Procuradoria-Geral da República se posicionar sobre restrições a visitas a Jair Bolsonaro. A defesa do ex-presidente pediu ao magistrado que reconsidere a proibição de visita do senador Flávio Bolsonaro até o primeiro turno das eleições e encontros de caráter eleitoral até o final do ano. As restrições foram impostas após Flávio de

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1: Seguimos juntas e juntos até 5 horas da manhã com muita informação, análise e prestação de serviço no seu rádio. Eu sou Clauson Dutra, obrigado pela companhia e pela audiência de sempre. Paulo Galvão lançou o livro nesta terça-feira. Ele retorna à programação, ao CBN Madrugada, na madrugada desta quinta-feira, aliás. Então, excepcionalmente hoje, estou por aqui te fazendo companhia na madrugada da Rádio CBN. Você pode e deve mandar mensagem pra gente pelo 99911-9981. Ao vivo pelo Globoplay, pelo YouTube da Rádio CBN, pelo aplicativo da Rádio que toca notícias, site da Rádio CBN, todas as plataformas digitais. Obrigado pela companhia de sempre. Agora, 2h05.
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2: O sol e o tempo seco predominam sobre o Brasil nesta quarta-feira. Na maioria das áreas da região norte, do nordeste, do centro-oeste e do sudeste do Brasil, o tempo seco vai predominar, com o sol aparecendo o dia todo, mas temos que chamar atenção para os baixos índices de umidade no ar. Em muitas áreas de Mato Grosso, Goiás, Tocantins, áreas do interior da Bahia, do Maranhão e do Piauí, os níveis de umidade do ar podem ficar próximos aí dos 20%. A mesma coisa acontecendo no noroeste de Minas Gerais. Áreas de instabilidade vão se desenvolvendo novamente sobre o sul do Brasil e todos os estados da região sul vão ter pancadas de chuva ao longo desta quarta-feira. Essas pancadas de chuva podem ser moderadas a fortes e, em geral, acompanhadas por raios. Também tem pancadas de chuva para o oeste e sul de Mato Grosso do Sul, por causa dessas áreas de instabilidade que se desenvolvem entre o sul do Brasil e o Paraguai. Na costa leste do Nordeste, há uma preocupação com uma chuva frequente. Não é uma tempestade, mas é uma chuva volumosa que já pode causar alguns problemas. Já tivemos grandes volumes de chuva acumulados na costa da Paraíba, de Pernambuco, também de Alagoas, durante esta terça-feira. Então, toda essa região, entre Natal até a região de Maceió e também no litoral sul da Bahia, continua a situação de alerta para chuvas moderadas a fortes e frequentes que podem causar transtornos para a população. No extremo norte do Brasil, pancadas de chuva moderadas a fortes continuam acontecendo no extremo oeste e noroeste do Amazonas, em Roraima e também no litoral do Pará. Mas essas pancadas são intercaladas com sol e não são pancadas de chuva muito fortes. José de Pegorim, da Clima Tempo, para a CBN.
1: Chega mais Bruno Faria, trazendo as informações da Copa do Brasil.
3: Bom dia, amigos. Bom dia a todos. Nesta terça-feira, dois times garantiram classificação para as quartas de final da Copa do Brasil. O primeiro foi o Atlético Mineiro, que foi até o estádio Alfredo Jaconi, em Caxias do Sul, para derrotar o Juventude por 1-0 e avançar à próxima fase da competição. O gol saiu no último segundo do confronto. Alan Minda aproveitou a bobeada da zaga jaconeira e fez o único gol do confronto. No agregado, 1-0 Galo, que já está nas quartas. Outro time que avançou foi o Santos. O Peixe foi até o Mangueirão enfrentar o Remo e depois da partida por 0-0 na Vila Belmiro, venceu por 1-0, gol de Rony no segundo tempo para garantir classificação. O Remo teve um jogador expulso aos 28 minutos do primeiro tempo. Marlon recebeu o cartão vermelho

0: depois de dividir com Cabadeiro, o último homem do Remo, recebeu o vermelho e foi para a rua mais cedo. Neymar, que começou no banco de reservas, apareceu na segunda etapa e foi dele o passe para o gol da vitória alvinegra. Nesta quarta-feira, 19h, tem Cruzeiro e Chapecoense. Às 19h30, Grêmio e Mirassol e às 21h30, mais dois duelos. Fluminense e Vasco, Fortaleza e Palmeiras.
1: Seguimos com o CBN Madrugada, agora espaço para Tânia Morales. Conversou no CBN Noite Total um especialista sobre a crise diplomática entre Brasil, Estados Unidos e Argentina.
2: Vamos entender esses problemas todos diplomáticos envolvendo Brasil, Estados Unidos, também Brasil e Argentina. Pedimos ajuda aqui do professor Lucas Carlos Lima, professor de Direito Internacional na Universidade Federal de Minas Gerais. Bom, vamos começar com os Estados Unidos, né? Os Estados Unidos anunciaram hoje que revogaram o visto da nossa embaixadora lá nos Estados Unidos, em resposta ao fato de o Brasil não ter aceitado o nome que eles apresentaram para que fosse embaixador aqui no Brasil. E aí o Brasil disse que, na verdade, eles não cumpriram o protocolo, que esse nome deveria ter sido mandado em sigilo e aguardado o aceite, né, da embaixada, da diplomacia brasileira, e que os Estados Unidos pularam essas etapas. Mas então vamos por partes aqui, professor. O fato de revogar o visto da nossa embaixadora lá nos Estados Unidos, o que que isso quer dizer na prática? Há uma gravidade nisso?
3: Na prática, Tânia, o que acontece é que, caso a embaixadora deixe o país, ela vai precisar de um novo visto para poder entrar nos Estados Unidos. Não é uma expulsão, ela não está de maneira ilegal, é simplesmente para questão de entrada no país, mesmo porque ela tem um documento do direito internacional, o aceite, que diz que ela está apta a exercer as funções. Inclusive, existe no direito internacional, Tânia, nessa prática diplomática, algo chamado a declaração de persona não grata. Você, todo Estado, tem o direito de dizer: não queremos mais essa pessoa aqui, ela não está se comportando, etc. E os Estados Unidos não fez isso. Não expulsou o embaixador, simplesmente resolveu sinalizar nessa saída intermediária, né, esse descontentamento com os Estados Unidos. Como se dissesse: caso a embaixadora volte, eventualmente ela vai ter que pedir de novo para voltar. Esse é o maior efeito prático. Obviamente que há implicações políticas disso, mas vou me manter na sua pergunta e dizer: o efeito prático é esse.
2: Ah, é esse, mas ela continua sendo embaixadora? Ela continua tendo, mesmo com visto suspenso, ela tem legitimidade para representar um país dentro dos Estados Unidos?
3: Absolutamente, absolutamente. Ela foi nomeada há alguns anos, a embaixadora Viotti é um dos grandes nomes do Itamaraty, tanto que só se envia para alguns países estratégicos nomes, né, de que tem uma certa carreira estabelecida, para demonstrar exatamente quanto aquela relação é importante. Então, não houve até o momento nenhuma retirada das funções dela por parte do Brasil. O Brasil pode cancelar a representação dela, ou os Estados Unidos podem realizar esse ato de declaração de persona não grata. E isso tem a ver, como você mencionou no início, Tânia, essa relação de não nomeação do Brasil do potencial futuro embaixador dos Estados Unidos no Brasil, que, como você mesmo disse, não só o protocolo, mas a Convenção de Viena de Relações Diplomáticas exige que o Estado se certifique que ele será aceito. Então houve aí um deslize diplomático por parte dos Estados Unidos, que não avisou o Brasil, mandou alguém sem consultar o Brasil, e o Brasil demorou ou está consultando, analisando a questão. Então, foi a maneira como os Estados Unidos encontraram para responder essa ação brasileira, que, repito, eu concordo com a editoria de vocês, foi algo que não seguiu o protocolo por parte dos Estados Unidos.
2: É bom. Bom, então essa resposta dos Estados Unidos foi leve, é isso? Não é uma resposta que a gente, com a qual devemos nos preocupar, dizer que as nossas relações estão muito estremecidas.
3: Eu acho que, dentre todas as possibilidades que existem à mesa, existiam outras mais graves, sem dúvida. Eu acho que chamar de leve também
2: é complicado, não, né?
3: Porque tirar o visto de alguém que é o principal representante do Estado, né? O embaixador, ele representa o Estado brasileiro. É algo também a ser considerado. É sem precedentes na prática diplomática esse tipo de ação, né?
2: Ah, é. Chamar o embaixador de volta para consulta seria dentro de uma gradação, seria acima ou abaixo de tirar o visto?
3: Eu acho que nesse momento, chamar de volta para consultas é uma prática comum, né? Você indica para o país que você não está contente com aquela situação, é o primeiro símbolo. Retirar o visto já é uma medida administrativa mais séria, porque isso implica necessariamente a necessidade de pedir um novo visto.
2: Um novo visto.
3: Então, eventualmente, imaginemos que, e isso pode ter sido calculado, imaginemos que o Brasil eventualmente chame a embaixadora Viotti para consultas. Ela vai ter que pedir um novo visto para poder entrar de novo nos Estados Unidos.
2: Tá, então também não é que a coisa esteja tão leve, não, né?
3: É, exatamente.
2: É um gesto aí que a gente fique de alerta.
3: Essa leitura, como me parece.
2: Agora, professor Lucas Carlos Lima, sobre essa deslize diplomático, que foi o termo que você usou, né? É que os Estados Unidos não cumpriram a convenção, né, de Viena, que estabelece que você precisa... Por quê? O que que exatamente essa convenção estabelece e por quê? Porque é importante consultar um país antes de indicar um embaixador.
3: Essa é uma excelente questão, Tânia, porque isso demonstra o nível de confiança que um Estado tem no outro quando envia um embaixador. A ideia é que aquela pessoa que representa o Estado é alguém que goza tanto da confiança do Estado quanto da confiança de quem o enviou. Então, a ideia de se certificar é, olha, eu vou mandar essa pessoa, pode ser para vocês, em termos simples, né? Vocês aceitariam, vamos nomear essa aqui? E muitas vezes acontece nessa sinalização de bastidores, olha, essa pessoa aí tem essa situação, problema, que no nosso país não aceitamos esse tipo de costume. Essa pessoa já fez algo, já deu umas declarações que nós não gostamos e pode criar atrito. Então é uma chance que se dá na diplomacia também, do outro lado, consultar quem está vindo. Então os Estados Unidos, na medida que diz, essa vai ser a pessoa que vai estar na nossa relação, não acredito nesse momento que exista por parte do Brasil, não houve nenhuma indicação nesse sentido, indicações de que o futuro embaixador não estaria apto. Mas foi o protocolo, foi o procedimento de consulta que se exige nesse processo que está estabelecido há muito tempo. Imagine que essa convenção é de 1960 e isso já se fazia muito antes. É da prática diplomática, se certificar que a relação vai ser a melhor. E na hora que você diz, é essa pessoa sem consultar, você está desbalanceando as forças, né?
2: Você está impondo um nome, né?
3: Exato, você está tendo que aceitar, exatamente, impondo o nome, você definiu bem.
2: E aí o governo brasileiro rejeitou, né? Ou ainda não respondeu?
3: O governo brasileiro demorou a emitir o aceite, né? O governo brasileiro não respondeu, reclamando do procedimento.
2: Ah, tá, não respondeu.
3: Exato, não houve assim uma negativa oficial.
2: Entendi, ou seja, estamos sem embaixador dos Estados Unidos aqui no Brasil?
3: Exato, mas nós já estamos já há algum tempo, porque o governo Trump, desde que tomou posse, não nomeou um novo embaixador. Hoje quem realiza a representação dos Estados Unidos é a encarregada de negócios na Embaixada de Brasília, e isso já é um sinal da prioridade, mesmo porque, assim como no Brasil, nos Estados Unidos tem que ter a confirmação do Senado, etc. Mas os Estados Unidos já vinha demonstrando que não tinha o seu principal o cargo mais alto representando, enquanto o Brasil já nunca ficou muito tempo, questão de meses no máximo, sem um embaixador nos Estados Unidos.
2: Agora, professor Lucas Carlos Lima, é difícil imaginar que a diplomacia dos Estados Unidos tenha se esquecido, né, do protocolo de seguir o que está já convencionado, né, há tantos anos. A forma como as coisas aconteceram por si só já indica traz consigo uma mensagem de imposição mesmo?
3: Eu acredito que sim, sobretudo na maneira como foi feita, mas os Estados Unidos, dependendo do novo governo que assume, pode ou tende a demorar na nomeação, e não é uma situação só com o Brasil. Existem uma série de outras embaixadas no mundo, até de países parceiros, em que houve a demora da nomeação americana. Isso tem a ver também um pouco com uma situação interna deles. O Departamento de Estado, que é o Itamaraty deles, o que a gente tem lido na imprensa, sobretudo na imprensa americana, não anda muito prestigiado. Então, saiu uma reportagem há algumas semanas no Financial Times dizendo exatamente isso, que muitos dos servidores mais antigos que estão na diplomacia há muito tempo estão muito descontentes com a política externa tem sido conduzida, sobretudo com antigas alianças. Então, ao mesmo tempo que sim, eu concordo com você, que houve essa demora e houve a imposição sem a consulta que o Brasil protestou, não é algo unicamente em relação ao Brasil. Embora, claramente, os jornais nos demonstram que a relação está estremecida.
2: Certo. Agora, a crítica que se faz ao Departamento de Estado nessa gestão do Trump é o quê? Que está fazendo um alinhamento muito ideológico?
3: Tanto o alinhamento ideológico quanto uma não preocupação com manter as alianças. Vejam a situação com a Europa, né? Um aliado histórico, uma série de declarações sobre a anexação da Groenlândia, sobre a OTAN, deixaram a mais antiga diplomacia do mundo, a diplomacia europeia, bastante chocada, perplexa com esse tipo de ação de um aliado histórico que desde 1945 tem uma relação em diferentes áreas de comércio e segurança. Então, a crítica que se faz é que não há uma preocupação tanto em fortalecer a diplomacia, mas fortalecer outros tipos de decisões que passam por outros grupos, que envolvem mais conflitos, né? Que envolvem apoio a conflitos. Se nós pensarmos nesse momento, são três, pelo menos, guerras de grande relevo acontecendo no mundo, fora uma série de outras, e os Estados Unidos está direto ou indiretamente envolvida nelas. Então, é um certo desprestígio à diplomacia no atual governo, que tem sido relatado por essas fontes que são constantemente atacadas pelo presidente americano.
2: Agora, professor Lucas Carlos Lima, o responsável pelo Departamento de Estado dos Estados Unidos é o Marco Rubio, não é?
3: Exato.
2: Ah, então, aí que tá. O Marco Rubio explicitamente já coloca o Brasil quase como um inimigo, né? Coloca listado ali entre países como Cuba, Venezuela, né? O Marco Rubio é aliado da família Bolsonaro também, explicitamente. Quer dizer, aqui temos uma questão.
3: Sim, não, sem dúvida. Por um lado, Marco Rubio é alguém que Trump parece confiar bastante. O que talvez esteja em choque é o velho establishment americano, que era o responsável por conduzir por décadas a política externa, e esse novo grupo, que pode ter uma coloração ideológica mais bem delineada num dos campos políticos, que tem prioridades diferentes e lida diplomaticamente diferente. Efetivamente, se nós formos pensar para a América Latina, Rubio se alinha com alguns e coloca outros, como você bem disse, como inimigos, né? O Brasil está na mesma lista que Venezuela, Cuba, para o secretário de Estado americano. Tem a ver com essa gestão do Departamento de Estado. O que eu tento sempre salientar é que existe uma série de outras pessoas dentro do Departamento de Estado que tentam ainda manter uma relação, mas como a decisão vem de cima, não há muito que possa ser feito. Daí o descontentamento desse grupo, né, que prefere privilegiar a diplomacia do que a ideologia.
2: Sendo que o chefe tem uma visão ideológica muito marcada e também já é um documento dos Estados Unidos de que a América Latina passa a ser vista novamente pelos Estados Unidos como um quintal de influência do país, né? Os Estados Unidos se voltam para a América Latina e têm interferido efetivamente, né? Bom, né? Na Venezuela nem se fala, né? Eles de fato fizeram ali uma intervenção direta na Venezuela, mas tem interferido também nas eleições. Então temos aqui, o governo brasileiro em nota faz menção direta a uma tentativa dos Estados Unidos de interferirem nas eleições aqui no Brasil. Faz sentido essa relação da crise diplomática atual com uma possível interferência ou tentativa de interferência dos Estados Unidos nas eleições brasileiras, na sua avaliação, professor?
3: Eu ainda não tenho elementos para dizer que houve uma interferência direta no processo eleitoral, porque ele ainda está em fases de desenvolvimento.
2: Assim, apenas movimentos que poderiam desencadear nisso.
3: Exato, mas, por exemplo, não era comum aos Estados Unidos apoiar abertamente, no Brasil pelo menos, a oposição ou grupos políticos, como acontece no momento, né, em que se tira foto com o senador Bolsonaro. Então, existe sim um certo ar de novidade que, mais uma vez, até o mesmo o Itamaraty está tentando entender o que isso significa, porque dentro desses meios, sobretudo os meios diplomáticos, o tempo, a estabilidade, a consistência é algo que conta muito. Então, dizer, ver pela primeira vez um apoio tão direto, né, uma torcida tão direta, depois sinais contraditórios, porque ao mesmo tempo que existem essas declarações, essas ações, podemos certamente conjecturar o que vão acontecer nos próximos meses, mas, ao mesmo tempo, o presidente Trump dá declarações positivas sobre o presidente Lula, dizendo que ele é um grande cara, etc. São coisas contraditórias que fica difícil para o tomador de decisão ou para o analista entender o que está acontecendo. É um tempo sem precedentes. E ainda, se já houve a intervenção, a própria ideia de que as urnas, esse início de uma um discurso de que as urnas são confiáveis, pode sinalizar isso. Do outro lado, o Brasil, seu TSE, é um país soberano que tem uma grande responsabilidade e reputação nesse sentido. Então, eu não sei se isso eventualmente pode afetar o eleitorado brasileiro. Eu me pergunto quem é que deixa de votar na urna eletrônica porque Washington disse que elas não são confiáveis. É possível que existam essas pessoas? Mas confiar nas instituições nacionais é uma premissa necessária para todo o processo eleitoral.
2: Professor, muito obrigada, viu? Foi ótima a conversa.
3: Tânia, foi um prazer conversar com você e com os ouvintes, que sempre à disposição.
2: Muito obrigada. Professor Lucas Carlos Lima, ele é professor de Direito Internacional.
1: Agora, 2:25. Reportagem preparada pela Juliana Prado sobre a Justiça Federal, que condenou pela primeira vez um ex-sargento do Exército por crimes cometidos na chamada Casa da Morte, em Petrópolis, durante a ditadura militar.
4: Mais de 50 anos após os crimes cometidos na Casa da Morte, em Petrópolis, na região serrana do Rio, a Justiça Federal condenou o ex-sargento do Exército, Antônio Vaneir Pinheiro Lima, conhecido como Camarão. Ele é acusado de sequestro qualificado e 2 estupros praticados contra a militante política Inês Etienne Romeu. Apontada como a única sobrevivente do Centro Clandestino de Repressão da Ditadura Militar, Inês denunciou ter sofrido os abusos durante os 96 dias em que ficou presa, no ano de 1971. Ela morreu em 2015. Já o ex-sargento tem hoje 83 anos. Assinada pela juíza federal Maria Isadora Frazão, do Tribunal Regional Federal da 2ª Região, a decisão é inédita e representa a primeira condenação de um agente do Estado por estupro cometido durante a ditadura. A pena foi fixada em 12 anos, 11 meses e 25 dias de prisão. A magistrada reconheceu crimes contra a humanidade, afastando a possibilidade de prescrição e da aplicação da lei da anistia. O ex-ministro e ex-coordenador da Comissão Nacional da Verdade, Paulo Sérgio Pinheiro, considera que a condenação cumpre um papel histórico contra a lei da anistia.
5: Ao contrário dos governos democráticos, do Congresso Nacional e do Supremo Tribunal Federal, o Ministério Público Federal tenta pôr em prática uma das recomendações fundamentais da Comissão Nacional da Verdade, que foi justamente a anulação dessa nefanda lei da anistia, que permite que os criminosos da ditadura continuem recebendo suas pensões em toda a impunidade.
4: A denúncia foi apresentada pelo Ministério Público Federal em 2016 e rejeitada em primeira instância, sob o argumento de que os crimes estariam protegidos justamente pela lei da anistia e prescritos. O TRF2, no entanto, determinou o prosseguimento da ação penal. Integrante da vanguarda popular revolucionária, Inês Etienne Romeu foi submetida a torturas, estupros e outras violências. Dos ativistas levados à Casa da Morte, ela foi a única sobrevivente. Segundo estimativas, ao menos 22 pessoas foram mortas no local. A CBN não conseguiu contato com a defesa do ex-sargento Antônio Vaneir Pinheiro, que vai poder recorrer da condenação em liberdade. Do Rio de Janeiro, Juliana Prado.
1: Agora, 2h28, ainda sobre segurança, o ator Marco Furlan foi preso acusado de estuprar um menino autista de 5 anos no interior de São Paulo.
6: Um ator foi preso em Pindamonhangaba, no interior de São Paulo, suspeito de estuprar um menino autista de 5 anos durante uma festa de aniversário. O suspeito é Marco Furlan, de 48 anos. A prisão em flagrante foi convertida em preventiva após audiência de custódia e o caso é investigado pela Polícia Civil sob sigilo por envolver uma criança. Marco Furlan construiu carreira na televisão, no teatro e na publicidade. Ele ganhou projeção nacional ao interpretar o personagem Heitor na série Aline, da TV Globo. Também participou da série Mulher de Fases, da HBO, além de trabalhos no SBT e na Record e em outras emissoras. Além da televisão, o ator atuou em peças de teatro e participou de campanhas publicitárias para universidades, montadoras de veículos, planos de saúde e outras empresas. De acordo com a investigação, o crime teria ocorrido durante uma confraternização em uma chácara. Familiares da criança acionaram a polícia, que prendeu o suspeito ainda no local. O inquérito segue em andamento e a justiça decidiu manter a prisão preventiva para garantir o andamento das investigações. Até o momento, a defesa de Marco Furlan não havia se manifestado publicamente sobre as acusações. De São José dos Campos, Marcelo Rocha.
1: Agora, 2h30, entra em campo o repórter CBN.
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0: Quarta-feira, 5 de agosto de 2026, o Brasil decidiu rebaixar o nível das relações diplomáticas com a Argentina após novos ataques do presidente Javier Milei ao presidente Lula. Como parte da medida, o embaixador brasileiro em Buenos Aires, Júlio Bittelli, permanecerá no Brasil por tempo indeterminado. A representação no país vizinho passará a ser liderada por um encarregado de negócios. A decisão foi comunicada por meio de nota oficial do Itamaraty ao embaixador argentino em Brasília, Daniel Raimondi. O Partido Novo definiu o senador cearense Eduardo Girão como vice do candidato da sigla à presidência Romeu Zema numa chapa puro sangue. Com a presença de Girão como vice, o senador desiste da candidatura ao governo do Ceará, lançada no início de julho, com o apoio da ex-primeira-dama Michele Bolsonaro. O primeiro-ministro de Israel, Benjamin Netanyahu, negou ter aceitado o plano do presidente dos Estados Unidos, Donald Trump, para encerrar a guerra na faixa de Gaza. Netanyahu afirmou que qualquer retirada das tropas israelenses está condicionada ao desarmamento total do Hamas.
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0: De volta com o CBN Madrugada, direto com Leandro Gouveia, com as principais informações do Brasil e do mundo no Panorama CBN.
3: Em destaque no Panorama CBN, Flávio Dino autoriza terceira investigação contra Lulinha e presidente determina explicações de ex-chefe de gabinete sobre empréstimo com lobista. Senador Eduardo Girão será vice na chapa de Romeu Zema do Novo. Esposa do senador Everton Rocha recebeu 11 milhões de alvo da PF no esquema do INSS. Expectativa de liberação do Estreito de Hormuz derruba preço do petróleo. CNJ aprova fim da aposentadoria compulsória como punição para juízes. Olá para você que está aqui comigo, eu sou o Leandro Gouveia e essa é a segunda edição do podcast Panorama CBN de terça-feira, 4 de agosto de 2026, dia em que eu completo um ano à frente do Panorama. Agradeço a você que está comigo todos os dias por aqui, Anderson Wendel aqui na mesa de som. Seguimos, em menos de meia hora eu te conto as principais notícias do dia. O ministro Flávio Dino, do Supremo Tribunal Federal, autorizou a abertura de um terceiro inquérito contra o empresário Fábio Luiz Lula da Silva, filho do presidente Lula. A decisão atende a um pedido da Polícia Federal. Lulinha é suspeito de tráfico de influência no governo federal, quer dizer, de se utilizar da posição privilegiada de filho do presidente para fazer negócio. Ele já é alvo de outras duas investigações que correm no STF sob a responsabilidade do ministro Flávio Dino. Além do novo inquérito, o ministro autorizou uma investigação paralela sobre vazamentos ilegais de informações ligadas aos casos contra o empresário. A defesa de Lulinha nega qualquer irregularidade e diz que o empresário, que mora na Espanha, está à disposição para voltar ao país se for preciso. E o presidente Lula determinou, segundo aliados, que o ex-chefe de gabinete dele, Marco Aurélio Santana Ribeiro, conhecido como Marcola, explique o empréstimo feito a ele pela empresária Roberta Lussinger. Ela é investigada pela Polícia Federal por suspeita de participação no esquema de fraudes do INSS, é amiga do filho do presidente Lulinha e prestava serviços para um dos principais operadores do esquema, o careca do INSS. As conversas sobre o empréstimo estão salvas em mensagens de WhatsApp apreendidas pela Polícia Federal no celular da empresária. Segundo o colunista Lauro Jardim, do jornal O Globo e da CBN, o presidente Lula já sabia do empréstimo há pelo menos 2 semanas e, de acordo com pessoas próximas, teria ficado triste e decepcionado. Marcola deixou o cargo no Palácio do Planalto na semana passada para integrar a equipe da campanha de reeleição de Lula. Interlocutores relatam que a saída foi antecipada para evitar o desgaste da imagem do presidente no período eleitoral. Depois da revelação do empréstimo pelo portal Poder 360, ainda na noite de segunda, o ex-chefe de gabinete divulgou uma nota confirmando o recebimento do dinheiro. Ele disse que a quantia veio de um empréstimo pessoal e afirmou que o valor já foi quitado, negando qualquer irregularidade. E a Polícia Federal deflagrou uma nova fase da Operação Sem Desconto sobre o esquema do INSS. Os agentes saíram para cumprir 18 mandados de busca e apreensão no Distrito Federal e no Maranhão. As ordens foram expedidas pelo ministro André Mendonça, do Supremo Tribunal Federal. As investigações apontam que o senador Everton Rocha é uma das figuras centrais de um esquema de lavagem de dinheiro ao lado do advogado Willer Tomás. De acordo com a PF, a relação entre os dois revela uma rede criada para ocultar dinheiro do desvio de aposentadorias. Em um endereço do advogado em Brasília, a polícia encontrou dinheiro vivo e uma máquina de contar cédulas. Os investigadores identificaram que a esposa do senador, Sâmia Rocha, recebeu mais de 11 milhões de reais de empresas ligadas ao advogado. O grupo também apura a compra de uma mansão de 6 milhões de reais em Brasília, usada pelo senador, mas registrada em nome de uma empresa de Tomás. O material que fundamentou essa nova fase veio de documentos e conversas apreendidos no celular do próprio senador no início das apurações. A PF afirma que o grupo usava empresas de fachada, sociedades patrimoniais e postos de combustíveis para dissimular os valores desde 2023. Em um vídeo publicado nas redes sociais, o senador Everton Rocha, que é do PDT do Maranhão, afirmou que todas as movimentações financeiras foram declaradas à Receita Federal e têm origem lícita. Ele alegou perseguição por causa da candidatura dele ao Senado.
4: Eu quero ressaltar que o Ministério Público Federal foi novamente contra a busca e apreensão contra meus familiares e apoiadores. Apesar da dureza desse jogo político, eu quero aqui reafirmar que eu não me renderei e me manterei firme no propósito de lutar pelo Maranhão, trabalhando por você e pelos que mais precisam.
3: A defesa do advogado Willer Tomás negou o envolvimento dele no esquema, declarou que o advogado virou alvo apenas por ser dono de um avião emprestado ao parlamentar para uma viagem particular, em caráter pessoal e amistoso, sem relação com os crimes investigados. Falar agora de eleição, o Partido Novo confirmou o senador Eduardo Girão como vice na chapa presidencial do ex-governador de Minas Gerais, Romeu Zema, também do Novo. Antes de fechar essa solução caseira, o Novo negociou parcerias com o Podemos, também com o Democracia Cristã. Para assumir a vaga, Girão vai desistir da disputa ao governo do Ceará. Ele contava com o apoio da ex-primeira-dama Michele Bolsonaro, do PL, que é contra a aliança do partido com Ciro Gomes, do PSDB. E mais três partidos anunciaram neutralidade na disputa presidencial, apesar da tentativa de aproximação do senador Flávio Bolsonaro, diminuindo as possibilidades de vice do pré-candidato. O Podemos decidiu por unanimidade pela neutralidade, inviabilizando que a presidente do partido, Renata Abreu, seja candidata na chapa do PL. O Partido Republicanos, ligado à Igreja Universal, também decidiu não formar coligação. A decisão atende a uma pressão de diretórios do Nordeste, como a CBN antecipou semanas atrás. Ainda na segunda, o presidente nacional do partido, Marcos Pereira, informou à campanha do PL que 17 diretórios estaduais se manifestaram contra a união. Com a decisão, fica inviabilizada a indicação da ex-presidente da Caixa, Daniela Marques, para a vaga de vice. Também nessa terça, a União Brasil anunciou que vai ficar neutro. O partido faz federação com o PP, que já tinha anunciado neutralidade e enterrou a chance de Tereza Cristina ser vice de Flávio. Com tudo isso, o senador deve ter uma vice do próprio PL. O prazo para as convenções partidárias termina nessa quarta-feira, mas as campanhas ainda podem registrar suas chapas até o dia 15 de agosto. No Rio de Janeiro, com a dificuldade de fechar alianças com outros partidos, o PL de Flávio Bolsonaro também teve que achar solução em casa. O partido definiu como vice de Douglas Ruas, candidato ao governo do Rio, a vereadora de Niterói, Fernanda Loback, também do PL. Para o Senado, o deputado federal Carlos Jordi, do PL, disputa a eleição ao lado do senador Carlos Portinho, do mesmo partido, que busca a reeleição. Os dois ganharam espaço depois das desistências do ex-governador Cláudio Castro e do ex-prefeito de Belfor Roxo, Márcio Canella, do União Brasil, que foram alvos recentes de operações da Polícia Federal. E no último episódio eu tinha dito que a novela em Minas tinha terminado, né? Aí sabe quando tem um capítulo bônus? Foi o que aconteceu. O senador Cleitinho, do Republicanos, agora disse que quer manter a candidatura ao governo mineiro. Na segunda-feira, para você que perdeu, ele desistiu da disputa, chegou a publicar um vídeo nas redes sociais, chorando e confirmando a desistência por causa do luto da morte do irmão. Aí, nessa terça, durante a convenção nacional do partido, o senador disse que passou por momentos de vulnerabilidade, mas que mudou de ideia.
5: Pela questão da minha família. A minha família me ligou e falou assim: pode ir que a gente vai te ajudar, vai te apoiar. E aí que tem uma questão, olha que eu faço o vídeo e sai na mídia, todo mundo que me apoia falou assim: pode vir que a gente vai te apoiar, a gente vai te ajudar. O povo quer ainda que eu continue. Então eu tô fazendo isso pelo povo, mesmo nesse momento de luto meu.
3: É, só que é a cúpula do partido dele, o Republicanos, falou: aqui não é bagunça, não. O presidente Marcos Pereira disse que a convenção não servia para debater questões regionais e criticou as constantes mudanças de posicionamento do senador. O dirigente disse que Cleitinho teve vários prazos desde julho, mas não assumiu o compromisso.
6: Pode submeter o povo de Minas, milhões de brasileiros mineiros, a uma situação de insegurança, de uma instabilidade como essa. Então a decisão está tomada, o que eu disse está dito, porque é a expressão da verdade. E eu não tenho mais nada que falar sobre o assunto. Para mim, o tema é página virada.
3: Virando a página, então, ainda na eleição, porque a Polícia Civil do Distrito Federal fez uma operação contra um grupo suspeito de planejar ataques em Brasília durante a disputa eleitoral. Os investigados têm entre 19 e 31 anos. Segundo a investigação, o grupo usava o aplicativo Telegram para espalhar conteúdos neonazistas, antissemitas de ódio contra judeus e misóginos de ódio contra mulheres. Nas buscas, os policiais encontraram materiais ligados à supremacia branca, como uma camisa da banda Burzum, que é associada ao neonazismo, um chapéu similar ao da Ku Klux Klan, que foi uma organização criada para perseguir negros nos Estados Unidos, a bandeira dos Confederados Americanos, usada por estados do Sul, que defenderam a escravidão na Guerra Civil do país, e o texto O que é nazismo? As investigações mostram que o grupo não tinha ligação com um partido específico e se declarava contrário ao sistema político como um todo. O Palácio do Planalto foi definido pelo grupo como principal alvo e os suspeitos mapearam a esplanada dos ministérios, o Congresso Nacional e o Supremo Tribunal Federal. As mensagens mostram conversas sobre escolha de alvos, recrutamento de pessoas e compartilhamento de manuais para fabricar bombas. A apuração começou depois de um relatório do CyberLab, o Laboratório de Cibernética do Ministério da Justiça, que deu apoio à operação junto com as polícias civis de 5 estados. Depois da operação, o governo do Distrito Federal decidiu antecipar o reforço na segurança e criar uma célula de inteligência para monitorar o período eleitoral. Representantes de 22 órgãos federais e distritais se reuniram para alinhar o trabalho conjunto. A estrutura vai funcionar em regime de plantão, presencial e virtual. Nas redes sociais, a governadora do Distrito Federal, Celina Leão, afirmou que o governo distrital está vigilante para impedir qualquer ameaça às eleições. Informações da guerra. Os Estados Unidos e o Irã podem estar perto de um acordo para reabrir o Estreito de Hormuz. As negociações avançaram e atingiram estágios muito avançados nessa terça-feira, segundo o Qatar, que é um dos países mediadores. A mediação também é feita por Paquistão e Omã, que coordenam a troca de propostas entre os Estados Unidos e o Irã. Em entrevista ao canal norte-americano CNBC, o secretário do Tesouro dos Estados Unidos, Scott Bessent, afirmou que o pacto pode ser fechado até quarta-feira, garantindo a liberdade de navegação. Na sequência, o secretário de Estado americano, Marco Rubio, falou com jornalistas e confirmou os avanços, mas ressaltou que ainda não há um texto final. Do outro lado, em entrevista à TV estatal local, o presidente do Irã, Massoud Pezeshkian, declarou que não quer expandir a guerra, mas vai defender as fronteiras do país. Apesar do otimismo, a passagem pelo Estreito de Hormuz segue praticamente bloqueada e outro navio foi atacado ao tentar cruzar a região. Mas a expectativa de um acordo fez o petróleo cair. No momento em que eu gravo, o barril do tipo Brent cai quase 6%, negociado a 78 dólares, menor valor desde 9 de julho. O principal índice da Bolsa de Valores de São Paulo caiu ligeiramente, 0,06%, aos 177.894 pontos. O dólar comercial subiu 0,87%, cotado a R$ 5,13. O euro vale R$ 5,91, com alta de 1,05%. O CNJ, o Conselho Nacional de Justiça, aprovou por unanimidade a resolução que acaba com a aposentadoria compulsória como punição para juízes. A medida elimina a punição máxima que permitia ao magistrado se afastar do cargo, mantendo o salário proporcional. O CNJ adequou as regras ao entendimento da primeira turma do Supremo Tribunal Federal, que já vinha rejeitando a medida. Com a mudança, as sanções passam a ser advertência, censura, remoção compulsória, disponibilidade e demissão. Nos casos mais graves, o juiz vai ser afastado imediatamente e vai receber vencimentos proporcionais até a decisão definitiva do STF sobre a perda do cargo. Na mesma sessão, o presidente do CNJ, ministro Edson Fachin, apresentou uma proposta de código de conduta para o judiciário que vai regular a participação de juízes em eventos pagos por terceiros. A discussão foi suspensa e os conselheiros têm 60 dias para enviar sugestões antes da votação final. Mais de 50 anos depois dos crimes cometidos pela ditadura militar na Casa da Morte, em Petrópolis, a Justiça Federal condenou o ex-sargento do Exército Antônio Pinheiro Lima, conhecido como Camarão, pelos crimes de sequestro e estupro contra a militante política Inês Etienne Romeu. Ela é a única sobrevivente conhecida do Centro Clandestino de Tortura e Repressão do governo. De acordo com as investigações do Ministério Público Federal, pelo menos 22 pessoas foram assassinadas no local ou seguem desaparecidas. Na decisão, a justiça reconheceu que as acusações configuram crimes contra a humanidade. Com isso, os desembargadores afastaram a possibilidade de prescrição das penas e a aplicação da lei da anistia. O texto destaca que punir os agentes do Estado por violações na ditadura é um dever para garantir memória, verdade e justiça, além de evitar que atrocidades como essa se repitam no país. O lateral esquerdo Nicolas, do São Paulo Futebol Clube, foi preso depois de atropelar e matar um homem de 84 anos em Barueri, na Grande São Paulo, na noite de segunda-feira. O atropelamento aconteceu por volta das 10 da noite, quando a vítima atravessava a rua e foi atingida pelo jogador que dirigia uma BMW. Nicolas foi autuado por participar de um racha. O atleta passou por audiência de custódia na manhã desta terça-feira e ganhou a liberdade provisória. A decisão do Tribunal de Justiça determina que ele tenha o direito de dirigir suspenso e cumpra medidas cautelares para continuar fora da cadeia. Nicolas voltava de um jantar com outros dois atletas do São Paulo, o lateral Igor Felisberto e o atacante Rian Francisco, que também prestaram depoimento. Em nota, a assessoria do jogador prestou solidariedade à família da vítima e informou que ele não bebeu, estava com a carteira em dia, chamou o resgate e permaneceu no local. O São Paulo lamentou o caso nas redes sociais e disse que acompanha a apuração. No noticiário internacional, o primeiro-ministro de Israel, Benjamin Netanyahu, falou pela primeira vez sobre a continuidade do acordo de paz com o Hamas na faixa de Gaza e classificou o plano do presidente Donald Trump como um rascunho. A proposta prevê o desarmamento do Hamas, a criação de um governo de transição e a retirada gradual das tropas israelenses, que hoje controlam 70% do território. Em vídeo publicado nas redes sociais, Netanyahu afirmou que não concordou com os termos e que vai manter o exército no território até que o Hamas seja completamente desarmado. No fim de semana, bombardeios de Israel deixaram 18 mortos em Gaza, apesar do cessar-fogo vigente desde outubro do ano passado. E uma troca de ataques entre a Ucrânia e a Rússia entre segunda e terça-feira deixou 8 mortos e vários feridos. Na Rússia, 5 pessoas morreram e 6 ficaram feridas depois de um ataque com drones contra uma zona industrial perto de Moscou. Na Ucrânia, 2 crianças e uma idosa morreram em um ataque com 6 bombas russas. E a Rússia também atacou Kharkiv e mais 18 cidades no norte da Ucrânia, deixando 1 morto e 7 feridos. Imagens divulgadas pela polícia da Ucrânia mostram um drone russo perseguindo um vendedor ambulante no sul do país. O homem, que tem cerca de 50 anos, se escondeu atrás da própria van para se proteger da explosão. Ele sobreviveu, mas ficou ferido por estilhaços e entrou em estado de choque. O presidente da Ucrânia, Volodymyr Zelensky, declarou que as tropas russas promovem um safari humano diário na região e que os soldados sentem prazer em atacar civis. E os ministros do interior dos países da União Europeia fizeram uma reunião de emergência para discutir a crise migratória em Ceuta, o território espanhol no norte da África. Desde o dia 30 de julho, 72 mil pessoas entraram na cidade a nado a partir do Marrocos. A travessia deixou pelo menos 75 mortos por afogamento, um número atualizado. O governo da Espanha informou que cerca de 70 mil pessoas já voltaram ao país vizinho, mas cerca de 5 mil continuam no local sob vigilância policial, entre elas 860 menores desacompanhados. O governo espanhol anunciou a liberação de 25 milhões de euros, cerca de 146 milhões de reais, para o abrigo das crianças. Durante a conversa entre os 27 países do bloco, a Itália defendeu a criação de centros de deportação de imigrantes fora da Europa, em países como Ruanda, Gana e Uzbequistão. A proposta foi apresentada pelo ministro do interior italiano e a Espanha se opôs à ideia. Logo depois da invasão de imigrantes em Ceuta, a Itália suspendeu por um mês a livre circulação de viajantes com a Espanha. Por outro lado, a presidente da Comissão Europeia, Ursula von der Leyen, botou panos quentes e elogiou a atuação rápida do premier espanhol Pedro Sánchez e defendeu mais investimentos no reforço das fronteiras do bloco. Antes da reunião, o governo da Espanha anunciou que abriu uma investigação sobre grupos de tráfico humano que teriam difundido mentiras nas redes sociais sobre novas regras de deportação. E o governo do Marrocos afirmou que 25 pessoas são julgadas por supostamente organizarem viagens irregulares. Enquanto isso, no Canal da Mancha, que liga a França à Inglaterra, mais de 170 imigrantes foram resgatados depois que o motor do barco em que eles estavam pegou fogo. A embarcação vinha sendo monitorada desde o dia anterior pelas autoridades da França. Horas antes do incêndio, 5 pessoas já tinham sido retiradas do barco. E antes das últimas notícias, convido você a mandar mensagem para o Panorama. Meu e-mail é leandro.gouveia@cbn.com.br. No Instagram é só procurar por Lê Reis Gouveia. E não esquece de escrever seu nome e de onde você está ouvindo. Compartilho a mensagem da Carolina Brant, que não deixou de onde está ouvindo. Ela comentou a notícia que demos sobre a cantora Ariana Grande, que vai se afastar dos palcos depois de algumas repercussões, de declarações sobre o corpo dela, sobre a magreza. E aí a Carolina comentou: é desesperador esse retorno à magreza extrema. Isso destruiu minha vida. Os melhores anos foram de sofrimento intenso com transtornos alimentares e de imagem. É um desserviço essas celebridades e pessoas públicas ficarem promovendo, tratando como estilo de vida, como saudável, algo que é visivelmente crítico. Obrigado, Carolina. Realmente uma questão de saúde pública. Você já indicou o Panorama para alguém hoje? Manda o link pelo WhatsApp para quem você sabe que gosta de ficar bem informado e bem informada. E quem aí se lembra de The Pussycat Dolls?

O trio marcou a música pop dos anos 2000 com sucessos como esse, Doncha. E o grupo não só ainda existe, como vai fazer o primeiro show da carreira no Brasil. A apresentação está marcada para 30 de outubro em São Paulo, no estádio Nubank Park. O evento faz parte da turnê PCD Forever, que comemora 20 anos do álbum de estreia do trio. Esse é o primeiro retorno do grupo aos palcos desde o lançamento do single React de 2020. A pré-venda começa nessa quinta e o público geral vai poder comprar os ingressos a partir de 7 de agosto, sexta-feira, ao meio-dia. As entradas custam a partir de R$ 295 a inteira. E eu fecho com uma de Gilberto Gil. Andar com fé eu vou, café não costuma falhar. Andar com fé eu vou, café não costuma falhar. Porque o cantor passou por um susto no último domingo, no Rio de Janeiro. Ele ficou preso no elevador do prédio onde ele mora e precisou ser resgatado pelos bombeiros. Nas redes sociais, o Corpo de Bombeiros do Rio publicou uma foto dos agentes com Gil na frente do elevador e comemorou o sucesso do resgate usando o bordão Aquele Abraço. Gilberto Gil agradeceu aos bombeiros pela agilidade e pelo cuidado. Anda com fé, que a fé não costuma falhar, né, Gil? Ele vai ser uma das atrações do Rock in Rio desse ano. Vai se apresentar no Palco Mundo no dia 7 de setembro, mesma noite em que se apresenta o britânico Elton John. E nessa quinta-feira, agora dia 6, o Rock in Rio abre uma nova venda de ingressos. São remanescentes da venda geral que foi feita em junho, além de bilhetes referentes a compras não finalizadas ou transações canceladas. Então, se você perdeu, aproveite. E assim terminamos esta edição do Panorama. A produção e o roteiro foram feitos por mim, Leandro Gouveia, e a edição e a sonorização por Anderson Wendel, o Tico. A próxima edição do Panorama chega às plataformas por volta das 7 da manhã com Bianca Santos e eu volto na sequência. Até lá!

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0: Quarta-feira, 5 de agosto de 2026, o ministro André Mendonça, do Tribunal Superior Eleitoral, negou o pedido de liminar para retirar do ar um vídeo publicado pelo senador e pré-candidato do PL à presidência, Flávio Bolsonaro, que associa o PT às facções criminosas Comando Vermelho e Primeiro Comando da Capital. Na decisão, o relator entendeu que, em uma análise inicial, a publicação se insere no campo da crítica política e não há elementos suficientes para justificar a remoção imediata do conteúdo. Um estudante de medicina foi preso em Alfenas, no sul de Minas Gerais, acusado de tocar nas partes íntimas de uma jovem de 21 anos e fazer fotografias durante atendimento. A prisão do homem de 39 anos aconteceu após a denúncia de uma paciente. Segundo a Polícia Militar, ele pode responder pelo crime de importunação sexual. Um navio comercial indiano afundou nesta terça-feira no Mar Vermelho após ser atingido próximo à costa do Iêmen. Todos os 14 tripulantes foram resgatados com vida pela guarda costeira iemenita, segundo autoridades locais e o governo indiano. O governo da Índia condenou o episódio e classificou a ação como um ataque não provocado contra uma embarcação civil.
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0: Seguimos com o CBN Madrugada, edição de quarta-feira, dia 5 de agosto de 2026. Muito obrigado pela sua companhia, pela sua participação. Seguimos até 5 horas com muita informação. Espaço aqui no CBN Madrugada agora para Cássia Godoy com Bem-Estar e Movimento.
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0: saúde e no bem-estar, hoje nós recebemos o Guilherme de Medeiros, que é profissional de educação física, treinador da assessoria esportiva RunFan. Tudo bem, Guilherme? Seja muito bem-vindo.
1: Tudo bem, Cássia. Obrigado. Tudo bem, Flávio?
0: E quem está com a gente também é o Flávio. O Flávio é o Flávio Xandó, que é administrador. Ele é praticante de caminhadas, também praticante de corridas, e veio aqui compartilhar a experiência dele conosco hoje. Tudo bem com você, Flávio?
2: Tudo bem, uma satisfação estar aqui conversando com vocês, poder compartilhar, contar um pouquinho desse universo aí tão bacana.
0: Bacana, já dá para perceber que o Flávio é um empolgado com a prática, né, Guilherme?
1: Exatamente.
2: Ele até me segura às vezes, mas conto isso depois.
0: Agora me fala uma coisa, às vezes eu tenho a impressão que a caminhada é uma atividade bastante subestimada pelas pessoas. Então vamos lembrar os benefícios, né? O que acontece no nosso organismo quando a gente tem uma prática regular de caminhada?
1: Bom, a caminhada, assim, né, como a corrida ou outras atividades aeróbicas, né, a gente também demanda uma atenção quando a gente faz de forma sistematizada, né, de forma um treinamento. Então, assim como as outras práticas, a gente precisa ter certos cuidados para não sobrecarregar, para não ter uma carga excessiva, evitar lesões, né, mas é sim uma prática bem, como você disse, democrática, né, e que traz os benefícios, assim, para a saúde, né? O coração, cardiorrespiratório, enfim, todos esses benefícios que a gente já tem conhecimento.
0: Ô Flávio, como que você começou a caminhar? Caminhar, eu tô dizendo assim, com regularidade, né? A gente caminha todos os dias na vida, mas aquela caminhada, como disse aqui o Guilherme, sistematizada.
2: Bom, há muitos anos, eu, de uma forma esportiva, vamos chamar assim, a caminhada passou a estar bastante presente na minha vida em momentos que eu não podia correr. Porque eu alterno entre corridas e caminhadas. Quando você tem alguma lesão, e aí corredor tem um monte, né? O Gui tá aqui para testemunhar, de todo tipo a gente pode ter se a gente não toma os devidos cuidados. Então eu comecei a intercalar muito a caminhada e no meu dia a dia eu realmente procuro abandonar o uso do carro o máximo possível. Qualquer compromisso até 3, 4, 5 quilômetros da minha casa eu procuro ir e voltar a pé.
0: Olha que bacana. Eu tô vendo que você trouxe um livro aí que é um clássico quando a gente fala de caminhada, mas principalmente de corrida.
2: Então, esse livro eu trouxe porque ele foi uma das minhas fontes de inspiração. É o livro do Método Cooper, Aptidão Física em Qualquer Idade, do Dr. Kenneth Cooper. O livro foi escrito em 78. Ele desenvolve o método, explica como ele criou o método de avaliação cardiovascular, algo super científico que consegue determinar se a pessoa está em boa condição em função de uma série de medidas. E tem aí as tabelas de caminhada também. Então, há orientação dizendo, ó, se você caminhar, você para fazer 30 pontos por semana, ele tem um sistema de pontos, e aí você vai estar bem fisicamente. Mais recentemente, a OMS publicou algum estudo dizendo que você falou dos 150 minutos, mas tem um outro número que de 8 a 10 mil passos por dia, a pessoa está bacana do ponto de vista cardiorrespiratório.
0: Aliás, é muito legal isso que você disse. Vou repetir aqui o nome do livro para quem está só ouvindo a gente, porque o Bem-Estar em Movimento você pode assistir ou pode apenas escutar. Para quem está só nos escutando e não viu o livro que a gente mostrou, o nome é Método Cooper, Aptidão Física em Qualquer Idade. E é um clássico quando a gente fala desse tipo de exercício. O Flávio estava falando aqui pra gente a respeito dessa questão dos 8 mil passos, dos 10 mil passos. Isso é muito bacana pra gente ter uma ideia, né, de quanto a gente está caminhando. E dá tanto para você saber quando você tem uma rotina, como observar isso, por exemplo, no celular. Tem vários celulares que no próprio aparelho já tem ali um contador de passos. Quando não tem, tem esse reloginho que muita gente usa hoje em dia. Mas tem também, caso o seu celular não tenha isso e você não tenha o relógio, dá para você baixar aplicativo gratuito que conta o número de passos. E aí, se você está com o celular no bolso, na bolsa, ele vai fazer essa contagem. Você percebe que as pessoas estão, Guilherme, mais conscientes da necessidade de andar mais, de trazer isso para a vida, de deixar o carro um pouco de lado, como o Flávio está fazendo?
1: Sim, recentemente, com a ajuda dos dispositivos, né, celular, relógio, tem tido mais esse cuidado, né, com a saúde, e a caminhada é uma forma simples da gente aplicar no nosso dia a dia, né, que a gente chama isso de atividades físicas não programadas, né, que é por exemplo, caminhada, como deslocamento para o trabalho, enfim, para outras

0: outros lugares nessas viagens, também subir escada, né? Isso são as atividades que a gente consegue colocar no dia a dia e que é importante a gente aplicar na nossa rotina, né? Buscando aí saúde, bem-estar.
1: Guilherme, quando que você decidiu que atividade física ia ser o seu trabalho?
0: Então, eu primeiramente comecei como eu sou formado em engenharia, trabalhei como engenheiro por um tempo e de um momento da minha vida eu fiz essa mudança, comecei a olhar mais para essa parte da atividade física, que é muito difícil para mim, vindo da exatas, né? Partir para uma área da saúde, mas foi muito gratificante, também porque eu já corria, né? Então, acabei tendo esse olhar mais pro lado da saúde. Então foi nesse momento assim da vida que eu decidi ir para educação física, fazer a graduação de educação física e pensar em ajudar, né? Em ajudar ou trabalhar com as pessoas no bem-estar, na corrida, enfim, né? Que é a minha área, mas caminhada. Foi mais ou menos assim,
1: Oh, que
0: nesse
1: bacana.
0: caminho.
1: Ô Flávio, e o que que as caminhadas trouxeram para sua vida? Caminhada, corrida. Quando a gente pensa no Flávio antes dessas atividades e no Flávio depois, o que que
0: Ah,
1: você contabiliza aí?
2: não, muita coisa. Primeiro que tanto o momento da caminhada quanto da corrida é um momento muito íntimo, né? Eu algumas vezes eu faço em silêncio, algumas vezes eu faço com música, algumas vezes eu faço ouvindo podcasts, né? Até vou aproveitar para botar em dia o seu podcast nas minhas caminhadas, enfim, mas é um momento que é muito muito particular e ajuda a gente a pensar em várias coisas, sem contar que a gente está fazendo algo que é bom para o nosso corpo. Mas eu tenho um testemunho, algo que me aconteceu na época da pandemia. Um pouco antes da pandemia, eu contava há pouco isso para o Gui, eu tive um tombo de bicicleta e eu fraturei a clavícula. Fraturei a clavícula, precisou colocar placa, depois deu problema, outra cirurgia. Então eu fiquei praticamente meses antes da pandemia sem caminhar, sem correr, eu não podia fazer isso. Aí veio a pandemia. Todo mundo fechado, não podia sair. A própria Runfan interrompeu as atividades presenciais. E eu nesse tempo, eu engordei muito. Porque atividade física, quando você para, desequilibra, né? O Gui pode até comentar isso melhor, mas desequilibrou a minha rotina. E aí chegou uma hora, durante a pandemia, que eu não aguentava mais ficar em casa. Então eu comprei um face shield. Eu saía para caminhar de máscara, face shield, era meio exagerado, e comecei gradativamente a fazer caminhadas cada vez maiores. Já passei aqui na frente do prédio da CBN caminhando, mas eram caminhadas aí que meus filhos passaram a me chamar de andarilho, né? Porque caminhadas que iniciavam com 5, 6, 7 quilômetros, tinha dias que eu caminhava por 3 horas.
1: 3 horas, que ótimo.
2: E passei até a Paulista, enfim, caminhadas bem longas. Sem eu fazer nenhum tipo de controle, ao longo de uns 10 meses eu perdi 15 quilos. Tá? Eu não estou dizendo que isso é uma receita, porque nem todo mundo vai ter essa disposição de caminhar 1, 2, 3 horas. Mas para mim, sem o menor controle, não vou parar de comer isso, vou parar de fazer aquilo. A atividade aeróbica moderada, num ritmo baixo, talvez o Gui possa explicar, ele tem um pouco dessa possibilidade de queima de gordura, não é isso?
0: Sim. Esse é o principal metabolismo quando a gente faz uma atividade física com intensidade baixa, moderado, é o queima de gordura.
1: E tem outra coisa interessante também, Guilherme, que é a seguinte, né? Como estava falando aqui o Flávio, que ele parou de fazer exercício e aí desequilibrou tudo, ele acabou ganhando peso. Porque quando a gente está numa rotina de fazer atividade física, mesmo que não seja intencional, a gente acaba prestando mais atenção no que a gente está comendo, o quanto a gente está comendo, e a gente acaba entrando aí num círculo virtuoso, né? De fazer exercício, de fazer uma certa seleção do que você está comendo, de dormir melhor, porque se você dormir melhor, você vai caminhar melhor, vai correr melhor. E ao passo que quando você interrompe um desses pilares, você acaba afetando todos os outros também, né?
0: Assim, a caminhada, né, ou atividade física, quando a gente dá atenção a isso, é um momento que a gente está parando para olhar para si, né? Então, isso vai englobar outras áreas, né? Outras dimensões do nosso cuidado, que é o cuidado com a alimentação, cuidado com o descanso, né? Porque quando a gente tem prazer em fazer essa atividade, a gente quer continuar fazendo, então a gente percebe que atrelando outras dimensões, a gente consegue ter melhor desempenho, né? Ou conseguir desempenhar melhor nessa atividade. Então, acho que é consequência disso, né? Da gente parar para se cuidar mesmo, então...
1: E você faz parte de uma assessoria de corrida, né? Uhum. Tem um componente social que também é importante e que eu imagino que agregue muito para a vida desses alunos que estão caminhando, que estão correndo com vocês, né?
0: Com certeza. Fazer atividade física já é importante, mas quando a gente faz com outras pessoas, né? Sociabiliza, eu acho que ela acaba trazendo um benefício maior, né? Para as pessoas, a gente conhecer pessoas novas... se espelhar em algumas outras pessoas, eu acho que é importante, sim.
1: Quem que procura hoje em dia uma assessoria de corrida? Tem um perfil mais específico? Os perfis variam? Como que é?
0: Tem variado mais, né? Por conta das redes sociais, hoje pessoas mais novas têm procurado cada vez mais, né? O que alguns anos atrás isso já não tinha tanto, né? Eram muito mais pessoas procurando assessoria por conta de saúde, né? Bem-estar, qualidade de vida, e hoje a gente já vê que tem pessoas querendo procuram assessoria de corrida, né, para desempenho físico, né, para desempenhar numa prova. Então isso tem mudado um pouquinho mais recentemente.
1: Interessante isso. Ô Flávio, e como que é a sua rotina na semana em termos de atividade física? Quando a gente coloca aí a corrida, a caminhada, qual que é a sua rotina semanal?
2: Então, a minha rotina, mais recentemente, ficou mais completa. Bronca do treinador aí. Uhum. Eu sempre fui muito relutante em fazer musculação. Eu sempre achava muito chato. É chato. Mas o que acontece? Para a corrida, e até quem faz caminhadas longas, isso é importante para proteção e para evolução. Então, a minha rotina hoje em dia, eu faço musculação alternada, superior, inferior, segunda, quarta e sexta, né? E corrida terça, quinta, sábado e domingo eu fazia umas rodagens aleatórias muito longas também. O Gui falou, calma, vai devagar, não vai dar sobrecarga. Então no domingo às vezes eu faço uma rodagem leve, mas eu tô, graças a Deus, num momento onde eu tô bastante em paz. Às vezes a sexta-feira eu não faço a musculação. Então, basicamente, de 6 a 7 dias, alguma atividade eu estou fazendo. E as caminhadas sempre como, mais hoje em dia, mais como deslocamento. Antes de fazer a musculação, segunda, quarta e sexta era o dia de caminhar esportivamente. Hoje a caminhada virou deslocamento, mas está na minha vida sempre.
1: Muito legal, muito importante isso que ele falou, inclusive da orientação que ele recebeu de você, de tomar cuidado com essa questão da sobrecarga, essa questão do excesso, né? Quem está ouvindo a gente? Não tem o hábito até aqui, não pratica atividade física, não corre, não caminha, só faz aquela caminhada de deslocamento, quer começar. O que que você indica para esse início, para a pessoa começar com segurança?
0: Sim, então vamos pensar assim, se a gente está parado, nosso organismo, né, a gente está em equilíbrio. A partir do momento que a gente coloca uma atividade física, por exemplo, a caminhada, a gente gera uma sobrecarga, um estresse no nosso organismo. Esse estresse, ele tem que... de alguma forma, por um tempo, a gente tem que assimilar isso, né? Então, não adianta a gente começar com tudo logo de início, a gente tem que ir começando aos poucos, porque a gente dá um estímulo, deixa o corpo se recuperar, dá um estímulo, deixa o corpo se recuperar. É como se fosse um elástico que a gente vai esticando, né? E ele vai alaciando, né? Para ser de forma... para a gente ter essa adaptação de uma forma benéfica, né? Não um estresse muito grande, porque aí pode correr o risco da gente ter um estresse. Aí entra aquela parte do... Ah, isso aqui não é pra mim, né? Tipo, porque a gente deu um salto maior do que precisava no início do... Logo no início. Então a gente tem que tomar esse cuidado. Como o Flávio falou, né? E aí o que a gente já tinha comentado antes. Quando a gente começa uma atividade, consequentemente a gente já começa a procurar outras coisas pra trazer benefício, né?
1: Complementar,
0: pra complementar, exatamente. Que foi o fortalecimento. Fortalecimento também é importante nesse início, né? Pensando em estrutura, vamos dizer assim, a gente tem a parte cardiorrespiratória, né? Que é o fôlego lá, mas também tem a estrutura, que é a hora que a gente faz uma atividade física, nosso corpo ele não está ali totalmente preparado para aquela sobrecarga. Então a gente tem que ir aos pouquinhos para não correr o risco de lesionar alguma parte musculoesquelética, né? Então, por isso que o fortalecimento é também essencial nesse início de prática, né?
2: Uhum. Eu tenho uma observação. Existe uma frase que eu ouço há décadas na Rainfan, desde o meu começo, que tem a ver com isso que o Gui falou. Dentro do seu treino, descanso também é treino, não é isso, Gui?
0: Exatamente.
2: E eu sou a testemunha vivo, semana passada, eu vou contar uma história, ele vai me dar bronca depois, mas tudo bem. Eu viajei no feriado do 9 de julho e eu fui para uma praia, eu fiquei lá quinta, sexta, sábado e domingo. E eu rodei, fiz corrida na quinta, na sexta, no sábado, o meu desempenho foi regressivo. Cada dia eu percebia que minha frequência subia mais rápido. Falei, não, domingo não vou fazer nada. Segunda só fiz a musculação e terça ele passou um treino dificílimo de multitiros, eu fui super bem. Então, como é importante também incluir o descanso no dia a dia, né, Gui?
0: Exatamente.
1: Faz e aí é descanso, descanso. Porque tem gente que fala, vou descansar, mas aí a pessoa faz outra atividade física como se fosse descanso. Exatamente. Tem que em algum momento ter o descanso de fato.
0: Exato, pro corpo assimilar o que ele recebeu ali, né? A gente tem que entender, ele não consegue assimilar tudo de uma vez. Então a gente tem que dar um tempinho para ele perceber o que aconteceu.
1: Agora tem uma questão. Hoje, no dia que a gente está fazendo essa gravação, a gente trouxe uma reportagem no jornal da CBN falando sobre as condições das calçadas em São Paulo. Uma coisa que todo mundo sabe que é uma condição muito ruim. Mas dessa vez a gente tem um levantamento da Universidade de São Paulo apontando que 88% das calçadas na cidade não oferecem uma infraestrutura que é adequada para os pedestres. Como contornar isso numa cidade como São Paulo? Eu imagino que, infelizmente, essa seja a situação de algumas outras cidades brasileiras também, porque a gente está falando para o Brasil todo. Como que você contorna isso no seu dia a dia de alguém que gosta de caminhar em São Paulo, Flávio?
2: Então, eu já fui vítima disso. Em 2024, eu estava num momento que eu estava alternando corrida e caminhada na mesma sessão. Eu ainda estava voltando demais, era um dos meus muitos retornos. E eu estava fazendo um treinamento que eu corria um pouco, andava um pouco. E eu estava numa calçada ali na Marginal, perto da Berrini, ou seja, um lugar supostamente deveria ser bom. Uhum. E eu prendi meu pé numa imperfeição da calçada e não cheguei a cair, ou quase caí, só que o pé prendeu de tal forma que repuxou. E eu achei que eu tinha distendido o tendão. Só que o tendão estava tão fortalecido que, na verdade, fissurou um osso. Eu precisei ficar usando aquela botinha por um mês inteiro e tal. Então, a vacina contra isso é uma só, é muita atenção, né? E, claro, procurar correr em lugares mais adequados. Eu também já tive problemas correndo em ruas de paralelepípedo, me lesionei, o piso é muito irregular, acho que seu corpo não absorve. A biomecânica aí eu não sei explicar. Mas eu acho que só tem uma forma, é ter muita atenção, porque a cidade é essa que está aí, a gente não tem como mudá-la, não, pelo menos não rapidamente, né?
1: E Guilherme, quando a gente faz assim, um treino de corrida e de caminhada, de certa forma a gente fica também mais atento para esse tipo de imprevisto que a gente pode encontrar pelo caminho, né?
0: Com certeza. A gente tem que estar preparado para esses obstáculos, né, que tem na cidade, infelizmente. E não só nas calçadas, a gente vê mesmo nos parques que a gente tem hoje, né, sofrendo com isso. A gente... algumas vezes tem algumas quedas durante os treinos, né? Então, assim, é tomar cuidado mesmo, e acho que é isso.
1: E a Runfan, ela leva as pessoas para correr em parques.
0: Em parques, isso.
1: Que também é uma alternativa, né? Das pessoas ficarem de olho aí nas cidades delas, os parques bacanas que dá para fazer essa caminhada em segurança. E claro, né? Não desistir da cidade também, tem só que ter atenção, porque a gente tem que se apropriar da nossa cidade e caminhar por aí, descobrir a cidade. Eu quero falar de uma coisa que o Flávio mencionou, ele falou que ele estava na praia. E aí eu queria te perguntar sobre caminhada na praia. Tô lá na praia, vou fazer uma caminhada. Qual trecho da praia eu devo escolher? O trecho da areia fofa ou aquele trecho da areia batida, molhada? Tem diferença? É melhor para um público, para outro? Conta pra gente, Guilherme.
0: Tem diferença, assim, vai depender para onde você quer ir, tá, né? Enfim, mas obviamente uma areia mais dura, né, vai se assemelhar um pouquinho ao que a gente está acostumado a praticar aqui na cidade, um piso mais firme. E uma areia mais fofa vai exigir um pouquinho mais de força, né? Porque a gente perde energia, muito mais energia numa areia mais fofa. Bom, são duas possibilidades. Aí vai do gosto da pessoa.
1: Sua experiência, Flávio.
2: Eu sempre trazendo os casos aqui. Não, exatamente nessa praia que eu tive semana passada, anos atrás, eu fui fazer uma caminhada e corrida, e tem um trecho que é bastante plano e duro, e um trecho que é mais fofo e começa a ficar inclinado, que é ainda pior, né? E eu sei que a experiência, eu fiz força, tal, consegui, só que no dia seguinte doía músculo que eu nem sabia que eu tinha. Porque você provoca uma série de músculos que você não usa no dia a dia. Eu acho que é
0: exatamente
2: isso.
0: Exatamente, eu acho que assim, vale ressaltar, né? É, uma areia mais fofa é muito, pode ser que seja muito diferente do que a gente está acostumado a fazer a caminhada numa cidade ou até mesmo numa areia mais rígida. Então, a mecânica é diferente, a exigência muscular é outra, então, consequentemente, um, dois dias depois, a gente vai sentir aquela dor muscular.
2: Inclinado, né? Ainda, né?
0: É, então tomar cuidado. É. Sempre quando a gente vai para algo diferente do que a gente está acostumado, é aquilo que a gente estava falando. Começar com cautela. Ir aos pouquinhos, não querer ir, dar um salto muito maior, porque aí, se fizer isso, vai sentir alguma dor, alguma coisa nesse sentido.
1: Já vi muita gente correndo nessa parte mais durinha da areia batida descalça e correndo bastante. E aí, isso é recomendável?
0: Então, se a pessoa está acostumada, vai lá. Mas a gente tem que pensar que, assim, correr na areia gera um atrito ali no pé, na sola do pé. Pode ser que gere bolhas, né, e tudo mais. Então, se você não está acostumado, mais uma vez, começa aos pouquinhos e quer correr descalço, então começa com uma distância menor, um tempo menor, e vai progredindo aos poucos. Mas não tem problema, assim, do ponto de vista de saúde, não.
1: Para quem está começando, o que você indica em termos de calçado, né? Em termos de tênis? Eu imagino que não haja necessidade de um tênis tão complexo quanto os tênis de corrida, tênis com placa, essas coisas. Mas acho que tem ali uma coisa mínima bacana para a pessoa caminhar de forma confortável e com segurança.
0: É, para quem está começando, eu acho que assim, é importante. O melhor tênis é aquele que você se sente confortável em usar. Então, vai lá numa loja, prova, testa, né? Faz um pequeno ajuste. É, bom, se fosse uma sugestão minha, não gastar muito dinheiro num tênis muito caro, porque pode ser que você não goste, né? Então vai ali, vai se acostumando. Aí conforme você for pegando gosto com a prática, aí sim investe num tênis mais... Mais, como que eu vou dizer?
2: Sofisticado,
0: é tecnológico, enfim.
2: Que esses de placa, inclusive, você citou, eles até só são recomendados para situações específicas, treinos e provas de alto desempenho. O próprio atleta tem que ter um desempenho acima de X para se beneficiar. Então, gente, tênis de placa é ótimo para corrida, para caminhada, vamos devagar. O Gui falou tudo, é aquele que você se sente confortável.
1: Gente, quero agradecer demais a presença de vocês dois aqui conosco no Bem-Estar em Movimento, falando sobre caminhada. O Guilherme de Medeiros, professor de Educação Física, treinador da assessoria esportiva RunFan. Muito obrigada, Guilherme, por ter estado aqui conosco e por ter dividido o seu conhecimento com os nossos ouvintes.
0: Obrigado, Cássia. Eu que agradeço a oportunidade de poder falar um pouco sobre caminhada, corrida.
1: E quero agradecer também a presença conosco do Flávio Chandol, um exemplo, administrador, praticante de caminhadas, praticante de corridas. Muito obrigada por ter vindo conversar com a gente hoje, Flávio.
2: Agradeço, papo super agradável. E se você me permitir, eu gostaria de, em 30 segundos, contar uma história desse livro.
1: Claro.
2: Né? Ela é mais longa, mas eu vou resumir. Enfim, que mostra o benefício da caminhada. O Dr. Kenneth Cooper era médico da aeronáutica americana e a missão dele era era avaliar a aptidão física dos cadetes da aeronáutica. Bom, ele fez uma série de coisas e lá pelas tantas ele criou o método Cooper, correr 12 minutos, né, na pista e tal. Um dia ele recebeu 3 cadetes, 2 magrinhos e 1 fortão, bração, pernão, o cara puxava ferro. O primeiro foi correr, não aguentou 5 minutos. O segundo, o fortão vai aí. O fortão também não conseguiu correr nem 6 minutos. Aí o terceiro, o magrinho, o franzino, não só correu os 12 minutos, como excedeu e muito o limiar de aprovação do teste. Ele, olha, parabéns, você está em ótima forma, qual é a atividade que você faz? Ah, eu não faço atividade, eu trabalho, preciso sustentar a minha família. Não, não é possível, você faz alguma atividade? Não, não faço. Qual é a sua profissão? Eu sou carteiro. Ele caminhava quilômetros e quilômetros o dia inteiro. Esse é um caso extremo, no qual, que mostra que a caminhada no limite, com uma intensidade e volume muito grande, até desenvolve uma capacidade cardiovascular bem interessante. Mas esse foi uma das histórias que mais me marcou desse livro e que me faz hoje em dia não abandonar a caminhada junto das corridas.
1: Que bom que você trouxe essa história, porque eu acho que não poderia ter jeito melhor da gente fechar esse episódio. Muito obrigada. E deixando muito claro aí, né, o benefício da caminhada na vida de uma pessoa. Bem-Estar em Movimento de hoje vai ficando por aqui. Nós contamos com a produção da Ana Luísa Bessa, os trabalhos técnicos em áudio e vídeo da Débora Gonçalves e a edição do Rafael Furugem. Eu volto na semana que vem e espero por você.
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4: Três horas 29 minutos, vamos ao repórter CBN.

0: Quarta-feira, 5 de agosto de 2026, o Comitê de Política Monetária do Banco Central vai decidir hoje se mantém ou altera a taxa básica de juros. A expectativa do mercado é que a taxa Selic seja reduzida em 0,25 ponto percentual para 14% ao ano. A aposta nesse percentual para os juros foi unânime entre 30 instituições consultadas pela Bloomberg. A União Europeia realiza uma reunião de emergência para debater a crise migratória no enclave espanhol de Ceuta. O bloco atribuiu a gravidade da situação a redes de tráfico humano e a campanhas de desinformação nas redes sociais. Dos 72 mil imigrantes que ingressaram ilegalmente, 70 mil já deixaram o território. Países como a Itália e a Finlândia vinham defendendo que a Espanha fosse suspensa do espaço Schengen, a zona de livre circulação de cidadãos que reúne 29 países europeus. O número de mortos na travessia subiu para 141. Quatro jogos movimentam hoje as oitavas de final da Copa do Brasil. O Cruzeiro enfrenta a Chapecoense, o Fortaleza encara o Palmeiras, o Fluminense joga contra o Vasco e o Grêmio recebe o Mirassol. Nos jogos de ida, apenas o Palmeiras venceu. As outras três partidas terminaram empatadas por 1-1 ou sem gols. Ontem, o Atlético Mineiro venceu o Juventude por 1-0 e se classificou às quartas de final. O Santos venceu o Remo pelo mesmo placar e também avançou. No horário de Brasília, 3h31.
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0: Seguimos com o CBN Madrugada ao vivo para todo o Brasil, edição de quarta-feira, dia 5 de outubro de 2026. Eu sou Clauson Dutra, sigo na sua companhia até as 5 horas da manhã, com muita informação, análise e prestação de serviço nesta madrugada de quarta-feira aqui na Rádio que Toca Notícias. Obrigado pela companhia e pela audiência. Você em todas as plataformas digitais aqui da Rádio CBN, site, aplicativo, pelo YouTube, pelo Globoplay, participando pelo WhatsApp 999119981 ou então pelo chat do YouTube. Vamos juntas e juntos até 5 horas da manhã. Agora 3h33.

0: Muito bom dia, doutor Luiz Fernando Correia.
1: Bom dia, Milton. Bom dia, Cássia. Bom dia, ouvintes.
2: Bom dia, doutor.
0: Já havíamos conversado, né, algum tempo atrás aí sobre esse surto que vem atingindo algumas pessoas nos Estados Unidos, ciclospora. E a situação agora, ela começa a ficar mais grave?
1: Não, Milton, o que a gente tem é o seguinte, o surto continua, e eu vou falar sobre os números daqui a pouquinho. Agora, o estado de Michigan, que é o epicentro do pior desses surtos, confirmou duas mortes associadas ao surto da ciclosporíase, que é uma infecção por um parasita, né? É importante o seguinte, essas duas pessoas já eram pessoas que tinham problemas de saúde pré-existentes. A ciclosporíase como até o próprio nome, já tem sido usado alguns nomes esquisitos, diarreia explosiva, enfim, diarreia aquosa. As pessoas, infelizmente, que têm problemas de saúde prévios, podem sofrer um quadro de desidratação grave e aí irem para o hospital, precisar ser internada e falecer por causa dessa complicação. Então, não é dizer que ela morreu da ciclosporíase, mas morreram provavelmente por complicações de uma desidratação sobre uma doença prévia. O problema é que o desmonte, a gente já falou disso, infelizmente vamos ter que falar de novo, né? O desmonte da estrutura de vigilância epidemiológica, de vigilância sanitária que foi feita pela administração Trump, tem a conta chegando. Existia um departamento que fazia fiscalização dessa doença, acompanhava a circulação desse de outros parasitas, e isso foi desmontado pelo brilhante Robert Kennedy Jr., né? E aí aconteceu, tinha que acontecer, no ano seguinte, foi desmontado em 2025, estourou esse problema esse ano. Então, por conta de não ter mais um departamento para consolidar dados, acompanhar a circulação do parasita, você tem três contagens, pelo menos, circulando no país aqui nos Estados Unidos. Primeiro, o surto inicial, né, aparecendo, que parece que era o surto inicial, que é da alface americana, uma alface iceberg mais branquinha, servida na rede de restaurantes Taco Bell, no país inteiro, ou na maioria dos países, que foi rastreada até uma fazenda no centro do México. Isso é outro problema, porque os Estados Unidos acabou evoluindo para um modelo de suplemento, por exemplo, de vegetais e suplemento de legumes e tudo mais, importados muitas vezes do México ou centralizados em algumas fazendas em outros lugares, na Califórnia principalmente, e distribuídos pelo país inteiro. Então você tem um problema na fonte e você tem um problema no país todo. Então, esse surto, o número desse surto ligado a essa fazenda Taylor Farms é de 1.947 pacientes, com 98 hospitalizações em 9 estados. Aí tem o que sobrou da Vigilância Nacional do CDC, alguma coisa sobrou lá em Atlanta. 6.707 casos confirmados por laboratório desde 1º de maio, e ainda existem 11.500 casos em investigação, e isso são dados que vêm de 45 estados dos Estados Unidos, dos 51 estados americanos. Não quer dizer que tem um surto em 45 estados, ou seja, esse parasita circula na natureza, então eventualmente acontecia um caso todos os anos. Existe um surto, sim, separado na Carolina do Norte, mas que não é ligado à alface, é ligado à salsinha e coentro. E o terceiro surto importante é esse, do estado de Michigan, no Nordeste, que inclui 11.234 casos, com 193 hospitalizações. E lá aconteceram esses dois óbitos. Para a gente ter uma ideia, no ano passado, nesse mesmo momento do ano, o país tinha registrado 200 casos. Ou seja, se a gente pensar a soma disso tudo, nós estamos falando aí de 30 vezes mais. Pelo menos. E aí é o seguinte, uma amostra da alface deu positivo lá na fazenda no México. Dias depois, o FDA disse, não, era um falso positivo. Mas manteve o recolhimento da suspensão, recall dessa alface que veio de lá. O problema é que se comprovou foi que, embora naquela amostra que foi para o laboratório pode não ter dado positivo de verdade, a história de epidemiológica, ou seja, a entrevista com os pacientes, como é feita a investigação de um surto, né? Investiga-se, conversa com o paciente, onde é que você comeu, onde é que você foi, o que aconteceu, quem foi com você, conversa com as pessoas e acaba chegando ao link, é uma investigação exatamente igual a investigação criminal, para se entender. E aí, podem não ter achado o parasita numa das amostras. Agora, você imagina uma fazenda que produz para o país inteiro, né, nos Estados Unidos, que pelo menos exporta para 45 estados diferentes. É aquele negócio, né? Aqui tem a facilidade, entre aspas, daquelas saladinhas que já vem pronta no saquinho, né? É aí que está o problema, porque se na fonte tiver uma contaminação, aquilo vai se espalhar para todo mundo que recebeu aquele produto, né? E é o seguinte, o CDC explica que esse parasita é um parasita difícil de matar depois de que ele contamina um alimento. Desinfecção de rotina, ou seja, aquele banho com água com cloro, sanitizante aqui, tem umas coisas que você usa em spray para poder limpar as folhas, dificilmente matam esse parasita. Lavar bem ajuda, mas não elimina. Você teria que cozinhar isso. Ninguém cozinha alface, né, gente? Então a coisa complica. O controle não está na pia, o controle tem que estar na cadeia de produção. E aí é isso, gente. A agência britânica já registrou 67 casos em pessoas que viajaram aos Estados Unidos e voltaram para o Reino Unido entre abril e julho. Vamos lembrar que ainda teve a Copa do Mundo no meio para atrapalhar, né? 48 desses 67 também passaram pelo México, inclusive passaram pela Riviera Maya lá em Cancún, né, região próxima a Cancún também. Então, no Reino Unido eram 90 casos por ano, já estão com 67, né? Então, ou seja, gente, o problema não é o parasita só. O parasita tem um poder de causar diarreia, uma diarreia importante, volumosa, que demora para melhorar, demora às vezes semanas para melhorar. Mas está no fato de que está se mostrando também que esse modelo de suprimentos de alimentos que deveriam ser locais para serem mais saudáveis, você comer comida de verdade, local, isso ser transformado em uma produção industrial terceirizada em outro país, tem isso um risco enorme, né? Então, gente, infelizmente esse é o mundo que a gente está vivendo hoje em dia, né? Fica a vida está ficando bem complicada, viu?
0: Muito obrigado, doutor Luiz Fernando Corrêa, pelas suas informações. Um abraço e até mais.
2: Agora, 3:41, espaço aqui no CBN Madrugada para uma conversa muito bacana da Tati Vasconcelos com nada mais, nada menos que Nando Reis. Está estreando uma nova turnê. Esse bate-papo foi nesta terça-feira no estúdio CBN, entrevista fresquinha sobre as novidades e sobre a carreira de Nando Reis. Você ouve agora.
3: Você está ouvindo Pra Você Guardei o Amor, nome da música que dá nome à turnê do cantor e compositor Nando Reis. Ele que dá início a essa turnê no sábado em São Paulo e hoje conversa conosco aqui no Estúdio CBN. Nando, bem-vindo.
4: É um prazer estar aqui falando com vocês.
3: Tudo bem aí?
4: Tudo ótimo. Tudo nessa bom. Tarde, terça-feira.
3: Se preparando para o início dessa mais uma maratona musical. Você sabe que eu estava dando uma olhada no material de divulgação da turnê? E ele diz que você, nessa turnê, coloca em primeiro plano a sua faceta mais conhecida, a romântica. E aí eu fiquei pensando nessa palavra, porque o romântico na música brasileira, numa época, foi muito associado ao brega. Mais recentemente, é muito associado ao sertanejo. Você se considera um artista romântico, um compositor de músicas românticas? O romântico hoje, para você, é um gênero musical?
4: Eu acho que há uma certa, digamos, conotação um pouco pejorativa ou depreciativa quando se fala da música romântica, justamente que isso é uma quase que uma tradição, sabe? Nos anos 70, 80, grandes compositores e grandes que faziam programas, né? Programas de auditório, eles eram vistos como uma espécie de segunda classe. E acho isso preconceituoso, né? Uhum. Porque esse tema, por exemplo, do amor, eu acho que ele é tão universal que ele está presente em qualquer, digamos, estilo. Então me chama um pouco a atenção caracterizar um estilo sobre um tema que está presente em todos. Mas, por outro lado, não é nem um pouco descabido, né? Porque é característico do meu trabalho, do ponto de vista temático, eu abordar as relações humanas, né? E tanto nesse âmbito amoroso, que vai desde do conjugal, namoro, etc., com uma outra pessoa, até filhos e tudo mais, mas eu acho que ele tem uma abordagem também mais ampla, de que é uma relação amorosa com o mundo, que nesse sentido é uma coisa que não só não deveria ser visto como uma forma pejorativa, muito pelo contrário, como uma forma fundamental de se difundir, né? Algo que está se perdendo. As pessoas estão vivendo a base do ódio.
3: Como é que você e Marisa se conheceram? Você acabou de dizer, são amigos há décadas, mas nunca tinham gravado juntos. E como é que se deu essa parceria, Marisa, artística? Como é que vocês trabalham?
4: A Marisa, o primeiro disco dela, que eu acho que é de 91, era um disco ao vivo, e ela gravou Comida, dos Titãs, né? Do Arnaldo, Brito e Marcelo. E aí a gente passou a... Uma vez fizemos programa de televisão juntos, né? E eu fui assistir ao show dela, nos ficamos próximos, né? Ela é da mesma geração, vamos chamar assim. E naquele momento, eu e ela estávamos, digamos, no início, eu acho que do nosso desenvolvimento como compositores. Eu tenho parcerias com ela dessa época e, enfim, ao longo dessas três décadas de convivência, de amizade, fizemos mais canções. Eu acho que há uma afinidade muito grande, né, da nossa linguagem, da nossa modo de pensar, da nossa sonoridade.
3: Bom, além de Pra Você Guardei o Amor, o que é que mais você escolheu para compor o repertório dessa turnê? E como é que você escolheu? Que linha de raciocínio você percorreu para escolher as músicas que comporiam a turnê?
4: Então, eu não sei se o áudio ficou truncado no momento, que eu estava dizendo que a minha compreensão do que é o amor, né, ela vai além das relações conjugais, pessoais e tudo mais, ela se estende a um olhar e uma atitude perante ao mundo. Então, eu reuni como repertório, fazer uma seleção de para um repertório é uma coisa muito subjetiva, que atende a critérios de cada artista. Eu tenho, felizmente, na minha história, né, uma quantidade grande de músicas que se tornaram conhecidas, que as pessoas vão aos shows e querem ouvir. Então, estarão presentes essas e outras, resgates, coisas que há algum tempo eu não apresentava, versões minhas que eu fiz de duas canções muito conhecidas e lindas, né, que é o Muito Estranho, do Dalto, que eu já gravei. E a gente não apresentava, nunca, acho que eu nunca apresentei com a banda, salvo no disco ao vivo que eu gravei.
3: Mas em show então, nunca. Coisa... Legal.
4: Legal.
3: Você trouxe a Cássia, eu ia justamente citar a Lanlan, porque além de ser sua amiga e de ter trabalhado muito com você, foi uma parceira artística muito importante na carreira da Cássia Eller também, né? E, bom, a Cássia tá sempre com você, né, Nando? Nos shows, nas turnês, nas entrevistas, através das suas músicas que ficaram muito populares na voz dela. Vamos ouvir um tiquinho, vai.
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3: Eu fico pensando se você não canta, se não tem uma turma do lado de fora te esperando depois no fim pra fazer protesto. Essa tem que ter, né?
4: Sim, não, eu tenho que cantar. E eu gosto de cantar, canto com o maior prazer, porque, obviamente, fico muito feliz de que a música, que as pessoas gostem da música, pois ela foi feita, né, não exatamente para a Cássia, mas sobre a nossa relação, né, no momento da nossa convivência, e ela fala diretamente sobre a caça, e ela passou a ser, o emblema da nossa relação, né? Pois a Cássia continua sendo a cantora que mais gravou músicas minhas, uhum. né? 25 anos após a sua morte, nós tivemos, eu produzi 2 discos dela com ela em 1º póstumo. Então poder cantar essa música é emocionante, é prazeroso, e de fato ela teve uma importância definitiva na minha vida por dar voz e versões definitivas das minhas canções.
3: Vocês, né? Quando se encontram, quando estão se preparando para uma turnê, para tocar juntos, para, enfim, executar músicas que, como você disse, ficaram marcantes na voz da Cássia, e a Cássia sendo um elo entre vocês, você e Lalã. Vocês racionalizam esse encontro? Vocês falam sobre o legado da Cássia? O que que tem dela quando vocês sobem ao palco? Ou virou algo já tão natural que só acontece?
4: Isso, a gente tocar as músicas que ela gravou e tocar com pessoas que eram próximas do círculo dela, né? Como tem o Walter Vilaça, grande amigo dela, que é guitarrista da banda. Aliás, amigo e que presente na vida da Cássia muito antes de mim, né? Indiretamente ou inevitavelmente a gente evoca a presença dela, mais ainda por eu cantar essa canção. Mas, no entanto, ano passado eu fiz um show único no Koala com o Chico, filho dela, né? Que há razões óbvias por ser filho, mas uma característica muito mais marcante, né, que é o timbre da voz muito semelhante, coisas gestuais, e ali nós, com a banda, grande parte da banda, que era a banda da Cássia, tocamos uma parte do show, era, tinha essa, digamos, o repertório, né? Então, nesses 2 anos, e logo em seguida, em dezembro, eu fiz um outro projeto com a Corona, no qual eu era um luau, que homenageava o luau da Cássia, no qual eu participei. Ou seja, em pouco tempo a gente se reaproximou, se reconectou não só com o repertório, com pessoas e com arranjos muito próprios. Então, sabe, passado tanto tempo da morte dela, isso já não é uma coisa tão triste, assim, passa a ser uma memória boa, positiva, lembrar de momentos felizes de uma pessoa tão importante nas nossas vidas.
3: Né? Lindo, bonito demais. Bom, já que você falou da banda, Lalã na percussão, Walter Vilaça na guitarra, Felipe Cambraia no baixo, Alex Velen nos teclados, Eduardo Schuller na bateria e Sebastião Reis no violão. Seu filho faz parte da banda. Eu me lembro de quando vocês estiveram aqui no Estúdio CBN, eu não sei se foi na pandemia ou logo depois da pandemia, falando do disco, do EP que vocês gravaram juntos, voz e violão, e que ele produziu. Como é que tem sido trabalhar com seu filho? O que é que você se preocupa em transmitir artisticamente para ele? O que é que você tem aprendido com ele?
4: Nossa, eu acho que eu aprendo mais do que eu transmito, porque o Sebastião é muito talentoso, muito, muito. Ele é muito dedicado, ele é perfeccionista, ele tem um timbre de voz lindo, né? Então, junta-se a amizade, o amor, né? E aquela surpresa, né? Porque todo mundo que é pai ou mãe mantém uma relação com o filho, né? De que se volta, você se lembra quando nasceu, aquela incógnita, aquela apreensão do futuro e ver. É um milagre, né? Assim, a vida é magnífico, né? Então, é muito bom tê-lo no palco. E ele é um menino também querido, é uma peça importante na banda, musicalmente e emocionalmente.
3: Legal. Bom, tem mais 2 perguntas aqui para fazer para você sobre assuntos diferentes. Primeiro, quero relembrar a turnê dos Titãs, o encontro. Que eu achei que foi, eu falei, foi o ano passado? Foi 2024? E não, foi 2023 e o tempo tá passando muito loucamente. E foi uma turnê muito legal, né? O ano inteiro vocês tocaram, fizeram show em tudo quanto é cidade do Brasil, shows lotados e tal. Como é que você se sentiu? Vocês falam em fazer mais disso?
4: Olha, me senti muito bem. Foi um reencontro, né? A turnê chamava-se Encontro. Emocionante. A gente não tocava juntos. Eu fiz uma participação, porque aquela turnê comemorou os 40 anos do primeiro show, né? Eu fiquei 20 anos na banda. E ali, com a presença do Arnaldo também, a gente privilegiou no repertório as canções, né, que a gente gravou juntos. E foi muito bom ver que as músicas são completamente atuais, elas se dialogam, né? Não ficaram datadas.
3: Nem vocês.
4: Pessoalmente, para mim foi muito especial, porque eu voltei não só a tocar com meus amigos, tocar músicas que eu não tocava há muito tempo, e voltar a tocar contrabaixo, porque eu nos Titãs era contrabaixista e cantor, e depois que eu saí para minha carreira solo, eu nunca mais toquei baixo. E foi divertidíssimo, assim. A gente não fala, né, sobre isso, porque ainda estamos curtindo o barato que foi fazer essa turnê.
3: Muito bom. Quero trazer um outro assunto que veio à tona recentemente. João Bosco, nome importante, histórico da nossa música, e a defesa que ele fez da música Gol Anulado, de 1976, Nando, cuja letra fala de uma reação violenta de um homem ao descobrir que a mulher dele torce para outro time. Uhum. Isso num contexto em que a violência contra a mulher, num tempo, né, diante da luz contemporânea, em que a gente está tirando isso da normalidade, problematizando como deve ser e entendendo isso como um enorme problema a ser resolvido. Ele foi muito criticado por causa dessa postura ao dizer que a música deve continuar sendo cantada, executada, porque, segundo ele, não é uma lei, é uma expressão artística. Outros artistas preferem reformular as letras ou, quando revisitam seus repertórios mais antigos, acabam fazendo uma outra adaptação ali quando executam essas músicas ao vivo. Eu queria te ouvir, como é que você entende questões como essa revisão, essa readequação de letras compostas há muito tempo e que podem ter se tornado anacrônicas?
4: Cara, eu acho, em primeiro lugar, o artista, o compositor, é do direito dele decidir o que ele faz com sua obra e arcar com as consequências ou defendê-las da forma. Então, eu não vou atacar o João Bosco de maneira alguma, nem criticar um artista magnífico. No entanto, essa questão é complexa, né? Porque dentro desses temas, né, a conotação que eles têm, o sentido que eles têm nesse momento, muito distinto do que o momento que eles foram compostos, assim, a análise de uma obra, ela tanto se dá no contexto da sua criação, como no contexto da apresentação dela. Então, são coisas delicadas e, de certa maneira, relativas, sensíveis, melhor dizendo, sabe? Onde você, o artista, de certa maneira não, é intrínseco da sua profissão, a sua consciência da sua responsabilidade, daquilo que o que ele fala, ele se coloca, ressoa, né? Então, a maneira como cada um se expressa, ela tem, áreas delicadas e sobre questões como qualquer conotação que possa ser, digamos, vista como incentivadoras ou legitimadoras de violência, elas são perigosas. No entanto, eu acho que há coisas muito mais graves sendo pronunciadas do que do que o João Bosco faz, né? Eu acho que a atitude de gente cuja responsabilidade social e política é muito maior, que fala coisas inadequadas completamente. Então, claro, a área da cultural, de música artística, ela tem uma área de atuação, mas esse assunto, ele, a grande responsabilidade é de quem comanda, né? Governo, política e tudo mais.
3: Bem. Nando Reis, cantor, compositor, se prepara, alongando para começar essa turnê no sábado em São Paulo, no Espaço Unimed, turnê para você, Guardei o Amor, vai passar, tem ouvinte aqui perguntando para onde vai. Vai para Minas Gerais, vai para Santa Catarina, Pernambuco, Sergipe, Bahia, volta para São Paulo, vai para o Rio Grande do Norte, outras cidades em Pernambuco, na Paraíba, Rio de Janeiro, termina no Rio Grande do Sul. Quero te agradecer mais uma vez, Nando, por estar aqui conosco, falando tão lindamente sobre o seu ofício aqui no Estúdio CBN. Venha sempre.
4: Eu quero que agradeço a você, Tati, a CBN e aos ouvintes. Está todo mundo, então, veio reiterar o convite para assistir a estreia aqui em São Paulo no fim de semana, no sábado, dia 8. E pelo Brasil, né? Nas redes sociais estão todas as datas e a agenda, tá bom?
3: Beijão. Obrigado. Obrigada.
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0: Quarta-feira, 5 de agosto de 2026, o presidente Lula vai sancionar hoje as novas regras do piso mínimo do frete rodoviário. O texto mantém a tabela obrigatória definida pela Agência Nacional do Transporte Terrestre e endurece as punições para quem descumprir os valores. O governo recomendou vetos a pontos polêmicos, como a anistia de multas a caminhoneiros aplicadas durante bloqueios em 2022. O ator Marco Furlan, de 48 anos, foi preso em flagrante sob a acusação de estupro de vulnerável contra um menino autista de 5 anos. Ele foi detido em Pindamonhangaba, no interior de São Paulo. A prisão ocorre em uma chácara durante uma festa e foi convertida em preventiva pela justiça. O crime foi apontado após a mãe e testemunhas flagrarem o suspeito sem roupas com a criança que reclamou de dores. Marco Furlan é conhecido por trabalhos na televisão, no teatro e na publicidade. Ninguém acertou as 6 dezenas da Mega Sena sorteadas nesta terça-feira e o prêmio está acumulado em 150 milhões de reais. Segundo a Caixa Econômica Federal, 89 apostas tiveram 5 acertos e vão receber R$ 47 mil reais cada uma. Os números sorteados foram 3, 16, 24, 30, 49 e 54. No horário de Brasília, 4 horas, 1 minuto.
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0: Olá, muito bom dia, 4 horas e 3 minutos. Seja bem-vindo, bem-vinda para você que chega agora, para você que permanece com a gente, obrigado pela audiência. Eu sou Clauson Dutra, sigo até 5 horas da manhã, ao vivo para todo o Brasil, no CBN Madrugada, edição de quarta-feira, dia 5 de agosto de 2026. Informação, análise e prestação de serviço no seu rádio. Você participando do programa pelo 99911-9981. Além do chat do YouTube, é rádio com imagem. Você nos acompanhando em todas as plataformas da Rádio CBN, no site, aplicativo, YouTube com imagens, também pelo Globoplay. Obrigado pela sua companhia. Seguimos para essa última hora do nosso programa. Eu abro essa edição, essa próxima hora.

0: vizinhos e que o líquido inflamável escorra para as ruas ou alcance os mananciais da região. Durante essa ocorrência, houve explosões em bueiros provocados pelo extravasamento desse líquido, algo considerado esperado pelos bombeiros diante dos produtos armazenados nessa fábrica. Por precaução, moradores da área da empresa foram evacuados. A causa do incêndio ainda é desconhecida e até agora não há registro de vítimas. Aqui na capital paulista, outro incêndio mobiliza os bombeiros na rua do Lava Pés, na Liberdade. O fogo atinge um imóvel que funciona como residência e comércio. O número de viaturas mobilizadas subiu para 8 e as equipes continuam combatendo as chamas. Também não há informações sobre vítimas nessa ocorrência. Se você está passando por Itaquá ou pela Liberdade aqui na capital paulista, manda mensagem para a gente trazendo a informação, a sua informação, pelo 99911-9981. Esse é o WhatsApp da Rádio CBN, portanto, dois incêndios, um em Itaquá, de grandes proporções. Nesse caso, uma indústria química na estrada do Bom Sucesso, em Itaquá, na Grande São Paulo. São 50 viaturas e quase 100 bombeiros atuando no local, nesse momento, em Itaquá, para tentar conter as chamas. Agora, 4 horas e 6 minutos.
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2: O sol e o tempo seco predominam sobre o Brasil nesta quarta-feira. Na maioria das áreas da região norte, do nordeste, do centro-oeste e do sudeste do Brasil, o tempo seco vai predominar, com o sol aparecendo o dia todo, mas temos que chamar a atenção para os baixos índices de umidade no ar. Em muitas áreas de Mato Grosso, Goiás, Tocantins, áreas do interior da Bahia, do Maranhão e do Piauí, os níveis de umidade do ar podem ficar próximos aí dos 20%. A mesma coisa acontecendo no noroeste de Minas Gerais. Áreas de instabilidade vão se desenvolvendo novamente sobre o sul do Brasil e todos os estados da região sul vão ter pancadas de chuva ao longo desta quarta-feira. Essas pancadas de chuva podem ser moderadas a fortes e, em geral, acompanhadas por raios. Também tem pancadas de chuva para o oeste e sul de Mato Grosso do Sul, por causa dessas áreas de instabilidade que se desenvolvem entre o sul do Brasil e o Paraguai. Na costa leste do Nordeste, há uma preocupação com uma chuva frequente. Não é uma tempestade, mas é uma chuva volumosa que já pode causar alguns problemas. Já tivemos grandes volumes de chuva acumulados na costa da Paraíba, de Pernambuco, também de Alagoas, durante esta terça-feira. Então, toda essa região, entre Natal até a região de Maceió e também no litoral sul da Bahia, continua a situação de alerta para chuvas moderadas a fortes e frequentes que podem causar transtornos para a população. No extremo norte do Brasil, pancadas de chuva moderadas a fortes continuam acontecendo no extremo oeste e noroeste do Amazonas, em Roraima e também no litoral do Pará. Mas essas pancadas são intercaladas com sol e não são pancadas de chuva muito fortes. José de Pegorim, da Clima Tempo, para a CBN.
0: Aqui em São Paulo, o tempo segue estável. A rede de estações meteorológicas do CGE da Prefeitura de São Paulo registra a média de 16 graus. Inclusive, imagens do radar não indicam chuva na faixa leste do estado. Essas condições persistem até o amanhecer. Nesse momento, então, 16 graus em São Paulo. A expectativa é que pela parte da manhã, por volta de 10 horas da manhã, os termômetros cheguem a 23 graus. E vai aumentando. Pela parte da tarde, 27 graus, inclusive será a máxima. À noite, as temperaturas caem, chegando a 24 graus. Vai atingir 21 graus por volta de 10 horas da noite. Não há previsão de chuva nesta quarta-feira para a capital paulista. O cenário muda, inclusive, na próxima sexta-feira, com a aproximação de uma frente fria no oceano, associada a uma área de baixa pressão atmosférica, aumenta a probabilidade de mudança nas condições do tempo aqui em São Paulo. Entre sexta-feira e principalmente no sábado, são esperadas pancadas de chuva com rajadas de vento que podem chegar aos 50 km por hora. 4 horas 9 minutos. Vamos aos destaques do Jornal da CBN, aqui no CBN Madrugada. Quase 1 milhão de passageiros amanhecem sem transporte público em São Paulo pelo

0: o segundo dia consecutivo. Os ferroviários decidiram manter a greve nas linhas 11 Coral, 12 Safira e 13 Jade da CPTM por tempo indeterminado. Em assembleia realizada na noite passada, o sindicato provocou uma nova reunião para o final da tarde de hoje. Aliás, convocou uma nova reunião para o final da tarde de hoje. Devido aos impactos no transporte público da região metropolitana, a Prefeitura de São Paulo manteve a suspensão do rodízio municipal de veículos. O plano de contingência segue acionado com o reforço em linhas de ônibus do sistema Paese e a aplicação e a ampliação da frota do metrô e de outros ramais ferroviários. A categoria exige garantias formais e por escrito do governo estadual para a manutenção dos empregos e a absorção dos trabalhadores da CPTM em outros órgãos públicos. O governo de São Paulo classificou o movimento como injustificável, afirmando que já assegurou a realocação e a preservação de todos os postos de trabalho. O primeiro dia de greve foi de transtorno para centenas de milhares de passageiros.
1: Fazer o que a gente tem que trabalhar, e o trem, apesar do a porcaria que é, é melhor do que ônibus de lá pra cá, né? Que dá uma hora e meia de ônibus, e cheio também.
2: E agora você optou por pegar um ônibus normal e não pegar o Paese?
1: Não, o Paese vai estar muito lotado, porque todo mundo tá saindo desse horário, né, do trabalho, então vai ter muita gente lá, aglomeração demais, né?
3: Prefiro pegar aqui na avenida, 3 horas eu chego em casa.
2: E se você, por exemplo, pegasse o Paese lá, seria pior?
3: Seria, porque chegar lá vai estar todo mundo lá. Que hora que eu vou entrar nesse ônibus pra mim? Então eu vou aqui, já que é para demorar, então vou por aqui, mais sossegado.
0: A Justiça do Trabalho marcou para hoje uma audiência de conciliação entre representantes do sindicato e da CPTM. O TRT manteve a determinação de operação de 80% do efetivo nos horários de pico, sob pena de multa diária de R$400 mil ao sindicato. O governo de São Paulo apontou o descumprimento da medida no primeiro dia de paralisação. 4:11. Representantes do governo Lula vão se reunir hoje para discutir a melhor forma de responder à decisão dos Estados Unidos de revogar o visto diplomático da embaixadora do Brasil em Washington, Maria Luísa Viotti. O governo já decidiu que vai adotar a reciprocidade, mas ainda discute se a retaliação será feita na esfera de visto ou por meio de alguma outra medida. Ontem, a presidência da República repudiou a decisão americana e acusou o governo Trump de promover uma escalada deliberada de medidas hostis e de tentar interferir nas eleições presidenciais brasileiras. O Departamento de Estado americano alegou que a retaliação ocorreu devido à demora do governo brasileiro em conceder o aval diplomático para a indicação de Daniel Pérez como novo embaixador em Brasília. O governo dos Estados Unidos condicionou a regularização da situação da embaixadora à aprovação do nome do diplomata americano. A diplomacia brasileira rebateu as acusações, sustentando que a Convenção de Viena não estabelece prazos para a concessão do aval. O Planalto pontuou ainda que os Estados Unidos quebraram o rito confidencial ao divulgar a indicação publicamente antes da anuência do Brasil. Na TV Globo, o embaixador aposentado Sérgio Moreira Lima, que já representou o Brasil em Israel e em outros 3 países, afirmou que a falta de respeito ao rito causa perplexidade no meio diplomático.
4: Isso é totalmente incomum. A praxe diplomática é a submissão do nome de maneira sigilosa, de maneira reservada. No fundo, é uma desconsideração em relação ao país, né, que recebe, né? Então não há uma consulta, há quase que uma intimidação. Você tem que aceitar esse nome, né? Então não é isso, a praxe não é essa. A praxe internacional é de que haja efetivamente uma consulta e cabe à autoridade que recebe aceitar ou não aquele nome. Isso causa, imagino, perplexidade.
0: Um porta-voz do Departamento de Estado declarou que o governo americano se comunicou com o governo brasileiro por semanas, mas o Brasil continuou adiando e criando obstáculos para a aprovação do nome do embaixador. Os Estados Unidos ameaçaram adotar medidas mais graves caso o governo brasileiro continue a adiar ou se recuse a conceder o consentimento formal ao embaixador. Para o especialista em relações internacionais, César Riedel, a crise poderia ter sido evitada.
5: Como o governo brasileiro não concedeu com celeridade o agremon, inclusive indicando a possibilidade de que este agremon fosse estendido até depois da campanha eleitoral, e o governo brasileiro também adota um expediente inusitado no momento em que faz, em que pretende fazer uma análise mais minuciosa da indicação de Daniel Pérez para atuar no Brasil. Medida que apenas acirra uma escalada diplomática desnecessária para o Brasil nesse momento.
0: Ao anunciar a revogação nesta terça-feira, o governo Trump também citou a decisão do Itamaraty de negar o visto a dois diplomatas americanos há 10 dias. Na ocasião, o Ministério das Relações Exteriores detectou movimentos para o uso político da visita, como iniciativas que poderiam ter a intenção de questionar a credibilidade do sistema eleitoral brasileiro. Apesar da crise na representação em Washington, a diplomacia brasileira ressaltou que a embaixadora pode permanecer em território americano, embora impedida de reingressar no país caso saia. O Itamaraty reiterou que rejeita a lógica de confrontação e mantém a defesa do diálogo institucional no plano internacional. 4:15. O Ministério das Relações Exteriores rebaixou o nível das relações diplomáticas com a Argentina. O Itamaraty entregou um comunicado formal ao embaixador argentino em Brasília e determinou que o embaixador brasileiro em Buenos Aires, Júlio Bitelli, permaneça no Brasil por tempo indeterminado. A retaliação diplomática ocorre em resposta aos sucessivos ataques do líder argentino Javier Milei contra o presidente Lula e integrantes do judiciário brasileiro. Em eventos políticos e entrevistas recentes, o presidente argentino voltou a fazer acusações e ofensas pessoais contra o chefe de Estado do Brasil. Diplomatas ressaltaram que a permanência do embaixador no país não configura expulsão formal do representante argentino, mas sinaliza o maior grau de tensão na diplomacia bilateral em décadas. A diplomacia brasileira classificou o episódio como um fato sem precedentes no relacionamento entre as duas nações. A Argentina classificou a ação brasileira como medida unilateral. Também disse lamentar a escolha do Brasil de continuar se isolando do restante da região por questões puramente ideológicas. 4:17. O Comitê de Política Monetária do Banco Central vai decidir hoje se mantém ou altera a taxa básica de juros da economia. A expectativa majoritária do mercado financeiro é de uma nova redução de 0,25 ponto percentual, levando a Selic 14% ao ano. Se confirmado pelo Banco Central, este será o quarto corte consecutivo da taxa de juros, reconduzindo a Selic ao menor patamar desde março de 2025. Economistas destacam que os dados recentes de inflação mais baixa sustentam a continuidade do ciclo de alívio monetário. Apesar da tendência de queda nos juros domésticos, analistas avaliam que o ambiente externo incerto e a volatilidade no preço do petróleo exigem cautela na comunicação do Banco Central.
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0: Terminam hoje as convenções partidárias para a escolha dos candidatos às eleições de outubro. O registro das candidaturas precisa ser feito até o dia 15. No dia seguinte, começa a campanha eleitoral no rádio e na televisão. Até agora, 11 nomes foram oficializados para disputar a presidência da República. Os mais bem colocados nas pesquisas são Lula, que concorre à reeleição pelo PT, Flávio Bolsonaro, do PL, Romeu Zema, do Novo, Ronaldo Caiado, do PSD, e Renan Santos, do Missão. Também são candidatos Edmilson Dias, do PCB, Hertz Dias, do PSTU, Samara Martins, da Unidade Popular, Augusto Cury, do Avante, e Wilson Grace, do Democrata. Por falta de apoio dos partidos do Centrão, que optou pela neutralidade, Flávio Bolsonaro chega ao último dia das convenções sem um nome definido para vice e deve anunciar um integrante do próprio PL. Durante uma sabatina promovida pelo G4 em parceria com o antagonista, Flávio Bolsonaro minimizou a falta de alianças nacionais.
7: O que está acontecendo na prática é isso, seja republicano, progressista, Avante, União Brasil, eles, apesar de não estarem conosco nessa composição nacional, para mim, eu busquei isso, estou tentando até o último minuto que eu puder, eu vou tentar, porque me dá tempo de televisão, acho que é importante, né, poder comunicar, são mais inserções para construir melhor o nosso projeto, ficar fácil da população entender quais são nossas propostas para o Brasil, mas em praticamente todos os estados nós estamos com palanques montados com esses partidos. Nós temos 22 palanques já 100% fechados.
0: O candidato do Novo, Romeu Zema, anunciou como vice o senador cearense Eduardo Girão, que também é da legenda.
8: Eu quero você como meu vice para nós mudarmos o Brasil juntos e acabarmos com essa farra dos intocáveis. Topa?
9: Tu tá falando sério, Zema?
8: Tô falando sério.
9: Conta comigo, cara. É uma honra muito grande.
8: E você sabe que comigo não tem essa questão de rainha da Inglaterra, de ser decorativo, não. É pra dar expediente mesmo.
9: Mas o Brasil nunca preparado pra essa dupla, não, né, meu irmão? Pão de queijo com tapioca lá no Planalto?
8: Fica combinado. Ó, e o trabalho começa amanhã. Seja muito bem-vindo. A partir de agora, então, é vice. Combinado?
9: Combinado, meu irmão. Bora mudar esse Brasil.
0: A Globo News e o Portal G1 iniciam hoje uma série de sabatinas com os candidatos à presidência da República. Foram convidados os 5 mais bem colocados na última pesquisa da Datafolha. O presidente Lula, do PT, informou que não vai participar. Por sorteio, hoje será a vez de Renan Santos, do Missão. Amanhã, Romeu Zema, do Novo. Na sexta, Ronaldo Caiado, do PSD. Flávio Bolsonaro, do PL, é o convidado da próxima segunda-feira. 4:21. O ex-chefe de gabinete do presidente Lula informou ter quitado um empréstimo pessoal no valor de R$249 mil com a empresária Roberta Luxinger, amiga de Lulinha. Marco Aurélio Santana Ribeiro negou qualquer irregularidade na transação e colocou seus sigilos bancário e fiscal à disposição da Justiça. As declarações foram divulgadas após pedido de explicações feito pelo presidente Lula. Marcola deixou o cargo no Palácio do Planalto há 2 semanas para integrar a equipe de campanha à reeleição. O candidato do PL, Flávio Bolsonaro, tentou associar o governo às suspeitas do INSS.
10: De onde veio o dinheiro? É dinheiro do aposentado? Para quem acredita em coincidência, vai acreditar também que é só uma coincidência o Lula e o PT barrarem a CPI do INSS.
0: Já o deputado Lindenberg Faria, do PT, apontou ligações de amizade entre Flávio Bolsonaro e o advogado Willer Tomás, que foi alvo da Polícia Federal ontem.
11: O que eu quero dizer que essa operação da Polícia Federal contra esse advogado, na minha avaliação, podem aparecer as conexões de movimentação de recurso também para o Flávio Bolsonaro. É mais um escândalo que vai chegar diretamente nesse candidato a presidente da República.
0: Em 2017, o advogado Willer Tomás chegou a ser preso em um desdobramento da Operação Greenfield, que investigou fraudes em fundos de pensão estatais. A denúncia foi rejeitada. Nesta terça-feira, a Polícia Federal cumpriu 18 mandados de busca e apreensão no Distrito Federal e no Maranhão, autorizados pelo STF. Além de Tomás, estão entre os alvos parentes do senador, o Everton Rocha, do PDT. Para os investigadores, o advogado Willer Tomás funcionava como hub financeiro, patrimonial e logístico do parlamentar. Uma empresa dele teria comprado a mansão de R$6 milhões, onde o senador maranhense mora. Um relatório da corporação registra ainda R$45,5 milhões em movimentações atípicas atribuídas ao advogado em 2021, sem vinculá-las ao esquema do INSS. A defesa diz que ele não é investigado e não tem vínculo com as fraudes previdenciárias. Nas redes sociais, o senador Everton Rocha negou as acusações.
12: Eu sabia que com a minha candidatura ao Senado e as minhas posições políticas, eu sofreria ataques e perseguições. Por isso, eu não fiquei surpreso com a nova operação da Polícia Federal. Eu só não esperava que eles fossem tão longe ao envolver a minha família e até apoiadores políticos. Todas as movimentações mencionadas são frutos de atividades profissionais e empresariais e foram devidamente declaradas à Receita Federal. Eu quero ressaltar que o Ministério Público Federal foi novamente contra a busca e apreensão contra meus familiares e apoiadores. Eu quero aqui reafirmar que eu não me renderei.
0: Quatro jogos movimentam hoje as oitavas de final da Copa do Brasil. O Cruzeiro enfrenta a Chapecoense. O Fortaleza encara o Palmeiras. O Fluminense joga contra o Vasco. E o Grêmio recebe o Mirassol. Dos oito times, apenas o Palmeiras tem vantagem porque venceu a primeira partida por 3-0. Os outros três jogos terminaram empatados. Ontem, o Atlético Mineiro venceu o Juventude por 1-0 e se classificou às quartas de final. O Santos venceu o Remo pelo mesmo placar e também avançou. Após o apito final, o atacante Neymar se envolveu em uma confusão com os jogadores do Remo na zona mista do Mangueirão.

0: confusão, né, gente? Esses são os destaques do Jornal da CBN, aqui no CBN Madrugada. Jornal da CBN chega logo mais com Milton Jung e Cássia Godoy, 6 horas da manhã. Antes, tem aquele resumo das principais notícias do dia, com o Frederico Goulart, no CBN Primeiras Notícias. Agora, 4 horas e 26 minutos. Em Brasília, um plano de ataques a edifícios públicos e espaços políticos no centro da capital federal foi alvo de uma operação da Polícia Civil e do Distrito Federal em conjunto com o Ministério da Justiça.
1: Um grupo que planejava realizar atentados em Brasília durante as eleições deste ano foi desarticulado pela Polícia Civil do Distrito Federal numa ação com o apoio do Ministério da Justiça e das polícias civis de outros estados. Os investigados, entre 19 e 31 anos, integravam dois grupos públicos do Telegram, plataforma utilizada para planejar os ataques. A estratégia incluía invasão de edificações na Praça dos Três Poderes, seleção de alvos, formação tática, recrutamento interessante estadual, análise de mapas e compartilhamento de plantas arquitetônicas e modelos tridimensionais de prédios situados na região central da capital. Os agentes cumpriram 8 mandados de busca e apreensão contra os investigados em 5 estados, em Santa Catarina, Paraná, São Paulo, Pernambuco e Rio Grande do Sul. Nas residências dos investigados, a polícia encontrou diversos símbolos e objetos relacionados a grupos supremacistas. Os investigados também disseminavam conteúdos misóginos nas redes e compartilhavam manuais para fabricação de artefatos explosivos. O coordenador de inteligência da Polícia Civil do DF, Maurílio Coelho, disse que os investigados tinham até a planta dos prédios que seriam alvos.
2: A investigação vai apontar ainda onde eles adquiriram esse material, mas em princípio a gente detectou que muita coisa está aberta, né? É público, é de acesso público. Alguns desses prédios passaram por reformas e essas reformas foram publicadas e acabou gerando essa vulnerabilidade. É algo que a gente já está no nosso radar. Para eventualmente detectar algum risco, a gente pede para que o site seja derrubado, né?
1: Com a revelação do plano, o governo do Distrito Federal decidiu antecipar medidas de segurança para as eleições e anunciou a criação de uma nova célula integrada de inteligência. Os investigados podem responder por associação criminosa, incitação ao crime, apologia de crime ou criminoso e delitos previstos na legislação antirracismo, sem enquadramento dos fatos neste momento na lei de terrorismo. Com colaboração de Bruno Melo, de Brasília, Marina Dantas.
0: Antes do repórter CBN, registra a participação dos nossos ouvintes. O Joaquim Filho está perguntando sobre o Galvão. O Galvão já retorna na madrugada desta quinta-feira, que ele lançou um livro, o livro dele, na noite desta terça-feira, tá? Na Avenida Paulista, aliás, reunindo centenas de pessoas na livraria Drummond. Foi chique, tá? Mas Paulo Galvão, professor, lançou o livro nesta terça-feira aqui em São Paulo, na noite desta terça-feira. Foi uma noite de autógrafos, tudo muito bonito. Então, excepcionalmente hoje, por isso estou aqui apresentando, mas o Paulo Galvão já retorna na madrugada desta quarta-feira, conhecida como amanhã. Além do Joaquim Filho com a gente aqui, nós temos outras participações. Do Caio aqui participando com a gente no WhatsApp da Rádio Toca Notícias, o Wellington com a gente desejando bom dia. Bom dia, Clauson Dutra, um grande abraço para você, desejando aqui os nossos ouvintes também. É o Victor Sobania, direto de Lagarto, Sergipe, com a gente também no WhatsApp da Rádio CBN. No YouTube, Cristina Machado, Luiz Carlos Dantas, o Heraldo Oliveira, todos aqui desejando bom dia e uma excelente semana. 4 horas e 30 minutos, repórter CBN.
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0: Quarta-feira, 5 de agosto de 2026, o Conselho Nacional de Justiça aprovou o fim da aposentadoria compulsória como punição máxima para juízes que cometerem infração grave. O CNJ estabeleceu a perda definitiva do cargo e a suspensão dos salários em casos graves. A medida regulamenta decisão do Supremo Tribunal Federal de que a reforma da Previdência acabou com o benefício. Nos últimos 20 anos, 126 juízes de todo o país foram punidos com aposentadoria compulsória. O Instituto Nacional de Meteorologia informou que monitora a possível formação de um ciclone extratropical intenso entre a Argentina, o Uruguai, o sul do Brasil e o Oceano Atlântico nos próximos dias. Segundo o INMET, as previsões indicam condições favoráveis para uma rápida intensificação do sistema. O processo é conhecido como ciclone-bomba. O presidente dos Estados Unidos, Donald Trump, afirmou que um acordo para a reabertura do Estreito de Hormuz pode ser anunciado ainda hoje. As negociações intermediadas entre o Irã e Omã prevêem a criação de rotas controladas e a cobrança de taxas de segurança para liberar o tráfego de navios na região. O avanço das conversas trouxe otimismo ao mercado e fez os preços do petróleo recuarem no cenário internacional. O petróleo Brent, referência internacional, caiu 1,2% para 78 dólares o barril nesta madrugada. No horário de Brasília, 4h32.
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0: E para falar de economia, claro, toda quarta-feira tem professor Gilberto Braga com você. Professor, bom dia, vamos nessa.
1: Bom dia, Klaus. Tudo tranquilo? Como é que vai, meu amigo?
0: Tudo certo. Excepcionalmente hoje, Paulo Galvão está literalmente dando autógrafos no seu novo livro, né? Então hoje estou por aqui, mas amanhã ele já volta, professor. Mas sempre bom conversar com você nos dias de quarta-feira para a gente falar de economia. E por aí, como é que tá?
1: Tudo tranquilo, tudo em paz, esperando o meu exemplar, quando é que o Paulo Galvão virá ao Rio de Janeiro para fazer uma noite de autógrafos aqui para a audiência do CBN Madrugada. Isso tudo a gente fica aqui na torcida.
0: Olha, eu vou te dizer que eu recebi vídeos e fotos, está lotado, tá? Uma fila quilométrica, todos comprando o livro, mas aguardando aquela assinatura do professor Paulo Galvão. Tenho certeza que ele vai ao Rio de Janeiro, certeza.
1: Com certeza.
0: Professor Gilberto Braga, hoje nós temos dois temas aqui para tratar com a nossa audiência. O primeiro é sobre o Comitê de Política Monetária do Banco Central, que vai anunciar a nova taxa básica de juros em uma decisão bastante aguardada pelo mercado. E a gente vai falar também sobre o Dia dos Pais. O comércio acompanha de perto o comportamento do consumidor. Então, Gilberto Braga tem esses dois temas para tratar com você. A gente começa falando, claro, do Copom, expectativa predominante do mercado é de um corte de 0,25 ponto percentual, levando a Selic para 14,25%, de 14,25% para 14% ao ano, na verdade. O que sustenta, professor, essa expectativa e quais fatores ainda podem fazer o Banco Central adotar uma postura mais cautelosa, hein?
1: Olha, Cláudio, você facilita muito a minha vida, né? Porque a gente sempre que faz essa discussão aqui no CBN Madrugada sobre a decisão do Copom, na maioria das vezes, a gente tem quase que, assim, digamos que um prognóstico, né?
0: É dessa verdade.
1: Vez, a gente tem quase que uma certeza, né?
0: Não, e você acertou da última vez, professor.
1: Pois é, então dessa vez eu diria que é surpresa nenhuma que vai cair 0,25%. E aí, já respondendo que você provocou a sua pergunta, todos os indicadores recentes, eles favorecem essa tomada de decisão. Então, nós tivemos uma inflação mais baixa, né? O IPCA 15 veio um terço daquilo que o mercado projetava, veio muito baixo, só não foi ainda menor por uma questão ali pontual, ligada à questão de transporte. Os alimentos cederam de uma forma geral no indicador. Então, o que nós temos é uma série de outros resultados, como uma produção industrial mais fraca. Então, apesar da gente ainda ter um cenário conturbado, a economia vem dando um sinal de desaceleração, ou seja, essa perda de foco, essa perda de uma coisa mais dinâmica na economia brasileira, Cláudio, reforça a possibilidade de nós termos uma taxa Selic menor. Tanto que na pesquisa Focus, que é aquela pesquisa feita com aproximadamente 100 economistas e especialistas do mercado financeiro, feita na última segunda-feira pelo Banco Central, indicou que para o final do ano, pela primeira vez nas pesquisas mais recentes, a projeção cai para menos de 14, ou seja, além dessa provável redução que vai ser anunciada daqui a pouco, nessa quarta-feira, nós poderemos ter ainda mais uma queda de 0,25 basis points ou pontos percentuais numa próxima reunião do Copom, daqui a 45 dias aproximadamente, levando para 13,45. Então, existe essa possibilidade de um novo corte, então, de no total meio, né, 0,25 agora e mais 0,25 depois, Klaus.
0: É, mais importante do que a decisão em si pode ser o comunicado do Copom, né? O que exatamente o Banco Central pode sinalizar sobre os próximos passos da política de juros? Aliás, né, professor, a maior parte dos analistas entendem que o Banco Central deve manter um discurso cauteloso. Você vai nessa linha também?
1: Ah, sim, né? O que o Banco Central ele procura sempre dizer é que ele vai estar olhando o conjunto dos fatos. Nós temos um cenário internacional ainda muito conturbado, né? Se a gente for pegar e tirar a temperatura, tirar pelo que normalmente os economistas fazem, né? Que é fazer uma projeção, Não é possível prever nada em relação ao cenário internacional. A cada 2, 3 dias, o presidente Donald Trump, ele diz, uma hora ele tem um acordo, está muito próximo, que vai assinar um acordo de paz, que vai regular a questão nuclear, que o Estreito de Hormuz vai estar sob controle americano. E aí daqui a pouco ele diz, olha, voltamos atrás, vamos bombardear, se o Irã não ceder, vai ter uma retaliação como jamais vista na sua história, é a rendição total ou nada. Então, nessas idas e vindas, sempre de uma forma extremamente, a gente pode dizer, extrema, né? Ou seja, nunca é um acordozinho, é sempre um acordo onde se ganha tudo ou se perde tudo. Então, de alguma maneira, isso não permite que você tenha um cenário projetivo claro. Então, dentro desse sentido, a cautela, ela certamente é uma obrigatoriedade para o Banco Central, sem contar a questão fiscal, né? Alguns indicadores mostrando alto grau de comprometimento da despesa pública, estamos no ano eleitoral e, portanto, um ano difícil, viu, Klaus?
0: Há uma percepção, né, professor, de que a inflação vem apresentando uma melhora, o que inclusive abre espaço para uma flexibilização gradual da política monetária. Ao mesmo tempo, me passa a impressão de que o Banco Central tende a evitar qualquer sinal de excesso, de otimismo, para não desancorar ali as expectativas de inflação. Então, pelo que eu estou ouvindo do senhor, por isso a expectativa é de um corte pequeno, acompanhado de um discurso firme e cauteloso, no caso.
1: Exatamente isso.
0: Perfeito.
1: Acho que você está perfeito na sua observação.
0: Eu estou ouvindo muito o senhor, né, professor? Fica mais fácil.
1: Torna a minha tarefa muito mais tranquila.
0: O Copom, portanto, definindo hoje, nesta quarta-feira, esse novo patamar de juros do Brasil, atualmente em 14,5%. Você ouviu aqui com Gilberto Braga a intenção, a expectativa de todo o mercado é uma redução de 0,25 ponto percentual, levando a taxa a 14%. Só para quem está nos acompanhando também entender, gostaria dessa visão sua também. Se a Selic realmente cair para 14%, quando esse movimento começa a aparecer na vida das pessoas?
1: Olha, demora um pouquinho, né? Eu acho que é um movimento que muito pouca gente percebe de imediato, até porque o efeito disso não é assim, sai a decisão daqui a pouco e imediatamente, um minuto depois, as taxas de juros estão mais baratas de uma forma geral na economia. Então, esse é um movimento paulatino, um movimento gradativo, e as pessoas vão perceber, sobretudo aquelas que estão mais endividadas, que eventualmente os juros podem não ser tão caros quanto já estão, mas ainda serão bastante puxados. A cada 45 Isso. dias nós temos reuniões do Copom, né? Então é um calendário totalmente 45 dias, mas aproximadamente a cada 45 dias, a cada um mês e meio, nós temos uma reunião. Então, por isso, a gente ainda vai ter mais 3 reuniões, pelo menos, uma possibilidade de queda de taxa de juros, embora se espere apenas mais um movimento de redução, né? Quanto mais próximo das eleições, a indefinição sobre quem vai ser o mandatário, sobre quem vai ser o seu ministro e a sua próxima política econômica, isso também vai impor algum grau de cautela, né? Nós temos uma eleição que tudo sugere será polarizada, e na polarização algumas questões elas ficam, digamos assim, em segundo plano, né? Então a questão direta da economia ela tende a ser discutida muito mais na questão ideológica do que propriamente nos indicadores, né, por assim dizer. Então, o que seria, por exemplo, o próximo governo Lula, quem vai ser o ministro da Fazenda, qual vai ser a proposta econômica, levando em consideração que se Lula ganhar, vai ser o seu último mandato, até pela idade, não pode mais ter reeleição para ele. Então, o que ele deixaria, né, como marca de um grande governante que passaria pelo seu quarto mandato, né? Então, fica isso. E, por outro lado, Flávio Bolsonaro, até agora, pegar só os que estão em primeiro nas pesquisas eleitorais, não disse quem vai ser o seu posto Ipiranga, né? Ou seja, pegando um pouco o que foi Paulo Guedes no governo de Jair Bolsonaro, ele não conseguiu ainda definir com clareza, deve definir nessa quarta-feira agora quem vai ser o candidato a vice, mas a gente não tem nenhuma indicação clara da área econômica, a não ser aqueles brados mais gerais, que são, digamos assim, palavras de ordem e não efetivamente de política econômica.
0: Professor, vamos mudar de assunto?
1: Vamos.
0: Vamos falar sobre o Dia dos Pais, uma das datas mais importantes para o comércio. Saiu uma pesquisa, que mostra que muitos consumidores deixaram a compra do presente para a última hora, como sempre, né? Mas ao mesmo tempo pretendem gastar em média mais de R$ 300. Explica para o nosso público esse comportamento de adiar a compra sem reduzir o orçamento.
1: Pois é, eu quando era criança, né, eu já sou um sessentão, né, a gente ganhava meia e a gente ganhava lenço e na escola a gente desenhava uma gravata, né, e aí pintava a gravata feita de cartolina no papel, alguma coisa assim, escrevia alguma coisa legal para o Dia dos Pais. Atualmente não tem mais isso, né, a festa aí nas escolas dos Dias dos Pais é musiquinha, é alguma apresentação. Então, quando vem alguma coisa mais, eu diria, tecnológica, um retrato, alguma coisa que você recebe de maneira online. Mas a maioria dos brasileiros tem declarado que ainda não sabe o que vai comprar, né? Então, e uma coisa interessante que essa pesquisa ouviu os dois lados, ou seja, quem vai efetivamente presentear e quem vai ser presenteado, meu amigo Klaus. E o que que a pesquisa descobriu? Os dois lados, cada um vai para um lado, ou seja, não estão falando a mesma linguagem. Aquilo que os pais esperam ganhar não é aquilo que os filhos pretendem comprar. Você já comprou o seu presente, Carlos? Como é que é a sua situação?
0: Confesso que não, viu? E são dois, viu? Tem o avô e tem o pai. Tô pensando bastante, viu? Mas eu confesso que para os pais é algo mais tradicional, né? Não sei, talvez uma meia. Eu vou no tradicional, talvez uma camisa social, uma camisa polo, que deve estar na média ali de 100 a R$ 150. Ou então, né, fazer aquele almoço, aquele café da manhã simbólico, também tá valendo, né?
1: Pois é, a pesquisa ela constatou exatamente esse movimento que você está declarando aqui para os ouvintes da Rádio CBN Madrugada. Ou seja, quem vai comprar a preferência por algo de vestuário, né, alguma coisa ligada à moda. Então, os filhos todos, quando pensam no pai, a maioria compra e compra uma roupa. Pensa em dar alguma coisa nesse sentido que é mais fácil. E a pesquisa ela apurou que a grande dificuldade dos filhos é descobrir o que que o pai precisa, né? Que normalmente o pai sempre gosta de dizer que não precisa de nada. Mas no íntimo, na pesquisa, eles também dizem isso, mas na prática eles querem algum eletrônico. Então o que os pais querem é alguma coisa voltada para um celular novo, um aparelho de som, um fone de ouvido, alguma coisa mais tecnológica. E a maioria dos filhos pretende dar para os pais roupa. Então, aí nós já temos uma dica para o ouvinte da Rádio CBN, bastante interessante. E a maioria das pessoas também diz que vai gastar mais de R$ 300, ou seja, 5% acima do que se gastou no ano passado e 4% a mais do que se gastou no Dia das Mães, que foi no segundo domingo de maio. Então, nós temos aí já uma dica bastante interessante. E a maioria deixou para comprar, como você disse na nossa abertura, em cima da hora. Então, alguns vão comprar agora, a partir de amanhã, e outros vão comprar no sábado e no domingo. Muitos vão deixar para comprar no dia da comemoração.
0: É, pai de pet não ganha nada, né, professor? Eu sou pai de pet. Mas
1: Ah, é?
0: não vai
1: É
0: ter, não tem
1: lambidinha,
0: como,
1: né?
0: né? É, no
1: É uma
0: máximo
1: lambidinha, um
0: você
1: carinho e tal.
0: tá valendo, né?
1: Eu tenho três filhos e dois pets no momento, né? Já tive três pets também, já empatei esse jogo.
0: Muito bom.
1: Mas a gente vai levando, né?
0: Não, com certeza. Você está na expectativa então para ganhar um presente.
1: Olha, dos cachorros, certamente muitas lambidas.
0: É isso, professor. Eu acho que a gente sintetizou bem essa questão do Dia dos Pais. R$ 300, vai, para o orçamento das famílias, talvez seja muito, mas eu imagino que muita gente parcele também. Tem que ter cuidado, né, gente? Vamos ter cuidado também nesse orçamento aí, porque não é só o presente, né? O presente vem acompanhado com almoço, churrasco, todo mundo reunido e tal. Tem que ter um cuidado aí para não fazer.
1: No mês de agosto,
0: ficar indo
1: se
0: vermelho.
1: Me permite.
0: Claro.
1: É um mês difícil, né? Porque
0: exato.
1: Muita gente em julho gasta demais, né? Tem filho, tem férias escolares, então é um mês que pressiona, né? De alguma maneira você usa cartão de crédito, você tem que entreter, então as pessoas muitas vezes acabam que exageram e aí daqui a pouco vem a fatura do cartão ao longo do mês. Ainda tem a questão do Dia dos Pais, então é importante ter algum comportamento responsável para que o Dia dos Pais não seja um dia de felicidade e muitos dias de tristeza depois.
0: E o Dia dos Pais costuma servir como um termômetro, né, para o varejo no segundo semestre. Então, um bom desempenho nas vendas pode indicar um cenário mais favorável para o comércio até o final do ano, ou não, professor?
1: Não, certamente sim, tá. Mas tem que lembrar que daqui a pouco, né, tem o Dia das Crianças e por aí vai. Daqui a pouco Black Friday, Natal. Então, é importante fazer um orçamento, tomar conta das despesas e não exagerar.
0: Né? Concordo. Consciência financeira é importante também. Professor Gilberto Braga, sempre bom. Bom dia para você e até a próxima.
1: Um abraço a todos e por que não deixar passar a oportunidade. Feliz Dia dos Pais para todo mundo.
0: Seguimos ao vivo com o CBN Madrugada para todo o Brasil. Últimos 10 minutos do nosso programa. Vamos juntas e juntos, então, aqui nessa reta final do CBN Madrugada, para falar de uma operação que envolveu os Correios. Dois funcionários dos Correios foram presos pela Polícia Federal por suspeita de envolvimento em um esquema que simulava roubos de encomendas da empresa para obter indenizações indevidas.
2: Seis pessoas foram presas em uma operação da Polícia Federal que desarticulou um esquema milionário que simulava furtos e roubos de encomendas dos Correios. Dos detidos, dois trabalhavam na empresa. Segundo a investigação, a Operação Tabelari tinha como alvo um grupo que usava empresas de fachada, dados pessoais de terceiros e funcionários da estatal para cometer as fraudes e obter indenizações indevidas. Ao todo, 20 mandados foram emitidos, sendo 10 de prisão preventiva e outros 10 de busca e apreensão. 50 policiais federais participaram dessa ação, que teve o apoio da área de segurança dos Correios. De acordo com a PF, os investigados usavam dados pessoais de terceiros para comprar produtos em plataformas digitais. As mercadorias eram então enviadas para as empresas de fachada, que serviam como destinatários fictícios. Durante a entrega, carteiros envolvidos no esquema simulavam furtos e roubos das encomendas. Depois, seguros contratados previamente eram acionados para lesar a empresa e obter as indenizações. Os suspeitos poderão responder por associação criminosa, peculato, estelionato e receptação. Com a colaboração de Guilherme Gimenez, de São Paulo, Lucas Soares.
0: Agora, 4 horas e 52 minutos, mais cedo nós trouxemos a informação de dois incêndios aqui em São Paulo. O Corpo de Bombeiros segue desde a tarde de terça-feira no combate a um incêndio de grandes proporções em uma indústria química na Estrada do Bom Sucesso, em Itacoaquecetuba, na Grande São Paulo. Essa fábrica produz materiais altamente inflamáveis, como etanol, metanol e acetona, o que torna essa operação bastante complexa. Neste momento, cerca de 50 viaturas e quase 100 bombeiros estão mobilizados. Essa estratégia das equipes, na verdade, a estratégia das equipes é manter o fogo confinado dentro da empresa para evitar que as chamas atinjam imóveis vizinhos e que o líquido inflamável escorra para as ruas ou alcance os mananciais da região. Durante essa ocorrência, houve explosões em bueiros provocados pelo extravasamento desse líquido, algo considerado esperado pelos bombeiros diante dos produtos armazenados na fábrica. Por precaução, moradores da área da empresa foram evacuados. A causa do incêndio ainda é desconhecida e até agora não há registro de vítimas. E aqui na capital paulista, outro incêndio mobiliza os bombeiros na rua do Lava Pés, na Liberdade. O fogo atinge um imóvel que funciona como residência e comércio. O número de viaturas mobilizadas subiu para 8 e as equipes continuam combatendo as chamas. Também não há informações sobre vítimas nessa ocorrência. A gente vai continuar a acompanhar essas duas informações durante o dia. Você vai ouvir e ter as atualizações dessas informações. Agora, 4h53, a Justiça Federal condenou pela primeira vez um ex-sargento do Exército por crimes cometidos na chamada Casa da Morte, em Petrópolis, durante a ditadura militar.
3: Mais de 50 anos após os crimes cometidos na Casa da Morte, em Petrópolis, na região serrana do Rio, a Justiça Federal condenou o ex-sargento do Exército, Antônio Vaneir Pinheiro Lima, conhecido como Camarão. Ele é acusado de sequestro qualificado e 2 estupros praticados contra a militante política Inês Etienne Romeu. Apontada como a única sobrevivente do Centro Clandestino de Repressão da Ditadura Militar, Inês denunciou ter sofrido os abusos durante os 96 dias em que ficou presa, no ano de 1971. Ela morreu em 2015. Já o ex-sargento tem hoje 83 anos. Assinada pela juíza federal Maria Isadora Frazão, do Tribunal Regional Federal da 2ª Região, a decisão é inédita e representa a primeira condenação de um agente do Estado por estupro cometido durante a ditadura. A pena foi fixada em 12 anos, 11 meses e 25 dias de prisão. A magistrada reconheceu crimes contra a humanidade, afastando a possibilidade de prescrição e da aplicação da lei da anistia. O ex-ministro e ex-coordenador da Comissão Nacional da Verdade, Paulo Sérgio Pinheiro, considera que a condenação cumpre um papel histórico contra a lei da anistia.
4: Ao contrário dos governos democráticos, do Congresso Nacional e do Supremo Tribunal Federal, o Ministério Público Federal tenta pôr em prática uma das recomendações fundamentais da Comissão Nacional da Verdade, que foi justamente a anulação dessa nefanda lei da anistia que permite que os criminosos da ditadura continuem recebendo suas pensões em toda a impunidade.
3: A denúncia foi apresentada pelo Ministério Público Federal em 2016 e rejeitada em primeira instância sob o argumento de que os crimes estariam protegidos justamente pela lei da anistia e prescritos. O TRF2, no entanto, determinou o prosseguimento da ação penal. Integrante da vanguarda popular revolucionária, Inês Etienne Romeu foi submetida a torturas, estupros e outras violências. Dos ativistas levados à Casa da Morte, ela foi a única sobrevivente. Segundo estimativas, ao menos 22 pessoas foram mortas no local. A CBN não conseguiu contato com a defesa do ex-sargento Antônio Vaneir Pinheiro, que vai poder recorrer da condenação em liberdade. Do Rio de Janeiro, Juliana Prado.
0: 4h56, aqui em São Paulo, artistas de rua que se apresentam na Avenida Paulista aos domingos e feriados terão novas restrições para o uso de equipamentos de som.
5: A Prefeitura de São Paulo limitou o uso de equipamentos sonoros por artistas de rua que se apresentam aos domingos e feriados na Avenida Paulista. A nova regra, formalizada nesta terça-feira, proibiu o uso de geradores, baterias e ligações elétricas em comércios e residências para alimentar caixas de som e amplificadores. Quem descumprir a regra poderá ter os equipamentos apreendidos. Os instrumentos musicais estão fora da medida. A restrição foi estabelecida por meio de uma portaria conjunta da Secretaria Municipal das Subprefeituras e da Subprefeitura da Sé. Segundo a Prefeitura, a decisão buscou conciliar a livre manifestação artística com os chamados parâmetros de incomodidade previstos na legislação municipal. A medida foi adotada em meio a uma investigação do Ministério Público, que apura se os níveis de ruído registrados aos domingos e feriados na Avenida Paulista configuram dano ambiental urbano e se houve omissão do Poder Público na fiscalização do programa Ruas Abertas. O programa libera a avenida para pedestres aos domingos e feriados e permite a realização de apresentações artísticas no local. Segundo a Prefeitura, a nova regra foi discutida em 2 reuniões realizadas em 2025, com representantes de artistas de rua, moradores da região e da administração municipal. Desde junho, a Promotoria do Meio Ambiente de São Paulo investiga, por meio de um inquérito civil, os níveis de ruídos registrados na avenida aos domingos e feriados. O Ministério Público também apura se houve omissão do poder público na fiscalização e afirma que as iniciativas adotadas até agora não tiveram resultados concretos. De São Paulo, Lucas Taveira.
0: 4:58, finalizo aqui o CBN Madrugada, edição de quarta-feira, dia 5 de agosto de 2026. Obrigado pela companhia, pela participação de sempre. Paulo Galvão retorna já na madrugada desta quinta-feira. Excepcionalmente, hoje te fiz companhia, porque Paulo Galvão lançou o livro dele aqui na Avenida Paulista. Esse lançamento foi na noite desta terça-feira, então não tinha como ele apresentar o programa de terça para quarta, mas ele já estará com você na madrugada desta quinta-feira na apresentação do CBN Madrugada. Eu volto às reportagens aqui da Rádio CBN no CBN São Paulo. Obrigado pela companhia de todos vocês, forte abraço. Lembrando que o programa teve os trabalhos técnicos de Ricardo Garcia. Logo depois do repórter CBN entra em campo Frederico Goulart com o CBN Primeiras Notícias. Forte abraço para você e até a próxima.
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0: Quarta-feira, 5 de agosto de 2026, os ferroviários de São Paulo entraram hoje no segundo dia de greve em 3 linhas dos trens metropolitanos. O movimento deixa quase 1 milhão de pessoas sem transporte. A greve atinge as linhas 11 Coral, 12 Safira e 13 Jade, que atendem a Zona Leste da capital paulista e cidades da região metropolitana. Por causa da greve, o rodízio municipal de veículos segue suspenso hoje. O ministro Alexandre de Moraes, do Supremo Tribunal Federal, deu um prazo de 5 dias para a Procuradoria-Geral da República se posicionar sobre restrições a visitas a Jair Bolsonaro. A defesa do ex-presidente pediu ao magistrado que reconsidere a proibição de visita do senador Flávio Bolsonaro até o primeiro turno das eleições e encontros de caráter eleitoral até o final do ano. As restrições foram impostas após Flávio divulgar uma carta do pai nas redes sociais. A Agência de Aviação dos Estados Unidos vai investigar um incidente de segurança aérea envolvendo o helicóptero do presidente Donald Trump. Segundo The Wall Street Journal, o Marine One decolou da Casa Branca sem que os controladores de tráfego aéreo interrompessem as operações de voos comerciais no aeroporto Ronald Reagan, em Washington, como mandam os protocolos de segurança. Tanto a agência quanto a Casa Branca afirmaram que não houve risco de colisão. No horário de Brasília, 5 horas, 1 minuto.
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1: Olá, bom dia para você, ouvinte da CBN, você que escuta a gente em todo o país. Está começando o CBN Primeiras Notícias dessa quarta-feira, 5 de agosto. Agora são 5 horas e 2 minutinhos. Você está acordando no lugar certo aqui na CBN. A gente, nessa próxima hora, te prepara para encarar esse dia que está começando, trazendo os principais fatos, os principais assuntos, tocando o despertador da CBN. 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E é isso, queremos ouvir o que você tem a dizer, o que você está esperando desse dia. Enquanto isso, a gente vai tocando os assuntos principais da política, da economia. Quarta-feira cheia, quarta-feira movimentada com informação e com prestação de serviço aqui na programação da CBN. Logo de cara a gente vai trazer as atualizações. Eu e Ana Paula Jalma, que está comigo mais uma vez. Tudo bem, Ana Paula? Bom dia para você.
2: Oi, Fred. Bom dia também pro nosso ouvinte. Vamos lá. Mais uma quarta-feira, mais uma semana aí.
1: Com crise diplomática entre Brasil e Estados Unidos escalando, crise diplomática entre Brasil e Argentina escalando também, né? A gente teve aí como novidade ontem os Estados Unidos retirando o visto da embaixadora brasileira no país, o Brasil agora prometendo adotar reciprocidade. Hoje é o último dia das convenções, do prazo no calendário eleitoral para as convenções partidárias, e Flávio Bolsonaro, que chegou a esse último dia sem um vice na chapa dele, está prometendo fazer esse anúncio nessa manhã. Quem será o vice de Flávio? Pois é, temos esse assunto também para acompanhar hoje. Crise envolvendo o presidente Lula, ex-chefe de gabinete envolvido em investigações. A gente trata desse assunto também com atualizações. E na economia, o Copom anunciando taxa de juros. Será que vai ter um novo corte pela frente? Quais são as consequências? Quais são as projeções futuras, né?

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1: Representantes do governo Lula vão se reunir hoje para discutir a melhor forma de responder à decisão dos Estados Unidos de revogar o visto diplomático da embaixadora do Brasil em Washington, Maria Luísa Viotti. O governo já decidiu que vai adotar a reciprocidade, mas ainda discute se a retaliação será feita na esfera de visto ou por meio de alguma outra medida. Ontem, a presidência da República repudiou a decisão americana e acusou o governo de Donald Trump de promover uma escalada deliberada de medidas hostis e de tentar interferir nas eleições presidenciais brasileiras. De Brasília, o repórter João Rosa faz agora um resumo dessa crise.
2: Oi, Fred! O governo brasileiro reagiu à decisão dos Estados Unidos de revogar o visto da embaixadora do Brasil em Washington, Maria Luísa Ribeiro Viotti. Em nota, o Planalto classificou a medida como hostil e acusou a Casa Branca de tentar interferir nas eleições presidenciais deste ano. O texto adiciona que a revogação do visto não é um fato isolado, mas faz parte de uma escalada de ações motivadas por razões ideológicas incompatíveis com a relação histórica entre Brasil e Estados Unidos. O cancelamento do visto de Viotti foi anunciado pelo Departamento de Estado norte-americano sem qualquer aviso oficial ao Itamaraty. A justificativa para a medida seria uma retaliação à suposta demora do Brasil em conceder o agreement, que é a autorização diplomática necessária para que o indicado de Washington, Daniel Pérez, assuma oficialmente a embaixada dos Estados Unidos em Brasília. O Itamaraty, porém, rebateu essa justificativa e afirmou que os argumentos apresentados pelo governo dos Estados Unidos são falsos. Nos bastidores, a decisão é vista como uma tentativa de pressionar o Brasil a liberar a indicação do novo embaixador norte-americano. O especialista em relações internacionais, César Riedel, avalia que a crise poderia ter sido evitada.
3: Como o governo brasileiro não concedeu com celeridade o agremont, inclusive indicando a possibilidade de que este agremont fosse estendido até depois da campanha eleitoral, e o governo brasileiro também adota um expediente inusitado no momento em que faz, em que pretende fazer uma análise mais minuciosa da indicação de Daniel Pérez para atuar no Brasil. Medida que apenas acirra uma escalada diplomática desnecessária para o Brasil nesse momento.
2: A medida foi anunciada 10 dias após o Itamaraty negar vistos a 2 diplomatas americanos citados pelo jornal The Washington Post como parte de uma estratégia para questionar o sistema eleitoral brasileiro. Essa versão foi negada pelo governo norte-americano. Na nota do Planalto, o governo também cita o episódio e diz que considera inaceitável uma tentativa de interferência no processo político nacional. Por fim, o Brasil reafirmou que se opõe à lógica de confrontação e reiterou que continuará defendendo o diálogo. Eu volto com você, Fred.
1: A crise diplomática do governo brasileiro com a Argentina, nosso país vizinho, que também é liderado por um presidente de extrema direita, também escalou ontem. O Ministério das Relações Exteriores rebaixou o nível dessas relações. O Itamaraty entregou um comunicado formal ao embaixador argentino em Brasília e determinou que o embaixador brasileiro em Buenos Aires, Júlio Bittelli, permaneça no Brasil por tempo indeterminado. A relação diplomática ou a retaliação diplomática ocorre em resposta aos sucessivos ataques do líder argentino Javier Milei contra o presidente Lula e integrantes do judiciário brasileiro. Diplomatas ressaltaram que a permanência do embaixador no país não configura expulsão formal do representante argentino, mas sinaliza o maior grau de tensão na diplomacia bilateral em décadas. Terminam hoje as convenções partidárias para a escolha dos candidatos às eleições de outubro. O registro das candidaturas precisa ser feito até o dia 15. No dia seguinte, começa a campanha eleitoral no rádio e na televisão. Até agora, 11 nomes foram oficializados para disputar a presidência da República. Os mais bem colocados nas pesquisas são Lula, que concorre à reeleição pelo PT, Flávio Bolsonaro, do PL, Romeu Zema, do Novo, Ronaldo Caiado, do PSD e Renan Santos, do Missão. Também são candidatos Edmilson Dias, do PCB, Hert Dias, do PSTU, Samara Martins, do Unidade Popular, Augusto Cury, do Avante e Wilson Grassi, do Democrata. Por falta de apoio dos partidos do Centrão, que optou pela neutralidade, Flávio Bolsonaro chega ao último dia das convenções sem um nome definido.

0: para vice, mas ele prometeu que vai fazer o anúncio ainda hoje. É o que nos conta a repórter Bruna Barbosa.
1: Flávio Bolsonaro anunciou que vai divulgar o nome do candidato a vice na manhã desta quarta-feira em Brasília. A convocação para uma coletiva de imprensa foi enviada pela campanha na noite desta terça-feira, poucas horas depois de o senador acumular mais uma derrota na tentativa de ampliar a coligação para a disputa presidencial. No fim da tarde, o Podemos decidiu permanecer neutro nas eleições. A presidente nacional do partido, deputada Renata Abreu, era uma das cotadas para ocupar para a vaga de vice. Em vídeo divulgado após a reunião da executiva, Renata afirmou que a decisão representa milhões de brasileiros que não aguentam mais o confronto ocupar o lugar do diálogo e a polarização ocupar o lugar das soluções. Mais cedo, o Republicanos também confirmou que permanecerá neutro na disputa presidencial. Também nesta terça-feira, a União Brasil anunciou que seguirá o mesmo caminho. A decisão já era esperada pela federação com progressistas. Durante uma sabatina promovida pelo G4 em parceria com o antagonista, Flávio Bolsonaro minimizou a falta de alianças nacionais e afirmou que já conta com o apoio de importantes lideranças políticas, mesmo sem a adesão formal dos partidos.
2: Praticamente todos os estados, nós estamos com palanques montados com esses partidos. Nós temos 22 palanques já 100% fechados.
1: Sem o apoio das legendas do Centrão, a tendência é que Flávio Bolsonaro confirme uma chapa puro sangue do PL. Entre os nomes discutidos internamente para ocupar a vaga de vice estão os senadores Marcos Pontes e Rogério Marinho e as deputadas federais Júlia Zanatta e Bia Kicis. Segundo interlocutores da campanha, uma reversão das decisões tomadas por Republicanos, União Progressista e Podemos é considerada neste momento praticamente impossível.
0: Enquanto isso, o candidato do Partido Novo, Romeu Zema, anunciou ontem como vice o senador cearense Eduardo Girão, que também é da mesma legenda.
3: Eu quero você como meu vice para nós mudarmos o Brasil juntos e acabarmos com essa farra dos intocáveis. Topa?
4: Tu tá falando sério, Zema?
3: Tô falando sério.
4: Conta comigo, cara. É uma honra muito grande.
3: E você sabe que comigo não tem essa questão de rainha da Inglaterra, de ser decorativo, não. É pra dar expediente mesmo.
4: Mas o Brasil não tá preparado pra essa dupla, não, né, meu irmão? Pão de queijo com tapioca lá no Planalto?
0: Enquanto tenta administrar no campo diplomático os problemas com Estados Unidos e Argentina, o presidente Lula também vê uma nova crise política se aproximar do Palácio do Planalto às vésperas da eleição. O foco agora é a investigação envolvendo seu ex-chefe de gabinete, suspeito de ter contraído um empréstimo com uma amiga de Lulinha. Ontem, o ex-assessor do presidente, Marcola, afirmou que o único vínculo com a empresária Roberta Luxinger, investigada no caso das fraudes no INSS, foi um empréstimo pessoal de R$249 mil. Segundo ele, os sigilos bancário e fiscal já foram colocados à disposição da justiça. As explicações foram dadas depois de Lula cobrar esclarecimentos sobre o caso. Voltamos a Brasília, agora com Igor Cardim.
5: O ex-chefe de gabinete da presidência, Marco Aurélio Santana Ribeiro, ou Marcola, disse que a única relação com a empresária Roberta Luxinger foi um empréstimo pessoal no valor de R$249 mil, segundo ele, já quitado. Em nota, o ex-assessor de Lula afirmou que colocou os sigilos bancário e fiscal à disposição da justiça. Ele informou ainda que constituiu advogado para apresentar documentos e esclarecer os fatos. As declarações foram divulgadas após o presidente Lula pedir ao aliado explicações sobre o valor recebido de Roberta, que é investigada pela Polícia Federal por suspeita de participação no esquema de fraudes em descontos de aposentadorias do INSS. Marcola deixou a chefia de gabinete há cerca de 2 semanas para integrar a campanha à reeleição de Lula. Segundo interlocutores, a saída ocorreu antes da divulgação do caso para evitar desgaste à imagem do presidente no período eleitoral. Também nesta terça, o ministro do STF, Flávio Dino, autorizou a abertura de um terceiro inquérito contra Lulinha, por suspeita de tráfico de influência a pedido da Polícia Federal. Ele já é investigado em outros 2 inquéritos no Supremo.
0: Agora, pelo horário de Brasília, são 5 horas e 15 minutos.
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7: Bom dia a quem nos escuta na cidade de São Paulo, na cidade do estado de São Paulo. Sou Pedro Fagundes, acompanho vocês durante esta próxima hora aqui nos locais. Falo direto da estação do Brás, que reúne duas das três linhas afetadas pelo segundo dia de greve dos ferroviários. Neste momento, a linha 11 Coral opera parcialmente. Os trens circulam apenas entre as estações Barra Funda e na zona oeste da capital e Guaianazes, na zona leste. Já o trecho entre as estações de Guaianazes e Estudantes está suspenso e o atendimento aos passageiros é feito somente por ônibus do sistema Paese em frente às estações. Isso deixa desassistido, por exemplo, algumas cidades da região metropolitana de São Paulo, como Poá, Ferraz de Vasconcelos e Mogi das Cruzes. Para a linha 12 Safira, ela também funciona com restrições por causa da greve. Os trens circulam entre as estações Brás, no centro de São Paulo, de onde falo com vocês, e Engenheiro Goulart, na zona leste. O percurso entre Engenheiro Goulart e Calmon Viana está interrompido e atendido por ônibus do sistema Paese também, instalados em frente à estação. Já a linha 13 Jade está totalmente paralisada devido ao movimento grevista. Todo o trajeto da linha está sendo realizado pelo ônibus do sistema Paese, que ficam estacionados novamente em frente à estação. O mesmo vale para o Expresso Aeroporto até o Aeroporto Internacional de São Paulo, que fica em Guarulhos. São 5:16.
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1: Chegou o momento de abrir a agenda do dia. Hoje é quarta-feira, dia 5 de agosto de 2026. Eu conto para você o que está programado para acontecer hoje, nas próximas horas. Os assuntos que estão aqui na pauta da reportagem da CBN você vai ouvir durante a nossa programação nessa quarta. O Copom, o Comitê de Política Monetária do Banco Central, vai decidir hoje se mantém ou se altera a taxa básica de juros da economia. A expectativa majoritária do mercado financeiro é de uma nova redução de 0,25 ponto percentual, levando a Selic a 14% ao ano. Se confirmado pelo Banco Central, esse vai ser o quarto corte consecutivo na taxa de juros. A gente vai falar mais sobre isso daqui a pouquinho, ainda aqui no CBN Primeiras Notícias. Como comentamos já, terminam hoje as convenções partidárias para a escolha dos candidatos às eleições de outubro. O registro das candidaturas tem um prazo maior, né? Até o dia 15 agora de agosto. Hoje é o último dia, o fim do prazo para as convenções. E aí lá no dia 16... No dia seguinte do fim do período para registro de candidatura é que começa a campanha eleitoral no rádio e na televisão. Ainda nesse segmento da política, né, da eleição, hoje a expectativa é grande no meio político porque o Instituto Quest vai divulgar uma nova pesquisa de intenção de voto para a presidência da República. As entrevistas começaram na sexta-feira, na semana passada, foram concluídas no começo agora dessa semana, na última segunda-feira, e os dados podem trazer já o efeito da reconciliação de Michele Bolsonaro com Flávio Bolsonaro, também pode medir o impacto do inquérito do Lulinha na campanha de Lula e também as investigações com o ex-assessor do presidente, o Marcola. Os dados devem sair às 7 horas da manhã de hoje. A Globo News e o Portal G1 iniciam hoje uma série de sabatinas com os candidatos à presidência. Foram convidados os 5 mais bem colocados. Na última pesquisa Datafolha, o presidente Lula do PT informou que não iria participar. O sorteio hoje é a vez de Renan Santos do Missão, amanhã Romeu Zema do Novo, na sexta Ronaldo Caiado do PSD, Flávio Bolsonaro do PL é o convidado da próxima segunda-feira. A educação, o MEC divulga hoje às 11 horas da manhã o resultado do IDEB 2025, o Índice de Desenvolvimento da Educação Básica. Os dados vão ser apresentados pelo ministro da Educação, Leonardo Barchini, uma coletiva de imprensa que vai acontecer na sede do Ministério em Brasília. E o presidente Lula vai sancionar hoje as novas regras do piso mínimo do frete rodoviário. O texto mantém a tabela obrigatória definida pela Agência Nacional de Transporte Terrestre e endurece as punições para quem descumprir os valores. O governo recomendou vetos a pontos polêmicos, como a anistia de multas a caminhoneiros aplicadas durante os bloqueios de 2022. Também monitoramos nessa quarta-feira o segundo dia de greve nos trens em São Paulo. Quase 1 milhão de passageiros amanhecendo sem transporte público pelo segundo dia consecutivo. E a nossa reportagem já está nas ruas monitorando. Já vamos acionar o Pedro Fagundes, que está acompanhando. Tudo bem, Pedro? Bom dia.
2: Bom dia, Fred. Bom dia também quem nos acompanha e ouve o Primeiras Notícias. Olha, falo direto da estação do Brás, aqui no centro de São Paulo, segundo dia de greve, amanhecendo um pouco diferente de como foi ontem. Ontem, por volta das 5h20, as portas da frente da estação estavam fechadas. Quem queria acessar o metrô, que também tem aqui a linha 3 vermelha, precisava dar uma volta aqui pelo viaduto até acessar apenas o metrô. As portas só se abriram ontem às 6 da manhã, hoje não. Hoje, desde as 4 da manhã, as portas estão abertas a todos que quiserem entrar. Inclusive, neste momento, situação de momento, temos duas linhas funcionando parcialmente, a linha 11 Coral e a linha 12 Safira. Já a linha 13 Jade está paralisada totalmente. O mesmo vale para o expresso do aeroporto. Como você falou, quase 1 milhão de pessoas circulam nessas três linhas, são cerca de 850 mil pessoas, e essa greve continua justamente porque em uma assembleia realizada na noite passada, o sindicato convocou uma nova reunião para o final desta tarde. Devido aos impactos no transporte público da região metropolitana, a Prefeitura de São Paulo manteve a suspensão também do rodízio municipal de veículos. E o plano de contingência, ele continua acionado com reforço em linhas de ônibus e também no sistema Paese, que é de ônibus gratuitos que ficam em portas das estações que não estão operando e seguem os mesmos trajetos das demais linhas que, enfim, por hoje, assim como ontem, não estão operando. A greve, ela acontece, a principal reivindicação do sindicato aqui dos ferroviários é que o governo de São Paulo consiga escreva, na verdade, um documento assinado que justifique e que dê a certeza aos empregados da CPTM que os empregos deles continuem depois que aqui as três linhas sejam concedidas de forma definitiva à Trivia Trens, a concessionária, que nas últimas semanas teve uma primeira semana de estreia um pouco conturbada, com uma operação lenta e que culminou com uma gota d'água, um dos vagões aqui de um trem da linha 11 Coral pegando fogo, paralisando a operação por toda uma manhã e mesmo à tarde aqui em São Paulo, e por isso foi devolvido pelos próximos 90 dias à CPTM. Então tudo isso faz com que hoje a gente esteja amanhecendo neste segundo dia de greve. Eu vou continuar por aqui e vou atualizando durante a nossa reportagem, a nossa programação. Fred.
1: Tá combinado. Pedro Fagundes, circulando pelas ruas de São Paulo, trazendo informações sobre o segundo dia de greve. Agora são 5h23.
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1: E olha só, o Instituto Nacional de Meteorologia informou que está monitorando a possível formação de um ciclone extratropical intenso entre a Argentina, Uruguai e o sul do Brasil, do Oceano Atlântico, nesses próximos dias. Segundo o INMET, as previsões indicam condições favoráveis para uma rápida intensificação desse sistema. O processo é conhecido como um ciclone bomba. Hoje, para você que é morador do Rio de Janeiro, você já deve ter recebido aí um alerta severo, aquele alerta de geolocalização no celular. Agora, quando o programa estava entrando no ar, por volta de 5 da manhã, chegou aqui no celular da nossa equipe, na redação do Rio de Janeiro, ventos fortes no Rio superiores a 75 km por hora. Uma semana depois daquele vendaval, causou uma série de estragos na quarta-feira da semana passada. Então, no Rio, todo mundo já está avisado para essa condição mais extrema, especialmente com ventos mais fortes. Então, vamos convocar, vamos acionar a Josélia Pegorim, nossa meteorologista, que faz um balanço completo da previsão do tempo em todo o Brasil nessa quarta-feira.
3: O sol e o tempo seco predominam sobre o Brasil nesta quarta-feira. Na maioria das áreas da região norte, do nordeste, do centro-oeste e do sudeste do Brasil, o tempo seco vai predominar, com o sol aparecendo o dia todo, mas temos que chamar a atenção para os baixos índices de umidade no ar. Em muitas áreas de Mato Grosso, Goiás, Tocantins, áreas do interior da Bahia, do Maranhão e do Piauí, os níveis de umidade do ar podem ficar próximos aí dos 20%. A mesma coisa acontecendo no noroeste de Minas Gerais. Áreas de instabilidade vão se desenvolvendo novamente sobre o sul do Brasil e todos os estados da região sul vão ter pancadas de chuva ao longo desta quarta-feira. Essas pancadas de chuva podem ser moderadas a fortes e, em geral, acompanhadas por raios. Também tem pancadas de chuva para o oeste e sul de Mato Grosso do Sul, por causa dessas áreas de instabilidade que se desenvolvem entre o sul do Brasil e o Paraguai. Na costa leste do Nordeste, há uma preocupação com uma chuva frequente. Não é uma tempestade, mas é uma chuva volumosa que já pode causar alguns problemas. Já tivemos grandes volumes de chuva acumulados na costa da Paraíba, de Pernambuco, também de Alagoas, durante esta terça-feira. Então, toda essa região, entre Natal até a região de Maceió e também no litoral sul da Bahia, continua a situação de alerta para chuvas moderadas a fortes e frequentes que podem causar transtornos para a população. No extremo norte do Brasil, pancadas de chuva moderadas a fortes continuam acontecendo no extremo oeste e noroeste do Amazonas, em Roraima e também no litoral do Pará. Mas essas pancadas são intercaladas com sol e não são pancadas de chuva muito fortes. José de Pegorim, da Clima Tempo, para a CBN.
1: Na agenda do dia do futebol, 4 jogos movimentam hoje as oitavas de final da Copa do Brasil. Cruzeiro enfrenta Chapecoense, Fortaleza encara o Palmeiras, o Fluminense joga contra o Vasco da Gama e o Grêmio recebe o Mirassol. Dos 8 times, apenas o Palmeiras tem vantagem porque venceu a primeira partida por 3-0. Os outros 3 jogos terminaram empatados. Hoje a gente vai começar a conhecer os classificados para as quartas de final. Ontem, o Atlético Mineiro venceu o Juventude por 1-0, se classificou para as quartas. O Santos venceu o Remo pelo mesmo placar e também avançou. Aliás, no jogo do Santos, né? Depois do fim da partida, do apito final, o atacante Neymar, sempre o Neymar, se envolveu em uma confusão com os jogadores do Remo na zona mista do Bangueirão e também essas cenas estão repercutindo. Seguimos, 5h27. No pique do PN, agora vamos para as capas dos jornais de hoje, as manchetes do dia. E você que assiste ao programa, não apenas ouve, também acompanha a transmissão pelo YouTube Globoplay, vê também na tela a primeira página dos principais jornais, que logo estarão nas bancas de todo o país. Agora, você que está chegando na nossa audiência, você que está interagindo, você que está participando, vamos abrir aqui o nosso giro com o Globo, a capa do jornal Globo, que traz como um dos principais temas nessa primeira página a informação de que estamos completando 10 anos dos Jogos Olímpicos do Rio de Janeiro. Exatamente nesse dia 5 de agosto, lá no ano de 2016, assistimos encantados à cerimônia de abertura no estádio do Maracanã, e o Globo traz uma reportagem falando exatamente do tal do legado olímpico, não é isso, Ana Paula Jaume? Conta aí pra gente.
4: Exatamente, Fred. O jornal traz aí hoje avanços importantes, mas também promessas que ainda não foram cumpridas. Entre os principais legados está a revitalização da região portuária, o projeto Porto Maravilha transformou a área ali com a derrubada da perimetral, a criação também da Orla e a estação de equipamentos, como o Museu do Amanhã, o Aquarrio, e novos prédios ali residenciais e comerciais na região. Na mobilidade, a cidade ganhou a linha 4 do metrô, ligando Zona Sul à Barra da Tijuca, o VLT e também o corredor Transolímpico. Além disso, o crescimento da Barra da Tijuca trouxe novos engarrafamentos e obras importantes, como a estação Gávea do metrô, que só devem ser concluídas em 2024. Na área ambiental, uma das principais promessas aí da candidatura olímpica, né, a despoluição da Baía de Guanabara, continua pendente. A meta agora é chegar a 2033, embora investimentos recentes em saneamento já tenham reduzido o lançamento de esgoto e melhorado a qualidade da água em alguns trechos da Baía. Já a segurança pública segue como um dos maiores desafios. O programa das UPPs perdeu força depois dos jogos, houve intervenção federal em 2018 e 10 anos depois o estado ainda enfrenta altos índices de violência e operações policiais de grande impacto, Fred.
1: Bom, esse é um balanço a respeito das consequências para a cidade do Rio de Janeiro, né, que recebeu a Olimpíada pela primeira vez. O Brasil foi sede da Olimpíada. 10 anos depois, o que mudou, o que não mudou. Reportagem importante, tá na capa aí do Jornal Globo. Daqui a pouquinho aqui na programação da CBN, nós também vamos fazer o nosso balanço e focando especialmente a questão do esporte brasileiro, né, analisando o impacto real e a evolução do Brasil como nação olímpica a partir desse evento marcante, né, que deveria ser um fator propulsor para incentivar a prática esportiva, para tornar o Brasil uma potência ainda mais forte no esporte. Isso acabou acontecendo ou não acabou acontecendo? Daqui a pouquinho, no Jornal da CBN, você vai ouvir essa nossa reportagem. Bom, da capa do Jornal Globo, agora a gente vai para a capa da Folha de São Paulo. Tá aí a primeira página para você conferir. E entre os assuntos principais, hoje a Folha trazendo uma análise, né, do segmento econômico a respeito do que virá pela frente com o anúncio da nova taxa básica de juros hoje pelo Copom, Banco Central. É isso, Ana Paula?
4: É, os analistas estão esperando redução da Selic em mais de 0,25 ponto percentual, passando de 14,25% para 14% ao ano. Essa aposta ganhou força depois da divulgação de indicadores que mostram desaceleração da inflação e também da atividade econômica, só que o cenário ainda pede cautela. Especialistas dizem que a principal dúvida para o Banco Central está na política fiscal. O aumento dos gastos públicos e as incertezas sobre as contas do governo podem limitar o ritmo de queda nos juros daqui para frente. Outro fator de atenção é o cenário internacional. Uma eventual alta dos juros nos Estados Unidos pode fortalecer o dólar e dificultar novos cortes da Selic aqui no Brasil. Na avaliação dos economistas, a inflação tem dado sinais de alívio, principalmente com a queda dos preços dos alimentos. Fred.
1: Essa é a informação que a Ana Paula traz da capa do jornal Folha de São Paulo, da Folha. A Folha é exemplo do Globo, manchetando, né, a informação de que o governo Trump revogou o visto da embaixadora do Brasil nos Estados Unidos, um assunto que a gente também tratou já aqui na nossa abertura. E para fechar o giro das capas, o Estadão, o Estado de São Paulo, e a informação curiosa e importante também que o Estadão traz na primeira página é de que pela primeira vez, Ana Paula, desde o fim da década de 1970, o Brasil tem mais guardas municipais nas ruas do que policiais civis, não é isso?
4: levantamento do Fórum Brasileiro de Segurança Pública, que mostra que as guardas somam hoje cerca de 107.500 agentes em todo o país, enquanto as polícias civis reúnem pouco mais de 96 mil profissionais. O crescimento das guardas reforça uma tendência de maior participação dos municípios na segurança pública, principalmente no policiamento ostensivo. Mas especialistas alertam que esse avanço acontece ao mesmo tempo em que a capacidade de investigação criminal segue defasada. Pesquisa mostra ainda que as polícias civis operam com um pouco mais da metade do efetivo considerado ideal, o que preocupa diante do aumento de crimes como golpes virtuais e feminicídios que pedem equipamentos especializados de investigação. Outro ponto destacado é que muitas guardas municipais vêm ampliando as atribuições, também a estrutura, em alguns casos com armamento de maior poder de fogo. Para os pesquisadores, os mecanismos de fiscalização e padronização dessas corporações ainda são insuficientes, Fred.
1: Essa é uma das notícias na capa do Estadão, que traz como manchete o desgaste aí na campanha do presidente Lula, desgaste por conta do envolvimento do ex-assessor, ex-chefe de gabinete, nos escândalos recentes investigados pela Polícia Federal. Outro assunto que a gente já tratou aqui no Primeiras Notícias. Vamos seguindo em frente, são 5h33, é hora do Repórter CBN, já já estaremos de volta, não sai daí.
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0: quarta-feira, 5 de agosto de 2026. Terminam hoje as convenções partidárias para a escolha dos candidatos à eleição de outubro. Registro das candidaturas precisa ser feito até o dia 15. No dia seguinte, começa a campanha eleitoral no rádio e na televisão. Até agora, 11 nomes foram oficializados para disputar a presidência da República. O Comitê de Política Monetária do Banco Central vai decidir hoje se mantém ou altera a taxa básica de juros da economia. A expectativa majoritária do mercado financeiro é de uma nova redução de 0,25 ponto percentual, levando a Selic a 14% ao ano. Se confirmado pelo Banco Central, este será o quarto corte consecutivo na taxa de juros, reconduzindo a Selic ao menor patamar desde março de 2025. Quatro jogos movimentam hoje as oitavas de final da Copa do Brasil. O Cruzeiro enfrenta a Chapecoense, o Fortaleza encara o Palmeiras, o Fluminense joga contra o Vasco, o Grêmio recebe o Mirassol. Jogos de ida, apenas o Palmeiras venceu, as outras três partidas terminaram empatadas por 1-1 ou sem gols. Horário de Brasília, 5h35.
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0: Na volta do Repórter CBN, é o nosso espaço para as notícias internacionais. Fernando Andrade, no Mundo em 3 Minutos, segue no período merecido de férias. A gente usa esse espaço para chamar nossa reportagem. E também está atento às notícias que vêm de fora. Hoje a Karina Almeida vai contar que ministros da União Europeia... eles estão discutindo estratégias para conter o fluxo migratório depois da crise em Ceuta, aquele território, aquele enclave espanhol no norte da África. Centenas de imigrantes continuam em acampamentos improvisados em uma praia sob vigilância policial, incluindo mais de 800 crianças. Muita gente morreu também tentando fazer essa travessia. O assunto é muito delicado, mais uma crise migratória internacional. Karina Almeida traz as informações atualizadas para a gente.
2: A União Europeia realizou uma reunião de emergência para debater a crise migratória no enclave espanhol de Ceuta, no norte da África. Ministros do interior do bloco manifestaram solidariedade com a Espanha, além de debaterem o reforço da fronteira, estratégias para conter o fluxo migratório e esforços diplomáticos. Os representantes alertaram para a necessidade de uma política de regularização de imigrantes do país. O chefe de imigração do bloco reforçou que a crise não é um bom sinal para a Europa. O ministro do Interior da Espanha rejeitou uma proposta da Itália para que a União Europeia financie centros de deportação localizados em países fora do território europeu. A Espanha estima que cerca de 70 mil migrantes que fizeram a travessia ilegalmente em 30 de julho já voltaram ao Marrocos. Centenas de migrantes continuam em acampamentos improvisados em uma praia sob vigilância policial. O número de mortes foi atualizado para 75, a maioria afogada no mar Mediterrâneo. Dois centros de acolhimento, um para adultos e outro para menores, entraram em colapso diante da demanda. A crise humanitária escalonou ainda mais com a presença de aproximadamente 860 crianças e adolescentes no local. O governo da Espanha afirmou hoje que respeitou os direitos fundamentais dos menores de idade e anunciou que destinará 25 milhões de euros para Ceuta, a fim de cuidar dos menores desacompanhados. Para conter novas entradas, a Guarda Civil Espanhola instalou uma barreira flutuante temporária de cerca de 500 metros no mar, no ponto usado por milhares de migrantes para tentar chegar ao território espanhol. O fluxo migratório gerou críticas ao Marrocos, acusado por políticos espanhóis de ter sido conivente com a travessia ou de tê-la facilitado. Governos europeus atacaram a Espanha, pelo que classificaram como uma política migratória leniente. Após chamar de inaceitável a situação em Ceuta, a presidente da Comissão Europeia, Ursula von der Leyen, tentou reduzir as tensões e pregou mais colaboração com a Espanha, além de mais recursos ao Marrocos. As autoridades espanholas estão em alerta após a circulação de mensagens nas redes sociais convocando uma nova tentativa de travessia em massa da fronteira entre o Marrocos e Ceuta para o dia 15 de agosto, segundo informações do jornal El País. De São Paulo, Karina Almeida.
0: 5h39. O CBN Primeiras Notícias agora abre espaço para o nosso giro pelo Brasil com as afiliadas da CBN, te contando o que vai ser notícia hoje nessa quarta, nesse dia 5 de agosto de 2026. Não sem antes dar aquele bom dia para quem chegou agora na transmissão no YouTube. Muita gente está interagindo por lá, mandando mensagem pelo WhatsApp 21 997 64 2381. O bonde das 5h30, né, Ana Paula? Tá todo mundo por aí?
3: Tá, o pessoal tá chegando aqui, mandando um bom dia. O Luiz Carlos tá. Bom dia, Fred. Sou de Natal, Rio Grande do Norte. Que o dia de hoje seja de paz e saúde pra todos e sem chuva. O Franklin também tá aqui, mandando um bom dia dele. Aí os ouvintes conversam entre si, né, Fred? Certo. Aí o Franklin tá falando aqui pra Neide, que é outro ouvinte. Tenha uma ótima corrida ou caminhada. Tem também
0: os ouvintes atletas, né? O Valdemir de Florianópolis também já mandou, ele preparando ali para fazer a corridinha dele. O Valdemir, né? Lá de Biguaçu, na Grande Florianópolis.
3: Tem outro fitness também aqui, que é o professor Lardião aqui, Bruno Lardião. Bom dia, pessoal. Treinando hoje com vocês ao vivo aqui de São Lourenço da Mata, Pernambuco.
0: Ele é fitness também?
3: Parece que sim, porque pra treinar essa hora...
0: O Giovanni de Blumenau mandou uma foto de um chocolate quente. Ele não é tão fit, não. Tá tomando um chocolate quente agora de madrugada. Dá aquela esquentada, né? Tá frio lá
3: bem.
0: No sul do país, Florianópolis. E a gente tá atento ao tal do ciclone bomba também, já comentamos, né? Tá se formando ali pela Argentina, Uruguai, se aproximando da região sul do país. Então os ouvintes do sul comentam aqui com a gente como é que tá amanhecendo esse dia. Porto Alegre tá 18 graus agora, Ana Paula, temperatura.
3: Tá
0: em Florianópolis 24 graus, até.
3: Nossa,
0: quente, né?
3: Tô
0: achando que tá mais frio. Florianópolis e, deixa eu ver, em Curitiba, a capital paranaense, tá mais frio, 14 graus. 21 é a máxima do dia.
3: Aí já pede um cachecol.
0: Sabe onde é que tá calor? Lá em Rio Branco, no Acre, 26 graus a temperatura. Rio Branco, capital do Acre, é pra onde a gente vai agora iniciar o nosso giro, acionar a reportagem da CBN Rio Branco. Sara Helena tá aqui pra gente, pra nos contar que a notícia do dia hoje, lá por lá pela região norte do país, é o nível do Rio Acre, que atingiu 2 metros e 4 centímetros ontem. E o estado está enfrentando uma seca severa que deve piorar agora com as consequências do El Niño. Sara Helena, bom dia para você.
4: O governo do Acre decretou oficialmente estado de emergência em todo o território por um período de 180 dias devido ao contínuo decréscimo do nível do rio. Na última medição, registrada na manhã desta terça-feira, o rio Acre marcou 2 metros e 4 centímetros, a menor média do ano. Somente nos 3 primeiros dias de agosto, o rio perdeu mais de 12 centímetros, se aproximando da menor cota histórica registrada em setembro de 2024. O decreto de emergência foi oficializado diante dos impactos do fenômeno El Niño, que devem agravar ainda mais o período de seca, conforme explica o coordenador da Defesa Civil Estadual, Coronel Carlos Batista.
5: No estado do Acre, esse mês de agosto e setembro é um mês muito seco, de poucas precipitações pluviométricas, e a nossa preocupação é que o mês de outubro, devido ao El Niño, outubro, novembro e dezembro, também sejam de baixo nível de chuvas e isso, esse impacto da seca severa continue por esses meses.
4: Representantes da Defesa Civil Nacional, órgãos federais, secretarias estaduais e defesas civis dos municípios se reuniram para alinhar as ações de resposta à estiagem e apresentar as ferramentas disponíveis para o enfrentamento da seca. O decreto também autoriza a realização de despesas emergenciais para instalação de abrigos, aquisição de insumos, equipamentos e apoio logístico, além da realização de campanhas de conscientização sobre o uso racional da água, já que o desabastecimento também é uma preocupação.
0: Essa é a Sara Helena, trazendo detalhes desse cenário preocupante no Acre, na região norte do país. Do norte, vamos seguir para o centro-oeste, vamos para Brasília. Capital federal está amanhecendo nesse momento com 17 graus, a máxima é de 27, mais um dia de tempo muito seco em Brasília, no centro-oeste, de baixa umidade. E mais um dia em que o assunto eleição, né? Política segue repercutindo. Ana Carolina Tomé, conta pra gente. Bom dia.
6: Oi, Fred. Bom dia. O TRADF autorizou o ex-ministro e candidato ao governo do Distrito Federal, Ricardo Capelli, do PSB, a voltar a divulgar um vídeo produzido com inteligência artificial que havia sido retirado do ar por decisão liminar. Na gravação, personagens semelhantes à governadora Celina Leão e ao ex-governador Ibaneis Rocha aparecem fugindo em um avião. Ao julgar o recurso de Capelli, o tribunal entendeu que os vídeos fazem críticas políticas ao governo e utilizam humor, sátira e caricaturas sem pedido explícito de voto ou de não voto. O juiz também afastou a alegação de violência política de gênero, afirmando que não é possível concluir que a crítica foi dirigida à condição de mulher. Segundo a decisão, os materiais retratam uma narrativa de dependência política e não ataques motivados pelo gênero da autora. A ação havia sido movida pela Federação União Progressista, que alegava propaganda eleitoral antecipada negativa e violência política contra a mulher. Com a decisão, a liminar que determinava a remoção do conteúdo perdeu a validade. Fred.
0: 5h45. Obrigado, Ana Carolina. Agora vamos para a região sudeste, começar o nosso giro pro sudeste por Minas. Belo Horizonte, 15 graus, 26 é a máxima do dia. Também a baixa umidade marca, né, as condições do tempo hoje em Minas Gerais, né, em Belo Horizonte especificamente, abaixo dos 30%, a umidade relativa do ar. E também na política temos novidades, né? A corrida pelo governo de Minas Gerais voltou a sofrer mudanças às vésperas do fim do prazo das convenções. Olha ele de novo aí. Cleitinho, ontem, ele recuou do recuo e disse que queria voltar a entrar na disputa para o Palácio Tiradentes. Só que aí já não dava mais, né? O partido ficou resistente, porque o Cleitinho anda meio instável aí nos últimos meses e parece que ficou definido que ele não vai ser candidato republicano. Resume essa história aí pra gente. Lila Baixo Oliveira, bom dia.
7: Olá, Fred, muito bom dia pra você. Faltando pouco para o fim do prazo das convenções, o cenário político em Minas Gerais teve uma nova reviravolta marcada por um embate público no Republicanos. Durante a convenção nacional do partido, nessa terça-feira em Brasília, o senador Cleitinho voltou atrás e anunciou que quer sim disputar o governo de Minas Gerais. Porém, a cúpula da legenda declarou que o assunto é página virada. Ao pedir a palavra no evento, Cleitinho justificou que passou por momentos de vulnerabilidade e está de luto pela morte do irmão. E disse ainda, Fred, que ouviu o chamado do Espírito Santo e de familiares para ser candidato. A decisão surpreendeu porque na última segunda-feira, o mesmo Cleitinho havia gravado um vídeo ao lado do presidente nacional do partido, Marcos Pereira, desistindo da candidatura. Durante a convenção, o presidente do Republicano se rebateu Cleitinho, criticou a postura do parlamentar e disse que o assunto já foi encerrado. Conforme a apuração da nossa colega de Brasília, Rani Viloso, uma estratégia dos aliados de Cleitinho é utilizar o documento da convenção estadual que dá plenos poderes ao diretório local para bancar a candidatura, mesmo sem o aval de Marcos Pereira. Em meio ao novo impasse, partidos da direita intensificaram as discussões em Minas para definir os rumos das chapas. Lembrando que os partidos têm até esta quarta-feira para realizar as convenções e até 15 de agosto para o registro. Fred, seguimos acompanhando por aqui todos os desdobramentos. Uma ótima quarta-feira a todos.
0: Valeu, Lila. Essa é a Lila Vatti Oliveira de Minas, de Belo Horizonte. 5 horas 47 minutos. Rio de Janeiro é a nossa próxima parada, ainda pela região sudeste. Temos hoje no Rio de Janeiro, neste momento, temperatura de 21 graus, máxima de 32. E os cariocas e fluminenses já acordaram hoje com um alerta sonoro chegando no celular, né, por volta de 5 da manhã, logo no comecinho do programa, por conta das condições do tempo, e tem vento forte hoje mais uma vez no Rio. É isso, Diogo Bugalho, bom dia para você.
8: Isso aí, Fred, bom dia para você, bom dia para você que nos ouve. Nós já estávamos acordados e trabalhando,
0: certo,
8: né?
0: Entrando no ar aqui, né?
8: Quando recebemos esse alerta da Defesa Civil por causa do risco de ventania, aquele alerta que aparece no celular automaticamente. E exatamente uma semana depois daquele episódio que causou vários estragos na quarta-feira passada. O Centro de Operações informou que o município entrou em estágio 2 às 7 da noite da terça, justamente por causa dessa previsão de ventos moderados a pontualmente fortes, com rajadas de até 76 km por hora entre a manhã e a tarde dessa quarta-feira, principalmente na zona oeste da cidade e nas áreas litorâneas. na quarta passada, os ventos passaram aí dos 100 km por hora. A previsão para hoje é de um pouco menos de intensidade. E Fred, a gente lembra também que hoje se completam 10 anos da abertura das Olimpíadas de 2016. E para comemorar, a Prefeitura vai inaugurar hoje às 10 da manhã a exposição O Amanhã Olímpico, Legado e Futuro, no Museu do Amanhã, lá na Praça Mauá, região portuária. Na ocasião, o prefeito Eduardo Cavalieri vai apresentar um balanço do legado para os profissionais de imprensa e demais convidados nessa inauguração. Nós com certeza vamos acompanhar e contar aqui para o nosso ouvinte. Falando ainda de política, temos muito assunto aqui no estado. O PL escolheu a vereadora de Niterói, Fernanda Loubach, como vice na chapa de Douglas Ruas ao governo do estado. A definição dessa chapa puro sangue acontece depois da Federação União Brasil Progressistas confirmar ontem que vai seguir a diretriz nacional e ficar neutra aqui no estado. Um dos principais impactos vai ser no tempo de TV de Douglas Ruas. Ele vai ter só 2 minutos e 21 segundos contra 4 minutos e 56 segundos, mais que o dobro aí do líder nas pesquisas, ex-prefeito do Rio, Eduardo Paes, do PSD. Fred.
0: As novidades da política no Rio nesse último dia, né? Para as convenções partidárias, essa quarta-feira, 5 de agosto. Obrigado, Diogo Bugalho. As notícias, as primeiras notícias do Rio, agora são 5 horas e 50 minutos. Vamos para São Paulo, encerrar o nosso giro na capital paulista. São Paulo com 17 graus de temperatura no momento, máxima de 27 hoje. Pedro Fagundes, que segue circulando pela cidade, está lá na estação do Brás, acompanhando o segundo dia de greve nos trens de São Paulo. E ele atualiza esse e outros assuntos do dia em São Paulo para a gente, né, Pedro?
9: Isso mesmo, Fred. Bom dia mais uma vez a você, também aos nossos ouvintes do CBN Primeiras Notícias. E olha, essa manhã começa mais uma vez com transtornos aqui para quem depende das linhas 11 Coral, 12 Safira e 13 Jade, além também do Expresso Aeroporto até o Aeroporto Internacional de São Paulo, que fica na cidade de Guarulhos. Como falei, os ferroviários eles decidiram manter essa greve iniciada ontem, mesmo depois de tentativas de negociação com o governo de São Paulo. Eles convocaram uma nova assembleia para a tarde de hoje às 5 da tarde. Ao longo da terça-feira, a paralisação ela causou prejuízos a quase 1 milhão de passageiros que usam as três linhas todos os dias. O trajeto nas estações afetadas foi feito com um ônibus, o sistema Paese, que é um ônibus gratuito que segue o mesmo caminho das linhas, porém pelos asfaltos, e aqui vale dizer o rodízio aqui na cidade de São Paulo foi cancelado e por isso o trânsito aqui está mais sobrecarregado do que o normal, Fred. A gente também tem que falar também, outro assunto que falaremos hoje aqui em São Paulo é que o lateral do São Paulo, Nicolas Boshard, de 19 anos, foi solto depois que atropelou e matou um idoso de 84 anos em Alphaville, na cidade de Barueri, na Grande São Paulo. A justiça determinou a suspensão do direito dele de dirigir até a nova decisão. De acordo com a Secretaria de Segurança, Nicolas foi autuado por participar de corrida na direção de veículo automotor em via pública. A vítima, identificada como Paulo Rodrigues, atravessava uma alameda em frente ao shopping Guatemi Alphaville quando foi atingida por um BMW conduzido pelo atleta. Esse foi mais um episódio de atropelamento aqui na região metropolitana nesta semana. O caso ele segue sob investigação para esclarecer a dinâmica do acidente. Fred.
0: Beleza, esse é o Pedro Fagundes trazendo informações pra gente de São Paulo. Agora são 5 horas e 52 minutos.
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0: nosso Cassiano continua de férias, CBN Agro, hoje é com o Danton Boatini Júnior, que está direto de Pequim, participando aqui da programação da CBN. A Globo Rural está na China e o Danton conta, para acordar hoje os ouvintes que estão no campo aqui no CBN Agro, como os chineses estão investindo na produção local para reduzir a dependência de outros países. Bom dia!
1: Bom dia a todos. O comentário de hoje é feito diretamente de Pequim, capital da China. Com 1 bilhão e 400 milhões de habitantes, o gigante asiático é um tradicional importador de alimentos e é o principal destino das exportações brasileiras de soja. Também compra grandes quantidades de carne de frango e suína brasileiras. Mas a estratégia do governo chinês para os próximos 5 anos é de aumentar a produção destes e de outros produtos dentro do país, reduzindo a necessidade de importações. No caso da soja, o grande obstáculo é a escassez de terras agricultáveis. Porém, uma medida já adotada pelo país é a redução do percentual de farelo de soja na composição da ração animal. O cenário é diferente para as proteínas animais. A China já é o segundo maior produtor global de carne de frango. Na carne suína, a produção vem sendo retomada após o surto de peste suína africana que dizimou metade do plantel na década passada. Essa retomada se deu com investimentos em biossegurança, tecnologia e gestão. Nós estivemos, na última segunda-feira, em visita a uma fábrica de ração animal em Pequim. A entrada na fábrica se deu após um rígido protocolo de segurança, que inclui proteção para os pés e passagem por uma câmara de desinfecção antes do acesso. A planta pertence à empresa DBN, que se prepara para ingressar no mercado brasileiro de biotecnologia de soja transgênica. Confira a cobertura completa no site globorural.globo.com. Para o CBN Agro, Danton Boatini Júnior.
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3: A Federação da Agricultura e Pecuária do Estado de São Paulo, FAESP, manifesta preocupação com a decisão dos Estados Unidos de ampliar as tarifas sobre produtos brasileiros. A entidade reforça que o momento exige equilíbrio, diálogo e atuação diplomática permanente para preservar mercados estratégicos e garantir segurança ao setor produtivo. O agro brasileiro segue investindo em sustentabilidade, rastreabilidade e eficiência para manter sua posição como fornecedor confiável. Ainda assim, decisões externas afetam diretamente a produção, os empregos e a economia. Para a FAESP, medidas dessa natureza aumentam a preocupação do setor produtivo, que depende de estabilidade e previsibilidade para planejar investimentos e manter sua competitividade.
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0: Bom dia mais uma vez a quem nos escuta direto da cidade do estado de São Paulo. Sou Pedro Fagundes, falo direto da estação do Brás, no centro da capital paulista, para contar um pouco sobre a situação de momento deste segundo dia de greve dos ferroviários que afeta aqui três linhas. São as três linhas, no caso, a 11 Coral, a 12 Safira e também a linha 13 Jade, além do Expresso do Aeroporto Internacional de São Paulo, que fica na cidade de Guarulhos. Situação de momento, a linha 11 Coral funciona somente da estação de Guaianazes até a estação da Barra Funda, então deixa não atendido boa parte das cidades da região metropolitana de São Paulo, que costumam ser atendidas pela linha 11 Coral, como por exemplo a cidade de Poá, Ferraz de Vasconcelos e Mogi das Cruzes. Já a linha 12 Safira funciona aqui do Brás até a estação Engenheiro Goulart.
1: 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Encerrando aqui o Primeiras Notícias, já tem o Jornal da CBN com Milton Jung e Cássia Godoy. Tudo bem, Milton? Bom dia.
2: Bom dia para você, Fred. Bom dia, ouvintes.
1: Queria conversar com você hoje sobre paulistano Robson Jesus, de 35 anos. Ele é de Osasco, natural de Osasco, aí em São Paulo. E ele fez o que eu, o que você, acho que qualquer pessoa tem vontade de fazer. Visitou absolutamente todos os países do mundo, Milton Jung. 193 países, todos os países reconhecidos pela ONU. E num tempo recorde, 2 anos e 42 dias, se tornou o primeiro homem a completar esse desafio no menor tempo já registrado, criador de conteúdo e bela experiência ele tem. Ó, tem uma foto dele aí em alguns dos pontos turísticos que ele visitou, bela experiência que ele viveu, né?
2: Sem dúvida, Robson Jesus, paulista, de verdade. Nasceu lá em Osasco e foi lá que ele construiu esse sonho, quando percebeu que muitas vezes o fato de ser um homem negro fazia com que ele não tinha acesso a uma série de situações e muitas pessoas não viam nele as capacidades que ele tinha. E de repente ele sonhou que era possível fazer aquilo que muitos de nós pensamos. Quantas vezes você já olhou para aquele mapa mundi e já disse assim, eu já estive aqui. Aí você coloca um alfinetezinho. Aí coloca o alfinetezinho no outro lugar. E quando você foi ver, você botou o alfinete nos 4, 5 lugares, no máximo. Ele colocou em todo o mapa, de ponta a ponta. E esse foi o sonho que ele estava sonhando e conseguiu realizar agora, entrando para o livro dos recordes. Verdade, ele consegue por ter concluído esse trabalho e passado por todos os países. Há quem fez mais rápido do que ele. Há uma expedição que começou antes dele e que terminou mais rapidamente, mas isso não diminui o feito dele, passando por todas essas regiões, 35 países das Américas, 49 da Europa, 54 da África, 44 da Ásia, 14 da Oceania. Como conseguiu isso? Primeiro sonhando, depois transformando esse sonho em conteúdo e com esse conteúdo patrocinando todas essas viagens que ele fez. Teve um investimento inicial lá de 100 mil reais para conseguir fazer todas as suas viagens ou para iniciar esse projeto das viagens e depois passou a comercializar esse conteúdo, chegando então, zerando o mapa mundi, meu amigo.
1: É. Agora, depois de visitar 193 países, o Robson não é nem paulistano, nem paulista, ele é cidadão do mundo, né?
2: Oh, perfeito.
1: Mas sim, na identidade dele, no passaporte, ele é paulista, tá certo. Beijos, bom jornal pra você. Até mais.
2: Tem que dizer pra mim, boa viagem. Valeu.
1: Boa viagem, me leva na mala. Vamos encerrando aqui o CBN Primeiras Notícias e daqui a pouquinho tem o Jornal da CBN com o Milton e com a Cássia. Até mais, Ana Paula Jaume, bom dia.
3: Até mais, Fred, bom dia.
1: O nosso Renato Silvio e também o Ricardo Garcia aqui com a gente nos trabalhos técnicos. Boa quarta-feira, até mais, tchau, tchau.
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0: Quarta-feira, 5 de agosto de 2026. A Defesa Civil do Rio de Janeiro enviou nessa madrugada um alerta severo para a população devido à previsão de vento forte ao longo da quarta-feira. A capital fluminense está em estágio 2 de risco e as rajadas de vento podem chegar a até 76 km por hora, principalmente na zona oeste e na orla da cidade. As autoridades orientam os moradores a evitarem se abrigar sobre árvores ou próximos a estruturas metálicas. O presidente Lula vai sancionar hoje as novas regras do piso mínimo do frete rodoviário. O texto mantém a tabela obrigatória definida pela Agência Nacional do Transporte Terrestre e endurece as punições para quem descumprir os valores. O governo recomendou vetos a pontos polêmicos, como a anistia de multas a caminhoneiros aplicadas durante bloqueios em 2022. Ninguém acertou as 6 dezenas da Mega Sena sorteadas nesta terça-feira e o prêmio está acumulado em 150 milhões de reais. Segundo a Caixa Econômica Federal, 89 apostas tiveram 5 acertos e vão receber R$ 47 mil cada uma. Os números sorteados foram 03, 16, 24, 30, 49 e 54. Horário de Brasília, 6 e 2.
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2: Seis e três.
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3: Olá, muito bom dia a você. Este é o Jornal da CBN. Eu sou Milton Jung, ao nosso lado está Cássia Godoy. Bom dia, Cássia.
2: Bom dia, Milton. Bom dia aos ouvintes do Jornal da CBN.
3: Fique agora mais bem informado com os destaques desta quarta-feira, 5 de agosto de 2026.
2: Quase 1 milhão de passageiros amanheceram sem transporte público em São Paulo pelo segundo dia seguido por causa de uma greve nos trens metropolitanos.
3: O repórter Pedro Fagundes está em uma das estações, na Estação Brás, no centro da capital, e tem a situação de momento. Bom dia, Pedro.
4: Bom dia, Milton, Cássia, também aos nossos ouvintes. Olha, a situação de momento, a mesma de ontem. Três linhas paralisadas, ou seja, 11, 12, 13, três linhas afetadas. Dentre elas, a linha 11 Coral funciona parcialmente de Guaianazes até a Barra Funda, deixando desassistido algumas cidades da região metropolitana de São Paulo, como Ferraz de Vasconcelos, Poá e Mogi das Cruzes.

0: que hoje trabalham para a CPTM continuem trabalhando, uma vez que seja concedido em definitivo para a Trivia Trens. Ontem isso atrapalhou milhares de pessoas. Nós conversamos com alguns passageiros, vamos ouvi-los.
1: Fazer o que? A gente tem que trabalhar, e o trem, apesar do a porcaria que é, é melhor do que ônibus de lá pra cá, né? Que dá uma hora e meia de ônibus, e cheio também.
2: E agora você optou por pegar um ônibus normal e não pegar o Paese?
1: Não, o Paese vai estar muito lotado, porque todo mundo tá saindo desse horário, né, do trabalho, então vai ter muita gente lá, aglomeração demais, né?
3: Prefiro pegar aqui na avenida, 3 horas eu chego em casa.
2: E se você, por exemplo, pegasse o Paese lá, seria pior?
3: Seria, porque chegar lá vai estar todo mundo lá. Que hora que eu vou entrar nesse ônibus pra mim? Então eu vou aqui, já que é para demorar, então vou por aqui, é mais sossegado.
0: Continuo circulando pelas estações durante esse dia e volto com vocês na nossa programação.
4: As informações foram do repórter Pedro Fagundes, agora que são 6:06.
5: Representantes do governo Lula vão se reunir hoje para discutir a melhor forma de responder à decisão dos Estados Unidos de revogar o visto diplomático da embaixadora do Brasil em Washington, Maria Luísa Viotti.
4: O governo já decidiu que vai adotar a reciprocidade, mas ainda discute se a retaliação será feita na esfera de visto ou por meio de outra medida.
5: Ontem, a presidência da República repudiou a decisão americana e acusou o governo Trump de promover uma escalada deliberada de medidas hostis e de tentar interferir nas eleições presidenciais brasileiras.
4: O Departamento de Estado americano alegou que a retaliação ocorreu devido à demora do governo brasileiro em conceder o aval diplomático para a indicação de Daniel Pérez como novo embaixador em Brasília.
5: O governo dos Estados Unidos condicionou a regularização da situação da embaixadora à aprovação do nome do diplomata americano.
4: A diplomacia brasileira rebateu as acusações, sustentando que a Convenção de Viena não estabelece prazos para a concessão do aval.
5: O Planalto pontuou ainda que os Estados Unidos quebraram um rito confidencial ao divulgar a indicação publicamente antes da anuência do Brasil.
4: Na TV Globo, o embaixador aposentado Sérgio Moreira Lima, que já representou o Brasil em Israel e mais 3 países, afirmou que a falta de respeito ao rito causa perplexidade no meio diplomático.
6: Isso é totalmente incomum. A praxe diplomática é a submissão do nome de maneira sigilosa, de maneira reservada. No fundo, é uma desconsideração em relação ao país, né, que recebe, né? Então, não há uma consulta, há quase que uma intimidação. Você tem que aceitar esse nome, né? Então, não é isso. A praxe não é essa. A praxe internacional é de que haja efetivamente uma consulta e cabe à autoridade que recebe aceitar ou não aquele nome. Isso causa, imagino, perplexidade.
5: Um porta-voz do Departamento de Estado declarou que o governo americano se comunicou com o governo brasileiro por semanas, mas o Brasil continuou adiando e criando obstáculos para a aprovação do nome do embaixador.
4: Para o especialista em relações internacionais, César Riedel, a crise poderia ter sido evitada.
7: Como o governo brasileiro não concedeu com celeridade o agremon, inclusive indicando a possibilidade de que este agremon fosse estendido até depois da campanha eleitoral, e o governo brasileiro também adota um expediente inusitado no momento em que pretende fazer uma análise mais minuciosa da indicação de Daniel Pérez para atuar no Brasil. Medida que apenas acirra uma escalada diplomática desnecessária para o Brasil nesse momento.
5: Agora são 6:09.
4: O Ministério das Relações Exteriores rebaixou o nível das relações diplomáticas com a Argentina.
5: O Itamaraty entregou um comunicado formal ao embaixador argentino em Brasília e determinou que o embaixador brasileiro em Buenos Aires, Júlio Bitelli, permaneça no Brasil por tempo indeterminado.
4: A retaliação diplomática ocorre em resposta aos sucessivos ataques do líder argentino Javier Milei contra o presidente Lula e integrantes do judiciário brasileiro.
5: Em eventos políticos e entrevistas recentes, o presidente argentino voltou a fazer acusações e ofensas pessoais contra o chefe de Estado do Brasil.
4: Diplomatas ressaltaram que a permanência do embaixador no país não configura expulsão formal do representante argentino, mas sinaliza o maior grau de tensão na diplomacia bilateral em décadas.
5: A diplomacia brasileira classificou o episódio como um fato sem precedentes no relacionamento entre as duas nações.
4: A Argentina classificou a ação brasileira como medida unilateral. Também disse lamentar a escolha

0: do Brasil de continuar se isolando do restante da região por questões puramente ideológicas.
1: Agora são 6:10.
0: O Comitê de Política Monetária do Banco Central vai decidir hoje se mantém ou altera a taxa básica de juros da economia.
1: A expectativa majoritária do mercado financeiro é de uma nova redução de 0,25 ponto percentual, levando a Selic a 14% ao ano.
0: Se confirmado pelo Banco Central, este será o quarto corte consecutivo na taxa de juros, reconduzindo a Selic ao menor patamar desde março de 2025.
1: Economistas destacam que os dados recentes de inflação mais baixa sustentam a continuidade do ciclo de alívio monetário.
0: 6:11.
1: Terminam hoje as convenções partidárias para a escolha dos candidatos às eleições de outubro.
0: O registro das candidaturas precisa ser feito até o dia 15. No dia seguinte, começa a campanha eleitoral, no rádio e na televisão.
1: Até agora, 11 nomes foram oficializados para disputar a presidência da República.
0: Os mais bem colocados nas pesquisas são Lula, que concorre à reeleição pelo PT, Flávio Bolsonaro, do PL, Romeu Zema, do Novo, Ronaldo Caiado, do PSD e Renan Santos, do Missão.
1: Também são candidatos Edmilson Dias, do PCB, Hertz Dias, do PSTU, Samara Martins, da Unidade Popular, Augusto Cury, do Avante, e Wilson Grassi, do Democrata.
0: Por falta de apoio dos partidos do Centrão, que optaram pela neutralidade, Flávio Bolsonaro chega ao último dia das convenções sem um nome definido para vice e deve anunciar o integrante do próprio PL.
1: Durante uma sabatina promovida pelo G4 em parceria com o antagonista, Flávio Bolsonaro minimizou a falta de alianças nacionais.
2: O que está acontecendo na prática é isso, seja republicano, progressista, Avante, União Brasil, eles, apesar de não estarem conosco nessa composição nacional, para mim, eu busquei isso, estou tentando até o último minuto que eu puder, eu vou tentar, porque me dá tempo de televisão, acho que é importante, né, poder comunicar, são mais inserções para construir melhor o nosso projeto, ficar fácil da população entender quais são nossas propostas para o Brasil, mas em praticamente todos os estados, nós estamos com palantes montados com esses. Com esses partidos, nós temos 22 palanques já 100% fechados.
0: O candidato do Novo, Romeu Zema, anunciou como vice o senador cearense Eduardo Girão, que também é da legenda.
3: Eu quero você como meu vice para nós mudarmos o Brasil juntos e acabarmos com essa farra dos intocáveis. Topa?
4: Tu tá falando sério, Zema?
3: Tô falando sério.
4: Conta comigo, cara. É uma honra muito grande.
3: E você sabe que comigo não tem essa questão de rainha da Inglaterra, de ser decorativo, não. É pra dar expediente mesmo.
4: Mas o Brasil não tá preparado pra essa dupla, não, né, meu irmão? Pão de queijo com tapioca lá no Planalto?
3: Fica combinado. Ó, e o trabalho começa amanhã. Seja muito bem-vindo. A partir de agora, então, é vice. Combinado?
4: Combinado, meu irmão. Bora mudar esse Brasil.
1: 6:13.
0: O ex-chefe de gabinete do presidente Lula informou ter quitado um empréstimo pessoal no valor de R$249 mil com a empresária Roberta Luxinger, amiga de Lulinha.
1: Marco Aurélio Santana Ribeiro negou qualquer irregularidade na transação e colocou seus sigilos bancário e fiscal à disposição da Justiça.
0: As declarações foram divulgadas após pedido de explicações feito pelo presidente Lula.
1: Marcola deixou o cargo do Palácio do Planalto há 2 semanas para integrar a equipe de campanha à reeleição.
0: 6:14.
1: A Polícia Federal cumpriu 18 mandados de busca e apreensão no Distrito Federal e no Maranhão, autorizados pelo STF.
0: Os alvos foram o advogado Willer Tomás e parentes do senador Everton Rocha, do PDT.
1: Segundo as investigações, o advogado comprou uma mansão de R$6 milhões, onde o senador maranhense mora.
0: Um relatório da corporação registra ainda R$45,5 milhões em movimentações atípicas atribuídas ao advogado em 2021. Sem vinculá-las ao esquema do INSS.
1: Nas redes sociais, o senador Everton Rocha negou as acusações.
5: Eu sabia que com a minha candidatura ao Senado e as minhas posições políticas, eu sofreria ataques e perseguições. Por isso, eu não fiquei surpreso com a nova operação da Polícia Federal. Eu só não esperava que eles fossem tão longe ao envolver a minha família e até apoiadores políticos. Todas as movimentações mencionadas são frutos de atividades profissionais e empresariais e foram devidamente declaradas à Receita Federal. Eu quero ressaltar que o Ministério Público Federal foi novamente contra a busca e apreensão contra meus familiares e apoiadores. Eu quero aqui reafirmar que eu não me renderei.
1: 6:15.
0: Quatro jogos movimentam hoje as oitavas de final da Copa do Brasil.
1: O Cruzeiro enfrenta a Chapecoense, o Fortaleza encara o Palmeiras, o Fluminense joga contra o Vasco e o Grêmio recebe o Mirassol.
0: Dos oito times, apenas o Palmeiras tem vantagem porque venceu a primeira partida por 3-0. Os outros três jogos terminaram empatados.
1: Ontem, o Atlético Mineiro venceu o Juventude por 1-0 e se classificou às quartas de final. O Santos venceu o Remo pelo mesmo placar e também avançou.
0: Após o apito final, o atacante Neymar se envolveu em uma confusão com os jogadores do Remo na zona mista do Mangueirão.
1: Antônio Carlos Teixeira, o Tonhão, presidente do Remo, perdeu a paciência com o camisa 10 do Santos.

0: E esse vagabundo desse Neymar, que é idolatrado por um bando de criança, e fez as palhaçadas dele aqui, ainda veio provocar. Então, a gente é culpado de idolatrar um bando de vagabundo como um cara desse.
1: Esses são alguns dos destaques de hoje do Jornal da CBN. Você é nosso convidado, participe, mande sua mensagem. Nosso WhatsApp é o 99911-9981. 99911-9981. Use o DDD11. 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E aí no seu radinho de pilha, já está no ar. 6h17.
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5: 6h19.
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1: Seguimos acompanhando como está esse segundo dia de greve dos ferroviários em São Paulo. Pedro Fagundes está de volta. O que mudou em relação ao início das operações logo cedo, Pedro?
7: Olha, uma boa atualização para quem pega a linha 13 Jade, Milton, porque a linha 13 aqui já funciona perto da normalidade, ou seja, todas as estações da linha 13 Jade já estão sendo atendidas, então, nesta manhã de quarta-feira. No entanto, elas funcionam com maior intervalo entre as composições. O que isso significa? Significa que o passageiro que utilizar a linha 13 Jade vai ter que esperar mais tempo sentado enquanto chega a próxima, o próximo trem, o próximo trem. Já a linha 11 Coral e a 12 Safira, da mesma forma que no começo deste dia. A linha 11 Coral funciona da estação Barra Funda até a estação Guaianazes, como reforcei e acho importante sempre falar. Isso deixa desassistido algumas das cidades da região metropolitana de São Paulo, como Mogi das Cruzes, Poá, Ferraz de Vasconcelos. E a linha 12 também funciona apenas 3 estações aqui da estação do Brás até a estação Engenheiro Goulart. A partir da estação USP Leste já não está mais atendendo a população. Estações como Itaim Paulista também, da linha 12, não está sendo não está atendendo a população. Quanto ao sistema Paese, ele está funcionando em todas as estações que são desassistidas. Por exemplo, na linha 11 Coral, ele começa na estação Guaianazes, na linha 12 a partir da Engenheiro Goulart, linha 13 não mais. Para a linha 11 foram separados 95 ônibus, linha 12 90 ônibus, linha 13 10 ônibus. Milton.
5: Esse foi o Pedro Fagundes e você pode compartilhar conosco como tem sido o seu dia desde ontem em função desta paralisação. Medida que o impacto não se dá só para quem anda no transporte ferroviário, mas também para quem circula pela cidade, já que estamos com o rodízio municipal de carros suspenso desde o dia de ontem e isso leva um número muito maior de carros para as ruas. Pode compartilhar conosco sua experiência no 99911-9981.
8: E nós temos agora informações com o Guilherme Gimenez a respeito de um incêndio que persiste desde ontem na Grande São Paulo. Guilherme Gimenez, bom dia.
9: Bom dia, Cássia. Bom dia, Milton. Bom dia a todos os nossos ouvintes. Já dura mais de 14 horas um incêndio de grandes proporções numa fábrica de solventes em Itaquaquecetuba, na Grande São Paulo. O Corpo de Bombeiros trabalha no local com cerca de 30 viaturas. Embora o fogo esteja controlado de forma geral, o combate a novos focos é difícil devido ao vazamento de produtos químicos como acetona e resinas. Não há registro de feridos graves e as causas do incêndio estão sendo apuradas. Por causa do incêndio na indústria química, a estrada Bom Sucesso foi totalmente interditado para o tráfego. Como medida de segurança, a prefeitura retirou cerca de 200 famílias da região e as levou para um abrigo temporário. A recomendação das autoridades é para que qualquer pessoa na vizinhança com sintomas de intoxicação, como irritação nos olhos ou falta de ar, procure atendimento médico imediato. As chamas atingiram carros, caminhões e até mesmo a vegetação nos fundos do terreno. Moradores registraram mais de 10 explosões com tambores lançados ao ar, além de fumaças saindo pelos bueiros das ruas vizinhas. Cássia.
8: Muito obrigada, Guilherme Gimenez.
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5: Fabiana Weikamp, muito bom dia para você.
10: Olá, muito bom dia, Milton, Cássia, bom dia a todos os ouvintes.
5: Como bom fica dia. O tempo hoje pela manhã aqui na capital paulista?
10: Bom, agora de manhã tudo calmo por aqui, Milton. O sol já está, né, aparecendo entre algumas nuvens. A temperatura irá subir no decorrer do dia, vai esquentar. A máxima prevista para hoje aqui na capital paulista é de 28 graus. Mas a partir desta quarta-feira, nós já teremos um aumento da umidade por várias áreas do estado de São Paulo. E aqui na capital e na região metropolitana, nós até não estamos descartando a possibilidade de alguma chuva isolada e passageira no final da tarde. A partir de amanhã, as condições para pancadas de chuva já aumentam por aqui. Hoje também nós temos a possibilidade de algumas rajadas moderadas de vento em torno de 40 km por hora e a partir de amanhã nós já deixamos o alerta aqui que os ventos vão aumentar aqui na cidade de São Paulo. Na sexta-feira especialmente tem expectativa de ventos fortes, então já fica esse aviso porque podemos ter alguns transtornos em relação a isso, Milton.
8: Aí o alerta para o aumento então dos ventos nos próximos dias, principalmente na sexta feira, no interior do estado. Como fica o tempo hoje, Fabiana?
10: Olha, Cássia, como eu comentei, né, tem esse aumento de umidade em algumas áreas. Então, principalmente em áreas próximas ao Paraná, tem condições de chuva hoje. Inclusive, os radares meteorológicos já mostram chuva neste momento no extremo oeste do estado de São Paulo, né, na região do Pontal de Paranapanema, ali por Euclides da Cunha, Rosana, e essas pancadas ainda vão se espalhar por mais áreas no decorrer do dia. E também há expectativa de algumas pancadas à tarde, até acompanhadas por raios na região mais ao sul do estado, região de Capão Bonito, Itapeva, Piaí, Sorocaba também pode ter alguma pancada isolada durante a tarde, Cássia.
5: Situação no litoral.
10: Litoral paulista agora está com tempo firme, aberto, o sol está aparecendo, a temperatura também vai se elevar no decorrer do dia. Em Bertioga, a máxima prevista é de 27 graus. No litoral norte não chove, mas na Baixada Santista e no litoral sul já há possibilidade de algumas pancadas isoladas entre o meio da tarde e o começo da noite de hoje. Milton.
5: Acabei de receber mensagem aqui do Valdemar Afonso, que mora lá em Santos, e ele mandou uma foto. Muita neblina aqui em Santos nesse momento. É por aí?
10: Opa, tem algumas áreas realmente que podem estar com neblina agora cedo, mas logo vai dissipar e o sol vai aparecer. E aí depois, no final da tarde, tem essa condição de pancadas de chuva em algumas praias entre a Baixada Santista e o Litoral Sul.
5: Muito obrigado e um bom dia para você.
10: Um ótimo dia a todos.
11: Bom dia.
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11: 6h27.
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0: Muito bom dia para você, Eduardo Howen.
1: Bom dia, Milton. Bom dia, Cássio. Bom dia a todos os ouvintes.
2: Bom dia, Eduardo.
0: A Giovana é nossa ouvinte de São Paulo e mandou mensagem para bemestar@cbn.com.br. Ela diz que acorda todo dia às 5 da manhã para treinar em jejum. Meu marido diz que estou destruindo meus músculos. Ele tem razão?
1: Bom dia, Giovana. Milton, depende, viu? Não é tanto uma resposta sim ou não, depende muito. Por exemplo, se a Giovana treina em jejum, né, e aí é um treino longo, e mesmo depois que acaba o treino ela demora muito para se alimentar, aí o marido da Giovana tem razão. Agora, se a Giovana acorda cedo, já vai faz um treino aí até uma hora, e imediatamente depois do treino ela se alimenta bem e tem uma proteína, e ao longo do dia ela come a proteína adequada, não tem alteração, não perde massa muscular. Tem um ensaio publicado em 2025, um estudo que mostra isso. Ele pega dois grupos, e o grupo que treinou em jejum e o grupo que não treinou em jejum, depois de 12 semanas, não teve diferença entre os grupos para ganho de massa muscular. Então é muito importante, Milton, não é só treinar em jejum ou não treinar em jejum, é o que ela se alimenta depois, o que ela se alimenta ao longo do dia. Então é muito importante a gente lembrar que durante o dia a gente tem que comer uma quantidade adequada de proteína, que é em torno ali de 1.2 até 1.5 gramas por quilo de peso. E imediatamente após o treino também é importante, é uma janela na metabólica importante. Então, acabou um treino, após esse treino é super importante aí você fazer uma alimentação e colocar uma proteína depois desse treino. Dessa forma você preserva aí a perda de massa muscular. Então, Giovana, pode continuar treinando de manhã, em jejum, não tem problema, principalmente porque acorda muito cedo, às vezes não dá tempo ali de preparar, tem que acordar mais cedo ainda, antes das 5 para preparar o café da manhã. Então, pode treinar desde que você se sinta bem e acabando o treino, aí você tem que privilegiar uma boa refeição aí com uma quantidade de proteína adequada e atingir ao longo do dia a proteína do dia.
0: Perfeito, muito obrigado e um bom dia para você.
1: Um bom dia a todos.
2: Até amanhã, 6:30.
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0: quarta-feira, 5 de agosto de 2026. Representantes do governo Lula vão se reunir hoje para discutir a melhor forma de responder à decisão dos Estados Unidos de revogar o visto diplomático da embaixadora do Brasil em Washington, Maria Luísa Viotti. O governo já decidiu que vai adotar a reciprocidade, mas ainda discute se a medida será realizada na esfera de visto ou por meio de alguma outra iniciativa. O Ministério das Relações Exteriores rebaixou o nível das relações diplomáticas com a Argentina. O Itamaraty entregou um comunicado formal ao embaixador argentino em Brasília e determinou que o embaixador brasileiro em Buenos Aires, Júlio Bittelli, permaneça no Brasil por tempo indeterminado. A retaliação diplomática ocorre em resposta aos sucessivos ataques do líder argentino Javier Milei contra o presidente Lula e integrantes do judiciário. Terminam hoje as convenções partidárias para a escolha dos candidatos que vão disputar as eleições de outubro. O registro das candidaturas precisa ser feito até 15 de agosto. No dia seguinte, começa a campanha eleitoral no rádio e na televisão. Quase 1 milhão de passageiros continuam sem transporte público em São Paulo pelo segundo dia seguido por causa de uma greve de funcionários dos trens metropolitanos. Os ferroviários decidiram manter a paralisação em 3 linhas da CPTM por tempo indeterminado. Em assembleia, o sindicato da categoria convocou uma reunião para hoje. Em razão dos impactos, a prefeitura manteve a suspensão do rodízio municipal de veículos. No horário de Brasília, 6h32.
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0: trânsito péssimo na zona leste da cidade de São Paulo, principalmente no entorno da estação Guaianazes da linha 11 Coral da CPTM. Tudo muito difícil em vias importantes na chegada ali à região da estação. Vale evitar vias como a Rua Copenhague, a Salvador Gianetti, Estrada de Poá, a Professor Cosme Deodato Tadeu. Também vale evitar a Capitão Pucci e a Estrada do Lajeado Velho. Todas essas vias muito travadas nesta manhã. Evite caminhos alternativos como a Rua Luiz Mateus e até mesmo a Avenida Nordestina são alternativas para o motorista.
1: 6h34.
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0: Você conhece alguém que não briga com ninguém, mas vive esgotado? Uma das grandes ironias da vida emocional mora aí. A pessoa engole tudo para evitar conflito e termina vivendo em conflito permanente, só que interno. Não explode, implode. Preserva a paz dos outros ao custo da própria destruição. O mecanismo é conhecido no consultório. A pessoa aprendeu cedo que discordar era perigoso. Foi levada a acreditar que a raiva dela incomodava e que aquilo que desejava atrapalhava a vida dos outros. E assim aprendeu que o silêncio era a moeda que comprava a aceitação. Aí, virou especialista em concordar. E nessa especialidade, a pessoa aprende a dizer sim com a boca e não com o estômago. Até sorri na reunião de trabalho, mas passa a madrugada se maldizendo e repassando a cena da reunião com raiva das humilhações que suportou. Cede na discussão e passa 3 dias reescrevendo mentalmente o que deveria ter falado. Gabor Maté, médico que estudou a relação entre emoção reprimida e adoecimento, mostrou que o corpo cobra a conta do que a boca não disse. A raiva engolida não evapora. Muda de estado físico, vira gastrite, insônia, tensão crônica, enxaqueca, aquela exaustão que o exame de sangue não explica. E tem um detalhe cruel nessa conta. O conflito evitado não desaparece. Só muda de endereço. Sai da mesa de jantar e vai morar dentro de quem calou. A briga que seria de 10 minutos com o outro vira uma guerra de anos consigo mesmo. Péssimo negócio. A pessoa trocou um desconforto pontual por um estado permanente de falta de paz interior. Dizer o que pensa com respeito não é agressividade. É, na verdade, um modo maduro e saudável de se relacionar com as pessoas. O outro pode não gostar, se chatear e até se afastar. Faz parte. Relação que só sobrevive à custa do seu silêncio já não é mais um relacionamento, mas sim uma desistência de si por uma ocupação de território permitida. A paz que exige seu apagamento tem outro nome, rendição e, muitas vezes, chega mesmo a ser covardia.
1: Esse é o Rossandro Klinger, todos os dias conosco aqui no Jornal da CBN. Você também pode ouvir o Refletir para Viver lá no nosso site cbn.com.br.
2: 6:37. Você já está convidado desde já para participar do tema do debate de hoje na série 50 Debates para o Brasil. Hoje vamos falar sobre a legalização do aborto até a 12ª semana de gestação. 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Eles estarão conosco a partir das 8:30, cada um trazendo o seu argumento. Mas você pode falar a partir de agora, mandando sua mensagem para o WhatsApp 99911-9981, o DDD11. O tema, portanto, a legalização do aborto até a 12ª semana de gestação. Agora, são 6:38.
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2: 6h39.
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6: Quem chega a São Paulo pelo sistema Anhanguera Bandeirantes vai encontrando muito congestionamento nesta manhã de quarta-feira. Pela Anhanguera, problemas na passagem pelo Rodoanel do 25 até o 22 e depois na Andipara do 15 até a Marginal. Pela Bandeirantes, problemas também no acesso para Tietê, mais de 3 quilômetros de caminho travado. Chegada à capital pela rodovia Castelo Branco, com lentidão também do 30 até a altura do 26, depois caminho difícil do 20 até o acesso para o Cebolão. Quem chega a São Paulo pela Ayrton Senna não tem vida fácil nesse momento. Tudo difícil desde antes da rodovia Hélio Smith, na aproximação com o quilômetro 22 até o acesso para Tietê. Para o interior de São Paulo, Ayrton Senna, Bandeirantes, Anhanguera e Castelo Branco, com boas condições.
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2: E temos aqui a atualização dos nossos ouvintes sobre como eles estão se virando nesse segundo dia de greve das linhas 11 Coral, 12 Safira e 13 Jade da CPTM. Mas antes de trazer aqui as mensagens, atualizar como que está a situação agora em cada uma dessas linhas. Na linha 13 Jade, a CPTM informa agora que os trens circulam, mas com maior intervalo entre as estações.
8: Vou fazer só uma correção.
2: Uhum.
8: Não é no plural, não. No caso da Jade, é o trem circula,
2: é um,
8: porque é apenas um trem. Geralmente, elas são uma operação menor.
2: Uhum.
8: São 5 trens que circulam. Mas hoje, apenas um trem está circulando, diferentemente de ontem, que ficou parada o dia todo.
2: É isso. Então, tem um trem circulando, imagina a situação. Até por isso, continua a Operação Paese pela linha 13. Como que está a situação na linha 12 Safira? Os trens circulam apenas entre as estações Brás e Engenheiro Goulart. Percurso entre as estações Engenheiro Goulart e Calmon Viana, sendo atendido pelo sistema Paese. E pela linha 11 Coral, os trens circulam entre as estações Palmeiras Barra Funda e Guaianazes. Aí o restante do percurso, entre as estações Guaianazes e Estudantes, é atendido pelo Paese. Como que a nossa ouvinte Maristela está se virando no dia de hoje, hein, Milton Jung?
8: Maristela mandou mensagem para nós no WhatsApp. Ela é de Mogi das Cruzes. Trabalho em São Miguel Paulista. Uso as linhas 11 e 12 da CPTM e para conseguir trabalhar, meu esposo está me levando ao trabalho. Entro às 9 da manhã, já estou a caminho. Meu esposo, Alexandre, trabalha em Jacareí. Então, depois de me deixar em São Miguel, segue lá para Jacareí também, tendo que mudar, então, sua dinâmica nesse início de manhã, em função de estarmos no segundo dia de greve.
2: Quem também mandou mensagem para cá, o professor Ricardo. Ele conta que nesses dois dias está levando o filho de carro de Ferraz de Vasconcelos até a estação de Guaianazes, já que ele trabalha no centro da cidade. E aí, gente, um trajeto que normalmente leva de 15 a 20 minutos, ele está levando de 40 a 45 minutos para percorrer. 6h43.
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8: No marco de 10 anos da cerimônia de abertura dos Jogos Olímpicos do Rio de Janeiro, vamos trazer para você aqui uma reportagem que analisa o impacto real e a evolução do Brasil como nação olímpica a partir do evento. O país conquistou avanços estruturais e de desempenho, mas o salto do esporte nacional ficou abaixo do potencial e da euforia gerados durante os Jogos de 2016. Acompanhe a reportagem de Leonardo Dai.
4: É o ponto da medalha de ouro, o torcedor grita Ace, o Wallace sacou no fundo, Juan Torena, Gianelli, Gianelli na ponta, saltou, sai, serve, bloqueio, fechou!
9: Pode até não parecer que faz tanto tempo, mas neste dia 5 de agosto completam-se 10 anos da cerimônia de abertura dos Jogos Olímpicos do Rio em 2016. Será que o Brasil aproveitou a oportunidade de receber uma Olimpíada para crescer como nação olímpica?
10: O Brasil pulou daqueles países que brigam para ser top 20, no máximo top 15, para os países que a gente chama de países emergentes, que conquistam cerca de 20 medalhas. Poderia ser muito mais? Poderia ser muito mais.
9: A análise é de Guilherme Costa, especialista em esportes olímpicos da Globo, que aponta ainda que o pecado capital no cálculo do legado olímpico brasileiro foi a não ampliação da prática esportiva nas escolas. Apenas uma modalidade parece ter explorado esse potencial: a canoagem velocidade de Isaquias Queiroz.
11: Isaquias Queiroz é prata!
10: O Isaquias é de Ubiataba, na Bahia, e muitos dos novos atletas que estão agora nas categorias de base conquistando títulos mundiais são ali da região ou da própria cidade de Isaquias, ou seja, o que daria para fazer em todas ou em grandes cidades espalhadas pelo Brasil.
9: Quem melhor pode atestar os avanços gestados na Rio 2016 são os atletas, sobretudo aqueles que viveram o esporte olímpico antes e depois de 2016. É o caso de Fernanda Nunes, remadora e hoje presidente da Comissão de Atletas do Comitê Olímpico do Brasil.
12: A gente tem, assim, uma estrutura top de linha, assim, do mundo, né? Porque o investimento para 2016 foi grande, mas tem sempre essa ressaca olímpica, que é queda de patrocínios. A gente tem uma parte de legado físico? Tem, mas a gente sabe que teve uma grande parte que se perdeu também.
9: De fato, parte das instalações foi abandonada, mas outra parte segue servindo ao esporte. Exemplos: o centro de treinamento da natação e da ginástica, o estádio da canoagem slalom, o centro de ciclismo BMX, uma das arenas de competições e o ginásio Isabel Salgado, onde mais de 800 alunos da rede pública de ensino praticam esportes olímpicos. O arquiteto e urbanista Washington Fajardo, que foi secretário de planejamento do Rio no processo de preparação da Olimpíada, lembra que parte da estrutura já foi construída para ser deslocada depois dos Jogos e aponta que o Rio não teve habilidade política para extrair o máximo dessas construções.
13: No caso da Arena do Futuro, viraram 4 equipamentos escolares e uma busca por excelência dessa infraestrutura esportiva. Aí eu acho que aparecem, de fato, as falhas políticas entre arranjos federativos, especialmente junto com o governo federal.
9: Em resumo, o Brasil não desperdiçou totalmente a oportunidade de sediar a Olimpíada para desenvolver o seu esporte. O salto, porém, ficou abaixo da euforia que aquelas 2 semanas provocaram no Brasil e no mundo.
14: Foram Jogos Olímpicos maravilhosos na cidade maravilhosa.
15: Neymar, pode ser o ouro, partiu, parou, Neymar colocou pro gol!
9: De São Paulo, Leonardo Dai.
8: Portanto, hoje completamos 10 anos da festa de abertura que foi lá no Maracanã, no dia 5 de agosto de 2016.
2: E, aliás, tem uma outra reportagem da nossa equipe a respeito do legado, mais do ponto de vista do que ficou para a cidade do Rio de Janeiro a partir dos Jogos Olímpicos de 2016. Se você quiser acompanhar essa reportagem, vai lá no nosso site, tá fácil de encontrar. Coloca na busca a palavra legado, vai ser o primeiro resultado. E aí você encontra a reportagem do Gabriel Freitas e do Pedro Bonenberger. 6h48.
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2: 6h50.
6: Tem acidente agora no Cebolão, para quem está tentando acessar a Marginal Pinheiro, saindo da Marginal do Rio Tietê. Colisão entre dois carros, um pouquinho depois da Ponte dos Remédios, ocupando faixa da direita e prejudicando já um trânsito que já é muito complicado ali no trecho. Tudo travado pela Tietê na aproximação com o Cebolão, desde a Ponte da Freguesia do Ó. Vale evitar esse caminho. Cortar ali pela Lapa, Alto da Lapa e Vila Leopoldina, para se aproximar com melhores condições da Marginal Pinheiros, é uma alternativa. Lembrando também, o ouvinte ligado na CBN, rodízio de veículos suspenso hoje. Carros com placa final 5 e 6 poderão circular normalmente no centro expandido da cidade, das 7 às 10 da manhã e depois das 5 da tarde até as 8 horas da noite.
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2: 6h51.
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15: No momento em que o árbitro apita pela última vez, terminou 0. Rony marcou 1 para o Santos. Santos classificado para as quartas de final da Copa do Brasil 2026.
18: Santos vence o Remo no Mangueirão por 1 a 0, conta com brilho de Neymar e garante vaga nas quartas de final da Copa do Brasil. O lateral esquerdo Nicolas do São Paulo é liberado após audiência de custódia depois de atropelamento que matou um idoso de 84 anos na região de Barueri. Palmeiras recebe importante notícia no STJD. Maurício tem pena convertida em advertência e não será desfalque da equipe após julgamento. Memphis Depay realiza exames médicos na capital paulista, avança na renovação com o Corinthians e staff rebate críticas sobre condição física do atacante.
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20: 6h53.
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8: A relação do Brasil com os Estados Unidos registrou novo desgaste em meio à crise diplomática entre os dois países. O governo brasileiro reagiu à decisão da Casa Branca de revogar o visto da embaixadora brasileira em Washington e afirmou que o governo americano tenta interferir nas eleições deste ano. O Planalto também contestou a justificativa do Departamento de Estado, que atribuiu a decisão à demora de Brasília em autorizar a nomeação do novo embaixador norte-americano.
22: O governo brasileiro reagiu à decisão dos Estados Unidos de revogar o visto da embaixadora do Brasil em Washington, Maria Luísa Ribeiro Viotti. Em nota, o Planalto classificou a medida como hostil e acusou a Casa Branca de tentar interferir nas eleições presidenciais deste ano. O texto adiciona que a revogação do visto não é um fato isolado, mas faz parte de uma escalada de ações motivadas por razões ideológicas incompatíveis com a relação histórica entre Brasil e Estados Unidos. O cancelamento do visto de Viotti foi anunciado pelo Departamento de Estado norte-americano sem qualquer aviso oficial ao Itamaraty. A justificativa para a medida seria uma retaliação à suposta demora do Brasil em conceder o agreement, que é a autorização diplomática necessária para que o indicado de Washington, Daniel Pérez, assuma oficialmente a embaixada dos Estados Unidos em Brasília. O Itamaraty, porém, rebateu essa justificativa e afirmou que os argumentos apresentados pelo governo dos Estados Unidos são falsos. Nos bastidores, a decisão é vista como uma tentativa de pressionar o Brasil a liberar a indicação do novo embaixador norte-americano. O especialista em relações internacionais, César Riedel, avalia que a crise poderia ter sido evitada.
23: Como o governo brasileiro não concedeu com celeridade o agremont, inclusive indicando a possibilidade de que este agremont fosse estendido até depois da campanha eleitoral, e o governo brasileiro também adota um expediente inusitado no momento em que faz, em que pretende fazer uma análise mais minuciosa da indicação de Daniel Pérez para atuar no Brasil. Medida que apenas acirra uma escalada diplomática desnecessária para o Brasil nesse momento.
22: A medida foi anunciada 10 dias após o Itamaraty negar vistos a 2 diplomatas americanos citados pelo jornal The Washington Post como parte de uma estratégia para questionar o sistema eleitoral brasileiro. Essa versão foi negada pelo governo norte-americano. Na nota do Planalto, o governo também cita o episódio e diz que considera inaceitável uma tentativa de interferência no processo político nacional. Por fim, o Brasil reafirmou que se opõe à lógica de confrontação e reiterou que continuará defendendo o diálogo. De Brasília, João Rosa.
8: 6h57.
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0: Muito bom dia, professor Mário Sérgio Cortella.
1: Bom dia, Milton. Bom dia, Cássio.
2: Bom dia, professor.
0: Professor, a diplomacia é território de combate simbólico para impedir a ação mais danosa. Funciona como advertência ou ameaça. Qual é a diferença dos conceitos?
1: Isso aí a gente tem no dia a dia, até, né, em casa. Uma coisa é você dizer para os teus guris, como se diz no Rio Grande, ou diz eu no Paraná, para os meus piás, é assim, você vai ver. Aí o outro responde, vai ver o quê? Você diz, você vai ver. Né? Isso é uma advertência, ou seja, é um aviso. Ameaça é uma promessa. Você vai ver, genérico, é apenas um alerta. Você indicar, né? Se você seguir nessa direção, eu vou fazer isso. Nessa hora, a tarefa da diplomacia é impedir que haja o confronto, é admitir a administração disso. Nesse caso, né, o governo norte-americano, que você lembrava, inclusive na matéria anterior, ele não faz apenas uma advertência, ele faz não só uma ameaça, como concretiza. E ainda diz, se não houver, né, autorização para o embaixador nosso, nós não retiraremos, né, esse bloqueio do visto. Nesse sentido, é a diplomacia aí usando a força, né, e não o diálogo, não a organização. Advertir é alertar. Ameaçar é prometer que haverá um tipo de efeito danoso.
2: Aliás, diplomacia usando força é quase uma contradição em termos, né, professor?
1: Pois é, seria um oxímoro, né, para usar o termo técnico no nosso idioma, né, em que se traria a ideia de alguém que desiste, né, dos canais que são mais pacíficos para utilizar uma força mais direta. Claro, o diplomata ou a diplomata também é usado no dia a dia para avisos de confronto ou de guerra. Né, ele que faz o comunicado, ele que alerta e também em alguns momentos ameaça. A gente tem visto isso naquilo que vem acontecendo hoje, né, pelo mundo afora. Várias vezes o executivo, o presidente ou o primeiro-ministro, que vai lá e faz a ameaça e deixa para a diplomacia o amaciamento. Mas esse é um momento muito tenso. Em última instância, para retomar o que o Milton lembrou no começo, a tarefa da democracia é deixar a faísca na faísca, não admitir que ela se torne uma explosão. E nós estamos lidando com algumas microexplosões que a gente deseja que não aconteça. Se alguém chegar, né, Milton, e falar, você vai ver? A pergunta é, e se eu não quiser ver? Ele terá que dizer, então eu vou fazer isso para você parar de ver.
0: Muito obrigado, professor Mário Sérgio Cortella. Bom dia.
1: Abraço.
2: Abraços.
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0: quarta-feira, 5 de agosto de 2026. O ex-chefe de gabinete do presidente Lula informou ter quitado um empréstimo pessoal no valor de R$249 mil com a empresária Roberta Luxinger, amiga de Lulinha. Marco Aurélio Santana Ribeiro negou qualquer irregularidade na transação e colocou sigilos bancário e fiscal à disposição da justiça. As declarações foram divulgadas após pedido de explicações feito pelo presidente Lula. O Comitê de Política Monetária do Banco Central anuncia hoje como ficará a taxa básica de juros da economia brasileira. A Selic está atualmente em 14,25% ao ano. De acordo com a estimativa do mercado financeiro, deve haver outro corte de 0,25 ponto percentual. Na reunião de junho, o Copom promoveu a terceira redução seguida. O lucro do Itaú Unibanco subiu 7,8% entre abril e junho e atingiu mais de R$12,4 bilhões. A base de comparação é o mesmo período do ano passado. O avanço foi puxado pelo crescimento da carteira de crédito entre clientes com menos riscos de calote. Mesmo em um contexto de maior inadimplência no país, o índice de atrasos do banco ficou estável pelo sexto trimestre seguido. O presidente Donald Trump disse que um acordo sobre o Estreito de Hormuz pode ser fechado entre hoje e amanhã. De acordo com ele, houve progressos no diálogo. Omã e Irã discutem a possibilidade de reabertura da passagem marítima. Uma decisão positiva pode ajudar a pôr fim à guerra. Pelo menos 17 pessoas morreram e mais de 40 ficaram feridas em ataques com mísseis balísticos e drones lançados pela Rússia contra Kiev, capital da Ucrânia. Segundo autoridades ucranianas, a cidade não conseguiu interceptar nenhum dos artefatos disparados. O bombardeio é um dos mais letais das últimas semanas. No horário de Brasília, 7:02.
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0: Lombardi ao leste, no sentido do centro da cidade, com trânsito bem difícil nesta manhã, congestionamento na aproximação com a estação Corinthians Itaquera, do metrô Patriarca até a estação Tatuapé e depois da Salim até a ligação leste-oeste. Para o bairro, quem sai do centro e vai em direção, por exemplo, a Itaquera pela radial, não encontra problemas nesta manhã.
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2: 7:04.
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4: Muito bom dia a você que escolheu ficar mais bem informado ouvindo o Jornal da CBN na manhã desta quarta-feira, dia 5 de agosto de 2026.
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4: Divulgada agora, mais uma pesquisa Genial Quest de avaliação do governo e de intenção de voto na eleição presidencial deste ano. Felipe Igreja tem os dados e traz aqui aquilo que foi destaque até agora. Bom dia para você, Felipe.
5: Bom dia, Milton. Bom dia a todos que nos acompanham. A pesquisa Genial Quest, divulgada hoje, mostra que o presidente Lula, do PT, aparece com 44% das intenções de voto em um eventual segundo turno contra 39% do senador Flávio Bolsonaro, do PL. Em relação ao levantamento divulgado no mês passado, o petista perdeu um ponto, enquanto o filho do ex-presidente

0: são colocados, são apresentados ao eleitor, Lula tem 39% contra 30% do senador Flávio Bolsonaro. Renan Santos, do Missão, e Ronaldo Caiado, do PSD, aparecem empatados em terceiro com 4%. Romeu Zema, do Novo, aparece com 2%. Nos demais cenários de segundo turno, Lula mantém vantagem contra Ronaldo Caiado, vencendo o ex-governador de Goiás por 45% a 37%, amplia a diferença para Romeu Zema, batendo o ex-governador de Minas por 46% contra 34%, e também segue à frente de Renan Santos com 45% contra 35% do adversário. Mas a diferença entre Lula e Renan Santos, que chegou a ser de 20 pontos em abril, fica agora em 10 pontos. Milton.
1: E como que aparece, Felipe Igreja, a avaliação do atual governo nessa pesquisa?
0: Pois é, Cássia, a pesquisa mostra que a aprovação do governo Lula se manteve no mesmo patamar do mês passado, com 48% de aprovação e 47% de desaprovação. Só que voltou a crescer o medo da reeleição de Lula, que subiu de 38% para 41%, enquanto o medo da volta da família Bolsonaro ao poder caiu de 46% para 44%. Também subiu o percentual daqueles que acham que o petista não merece mais 4 anos no poder, com o índice aumentando de 51% para 55%. A pesquisa mediu ainda as falas de Flávio Bolsonaro sobre as urnas eletrônicas em um evento com embaixadores e a reconciliação entre o parlamentar do PL e a ex-primeira-dama Michele Bolsonaro. Os números mostram que 59% dos eleitores não ficaram sabendo da reconciliação contra 41% que foram informados, mas 46% dizem que o apoio de Michele aumenta as chances de Flávio vencer a disputa contra 45% que dizem que não aumenta. Já sobre as declarações do senador do PL sobre as urnas, em que ele colocou em xeque o sistema eleitoral, 68% dos eleitores não ficaram sabendo dessas falas e 54% também disseram que as declarações não afetam as intenções de voto em Flávio, contra 26% que dizem que as falas diminuem a vontade de votar no senador. A análise ainda sobre o tarifaço dos Estados Unidos e voltou a subir a avaliação negativa do governo Lula nesse caso. 43% avaliam que Lula foi mal na resposta ao tarifaço, contra 38% que avaliam que ele foi bem. No mês passado, a avaliação positiva era de 39%, enquanto a negativa era de 36%. 53% dos eleitores também ficaram sabendo da restrição de visitas de Flávio Bolsonaro ao pai Jair Bolsonaro. E 52% avaliam a medida como errada, quanto a 41% que dizem que ela é certa. A pesquisa Genial Quest ouviu 2.004 brasileiros com 16 anos ou mais entre os dias 31 de julho e 3 de agosto. A margem de erro é de 2 pontos percentuais, o nível de confiança de 95% e o levantamento está registrado no TSE com o protocolo BR-06591/2026. Milton, Cássia.
2: Muito obrigado, esse foi o Felipe Igreja trazendo alguns dos muitos números que fazem parte dessa pesquisa divulgada agora há pouco pela Genial Quest. Hoje o Lauro Jardim vai nos ajudar também a entender e analisar alguns desses dados que foram apresentados agora. Antes, porém, eu quero até compartilhar com você o que o CEO da Quest, o Felipe Nunes, acabou de divulgar lá na rede social, no X. Ele sempre faz uma análise dos principais pontos logo depois que a pesquisa foi divulgada. E ele chama a atenção para a recuperação de Flávio Bolsonaro, num primeiro turno oscilando de 28% para 30% e Lula de 40% para 39%. Mais à frente, ele lembra que no segundo turno, Flávio Bolsonaro, vai de 37% para 39%, Lula sai de 45% para 44%. A vantagem de Lula encolhe 3 pontos percentuais da última pesquisa para esta, então na comparação com a última pesquisa. E Flávio também amplia aquilo que é medido como potencial de voto, de 38% para 41%, reduzindo a rejeição de 57% para 54%. Bom, resultado disso, ou o porquê disso, Felipe Nunes põe lá, o que explica essa recuperação? Leitura dele é que a direita se reorganiza e o eleitor antipetista voltou a considerar Flávio Bolsonaro como um candidato. No segundo turno, Flávio sobe de 74% para 81% na direita não bolsonarista. Porque a pesquisa faz essa separação. A direita bolsonarista, a direita não.

0: bolsonaristas, independentes, os de esquerda, a esquerda lulista, enfim, faz esta separação para que se tenha uma ideia de como esses grupos se movimentam. Então, o que está dizendo aqui o Felipe Nunes é que a direita se reorganizou, o eleitor antipetista voltou a considerar Flávio e, por isso, há essa melhora, essa recuperação. E também, mais à frente, ele identifica que alguns dos temas que foram muito favoráveis ao governo, programas lançados pelo governo, estão tendo um impacto um pouco menor do que tiveram nas últimas pesquisas. Este é o cenário apresentado aqui, descrito pelo Felipe Nunes, CEO da Genial Quest. Agora são 7 horas e 11 minutos.
1: Temos informação chegando com a nossa reportagem em São Paulo. Vamos à zona leste da capital paulista, uma das áreas afetadas pelo segundo dia de greve em 3 linhas de trens aqui de São Paulo. O Pedro Fagundes tem informação ao vivo. Bom dia para você, Pedro.
2: Bom dia, Cássia, Milton, também aos nossos ouvintes. Olha, eu falo direto da estação de Guaianazes, na zona leste de São Paulo, que é a ponta final que está funcionando da linha 11 Coral, que funciona da Barra Funda até aqui, Guaianazes. Por conta disso, super sobrecarregada. Acredito que quem está nos acompanhando no Globoplay e também no YouTube consegue ver imagens que eu acabei de gravar. Saí do Brás, de onde estava, peguei o trem, a linha 11 Coral, até aqui, Guaianazes, completamente abarrotada, muito mais do que o normal. Eu estou aqui, inclusive, com a Helenite, que pega, ela é de Ferragem Vasconcelos, pega essa linha quase todos os dias, nem sempre, mas pega quase todos os dias, e está falando um pouco sobre essas dificuldades. Muito bom dia, Helenite. Fala pra gente, qual que é o seu caminho normal e como que essa greve tem impactado para você? Muito bom dia.
3: Bom dia, essa greve é dificultoso para todo mundo, né? Pessoal, todo dia enfrentar essa coisa assim para poder estar aí no trabalho, né? Chegar atrasado, ver os patrões não gostam, né? Fica chateado, mas o culpado de tudo isso é essa bagunça aí, né? Dessa greve, né? E o pessoal sofre com isso, né? Eu não pego todo dia, mas eu dois, três dias que eu pego na semana aí, uma dessa aí a gente sofre demais, o pessoal sofre demais, né?
2: Para vir de Ferraz até aqui em Guaianazes, o que você teve que fazer hoje?
3: Eu vim, a gente veio e tinha de andar um bom caminho para chegar até aqui.
2: Foi de ônibus hoje?
3: Foi de ônibus.
2: Isso aumenta quanto tempo, mais ou menos?
3: É uma hora.
2: Aumenta
3: uma hora a gente, daí em Ferragem aqui, uma hora a gente gastou hoje, para chegar até aqui hoje.
2: E daqui até o Brás, estação muito mais lotada que o normal, é sempre assim, falam...
3: Agora a gente vai enfrentar agora aí, né, para conseguir chegar até o Brás, né? E não vai ser fácil pra gente. Tá sendo muito dificultoso pra todo mundo. Né? A vontade que a gente tem é voltar, mas a gente precisa do trabalho, né? Os patrões não querem saber se você vai chegar, se você vai trincheiro aqui pra lá, se não vai, não quer saber. Eles querem saber que você tem que chegar lá e dar conta do serviço, né?
2: Perfeito.
3: Então é dificultoso.
2: Muito boa sorte e boa viagem.
3: Obrigada, viu?
2: Enfim, falei então com uma dessas passageiras que tem enfrentado essa dificuldade causada pela greve. Só lembrando aos nossos ouvintes, nesse momento, linha 11 Coral funciona apenas da Barra Funda até aqui, Guaianazes. A linha 12 Safira funciona do Brás até Engenheiro Goulart. Linha 13 funciona normalmente, porém com um maior intervalo entre os trens. A expectativa é que hoje, ao meio-dia, haja uma nova reunião de conciliação entre o sindicato e o governo para tentar resolver essa greve. Principal reivindicação é que os postos de trabalho de quem trabalha hoje na CPTM sejam mantidos em 100%, uma vez que seja passada de forma definitiva para a iniciativa privada, para a Trivia Trens. Milton.
0: As informações foram do Pedro Fagundes, de São Paulo, agora que são 7h15.
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1: 7:18.
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0: Letícia Veloso, muito bom dia para você.
9: Oi, Milton, bom dia para você. Bom dia, Cássia.
1: Bom dia, Letícia.
9: Bom dia para o nosso ouvinte, uma ótima quarta-feira para todo mundo, a cidade ainda bastante movimentada, nós temos a greve na linha 11, 12 e 13, né, então situação complicada em vias da Zona Leste, com muita movimentação. Eu aproveito para destacar o trajeto na Avenida Aricanduva, inclusive no sentido da Marginal do Tietê, lá na altura da Rageb Schoff tem lentidão, também na aproximação no entorno do Parque do Carmo, para quem precisa seguir em direção à região central, em direção à Marginal, e também há pontos de parada na aproximação da Avenida dos Latinos, com mais de 3 quilômetros de lentidão, pouco antes do shopping até o acesso Alberto Badra, dificuldade também ali pela Avenida Aricanduva. Bom, Rio das Pedras, Conselheiro Carrão, são trajetos com pontos de parada, mas dá para ajudar, né? No caso, pelo menos fugir de parte da lentidão na Aricanduva. Eu destaco o caminho no Cebolão, porque é mais cedo um acidente no sentido da Marginal do Pinheiros, bem depois da Ponte dos Remédios, já no acesso ao Cebolão, colisão entre dois carros. Neste caso, havia ocupação de uma faixa, a faixa da direita, e segundo a CET, a pista já foi liberada.
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0: Primeiro, uma informação aqui, reforçando informação que a gente já tem trazido para você desde cedo, mas como vários ouvintes seguem nos escrevendo sobre o assunto, sim, rodízio municipal hoje está suspenso novamente aqui na cidade de São Paulo, em função desta greve que está ocorrendo no sistema ferroviário. Aliás, quem está acompanhando esta greve para nós, conversando com os passageiros, mostrando a situação de muita gente que está passando trabalho hoje cedo para chegar ao trabalho, é o Pedro Fagundes. Pedro pegou o trem lá no Brás, na estação Brás, foi em direção a Guaianás, no contrafluxo agora. E conta pra gente aí seu trajeto, Pedro Fagundes, o que você encontrou? Você já chegou em Guaianazes?
2: Então, Milton, consegui chegar em Guaianazes, como fui no contrafluxo. Foi uma viagem até que tranquila até aqui, consegui até sentar no trem, não estava completamente lotado, isso porque estava indo no sentido da região metropolitana e não o contrário de quem vem aqui dos bairros da Zona Leste até o centro de São Paulo para, muitas vezes, trabalhar lá na região do Brás ou ir para outras regiões. Então, durante esse percurso, no trem, foi um trajeto tranquilo. Começou a complicar justamente quando desembarquei aqui em Guaianazes, encontrei uma estação completamente embarrotada. Quem nos acompanha e consegue por imagens, tanto no YouTube quanto também pelo Globoplay, consegue ver as imagens que eu registrei descendo aqui na estação de Guaianazes, enfrentando uma fila mesmo no contrafluxo para descer aqui. Muitas pessoas descem aqui para pegar os ônibus do sistema Paese, então são esses ônibus gratuitos que são acionados em casos como este, de greve ou de paralisação aqui dos trens. Então já enfrentei uma grande fila para pegar, mas a fila que realmente assusta é a fila de quem quer entrar na estação de Guaianazes para pegar o trem em direção ao centro, completamente abarrotado. Eu inclusive estou neste momento aqui enfrentando novamente essa fila ao lado da Carla, que está indo para a região do Brás. Ela veio diretamente de Ferraz de Vasconcelos. Carla, muito bom dia, queria saber qual que foi seu trajeto hoje, teve que pegar ônibus a mais, muito bom dia.
10: Foi difícil, viu, difícil. Saí de casa 6 horas, agora que eu consegui chegar aqui na estação de Guaianazes, e tá difícil a gente trabalhar. Nós, trabalhador, nós sofre quando acontece isso. Só quem sofre nisso aí, só nós, trabalhador, quem trabalhar, né?
2: Normalmente você pegaria o trem já em Ferraz e iria direto.
10: Sim, direto. Normalmente a gente pega o trem na estação de Ferraz, direto pro Brás, né? Mas hoje tá difícil.
2: E aqui a situação aqui da estação, muito mais lotada que o normal. Você pega esse trecho quase todos os dias. Queria saber, muito mais cheia essa fila que a gente está enfrentando? Para quem está nos ouvindo, a gente acabou de passar pela porta, a gente está usando aqui uma das rampas, mal conseguiu andar em mais de 1 minuto, se a gente deu 4 passos é muita coisa. Queria entender, é sempre assim ou muito pior?
10: Não, eu normalmente eu não pego aqui em Guaianazes, eu venho direto de Ferraz para o Brás, né? Mas normalmente não tem isso não, não existe isso sem greve, só está acontecendo por causa dessa greve aí.
2: Perfeito, isso já é o segundo dia, ontem foi a mesma coisa.
10: Ontem estava até mais ou menos, mas hoje está demais hoje.
2: Perfeito, muito obrigado. Essa Carla, mais uma dessas passageiras que está sendo afetada diretamente pela greve. Bom lembrar apenas, Milton, para os nossos ouvintes, situação, linha 11 funciona parcialmente da estação Barra Funda até aqui, Guaianazes. Linha 12 Safira funciona também parcialmente apenas 3 linhas, e a linha 13 Jade funciona normalmente, porém com intervalo maior entre os trens. Volto com você.
0: Esse foi o Pedro Fagundes conversando aí com os passageiros que estão enfrentando o segundo dia de greve no setor ferroviário.
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1: Sete e 25.
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0: Muito bom dia para você, Miriam Leitão.
1: Bom dia, Milton. Bom dia, Cássia. Bom dia, ouvintes da Rádio CBN.
2: Bom dia, Miriam.
0: Miriam, agora há pouco a Quest divulgou mais uma pesquisa eleitoral, olhando o cenário nacional, disputa entre os candidatos, nesse momento em que estão se encerrando as convenções dos partidos e os nomes começam a ser definidos. E eu gostaria que você nos ajudasse aqui a destacar aquilo que você entende ser mais relevante nesse momento.
1: A pesquisa traz algumas boas notícias para Flávio Bolsonaro, porque caiu um pouco a diferença, né? Ele oscilou 2 pontos percentuais no primeiro turno e o Lula caiu 1 ponto percentual. É oscilação mais do que movimento mesmo, mas se reduziu em 3 pontos percentuais a diferença. Apesar disso, Lula é o favorito, continua o favorito, com 9 pontos percentuais na frente no primeiro turno e com vantagem também no segundo turno, ainda que menor. O que eu digo que melhorou para Flávio Bolsonaro são algumas indicações. Por exemplo, o Felipe Nunes está dizendo que há sinais de que a direita começou a se reorganizar. Como é que ela começa a se reorganizar? Em vários pontos você vê que a direita não bolsonarista, portanto, é uma direita que é antilulista, mas buscava um candidato, a direita não bolsonarista, aumentou o percentual de votos em Flávio Bolsonaro. Quando se pergunta se as pazes públicas entre Flávio e Michele Bolsonaro, ainda que tenha sido fraca, pouco convincente, essas pazes, se isso foi positivo ou negativo, 88% da direita não bolsonarista acha que foi positivo. Então, é isso que são esses sinais de melhora do Flávio. E tem outras melhoras no meio da pesquisa. O que permanece é Lula amplamente favorito em todos os cenários, contra todos os candidatos, no primeiro e no segundo turno. Ele é o favorito em todas as faixas etárias, no eleitorado masculino e feminino. O masculino, que é sempre mais à direita, o que se vê aqui é, quando se compara masculino e feminino, mas feminino tem 38% de intenção de votos em Lula e o masculino 37%. Mas em relação à opção Flávio Bolsonaro é maior no masculino, ainda que seja no total desse grupo o Lula permaneça na frente. O que cresce no caso das mulheres é os indecisos. Aumentou também o percentual de pessoas que dizem, de eleitores de Flávio Bolsonaro, que diz que a sua opção é definitiva. O que o Felipe, eu estava conversando com ele agora há pouco, ele acha que as entregas do governo, todas aquelas decisões do governo, políticas que melhoravam a economia, elas estão deixando de produzir o mesmo efeito que produziu nas outras pesquisas. Mas, e portanto, a eleição está mais competitiva, ainda que com ampla vantagem do atual presidente da República, Milton e Cássia.
2: Bom, essa pesquisa mostra, né, Miriam, também o quanto esses percentuais podem passar por alteração a partir do que surge no noticiário. E nesse sentido, a expectativa é que a gente ainda possa ter muita novidade pela frente, na medida em que ainda faltam alguns meses para o primeiro turno, né?
1: Exatamente, quer dizer, faltam 2 meses para o primeiro turno, é um tempo muito curto, é ao mesmo tempo muito longo. Sim. Porque a intensidade dos acontecimentos no Brasil é muito grande. E essa pesquisa foi feita depois de se conhecer já as informações sobre o filho do presidente Lula, a suspeita sobre ele, os inquéritos, não tem nada comprovado ainda, mas inquéritos sobre Fábio Luiz Lula da Silva, né, que ele está respondendo no STF. Mas não tinha se sabido ainda a notícia do empréstimo da Lutzinger, aquela lobista, para o Marcola, o chefe de gabinete do, até agora, chefe de gabinete do presidente Lula. Isso não se sabia ainda, mas do Lulinha já se sabia, quando foi feito o campo, né? Mas é isso, a gente vai ficar ao sabor do noticiário, das coisas que forem sendo informadas. É uma eleição competitiva, mas com vantagens para o presidente Lula. No caso das regiões, por exemplo, no Nordeste, ampla vantagem, como sempre. No Centro-Oeste, também, Lula está em vantagem. Ele perde no Sudeste e no Sul. Então, os vários segmentos do eleitorado permanecem com essas diferenças de sempre, né? Evangélico mais Flávio Bolsonaro e católico mais Lula, com vantagens de Lula. Mas o resumo dessa pesquisa é isso: uma ligeira melhora para Flávio Bolsonaro, uma ligeira reorganização da direita, tendo efeito essa pacificação, ainda que muito, né, muito superficial, entre Flávio e Michele. E as vantagens do governo que vinham pontuando, levando ele para cima agora, pararam de fazer efeito, pelo menos nessa pesquisa. Mas não se pode perder o ponto que o presidente Lula está com ampla vantagem desde o começo de todas essas pesquisas durante essa pré-campanha.
0: Muito obrigado, Miriam, e um bom dia para você.
1: Bom dia.
2: Bom dia.
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0: quarta-feira, 5 de agosto de 2026. A pesquisa Genial Quest divulgada hoje mostra que o presidente Lula do PT tem 44% das intenções de voto em um eventual segundo turno contra 39% do senador Flávio Bolsonaro do PL. Em relação ao levantamento divulgado no mês passado, o chefe do executivo perdeu um ponto e o filho do ex-presidente Jair Bolsonaro subiu 2. Com isso, Flávio conseguiu encerrar um ciclo de queda que vinha desde maio. A pesquisa ouviu 2.004 brasileiros entre os dias 31 de julho e 3 de agosto. A margem de erro é de 2 pontos percentuais e o nível de confiança chega a 95%. O levantamento está registrado na Justiça Eleitoral com o protocolo BR-06591-2026. Da Câmara Americana de Comércio para o Brasil calcula que o desenvolvimento do setor de minerais críticos no Brasil pode adicionar 192 bilhões de reais ao PIB até 2050. No período da expansão da cadeia do setor, pode gerar 750 mil novos empregos. A pesquisa considera o investimento estrangeiro e a capacidade de refino no país. O Conselho Nacional de Justiça afastou por 2 anos a juíza Gabriela Hart, ex-substituta da 13ª Vara Federal de Curitiba na Operação Lava Jato. A juíza, no entanto, continuará recebendo remuneração proporcional ao tempo de serviço. A pena foi aplicada por causa de irregularidades identificadas na homologação de um acordo que destinaria 2,5 bilhões de reais de multas para a criação de uma fundação privada gerida por procuradores da Força-Tarefa. A erupção do vulcão Fuego, na Guatemala, forçou a retirada de mais de 1.500 moradores de cidades próximas. As autoridades alertaram que a atividade vulcânica atingiu a fase mais intensa. As cinzas se espalharam por até 120 quilômetros e alcançaram mais de 5 mil metros de altitude, de acordo com o Instituto Nacional de Sismologia. No horário de Brasília, 7h34.
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2: 7h36.
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3: Vamos até o Rio de Janeiro, estamos em contato com o Diogo Bugalho, é porque os cariocas receberam aí um alerta severo, sabe daqueles que toca no celular, chama a atenção de todo mundo, e é um alerta severo motivado pelo quê, Diogo Bugalho?
4: Milton, alerta severo motivado mais uma vez pela ventania aqui no Rio de Janeiro. Esse alerta chegou aos nossos celulares por volta das 5 da manhã, alerta da Defesa Civil, aquele que aparece automaticamente na tela do celular, independentemente do que você esteja fazendo, né? Ele se sobrepõe ali aos outros aplicativos. O Centro de Operações aqui da Prefeitura informou que o município entrou em estágio operacional 2 às 7 da noite dessa terça por causa da previsão de ventos moderados a pontualmente fortes. É o segundo estágio, numa escala que vai até 5 e representa o risco de ocorrências de grande impacto na cidade. A previsão é que as rajadas cheguem a até 76 km por hora durante a manhã e a tarde dessa quarta-feira e principalmente na zona oeste da capital e nas áreas litorâneas da cidade. É um pouco menos vento do que na semana passada. Na quarta-feira da última semana, a ventania ultrapassou os 100 km por hora. E ainda há impactos desse vendaval de uma semana atrás. Alguns estragos ainda não foram consertados. Em alguns pontos ainda é possível ver galhos aí espalhados pelas ruas e parte da Zona Norte ainda pode estar com problemas de abastecimento de água por causa dos danos em uma tubulação que acabou vazando no início dessa semana. Os moradores estão ainda aguardando o restabelecimento total, apesar de o conserto já ter sido finalizado. Milton.
3: Diogo Bugalho, só me tira uma dúvida aqui. O alerta chegou antes do vento?
4: O alerta chegou antes do vento, sim, Milton. Por enquanto, a gente não tem registro de estragos. Esse daí foi um ponto muito questionado na semana passada. Inclusive, né, porque nós não recebemos um alerta antes daquela ventania que causou tanta destruição. Hoje, portanto, vem cedinho, já às 5 da manhã, um alerta para os cariocas. E o vento ainda não chegou. Estamos aí aguardando para ver o que vai acontecer. Tendo qualquer outro registro, novidade, aí a gente volta para informar, Milton.
3: E que as pessoas fiquem, então, preparadas, prevenidas aí para o que pode acontecer por vir pela frente. Eu até perguntei isso, né, Cássia Godoy? Porque semana passada também, em São Paulo, nós recebemos um alerta. Sim. Só que o vento chegou antes do alerta.
5: É, em muitos casos chegou antes, em muitas regiões aqui de São Paulo.
3: E aí não adianta chegar a ter alerta, né?
5: Pois é.
3: O vento batendo na janela já era suficiente. Mas enfim, então é esse cuidado que tem que se ter. E o Diogo Bugalho também tinha chamado a atenção, porque na semana anterior... A crítica é que não havia um preparo, não tinha recebido essa informação através dos mapas meteorológicos, das análises, que deveria ter sido feita. É para isso que existe essa previsão, esse cuidado todo, é para que as pessoas possam se preparar. Se você não tem como evitar o vento mais, nesse momento, pelo menos você tem como proteger ou tentar proteger a população. 7h39.
5: Continuamos no Rio de Janeiro para falar agora sobre mais uma etapa da Operação Contenção. Ana Luísa Barreto, bom dia.
6: Oi, Cássia, bom dia para você, para o Milton, também para os nossos ouvintes. Mais uma fase dessa operação contra a expansão territorial do Comando Vermelho e lavagem de dinheiro da facção através do roubo de veículos. Os agentes hoje buscam cumprir 98 mandados de prisão na comunidade do Falé Fogueteiro, que fica na região central aqui do Rio. A ação é resultado de uma investigação da Polícia Civil que identificou uma mudança no modelo de atuação do Comando Vermelho. Além da exploração do tráfico de drogas, a facção passou a usar o roubo de veículos como importante fonte de financiamento das atividades ilícitas para ampliar a capacidade operacional e fortalecer a estrutura criminosa. Os veículos furtados ou roubados abasteciam desmanches clandestinos, o comércio ilegal de peças e eram usados em outras ações ilegais. De acordo com a Polícia Civil, a estratégia faz parte de um modelo mais amplo de expansão territorial. A facção não se limitava ao controle armado das comunidades onde já atuava, mas buscava ampliar a influência sobre as áreas vizinhas por meio da intimidação de moradores e da ocupação de pontos estratégicos. As investigações identificaram um comportamento atípico nos índices de roubo de veículos. Embora a capital apresente redução desse tipo de crime, bairros no entorno da comunidade do Falé Fogueteiro, como Centro e Grande Tijuca, registraram um crescimento de quase 60% das ocorrências, o que evidencia a relação entre a expansão territorial do Comando Vermelho e o uso de veículos roubados como ferramenta para fortalecer a estrutura financeira. Até o momento não temos informações de presos nem de apreensões. Como você comentou, Cássia, a ação de hoje integra a Operação Contenção, que é uma estratégia do governo do estado contra o avanço do Comando Vermelho no Rio de Janeiro. Milton e Cássia.
5: Muito obrigada, essa foi a Ana Luísa Barreto.
3: Vamos para Belo Horizonte agora, acompanhar mais um capítulo da novela Cleitinho. Janaína Regiane, conta para nós, qual é a novidade agora? Bom dia.
7: Bom dia, Milton. Bom dia a todos. Faltando poucas horas para o fim do prazo das convenções, o cenário político em Minas Gerais foi bem movimentado ontem, marcado por um embate público no Republicanos. Durante a convenção nacional do partido nesta terça-feira, em Brasília, o senador Cleitinho ele voltou atrás e anunciou que quer, sim, disputar o governo de Minas Gerais. Porém, a cúpula da legenda declarou que o assunto é página virada. Ao pedir a palavra no evento, Cleitinho justificou que passou por momentos de vulnerabilidade e está de luto pela morte do irmão. Disse ainda que ouviu o chamado do Espírito Santo e de familiares para ser candidato.
8: Eu tenho que falar uma coisa para vocês aqui com toda humildade, que é o Espírito Santo que está me pedindo para me falar isso. Eu venho passando um momento de luto há 15 dias, né? E ontem, na hora que eu fui decidir essa situação, de domingo para segunda, eu tive um momento de vulnerabilidade, de espiritualidade, não estava bem. Então, pelo meu pai, pelo meu irmão, pela minha mãe, pelo professor, pela polícia militar, por todos os trabalhadores do Brasil, de Minas Gerais, por todo o povo mineiro, eu quero ser candidato a governador.
7: A decisão surpreendeu a todos porque nessa segunda-feira o mesmo Cleitinho havia gravado um vídeo ao lado do presidente nacional do partido, Marcos Pereira, desistindo da candidatura. Durante a convenção, o presidente do Republicanos rebateu Cleitinho, criticou a postura do parlamentar e disse que o assunto já foi encerrado.
9: O povo de Minas, milhões de brasileiros mineiros, há uma situação de insegurança, de uma instabilidade como essa. Então a decisão está tomada, o que eu disse está dito, porque é a expressão da verdade, e eu não tenho mais nada que falar sobre o assunto. Para mim, o tema é página virada.
7: Conforme a apuração da nossa colega de Brasília, Rani Veloso, uma estratégia dos aliados de Cleitinho é utilizar o documento da convenção estadual que dá plenos poderes ao diretório local para bancar a candidatura, mesmo sem o aval de Marcos Pereira. Em meio a esse novo impasse, partidos da direita intensificaram as discussões em Minas para definir os rumos das chapas. Lideranças do PL de Flávio Bolsonaro, por exemplo, passaram a terça-feira discutindo o melhor cenário a partir de agora. Uma candidatura própria ou apoiar o ex-secretário de governo Marcelo Aro, do Progressistas. Os partidos têm até essa quarta-feira para realizar as convenções e até o dia 15 de agosto para o registro. Milton.
3: Bom, muito obrigado. Ficamos aí à espera para ver como vai se definir tudo isso. As informações são da Janaína Regiane, que é de Belo Horizonte, trazendo para nós aqui essa situação. Cássia Godoy.
5: Milton, ex-assessor do presidente Lula, conhecido como Marcola, afirmou que o único vínculo com a empresária Roberta Luxinger, investigada no caso das fraudes do INSS, foi um empréstimo pessoal de R$249 mil. Ele afirmou já ter colocado sigilos bancário e fiscal à disposição da justiça. As explicações vieram após Lula ter cobrado esclarecimento sobre o caso. No mesmo dia, o STF autorizou a abertura de um terceiro inquérito contra o filho mais velho do presidente da República por suspeita de tráfico de influência.
10: O ex-chefe de gabinete da presidência, Marco Aurélio Santana Ribeiro, o Marcola, disse que a única relação com a empresária Roberta Luxinger foi um empréstimo pessoal no valor de R$249 mil, segundo ele, já quitado. Em nota, o ex-assessor de Lula afirmou que colocou os sigilos bancário e fiscal à disposição da justiça. Ele informou ainda que constituiu advogado para apresentar documentos e esclarecer os fatos. As declarações foram divulgadas após o presidente Lula pedir ao aliado explicações sobre o valor recebido de Roberta, que é investigada pela Polícia Federal por suspeita de participação no esquema de fraudes em descontos de aposentadorias do INSS. Marcola deixou a chefia de gabinete há cerca de 2 semanas para integrar a campanha à reeleição de Lula. Segundo interlocutores, a saída ocorreu antes da divulgação do caso para evitar desgaste à imagem do presidente no período eleitoral. Apesar disso, o caso foi instrumentalizado politicamente. Flávio Bolsonaro falou em Lula ligado às fraudes do INSS.
11: De onde veio o dinheiro? É dinheiro do aposentado? Para quem acredita em coincidência, vai acreditar também que é só uma coincidência o Lula e o PT barrarem a CPI do INSS.
10: Por outro lado, o deputado Lindbergh Farias ligou Flávio ao caso do INSS. Ele destacou que o advogado Willer Tomás, alvo da operação sem desconto desta terça-feira, é amigo pessoal do senador.
12: O que eu quero dizer é que essa operação da Polícia Federal contra esse advogado, na minha avaliação, podem aparecer as conexões de movimentação de recurso também para o Flávio Bolsonaro. É mais um escândalo que vai chegar diretamente nesse candidato a presidente da República.
10: Também nesta terça, o ministro do STF, Flávio Dino, autorizou a abertura de um terceiro inquérito contra Lulinha, por suspeita de tráfico de influência a pedido da Polícia Federal. Ele já é investigado em outros 2 inquéritos no Supremo. Um sobre suposta ligação com investigados do esquema do INSS em negociações envolvendo cannabis medicinal no Ministério da Saúde, e outro sobre suposto tráfico de influência junto à Dataprev. A defesa afirmou que recebeu a decisão com tranquilidade e sustenta que o empresário não tem relação com irregularidades. Com colaboração de Felipe Igreja, de Brasília, Igor Cardim.
3: 7:47 agora. Hoje mais cedo nós trouxemos aqui para você uma reportagem mostrando o legado dos Jogos Olímpicos de 2016. Hoje completam-se 10 anos daquela cerimônia de abertura dos Jogos lá no Rio de Janeiro, no Maracanã. E eu recebi uma mensagem da professora Cássia Curã Tursi, ela que é vice-reitora da Universidade Federal do Rio de Janeiro, e destacou aqui o seguinte, que sobre o legado olímpico, dificilmente a gente acaba citando o Laboratório Brasileiro de Controle de Dopagem, do Instituto de Química da Universidade Federal do Rio de Janeiro, que é o único laboratório da América do Sul credenciado pela agência internacional que atua no ensino, na pesquisa, na extensão, na prestação de serviços de excelência para a nossa sociedade. Então, quero deixar aqui o registro dessa mensagem da professora e vice-reitora da Universidade Federal do Rio de Janeiro, Cássia Curã Tursi, também diretora lá do Instituto de Química, porque realmente o Laboratório Brasileiro de Controle de Dopagem virou um espaço importante nessa questão também a partir lá dos Jogos Olímpicos. E muito obrigado aí pela gentileza do recado. Agora são 7:49.
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2: 7h50.
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4: Rodovia Raposo Tavares no sentido São Paulo, com caminho ruim do quilômetro 40 até a altura do 32 na passagem por Cotia. Depois o trânsito melhora, volta a ficar lento do 25 até a chegada ao Butantã, até o acesso para a rua Sapetuba. Passagem ali pela Granja Viana, pelo Rodoanel, tudo muito difícil. Para o interior de São Paulo, a Raposo tem ali para do 20 até o 23, depois sem dificuldades. De olho também na rodovia Regis Bittencourt para São Paulo, com ali para entre Itapsirica da Serra e Embu das Artes, do 286 até o 278, também pontos de parada um pouco antes do Largo do Taboão. Quem vai para Curitiba pela rodovia Regis Bittencourt não encontra dificuldades agora.

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3: Tem interdição parcial na Professor Abraão de Moraes, na Zona Sul, altura do número 2250, próxima à Elisa Silveira, rua Elisa Silveira por ali, pouco antes do Complexo Viário Maria Maluf, por causa de uma colisão, carro e moto, ocupação da faixa da esquerda por lá. Corredor Norte Sul tem congestionamento, sentido de Interlagos, na altura da Ponte das Bandeiras até a ligação Leste-Oeste. No Ibirapuera tem congestionamento nos dois sentidos, principalmente sentido Zona Norte.
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4: Quero registrar aqui a mensagem da nossa ouvinte Vilma Martins, mandou o WhatsApp para o 999-119981 e começou assim, meu Tom Jung, quero compartilhar uma alegria em dias tão difíceis aqui de São Paulo. E ela fala que é um dia difícil, de fato é, porque temos o segundo dia de greve em três linhas de trens. Aliás, daqui a pouco mais informações sobre isso. Mas qual é a boa notícia aqui, a alegria que ela quer compartilhar conosco? Aqueles cones gêmeos, eram dois, ali do túnel Noite Ilustrada, estavam lá um tempão. Nosso ouvinte passou por lá, disse
5: roubaram
4: que eles foram...
5: os cones.
4: Ela disse que eles foram removidos.
5: Ah, foram removidos. Sinal
4: isso,
5: de que arrumaram,
4: né?
5: Então, é isso?
4: Pois é. Ah, isso foi o que a Vilma escreveu. Agora, quero juntar esse relato da Vilma, uma experiência pessoal minha. Um relato pessoal.
5: Você bateu nos cones.
4: Não. Talvez esses cones do túnel Noite Ilustrada não tenham sido simplesmente removidos. Pode ser que eles tenham sido transferidos. E por que eu tô dizendo isso? Porque ontem, voltando para casa, fui passar por outro túnel na mesma região da Rebouças ali, mas o túnel Fernando Vieira de Melo, e vi que tinha uma série de cones interditando uma das faixas do túnel Fernando Vieira de Melo. E o que acontece quando a gente tem uma faixa a menos nesse túnel que conta com apenas duas faixas? Vai causando lentidão em toda a Rebouças. E aí eu tô falando da Rebouças para quem vai no sentido do centro da cidade. Então a Rebouças já estava parada ontem, mais ou menos 2h20 da tarde, desde aqui da ponte Eusébio Matoso, já completamente parada. Aí você chega no túnel e vê que está parada porque tem cones interditando uma faixa. Aí você pensa, ah, tem uma obra, um buraco? Não tinha nada, só tinha interdição mesmo, causando ali um grande transtorno para os motoristas. Então os cones saíram do túnel Noite Ilustrada, mas agora estão no túnel Fernando Vieira de Melo, para quem segue no sentido do centro da cidade.
5: Pedro Fagundes, vamos saber como está a situação dos paulistas e paulistanos nesta manhã, com esta greve, com este segundo dia de greve nos trilhos. Conta pra gente.
6: Então, Milton, tô aqui na estação de Guaianazes, zona leste de São Paulo, completamente lotada, todo lado de fora da estação, e por aqui já uma multidão se aglomera para se enfileirar, para tentar entrar na estação. Eles ainda têm a enfrentar ou uma escadaria, mais de 2 lances de escada, ou uma grande pista, no caso, né, uma rampa. As duas completamente lotadas, muita dificuldade para conseguirem acessar a catraca para só então entrar na estação, principalmente linha 11 Coral. Linha 11 Coral, que aqui é uma das pontas que está funcionando, porque ela funciona parcialmente daqui de Guaianazes até a estação da Barra Funda. Outra também que funciona de forma parcial é a linha 12 Safira, que funciona apenas 3 estações do Brás até a estação Engenheiro Goulart. Isto é, a partir da estação USP Leste, já não consegue mais atender ao cidadão que tenta passar aí pela linha 12 Safira. Já a linha 13 Jade, que ontem ficou paralisada quase que totalmente por toda a parte do dia, hoje ela funciona normalmente, no caso, atendendo a todas as estações da linha 13 Jade, porém com velocidade reduzida, com maior tempo de espera entre as estações. Isto é, quem espera em uma das estações da linha 13 Jade vai precisar esperar um pouquinho mais até chegar o próximo trem. O mesmo vale para o Expresso Aeroporto, que vai até o Aeroporto Internacional de São Paulo, na cidade de Guarulhos. Para isso estão acionados o sistema Paese, que são ônibus gratuitos oferecidos à população para tentar contornar um pouco desses problemas, ônibus que seguem a mesma linha dos trens. Essa greve está passando hoje pelo segundo dia, por conta do Sindicato dos Ferroviários aqui da zona central do Brasil. O principal motivo, a principal razão pela qual essa greve se estendeu é porque eles não conseguiram chegar ontem num acordo com o governo. Eu conversei mais cedo com o Júnior Barbos, que é um dos diretores principais do sindicato, e ele explicou um pouco dos motivos pelos quais essa greve continua hoje. Vamos ouvi-lo.
7: O posicionamento da categoria ferroviária é que o governador, ele expressa num documento oficial que a categoria ferroviária vai ter a garantia de continuar trabalhando após esse processo de concessão, principalmente das 11, 12, 13, que é o que mais nos atinge hoje. Essa é uma das pautas. A gente continua sendo contra a privatização, principalmente da última linha que a CPTM ainda tem, que é a linha 10. Se a população paulistana perder a linha 10, a gente pode perder toda e qualquer qualidade de serviço que nós conquistamos nos últimos anos.
5: Esse foi, portanto, Pedro Fagundes trazendo aí a situação nessas linhas que estão paralisadas, conversando também com o pessoal do sindicato que está à frente desta greve.
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0: Muito bom dia para você, Marcelo D'Agosto.
1: Bom dia, Milton. Bom dia, Cássia. Bom dia, ouvintes.
2: Bom dia, Marcelo.
0: Marcelo, o Jaime, nosso ouvinte, tem um apartamento que aluga e rende R$3.000 por mês. Pensa em vender para aplicar no Tesouro Selic 2031, Tesouro Direto. O valor de mercado do apartamento é de mais ou menos R$650.000. Considerando a possível valorização do apartamento no mercado imobiliário e o imposto de renda sobre os rendimentos, é uma boa opção? Pergunta o Jaime.
1: Olha, Jaime, o Tesouro Selic hoje rende 14% ao ano. Se você vendesse o apartamento pelo preço de mercado e aplicasse esses recursos, receberia juros de mais ou menos R$7.500 por mês, que é o dobro do aluguel que você recebe. Agora, tem dois detalhes importantes. Um é que hoje os juros estão muito altos, né, e a tendência é que caiam. Depois, tem que considerar que o aluguel é reajustado pela inflação. Então, é mais uma razão para essa diferença entre o rendimento da aplicação financeira e o aluguel diminuir ao longo do tempo. Para fazer uma comparação mais precisa, você pode usar os rendimentos de outro título do Tesouro Direto, que é o Tesouro IPCA+, com juros semestrais. Esse investimento paga mais ou menos 7% ao ano de rendimento. É menos do que o Tesouro Selic, mas o capital vai sendo corrigido mensalmente pela inflação. O ganho investindo no Tesouro IPCA daria mais ou menos R$3.700 por mês, também, que é mais do que o aluguel que você recebe, mas você vê que essa diferença já é menor. Então, em resumo, em termos financeiros, hoje, vender um imóvel e aplicar os recursos, no seu caso, parece mais vantajoso. Mas não dá para garantir que essa diferença a favor da aplicação financeira vai continuar, porque, como eu falei, os juros podem cair. A recomendação, então, é você olhar outros fatores, como, por exemplo, a segurança de ter um imóvel versus a praticidade de receber um rendimento financeiro de um título público. Dependendo do seu momento de vida, esses outros fatores podem ser mais decisivos para você escolher entre vender ou alugar o seu imóvel.
0: Muito obrigado, Marcelo, e um bom dia para você.
1: Bom dia, um abraço e até amanhã.
2: Até amanhã.
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0: Quarta-feira, 5 de agosto de 2026. A Polícia Civil do Rio de Janeiro faz uma operação contra a expansão territorial do Comando Vermelho e a lavagem de dinheiro da facção por meio do roubo de veículos, que passou a ser uma importante fonte de financiamento das atividades dos criminosos. Os agentes tentam cumprir 98 mandados de prisão na comunidade do Falé Fogueteiro, na região central da capital fluminense. O Instituto Nacional de Meteorologia alerta para a formação de um ciclone-bomba entre o sul do Brasil, Argentina, Uruguai e Oceano Atlântico. Previsto para ocorrer entre os dias 6 e 8 de agosto, o fenômeno pode causar tempestades severas e ventos acima de 100 km por hora no mar. O IMET informou que monitora a situação. No Rio de Janeiro, a Defesa Civil enviou um alerta severo para a população por causa da previsão de ventos fortes ao longo desta quarta-feira. A capital fluminense está em estágio 2 de risco e as rajadas de vento podem atingir 76 km por hora, principalmente na zona oeste e na orla da cidade. 4 jogos movimentam hoje as oitavas de final da Copa do Brasil. O Cruzeiro enfrenta a Chapecoense, o Fortaleza encara o Palmeiras, o Fluminense joga contra o Vasco e o Grêmio recebe o Mirassol. Dos 8 times, apenas o Palmeiras tem vantagem porque venceu a primeira partida por 3-0. Ontem, o Atlético Mineiro venceu o Juventude por 1-0 e se classificou para as quartas de final. O Santos venceu o Remo pelo mesmo placar e também avançou. Depois do apito final, o atacante Neymar se envolveu em uma confusão com jogadores adversários na zona mista do Mangueirão. No horário de Brasília, 8:04.
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1: Interdição parcial na estrada do Memoinho Mirim é por causa de um acidente envolvendo carro e moto para o bairro bem antes do Parque Memoinho Mirim, ali na rua, altura da rua Tiquitira. Neste caso, com lentidão e interdição da faixa da direita. Acidente envolvendo carro e moto.
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0: Muito bom dia para você, Lauro Jardim.
1: Bom dia, Milton. Bom dia, Cássia. Bom dia, ouvintes.
2: Bom dia, Lauro.
0: Hoje já trouxemos alguns dos dados divulgados pela pesquisa Genial Quest para a eleição presidencial. O que nós vimos de uma maneira geral, o presidente Lula concorre à reeleição liderando todos os cenários de primeiro e segundo turno, mas perdendo pontos de vantagem sobre Flávio Bolsonaro, do PL. Quero ouvir a sua análise, seus destaques.
1: Pois é, Milton. Para começar o nosso papo de hoje, eu quero dizer que, embora o Lula apareça, como você disse, nessa pesquisa, liderando, e liderando como sempre, a intenção de voto, tanto no primeiro quanto no segundo turno, a novidade dessa pesquisa é que tem uma nítida recuperação do Flávio Bolsonaro na intenção de voto para presidente. No primeiro turno, no mês passado, a diferença pró-Lula era de 12 pontos percentuais, agora é de 9. No segundo turno, o Lula hoje tem 6 pontos percentuais a mais do que o Flávio, mas no mês passado o Lula tinha 8 pontos percentuais a mais. E sobre o segundo turno, é interessante notar, Milton, que assim como as últimas pesquisas já mostravam, o Lula claramente tem hoje um teto que ele não consegue ultrapassar. Nos 4 cenários que a Quest apresentou para os entrevistados, ou seja, o Lula aparece com um teto contra o Flávio Bolsonaro, também contra o Caiado, contra o Zema ou quando ele disputa contra o Renan Santos. Nesse caso, o Lula não passa, em todos esses casos, ele não passa de 46% das intenções de votos. Em todos esses cenários, ele fica ali entre os 44% e os 46%. Esse é hoje o teto dele, ou melhor, tem sido o teto dele. Ele tem tido uma dificuldade grande para crescer, para ganhar uma nova fatia do eleitorado. Mas o que eu acho mais relevante nessa pesquisa, Milton e Cássia, é que, salvo exceções que tem aqui e ali, em quase todos os itens da pesquisa, o Lula piorou um pouco e o Flávio melhorou um pouco. Por exemplo, a rejeição do Lula subiu e a do Flávio Bolsonaro recuou. No caso do Flávio Bolsonaro, essa rejeição voltou aos números que ele tinha em maio, que é o período ali anterior ao escândalo do filme Dark Horse, que mostrou ali a relação do Flávio Bolsonaro com o banqueiro Daniel Vorcaro. Ainda no capítulo rejeição, Milton e Cássia, tem um outro dado que chama atenção, que é a comparação da rejeição do Flávio e do Lula entre os chamados eleitores independentes, ou seja, aquela fatia do eleitorado que não se diz nem bolsonarista e nem lulista e que, no fim das contas, em tese pelo menos, pode votar em qualquer um dos dois em outubro. Entre esses independentes, a rejeição do Lula subiu de julho para agosto de 54% para 62%. E a do Flávio caiu de 68% para 62%. Tem um outro exemplo aqui. O número de eleitores do Flávio Bolsonaro, que diz que já definiu o voto nele, subiu de 62% para 68%. E, no caso do Lula, o número de eleitores que diz que definiu o voto se manteve igual ao do mês passado. Tudo isso, no fim das contas, traz para a gente um cenário de maior equilíbrio entre os dois nessa campanha, um cenário de maior equilíbrio nesse início, de fato, do processo eleitoral. Quanto aos outros candidatos, e aí eu falo daquele segundo pelotão, que é composto pelo Ronaldo Caiado, pelo Romeu Zema e pelo Renan Santos, não tem nenhuma novidade de peso nessa pesquisa. Eles juntos somavam 9 pontos na pesquisa anterior e agora somam 10. Agora, voltando aqui para os motivos de preocupação para o Lula que a pesquisa está apresentando. Tem um outro número da pesquisa ruim para o Lula, nessa reta inicial da campanha, faltando 2 meses para a eleição, que é o seguinte: o percentual de entrevistados que dizem que o Lula não merece

0: Esse mais 4 anos de governo. Esse percentual subiu de 51% para 55%. É muito alto. Quando a gente considera que o Lula, nesses 2 últimos meses, gastou muitos cartuchos para alavancar a candidatura dele, Milton, seja com o programa Desenrola, com o programa Gás do Povo, seja com a extensão do Minha Casa Minha Vida. Então, tudo isso é preocupante para a candidatura dele, porque aparentemente nada disso, nada desses cartuchos que ele lançou, surtiu o efeito desejado. E o Flávio Bolsonaro, enquanto isso, praticamente nesses últimos 3 meses, só teve notícias ruins. A única que soa positiva foi a reconciliação dele com a Michelle, mas mesmo assim depois de uma briga, né? Então, para finalizar, a campanha vai começar oficialmente dentro de 10 dias com televisão, horário gratuito de televisão, campanha nas ruas, e esse é o cenário de hoje. O Lula e o Flávio Bolsonaro entram nessa fase de início de campanha assim: o Lula caindo um pouco e o Flávio Bolsonaro se recuperando um pouco.
1: Laura, você chama a atenção para essa queda nos números gerais, né, do presidente Lula, essa elevação do Flávio Bolsonaro. Agora, em um dos segmentos avaliados aqui na pesquisa, tem uma queda importante para o Flávio Bolsonaro. Que segmento é esse?
0: Pois é, Cássia, entre os evangélicos, né? Quer dizer, numa pesquisa que, de modo geral, como eu já falei aqui, o resultado para a candidatura do Flávio Bolsonaro foi de números melhores que os obtidos no mês passado, ele aparece agora nesse segmento dos evangélicos que ele costuma reinar, com apresentando queda. Ele, claro, ele ainda lidera entre os evangélicos, ele lidera sobre o Lula, mas é importante registrar que a diferença entre ele e o Lula caiu entre os evangélicos. No primeiro turno, segundo a Quest, o Flávio teria 35% dos votos dos evangélicos contra 28% do Lula. Chegaria em primeiro lugar, tem uma vantagem aí de 7 pontos percentuais, só que em julho, no mês passado, essa diferença, que hoje é de 7 pontos, era de 12 pontos pró-Flávio. No segundo turno, o Flávio também bateria o Lula entre os evangélicos por 48 a 33, uma lavada, mas em julho o placar era de 53 contra 31. De novo, uma queda acentuada. Não é uma, como eu disse, uma queda irrelevante. Então, com certeza, essa queda entre os evangélicos deve estar sendo motivo de preocupação a partir de hoje, a partir desses números, para a campanha do Flávio Bolsonaro.
2: Lauro, só para fechar aqui nossa conversa, já que estamos falando aqui do Flávio, né? Tá para definir o nome do candidato a vice, né? Tem que definir o nome do candidato a vice. Que informação você tem sobre esse tema?
0: Milton, eu apurei ontem de noite que o candidato hoje mais forte, que deve ser anunciado hoje, inclusive, o nome mais forte para ser o vice do Flávio é o do coordenador da campanha dele, o senador do Rio Grande do Norte, Flávio Marinho. Rogério Marinho. Na verdade, é o que restou para o Flávio Bolsonaro, porque ele tentou de todas as formas, ele, o PL, uma aliança para indicar um vice. Tentou até ontem com União Brasil, com o PP, com os republicanos, e ontem, finalmente, todos esses 3 partidos que eu citei aqui soltaram notas oficiais dizendo que vão ficar neutros nas eleições. Então, também tinha uma vontade explícita da candidatura do Flávio Bolsonaro, da campanha dele, de apresentar uma mulher como vice para tentar, enfim, diminuir a rejeição que o Flávio Bolsonaro tem historicamente entre as mulheres. Isso foi durante meses dito, o próprio Flávio Bolsonaro repetiu o tempo todo que ele queria uma mulher como vice, mas, pelo visto, o que restou foi buscar um nome em casa e buscar um nome de um homem. Enfim, o Rogério Marinho, então, hoje, salvo uma mudança de última hora, pelo que eu apurei, hoje deve ser anunciado como o candidato a vice do Flávio Bolsonaro.
2: Muito obrigado pelas suas informações e sua análise, Lauro. Até mais.
0: Até mais, Milton. Até sexta-feira. Tô de volta na sexta.
1: Até. 8h16.
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1: 8:19.
9: Mais cedo, um acidente na rodovia Anchieta, sentido litoral, nesta manhã, engavetamento envolvendo 5 veículos, não houve feridos por lá, tem ponto de parada aí na Anchieta, quilômetro 60. No trecho urbano, na chegada à capital, com lentidão também na região do ABC, em São Bernardo, e na região do Sacomã, na Zona Sul, com mais de 4 quilômetros de lentidão, basicamente do quilômetro 16 adiante. Também tem lentidão pela Imigrantes, lá na região de Diadema, no sentido da capital.
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9: Regis Bittencourt tem congestionamento entre Itapecerica da Serra e Embu das Artes, do 285 ao 279, na altura do Rodoanel. Sentido Curitiba, não tem congestionamento na Regis, por enquanto, o caminho é mais pesado na chegada a São Paulo. Trecho urbano de Taboão da Serra, né, ali, antiga Regis Bittencourt, tem congestionamento na aproximação do Largo do Taboão para acessar a Avenida Francisco Morato, tem muita dificuldade também, inclusive sentido centro na passagem pelo Parque Chácara do Joaquim.
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1: 8:21.
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13: E esse vagabundo desse Neymar, que é idolatrado por um bando de criança e fez as palhaçadas dele aqui, ainda veio provocar. Então, a gente é culpado de idolatrar um bando de vagabundo como um cara desse.
14: Pra entender a situação, o Neymar ele saiu provocando, Tony, a verdade?
13: Oh, ele provocou um vagabundo desse. Agora eu me admiro. E ele passou aqui as crianças idolatrando, ele pouco ligou para as crianças, falta de respeito. É um cara desse, merece. É. Tá no ostracismo que ele vai ficar no futebol. Pode ter o dinheiro que ele tiver.
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2: Muito bom dia para você, Leonardo Dai.
16: Oi, Milton. Bom dia, ouvinte do Jornal da CBN.
2: Depois da classificação do Santos, vencendo o Remo, passando a próxima fase da Copa do Brasil, esquentou o clima, Neymar saiu de campo, mandando beijinho, fazendo sinal pra torcida, aí bateu boca com a diretoria lá do Remo, e aí a gente ouviu agora o Tonhão, que é o presidente do Remo, tava fulo da vida com ele, hein?
16: Tonhão tava bravo, né? É, vamos lá, eu acho que essa parte da história aí, o Neymar não tem culpa de nada, né? Assim, o Neymar foi xingado desde que ele chegou em Belém, ajudou a decidir o jogo, o Santos se classificou, ele tava no direito dele ali de mandar um beijinho pra torcida que xingou ele o tempo todo. E depois também de reagir ali à irritação dos remistas na porta do vestiário. É, acho que tá, a reação do Neymar ela é compatível com a tensão do jogo e com a alegria do Santos ali por se classificar num confronto que foi difícil. É, o jogo ele foi dividido em dois blocos, né? Um bloco até os 28 minutos do primeiro tempo, quando a gente tem assim, um jogo muito aberto, muito laicá. Foi um confronto de muitos erros técnicos. Me espanta que dois times de Série A de Campeonato Brasileiro errem tanto passe, errem tanto cruzamento, mas o jogo estava aberto com chances para os dois lados. Quando o Remo fica com um jogador a menos, numa expulsão que eu acho que ela é discutível, mas ela não é nem de longe absurda, eu acho até que eu expulsaria, mas é difícil determinar se o Cabageiro estava de fato numa chance clara de gol, que é o motivo da expulsão. Mas enfim, depois da expulsão do jogador do Remo, do Marlon, o Santos tem o jogo para ele, né? E o Remo passa a recuar muito, e aí o Santos, com as limitações técnicas que tem dificuldade de encontrar espaço num Remo mais fechado. O Neymar entra no intervalo. O Neymar acertou dois lances no jogo. Um foi um passe que ele deu para trás, muito bonito, muito bem feito, que o Santos não conseguiu concluir. E o outro foi o lance do gol, onde ele ganha do Zé Welison pela esquerda e serve o gol pro Rony. Depois o Remo, com um a menos, não teve muito o que fazer. Então eu acho que assim, se o Neymar fizer isso que ele fez ontem mais vezes dentro do jogo, né, se ele for mais regular dentro do jogo, dentro dos jogos, e se ele conseguir decidir como ele decidiu ontem em mais jogos e em jogos mais difíceis, quem sabe nas quartas de final daqui 3 semanas, a gente pode começar a pensar em discutir os privilégios que ele tem no Santos, de ir pro jogo quando ele quer, de fazer o que ele quiser e por aí vai. Então, tanto pro Neymar quanto pro Santos, o que fica do jogo de ontem é: foi o suficiente para eliminar um time com tantas dificuldades quanto o Santos tem, com um jogador a mais, tá ótimo. Agora, precisa ser muito melhor do que isso na sequência da temporada, para evitar o rebaixamento e também, claro, se quiser pensar aí num título, no, quem sabe numa final de Copa do Brasil.
2: Muito obrigado pela sua análise, Leonardo Dai. Bom dia para você.
16: Valeu, até mais.
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9: Passagem pela rodovia Ayrton Senna, com lentidão na chegada a São Paulo, hein? Neste momento tem lentidão do quilômetro 19, altura Lidero Smith, até o 16 e na aproximação da marginal do Tietê. A marginal sentido Castelo Branco tem congestionamento da Ayrton Senna praticamente pela expressa e na aproximação da Ponte das Bandeiras em praticamente todas as pistas.
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0: Olá, tudo bem? A pergunta de hoje: é normal viver sonhando em mudar de emprego? A resposta? Pior que é. Mas pense primeiro no que te incomoda. Uma pesquisa já mostrou que 3 em cada 5 brasileiros pensam em mudar de emprego. A pergunta que fica é: o que torna o teu emprego tão insuportável? Se forem problemas com o chefe, isso é muito comum. 75% das pessoas saem do emprego por conta disso. Mas qual é o nível de intolerância? Na maior parte das vezes, alinhar a comunicação resolve boa parte do problema. Negociar prioridades, prazos, expor o que você precisa. Às vezes, quando a chefia pede algo impossível de realizar, vale questioná-la, munindo de dados, de contexto, né? De um jeito elegante. Lembre-se que você também precisa ouvir o seu chefe com atenção, entender as suas razões. Se nada der jeito e a relação for ruim mesmo, o caso muda de figura. Outro motivo que leva muitas pessoas a quererem trocar de emprego é a relação com os colegas. Trabalhar em equipe não é fácil, mas algumas regras podem ajudar. O que não vale é ficar perdido em pequenos conflitos diários que não levam a lugar nenhum. Sabe aquele cara que aumenta o ar-condicionado sabendo que vai te aborrecer? Esqueça as picuinhas do trabalho, as pequenas disputas. Foque no que interessa, no que é objetivo. Só o que realmente for inegociável para você é que vai te fazer querer deixar o seu emprego de verdade. E se você tiver alguma dúvida ou alguma sugestão, manda aqui pra gente no trabalhosa@cbn.com.br. Até a próxima.
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2: Bom dia, Milton. 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

0: quarta-feira, 5 de agosto de 2026. A pesquisa Genial Quest, divulgada hoje, mostra que a aprovação do governo Lula se manteve em 48%, mesmo patamar do levantamento do mês passado. A desaprovação continuou em 47%. Já o medo dos entrevistados em torno da reeleição do presidente subiu de 38% para 41%. Também avançou o contingente de pessoas que acreditam que Lula não merece mais um mandato. O índice aumentou 4 pontos percentuais e chegou a 55%. Já o medo dos entrevistados em relação à volta da família Bolsonaro à presidência recuou 2 pontos percentuais e ficou em 44%. A pesquisa ouviu 2.004 brasileiros entre os dias 31 de julho e 3 de agosto. A margem de erro é de 2 pontos percentuais e o nível de confiança chega a 95%. O levantamento está registrado na Justiça Eleitoral com o protocolo BR-06591-2026. Representantes do governo federal vão se reunir hoje para discutir a melhor forma de responder à decisão dos Estados Unidos de revogar o visto diplomático da embaixadora do Brasil em Washington, Maria Luísa Viotti. O governo já decidiu que vai adotar a reciprocidade, mas ainda discute se a medida será realizada na esfera de visto ou por meio de alguma outra iniciativa. No horário de Brasília, 8h33.
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0: Rodovia dos Bandeirantes ainda bastante carregada na chegada a São Paulo, na aproximação da Marginal do Tietê. A Anhanguera tem lentidão sentido capital na região do Rodoanel e tem outro trecho de parada, mas lá no quilômetro 92, na Anhanguera, no sentido de São Paulo, na região de Campinas, e é por causa de um acidente por lá. Muita lentidão.
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2: 8h34.
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4: Hoje na série 50 debates para o Brasil, vamos falar sobre a legalização do aborto até a 12ª semana de gestação. Atualmente a lei brasileira considera o aborto crime, com 3 exceções: quando a gravidez resulta de estupro, quando há risco da vida da gestante e nos casos de anencefalia fetal, conforme entendimento do STF. A partir desse cenário, o debate que se impõe é: as mulheres devem ter autonomia para decidir sobre a interrupção da gestação nas primeiras 12 semanas ou o Estado deve proteger integralmente a vida desde a concepção? Para discutir esse tema, nós convidamos Olímpio Barbosa de Moraes Filho, professor e diretor médico do Centro Integrado de Saúde Amauri de Medeiros, da Universidade de Pernambuco, e vice-presidente da região nordeste da Febrasgo. E Lenise Garcia, professora aposentada do Instituto de Biologia da Universidade de Brasília e presidente do Movimento Nacional da Cidade pela Vida, Brasil Sem Aborto. Professor Olímpio, muito obrigado pela sua gentileza ter aceitado o nosso convite e participar desse debate. Bom dia para o senhor.
5: Bom dia, é um prazer estar muito grande aqui com a Lenise, com vocês, e estou à disposição.
4: Professora Lenise, muito obrigado pela sua gentileza, um bom dia.
6: Bom dia, é um prazer estar aqui para falar com vocês e o nosso público.
4: E conforme combinado previamente, cada um de vocês responderá 2 perguntas, cada resposta tendo mais ou menos 2 minutos de duração. Quando esse tempo terminar, Cássia Godoy e eu faremos aqui uma sinalização, se assim for necessário. Eu começo com o senhor, professor Olímpio, a propósito desse, que é um tema bastante sensível, e eu gostaria de ouvir quais são os seus argumentos, considerando a possibilidade da legalização do aborto até a 12ª semana de gestação.
5: Bom, primeiro é colocar que no mundo ideal, todos nós queríamos que todas as mulheres, quando engravidassem, desejassem aquela gravidez. Infelizmente isso não acontece, né? E é um problema que existe no mundo todo, o aborto provocado. O problema do aborto é que como enfrentar isso, como encarar isso? Existem 2 caminhos. Ou a gente se baseia no que a ciência aponta, não é? Ou através de crenças, através de preconceito. E como médico, e respeitando o Código de Ética Médica, que diz que nós médicos temos de oferecer o melhor, baseado nas melhores evidências científicas, com respeito à dignidade humana, o aborto tem que ser tratado como a Organização Mundial de Saúde, como a Federação Internacional de Ginecologia, como a Febrasgo, que eu represento, a Federação Brasileira de Ginecologia e Obstetrícia, tratar à luz da ciência. Não é? Tratar à luz da ciência, porque é a única forma que a gente consegue até diminuir o número de aborto, porque as mulheres que abortam, ela não queria abortar. É uma saída que não deveria existir, mas existe, mas é que a gente tem que tratar o assunto de acordo com a ciência. Não é, e a pergunta é criminalizando que resolve o assunto? É colocando a mulher na cadeia? Não funciona assim em nenhum lugar do mundo, porque as pessoas não deixam de abortar. A lei não é efetiva. Na verdade, ela causa um efeito colateral tremendo, que é a gente tem 60, possivelmente até 70 mulheres que morrem devido ao aborto, que estariam vivas se fosse respeitado o que diz a ciência. E quando você trata esse problema para trazer à luz da ciência, o que se observa nos países onde, como a gente admira, toda a Europa, os países desenvolvidos, Japão, aonde respeita a ciência, é que o número de aborto cai. com várias medidas, mas com a legalização do aborto faz o número de aborto cair, porque essas mulheres procuram ajuda. E quando procuram ajuda, elas não abortam novamente, porque tem acesso ao método contraceptivo, à informação, à lei que protege as mulheres. Então, existe sim como diminuir o número de aborto, e é através da ciência. A quem defende a vida dizendo que a mulher tem que ser presa, na verdade está trabalhando para aumentar o número de aborto e aumentar a morte, porque a ignorância, o negacionismo não resolve as crenças, né? Os preconceitos não resolvem os problemas, né? Da saúde nem da sociedade, é a luz da ciência através de quem entende o assunto, né? Então é isso, é a opinião dos médicos que respeitam a ciência no Brasil, os direitos humanos, o Código de Ética Médica. Tá bom? Muito obrigado.
4: Imagina. Nós vamos voltar a conversar com o senhor, mas antes queria ouvir também os argumentos da professora Lenise Garcia a propósito dessa discussão em torno da legalização do aborto até a 12ª semana de gestação. Que argumentos devem ser considerados nesse debate, professora?
6: Bem, eu quero começar dizendo que eu, como cientista, né, doutora em microbiologia, professora por 35 anos na Universidade de Brasília, né, eu tenho que discordar do doutor Olímpio, porque o que a ciência nos diz é que a vida começa com a concepção, né, e que nós temos aí um ser humano que tem que ser respeitado nos seus direitos desde o início, porque se ele não for respeitado desde o início, ele não vai ser respeitado nunca, né? E, inclusive, o programa nos colocou, né, o aborto até as 12 semanas, né? E eu devo dizer que o debate não é exatamente esse, né? A culpa não é do programa, evidentemente, porque assim tem sido colocado, inclusive por quem coloca o aborto. Mas a realidade no Brasil hoje é que a gente está tendo aborto até os 9 meses de gestação, né? O doutor Olímpio, inclusive, faz esses abortos em fase final de gestação, né? Quando já não há nada que possa negar que ali a gente tem um ser humano, muitas vezes viável, que poderia nascer, ser dado em adoção, e, no entanto, esse aborto está sendo realizado, essa vida está sendo tirada, né? E eu também não penso que seja colocar o direito dessa criança em relação à sua mãe, né? Porque o fato é que o aborto também faz muito mal à mulher, né? O aborto faz muito mal a essa mulher que aborta, né? E nós temos muita experiência disso naquelas entidades que ajudam exatamente mulheres que já passaram pelo aborto e que têm um trauma por causa disso, né? Isso, esse tipo de entidade está crescendo, felizmente, porque efetivamente elas precisam muito de ajuda, porque elas levam isso para toda a sua vida, né? E também não é verdade que com a legalização o aborto diminui. Nós temos dados estatísticos. No Uruguai, o Ministério da Saúde do Uruguai, ele publica todos os anos o número de abortos, e todos os anos cresce. Argentina, a mesma coisa, né? Desde que o aborto foi legalizado, eles publicam todos os anos o número de abortos, e todos os anos cresce. Portanto, não é fato que o número de abortos diminui quando ele é legalizado. Muito pelo contrário, esse número aumenta. Então, eu acho que a gente tem que considerar também isso.
2: Esse é um tema bastante delicado. Nós estamos recebendo muitas mensagens de ouvintes com sugestões de perguntas aqui. E para contemplar também a nossa audiência nessa discussão, eu quero trazer o questionamento da nossa ouvinte Gláucia Tavares, que nos escreveu. E ela diz o seguinte, que para essa questão, ela deveria ser encarada do ponto de vista da saúde pública. Então, eu quero perguntar para vocês, do ponto de vista da saúde pública, qual seria o impacto de uma eventual legalização do aborto em até 12 semanas? Eu pergunto isso porque se sabe que proibir a interrupção da gravidez simplesmente não é suficiente para impedir o aborto, que muitas vezes acontece nas condições mais críticas possíveis. Quero começar pela resposta do doutor Olímpio.
5: Primeiro, a informação, corrigir a informação da Denise. O aborto que aumenta lá no Uruguai é o aborto legalizado, com diminuição do abortamento ilegal inseguro. E com isso aí, as mulheres, o Uruguai conseguiu diminuir morte materna. Hoje não se mata a mulher mais por aborto, diferente do Brasil, que a gente mata por ano 60 mulheres. E são mulheres pobres, né? As mulheres brancas que têm acesso ao aborto, nada acontece. Então é a primeira correção. O abortamento acima de 22 semanas, nós fazemos sim aqui no Recife e outros serviços, porque essas pessoas que trabalham contra o aborto geralmente obstruem o acesso ao aborto previsto em lei. São meninas que são estupradas em casa. Vocês sabem que a maior parte dos estupros que acontece no Brasil são maiores de 14 anos. Os estupradores são as pessoas da própria casa. 80% é morador da própria casa. E a menina fica indefesa, ela não consegue procurar ajuda e só descobre a gravidez quando está com 5 meses. Então, não é verdade que nós fazemos com 9 meses. Nós fazemos com 24, 26 semanas, que é quando surge a gravidez e ela procura ajuda. Porque essas meninas não podem continuar a gravidez de jeito nenhum. E isso aí não pode, não é possível um negócio desse, obrigar uma menina estuprada a manter uma gravidez. E em relação ao dano da saúde da mulher, o pior dano da saúde da mulher é tirar a sua autonomia, achar que a mulher não tem o poder de decidir. É um sofrimento muito grande, o estupro, o aborto é sim um sofrimento, mas tirar esse direito, obrigar a mulher a manter uma gravidez que não deseja por estupro, por risco de morte ou qualquer outra situação, é um desrespeito às mulheres. Fico até abismado como tem mulheres que pensam assim, que mulheres é um objeto para tratar como crença. É muito triste. Então, eu como médico, o que é que você diz assim? O que é que a Organização Mundial de Saúde trata o assunto, minha gente? A Organização Mundial de Saúde é feita por saúde pública, no mundo todo. Aonde é que o aborto é crime? É aonde até teocracia, que a gente condena, né? Se você for lá para o Afeganistão, é crime. Realmente, é isso que a gente quer para as mulheres brasileiras? Que a gente vai usar a burca, tirar as mulheres não ter direito a voto, que as mulheres não sejam objeto de crenças? Então, isso eu acho muito triste, né? A Argentina mudou, o Uruguai mudou, o Chile vai mudar, a Colômbia mudou, o México mudou. E o Brasil andando para trás, nós éramos exemplo. Então, a gente caminha para um lado muito esquisito, né? De tirar o direito, achar que mulher é um objeto. Não é? Que um embrião vale mais que a vida da mulher. Eu acho que é uma decisão da mulher. Da mulher que deve decidir ter informação. E com isso diminui o número de aborto. As mulheres não são responsáveis. As mulheres não são assassinas. Eu acredito que Lenise, acho que ela pretende prender em torno de 20 milhões de mulheres por ano. Porque de cada 7 mulheres, uma já fez aborto no Brasil. Vamos prender? É inacreditável que a pessoa queira prender mulheres no Brasil. E vai prender os homens também, que a mulher não engravida sozinha. Então, eu não sei como é que vai ser, como é que as pessoas pensam ainda em criminalizar as mulheres.
2: Doutor, em nome aqui do equilíbrio de tempo para os debatedores, quero colocar também a doutora Lenise na conversa e pensar do ponto de vista da saúde pública, qual seria o impacto de uma mudança na legislação no sentido da legalização do aborto até 12 semanas.
6: Sim. Eu penso que, do ponto de vista da saúde pública, a gente teria muito mais mortes de crianças em gestação, né? Tá certo? E também eu acho importante colocar, né, que não existe nenhuma mulher presa no Brasil por ter realizado um aborto, a não ser aquelas que fizeram aborto em outras, né? Quer dizer, que ilegalmente fizeram milhares de abortos, então aí sim essa pessoa vai para a prisão. Porque a pena para o aborto no Código Penal é de 1 a 3 anos. E isso, pelo Código de Processo Penal, é comutado por outros tipos de pena, pagar uma cesta básica, fazer, tá certo? Nenhuma pessoa vai para a prisão no Brasil por um crime cuja pena máxima é 3 anos. Então, quando se fala de milhares de mulheres presas, isso realmente não corresponde à realidade. E, de fato, eu acho que é uma situação muito complexa, ninguém deseja isso, né? Agora, eu também não entendo como possa não ser crime tirar a vida de um bebê de 6 meses, né? Então, 24, 26 semanas, né? Foi o colocado aí. Quer dizer, essa criança, né? Quando existe espontaneamente, isso já não é um aborto, é um parto prematuro. E essa criança vai para uma incubadora e muitas vezes sobrevive, né? Então, eu realmente não entendo como se possa tirar a vida de crianças que poderiam nascer, e inclusive, se a família não quer ficar, que seja dada em adoção. Hoje em dia está muito facilitado no Brasil, né, que se doe em adoção, né? Eu concordo com o doutor Olímpio que são situações muito complexas essas em que a menina é abusada, né, mesmo em casa. Agora, eu também não entendo como que as pessoas que defendem a legalização do aborto, em geral, não querem que seja investigado esse crime e que essa pessoa, né, esse estuprador, vá para a cadeia, né? Porque o grande problema está aí. Agora, vai fazer o aborto nessa menina e vai devolver ela para casa para ela continuar sendo abusada? Eu também não entendo como que alguém que defende os direitos da mulher pode ser a favor disso, né? Eu defendo os direitos da mulher e eu penso que essa menina merece todo cuidado e que esse estuprador merece ir para a cadeia, né? Eu comentei aqui que o aborto faz muito mal à mulher, né? E nós temos hoje dados estatísticos que saíram em publicação científica, né? Então, numa revista de psiquiatria do Canadá, que foi um trabalho muito bem feito, que saiu no ano passado, né, em 2025, certo?
4: E, professora, então, eu só vou pedir para que a senhora conclua, então, a sua fala, para que a gente tenha esse equilíbrio.
6: Perfeito. Então, são dados de um hospital psiquiátrico que analisou ao longo de 18 anos mulheres que fizeram um aborto ou que fizeram o filho. E todos os dados psiquiátricos, inclusive tentativa de suicídio, são muito maiores nas que já fizeram aborto. São mais de 4 vezes maiores nas que já fizeram aborto do que nasquelas que tiveram filho. Isso mostra o quanto mal o aborto faz também àquela mulher que aborta.
4: Professora Lenise Garcia e professor Olímpio Barbosa de Moraes Filho. A gente até estendeu aqui o tempo de cada um dos senhores em função dos argumentos que trouxeram para cá, porque nossa ideia é exatamente essa, que se possa trazer olhares diferentes e também argumentos para que as pessoas possam tirar a sua conclusão e fazerem esse debate de uma forma mais qualificada. E por isso eu agradeço a presença de vocês aqui, trazendo esses argumentos para a nossa conversa, para o nosso debate. Professor Olímpio, professor e diretor médico do Centro Integrado de Saúde Amaury de Medeiros, da Universidade de Pernambuco, vice-presidente da região Nordeste da FEBRASGO, e a professora Lenise Garcia, é professora aposentada do Instituto de Biologia da Universidade de Brasília, presidente do Movimento Nacional da Cidadania pela Vida Brasil Sem Aborto. Estiveram com vocês aqui. Esse debate fica à sua disposição para que você possa compartilhar com outras pessoas e para que você participe também dessa discussão, aceitando o olhar do contraditório, ou seja, ouvindo o contraditório, para que você possa ter um conhecimento mais aprofundado. Muito obrigado. 8h51.
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3: Cidade bastante movimentada, especialmente na Zona Leste, impactada pela paralisação na CPTM das linhas 11 Coral, 12 Safira e 13 Jade, com mais de 700 quilômetros de congestionamento na cidade, de acordo com informações da CET, 750 quilômetros, hein? Bom, na Zona Leste, cerca de 212 quilômetros de lentidão. A radial apresenta dificuldade a partir da estação Itaquera, da linha vermelha do metrô, até a altura da estação Arthur Alvim, sentido centro. Na aproximação do Alberto Badra tem congestionamento e praticamente do viaduto Pires do Rio até a ligação leste-oeste.
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7: Temos, por enquanto, 19 graus de temperatura aqui na cidade de São Paulo. Mais um dia em que a temperatura sobe bastante na cidade. Principalmente se considerarmos que ainda estamos no inverno. 27 graus é a máxima prevista para hoje. Nada de chuva.
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7: Temos informação chegando com o Pedro Fagundes, que acompanha o segundo dia de greve em 3 linhas de trens em São Paulo. Você continua na Zona Leste, Pedro?
11: Continuo na Zona Leste, Cássia. No momento, estou em frente de Guaianazes, Zona Leste de São Paulo, já um pouco menos lotada do que foi anteriormente, aqui a Guaranazes, que é uma das pontas funcionando da linha 11 Coral. 11 Coral, portanto, ela funciona de forma parcial aqui de Guaranazes até a Barra Funda, então deixa desassistido algumas cidades da região metropolitana de São Paulo, como Poá, Mogi das Cruzes e também Ferraz de Vasconcelos. Já a linha 12 Safira funciona entre Engenheiro Goulart e outra ponta também dela, apenas três estações. A partir da USP Leste não funciona mais, entre Engenheiro Goulart e Estação do Brás, linha 13 funciona completamente o mesmo para o Expresso do Aeroporto. No entanto, de acordo com o presidente da CPTM, Michel Cerqueira, não está funcionando plenamente como foi constatado pela Justiça. Vamos ouvi-lo.
12: Infelizmente, o sindicato não respeita o que está determinado na decisão do TRT. Ontem, no pico da manhã e no pico da tarde, a gente teve total descumprimento por parte do sindicato dos percentuais mínimos que garantiriam uma operação degradada, mas ainda atendendo de forma parcial a população. Isto não foi possível. Hoje, no pico da manhã, esse cenário se repete. A gente lamenta muito pela população que está sendo utilizada como massa de manobra para uma pauta política. Isso não é admissível, isso a CPTM não concorda, o governo do estado não concorda, e tudo que a gente pode fazer é tentar melhorar a vida dos nossos passageiros.
7: E ao longo aqui do Jornal da CBN, o Pedro Fagundes volta trazendo as atualizações sobre essa paralisação.
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8: Muito bom dia para você, Paulo Vinícius Coelho.
15: Muito bom dia para você, Milton Jung. Muito bom dia, Cássia Godoy. Tudo bem? Não tem nem o gol do Rony e nem a briga do vestiário. É bom, não tem, assim somos neutros.
7: Bom dia, PVC.
8: Não, é porque não temos tempo, só por isso mesmo. Nós estamos que nem justo. Que nem o Atlético Mineiro, faltando um segundo. E nós temos que resolver a partida e o Atlético Mineiro resolve.
15: E o Minda foi lá e resolveu. E o Neymar também resolveu. Eu gostei da atuação do Neymar. Ontem o Neymar foi muito importante, foi decisivo. Você pode dizer, mas ele participou pouco do jogo, mas quando participou foi decisivo. A jogada que ele faz no lance do gol do Rony, ele tinha acabado de tomar um choque no peito, tava com dor no tórax, e faz o drible no Zé Welison, leva até a linha de fundo, deixa o Rony na cara do gol. Antes, o Cuca, que tinha deixado o Neymar no banco de reservas no primeiro tempo, colocou numa função meio Messi na Copa do Mundo, fora da guerra. Ele vinha jogar atrás da linha dos zagueiros para jogar com espaço e estava conseguindo construir, estava bem no jogo, decidiu, só que depois teve toda aquela confusão no vestiário, com ele gritando eliminado, isso aqui é Santos e tudo mais, com uma cara muito, uma expressão muito, muito forte. O Léo, ex-lateral do Santos, está do lado dele, não está brigando com ninguém. Então, acho que tem a liturgia do cara. Mas ele foi provocado. Tá, não tem que ser sangue de barata, mas também não tem uma liturgia. O dia que é para você falar bem do que ele jogou, do que ele decidiu, a gente está falando de outra coisa. Ele pode ser denunciado no tribunal, pegar até de 2 a 6 jogos. Artigo 258A, não está decidido, não tem denúncia ainda. Hoje, 4 jogos para decidir, mais 4... quadrifinalistas da Copa do Brasil: Grêmio e Mirassol, Cruzeiro e Chapecoense, Palmeiras e Fortaleza e Palmeiras em Cuiabá, Fluminense e Vasco no Maracanã.
8: Muito obrigado, PVC. Um bom dia para você, até mais. Você é tão bom quanto o Atlético Mineiro, hein? Faltava um segundo e conseguiu.
15: Justo, olha lá. 9-1.
8: Abraço.
15: Até amanhã.
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0: quarta-feira, 5 de agosto de 2026. Presidente Lula vai sancionar hoje as novas regras do piso mínimo de frete rodoviário. O texto mantém a tabela obrigatória definida pela Agência Nacional do Transporte Terrestre e endurece as punições para quem descumprir os valores. O governo recomendou vetos a pontos polêmicos, como a anistia de multas a caminhoneiros aplicadas durante bloqueios em 2022. A Anvisa pode aprovar mais 8 canetas emagrecedoras até o fim de 2026. A agência reguladora aposta no aumento da concorrência para reduzir preços, ampliar o acesso da população aos medicamentos e enfraquecer o mercado ilegal. Dos 24 produtos incluídos no edital de priorização publicado em agosto do ano passado, 6 já receberam registro e 5 tiveram os pedidos negados. Atualmente, 13 pedidos continuam em análise. Um deles deve ter a avaliação concluída ainda neste mês e, segundo a Anvisa, apresenta boas perspectivas de aprovação. As análises de outros 7 produtos começam neste semestre e devem ser finalizadas até dezembro. Presidente da FIFA, Gianni Infantino, convocou uma reunião com integrantes da cúpula da entidade no Marrocos para hoje. Ele tomou a decisão em meio à crise provocada pelo fracasso do projeto que previa abrir parte das atividades comerciais da entidade máxima do futebol para investidores privados. O Marrocos será uma das sedes da Copa do Mundo de 2030, ao lado de Espanha e Portugal. No horário de Brasília, 9:04.
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0: Guilherme Gimenez.
1: Cássia, falando agora da rodovia Ayrton Senna aqui para São Paulo, tem trânsito bem congestionado desde um pouco antes da Jacupêssego, lá na altura do 25, até a chegada à marginal do Rio Tietê. Uma opção para quem quer se aproximar da marginal é cortar ali por dentro, depois saindo da Jacupêssego, pegando a Doutora Cisibeiro, funciona melhor até a chegada à marginal. Chegada à capital pela Dutra, também bem complicada nesta manhã, muito anda e para na passagem pelo 212 até o 217, melhora um pouquinho, pela lateral o trânsito segue intenso, e aí piora de novo do 222 e vai difícil até a marginal Tietê, pela Express e também pela lateral. Para o interior, boas condições pela Ayrton e pela Dutra.
0: 9:05.
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3: Muito bom dia a você que escolheu ficar mais bem informado ouvindo o Jornal da CBN na manhã desta quarta-feira, dia 5 de agosto de 2026. Para saber que, assim como o Brasil, a França também é alvo de pressão diplomática dos Estados Unidos. E quem tem as informações ao vivo para nós, da Rádio França Internacional, é a Adriana Brandão. Bom dia para você, Adriana.
4: Bom dia, Milton. Bom dia, Cássia. Bom dia a todos os ouvintes. Milton, uma matéria publicada nesta quarta-feira pelo jornal francês Le Figaro informa que a administração americana ameaça bloquear a nomeação do novo embaixador francês em Washington, Aurélien Le Chevalier, em represália a críticas feitas pela diplomacia francesa na ONU. Segundo a reportagem, o atraso na nomeação do embaixador indicado por Paris abre

0: diplomático necessário para a posse do novo embaixador francês. Aurélien Le Chevalier deveria assumir o cargo em setembro. A tensão entre os dois aliados históricos não se limita a esse episódio. Nos últimos meses, Paris e Washington já trocaram críticas sobre direitos humanos, interferência em processos eleitorais europeus, tarifas comerciais, a questão da Groenlândia e a segurança no Oriente Médio. Essa ameaça contra a França ocorre no mesmo momento de outra decisão dos Estados Unidos envolvendo o Brasil. Na terça-feira, Washington retirou o visto da embaixadora brasileira no país, Maria Luísa Ribeiro Viotti, uma informação também noticiada pela imprensa francesa. Nos dois casos, a administração Trump utiliza instrumentos diplomáticos normalmente reservados a situações excepcionais para expressar seu descontentamento. Le Monde e Le Figaro indicam que a medida contra o Brasil é considerada rara na diplomacia e representa uma nova escalada das tensões entre os governos de Donald Trump e de Luiz Inácio Lula da Silva do Brasil. Eu volto com vocês aí no estúdio, Milton, Cássia.
1: Essa foi a Adriana Brandão, da Rádio França Internacional.
2: E agora voltamos ao Brasil e temos informação direto da capital federal. Rani Veloso, bom dia.
3: Bom dia, Cássia, Milton e a todos que nos acompanham. Olha, o ministro da Defesa, Múcio Monteiro, disse que em um eventual ataque militar dos Estados Unidos contra o Brasil, ele abriria o portão, porque o país não tem equipamento militar para enfrentá-los, nem dinheiro para reparar eventuais danos. A fala, em tom de brincadeira, foi durante um evento da Confederação Nacional da Indústria nesta terça, no momento em que os dois países enfrentam uma grave crise diplomática. No entanto, o ministro lembrou que o Brasil investe pouco em defesa, defendeu o aumento de recursos para a área, mas ressaltou que a prioridade nacional deve ser o desenvolvimento tecnológico e industrial no setor, uma vez que, para ele, o país não tem vocação para conflitos. As declarações foram horas antes dessa medida inédita de Washington. O Departamento de Estado americano revogou o visto da embaixadora do Brasil nos Estados Unidos, Maria Luísa Ribeiro Viotti. Os Estados Unidos alegam que a medida é uma retaliação pela demora do governo brasileiro em autorizar a posse do novo embaixador americano em Brasília, Daniel Pérez. Em nota, o Palácio do Planalto afirmou que as justificativas são falsas e repudiou a decisão, que não é isolada, classificando os últimos fatos como uma escalada deliberada de medidas hostis ao Brasil, motivadas por razões ideológicas, e acusou o governo de Donald Trump de tentar interferir nas eleições presidenciais brasileiras deste ano. A crise ganhou força quando o Brasil negou vistos a dois diplomatas americanos. Segundo o jornal The Washington Post, eles fariam parte de uma estratégia para questionar o sistema eleitoral brasileiro. Os Estados Unidos negam. O Planalto diz que não aceita interferência política, mas que segue aberto ao diálogo. Hoje, representantes do governo Lula se reúnem em Brasília para definir como o Brasil vai responder de forma oficial à revogação do visto da embaixadora. O governo deve aplicar a regra da reciprocidade, mas ainda avalia se a retaliação será também na área de vistos ou com outra medida diplomática. Cássia.
2: Muito obrigada, Rani Veloso.
1: E nós temos a oportunidade agora de conversar com o embaixador Rubens Barbosa, que foi embaixador do Brasil nos Estados Unidos, é presidente do Instituto de Relações Internacionais e Comércio Exterior. Embaixador Rubens Barbosa, obrigado pela sua gentileza de nos atender mais uma vez aqui no Jornal da CBN. Um bom dia para o senhor.
4: Bom dia, muito obrigado pelo convite.
1: Embaixador, nós ouvimos agora mesmo as questões diplomáticas que envolvem Estados Unidos e Brasil e um pouco antes, Estados Unidos e França. A diplomacia está sob desafio nesse momento?
4: A diplomacia está sob ataque, né? Ataque da ideologia e do partidarismo, né? Nós estamos vendo isso acontecer na Inglaterra, na França, nos Estados Unidos, outros países europeus, aqui na região, né? Na Argentina e aqui no Brasil também, né? Nós estamos com uma atuação ideológica, partidária, no momento crítico da política nacional, às vésperas da eleição. Mas eu acho que essa crise, né, eu acho que nesses últimos 30 dias, 40 dias, eclodiu uma crise político-diplomática entre o Brasil e os Estados Unidos, que vem se agravando, né? Ah, houve.

0: vi manifestações muito duras do Marco Rubio contra o Lula, contra o governo brasileiro, do Mauro Vieira chamando de grosseiras e de desarrazoadas, e que o Brasil não vai se curvar diante das pressões americanas. Houve esse artigo do presidente Lula no Washington Post, muito crítico da política americana, dizendo que o Brasil não ia aceitar essa questão da área de influência que está na lei de segurança americana. Houve um incidente que você foi tá na nota do Itamaraty, né, da suspensão dos vistos, né, de altos funcionários americanos. E houve um problema que eu acho que foi a gota d'água do lado americano. Foi o vazamento de informações do Palácio do Planalto, segundo publicado, né, de assessores do presidente, que diziam que, para evitar a influência americana na eleição, o agremã do embaixador americano só seria concedido depois das eleições. Eu acho que isso não devia ter sido divulgado. Pode ser até uma decisão política do governo, mas que não deveria ter sido divulgado, porque deu motivo para os Estados Unidos reagirem com essa medida que impossibilita a saída da embaixadora nossa lá em Washington, do território americano, porque se ela sair e quiser voltar, não pode, porque não tem visto, né? Então, são pequenas sutilezas diplomáticas que não estão sendo observadas, né? A principal delas foi a maneira como o governo americano submeteu a indicação do novo embaixador americano aqui, sem seguir a praxe diplomática estabelecida há séculos, né, há 200 anos, em que o pedido do novo embaixador para trabalhar no novo país tem que ser submetido previamente ao país que vai acreditá-lo. E não houve isso. Eles anunciaram o nome do embaixador, tomaram providências para aprovação no Senado americano, e só depois disso é que comunicaram ao governo brasileiro. Quer dizer, isso deixou o governo brasileiro certamente surpreso, né? E agora, eu devo dizer que a demora que ainda está ocorrendo, ela não é exagerada. Eu, quando fui nomeado embaixador em Washington, o meu agremã foi concedido depois de 30 e tantos dias pelo governo americano. O meu sucessor, a mesma coisa, mais de 30 dias. Então, está ainda dentro do período normal de demora do governo americano e do governo brasileiro. Mas o governo americano forçou a barra, como está forçando a barra agora em relação à França, com um assunto que não tem nada que ver com a operação diplomática.
1: Agora, embaixador, considerando toda essa necessária contextualização, né, que o senhor nos trouxe em relação à postura americana, não só em relação ao Brasil, mas a outros países também, como a própria França, qual seria a postura ideal do Brasil em um momento como esse?
0: Bom, como eu disse, nós estamos vivendo um momento pré-eleitoral em que as decisões estão subordinadas à política doméstica, né? Eu acho muito difícil que o governo americano acelere, que o governo brasileiro acelere a concessão do visto, porque isso ia parecer uma concessão e seria muito criticado pela oposição. Vai depender muito do governo brasileiro. É muito difícil você especular sobre o que é melhor, porque, como não está havendo uma racionalidade, está havendo uma narrativa político-eleitoral, é muito difícil você imaginar uma solução razoável para eliminar essa crise diplomática. Agora, a gente tem que ficar bem claro que a crise diplomática não tem nada que ver com a negociação comercial, a crise comercial por causa do tarifário. São duas áreas separadas, eu acho que não vão interferir uma na outra, e passado o momento eleitoral, depois da eleição, os dois governos vão ter que se sentar para equacionar todas essas disputas.
2: Embaixador, muito obrigado pela sua análise no Jornal da CBN. Um ótimo dia para o senhor.
0: Muito obrigado pelo interesse de vocês. Vamos esperar que a situação melhore e seja encontrada uma forma de compromisso para resolver esse problema.
2: Embaixador Rubens Barbosa conversou com você aqui no Jornal da CBN, presidente do Instituto de Relações Internacionais e Comércio Exterior, fazendo análise sobre este momento que nós estamos vivendo. E eu vou ficar aqui com a frase que o embaixador abriu essa nossa conversa: diplomacia está sob ataque. Aliás, sobre diplomacia, conversamos hoje também aqui no Jornal da CBN com o professor Mário Sérgio Cortella, logo na abertura do Jornal da CBN, logo cedinho, na primeira hora. E o comentário do Mário Sérgio Cortella fica à sua disposição também no site e no aplicativo da CBN. Agora são 9h18.
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1: 9h20. Um incêndio de grandes proporções atinge desde ontem uma fábrica na região de Itaquaquecetuba. O Guilherme Gimenez tem a atualização. Diga, Guilherme.
5: Cássia, já dura mais de 15 horas um incêndio de grandes proporções nessa fábrica de solventes em Itaquaquecetuba, na Grande São Paulo. A tenente Olívia, porta-voz do Corpo de Bombeiros, ressaltou que o fogo não está extinto, mas que está controlado e também que não há previsão para a conclusão dos trabalhos. Também, segundo a corporação, não houve feridos e as causas do acidente ainda estão sendo apuradas. O tenente Maxwell, da Defesa Civil, informou que o órgão disponibilizou um abrigo temporário, mas que até o momento ninguém buscou o serviço. O número de moradores deslocados não foi divulgado e também não houve casas impactadas por essa ocorrência. Moradores da região registraram inclusive diversas explosões com tambores lançados ao ar, além de fumaça saindo pelos bueiros das ruas vizinhas. A recomendação das autoridades é para que qualquer pessoa na vizinhança com sintomas de intoxicação, como irritação nos olhos ou falta de ar, procure atendimento médico imediato. Por causa desse incêndio na indústria química, a estrada Bom Sucesso segue totalmente interditada nessa região. Cássia.
1: Muito obrigada, Guilherme Gimenez.
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1: 9:23.
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2: O Conselho Nacional de Justiça aprovou mudanças nas punições aplicadas a magistrados. A aposentadoria compulsória deixou de ser a sanção disciplinar mais grave. Agora, existe a possibilidade de perda do cargo em casos mais severos de indisciplina. O CNJ também iniciou a discussão de um novo código de conduta para juízes, com regras para evitar conflitos de interesse.
11: O Conselho Nacional de Justiça aprovou por unanimidade nesta terça-feira uma proposta de resolução que acaba com a aposentadoria compulsória como sanção disciplinar mais grave para os juízes brasileiros. A resolução aprovada segue entendimento da primeira turma do Supremo Tribunal Federal, que já vinha rejeitando a medida como punição. Com a aprovação da proposta, as sanções disciplinares contra os magistrados passam a ser de advertência, censura, remoção compulsória, disponibilidade do cargo e demissão. A aposentadoria compulsória sempre foi alvo de críticas, porque permitia que o magistrado deixasse o cargo, mas ainda recebendo o salário proporcional ao tempo de contribuição. As mudanças já podem ser aplicadas nos processos que estão em curso, como o do ministro do STJ, Marco Buzzi, investigado por importunação sexual e assédio, que será julgado nesta quinta-feira. Pelas novas regras, nos casos mais graves, o magistrado poderá ser colocado em disponibilidade com proposta de perda do cargo. Nessa hipótese, será imediatamente afastado das funções e passará a receber a remuneração proporcional ao tempo de contribuição até a decisão definitiva do Supremo Tribunal Federal sobre a eventual perda do cargo. O CNJ também começou a debater uma proposta do presidente, ministro Edson Fachin, que cria um código de conduta para os juízes. A resolução institui diretrizes de prevenção e gestão de conflitos de interesses no âmbito do Poder Judiciário. O texto estabelece, por exemplo, que a participação de magistrados e servidores do Judiciário em eventos custeados por terceiros deverá observar critérios de transparência e independência, sendo necessário avaliar, por exemplo, eventuais conflitos de interesse se a empresa financiadora tem processos perante o tribunal em que o magistrado atua. Segundo Fachin, a proposta representa um avanço.
12: Passo alinhado às melhores práticas internacionais, especialmente as diretrizes da Organização para a Cooperação e Desenvolvimento Econômico, a OCDE. O propósito é nítido: fortalecer uma cultura de integridade baseada na orientação, na transparência e na autorregulação responsável. Trata-se de consolidar a ética como uma cultura organizacional, como prática cotidiana e como virtude institucional.
11: Os conselheiros terão 60 dias para enviar sugestões ao texto, que em seguida será votado em sessão plenária. Se for aprovada, os tribunais de todo o país terão 180 dias para implementar a medida, com exceção do STF, que debate um código de conduta próprio para os ministros da corte. De Brasília, Felipe Igreja.
1: 9:27.
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0: Excepcionalmente hoje, o doutor Luiz Fernando Corrêa não está conosco, mas nós vamos aproveitar esse espaço para falar de saúde, já que o SUS ampliou em mais de 16.000% a capacidade de teleatendimentos voltados a pessoas com problemas relacionados a jogos e apostas online. A partir dessa semana, o serviço foi ampliado para até 100 mil atendimentos por mês. Em março, quando o serviço começou a ser oferecido, a média era de 600 teleatendimentos. Segundo o Ministério da Saúde, toda essa expansão foi motivada pelo aumento da procura por esse tipo de assistência. O atendimento é oferecido por meio do aplicativo Meu SUS Digital, em parceria com o Ministério da Fazenda e a Agência Brasileira de Apoio à Gestão do SUS. Esse serviço é remoto, sigiloso, oferece orientação e acompanhamento profissional e funciona como uma porta de entrada para a rede de atenção psicossocial. De acordo com o Ministério da Saúde, mais de 1 milhão de pessoas solicitaram a autoexclusão do CPF de sites e aplicativos de apostas por meio da plataforma centralizada de autoexclusão, que é uma ferramenta do Observatório Saúde Brasil de Apostas Eletrônicas. Desse total, 35% recorreram ao mecanismo por reconhecerem que tinham perdido o controle sobre as apostas. A pasta orienta que alguns sinais podem indicar um comportamento problemático relacionado aos jogos, como mudanças no sono, na alimentação ou no humor, mentiras para familiares e amigos sobre apostas, sentimento de vergonha e culpa, ansiedade, irritabilidade e inquietação quando não está jogando, uso das apostas como forma de aliviar estresse ou frustrações ou dificuldades para reduzir ou interromper o hábito. Então, estes alguns sinais de que a relação com jogos pode estar se tornando problemática. O Ministério também aponta fatores que aumentam o risco de desenvolver esse tipo de dependência. Entre eles, a exposição precoce aos jogos de aposta, facilidade de acesso às plataformas online, a busca por alívio emocional e histórico de transtornos mentais, como depressão e ansiedade. 9:30.
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0: quarta-feira, 5 de agosto de 2026. O Comitê de Política Monetária do Banco Central anuncia hoje como ficará a taxa básica de juros da economia brasileira. A Selic está atualmente em 14,25% ao ano. De acordo com a estimativa do mercado, deve haver outro corte de 0,25 ponto percentual. Na reunião de junho, o Copom promoveu a terceira redução seguida. A pesquisa Genial Quest, divulgada hoje, mostra o presidente Lula, do PT, com 44% das intenções de voto em um eventual segundo turno contra 39% do senador Flávio Bolsonaro, do PL. Em relação ao levantamento divulgado no mês passado, o chefe do executivo perdeu um ponto e o filho do ex-presidente Jair Bolsonaro subiu dois pontos. Com isso, Flávio conseguiu encerrar um ciclo de queda que vinha desde maio. A pesquisa ouviu 2.004 brasileiros entre os dias 31 de julho e 3 de agosto. A margem de erro é de 2 pontos percentuais e o nível de confiança chega a 95%. O levantamento está registrado na Justiça Eleitoral com o protocolo BR-06591-2026. Destroços do foguete Falcon 9 da SpaceX atingiram a Lua na madrugada de hoje. O choque criou uma cratera e aumentou a quantidade de detritos de origem humana espalhados pela superfície lunar. A colisão aconteceu a uma velocidade próxima de 9 mil quilômetros por hora. Os restos da aeronave passaram quase 7 meses à deriva no espaço. De acordo com a NASA, os relatórios sobre o impacto e as primeiras imagens nítidas do solo modificado ainda devem demorar um pouco para serem concluídas. A colisão, em princípio, não oferece nenhum risco ao planeta Terra. No horário de Brasília, 9h32.
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0: Marginal Pinheiros para a Zona Sul, com trânsito péssimo da saída do Cebolão até a ponte Ari Torres, que dá acesso ali para a Avenida dos Bandeirantes. Corredor da Gastão Vidigal, Fonseca Rodrigues e Pedroso de Moraes, carregado também, mas ajuda, é uma opção entre a Vila Leopoldina e a chegada ali à região de Pinheiros. Também problemas agora pela Santo Amaro, principalmente para quem vai em direção à região central. Tudo muito difícil desde antes da Roque Petroni Júnior até o trechinho final, até a Juscelino Kubitschek.
1: 9:33.
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3: Um dos destaques do noticiário de hoje, isso vai repercutir ao longo de todo o dia, especialmente aí nos espaços políticos, foi a divulgação da pesquisa Genial Quest, logo cedo, para a disputa eleitoral. O Felipe Igreja está de volta e destaca mais alguns dos números que fazem parte dessa pesquisa. Felipe.
4: Exatamente, Milton. Essa pesquisa divulgada hoje, que mostrou uma recuperação de Flávio Bolsonaro do PL na disputa contra o presidente Lula do PT para as eleições de outubro, mostra que o senador do PL obteve essa melhora, mesmo perdendo intenção de voto entre os evangélicos. Flávio aparece na pesquisa com 35% de intenções de voto entre os evangélicos, mas tinha 39% no levantamento anterior. Enquanto isso, Lula subiu no mesmo grupo de 26%. Para 28%. Por outro lado, houve uma queda acentuada do petista entre os chamados eleitores independentes. No confronto direto entre Lula e Flávio nesse grupo, em um eventual segundo turno, o senador do PL subiu de 27% para 30%, enquanto Lula caiu de 40% para 33% entre os independentes. A pesquisa revela também uma subida na rejeição de Lula, embora a rejeição ao nome de Flávio ainda seja maior. Os que conhecem e não votam no petista eram 50% em julho, subiram para 52% agora em agosto. Em relação ao senador, 54% conhecem e não votam nele, contra 57% no mês de agosto, no mês de julho, portanto, uma redução, né, de 3 pontos. Lula mantém ampla vantagem no Nordeste, 59% a 20%, mas perde no Sul, 43% a 25% para Flávio Bolsonaro. E no Sudeste, Lula também perde, mas ali fica dentro da margem, com Flávio tendo 33% contra 31% do petista. Entre o eleitorado feminino, a vantagem é de Lula de 38% a 26%, é praticamente a mesma vantagem da pesquisa anterior, que era de 38% a 25%. Para 69% dos eleitores, a escolha de voto é definitiva. Esse índice vem subindo a cada pesquisa desde março, mostrando, portanto, já uma consolidação de voto dos eleitores. Esse levantamento da Genial Quest ouviu 2.004 brasileiros com 16 anos ou mais entre os dias 31 de julho e 3 de agosto. A margem de erro do levantamento geral é de 2 pontos percentuais e o nível de confiança é de 95%. O levantamento está registrado no TSE com o protocolo BR-06591/2026. Milton.
3: Perfeito, Felipe Igreja, trazendo então mais alguns dos muitos números que fazem parte dessa pesquisa Genial Quest. Eu vou aproveitar até para olhar para um outro aspecto dentro dessa pesquisa, porque a gente, claro, concentra muito o olhar sobre a disputa entre o presidente Lula e Flávio Bolsonaro, são os dois nomes mais competitivos. A pesquisa mesmo mostrou ali uma recuperação de Flávio nesse momento, essa oscilação do presidente Lula, que ainda lidera em todos os cenários. Agora, como fica, ou como estão os demais concorrentes, principais concorrentes ali, que poderiam criar algum tipo de influência nos dados? E aí eu vou me basear no que o Felipe Nunes, que é o CEO da Quest, divulgou mais cedo, chamando a atenção ali para dados fora da polarização. Quando falamos polarização, falamos Lula-Flávio. Né? Ele mostra que as alternativas ainda não cresceram no primeiro turno e os 10% de indecisos, eleitores indecisos nesse momento, ainda buscam alternativa. Pega, por exemplo, as simulações de segundo turno. Ronaldo Caiado, que é o candidato do PSD, aumenta lentamente seu desempenho. Desvantagem para Lula agora está em 8 pontos percentuais. Diz também o Felipe Nunes que segue chamando a atenção a contínua aproximação de Renan Santos do Missão, né? Aproximação a Lula. Isso no segundo turno. Vantagem do Lula no segundo turno chegou a ser de 17 pontos percentuais, agora de 10 pontos percentuais. Quem parece ter perdido tração, segundo Felipe Nunes, é o ex-governador de Minas Gerais, Romeu Zema do Novo. A distância para Lula na simulação de segundo turno aumentou nas últimas 4 pesquisas e hoje está em 12 pontos percentuais. Trago assim, então, um olhar sobre os demais candidatos também que estão nessa disputa eleitoral. Agora são 9h38.
1: Temos informação chegando direto de Curitiba. Quem está conosco é o repórter Johan Geisler. Johan, bom dia para você.
5: Bom dia, Cássia. Bom dia a todos. O plenário do Conselho Nacional de Justiça decidiu, com 11 votos favoráveis, afastar Gabriela Hardit, juíza do Tribunal Regional Federal da 4ª Região. A chamada pena de disponibilidade foi definida na terça-feira, ontem, portanto. Ela tem uma duração de 2 anos e remuneração proporcional ao tempo de serviço. O afastamento foi motivado pelo fato de a magistrada, enquanto substituta na 13ª Vara Federal daqui de Curitiba, ter homologado um acordo entre Petrobras e Ministério Público Federal para pagamento de multa por parte da estatal após investigações no âmbito da Operação Lava Jato. Essa definição foi feita e homologação foi dada ainda em 2019, enquanto ela era substituta da 13ª Vara Federal de Curitiba, ela que havia substituído Sérgio Moro, que havia sido exonerado do cargo para ser ministro do governo Jair Bolsonaro. A decisão de Gabriela Hardit foi vetada pelo Supremo Tribunal Federal em março de 2019, sob a justificativa do MPF, Ministério Público Federal, não ter competência para ser o destinatário daqueles valores de um fundo, de uma multa que seria dada pela Petrobras, após as investigações no âmbito da Operação Lava Jato. O processo administrativo disciplinar contra a Gabriela Hardit teve relatoria do conselheiro Rodrigo Badaró, do Conselho Nacional de Justiça, ele que havia justificado o voto pelo afastamento por conta da atuação desprovida de conduta de segurança por parte de Gabriela Hardit, que fica afastada a partir de agora por um período de 2 anos. Acompanharam o voto do relator outros 10 conselheiros do Conselho Nacional de Justiça. Paralelamente, uma divergência foi aberta pela conselheira Jaceguara Dantas. Ela votou pelo afastamento de apenas 1 ano. Acompanharam, neste sentido, em minoria, os presidentes do Conselho Nacional de Justiça e do Supremo Tribunal Federal, além de outros 2 conselheiros que votaram em minoria pelo afastamento de apenas 1 ano. Definido, portanto, em maioria, o afastamento de Gabriela Hardit, juíza do TRF4, após uma homologação que foi feita ainda na década passada no âmbito da Operação Lava Jato. Newton, Cássia, volto com vocês.
1: Muito obrigada. Esse foi o Johan Geisler falando conosco direto de Curitiba.
3: Agora são 9h41. Hoje você acompanhou aqui no Jornal da CBN mais um episódio da série 50 Debates para o Brasil. E o tema: a legalização do aborto até a 12ª semana. As mulheres devem ter autonomia para decidir sobre a interrupção de uma gestação? Ou o Estado deve proteger integralmente a vida desde a concepção? Para o vice-presidente da região Nordeste da Federação Brasileira das Associações em Ginecologia e Obstetrícia, Olímpio Barbosa de Moraes Filho, a mulher sempre deve ter a palavra final. Ele também disse que a legalização evitaria novos casos e reduziria a mortalidade de quem opta pelo aborto.
6: Tem 60, possivelmente até 70 mulheres que morrem devido ao aborto, que estariam vivas se fosse respeitado o que diz a ciência. E quando você trata esse problema para trazer à luz da ciência, o que se observa nos países onde, como a gente admira, toda a Europa, os países desenvolvidos, Japão, aonde respeita a ciência, é que o número de aborto cai, porque essas mulheres procuram ajuda. E quando procura ajuda, ela não aborta novamente, porque tem acesso ao método contraceptivo, à informação.
3: A presidente do Movimento Nacional da Cidadania pela Vista Brasil Sem Aborto, Lenise Garcia, afirmou que o direito da criança também precisa ser respeitado. Ela ainda destacou que estudos comprovam como a prática faz mal às mulheres.
7: E nós temos hoje dados que saíram numa revista de psiquiatria do Canadá. Então, são dados de um hospital psiquiátrico que analisou ao longo de 18 anos mulheres que fizeram um aborto ou que fizeram o filho. E todos os dados psiquiátricos, inclusive tentativa de suicídio, são muito maiores nas que já fizeram aborto. São mais de 4 vezes maiores nas que já fizeram aborto do que nas que elas tiveram filho. Isso mostra o quanto mal o aborto faz também àquela mulher que aborta.
3: 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Ouça esse debate completo, porque tem muitos argumentos e contra-argumentos na conversa dos nossos dois convidados, que nos ajudam a criar um olhar a propósito desse, que é um tema bastante importante. 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Lá você encontra a entrevista completa. 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As redes sociais da CBN também publicam os links para que você possa chegar até esse espaço. Não só esse, mas todos os 12 debates que nós fizemos até agora. Serão 50 no total, temas que estão sendo discutidos nas mais diferentes instâncias aqui no Brasil e que nós sempre trazemos todos os dias. Então, logo depois das 8h30 da manhã, dois especialistas, duas pessoas com visões, que são visões diversas e que nos ajudam a formar nossa própria consciência sobre os assuntos. Espero que você esteja aproveitando esse debate. 9h44 agora.
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1: 9h46.
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0: Rodovia Regis Bittencourt no sentido São Paulo com lentidão agora, desde o quilômetro 290 até a altura do 280, ali um pouco antes do Rodoanel, e também Andepar do 278 até o 276, devido à ocorrência na via depois do Rodoanel, já um pouco antes ali da aproximação com o Largo do Taboão. Para quem vai no sentido Curitiba, boas condições pela Rodovia Regis Bittencourt. Rodoanel Mário Covas pela pista interna em direção a Perus tem congestionamento da saída ali de Mauá e de Santo André até um pouco antes da rodovia Anchieta, devido a registro de obras nesse trecho. Depois, tudo livre, aí boas condições. Caminho só volta a ficar carregado na aproximação com Osasco, um pouco antes do 19, devido também a obras na via.
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3: Muito bom dia para você, Guilherme Muniz.
12: Bom dia, Milton. Bom dia, Cássia.
1: Bom dia.
12: Bom dia aos nossos ouvintes. Quero convidar todo mundo a acompanhar a partir das 10 horas da manhã no CBN São Paulo. Claro, a cobertura completa desse segundo dia de greve dos trabalhadores das linhas 11 Coral, 12 Safira e 13 Jade dos trens. São aquelas linhas que ligam principalmente o extremo da Zona Leste e algumas cidades da região metropolitana até aqui, a região mais central da capital paulista. Mais um dia de greve, com o pessoal não conseguindo usar essas linhas por completo e nem a frota de trens operando por completo. Isso, claro, causa gargalos ali nos trens e, mais do que isso, causa também trânsito por toda a cidade. O rodízio foi liberado mais uma vez, então até agora às 10 horas da manhã todos os carros estão podendo circular, com isso mais carros na rua. A gente teve hoje já um trânsito maior do que a gente teve ontem. A gente ultrapassou os 700 quilômetros de lentidão. Claro, aqui vale um contexto, né? Ontem a gente falou que ultrapassamos 1.100 quilômetros, ali foi um erro da própria CET, do monitoramento da CET, eles depois nos alertaram desse problema ali no monitoramento deles. O Guilherme Gimenez vai explicar o que aconteceu, mas comparando agora o dado correto de ontem com o de hoje, hoje já é um dia pior no trânsito do que ontem. A gente vai trazer também as alternativas para quem ainda precisa cair no trânsito nessa terça-feira. O Pedro Fagundes e a Karen Lemos estão nas estações mais impactadas, ouvindo a população. E a gente vai conversar também com o Luiz Eduardo Argenton, diretor de operação e manutenção da CPTM, que vai nos atualizar sobre os rumos dessa paralisação. Também estamos de olho naquele incêndio em Itacoaquecetuba, mais de 18 horas numa indústria química. Esse fogo continua por lá. E a gente vai explicar as novas regras para os artistas de rua que se apresentam na Avenida Paulista aos domingos e feriados. Vão mudar as regras para o uso de caixas de som por lá. E a gente vai explicar tudo a partir das 10 no CBN São Paulo. Eu conto com todo mundo, Milton.
3: Até logo mais. Até.
1: 9h50.
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0: Muito bom dia para você, Dan Stubach.
1: Bom dia, Milton. Bom dia, Cássia. Bom dia para todos. Salve,
2: bom
1: salve.
2: Bom dia, Dan.
1: Hoje é aniversário da dona Natália Timber, com 97 anos, grande Natália, para minha mãe, queridos amigos, grande atriz, fantástica pessoa, e do João Baroni, nosso eterno ouvinte. Escolhi uma música recente, nova. Música fundamental da nossa formação, grande Óculos, grande Paralamas de Sucesso, viva João Baroni.

0: Bom dia pra você, Zé Godoy.
1: Oi, Milton, bom dia, Cássia, bom dia aos ouvintes.
2: Bom dia, Zé.
0: Bom dia, Teco Medina.
3: Oi, Milton, bom dia, Cássia, bom dia pra todos.
2: Bom dia, Teco.
0: Bom esse ritmo. Eu tô gostando dessa memória afetiva que você nos proporcionou, Dance Cuba. Vamos lá, vamos pros assuntos
4: onde
0: do
4: você...
0: Oi?
4: Perdão, onde você estava quando ouviu o óculos pela primeira vez? Claro que talvez não lembre, mas mais ou menos.
0: Eu não tenho, na época eu não tinha a menor condição de guardar na memória qualquer coisa. Não é onde eu estava, era do jeito que eu estava. Enfim.
4: Como você estava?
0: Vamos pros assuntos do dia, Dan Stubach, por favor.
4: Você estava em Porto Alegre ainda.
0: Tá, não, tava. Ah, sim. Está. Onde eu estava em Porto Alegre. Isso é mais fácil de lembrar, né? O problema é, sei lá, em que estado eu estava naqueles momentos. Mas enfim, mas foi divertido. Sempre foi. Era uma época muito divertida. Foi pra brincar. Ô, Teco Medina. Vamos lá. Vamos começar. Por onde você quer começar, Teco Medina? Hoje eu tô assim. Cansado
3: quero começar
0: de fazer escolhas
3: pelo...
0: na vida, eu tô querendo que os outros escolham por mim.
3: Quero começar pelo leilão do menino Ney. Segunda-feira o menino Ney fez o leilão beneficente lá do Instituto Neymar. E ontem saiu a lista de bens que foram adquiridos, experiências que foram adquiridas, o valor também. E me mostrou, Milton e Cássia, que o brasileiro tem um monte de coisa que a gente não sabe fazer, né? Uma delas é comprar coisa em leilão. Ficou claro isso, cara.
2: Por quê? Quais foram os destaques arrematados?
3: Cara, um monte de coisa ruim oferecida, um monte de coisa cara sendo paga e até coisas meio fora de ordem. Por exemplo, tem lá, a coisa mais cara foi uma experiência com um empresário por 3 milhões. Imagina que desastre você com um desconhecido empresário até o Caribe, pagar 3 milhões para ir com ele até o Caribe, ficar lá uma semana e voltar.
2: Nossa.
0: Tá, mas o que se faz com
1: que
0: ele?
1: Que empresário tem?
2: Pois é, gente. Eu acho que eu pagava para não ir.
0: A gente recebe uma aula, é um curso.
3: Pois é.
0: Não?
2: É uma experiência.
3: É uma experiência, mas experiência ruim.
0: É uma experiência.
2: É uma experiência constrangedora. Você viajar com alguém que você não conhece, passar uma semana com a pessoa.
0: Sei lá.
3: A outra, pagaram um milhão de reais por uma partida de videogame. O cara que ganhou o leilão, o Neymar e o Luva de Pedreiro.
2: Nossa.
3: Porra, cara. Pelo amor de Deus, minha gente. Dou o dinheiro direto pra caridade. Não fazia. Não arremata uma bobagem dessa,
0: só dá o dinheiro, né?
3: Só dá o dinheiro e passa, né? Aí, pra você ver que as pessoas não têm muita noção, imagina gastar 1 milhão pra jogar uma partida de videogame com luva de pedreira e por só 600 mil, entre aspas, tinha um final de semana em Mangaratiba, na casa do menino Ney, indo de helicóptero e tendo acesso ao cartódromo do menino Ney.
0: Ah, essa é boa. Eu não pagaria enfim, eu não pago nada. Mas essa é boa.
3: Então.
2: É a melhor assim, você vê. E uma das mais baratas perto das outras.
3: Uma das mais baratas. Eu tava ali dando uma pechincha dando sopa ali, o pessoal se gastando dinheiro em outras coisas. Aí pagaram 650 mil reais por uma garrafa de vinho assinada pelo Neymar. Mas ainda era pior. Você tinha o direito de tomar esse vinho com o Neymar. Pô, vamos doar direto dinheiro. Eu vou passar aqui umas instituições de caridade.
0: Depois do jogo contra os Santos, né? Aí sim, aí completava a festa.
3: Então, Milton e Cássia, a descoberta é que o brasileiro precisa melhorar também no assunto leilões, lances de leilões. Nós não somos bons nisso.
0: Você daria lance pelo quê, Dan Stubach?
4: Eu?
0: Aí o Dan vai usar aquele velho golpe da criança que é pega de surpresa e tem que pensar na resposta. Eu?
2: Eu?
5: Então, você me pegou de surpresa. Eu pensar na resposta.
0: Porque você, de verdade, você estava sonhando com essas experiências. Uma ida, sei lá, como é que é? O Caribe, né?
2: Caribe
0: com o empresário. É, outra,
2: jogar videogame com
0: você
2: Neymar.
0: Você gosta de jogar videogame?
2: De pedreiro.
5: Eu adoro jogar videogame, jogo com meu filho, né? Não, eu entendo o prazer de jogar ao lado de alguém que você admira, mas um milhão pra isso é complicado, né?
0: É que na verdade não é um milhão pra isso, né, gente? Também tem. Aí vamos botar a coisa no devido lugar. A pessoa dá o dinheiro, porque é pra dar o dinheiro lá pra instituição. Aí você. Bota o
5: isso,
0: dinheiro.
5: Aí você curte o jogo ao lado do Neymar.
0: Faz
5: com
0: qualquer
5: cara que
0: coisa.
5: Admira.
0: É quase aquilo que o Teco falou, né? Quer dizer, eu pagava e não ia, tal, alguma coisa assim. Mas enfim, tem um motivo para dar esse
2: sim,
0: dinheiro, tá?
2: Sim.
0: Não é que o cara acha que valha tanto. Mas aí.
5: Arrecadou 25, né? 25 milhões.
0: Foi isso?
5: Acho que foi a arrecadação. Eu li na coluna do Chico Kifuri hoje.
0: Não, a grana.
3: Tinha um prêmio, pagaram 450 mil para ver um jogo do Santos. Pô, aí não dá, né? Pô, além de pagar 450 mil, você tem que ficar 90 minutos vendo um jogo horroroso ali, sofrendo. É isso que eu tô dizendo. Os prêmios também não ajudavam muito, cara. Tinha que ser os prêmios mais interessantes, assim, os prêmios legais, né?
1: Tinha uma camisa do Pelé, né? Não tinha? Camisa do Pelé eu interessaria.
5: Você nada por ambos. Pelé e Neymar.
3: Por ambos.
1: Pois é, né?
0: Essa é boa, hein?
1: Aí estragou, né?
0: Não,
1: queria só tomar pelo Pelé, gente.
0: Não, essa é boa. Essa eu gostaria. Eu só não
1: 640
0: sei
1: quanto.
0: 640
1: mil. Quanto? 640 mil.
0: Rapaz, já acho caro comprar camisa nas lojinhas aqui.
2: Nossa senhora.
0: Não, essa é mais cara. É muito cara essa daí, não dá.
1: Não, e o melhor é que o cara que comprou ficou disputando lance a lance com o pai do Neymar. Daí também não entendi, cara.
0: Ah, mas aí o pai do Neymar tava lá pra isso, pra instigar, pra o cara levantar. Aí é do jogo.
1: Participar, né? Ele tá promovendo o leilão, não participa, gente. Não, tinha o cetro, né? O cetro do Rei Pelé. Isso aí também tinha uma joia, 1,2 milhão. Isso era caro, hein?
5: Dura lembrando que o pai do Neymar é o dono da marca Pelé.
2: É,
5: né?
2: Verdade.
0: Quanto vocês pagariam pra no fim do jogo ouvir o Neymar gritando pra vocês: eliminado!
2: Nossa!
0: Hein? Que nem ele fez ontem.
2: Ontem.
1: Ele não consegue, né, não brigar, né?
2: Não.
1: É difícil.
3: Cara, difícil. O menino Ney romântico mandou um beijo na saída do jogo. Imagina, o Santos ficou do Remo com a menos, né? O jogo todo lá. Mandou um beijo pra arquibancada e falou: é pra sua mulher, apontando pra mulher do presidente do Remo. Cara, o Neymar...
0: Foi isso ainda?
2: Eu não sabia esse pormenor do beijinho.
0: Por isso que ele ouviu depois a resposta lá do Tonhão.
2: É.
0: Nossa senhora, gente.
2: Pra quê, né?
3: Um beijo pra sua mulher. Pô.
0: Caramba, nossa senhora.
2: No melhor estilo moleque, Ney, né?
3: Cara, como é que alguém sai do jogo, olha pra arquibancada e pensa em fazer isso, cara? É muito doido.
0: Tudo isso
3: aí,
0: e até agora o Dano nos respondeu. E nós demos tempo pra ele responder, né? Pelo que ele pagaria? Uma boa grana, assim.
5: Ah, em geral, na vida?
2: Você pode escolher.
5: Dessas possibilidades que me deram, tomar um vinho com vocês dois. Com vocês dois, Cássia e Milton. Jogar um videogame com o Teco. Porque eu ia rir muito. Dentro dessas possibilidades aí, quais eram as outras? Aí, pra Aruba, vamos nós dois.
2: Oh.
5: Nossa.
2: Pensando no Zé em Aruba.
0: Tá bom.
1: Minha cara, né?
2: Não é?
0: Minha cara.
2: Mas eu pensei ia estar bem acompanhado.
1: Sim.
0: Ô, meninos, obrigado. Obrigado pela conversa aí. Valeu, um abraço pra todos vocês.
1: Valeu,
0: eu pagaria qualquer coisa pra fazer este programa junto com vocês.
2: Olha
0: aqui
2: aí.
0: Sempre, pode ter certeza.
2: E amanhã tem mais.
1: Você fará, viu?
0: Alguém deve ter ouvido.
2: Vai lá. Isso. Cuidado com o que você deseja.
0: Vai me cobrar isso agora. Bom. Enfim. Não é verdade, não. Não pagaria coisa nenhuma, não. Você sabe que eu não pago. Bom. Daqui a pouco vem a conta já aqui. Né? Participaram deste Jornal da CBN. Pascoal Júnior, Débora Gonçalves, Isabel Gomes, Carlos Greco, Letícia Valente e a Cássia Godoy. Não tem preço trabalhar com essa equipe. Valeu, Cássia. Obrigado.
2: Um ótimo dia para você, Milton. Para os nossos ouvintes também.
0: E agora que você está mais bem informado, aproveite a sua quarta-feira que já está no ar.
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quarta-feira, 5 de agosto de 2026. A Polícia Civil do Rio de Janeiro faz uma operação contra a expansão territorial do Comando Vermelho e a lavagem de dinheiro da facção por meio do roubo de veículos, que passou a ser uma importante fonte de financiamento das atividades dos criminosos. Os agentes tentam cumprir 98 mandados de prisão na comunidade do Falé Fogueteiro, na região central da capital fluminense. O governo americano ameaça bloquear a nomeação do novo embaixador da França em Washington. A iniciativa ocorreria em resposta a críticas feitas à gestão Trump pela diplomacia do país da Europa. Segundo o jornal Le Figaro, a representação francesa afirmou que os Estados Unidos deixaram de ser um farol dos direitos humanos e estão isolados ao lado de países como Rússia, Coreia do Norte e Nicarágua. A declaração francesa foi uma resposta ao posicionamento americano contra a renovação do mandato do alto comissário da ONU para Direitos Humanos, o austríaco Volker Türk. O embate ocorre paralelamente à crise entre Brasil e Estados Unidos. Hoje, representantes da gestão Lula se reúnem para discutir a melhor forma de responder à decisão americana de revogar o visto diplomático da embaixadora brasileira em Washington, Maria Luísa Viotti. O Planalto já decidiu que vai adotar a reciprocidade, mas ainda discute como dará a resposta. No horário de Brasília, 10h04.

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1: Muito bom dia, agora são 10 horas e 5 minutos. CBN São Paulo, dessa quarta-feira, dia 5 de agosto de 2026, já no ar para te manter muito bem informado sobre as principais notícias aqui da capital, da região metropolitana e de todo o estado, claro, com foco em prestar serviço para você por causa da paralisação. Segundo dia de greve das linhas 11 Coral, 12 Safira e 13 Jade dos trens. São aquelas linhas que ligam o extremo da zona leste da capital e também cidades da região metropolitana até a região central aqui de São Paulo. Ontem teve mais uma rodada de negociação entre os ferroviários e também o governo do estado, a CPTM, mas não chegaram a nenhum acordo. A gente vai explicar o que está em discussão e, por isso, uma nova assembleia dos ferroviários decidiu por manter essa paralisação, prejudicando mais de 1 milhão de pessoas. Só nessa linha, só nessas linhas 11, 12 e 13, são cerca de 850 mil pessoas que contam com essas linhas todos os dias. E por que eu digo mais de 1 milhão? Você sabe, mesmo quem não circula pelos trens está enfrentando impacto no trânsito aqui em São Paulo, com o rodízio suspenso. A gente vai explicar tudo isso. Como é que está essa operação parcial nas linhas que estão operando? Qual é a perspectiva de uma melhora, de uma normalização? E também os impactos no trânsito e as alternativas para você que está circulando pela cidade. A gente vai ter os repórteres aqui da CBN atualizando todas essas informações. Claro, também de olho nas outras notícias do dia por aqui, mas eu quero contar muito com a sua participação no WhatsApp 11 99911 9981. Ontem muita gente participou contando sobre os transtornos gerados por essa greve. Quero continuar batendo esse papo com você. Então, se você está

0: panorama sobre a situação das linhas de trem nesse momento, também as medidas de contingência que foram armadas para tentar diminuir o impacto para a população. Bom dia, Pedro.
1: Bom dia, Muniz, também aos nossos ouvintes. Falo aqui de frente à estação de Guaianazes, na zona leste da capital paulista, estação que é uma das pontas que está funcionando, no caso, da linha 11 Coral. Hoje, para dar um balanço aqui para vocês, três estações afetadas pela greve, a 11, a 12 e a 13. Nesse momento, a linha 11 Coral funciona justamente da Barra Funda até aqui, Guaianazes. A linha 12 Safira funciona justamente da Engenheiro Goulart até o Brás. Apenas três estações funcionando, depois da USP Leste não funciona mais. E a linha 13 Jade, que ontem estava totalmente paralisada, hoje ela funciona por toda a sua extensão, porém com apenas um trem e por isso está com um tempo maior de espera entre as estações. Aqui na Guaianazes, mais cedo, uma situação atípica, muito lotada, cerca de mais de 10, 20 minutos para um passageiro entrar na estação e conseguir chegar efetivamente nas catracas e depois enfrentar um trem lotado. Então, pela manhã, muito cheio, muito crítica a situação, enfim, e também está atrapalhando para quem quer pegar o Paese. Eu estou nesse momento com a Ângela aqui, que está pegando o Paese. Ela chegou aqui em Guaianazes, está voltando para casa, no caso. Muito bom dia, Ângela. Fala para a gente de onde você vem, para onde você vai. Muito bom dia.
2: Então, eu venho lá da Praça da Árvore, né? Eu cuido de idosos, né? E porém, ontem, devido à greve, a minha cunhada não conseguiu chegar no plantão. Eu tive que ficar lá, fiquei 3 dias no serviço, né? Porque eu trabalhei domingo, segunda minha cunhada foi no médico, terça teve a greve. Aí ela não conseguiu chegar. Eu fiquei 3 dias lá e a condução, o trajeto foi mais demorado. Por quê? Eu tive que pegar o metrô, né? Lá eu tive que pegar na Praça da Árvore que eu tava, né? No metrô. Aí eu desci, tive que descer na Sé, aí da Sé dá aquela baldeação danada pra parar, sentir Itaquera, pra descer em Itaquera, aquela volta danada, aquele transtorno de mutueiro de gente. E depois em seguida, aí cheguei aqui, aí de Itaquera desceu só em Guaianazes, de Guaianazes pra pegar o Paes, né? E aí não tinha funcionários dando informações, nada, e eu fiquei meio perdida até por conta de saber qual ônibus pegar, né? Tive que dar mais voltas, porém, né? Devido a esse transtorno, né? Do transporte público, né?
1: Isso aumenta em quanto o tempo da sua volta para casa?
2: Ah, então, em torno de 1h30 já vai para dar 2h, 2h30. Fica bem mais demorado, porque tem que dar aquela volta toda, né? Porque o meu trajeto seria bem mais rápido, porque eu ia até a Luz da Luz, eu pegava sentido estudante e voltava rapidamente para casa, né? Um intervalo de 1h, mais ou menos 1h30 no máximo.
1: E você falou também dessa falta de comunicação para entender o Paese, porque muitas pessoas, você por exemplo falou que vai parar em Ferraz de Vasconcelos, tem quem vai parar em Poá, não fica muito claro o Paese, em qual linha você vai parar, mas então falta essa informação de que o Paese, na verdade, ele está substituindo o trem. Então ele para em cada uma das estações que seria feita pelo trem e, no caso, será feita pelo ônibus. Então você sentiu falta dessa informação?
2: Senti falta, porque aí eu fiquei meio perdida, porque eu vi aquele tumultueiro de gente e fiquei meio perdida assim, e perguntando para os próprios passageiros, porque não tem funcionário suficiente para poder orientar.
1: Perfeito, muito obrigado. Essa então foi a Ângela que está tendo que pegar o Paese. Eu estou acompanhando nesse momento enquanto falo com vocês. Eu também ouvi um pouco mais cedo a Natália Silva, que estava enfrentando a mesma dificuldade. Podemos ouvi-la.
3: Peguei da Consolação até a Luz e da Luz até Guaianazes.
1: E aqui em Guaianazes você está tendo que pegar o Paese?
3: Sim.
1: Quanto tempo para você chegar em casa?
3: 1h30.
1: Normalmente é um trajeto que você faz em quanto tempo?
3: 40 minutos.
1: Quase 1 hora.
3: É. Mas... Nossa, foi horrível. Horrível o transporte para chegar no serviço.
1: Então, Muniz, só repassando então para os nossos ouvintes que estão saindo de casa, ou mesmo já saíram de casa e querem pegar o transporte público, neste momento, linha 11 funciona de forma parcial, da Barra Funda até Guaianazes, linha 12 funciona também parcialmente, Engenheiro Goulart até o Brás, e a linha 13 Jade funciona normalmente, porém com um maior intervalo entre as estações. O mesmo vale para o Expresso até o Aeroporto Internacional de São Paulo. Você.
0: Obrigado, Pedro Fagundes, pelas suas informações. Portanto, com esse mapa que o Pedro está trazendo para a gente de o que está operando, quais trechos estão operando e quais não estão, basicamente a gente tem a linha 13 operando inteira, mas só com um trem. É muito pouco, claramente não dá conta

0: do recado. Já a estação, a linha 11, ela vai da Barra Funda até Guaianazes. Então ela pega desde o centro da capital, vai até ali ao extremo da Zona Leste, mas não atinge, não atende as cidades da região metropolitana que ficam para além da estação Guaianazes. E uma linha que é bastante problemática nesse momento é a 12, porque vai só de Engenheiro Goulart até o Brás. É só a região central, basicamente, da capital paulista. É um trecho muito curto. Três estações, basicamente, operando na linha 12. De lá para frente, do Brás para frente, não tem mais nenhuma estação operando nesse momento. Então isso traz um prejuízo para todo mundo que está nessas franjas, que no caso da linha 12 não é nem tão franja assim. É mais perto mesmo aqui do centro da capital paulista. A Karen Lemos também está acompanhando essa discussão, acompanhando também como que os dois lados desse debate estão conseguindo manter conversas e se tem alguma perspectiva de algum acordo para botar fim a essa paralisação. Por enquanto, nada avançou, Karen. O que está no radar e o que você tem acompanhado aí por onde você anda? Bom dia.
1: Pois é, Muniz, bom dia para você também, para os ouvintes. Por enquanto parece que tá parado aí essa negociação, né? Eu falo aqui da estação Brás da CPTM, que é uma das mais atingidas justamente porque é por onde passam aí as três linhas paralisadas, né? 11 Coral, 12 Safira e 13 Jade. A greve se estende desde ontem e foi aprovada numa assembleia do Sindicato dos Trabalhadores e Empresas Ferroviárias, é um dos lados aí dessa conta. A categoria protesta contra o processo de concessão das linhas para a Trivia Trens e cobra garantias formais quanto à preservação dos postos de trabalho. Só para trazer um contexto rápido para o ouvinte, Muniz, a gente lembra aí, né? Os primeiros dias de operação da concessionária foram bem atribulados, né? Foram marcados aí por atrasos, teve interrupção de serviço e aquele trem que pegou fogo, né? Interrompeu totalmente a circulação das três linhas, foi um caos. E isso fez o sistema voltar, ainda que temporariamente, para a CPTM. Esse é o cenário que temos agora, né? E hoje, além de tudo isso, Muniz, a CPTM também critica o sindicato de ter descumprido a decisão do Tribunal Regional do Trabalho, que determinou aí, né, que o serviço continue com pelo menos 80% do efetivo nos horários de pico e 60% nos demais horários. Hoje a CPTM diz que no primeiro dia de paralisação, ontem, portanto, somente 126 maquinistas trabalharam no período da manhã, isso é menos de 3%. E a operação no horário de pico atingiu menos de 70%, bem abaixo, né, dos 80% previstos que a justiça decidiu. E o Michael Cerqueira, que é o presidente da CPTM, explicou aí, né? E aí dá para entender um pouco desse impasse. Vamos ouvir.
2: Infelizmente, o sindicato não respeita o que está determinado na decisão do TRT. Ontem, no pico da manhã e no pico da tarde, a gente teve total descumprimento por parte do sindicato, dos percentuais mínimos que garantiriam uma operação degradada, mas ainda atendendo de forma parcial a população. Isto não foi possível. Hoje, no pico da manhã, esse cenário se repete. A gente lamenta muito pela população que está sendo utilizada como massa de manobra para uma pauta política. Isto não é admissível, isso a CPTM não concorda, o governo do estado não concorda, e tudo que a gente pode fazer é melhorar, tentar melhorar a vida dos nossos passageiros.
1: Bom, e agora do outro lado, o sindicato reclama, né, que até o momento as exigências, principalmente de garantia de trabalho, que é a principal reivindicação aí da categoria, não foram oficialmente assumidas e também não foram nem detalhadas, né, para os trabalhadores como que isso vai ficar. Então eles estão inseguros com relação a isso. Eu conversei aqui, a gente conversou com o Júnior Barbosa, que é o diretor do sindicato, e aí ele explica um pouco melhor aí qual que é a questão deles. Vamos ouvi-lo também.
3: A gente tem 177, segundo o documento que ele mandou, que vão para teste, mas isso daqui só é promessa por enquanto, isso não aconteceu. A gente tem 475 que fica auxiliando a Trivia Trens, mas esses 475, depois que acabar esse processo de auxílio, que tem uma data de validade, para onde vão? A gente tem 522 que ele informa que está aguardando sessões. Mas tem esses 475, mais 522. Para onde vão esses trabalhadores? O que a gente precisa é dessa garantia de emprego.
1: Bom, a CPTM ainda informou aqui pra gente que na parte da manhã ou ali no início da tarde, não precisou o horário, deve acontecer uma audiência na Justiça do Trabalho para discutir tanto a manutenção da greve e também o descumprimento dessa decisão judicial, né? Lembrando aí que esse descumprimento provoca multa de até R$400 mil a cada dia de paralisação. Bom, a gente segue acompanhando, né, esses dois lados aí que parece que não estão se entendendo. Quem está pagando o preço é o passageiro, claro, né? É o paulistano. E aí, se tiver novidades aí dessa audiência, claro que a gente está tentando apurar, aí a gente volta aqui na programação para informar o passageiro, Muniz.
0: Combinado, Karen. Obrigado, Karen Lemos, pelas informações. Quem está assistindo a gente com imagens, vê aí como foi caótica, complicada a manhã de quem precisou dos trens nessa manhã e acabou usando, em alguns casos, o Paese, o sistema de ônibus ali, mas é um sistema que acaba também não dando conta do recado, né? Por mais que eles coloquem ônibus nas ruas e houve um reforço na frota do Paese hoje, não é o suficiente para substituir tantos trens que deixam de circular. Só algumas observações, então, com relação a isso que a Karen trouxe, dos pleitos que estão em discussão entre sindicato e CPTM. O sindicato pede, por exemplo, que a concessão das linhas 11, 12 e 13 para a Trivia Trens seja revista, seja que o governo volte atrás. Isso já está claro que não vai acontecer, eles não vão voltar atrás, ainda que precise de melhorias, porque como também a Karen mencionou, logo nos primeiros dias teve seguidas falhas, inclusive uma falha muito grave com um trem incendiado. Evidentemente, teve um problema tão sério que a CPTM decidiu voltar atrás temporariamente no processo. Mas que a concessão foi feita, tá feita e vai passar a valer, isso é dado como certo. A gente só precisa esperar esse prazo que vai até outubro, se não me engano, para aí sim a Trivia, torcemos para que tenha condições de voltar a operar essa linha e possa fazer o trabalho dela como se espera que seja feito com qualidade. Um outro ponto é que o sindicato cumpra com o que a justiça está determinando. A justiça falou, olha, greve, direito à greve é legítimo e está valendo, mas no horário de pico tem que ter uma frota mínima, um contingente mínimo, fora do horário de pico tem que ter outro. Ou seja, tem impactos para a operação, tem impactos para quem precisa usar o serviço, mas não um impacto que extrapole o direito das pessoas poderem se locomover e chegar no seu trabalho e assim por diante. Pelos números que a gente tem aqui, e o sindicato não rebate esses números, esse índice da justiça está sendo desrespeitado. É um ponto importante para essa audiência de logo mais à tarde. E também a CPTM encaminhou para a gente um levantamento com relação a esses postos de emprego que o sindicato diz que vão ser extintos, que as pessoas vão ser demitidas. A CPTM diz que não existe nenhuma demissão em curso por causa do processo de concessão. Ela diz que dos 4.600 funcionários empregados em junho agora de 2026, pouco mais de 2.000 continuam operando na linha 10 turquesa, que não foi concedida. Os outros funcionários estão contemplados no plano de realocação, englobando metrô, Artesp, Arcesp e outros órgãos. Ou seja, vários desses funcionários vão ter postos de emprego em outras áreas aqui do governo do estado de São Paulo. Também é importante destacar, segundo essa nota da CPTM, que a manutenção dos empregos foi garantida pelo governo de São Paulo, as lideranças do sindicato em reunião, inclusive com registro em ata, e é um documento, inclusive, que eles mandaram aqui para a gente. Portanto, coloca em xeque a afirmação do sindicato de que o governo não colocou no papel esse compromisso com relação aos empregos. Segundo essa nota aqui da CPTM, isso tudo já foi pactuado, portanto, não é mais um ponto em discussão entre o sindicato e os trabalhadores e também aqui a CPTM. Bom, logo mais a gente vai ter também mais informações sobre essa operação, esse esquema parcial que a gente tem hoje operando, conversando aqui com um porta-voz da CPTM, o diretor de operação e manutenção da CPTM, Luiz Eduardo Argenton, fala com a gente logo mais para esclarecer alguns outros pontos dessa discussão aqui com a gente. Enquanto isso, 10 horas e 21 minutos, os impactos no trânsito aqui na capital paulista por conta dessa paralisação. Guilherme Gimenez, bom dia para você. Foi uma manhã pior do que o que a gente teve ontem, certo?
4: Exatamente, Muniz. Manhã pior em relação a ontem. Bom dia para você e para todos os nossos ouvintes. E já destaco, o trânsito bem complicado. Vale a pena a gente reforçar ali que a Marginal Tietê tá muito complicada de novo no sentido do Cebolão, principalmente entre a saída da Ayrton Senna e a região ali da Ponte das Bandeiras. tudo estacionado pela pista expressa, em trechos da central também ali na região da Vila Maria e na local até a aproximação com a ponte Cruzeiro do Sul. Esse pedaço todo da Marginal Tietê não vale a pena. Para se aproximar do centro, uma opção é a Celso Garcia, radial também carregada agora na chegada à região central, principalmente na passagem ali pela região de algumas estações, o motorista vai encontrando muitos problemas. E o trecho final da Tietê também bem complicado, Muniz. Para quem está tentando se aproximar da Marginal do Rio Pinheiros, dificuldades desde a Freguesia do Ó até o acesso para a Marginal. Quem utiliza a Pinheiros para a Zona Sul também vai enfrentando problemas agora. Muito anda e para da saída da Castelo da Tietê até principalmente o acesso para a Avenida dos Bandeirantes. E também vale a gente reforçar, né, Muniz, para os nossos ouvintes, em relação ao rodízio de veículos que segue suspenso. Ontem foi suspenso durante o dia todo devido a essa greve. Hoje também não valeu o rodízio para carros com placa final 5 e 6 no período da manhã, das 7 às 10 da manhã. E também não vai valer no período da tarde, das 5 da tarde até as 8 horas da noite. Muniz.
0: Perfeito, Guilherme Gimenez, obrigado pelas suas informações. Então, rodízio suspenso também na volta para casa hoje. E claro, a gente vai ficar de olho nessa reunião que vai ter por volta do início da tarde e também a possibilidade de algum acordo ou não e qualquer mudança com relação ao rodízio para amanhã, qualquer outro impacto, você vai saber sempre aqui na programação da CBN. A gente vai ficar de olho nessa informação e te traz por aqui. Tô de olho nas mensagens dos nossos ouvintes, você continua convidado a participar lá no 119-9911-9981. Logo mais a gente traz também a participação dos nossos ouvintes sobre os problemas causados por essa greve aqui em São Paulo, greve das linhas 11 Coral, 12 Safira e 13 Jade dos trens, que entrou no segundo dia hoje. Dez horas e 24 minutos, o Guilherme Gimenez também está acompanhando um incêndio de grandes proporções na Grande São Paulo, incêndio que ainda não foi completamente controlado, certo, Gimenez?
4: Exatamente, Muniz, e já dura mais de 19 horas esse incêndio de grandes proporções numa fábrica de solventes em Itaquaquecetuba, na Grande São Paulo. A tenente Olivia, porta-voz do Corpo de Bombeiros, ressaltou que o fogo não está extinto, mas está controlado e que não há previsão para a conclusão dos trabalhos.
5: Não tem risco de propagação para outras edificações. O incêndio ele está contido, né? Está isolado, porém ele ainda não está extinto. Por se tratar de uma indústria química com bastante solventes, que é um combustível muito forte, realmente é um incêndio de difícil extinção. Não tem previsão de término das operações.
4: Também, segundo a corporação, Muniz, não houve feridos e as causas do acidente ainda estão sendo apuradas. Também conversamos com a Defesa Civil. Tenente Maxwell informou que o órgão disponibilizou um abrigo temporário para as famílias da região, mas que, até o momento, ninguém buscou o serviço.
6: A Defesa Civil evacuou algumas residências e também indústrias. Foi montado um abrigo emergencial no Centro Municipal de Convivência da cidade. Até o momento, nenhuma pessoa procurou abrigo ali. As pessoas preferiram procurar abrigo na casa de familiares e parentes. Não há nenhum abalo estrutural a imóveis, nenhuma casa foi atingida. Também não houve nenhuma vítima dessa ocorrência.
4: O número de moradores deslocados não foi divulgado e também, segundo o tenente, reforçando, né, nenhum imóvel próximo a esse incêndio sofreu danos estruturais. Moradores da região registraram diversas explosões com tambores lançados ao ar, além de fumaça saindo pelos bueiros das ruas vizinhas.
7: Tá explodindo tudo aqui.
8: Olha o tambor voando.
9: Os bueiros, primo. Os bueiros. Você é louco, mano.
4: A recomendação das autoridades, Muniz, é para que qualquer pessoa na vizinhança com sintomas de intoxicação, como irritação nos olhos ou falta de ar, procure atendimento médico imediato. Por causa do incêndio nessa indústria química, a estrada Bom Sucesso segue totalmente interditada na região. Muniz.
0: Obrigado, Guilherme Gimenez, pelas suas informações. Agora 10 horas e 26 minutos. A Yasmin Caetano está aqui com a gente também e ela tem mais informações sobre uma mudança importante para quem circula ali pela Avenida Paulista, aos domingos e feriados. Vai ter regra nova para quem usa a caixa de som por lá, Yasmin. O que esteve em discussão e agora vai passar a valer? Bom dia para você.
10: Pois é, Muniz, bom dia a você e aos ouvintes. Uma notícia aí negativa para quem se apresenta na Paulista, nesses dias especiais de domingo e feriado, porque a Prefeitura de São Paulo limitou o uso de equipamentos sonoros por artistas de rua que se apresentam por lá. A nova regra foi formalizada nesta terça-feira e proibiu o uso de geradores, baterias e ligações elétricas em comércios e residências para alimentar caixas de som e amplificadores. Quem descumprir a regra pode ter os equipamentos apreendidos e os instrumentos musicais, pelo menos, estão fora dessa medida. A restrição foi estabelecida por meio de uma portaria conjunta da Secretaria Municipal das Subprefeituras e da Subprefeitura da Sé. Segundo a gestão municipal, a decisão buscou conciliar a livre manifestação artística com os chamados parâmetros de incomodidade previstos na legislação do município. A medida foi adotada em meio a uma investigação do Ministério Público que apura se os níveis de ruído registrados aos domingos e feriados lá na Avenida Paulista configuram dano ambiental urbano e se houve omissão do poder público na fiscalização do programa Ruas Abertas. O programa libera a avenida para pedestres aos domingos e feriados e permite a realização de apresentações artísticas no local. Segundo a Prefeitura, a nova regra foi discutida em duas reuniões realizadas no ano passado com representantes de artistas de rua, moradores da região e da administração municipal. Desde junho, a Promotoria do Meio Ambiente de São Paulo tem investiga por meio de um inquérito civil os níveis de ruído registrados na avenida nos dias de ruas abertas, domingos e feriados. O Ministério Público também investiga se houve omissão do poder público na fiscalização e afirma que as iniciativas adotadas até agora não tiveram resultados concretos. Muniz.
0: Obrigado pelas informações, Yasmin Caetano. Vamos ver então como que vai ser na prática, né, essa fiscalização dessas novas regras para quem usa, se apresenta por lá com caixa de som. Tem muita gente que até viraliza nas redes sociais, é super famosa nas redes sociais por fazer apresentações lá na Paulista nesses momentos, usando caixa de som para mostrar a arte delas. Tem grupos de dança que se reúnem para fazer apresentações e até ensinar a gente a dançar e tal. Tem vários usos diferentes da caixa de som. Agora todos vão estar sujeitos a essas novas regras que a Yasmin mencionou pra gente. Vamos ver também como é que vai ser a fiscalização. E se você costuma frequentar a Paulista aos domingos e feriados, quando ela fica aberta para os pedestres, conta pra gente o que achou dessa discussão. Se você mora na região da Paulista e sentir incômodo por essas caixas de som, sua opinião também é sempre bem-vinda no nosso WhatsApp. Agora 10h29.
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0: Ó, tem ouvinte reclamando aqui do trânsito. Sérgio Dias acabou de mandar uma foto. Marginal Pinheiros, toda parada. No início da Marginal Pinheiros, ele escreveu aqui: vamos que vamos, Sérgio Dias. Obrigado pela sua mensagem. Vamos que vamos. Amanhã, de fato, muito complicada. Essa foto que ele mandou é ali na altura da saída para Osasco, na Marginal Pinheiros. Saída para quem vai pegar a Avenida Presidente Altino. Esse é o ponto especificamente em que ele mandou a foto. Mas não é o único ponto de lentidão, não. A gente tem uma manhã bem complicada aqui em São Paulo. Logo mais a gente atualiza outros pontos. Faça como o Sérgio, conta pra gente a situação do trânsito, por onde você circula no nosso WhatsApp.
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0: Quarta-feira, 5 de agosto de 2026. O ex-chefe de gabinete do presidente Lula informou ter quitado um empréstimo pessoal no valor de R$249 mil com a empresária Roberta Lussinger, amiga de Lulinha. Marco Aurélio Santana Ribeiro negou qualquer irregularidade na transação e colocou os sigilos bancário e fiscal à disposição da justiça. As declarações foram divulgadas após pedido de explicações feito pelo presidente Lula. Mais de 3 mil medicamentos irregulares foram apreendidos em duas operações em Minas Gerais. No norte do estado, a Polícia Federal prendeu dois homens que estavam com quase 500 ampolas de medicamentos emagrecedores injetáveis. Eles tinham saído do interior de São Paulo. Na região central de Minas, a Polícia Rodoviária Federal apreendeu cerca de 400 ampolas de substâncias para emagrecimento e mais de 2 mil anabolizantes. O motorista do veículo com a carga foi preso. O preço médio do galão da gasolina atingiu US$4,09 nos Estados Unidos nesta semana. O valor representa alta de aproximadamente 30% em relação ao mesmo período do ano passado. O aumento ocorre depois da guerra travada pelo país contra o Irã. O presidente Donald Trump afirmou que as companhias do setor deveriam repassar aos consumidores os benefícios das medidas adotadas pelo governo para ampliar a produção de petróleo. A Bolsa de Valores de São Paulo sobe 0,60% aos 178.954 pontos. O dólar comercial está em baixa de 0,37%, negociado a R$ 5,11. O euro vale R$ 5,91, elevação de 1,05%. Horário de Brasília, 10h34.
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3: Trânsito complicado nessa manhã aqui em São Paulo, agora 10h35, tem ouvinte contando aqui uma situação complicada na Raposo Tavares.
4: Amigos, bom dia. Raposo Tavares, horrível nos dois sentidos. No sentido interior, estava bastante ruim ali a partir do quilômetro 17 até depois da granja ainda. E no sentido São Paulo, no sentido capital, também muito, indo muito lentamente. Aqui, um pouquinho antes do Shopping Raposo, tem um caminhão parado na pista do meio, no sentido capital. Então, Raposo Tavares, realmente, num péssimo dia. Obrigado.
3: Muito obrigado pela sua participação, Raposo Tavares, hoje e sempre num péssimo dia, né? Frequentemente tem trechos ali bastante complicados, mas o ouvinte que está circulando por lá está pontuando pra gente aí esse problema com esse caminhão parado aí na pista, no sentido da capital, ou seja, mostrando um trecho um pouco mais complicado da Raposo Tavares, como dizem por aí no popular. Mais cedo, inclusive, estava até pior a Raposo, né? Guilherme Gimenez tem mais informações pra gente sobre o trânsito agora na capital, mas o Gimenez está acompanhando desde cedo o trânsito. Raposo também já esteve pior mais cedo, né?
5: Exatamente, Muniz. Não só Raposo, como várias rodovias, algumas Sim. ainda muito complicadas, né? Como a Ayrton Senna e Rodovia dos Bandeirantes, mas a Raposo melhorou bastante, viu? A gente chegou a registrar de manhã no Jornal da CBN, inclusive, congestionamento na Raposo desde o quilômetro 40 até o 32, lá na passagem por Cotia, além de também muita lentidão do 25 até o Butantã, até a Rua Sapituba. Nesse momento, a Raposo para São Paulo tem realmente bastante congestionamento ali depois do Rodoanel Mário Covas, do 23 até um pouco depois da Avenida Escola Politécnica, tem esse registro de ocorrência que o ouvinte disse aí, causando muitos problemas, e infelizmente a Raposo não tem muitas opções, né? Só cortar ali por dentro do bairro, mas depois na aproximação com o Butantã as condições melhoram. E vale a gente destacar também, Muniz, em relação a ontem, que a gente deu a informação, né, referente ao recorde de congestionamento no período da manhã em 2026, com 1.143 quilômetros, mas a verdade é que, de acordo com a CT, esse recorde não aconteceu porque houve uma instabilidade no site deles no período da manhã, instabilidade que só foi resolvida por volta do meio-dia e meia, por volta das 12h30. Então, de acordo com a CET, esses números que foram apresentados no site da Companhia de Engenharia de Tráfego não estavam corretos. E aí essa informação só chegou depois, né? Por isso que a gente até estava atualizando ao longo do dia e está atualizando agora também. A informação foi que ontem foi registrado, o máximo de congestionamento registrado ontem foi às 8h30 da manhã, por volta ali quase 730 quilômetros de vias congestionadas. Número que foi superado hoje já. Né, o máximo registrado hoje, de acordo com a CET, também às 8h30 da manhã, foi de 768 quilômetros de vias congestionadas. Então vale a gente reforçar que o recorde de trânsito no período da manhã segue sendo o de 1.059 quilômetros de congestionamento, recorde que aconteceu lá no dia 12 de março, e também houve um recorde histórico na manhã, no dia 10 de fevereiro, lá antes da pandemia em 2020, com 1.225 quilômetros de vias congestionadas. Mas o fato é, né, Muniz, que a cidade está bem complicada por causa dessa greve toda, muitas vias congestionadas agora.
3: Obrigado, Guilherme Gimenez, pelas informações. Ou seja, ontem não foi recorde de trânsito, como a CET havia informado, mas foi um dia muito complicado, só que pôde piorar. Hoje foi, inclusive, pior, como a gente pôde ver aqui no monitoramento de trânsito nessa manhã bem complicada para o motorista em São Paulo. Guilherme Gimenez, obrigado pelas informações. Tem muito ouvinte participando aqui com outros relatos de trânsito. Logo mais a gente traz essas informações para vocês. Agora 10h39.
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3: Jade Ramos, muito bom dia para você. Hoje um dia mais ensolarado do que a gente teve ontem, né?
6: Bom dia, Muniz. Bom dia a todos os nossos ouvintes. Sim, dia começando com o céu praticamente sem nuvens em boa parte do estado, com exceção apenas de áreas que fazem divisa com o Paraná, que apresentam maior nebulosidade agora na manhã desta quarta-feira. E na capital, o dia será ensolarado, tem até chance de uma chuva leve à noite, com mínima de 16 e máxima de 28 graus. E aí, Muniz, a atenção começa realmente a partir da quinta-feira amanhã, em que a frente fria avança pelo sudeste, vem do sul do país e traz o risco de pancadas de chuva isoladas que podem vir acompanhadas de raios e rajadas de vento. Mas a maior preocupação mesmo é na sexta-feira, na região metropolitana e no litoral paulista, especialmente na Baixada Santista, em que as rajadas de vento podem variar entre 80 e até 90 km por hora. Situação muito semelhante que a gente viveu na semana passada, Muniz.
3: É, uma situação semelhante, com ventos bastante intensos. A gente já trazendo esse alerta, vamos ficar de olho por aqui. Você falou que hoje máxima prevista é 28, é isso?
6: Isso, máxima de 28 graus para hoje, a temperatura subindo ao longo da semana e aí com isso também aumenta a condição dessas rajadas de vento.
3: Eu ia te perguntar isso, Jade, tem tudo a ver uma coisa com a outra, né? Com essa mudança de tempo contrastando com uma temperatura tão alta, é isso que acaba potencializando os ventos, certo?
6: Exato, esse contraste térmico, né, entre a massa de ar seco que está agora no momento no sudeste, causando essas temperaturas um pouco mais elevadas, e aí a frente fria que vem com aquela massa de ar frio, o choque térmico entre essas duas massas de ar faz com que os ventos comecem a se acelerar um pouco mais, trazendo as frentes de rajadas dentro dos temporais que também vem com a frente fria. E aí, com isso, aumenta o risco de algumas rajadas de vento ao longo dos próximos dias, especialmente na sexta-feira. sexta-feira essas rajadas podem vir mais fortes e aí fica atenção para o litoral de São Paulo e até em alguns pontos da região metropolitana, região serrana de São Paulo pode ter aí algumas rajadas de vento fortes.
3: E a chuva que você mencionou, quando que ela deve de fato começar e quais regiões devem ser as primeiras a ter essa chuva, quais regiões devem ser aquelas que devem ter um risco um pouco maior?
6: A chuva começa de fato a partir de amanhã. Ainda hoje à noite, a gente já vai começar a sentir o aumento da nebulosidade, alguma chuva fraca, pontual em algumas áreas aqui da região metropolitana e até no interior de São Paulo, principalmente em Sorocaba, no litoral sul do estado. À noite já vai ter algumas chuvas mais isoladas, com fraca intensidade. Mas é realmente a partir da tarde, da quinta-feira, em que essas chuvas se generalizam mais, e se espalham mais pelo estado. E aí acontecem principalmente em Bauru, São Carlos, Campinas, Botucatu e até no Vale do Paraíba também tem condição para pancadas de chuva na região de São José dos Campos, mas ainda sem acumulados significativos, que podem vir aqueles temporais rápidos, acompanhados de raios e trovoadas. A atenção mais é realmente para essas rajadas de vento que vêm acompanhadas dessas chuvas. E aí, na sexta-feira, essas rajadas são bem fortes e realmente podem trazer alguns transtornos. Na sexta também, Muniz, a atenção fica para o litoral sul do estado de São Paulo, onde esses temporais com rajadas de vento podem ser realmente mais fortes, né? Com acumulados de chuva significativos e as rajadas também. Então, a situação fica de alerta para toda essa região do litoral sul, incluindo Registro, Itanhaém e algumas áreas ali de Cananéia, também podem ter rajadas de vento e temporais com volumes de chuva mais significativos.
3: Ou seja, a gente tem algum tipo de alerta para todas as regiões aqui do nosso estado, né? Esses ventos já começando pelo interior, também essa chuva se espalhando e na sexta-feira o litoral sul aí com possibilidade de temporal, vento forte, acumulados significativos de chuva. Já a partir de hoje à tarde pode ter uma chuva ou outra, mas é de quinta para sexta que essa situação vai mudar de fato aqui por São Paulo e a gente vai acompanhando. Jade, para a gente fechar, você falou hoje máxima de 28. À noite e amanhã de manhãzinha, a mínima vai a quanto e qual a máxima prevista para amanhã?
6: Amanhã a máxima é de 29 graus e a mínima de 16, já começa a chover um pouquinho mais aqui em São Paulo, na capital, e aí os volumes de chuva ficam próximos dos 10 até 20 milímetros. Aí na sexta-feira, com a chegada da frente fria, a temperatura diminui um pouco mais, máxima de 23 graus.
3: Muito bem, então amanhã a gente ainda vai ter calorão por aqui, com máximas batendo os 29 graus, e na sexta-feira que a gente percebe mais ainda essa mudança de tempo, com a máxima só em 23. Jade Ramos, obrigado pelas informações por hoje, e a gente continua atualizando essa previsão de mudança no tempo em São Paulo com você a partir de amanhã.
6: Obrigada, um beijo para você e ótimo dia para todos os nossos ouvintes.
3: Um beijo.
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3: 10 horas e 45 minutos, segundo dia de greve impactando a circulação dos trens nas linhas 11 Coral, 12 Safira e 13 Jade aqui em São Paulo. Operação que está sendo feita aí num esquema de contingência pela CPTM. Isso como um capítulo à parte daquele problema da concessão para a Trivia Trens. Exatamente, a empresa queria administrar essas três linhas. Não foi possível iniciar a operação, porque logo nos primeiros dias teve falha atrás de falha. Teve, inclusive, um trem que pegou fogo, então essa operação voltou para a CPTM. Na posse aí, né? Sob a gestão da CPTM, agora a gente tem essa greve acontecendo, impactando a circulação de quem precisa dessas linhas. E sobre isso, vamos atualizar agora a situação dessa operação e o que, que a gente tem aí de previsão para as próximas horas com Luiz Eduardo Argenton. Ele é diretor de operação e manutenção da CPTM. Luiz Eduardo, bom dia para você. Muito obrigado pela sua participação aqui na CBN.
8: Bom dia, Muniz. Bom dia a todos os Guilherme, bom dia aos ouvintes da CBN.
3: Luiz Eduardo, começa atualizando para a gente, por favor, a situação de momento. Dessas três linhas que eu mencionei, quais são as mais impactadas, quais são as regiões que estão sendo atendidas e quais aquelas que não estão sendo atendidas nesse finalzinho de manhã?
8: Bom, na realidade nós estamos hoje referindo a três linhas, as linhas 11, 12 e 13. A linha 11, a gente está com operação entre Barra Funda e Guaianazes. E a gente está com o sistema Paese com 95 ônibus de Guaianazes até Estudantes. A linha 12, ela atende de Brás até Engenheiro Goulart. E depois nós temos uma operação Paese atendendo Engenheiro Goulart até Calmon Viana. E a linha 13, ela tá funcionando integralmente, só com intervalo de tempo, intervalo entre trens um pouco maior, porque nós estamos circulando apenas com um trem na linha 13. E também temos um sistema de reforço Paese com 10 ônibus.
3: Tá, e são 95 Paese, 95 ônibus na linha 11, 90
8: na 11, 90 na 12 e 10 na 13.
3: Perfeito. Me tira uma dúvida, Luiz Eduardo, de ontem para hoje, pelo que me consta, a linha 13 não estava funcionando ontem, hoje passou a operar ainda aqui com apenas um trem. Queria entender por que só com um trem, né? O que impede um fluxo maior, uma quantidade, uma frota maior nessa linha, mas também o que permitiu essa melhora de ontem para hoje, ainda que uma melhora pequena, mas houve uma melhora. Explica pra gente esse contexto da linha 13.
8: Nós estamos operando, Guilherme, basicamente com nossos supervisores de tração, são os supervisores dos maquinistas. E nós tivemos ontem e hoje, alguns maquinistas entraram para operar, na realidade um maquinista da linha 13, e a gente conseguiu operar ontem e hoje. Como o intervalo de trens na linha 13 normalmente já é alto em função da própria demanda da linha, é possível a gente operar sim com um único trem fazendo um bate e volta. Ele vai e volta com um único maquinista, ele faz a reversão e volta. Por isso o intervalo em 30 minutos.
3: Intervalo de 30 minutos entre cada trem, é isso?
8: Normalmente 10 minutos. É de aeroporto até Engenheiro Goulart, tá?
3: Tá. Falando em Engenheiro... Tá, perfeito. Falando em Engenheiro Goulart, Luiz, tem também aqui a questão da linha 12, que está operando entre Engenheiro Goulart e Brás. É um trecho, quando a gente pega o mapa, para o nosso ouvinte poder imaginar, ele que não está ali com o mapa aberto na frente dele, quando a gente compara, por exemplo, com a operação atual da linha 11, o trecho da linha 12 é muito mais curto. São, se eu não estou enganado, apenas 3 estações. Por que um trecho tão curto? Por que não é possível que a operação se estenda para além do Brás na linha 12?
8: Então, Guilherme, na realidade é assim, como eu te falei, nós estamos priorizando o contingente maior de passageiros, que é a nossa maior demanda, da linha 11. Então, eu estou utilizando os meus supervisores para atender a linha 11. E aí, os que eu consegui atender em relação à disponibilidade de mão de obra que eu tenho é para 3 estações. Mais estações, eu preciso de mais supervisores ou maquinistas. Como os maquinistas aderiram ao movimento e não vieram trabalhar, eu estou falando aí que, por exemplo, nós estávamos até as 9 da manhã, nós tínhamos 3 maquinistas de um total previsto de 126. Depois das 9 da manhã, eu fiquei com apenas um maquinista, que é o que está operando, tá operando na linha 13. Então, eu não tenho condições de estender a operação por falta de contingente para operar os trens, senão eu teria feito isso.
3: Tá. Por que teve essa mudança a partir das 9 horas com a diminuição de maquinista?
8: Porque, na realidade, eu tenho troca de turno.
3: Tá.
8: Então, os maquinistas que deixaram o turno da manhã, vieram 3 no turno até o turno da noite para até as 10 horas, e aí foi na rendição, aí na reentrada das pessoas, nós tivemos apenas um só que acabou atendendo a solicitação e acabou entrando na operação.
3: E, portanto, a operação continua sendo feita num índice menor do que aquele determinado pela Justiça de
8: Exatamente.
3: 80% no pico, né? E 60% depois.
8: Exatamente, é isso mesmo.
3: Tá. Me tira uma dúvida, uma outra dúvida, Luiz Eduardo Argenton, diretor de operação e manutenção da CPTM. Está prevista para hoje, no começo da tarde, uma reunião de conciliação, vai ter ali um encontro na Justiça do Trabalho. Caso se chegue a um acordo, a operação, ela quanto tempo precisa, vocês precisam de para conseguir normalizar a operação a partir de um eventual acordo entre os dois lados? Seria já possível para o mesmo dia ou apenas para o dia seguinte? Como que seria esse processo de retomada?
8: Deixa eu só te posicionar, a reunião de conciliação ela começa ao meio-dia, então muito provavelmente tem o tempo da reunião, e aí normalmente existe uma decisão em sindicato, existe uma assembleia que vai validar ou não a decisão.
3: Sim.
8: Após essa assembleia, e até onde a gente sabe que está marcado para 5 da tarde, a gente provavelmente vai ter só após a assembleia a condição de informação do sindicato de que a gente vai retornar à operação. Eu acredito que a gente reposiciona as equipes, a gente começa a chamar os nossos empregados de volta, e eu acredito que até em 2 e 3 horas a gente consiga estar já começando a operar, entendeu?
3: Tá, então...
8: Eu tenho que chamar todo mundo, tem que reposicionar nas escalas.
3: Uhum.
8: Até... 2 a 3 horas após a decisão da Assembleia de fim da greve, entendeu?
3: Uhum. Que ontem essa decisão da Assembleia foi por volta de 7 horas da noite, então hoje vocês trabalham com uma volta para casa ainda nesse esquema de contingência para tentar normalizar para amanhã caso tenha algum tipo de acordo, é basicamente isso?
8: Basicamente isso, a não ser que exista alguma definição do sindical de que eles tenham uma antecipação na Assembleia.
3: Tá.
8: E aí eu não tenho controle sobre isso, tá?
3: Tá. Ontem também, Luiz, foi descartado por parte da CPTM que os funcionários da Trivia Trens, aquela empresa que iria assumir a concessão, que eles fossem escalados para reforçar o trabalho, porque eles estão naquele processo como se fosse uma reciclagem, eles estão passando por um novo treinamento depois de todos aqueles problemas. Isso se mantém ou essa é uma medida que pode, em algum momento, ser revista?
8: Na realidade, a gente, quando retomou a operação, foi definido que a Trivia Trens, em função do que o governo entendeu e a Artesp, ela voltaria para a fase pré-operacional.
3: Uhum.
8: Na fase pré-operacional, a CPTM ela opera e ela instrui a Trivia Trens a operação, tanto de trens, quanto de manutenção, quanto de estações. Então, ela voltou para essa fase. Como nós estamos com todo o nosso contingente hoje, principalmente os supervisores que fazem acompanhamento disso, operando, não tem como a gente utilizar a mão de obra deles, porque eles estariam só para fazer o apoio, só para acompanhar e não operar.
3: Uhum. Esse processo que vocês tiveram que usar os supervisores para nesse esquema de contingência, ele atrasa de alguma forma esse processo para reciclagem, né, para o treinamento dos operadores da Trivia, ou uma coisa não impacta a outra?
8: Não, na realidade, esses 2 dias de greve, a gente não tá, eles estão acompanhando nas estações, eles estão acompanhando na manutenção, mas, infelizmente, na operação de trens, praticamente, a gente não tem condições de fazer isso nesses 2 dias de greve.
3: Tá. E também não tem nenhuma previsão de uma antecipação dessa retomada da Trivia para operar os trens. Por enquanto, fica mantido o prazo original.
8: É uma determinação do governo de até 90 dias. Então, a gente ainda tem muita discussão para ser feita, inclusive com a própria agência, que é a Artesp.
3: Sim. Luiz Eduardo, falando sobre aquele problema que culminou com o fim temporário da concessão com a Trivia Trens, já houve avanços na investigação sobre o que causou aquele incêndio que fez a devolução temporária para a operação para a CPTM? Já há indícios do que aconteceu naquela ocasião?
8: Não, ainda não. Nós estamos aí com os entes todos envolvidos, a TESP, Trivia, CPTM, fazendo avaliações do que pode ter sido causado. Então, isso ter causado problema, então ainda tem, está muito embrionário ainda. Isso demanda uma investigação mais precisa e a gente ainda não tem dados para fornecer para vocês. Assim que tiver, a gente vai passar.
3: Perfeito, combinado. Luiz Eduardo Argenton, diretor de operação e manutenção da CPTM, trazendo uma atualização a respeito dessa operação ainda parcial das linhas 11, 12 e 13 dos trens aqui em São Paulo. Luiz Eduardo, bom trabalho para o senhor por aí, tendo novidades. Os microfones estão sempre abertos aqui na CBN para a gente atualizar os nossos ouvintes.
8: Guilherme, agradeço bastante a vocês da CBN por nos ouvir. Tenha um bom dia para vocês todos aí.
3: Um bom dia. 10 horas e 55 minutos.
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3: 10h56, mudando aqui de assunto, o lateral Nicolas, de 19 anos, que é jogador do São Paulo, foi solto após atropelar e matar um idoso de 84 anos em Alphaville. aqui na Grande São Paulo, né, em Barueri. A justiça determinou a suspensão do direito de dirigir até uma nova decisão. Segundo a Secretaria de Segurança Pública, Nicolas foi autuado por participar de corrida na direção de veículo automotor em via pública, ou seja, a suspeita é de racha. A vítima, identificada como Paulo Rodrigues, atravessava a Alameda Rio Negro, em frente ao shopping Iguatemi Alphaville, quando foi atingida por uma BMW conduzida pelo atleta. Essa avenida, Alameda Rio Negro, ela é uma alameda, uma avenida bastante movimentada ali na região de Alphaville. De acordo com o boletim de ocorrência que o portal G1, teve acesso, uma testemunha afirmou que Nicolas participava desse racha com um outro carro também, um Honda Civic branco, isso momentos antes do atropelamento. Conforme o depoimento, os dois motoristas admitiram que trafegavam em alta velocidade, mas disseram que já tinham reduzido no trecho onde ocorreu o atropelamento e negaram que estivessem participando de uma disputa. O boletim de ocorrência também reúne os depoimentos de outros dois jogadores do São Paulo, o Ryan Francisco e o Igor Felisberto. Eles estavam com o Nicolas depois de um jantar. Nicolas disse que nenhum deles ingeriu bebida alcoólica antes de deixar o restaurante. Os três negaram participação em racha. Em depoimento, o lateral também disse possuir um aplicativo instalado no celular que registra o trajeto e a velocidade do veículo. E, segundo ele, o sistema indica que a BMW trafegava a 50 km por hora no momento do atropelamento. O acidente foi registrado por câmeras de segurança e as imagens mostram o idoso atravessando fora da faixa e perto de uma curva. Em nota, a assessoria de imprensa de Nicolas manifestou solidariedade aos familiares da vítima e também reforçou que a CNH do jogador estava numa situação regular. O São Paulo Futebol Clube publicou uma nota lamentando profundamente o ocorrido e dizendo que acompanha esse caso. Nicolas, ele já integra o elenco profissional do time. Ele disputou 6 jogos nesse ano, sendo titular inclusive 3 vezes. No último jogo do São Paulo, aquele empate contra o Flamengo no Maracanã, o lateral estava no banco de reservas. O caso segue agora sob investigação para esclarecer a dinâmica do acidente, já que testemunhas dizem que era um racha. O próprio Nicolas disse que estava dirigindo, já estava numa velocidade menor e não estava numa velocidade incompatível ali com a via, também não estava praticando esse racha. Portanto, teria cometido, né, teria atropelado e matado esse idoso, mas não teria sido no contexto de uma disputa irregular de corrida. As investigações seguem e a gente te atualiza aqui na CBN.
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3: E o trânsito na visão dos nossos ouvintes.
11: Do trecho próximo a obras ali na Sebastião de Brito, no sentido centro.
3: A gente não conseguiu aqui o áudio direitinho dos nossos ouvintes, mas o Sérgio Dias reclamou de trânsito na Marginal Pinheiros, tem também crítica sobre trânsito na Dutra. Logo mais a gente traz a participação dos ouvintes, enquanto isso manda você também no 11 99911 9981.
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0: Quarta-feira, 5 de agosto de 2026. O Instituto Nacional de Meteorologia alerta para a formação de um ciclone-bomba entre o sul do Brasil, Argentina, Uruguai e Oceano Atlântico. O ciclone-bomba, previsto para ocorrer entre os dias 6 e 8 de agosto, pode causar tempestades severas e ventos acima de 100 km por hora no mar. O IMET informou que monitora a situação. O Ministério da Saúde anunciou a ampliação do atendimento remoto em saúde mental para pessoas com necessidades relacionadas a apostas. Segundo a pasta, o número mensal de atendidos vai passar de 600 para 100 mil diante da alta procura. A iniciativa é sigilosa, tem caráter de orientação e inclui os familiares das pessoas que desenvolveram algum tipo de vício em jogos. O procedimento é conduzido por profissionais de saúde, como psicólogos e enfermeiros. O Conselho Nacional de Justiça afastou por 2 anos a juíza Gabriela Hartz, ex-substituta da 13ª Vara Federal de Curitiba na Operação Lava Jato. A juíza, no entanto, continuará recebendo remuneração proporcional ao tempo de serviço. A pena foi aplicada por causa de irregularidades identificadas na homologação de um acordo que destinaria R$2,5 bilhões de multas para a criação de uma fundação privada gerida por procuradores da Força-Tarefa. 4 jogos movimentam hoje as oitavas de final da Copa do Brasil. O Cruzeiro enfrenta a Chapecoense. O Fortaleza encara o Palmeiras. O Fluminense joga contra o Vasco e o Grêmio recebe o Mirassol. Dos 8 times, apenas o Palmeiras tem vantagem porque venceu a primeira partida por 3-0. Horário de Brasília, 11:02.
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3: 11:03, CBN São Paulo de hoje, ligado nas principais notícias aqui da capital, região metropolitana, interior e litoral, e sempre focados muito aqui nos problemas gerados pela paralisação nas linhas 11, 12 e 13 dos trens aqui na capital paulista, trens que também atingem ali, atendem a região metropolitana, mas por conta dessa paralisação dos ferroviários, segundo dia de paralisação, muitas das regiões do extremo leste e da região metropolitana não estão sendo atendidas com os trens nesta manhã. A gente tem a nossa reportagem acompanhando todos os desdobramentos disso e a gente volta a falar agora com o Pedro Fagundes. Uma das medidas anunciadas pela CPTM para tentar mitigar esse problema todo, a falta de trens para o transporte das pessoas, é o uso de ônibus daquele sistema Paese, um sistema emergencial. Os ônibus são colocados para tentar dar conta do recado que esses trens dariam. Mas é claro que não dá conta, o ônibus não leva a mesma quantidade de passageiros, não vai tão rápido quanto os trens e assim por diante. Ainda assim, esses ônibus estão à disposição da população. O Pedro Fagundes circulou por um desses ônibus para contar na prática como é que está sendo essa medida de contingência. E aí, Pedro, como foi a sua experiência nos ônibus do Paese nessa manhã?
4: Então, Muniz, acabei de voltar de Ferraz de Vasconcelos. Na minha última entrada, pouco depois das 10 da manhã, acompanhei uma das passageiras que precisou mudar a rota de volta para casa. Então, acabou tendo que utilizar o sistema Paese. Inclusive reclamou da comunicação, que não fica muito claro para todos os passageiros, de que o sistema Paese, esses ônibus gratuitos acionados justamente em situações como essa, servem e para passar pela mesma rota que o trem passaria. Então fica numa dúvida se pararia em Ferraz de Vasconcelos ou apenas em Poá. Na verdade, passa por toda a extensão da linha, que hoje e ontem também não está sendo assistida pela linha 11 Coral. Então esse tempo, que seria de apenas 8 minutos normalmente pelos trilhos, aqui eu acabei de fazer a volta, foram 26 minutos e 39 segundos, ou seja, mais de três vezes isso sem trânsito, porque não é um horário de pico, mais de três vezes o tempo que seria habitual para fazer esse mesmo trajeto de Ferraz de Vasconcelos aqui até Guaianazes, que é onde está funcionando hoje a linha 11 Coral, que funciona aqui de Guaianazes até a Barra Funda. Nesse momento, quem me acompanhou também nessa jornada foi o Walter. Muito bom dia, Walter. Queria saber como que você tem sido atrapalhado por essas paralisações por conta da greve dos ferroviários, qual que é o seu trajeto normal e como está sendo atualmente. Muito bom dia.
5: Bom dia. O meu trajeto normal é o seguinte, é de Ferraz para Guaianazes, entendeu? Só que com esse contratempo dessa greve aí, que eu classifico como política, só deixando bem claro, eu não sou esquerda e nem direita. Eu acho que esses políticos são aproveitadores, os sindicatos são aproveitadores, que aproveitam a situação para enganar o povo. Então, deixando bem claro, isso tem me atrapalhado muito nesse trajeto que eu faço habitualmente todos os dias. Só que é o seguinte, o que eu vejo é uma...
4: Mas a questão do tempo...
5: Sim, a questão do tempo é o seguinte, é um tempo que é fora do habitual, né? Eu sempre venho assim, ou de Uber, ou se não... de trem, só que com o aumento das passagens do Uber, então naturalmente eu vim pegar o trem, mas encontrei fechado e tive que ir de Paese.
4: Você ia para mais algum lugar ou você para
5: em Guaianazes? Não, eu paro aqui em Guaianazes mesmo, mas às vezes eu tenho que ir para a cidade porque eu trabalho por conta, eu sou meio, entendeu? Então isso tem me atrapalhado muito porque na realidade eu era para estar aqui de manhã cedo, 7, 8 horas da manhã, mas é impossível.
4: Só conseguiu chegar agora?
5: Sim, eu vim porque é um lugar mais suave, tem menos gente e tal, então para mim, como não tem horário, mas é isso, me atrapalha muito.
4: Muito obrigado pela
5: denúncia. Sim.
4: Enfim, além da linha 11 Coral que eu falei para vocês, funciona parcialmente aqui de Guaianazes até a Barra Funda, ou seja, deixa boa parte das cidades da região metropolitana de São Paulo desassistidas, desde Ferraz de Vasconcelos, também Mogi, Das Cruzes, Poá, também funciona de forma parcial hoje e também ontem a linha 12 Safira, que funciona apenas 3 estações, como você bem destacou já nessas 2 dias de cobertura, Muniz, funciona apenas da Engenheiro Goulart até

0: pelas informações, o Pedro que pegou então um desses ônibus do Paese, que está atendendo, os ônibus que estão atendendo a linha 11 Coral, são 95 ônibus ao todo que estão atendendo por ali nessas condições que o Pedro relatou pra gente. Além desses 95 na linha 11 Coral, tem outros 90 atendendo a linha 12 Safira, que tem um trecho ainda mais curto em operação, e 10 ônibus, atendendo a linha 13 Jade, que está sendo percorrida por inteiro, mas por apenas um trem. E aí, qual é o problema disso? Que até o porta-voz da CPTM nos contou agora há pouco. Na linha 13, geralmente, o tempo de espera entre um trem e outro é de 10 minutos. Como só tem um trem circulando a linha inteira, ele vai de uma ponta até a outra e volta, são 30 minutos de espera, pelo menos, para os passageiros que estão percorrendo essa linha. A alternativa é usar um dos 10 ônibus do Paese que atendem a linha 13 nessa manhã. Valeu, Pedro Fagundes, que vai continuar por lá ouvindo os usuários dos trens que estão sendo prejudicados com essa paralisação. A Karen Lemos está aqui com a gente agora e também tem mais informações? Não, a Karen volta daqui a pouquinho. A Karen já volta com mais informações, mas deixa eu também aproveitar para te contar o seguinte. Vai ter, como a gente já mencionou no início da tarde, uma audiência de conciliação na Justiça do Trabalho. É possível que haja alguma evolução nas negociações? A gente vai acompanhar por aqui. E também o governador Tarcísio de Freitas deve falar em breve a respeito disso. Ontem ele publicou apenas uma nota nas redes sociais, basicamente atribuindo essa manifestação, essa paralisação, a um ato político por parte do sindicato, já que, segundo o governo do estado, já foi feita uma negociação e o governo já atendeu a diversas das medidas que foram propostas. Vamos ver o que o governador Tarcísio diz a respeito disso agora de viva voz nessa manifestação que está prevista para logo mais. Nossa reportagem também acompanha e traz para você assim que tiver essa atualização. 11 horas e 10 minutos, informação do trânsito agora com Guilherme Gimenez. Fala, Gimenez.
1: Muniz, falando um pouquinho de rodovias, para quem está ligado no CBN São Paulo, pois tem acidente na rodovia Regis Bittencourt, sentido da capital, ali próximo do quilômetro 282, em Embu das Artes, bloqueio parcial da via, muito congestionamento agora, nesse momento, mais de 14 quilômetros de trânsito muito travado na chegada à capital, passagem ali por Itapsirica da Serra, até Embu das Artes, até o ponto dessa ocorrência, caminho bem difícil, não está valendo a pena agora, nesse trajeto de mais de 14 quilômetros, Muniz, o motorista está gastando agora praticamente 1 hora e 50 minutos, não vale a pena. Quem segue no sentido Curitiba pela Regis enfrenta problemas também até o 282, tem a curiosidade do motorista que passa por ali, e onde para começa desde o 278 na altura do Rodoanel Mário Covas. E aproveito também, Muniz, para falar do próprio Rodoanel, que pela pista externa no sentido da Dutra tem ocorrência de acidente ali na altura do quilômetro 16, na passagem por Carapicuíba, um pouco depois da rodovia Castelo Branco. Acidente de agora há pouco, vai bloqueando parcialmente a via, tudo lento já desde o 15, um pouco depois da Castelo. Pela interna do Rodoanel em direção a Perus, ainda lentidão na saída de Mauá e de Santo André, até um pouco antes da rodovia Anchieta, devido a obras na via. Muniz.
0: Obrigado, Gimenez, pelas informações. Gimenez vai ficar de olho nesse acidente, nesses e outros problemas aí para quem circula pelas rodovias que chegam aqui a São Paulo, e nos conta em breve no CBN São Paulo. Agora, 11 horas e 12 minutos. Vamos a Brasília, porque teve atualização da pesquisa de intenção de votos Genial Quest para a corrida eleitoral, para a corrida presidencial. Felipe Igreja está conectado aqui com a gente. Conta para a gente, Felipe, por favor, o que teve de novidade no termômetro dos eleitores nessa última pesquisa. Bom dia.
2: Bom dia, Muniz. Bom dia a todos que nos acompanham. A pesquisa Genial Quest, divulgada hoje, mostra que o presidente Lula, do PT, aparece com 44% das intenções de voto em um eventual segundo turno, contra 39% do senador Flávio Bolsonaro, do PL. Em relação ao levantamento divulgado no mês passado, o petista perdeu um ponto, enquanto o filho do ex-presidente Jair Bolsonaro conseguiu subir 2 pontos, encerrando um ciclo de queda que vinha desde maio. Flávio recuperou terreno também na pesquisa de primeiro turno, quando outros políticos são colocados na disputa. Na espontânea, quando não são apresentados nomes ao eleitor, Lula caiu de 26% para 25%, enquanto o senador do PL subiu de 14% para 18%. Quando os nomes são apresentados ao eleitor, Lula tem 39% contra 30% do parlamentar do PL. Renan Santos, do Missão, e Ronaldo Caiado, do PSD, aparecem empatados em terceiro com 4%.

0: 4% cada. Romeu Zema, do Novo, aparece com 2%. Nos demais cenários de segundo turno, Lula mantém vantagem contra Ronaldo Caiado, vencendo o adversário por 45% contra 37%. O petista também amplia a diferença para Romeu Zema, batendo o ex-governador de Minas por 46% contra 34%, e também segue à frente de Renan Santos, do Missão, com 45% contra 35%. Mas a diferença entre eles, que chegou a ser de 20 pontos em abril, fica agora em 10 pontos. O levantamento mostra uma melhora de Flávio Bolsonaro entre os independentes, subindo nesse grupo de 27% para 30%, enquanto Lula caiu de 40% para 33%. O senador do PL também melhorou entre a direita não bolsonarista, subindo de 74% para 81% nesse eleitorado. A pesquisa mostra ainda que a aprovação do governo Lula se manteve no mesmo patamar no mês passado, com 48% de aprovação e 47% de desaprovação. Só que voltou a crescer, voltou a subir o medo da reeleição de Lula, que subiu de 38% para 41%, enquanto o medo da volta da família Bolsonaro ao poder caiu de 46% para 44%. A pesquisa Genial Quest ouviu 2.004 brasileiros com 16 anos ou mais entre os dias 31 de julho e 3 de agosto. A margem de erro é de 2 pontos percentuais e o nível de confiança é de 95%. O levantamento está registrado no TSE sob o protocolo BR-06591/2026. Muniz.
1: Obrigado, Felipe Igreja, pelas suas informações. O ouvinte que quiser mais detalhes, recuperar alguma informação dessa pesquisa, comparar com o levantamento anterior, pode acessar cbn.globo.com. Logo ali no começo do nosso site, você já vê na página inicial uma matéria chamando para as diferenças, a diferença nas intenções de voto entre Lula e Flávio caindo para 9 pontos no primeiro turno, isso que o Felipe mencionou há pouco, e também o fato de que Flávio agora tem a maior intenção de voto desde o áudio do Vorcaro. Querendo então mais informações, site cbn.globo.com está à sua disposição, agora que são 11 horas e 16 minutos.
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1: 11h17, trânsito complicado nessa manhã aqui em São Paulo, não só por causa da paralisação dos trens, mas também por acidentes, por outras intercorrências. O Guilherme Gimenez já nos atualizou bastante sobre as principais informações agora há pouco, e a gente tem também os ouvintes que estão circulando por São Paulo e atualizam como que está a situação pelos trechos em que eles estão passando.
4: Bom dia, aqui é o Luiz Dutra, da saída da Fernão Dias até a Marginal Tietê, tanto a expressa como a local travada.
5: Bom dia, Sérgio Dias, estou aqui na Marginal Pinheiros, na altura da Raia Olímpica da USP. Está um estacionamento aqui, né? Está parado, tudo parado. E saí da Zona Norte para ir até o Morumbi, na Avenida Morumbi, um compromisso de trabalho. E, enfim, trajeto de 35 minutos, tá dando aqui 1h30, 1h40. Paciência, um abraço, saúde.
6: Bom dia, pessoal da CBN, satisfação estar com vocês. Aqui é o Enéas. Trabalho todo dia em São Paulo e acompanho a CBN há muitos anos. A rodovia Anhanguera na chegada para Marginal Tietê está péssima, bem carregada. Se tiver outro caminho, é melhor. Um ótimo dia a todos.
1: Um ótimo dia para vocês também. Obrigado pela participação de todos os ouvintes, mostrando aí trechos diversos, com muito trânsito aqui em São Paulo. A gente vai continuar também atualizando com o Guilherme Gimenez, e você, ouvinte, pode participar. Manda o seu áudio para 11 99911 9981, que a gente fica de olho por aqui.
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1: 11:20, agora sim, Karen Lemos de volta com a gente com mais informações a respeito da greve dos ferroviários que atendem, trabalham nas linhas 11 Coral, 12 Safira e 13 Jade dos trens. Diga lá, Karen.
9: Muniz, eu estou, neste momento, a caminho do Tribunal Regional do Trabalho, onde começa, a partir do meio-dia, uma audiência de conciliação, né, da CPTM, Governo do Estado, com o Sindicato dos Ferroviários, justamente para tentar resolver aí essa questão da greve, que já se estende pelo segundo dia. Eu estava aqui justamente apurando mais informações para trazer para o ouvinte, né? E a Justiça do Trabalho vai fazer uma proposta de conciliação nessa audiência aí de pouco e vai ser votada na Assembleia dos Trabalhadores, que será de tarde, né? Por volta das 17h. Depois da Assembleia aqui vai ser possível saber se a proposta foi aceita ou não e se a greve será mantida ou não. Além da greve, também pode ser discutida aquela questão do descumprimento da decisão judicial. Mais cedo eu trouxe aqui, né, que a CPTM tem criticado o sindicato por ter descumprido uma decisão do Tribunal Regional do Trabalho, né, que é para onde eu estou indo neste momento, que determinou aí a manutenção de 80% do efetivo nos horários de pico. A CPTM diz que ontem a operação no horário de pico atingiu menos de 70%. Lembrando aí que esse descumprimento causa uma multa de R$400 mil. Bom, a categoria dos ferroviários protesta, né, contra a concessão das linhas para a Trivia Trens e cobra garantias formais de preservação dos postos de trabalho. Segundo o sindicato, essa exigência não foi oficialmente assumida e nem detalhada pelo governo de estado. Portanto, os dois lados vão se conversar aqui na Justiça do Trabalho para tentar resolver a questão e, quem sabe, encerrar essa greve. A gente segue acompanhando aqui, Muniz.
1: Combinado, Karen. Obrigado pelas suas informações. Então, tem a expectativa dessa reunião de conciliação. Quem sabe saia algum tipo de acordo, mas mais cedo eu conversei com o diretor de operação e manutenção da CPTM, Luiz Eduardo Argenton. E eu perguntei para ele: Luiz, caso saia um acordo nessa reunião, qual é o cronograma? Quando é que tudo pode ser restabelecido? Ou seja, pensando no cenário mais otimista de todos. E o que ele explicou, em linha com o que a Karen está trazendo, é: tem essa reunião de conciliação no começo da tarde. Lá no final da tarde, por volta das 5, os ferroviários, o sindicato, vota essa proposta. Se todo mundo votar e aprovar o fim da greve, caso isso seja a decisão, é uma decisão que deve sair por volta de 18h, talvez um pouco depois disso, pelo andamento de um processo de assembleia. Ontem foi por volta de 19h que essa decisão saiu. Caso saia uma decisão de fim de greve, a CPTM precisa de 2 a 3 horas para conseguir normalizar a situação. Então, caso essa decisão saia entre 18h e 19h, lá para 21h, 22h é que a CPTM consegue recompor toda a operação como se deve. Portanto, a gente ainda que tenha uma conciliação, um resultado, um desfecho positivo para essa reunião, a gente ainda deve ter um fim de tarde, um início de noite, uma volta para casa, muito complicados aqui em São Paulo. Não é à toa que o rodízio continua suspenso também na volta para casa. A Karen vai acompanhar essa reunião, Toda a nossa equipe vai ficar de olho nisso. Você vai saber assim que tiver alguma decisão aqui na programação da CBN.
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1: 11h25, uma informação que acaba de chegar, um desfecho a respeito da discussão sobre quem vai ser o candidato a vice na chapa de Flávio Bolsonaro na corrida eleitoral desse ano. O candidato Flávio Bolsonaro do PL acabou de anunciar o deputado federal Alfredo Gaspar do PL de Alagoas como candidato a vice na chapa deste ano. O anúncio que está sendo feito nesse momento numa coletiva de imprensa com integrantes do PL lá em Brasília. Alfredo Gaspar é deputado federal por Alagoas, foi promotor de justiça, procurador-geral de justiça e secretário de segurança pública do estado. Foi eleito para a Câmara em 2022 e foi relator da Comissão Parlamentar Mista de Inquérito do INSS. Portanto, um nome que fica ligado tanto à área de segurança pública, que deve ser muito estratégica para Flávio Bolsonaro nessa campanha eleitoral, até porque a segurança é a maior preocupação do eleitor brasileiro hoje em dia, mas também mira na CPMI do INSS, que investiga aqueles desvios em pensões e também em aposentadorias que aconteceram esses desvios nos últimos anos, um caso que também vem resvalando na campanha de Lula por uma investigação que associa o filho de Lula a uma das pessoas investigadas pela CPMI do INSS. É um caso diferente, mas tem essa correlação, por isso, portanto, essa escolha para a chapa de Flávio Bolsonaro. Gaspar integra a oposição ao governo Lula e assumiu em 2026 o comando do PL de Alagoas. Logo mais, a nossa reportagem de Brasília vai ter mais detalhes sobre esse anúncio. Quem será o vice na chapa de Flávio Bolsonaro será Alfredo Gaspar, deputado pelo PL, portanto, não vai ser nem alguém de outro partido para dar mais tempo de propaganda de TV para Flávio Bolsonaro, já que os partidos aliados optaram pela neutralidade. Também não vai ser uma mulher, como a campanha dele tentou por algum tempo, para até se aproximar um pouco do eleitorado feminino, não conseguiu emplacar essa vice-mulher. Vai ser Alfredo Gaspar, o candidato a vice, junto de Flávio Bolsonaro. Agora 11h27.
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1: Márcio, bom dia, tudo bem?
13: Fala, Muniz, bom dia, tudo jóia.
1: Então tá bom, vamos falar aqui sobre o uso das áreas comuns dos prédios, Márcio. Tem um pessoal aqui de um condomínio que tem uma área super legal ali de lazer, de esporte, mas não tá conseguindo usar. O ouvinte escreveu que eles têm uma quadra de tênis no prédio. E ele conta que tem uns moradores, segundo ele, metidos a profissionais, que jogam tênis pela manhã e às vezes essas partidas duram 2 horas ou mais. Parece aquelas partidas de Roland Garros, hein, Márcio? E o que eles contam é que eles, que não estão fazendo parte desses jogos, acabam não conseguindo usar a quadra. O que dá para fazer numa situação dessas?
13: Bom, isso acontecia com as esteiras antigamente, né? Botava esteira na academia, aí o bonitão que fazia prova de longa distância descia lá e ficava 2 horas em cima da esteira e todo mundo que descia para fazer tinha que esperar ele acabar, né? Então hoje em dia os prédios resolveram isso, limitando o tempo de uso da esteira, ó, não é um uso profissional. Então você usa ali por no máximo 30 minutos, se não tiver ninguém esperando, tudo bem, você pode usar um pouquinho mais. Agora, se tiver gente ali, ainda mais de manhã, né, que é o horário de pico ali das academias, e quadra de tênis também é horário de pico, de manhãzinha. Então, para as esteiras, limitou o horário. Para quadra de tênis é a mesma coisa. Você limita o horário, no máximo 40 minutos de partida, e aí os que estão de fora entram e ponto final. Agora, o que nosso ouvinte pode fazer? Ele pode chegar antes, né? Então, se ele sabe que a partida da turma lá começa às 7 horas, ele chega às 6h30, começa a jogar e fala, hoje vocês que vão me esperar que eu tô jogando. Se ele achar uma dupla para jogar cedinho com ele, achar mais alguém, tá tudo certo. Agora não precisa disso, porque senão vai dar briga, né? Vai começar a dar confusão, e aí um vai ficar reservando a quadra até o outro chegar, ou seja, e fazer igual acontece nos clubes, né? No clube a pessoa respeita a regra, mas no prédio não quer respeitar. Então, olha que privilégio, né? Eles têm uma quadra de tênis no prédio, é chique pra caramba, um privilégio pra quem gosta de jogar. Então é só organizar, colocar lá máximo 40 minutos e tá resolvido. Agora, se os usuários insistem em jogar 2 horas, mesmo que exista essa regra, que é uma regra muito mais de gentileza, né? Também de cavalheirismo, enfim. Mas se eles insistem em ficar 2 horas e ponto final, aí dá uma advertência e depois dá uma multa. Fazer o quê? O cara vai tomar uma multa. Imagina um marmanjo tomando uma multa porque ele não quer dividir o espaço com o coleguinha, né?
1: Não faz sentido.
13: É o fim do mundo, né?
1: Dá pra se organizar, né? Pra todo mundo usar. E até pensar num torneio, né, Márcio? Se tem tanta gente querendo jogar tênis por lá, faz um torneio no final de semana, reúne a galera, se divide aí nas duplas, vai jogando, e aí todo mundo se diverte um pouco. Tem que encontrar esses meios termos aí pra conseguir todo mundo aproveitar áreas tão legais como essa, né?
13: Mas imagina, você compra um apartamento, assim, do teu sonho, e o que pesou para você comprar o apartamento foi a quadra de tênis. Aí você fala, nossa, que legal, todo dia de manhã eu vou conseguir bater uma bolinha ali. Aí já tem um morador antigo que combina com o outro, fica 2 horas jogando, e aí você tem que sair para trabalhar, você nunca consegue usar a quadra. Então, né, imagina sacanagem. A frustração. Então, aí tem que ter, parece um assunto bem banal, né, mas tem que ter uma regra, né.
1: Mas a discussão que isso pode gerar não é nada banal, não. Melhor chegar a um acordo, imagina, aí pra evitar essa dor de cabeça. Muito bem,
13: Márcio. Ainda bem que no meu tempo era só um futebolzinho e tava bom.
1: Agora tem cada vez mais opção nos condomínios, tem que encontrar essas alternativas. Valeu, Márcio, bom dia pra você, até amanhã.
13: valeu, um abraço mesmo.
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0: quarta-feira, 5 de agosto de 2026. A pesquisa Genial Quest, divulgada hoje, mostra que a rejeição ao presidente Lula do PT caiu de 52% no levantamento do mês passado para 50%. Já o índice referente ao candidato do PL à presidência da República, Flávio Bolsonaro, recuou de 57% para 54%. A pesquisa ouviu 2.004 brasileiros entre os dias 31 de julho e 3 de agosto. A margem de erro é de 2 pontos percentuais, para mais ou para menos, e o nível de confiança chega a 95%. O levantamento está registrado na Justiça Eleitoral com o protocolo BR-06591-2026. Terminam hoje as convenções partidárias para a escolha dos candidatos que vão disputar as eleições de outubro. O registro das candidaturas precisa ser feito até o dia 15 de agosto. No dia seguinte, começa a campanha eleitoral no rádio e na televisão. O estudo da Câmara Americana de Comércio para o Brasil calcula que o desenvolvimento do setor de minerais críticos no país pode adicionar 192 bilhões de reais ao PIB até 2050. No período, a expansão da cadeia do setor pode gerar 750 mil empregos. A pesquisa considera um investimento estrangeiro e a capacidade de refino no Brasil. A Aliança Saúde informou que entrou com pedido na Justiça para homologar o plano de recuperação extrajudicial da empresa. Na modalidade, a negociação é realizada diretamente com os credores e o acordo é levado à Justiça apenas para homologação. A companhia tem mais de R$1 bilhão em dívidas. O Grupo Aliança é dono de marcas como o Laboratório CDB. No horário de Brasília, 11h33.
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0: Seguimos na rede CBN com informações em Brasília com Samantha Klein. Oi, Samantha, bom dia.
2: Oi, Bianca, bom dia. Depois de uma série de idas e vindas, o candidato à presidência da República, Flávio Bolsonaro, pelo PL, escolheu o deputado federal Alfredo Gaspar, que é do PL de Alagoas, para ser candidato a vice, e assim começa a campanha com chapa pura. O anúncio foi realizado aqui na sede do partido em Brasília, incluindo na mesa outras cotadas para a chapa, como a senadora Tereza Cristina do PP e a ex-presidente da Caixa Federal, Daniela Marques. Gaspar foi relator da CPMI do INSS. Essa escolha, além de contemplar um nome do Nordeste, chega num contexto de pressão sobre o presidente Lula, já que o filho, Fábio Luiz da Silva, Lulinha, é alvo de investigações da Polícia Federal por relações com o empresário Antônio Carlos Camilo Antunes, conhecido como Careca do INSS. Lulinha é investigado por suposto tráfico de influência. Durante esse anúncio, Flávio citou ainda a ex-primeira-dama Michele Bolsonaro, que, segundo ele, será eleita ao Senado. E essa decisão por Alfredo Gaspar encerra uma série de semanas de indefinições na composição da chapa. Com você.
0: Obrigada, Samantha. No horário de Brasília, 11h35.
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5: No momento em que o árbitro apita pela última vez, terminou 0. Rony marcou 1 para o Santos. Santos classificado para as quartas de final da Copa do Brasil 2026.
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8: Rodrigo Bittar, bom dia, tudo bem? Tudo bem, Muniz? Bom dia para você e para quem tá ligado com a gente.
9: Ontem a gente falava que seria uma noite decisiva para o Santos. Santos entrou em campo, se classificou para as quartas de final da Copa do Brasil. Tinha a Santista que estava com o pé atrás, estava assim, ó, vou esperar a partida para saber como é que vai ser o resultado, se vai dar certo, se não vai. Deu certo para o Santos.
8: Deu, mas faz muito sentido aí o torcedor que sentiu tudo isso daí, né? Porque foi um jogo muito, muito difícil. O Santos ficou com um a mais ainda no primeiro tempo. Poderia ter saído atrás logo no começo da partida, quando o Aleph Manga saiu cara a cara e o Brasão fez uma grande defesa. Depois o Jajá desperdiçou uma grande oportunidade. E o Santos, mesmo com um jogador a mais, não conseguiu se impor tanto no jogo. E aí ficou numa situação um pouco mais difícil e a pressão foi atrapalhando. Neymar e Rolaser começaram ontem no banco de reservas. Aí no intervalo, o Cuca entendeu que precisava mudar o time, tirou dois jogadores pendurados na partida, o João Schmidt, o volante, e o atacante Gabigol, e trocando essas peças, conseguiu colocar algumas alternativas que deram resultado. Uma delas, o Neymar, que participa da jogada do gol, né, rouba a bola do Zé Welison, né, e depois faz o cruzamento na medida pro Rony, que foi quem entrou no lugar do Gabigol e fez o gol da vitória. O Rony não marcava bastante tempo pelo Santos e ontem, pela primeira vez, ele jogou com a camisa que virou um apelido e foi para as redes sociais e tudo mais, de Rony Rústico, né? Então, pela primeira vez, ele não jogou com a camisa escrito Rony, e sim só R. Rústico. Ele, que é do Pará, fez essa homenagem aí pro torcedor e fez esse teste. Aparentemente deu certo, acho que ele vai manter aí para os próximos jogos, viu, Muniz?
9: Acho que sim. Agora, Bitar, a gente estava com aquela dúvida, né? Se Neymar ia ou não ia, porque ele tinha um compromisso do instituto dele antes. Ele, no final das contas, foi, entrou em campo quando foi chamado e, de fato, foi importante ali para ajudar o Santos com alguns lances decisivos. Mas não foi sem polêmica. A gente, inclusive, tem aqui um áudio de uma discussão que aconteceu ali. Na verdade, um áudio depois de uma discussão que aconteceu ali na Zona Mista. Vamos ouvir o que disse um dos dirigentes do Remo envolvidos nessa discussão. E aí a gente explica para o nosso ouvinte o que aconteceu, o que rolou por lá. Vamos ouvir.
10: E esse vagabundo desse Neymar, que é idolatrado por um bando de criança, e fez as palhaçadas dele aqui, ainda veio provocar. Então, a gente é culpado de idolatrar um bando de vagabundo como um cara desse.
11: Pra entender a situação, o Neymar saiu provocando, Toninho, é verdade?
10: Oi, provocou um vagabundo desse. Agora eu me admiro. E ele passou aqui as crianças idolatrando, ele pouco ligou para as crianças, falta de respeito. É um cara desse, merece. Tá no ostracismo que ele vai ficar no futebol. Pode ter o dinheiro que ele tiver.
9: Bom, falas aí bastante fortes. A gente tá até com um vídeo na tela para quem tá nos acompanhando. O Neymar depois quase que indo para cima ali de algumas pessoas, gritando, fazendo outros gestos, né? Um certo deboche. Queria saber aí como é que você viu essa situação, Bitar. Me parece que é mais uma situação que acaba ofuscando todo o talento que o Neymar ainda tem. Me lembrou um pouco do que aconteceu ali no final na eliminação do Brasil da Copa. O Neymar, de fato, entrou em campo, de fato, contribuiu ali com o que podia, mas o Brasil, sendo eliminado, ainda saiu peitando o pessoal, buscando treta e tal. Como é que você viu essa situação, hein?
8: Então, Muniz, é uma coisa muito chata, né? Porque assim, se é um Neymar garoto de 16, 17 anos, quando ele surge no Santos, é uma coisa. O Neymar, homem de 34 anos, não deveria fazer isso, né? Não é mais um garoto, ele tem idade já pra saber comportar e pra saber vencer. Porque a gente fala muito sobre saber perder, mas tem que saber vencer também, né? E isso daí não é saber vencer, não tem por que ele provocar dessa forma. Não tinha uma rivalidade, não, nada que tenha sido criado aí por conta dessa partida, nenhuma pancada que ele levou que fizesse assim um sentido, né? De uma provocação, algo nesse sentido. E só pra gente pontuar, nem aquela fala de chamar o Neymar de vagabundo e tudo mais, foi do presidente do Remo, Antônio Carlos Teixeira, o Tonhão. Ele que se pronunciou aí logo depois da chegada das equipes no vestiário, né? Quando ele tá no túnel de acesso pros vestiários, ele começa a provocar e tudo mais, depois fala que é Santos, fala alguns palavrões, e depois começa a gritar assim, eliminado, eliminado. Parecia um adolescente de 15 anos de idade, sabe? Acho que não tinha nenhum nexo, não tinha motivo para ele fazer aquilo, e ainda mais porque ele ajudou o Santos, né? Isso que era o mais importante. O Neymar estando no jogo, ele tinha que fazer o que ele fez. E ele deve fazer isso porque ele custa muito caro para fazer isso. Um jogador que ganha o que ele ganha, que ganha o que o Memphis, que pode se acertar com o Corinthians hoje, ganha, tem que decidir. E acho que o Neymar ontem, pelo menos, ele ajudou nesse ponto a equipe do Santos. Agora, fora dos gramados, fica cada vez mais difícil de defender o Neymar.
9: Vai perdendo a chance de ser uma referência para a equipe, né? Por mais que ele tenha tempo de carreira e seja referência no gramado, ele deixa, perde a oportunidade de ser uma referência também fora de campo para os outros atletas.
8: Não só para a equipe, mas para outros jovens que estão começando no futebol. Porque se eles entendem que isso daí é certo...
9: E para a torcida,
8: e às vezes...
9: né?
8: E pra torcida, às vezes isso daí escala pra fora de campo, escala pras arquibancadas. Então olha o que uma coisa uma atitude dessa pode criar. Claro que ontem, infelizmente, não foi nada além disso, né? Só uma provocação, irritação aí dos jogadores do Remo, da diretoria do Remo, mas ficou nisso, não escalou, felizmente, pra algo maior.
9: Felizmente. E hoje temos Palmeiras, Bitar.
8: Palmeiras contra o Fortaleza, hoje na Arena Pantanal, em Cuiabá. O Fortaleza vendeu o mando de campo. 9:30 da noite, horário de Brasília, teremos esse jogo. Lá em Cuiabá, às 8:30 da noite, no horário local. Palmeiras que pode ter alguns jogadores diferentes daquela escalação que venceu a equipe do Fortaleza no último domingo pelo placar de 3-0. Pode ter? Não, terá. Porque o Barbosa, por exemplo, que não tem nenhuma lesão, foi preservado e sequer viajou, né? Zagueiro do time do Palmeiras, que deve voltar a ter hoje uma linha de 4 defensores e não de 3, porque o Gustavo Gomes, ainda por conta de uma lesão muscular, está fora. Outros jogadores que não viajaram: Paulinho, que tem uma lesão muscular, Bruno Fuchs, Jefté e Kelvin. São jogadores que têm aí problemas físicos. E além disso, o técnico Abel Ferreira pode aproveitar para poupar alguns jogadores que vêm sendo bastante utilizados. O Campeonato Brasileiro, a Copa do Brasil, a Libertadores, que vai voltar semana que vem, ainda voltaram recentemente, foram apenas 3, 4 jogos para cada equipe, mas tem uma questão física. Palmeiras está preocupado para além da Copa do Brasil, já que teve uma boa vantagem na ida quando venceu por 3-0, e está pensando já na semana que vem na Libertadores da América, quando joga em casa contra o Cerro Porteño e na outra semana decide fora. Então passa a ser importante preservar alguns jogadores, porque a situação é ótima. Pro Palmeiras ser eliminado hoje, teria que perder por 4 ou mais gols de diferença, ou por 3 gols de diferença, e aí a disputa vai pros pênaltis, e aí só assim acontecer a eliminação. Se vencer, empatar ou perder por 1 ou 2 gols de diferença, o Palmeiras estará nas quartas de final da Copa do Brasil, que terá sorteio na terça-feira da semana que vem. A CBF confirmou há pouco, portanto, quem passar, como Santos e Atlético Mineiro, que já estão classificados desde ontem, essas equipes estarão no sorteio terça-feira da semana que vem.
9: Muito bem, vamos acompanhar como é que vai ser tudo isso, então. Rodrigo Bitar, obrigado por hoje, viu? Até amanhã.
8: Valeu, Muniz. Bom dia para vocês e até amanhã.
9: Bom dia.
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2: 11h45, Guilherme Gimenez de volta com mais informações pra gente. Gimenez.
3: Muniz, atualizar algumas ocorrências que a gente destacou hoje mais cedo, para quem está ligado aqui no CBN São Paulo. Falamos de um acidente na rodovia Regis Bittencourt e a gente questionou a Arteris e chegou, eles mandaram essas informações que houve ali na altura do 282 e meio no sentido São Paulo, em Embu das Artes, uma colisão traseira entre uma moto e uma van sem vítimas, mas há bloqueio de umas faixas da via. Isso vai causando muito congestionamento, mais de 15 quilômetros de andepara agora, trajeto de mais de 2 horas. Bem num ponto da Regis onde só tem 2 faixas mais o acostamento, ou seja, tirando o acostamento, apenas uma faixa liberada nesse pedaço para os veículos passarem. Repetindo, acidente na Regis para São Paulo, 282 e meio, ali na altura de Embu das Artes, bloqueio parcial devido a essa colisão traseira entre moto e van, 15 quilômetros de congestionamento. Também tem acidente, Muniz, na pista externa do Rodoanel, no sentido da rodovia Presidente Dutra. De acordo com a concessionária responsável, tem uma carreta quebrada por ali, bloqueando parcialmente a via e causando todos esses problemas, principalmente no cruzamento com a rodovia Castelo Branco. Por último, destacando a Salim Faramaluf, semáforo quebrado no sentido da Vila Prudente, já em manutenção pela CET, ali na altura da Rua do Acre, vai causando muito congestionamento também, desde antes da Radial Leste. Muniz.
2: Obrigado, Guilherme Gimenez, pelas informações. Agora 11h47 e agora quem está de volta é o Pedro Fagundes, que também tem mais atualizações para a gente dos desdobramentos da paralisação dos ferroviários que trabalham nas linhas 11, 12 e 13 dos trens aqui em São Paulo. Pedro.
4: Então, Muniz, falo diretamente agora da estação do Brás. Estava anteriormente na estação de Guaianazes, que é o ponto final que está funcionando hoje da linha 11 Coral. Linha 11 Coral que hoje está funcionando parcialmente, desde a estação Barra Funda até a estação Guaianazes. Depois disso, ela fica interditada, assim como também funciona parcialmente a estação 12, a linha 12 Safira, que funciona aqui do Brás até Engenheiro Goulart, apenas 3 estações, a partir do Ospilete não funciona mais, e também funcionando completamente a linha 13 Jade, da estação Engenheiro Goulart até o aeroporto de Guarulhos, porém com apenas 1 trem, como você bem mencionou durante esse dia de reportagem, o que faz com que a espera para o passageiro que em uma dessas 3 estações seja de 30 minutos, o normal são 10 minutos. Bem, eu fiz este trajeto de Guaianazes até aqui no Brás, que de manhã estava quase impossível, os trens completamente abarrotados, gente saindo pela janela de verdade. Nessa vez, agora já horário menos de pico, por volta de meio-dia, quase no meio-dia, aqui a estação está cheia, mas não lotada. Um trajeto feito em 24 minutos, vim sentado, então bem mais tranquilo do que já foi nesta manhã, Muniz.
2: Obrigado, Pedro Fagundes, pelas suas informações. Já mencionei aqui, vou repetir, nossa reportagem vai ficar de olho nos desdobramentos dessa greve ainda durante também toda a tarde e você vai saber tudo aqui na CBN. Agora, 11h49, deixa eu trazer também uma informação de que a Justiça de São Paulo condenou o governo do estado a pagar R$1 milhão por danos morais coletivos por causa da realização de revistas íntimas abusivas, humilhantes e vexatórias nos visitantes de 2 centros de detenção provisória aqui de São Paulo, especificamente em Guarulhos, na Grande São Paulo. Essa é uma decisão da 4ª Vara da Fazenda Pública da capital e o Estado informou ao portal de notícias G1 que ainda não foi intimado sobre essa decisão. A ação civil pública foi apresentada pela organização Conectas Direitos Humanos, que apontou práticas abusivas durante a revista de visitantes que entravam nos presídios. Segundo a entidade, mulheres eram obrigadas a retirar todas as roupas e eram submetidas a procedimentos considerados abusivos, vexatórios e arbitrários. Tudo isso foi levado à justiça a partir de denúncias feitas por familiares de presos lá em 2014, e a decisão sai agora em 2026. A juíza responsável por esse caso reconheceu danos morais causados aos visitantes dos centros de detenção provisória 1 e 2 de Guarulhos e determinou o pagamento de R$1 milhão por danos morais coletivos. Esse valor vai ser revertido ao Fundo Estadual da Defesa dos Interesses Difusos. Esse fundo ele é criado para financiar projetos de organizações não governamentais que auxiliem no desenvolvimento de uma política carcerária baseada nos princípios constitucionais da dignidade da pessoa humana. 11 horas e 50 minutos.
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6: Eu li em algum lugar que hoje é dia da ostra, e habitualmente a gente associa a ostra verão, praia, sol, champanhe, mas eu já disse isso aqui outras vezes, as ostras estão no auge, no inverno. Elas ficam mais carnudas, mais adocicadas, mais suculentas, que é essa época depois da desova, que é favorecida pelas águas mais quentes. Elas perdem um pouco da graça, ficam mais depauperadas, mais magras, menos intensas. Então, tem que comer ostra no inverno para aproveitar o auge das ostras. Sempre que eu penso em ostras frescas em São Paulo, eu penso nas ostras do Amadeus, que foi o restaurante que tornou possível a venda de ostras em São Paulo. Eles começaram fazendo um cultivo próprio em Florianópolis, desenvolvendo uma logística maluca para trazer essas ostras para São Paulo, que hoje, enfim, virou senso comum, mas eles foram os grandes precursores desse movimento aqui em São Paulo. Então, sempre que eu penso em ostras frescas, ai, quero comer ostras frescas, Amadeus. Agora, a ostra, ela permite muitas leituras também. Então, eu comi algumas boas ostras nos últimos tempos e eu vou listar aqui para vocês que no Brisa do Baru, ali no Copan, super charmosinho, um balcão que você senta, tem uma ostra na chapa com uma salsa de amendoim, que é uma loucura e diferente de tudo que eu já comi. No Domo, que é aquele bar de audição na Santa Cecília, que é, enfim, um super programa para ouvir bom som, mas também para comer, eles fazem umas ostras com leite de castanha de caju, com crocante de umeboshi, aquela ameixa japonesa, e um óleo de gergelim. Então, também achei isso uma delícia. E tem uma ostra no Tantã, que eu gosto muito, né, do Thiago Banhares. Ele faz, além de ser linda a apresentação, ele traz ostras frescas de Santa Catarina e serve com ponzo e um molho mignonette, acho que se fala assim, que ele faz com, que é um molho super tradicional francês, mas ele faz uma leitura disso, é com cebola roxa bem picadinha, limão, um pouquinho de suco de gengibre, vinagre, e o Banhares ainda finaliza com um pinguinho de pimenta. Eu acho uma delícia. E a versão mais delicada que eu comi, mas é, enfim, compõe o menu degustação, mais difícil de comer, assim, independente, foi no Pique. O Pierpaolo Pique faz uma combinação clássica, ele se inspira numa combinação clássica da Sicília, que é muito comum misturar amêndoas com frutos do mar. E aí ele cria uma versão muito delicada, que ele faz um sorbet de ostras de Santa Catarina, então bate a ostra mesmo, então para quem tem aflição daquela textura, vai só ficar com aquele gosto de mar delicioso. E ele serve sobre um creme de amêndoas e finaliza com ovas de salmão e pó de alga desidratada. Então é uma versão bem marinha, assim. Eu adoro essa coisa do gosto do mar. Enfim, a relação entre homem e ostra é muito mais antiga do que a alta gastronomia. Bem antes de chegar aos menus, as ostras já alimentavam populações pré-históricas que deixavam para trás aqueles montes de conchas, né, que a gente chama de sambaquis. Então, enfim, isso tudo a gente consegue observar pela arqueologia. Eu acho tudo isso fascinante. Um beijo e até amanhã.
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2: Yasmin Caetano, com tudo de bom que tá rolando aqui por São Paulo, o que, que você
7: E aí, Muniz,
2: nos conta?
7: Tudo bem? Olha, vou começar falando de uma série de shows lá no Blue Note São Paulo, que começa hoje, então já tem apresentação hoje, vai até domingo. Uma programação aí que mistura música brasileira e diferentes vertentes do rock. Então hoje, por exemplo, a gente tem dois shows. Às 20h, Marcelo Cigano convida Sebastião Genio Trio. E às 22h30 da noite tem Pearl Jam Tribute, então tributo a Pearl Jam, com a banda Dissidents. E o principal destaque é o espetáculo Só Caetano, que acontece no sábado com Paula Morelenbaum, Moreno Veloso e Jaque Morelenbaum. As sessões são às 20h e às 22h30 da noite, são duas sessões seguidas. A programação também tem tributos a Billy Joe, a Fleetwood Mac e Bob Marley, além de um show da banda Ginger and the Peppers na sexta-feira. Então a programação completa tá no site do Blue Note, nos canais oficiais da casa, ou dá pra comprar o ingresso diretamente pela Eventim, que acontecem todos lá no Conjunto Nacional, na Avenida Paulista, Muniz.
2: Uma programação de alto nível.
7: Muito boa. Sim.
2: Que mais?
7: Olha, ontem, por causa da greve, a gente não conseguiu trazer esse destaque, mas ele é muito importante aqui pra gente, que é a Bienal Internacional do Livro de São Paulo, que tá chegando. E ontem eles anunciaram os detalhes da edição desse ano, vamos trazer aqui pro nosso ouvinte. Edição que vai acontecer nos dias 4, entre os dias 4 e 13 de setembro, lá no Distrito IMB, como tradicionalmente acontece. Esse ano, o tema é um festival de emoções, e aí a promessa é que seja a maior bienal da história. Ousado. Com 270 expositores e 700 mil visitantes aí na projeção da organização. E tem algumas novidades. Então tem a criação de um ingresso noturno, que é mais barato, e a ampliação da política de cashback. Então, quando a gente olha para esses valores, desses valores para o ingresso noturno, por exemplo, de segunda a quinta, depois das 5 da tarde, os ingressos custarão R$30 inteira, R$15 a meia, e esses valores serão convertidos em crédito para compra de livros nos estandes da Bienal.
8: Nossa, é muito bom.
7: E aí, durante o dia, de segunda a quinta, as entradas custam R$40 a inteira e R$20 a meia, contra o ingresso noturno de R$30 inteira, R$15 a meia, cashback de R$15 e R$7,50, dependendo do ingresso que você compra. Às sextas, sábados e domingos, os preços sobem para R$42 a inteira e R$21 a meia, mas o crédito continua o mesmo. E todos os ingressos já estão à venda. As entradas do primeiro sábado, dia 5, já acabaram, inclusive. Então tem que correr para garantir o ingresso aí no dia que seja mais adequado aí para sua agenda. E as vendas já estão disponíveis no site oficial da Bienal do Livro ou também pelo site da Fever. Entre autores confirmados, Conceição Evaristo, Rafael Montes, entre outros. E a edição desse ano também tem uma homenagem à Espanha, porque o país está promovendo uma programação própria com 50 escritores espanhóis, debates, rodas de conversa. E claro, a gente tem algumas pessoas que têm direito à entrada gratuita. Menores de 12 anos, idosos, professores, jovens em visita escolar, profissionais do livro, pessoas com deficiência física e credenciados do SESC. Então, bastante gente tem direito aí ao passe livre da Bienal.
2: Muito bom. Bienal entre os dias 4 e 13 de setembro no Distrito AMB já tem ingresso esgotando. Então, quem já puder se programar, já compra ingresso.
7: Exatamente. Lá em setembro, mas a gente traz agora, né? Pra ninguém ficar sem.
2: Sim, exatamente.
7: E ainda falando em ficar sem ingresso... Destaco aqui, Lollapalooza Brasil já abriu a venda do Lollapesa, pré-venda, que garante o acesso aos 3 dias de festival antes do anúncio do line-up, já está à venda. Clientes Bradesco tem 15% de desconto na Ticketmaster, a partir de R$ 1.368 no setor pista, o ingresso mais barato da inteira. E além disso, as Pussycat Dolls anunciaram um show aqui no Brasil.
2: Nossa!
7: Pois é, você até se impressionou,
2: elas,
7: né? Nem sabia que elas ainda estavam trabalhando.
2: Em atividade, é isso?
7: Elas estão, mas a gente estava até conversando aqui nos bastidores. Elas vêm e voltam, tentam voltar, às vezes não conseguem. Aparentemente agora vai dar certo e elas vão se apresentar no Nubank Park no dia 30 de agosto. Achei ousado elas marcarem um estádio.
2: É.
7: Vamos ver se vão conseguir fechar aí a casa, espero que sim. Já tem a pré-venda aberta para clientes Private Bank e Itaú Personalité do Itaú. Abriu há pouco, às 10 da manhã, para clientes Itaú Unibanco, no geral. Todos os clientes conseguem comprar ingresso a partir de amanhã também, às 10 da manhã. E a venda geral começa na sexta, ao meio-dia, tudo pela plataforma Eventim. E quando a gente vai para valores, temos aqui cadeira superior 295 a inteira, pista comum 395 e a pista premium 795. Claro que tem direito à meia entrada, mas esses são os valores da inteira sem as taxas.
2: Muito bem, boas dicas. Amanhã a gente traz outras sugestões para os nossos ouvintes, combinado?
7: Combinado, até.
2: Valeu, Yas. E assim, ao som de Pussycat Dolls, CBN São Paulo fica por aqui. Obrigado pela sua companhia. A gente teve a produção da Yasmin Caetano, com assistência da Isabel Gomes, e também os trabalhos técnicos do Pascoal Júnior e da Priscila Gubiotti. Muito obrigado pela sua companhia até aqui. Durante toda a tarde você vai ter mais informações, que a nossa reportagem vai continuar acompanhando os desdobramentos da greve dos ferroviários das linhas 11, 12 e 13 dos trens. Lembrando, rodízio suspenso entre o fim da tarde de hoje e o começo da noite. Tem expectativa de uma audiência de conciliação ainda no começo da tarde, mas um possível desfecho só entre o final da tarde e começo da noite. Ainda assim, vai ser uma operação de contingência nos trens. Qualquer novidade você vai saber aqui na nossa programação da CBN. E amanhã a gente está de volta às 10 horas da manhã. Muito obrigado pela sua companhia. Até amanhã.
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0: Quarta-feira, 5 de agosto de 2026. Candidato à presidência da República pelo PL, senador Flávio Bolsonaro, anunciou o deputado federal Alfredo Gaspar, também do PL, como candidato a vice na chapa dele. Gaspar é ex-promotor de justiça, foi procurador-geral e secretário de Segurança Pública de Alagoas. Eleito para a Câmara em 2022, ganhou projeção nacional como relator da Comissão Parlamentar Mista de Inquérito do INSS. A definição ocorre após semanas de negociações do PL para tentar ampliar o arco de alianças no campo da centro-direita. Cotados para integrar a chapa, tanto republicanos quanto a federação formada por União Brasil e progressistas decidiram não fazer parte de nenhuma coligação presidencial. A Polícia Civil do Rio de Janeiro cumpriu, até o momento, 8 mandados de prisão em uma operação contra a expansão territorial do Comando Vermelho. A ação combate a lavagem de dinheiro da facção por meio do roubo de veículos, que passou a ser uma importante fonte de financiamento das atividades dos criminosos. Os agentes encontraram uma fábrica clandestina de balões na comunidade do Falé Fogueteiro, na região central da capital fluminense. O principal alvo da ação é Paulo César Batista Castro, apontado como chefe do Comando Vermelho na região. Pelo menos 17 pessoas morreram e mais de 40 ficaram feridas em ataques com mísseis balísticos e drones lançados pela Rússia contra Kiev. Armazéns e centros logísticos foram destruídos. Segundo autoridades ucranianas, a cidade não conseguiu interceptar nenhum dos mísseis disparados. O bombardeio é considerado um dos mais letais contra a capital da Ucrânia em 2026. No horário de Brasília, 12:03.
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1: E muito boa tarde, hoje é quarta-feira, 5 de agosto de 2026, começando mais um CBN Brasil. Leandro Gouveia.
2: Boa tarde, Sardenberg, ouvinte da CBN, Cássia Godoy de folga do CBN Brasil. Volta amanhã, tá combinado? E eu estarei com você por aqui hoje.
1: Muito obrigado pela sua participação e muito obrigado aos que nos acompanham em áudio e vídeo nesta quarta-feira. Bem movimentado o noticiário desta quarta-feira, e nós vamos começar com algumas observações sobre a situação de crise nas relações entre Brasil e Estados Unidos. O pano de fundo dessa crise é uma posição política do governo Trump que é claramente favorável aos bolsonaros, ao bolsonarismo. Claramente favorável, Trump já disse isso, e membros do governo americano já manifestaram essa posição de apoio ao bolsonarismo aqui no Brasil. Por outro lado, o presidente Lula adotou como um lema de campanha, como objetivo de campanha, combater a interferência de Trump, né? Combater a interferência externa. Como disse o colunista do Globo, Thomas Trauma, o Lula escolheu o Trump como seu adversário, quer dizer, tentando fazer a ligação Trump-Bolsonaro, dizendo o seguinte: os bolsonaros estão contra os interesses nacionais e aliados aos interesses americanos. Então, nesse pano de fundo, que se deram essas movimentações todas que nós vimos nos últimos dias. A última movimentação foi a decisão do governo americano de suspender o visto da embaixadora brasileira nos Estados Unidos. Segundo diplomatas, gente que acompanha as relações internacionais, foi uma atitude estranha, esdrúxula, quer dizer, rara. Simplesmente cancelou o visto, mas também disse que a embaixadora pode continuar nos Estados Unidos, mas sem o visto. Ela não pode, por exemplo, se ela deixar os Estados Unidos, ela não pode voltar. Aliás, alguns diplomatas acham que ela deveria voltar ao Brasil e deixar que a embaixada brasileira fique a cargo de um encarregado de negócio. Seria uma resposta brasileira a essa decisão americana. Mas, por outro lado, o governo americano tem um ponto quando diz que o governo Lula, o governo brasileiro, deliberadamente atrasou aceitar a indicação do deputado Daniel Pérez como embaixador no Brasil. Aqui cabe uma explicação, uma formalidade: quando um governo decide nomear um embaixador para um outro país, esse governo comunica ao governo que vai receber o embaixador, faz a comunicação, e normalmente o governo que vai receber o embaixador dá o seu aceite, a sua concordância, na linguagem técnica, agrément, aceite. Bom, o governo brasileiro botou na gaveta a indicação do deputado Daniel Pérez, que foi o indicado de Trump para a embaixada em Brasília. O governo brasileiro colocou na gaveta e deixou lá, foi atrasando, e certamente não queria ter o Daniel Pérez aqui no Brasil durante as eleições. Só que isso, digamos assim, como disse aqui na CBN, no jornal da CBN, o embaixador Rubens Barbosa, o governo brasileiro poderia fazer isso, mas discretamente, vai enrolando e não deixar vazar que estava propositadamente atrasando o aceite do embaixador, do deputado.

0: dizendo que os dois embaixadores, os dois diplomatas americanos, viriam ao Brasil para fiscalizar o sistema eleitoral brasileiro. E isso não pode. Quer dizer, imagine, vamos imaginar o contrário. O governo brasileiro enviar dois diplomatas para fiscalizar as eleições na França. Não faz sentido. Há observadores internacionais, organizações internacionais que acompanham as eleições. Mas o que não pode é um país nomear, indicar dois diplomatas do seu corpo de relações externas para fiscalizar a eleição de outro país. E como sabemos aqui no Brasil que o bolsonarismo desconfia e ataca as urnas eletrônicas, aí você coloca dois diplomatas americanos que vêm aqui verificar a integridade da eleição brasileira, é claro que as coisas se juntam e aí o governo brasileiro negou o visto. Negou o visto e o governo americano replicou dizendo que estava mantendo o Brasil na lista de países que não respeitam a liberdade de opinião e que manifestou mais uma vez dúvidas sobre a integridade eleitoral do Brasil. Então, tem vários equívocos aí. O governo americano não pode interferir nas eleições brasileiras e o governo Lula está tomando o Trump como um fator de campanha, um instrumento de campanha eleitoral, tentando colar o Trump no Bolsonaro, no Flávio Bolsonaro, e colocá-los como inimigos da pátria, que é um bom tema de campanha para o Lula. E os bolsonaros estão abrindo esse flanco. Claramente se apoia nos Estados Unidos. Há informações de que o Eduardo Bolsonaro esteve em Washington poucos dias antes do cancelamento do visto da embaixadora brasileira. Então, o quadro está aí desenhado dos dois lados. O assunto virou um tema político de campanha. Nós voltaremos a esse tema e porque temos aqui também muitas reportagens, muitas reportagens sobre assuntos desta quarta-feira de manhã. Primeiro deles, a Rani Veloso, de Brasília, tem informações sobre o Marcola, que era chefe de gabinete do Lula, estava na campanha e ele foi, foi citado no inquérito por receber dinheiro de uma lobista e ele estava na campanha do Lula e ele anunciou hoje que está deixando a campanha. Rani Veloso.
1: Boa tarde, Sartenberg, a você, a Cássia, a todos que nos acompanham, é isso mesmo, o ex-chefe de gabinete da Presidência da República, Marco Aurélio Santana Ribeiro, conhecido como Marcola, pediu nesta quarta para deixar a campanha à reeleição do presidente Lula e focar na sua defesa, além de tentar evitar respingos na corrida eleitoral. A informação foi confirmada pela CBN como a fonte do PT. A decisão ocorre um dia depois do presidente Lula ter cobrado explicações e do Marcola ter admitido empréstimo de R$249 mil da lobista Roberta Luxinger. Ela é amiga pessoal de Fábio Luiz Lula da Silva Lulinha, como é conhecido o filho do presidente, e investigada pela Polícia Federal por suspeita de fraudes em aposentadorias do INSS. Marcola, que é conhecido por ser uma pessoa de confiança de Lula, já havia deixado o Planalto há duas semanas justamente para atuar na campanha. Afirmou em nota nesta terça que o repasse foi um empréstimo pessoal já quitado. O ex-assessor de Lula colocou os sigilos bancário e fiscal à disposição da justiça para comprovar o caráter da transação financeira. Também em desdobramento das investigações, o ministro Flávio Dino do STF, a gente lembra isso, autorizou a abertura de um terceiro inquérito contra o Lulinha. A pedido da Polícia Federal, ele será investigado por suspeita de tráfico de influência. Lulinha já é alvo de outros dois inquéritos no Supremo sobre a Dataprev e o Ministério da Saúde. A defesa afirmou receber a decisão com tranquilidade e sustenta que o empresário não tem relação com irregularidades. Enquanto isso, aqui em Brasília, o caso alimenta embates políticos e o pré-candidato à presidência da República, senador Flávio Bolsonaro, tem utilizado o episódio para tentar ligar Lula às fraudes do INSS. Já a base vem associando Flávio Bolsonaro

0: ao caso. Sardenberg.
1: Muito obrigado, essa informação da Rani Veloso. Outra notícia da manhã, está com a Samantha Klein de Brasília. O Flávio Bolsonaro definiu o candidato a vice na sua chapa. Não é uma mulher, como ele buscava, e também não é de outro partido, é do seu próprio partido, do PL. Samantha Klein.
2: É, Sardenberg, Leandro, chapa pura, portanto, e um nome que vem do Nordeste. O deputado federal Alfredo Gaspar, do PL de Alagoas, é, portanto, candidato a vice na chapa. E foi um nome impulsionado pelas investigações contra o empresário Fábio Luiz da Silva, Lulinho. Lulinha, filho do presidente Lula. Conforme interlocutores do PL, o nome de Alfredo Gaspar já era aventado faz algumas semanas, mas a ofensiva da Polícia Federal chancelou essa escolha. Alfredo Gaspar foi relator da CPMI do INSS, que apurou fraudes nos descontos de aposentadorias e pensões, e chegou a pedir a prisão de Lulinha por relações com o lobista Antônio Carlos Camilo Antunes, conhecido como Careca do INSS. Lulinha é investigado por suposto tráfico de influência. Outro fator foi o fato justamente de ser do Nordeste, onde Flávio tem mais dificuldade para alavancar votos. Durante o anúncio aqui na sede do PL, Flávio ressaltou esses dois pontos.
3: Alguém já foi promotor de justiça, chefe de Ministério Público do seu estado? Alguém que enfrentou e defendeu os nossos aposentados na CPMI do INSS? Alguém que pediu a prisão do Lulinha porque tinha culpa no cartório? Que alguém que representa o Nordeste de fato, que a gente vai levar prosperidade para o Nordeste, vai levar saúde para o Nordeste, vai levar infraestrutura para o Nordeste, vai ser o maior programa de dignidade que o Nordeste já viu.
2: A escolha de Flávio por Alfredo Gaspar, relator da CPMI, encerra semanas de indefinições sobre a escolha do vice. O PL queria justamente uma mulher do Republicanos ou do PP, mas acabou indo mesmo com a chapa pura depois que esses dois partidos e a Federação PP União Brasil decidiram ficar neutras. Com vocês.
1: Muito obrigado. Essa foi a informação de Samantha Klein. Estão definidas as duas principais chapas para a eleição. E por falar em chapas, em eleição, nós temos outra notícia da manhã, que foi a pesquisa Quest, que foi divulgada hoje cedo. Como nas pesquisas anteriores, o Lula lidera em todos os cenários de primeiro e segundo turno. E com uma pequena diferença, é que quando no confronto de segundo turno com o Flávio Bolsonaro, o Lula perdeu um ponto e o Flávio Bolsonaro ganhou dois pontos. Mas essa é uma alteração na margem de erro. Quem vai nos contar é o Felipe Igreja.
4: Exatamente, Sardenberg. A pesquisa Genial Quest, divulgada hoje, mostra que o presidente Lula do PT aparece com 44% das intenções de voto em um eventual segundo turno contra 39% do senador Flávio Bolsonaro do PL. Em relação ao levantamento divulgado em julho, o petista perdeu um ponto, enquanto o filho do ex-presidente Jair Bolsonaro conseguiu subir dois pontos, encerrando um ciclo de queda que vinha desde maio. Flávio recuperou terreno também na pesquisa de primeiro turno, quando outros políticos são colocados na disputa. Na espontânea, quando não são apresentados nomes ao eleitor, Lula caiu de 26% para 25%, enquanto o senador do PL subiu de 14% para 18%. Quando os nomes são apresentados ao eleitor, Lula tem 39% contra 30% do parlamentar do PL. Renan Santos do Missão e Ronaldo Caiado do PSD aparecem empatados em terceiro com 4%. Romeu Zema do Novo aparece com 2%. O levantamento mostra uma melhora de Flávio Bolsonaro entre os eleitores independentes, subindo nesse grupo de 27% para 30%, enquanto Lula caiu de 40% para 33% no segundo turno. O senador do PL melhorou também entre a direita não bolsonarista, subindo de 74% para 81% nesse eleitorado. Por outro lado, ações do governo, como desenrola e a isenção de imposto de renda para quem ganha até R$5.000, tiveram queda na avaliação por parte do eleitor. 68% dizem, por exemplo, que não foram beneficiados pela isenção do imposto de renda. Para o diretor da Quest, Felipe Nunes, a reconciliação de Flávio com Michele Bolsonaro foi também um fator importante para a recuperação do candidato do PL.
5: houve uma certa reorganização da direita em torno do Flávio Bolsonaro, me parece uma consequência das pazes feitas entre Flávio e Michele Bolsonaro. A pesquisa perguntou os brasileiros sobre isso, embora nem todo mundo tenha sabido dessa informação, especialmente a direita não bolsonarista e o bolsonarismo ficaram sabendo, e entre esses, a notícia de que eles fizeram as pazes é vista como algo muito positivo. Por outro lado, que mesmo Lula, mantendo a sua vantagem, né, ele continua liderando tanto o primeiro como os cenários de segundo turno, os programas sociais, principalmente o Desenrola, o Imposto de Renda, pararam de fazer efeito marginal.
4: A pesquisa mostra que a aprovação do governo Lula se manteve no mesmo patamar do mês passado, com 48% de aprovação e 47% de desaprovação. A pesquisa ouviu 2.004 brasileiros com 16 anos ou mais entre os dias 31 de julho e 3 de agosto. A margem de erro é de 2 pontos percentuais e o nível de confiança é de 95%. O levantamento está registrado no TSE sob o protocolo BR-06591/2026. Sardenberg.
1: Muito obrigado. A informação do Felipe Igreja. Teremos mais informações e comentários sobre essa pesquisa depois do intervalo.
6: E já voltamos.
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2: Chegando a informação com Guilherme Gimenez. Boa tarde.
3: Oi, Leandro. Boa tarde para você e para os nossos ouvintes. Falando da rodovia Presidente Dutra, que no sentido São Paulo tem lentidão pela pista lateral na passagem pelo Aeroporto Internacional de São Paulo, em Guarulhos, do quilômetro 219 até o 222. A expressa no trecho funciona bem. Depois o caminho libera e aí caminho difícil de novo, do 227 pela expressa pela lateral até o acesso para a marginal do Rio Tietê. Quem vai no sentido do Rio de Janeiro pela rodovia Presidente Dutra só encontra pontos com o caminho mais carregado, também na região do aeroporto pela pista lateral.
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0: Merval, como está?
1: Tudo bom, Sandro Lembeck? Boa tarde, ouvinte. Boa tarde, Leandro.
2: Boa tarde, Merval.
0: O Merval, bom, saiu a pesquisa Quest, há muitas informações ali, como, enfim, os resultados de primeiro e segundo turno, onde os candidatos melhoraram, onde pioraram. Eu queria que você nos desse aqui o seu destaque, o que você vê de destaque nessa última rodada do Pesquisa Quest que saiu hoje cedo, Merval.
1: Olha, Sadenberg, o importante dessa pesquisa é mostrar uma recuperação do Flávio Bolsonaro. Ele melhorou entre os homens, melhorou entre os evangélicos. Isso indica que passou o pior para ele daquelas crises todas que aconteceram. E essa pesquisa não mostra, não apanhou o resultado dessas últimas crises no PT, né? Especialmente o filho do presidente sendo investigado, né?
0: E o seu chefe de gabinete, né?
1: Depois o chefe de gabinete apareceu também, e hoje o chefe de gabinete saiu, né, da coordenação da campanha. Então, isso mostra que ainda está muito indefinido, e as pessoas, os independentes, em cujo setor o Flávio melhorou também, mas eles continuam na faixa de decisão. A diferença do Lula para o Flávio caiu no segundo turno para quase um empate técnico, né? Se você pegar dois pontos para baixo ou para cima. Então, esse grupo de indecisos que saiu do Flávio, ficou fora da disputa, certamente será terá um poder forte de definição, né? No segundo turno. Mas isso não quer dizer que o Flávio já ganhou. Quer dizer que ainda pode ganhar, pode recuperar o tempo perdido. A escolha do relator do CPI, do INSS para vice, é uma chapa pura do PL, não? E indica que eles vão querer explorar muito essa questão do rombo do INSS, envolvimento investigado do Lulinha junto com o careca do INSS, com aquela lobista. Então, isso vai ser um ponto importante na campanha que pode prejudicar o Lula. Então, eu acho que ainda está muito indefinido. A direita está muito fragmentada, mas os outros candidatos têm pouco voto. Nenhum deles chega a 10%, que era a esperança do Caiado chegar a 10% e mostrar que tem viabilidade. E esses votos que hoje vão para Caiado, para Zema, para o Renan Soares, certamente irão para o Flávio Bolsonaro no segundo turno.
2: Agora só, desculpa, Merval, falando na vice de Flávio Bolsonaro, na posição de vice, sintomático que não tenha conseguido nem uma mulher e nem alguém de outro partido, né?
1: Não, o sem aliança é geral, né? Todos eles, com exceção do Lula, todos eles fizeram chapa pura. É impressionante, né?
2: O Zema confirmou ontem o Eduardo Girão como vice, também do Partido Novo.
1: Exatamente. O Kassab, do Caiado, agora o Flávio, o Renan Santos também. Então, todos, nenhum conseguiu, a direita não conseguiu fazer uma coligação entre si, parar obrigatoriamente no segundo turno. No segundo turno, provavelmente, se o Flávio chegar competitivo, todos esses partidos irão apoiar o Flávio. Então, Então, realmente a coisa está muito indefinida ainda, está muito difícil. Vamos ver, mas o problema dessa eleição é que os dois candidatos que estão na frente são os dois candidatos mais rejeitados e os dois candidatos com mais acusações de corrupção. E estão lá, na frente, disputando a presidência da República. É um sintoma, claro, da decadência da nossa política partidária, né?
0: E os partidos do Centrão dizendo que vão ficar neutros, isto é, vão apoiar quem ganhar, né?
1: É, claro. Tudo isso, se o Flávio aparecer competitivo, ele pode até levar no segundo turno um apoio maciço dessa turma. Mas se a distância do Lula for fora da margem de erro, ninguém vai arriscar ficar apoiando o Flávio para perder e não poder negociar com o Lula. Nem que depois pode tudo, né? Negocia perdendo ou ganhando, né? Mas realmente é um sinal horrível da nossa decadência
0: política, né?
1: Partidária.
0: Merval Pereira, obrigado, Merval. Até amanhã.
2: Deixa um detalhe aqui sobre a intenção de voto entre os evangélicos de Flávio Bolsonaro. Ele teve perda de votos entre os evangélicos. No primeiro turno, ele tinha 39% em julho e agora tem 35%. E Lula tinha 26% e agora tem 28%. E no segundo turno, Flávio ainda com uma vantagem expressiva sobre Lula entre os evangélicos, mas a gente teve também uma mudança. Ele tinha 53%, caiu para 48%, e Lula tinha 31% e subiu para 33%.
0: Boa, obrigado então.
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0: quarta-feira, 5 de agosto de 2026. O Instituto Nacional de Meteorologia alerta para a formação de um ciclone-bomba entre o sul do Brasil, Argentina, Uruguai e Oceano Atlântico. O fenômeno deve acontecer entre os dias 6 e 8 de agosto e pode causar tempestades severas e ventos acima de 100 km por hora no mar. O INMET informou que monitora a situação. O Ministério da Saúde anunciou a ampliação do atendimento remoto em saúde mental para pessoas com necessidades relacionadas a apostas. Segundo a pasta, o número mensal de atendidos vai passar de 600 para 100 mil diante da demanda. A iniciativa é sigilosa, tem caráter de orientação e inclui os familiares das pessoas que desenvolveram algum tipo de vício em jogos. O procedimento é conduzido por profissionais de saúde, como psicólogos e enfermeiros. A Bolsa de Valores de São Paulo opera em alta de 0,54% aos 178.859 pontos. O dólar comercial está em baixa de 0,34%, negociado a R$ 5,11. O euro vale R$ 5,90, com baixa de 0,19%. No horário de Brasília, 12:33.
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0: E aí, Miriam?
1: Boa tarde, Sardenberg. Boa tarde, Leandro. Boa tarde, ouvintes da Rádio CBN.
2: Boa tarde, Miriam.
0: Bom, hoje, quarta-feira, o Comitê de Política Monetária do Banco Central vai concluir a sua reunião e, com certeza, vai reduzir a taxa básica de juros para 14%. Essa é a chamada taxa Selic de curto prazo. Mas o que está preocupando mesmo, isso é dado como consensual, mas o que está preocupando mesmo o governo, o mercado, analistas, é que o Tesouro Nacional, o Tesouro, está pagando cada vez mais caro para colocar os seus papéis no mercado, para rolar a dívida no mercado. Cita-se que o principal título do Tesouro, a NTNB, está pagando inflação mais juros reais de 8%. Há pouco tempo atrás eram juros reais de 6%. E isso, Miriam, é uma bola de neve, né?
1: Isso é, sim, uma bola de neve, é um círculo vicioso, né? Porque os juros são altos, a dívida cresce, e a dívida cresce, aumenta a preocupação, eles pedem mais juros para a rolagem da dívida. Num período eleitoral, isso fica muito mais tenso, até porque nenhum dos candidatos está dizendo exatamente o que pretende fazer para enfrentar o problema fiscal brasileiro. Nenhum está dizendo. Claro que a cobrança maior recai sobre o presidente Lula, porque ele é o incumbente e ele está na frente nas pesquisas. Então, recai sobre ele o pedido de explicação. Eu tenho conversado com o governo, eles falam de um ajuste de 2 pontos percentuais do PIB no ano que vem. O ministro do PIB de gastos públicos, de gastos primários, ele chegou a falar no mercado financeiro sobre reduzir o teto desse aumento possível nos gastos primários, né, que é 2,5%, e seria reduzido, e ele não disse para onde. Mas o que os economistas têm prescrito é que haja um congelamento, que não haja aumento, que não haja permissão desse aumento de dívida, porque isso seria um tratamento muito leniente. Aí tem uma mistura muito complicada de assuntos. O que o governo tem dito, e alguns economistas que eu ouço, por exemplo, né, Mansueto Almeida, é que houve...
3: Miriam, perdemos o contato com a Miriam Leitão, que falava justamente dessa necessidade de ajuste fiscal no ano que vem, né, Sardenberg? Uhum. O ministro da Fazenda, Dario Durigan, tem dito que a partir do ano que vem é preciso fazer esse ajuste fiscal, mas precisa combinar com o presidente Lula, né?
0: Não, precisa combinar com o presidente Lula e combinar com ele próprio, né? Porque ele diz que vai ter um ajuste fiscal, mas não diz exatamente como será feito esse ajuste fiscal, pelo que lado será feito esse ajuste fiscal. A Miriam, então, estava citando o fato de o Tesouro Nacional, sabe esses títulos aí, para ficar mais fácil para o entendimento? Muita gente investe no Tesouro Direto.
3: Pré-fixado, aquele IPCA mais.
0: IPCA mais e tal, o pessoal compra título do Tesouro Direto. Esses títulos que o Tesouro Direto vende é o papel que ele está vendendo para rolar sua dívida e para pagar o déficit que todo ano tem. E o fato é que o mercado que compra, as pessoas que compram, o investidor que compra esses títulos, está exigindo juros cada vez mais altos. Como eu dizia, há pouco tempo, o juros, essa nota do Tesouro chamado NTNB, ela pagava a inflação pelo IPCA mais coisa de 6%. E já era alto, né? Quem conseguia comprar esse papel já se sentia muito bem, né? Estou ganhando 6% em termos reais.
3: Além da inflação, né?
0: Além da inflação. E agora está em 8%, inflação mais 8%. Então, a situação realmente piorou.
3: A gente vai tentar retomar o contato com a Miriam Leitão, mas depois do intervalo a gente segue com notícias da sua região.
0: Perfeito.
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1: Hoje mais um dia de trânsito difícil na cidade de São Paulo, com índice de congestionamento nas alturas por causa de mais um dia de greve em três linhas da CPTM. E a Letícia Veloso está acompanhando este trânsito. Boa tarde para você, Letícia.
2: Oi, Leandro, boa tarde para você, boa tarde, Sardenberg, boa tarde para o nosso ouvinte. É isso mesmo, mais um dia de movimentação na cidade por causa da paralisação nas linhas 11, 12 e 13 da CPTM. E o caminho segue com dificuldade pelas rodovias também, inclusive na região metropolitana, na chegada a São Paulo, entre São Lourenço da Serra e Embu das Artes, pela Regis Bittencourt, tem mais de 25 quilômetros de congestionamento. E é por causa de um acidente mais cedo, envolvendo uma motocicleta e um veículo utilitário. Não houve feridos, tem bloqueio de uma das faixas por lá, e o caminho está bem pesado pela Regis, portanto, entre São Lourenço e Embu das Artes, ali na altura do Rodoanel. Na pista sentido Curitiba, bem melhor, mas tem 2 quilômetros de lentidão do Rodoanel, que é o quilômetro 279 até o 282. Rodoanel, aliás, na altura da Regis, tem congestionamento na interna, no trecho sul, região de Itapecerica, são mais de 4 quilômetros de fila, inclusive ali na altura do quilômetro quilômetro 30, na verdade, né? Depois, no trecho oeste, tem dificuldade após a Raposo Tavares, no sentido de Perus também pela interna e por causa de obras. São mais de 4 quilômetros de lentidão.
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3: Bom, agora a gente segue com as reportagens, mas antes eu queria dar um esclarecimento ao ouvinte que não é de São Paulo, né? Está havendo em São Paulo uma greve de trabalhadores do metrô, mas não de todas as linhas, de três linhas.
1: É, da CPTM, que é a Companhia de Trens Metropolitanos.
3: Sim, mas que envolve linhas de metrô.
1: Não é de metrô, é de trem, que é o trem de superfície, né?
3: Tá certo. E isso tem causado enormes problemas aqui na cidade de São Paulo, e o Bruno Barbosa tem mais informações. Bruna.
4: Sadenberg, o governo de São Paulo acaba de fazer uma coletiva com o governador Tarcísio de Freitas, porque nesse momento acontece uma audiência de conciliação. Foi marcada para meio-dia no Tribunal Regional do Trabalho para tentar negociar ali e paralisar essa greve. O que o governador informou agora em uma coletiva é que o governo vai apresentar uma proposta para garantir a manutenção dos empregos de todos os funcionários da CPTM, que é a Companhia Paulista de Trens Metropolitanos. Essa reunião reúne representantes do governo e trabalhadores nesse que é o segundo dia de greve das linhas 11 Coral, 12 Safira e 13 Jade. A proposta prevê o envio em prazo hábil de um projeto de lei para a Alesp, a Assembleia Legislativa de São Paulo, para assegurar que todos os empregados da CPTM sejam absorvidos no processo de concessão das linhas e que não sejam demitidos em razão da mudança. Apesar desse projeto de lei entrar na mesa, agora entrar na negociação, o governo segue afirmando que não há demissões em curso decorrentes dessa concessão, mas que vai transformar esse compromisso em garantia legal, que foi um dos pedidos dos sindicalistas. A gente tem um trecho do que disse há pouco o governador Tarcísio de Freitas em coletiva de imprensa.
5: Tem uma luta aqui que é dita, né? Estamos lutando pela preservação do emprego. Ok, a pergunta é, desde que a concessão foi feita, quem foi demitido? Ninguém. As pessoas foram absorvidas na Artesp, foram absorvidas no metrô, foram absorvidas na própria CPTM, transferidas para a linha 10. Nós estamos mandando um projeto de lei, e esse projeto é de competência do executivo, onde a gente garante a absorção, a cessão, o empréstimo, o aproveitamento de todos os trabalhadores das linhas 1123.
4: Bom, a expectativa é de que a proposta ajude a destravar essas negociações e o governador espera que com isso, com essa negociação na mesa, os sindicalistas já optem pela paralisação da greve ainda hoje a tempo do horário de pico para que todos os trabalhadores, todas as pessoas, a população de São Paulo que precisa usar o serviço consiga retornar para casa. No fim da tarde, os trabalhadores devem realizar uma nova Assembleia Geral, está marcada para 5 horas para avaliar o andamento das conversas e decidir os próximos passos do movimento. Sadenberg.
1: Muito Bruna,
3: obrigado, Leandro.
1: O governador Tarcísio de Freitas falou de política também?
4: Falou, Leandro. Não tinha como, né, não comentar hoje o anúncio da vice de Flávio Bolsonaro, Alfredo Gaspar. Esse anúncio foi feito em Brasília numa coletiva às 11 horas da manhã e a coletiva aqui do governador foi logo na sequência. Então, sim, foi questionado, disse que é um bom nome, fez ali alguns levantamentos sobre o currículo de Alfredo Gaspar, diz que ele, por ser uma pessoa muito ligada à segurança pública, essa escolha de Flávio faz com que esse, que é um tema muito custoso à população, isso nas palavras de Tarcísio de Freitas, é uma boa escolha exatamente por esses motivos. Disse que o nome cabia a Flávio Bolsonaro, que a escolha precisa partir do coração do candidato e que os vices são sempre companheiros de uma caminhada. Então, na avaliação de Tarcísio de Freitas, um dos principais aliados, cabo eleitoral de Flávio Bolsonaro aqui em São Paulo, Alfredo Gaspar é um bom nome para a chapa.
1: Obrigado, Bruna Barbosa, falando direto de São Paulo. E agora?
3: Intervalo?
1: Já voltamos.
0: 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FAESP, Senar e Sindicatos Rurais apresentam Força do Campo.
6: A Federação da Agricultura e Pecuária do Estado de São Paulo, FAESP, manifesta preocupação com a decisão dos Estados Unidos de ampliar as tarifas sobre produtos brasileiros. A entidade reforça que o momento exige equilíbrio, diálogo e atuação diplomática permanente para preservar mercados estratégicos e garantir segurança ao setor produtivo. O agro brasileiro segue investindo em sustentabilidade, rastreabilidade e eficiência para manter sua posição como fornecedor confiável. Ainda assim, decisões externas afetam diretamente a produção, os empregos e a economia. Para a FAESP, medidas dessa natureza aumentam a preocupação do setor produtivo, que depende de estabilidade e previsibilidade para planejar investimentos e manter sua competitividade.
0: Força do Campo, uma iniciativa FAESP, Senar e Sindicatos Rurais.
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8: Tem interdição parcial na região central, no centro histórico da capital, na rua Riscalá Jorge, próximo à Prestes Maia, no corredor norte-sul. É por causa de um incêndio por lá, segundo o Corpo de Bombeiros, 8 viaturas empenhadas nessa ocorrência e não há informação quanto a feridos. Tem muita movimentação por lá, alto fluxo de veículos nessa região.
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8: Rodovia dos Bandeirantes está bem carregada na chegada a São Paulo, com mais de 4 quilômetros de lentidão na pista. Para Campinas, com boas condições, a Anhanguera muito melhor, inclusive nos dois sentidos.
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1: Agora sobre a guerra Rússia-Ucrânia. O ataque da Rússia impôs severos danos à cidade e à população de Kiev. As informações são da Karina Almeida, aqui da nossa redação. Karina.
2: Oi, Sedrinberg, boa tarde aos ouvintes, Leandro. Isso mesmo, a Rússia disparou dezenas de mísseis balísticos contra a capital ucraniana, Kiev, e regiões vizinhas, né, na madrugada desta quarta-feira. Neste ataque, 17 pessoas morreram e mais de 40 ficaram feridas. Diversos armazéns e centros logísticos de grandes varejistas foram destruídos, de acordo com informações das autoridades ucranianas. De acordo com Volodymyr Zelensky, presidente ucraniano, os principais alvos foram armazéns, infraestruturas e uma estação ferroviária, além de uma cervejaria, depósitos de materiais de construção e outras instalações logísticas civis que também foram destruídos. O Ministério da Defesa da Rússia confirmou ter atingido 7 centros logísticos em Kiev e nos arredores, sob a acusação de serem utilizados para armazenar ou distribuir tecnologia de dupla utilização, além de componentes para drones. A Ucrânia vem sendo alvo de ataques com mísseis a cada 3 ou 4 dias nas últimas semanas, isso à medida que a Rússia intensifica a campanha aérea no leste europeu. Tanto a Rússia quanto a Ucrânia negam atacar deliberadamente civis na guerra que teve início com a invasão russa na Ucrânia em fevereiro de 2022. Kiev agora tenta levar a guerra ao território russo. Durante a noite, a Ucrânia atingiu um centro logístico de uma varejista online russa, somando-se a mais de uma dezena de instalações da empresa danificadas. O presidente Volodymyr Zelensky afirmou que a falta de sistemas de defesa antiaérea voltou a custar vidas e pediu aos aliados estrangeiros da Ucrânia que reforcem o fornecimento de mísseis interceptadores. No ataque desta madrugada, as defesas aéreas ucranianas derrubaram quase 90% dos 115 drones que foram lançados, mas não conseguiram interceptar nenhum dos 24 mísseis balísticos, nem dos 4 mísseis que atingiram a região, isso de acordo com a Força Aérea, Sedenberg.
1: Informações de Karina Almeida.
3: E aqui em São Paulo, falamos mais cedo da greve que paralisa 3 linhas de trens aqui da Grande São Paulo, que atendem quase 1 milhão de passageiros. Já é o segundo dia de paralisação. E a Karen Lemos atualiza pra gente a situação atual. Boa tarde pra você, Karen.
4: Boa tarde, Leandro Sedenberg, também boa tarde aqui para os nossos ouvintes. Olha, eu estou acompanhando neste momento a audiência de conciliação entre o governo do estado e CPTM com o Sindicato dos Ferroviários, justamente para tentar resolver aqui as divergências e encerrar a paralisação das linhas 11, 12 e 13 do sistema de trens de São Paulo. O desembargador Francisco Ferreira Jorge Neto abriu a audiência aqui dizendo, obrigando, na verdade, né, que as partes concordem aí com uma proposta. Uma cláusula de paz, como ele chamou, precisa sair ainda hoje, né? Porque, nas palavras dele, a população não pode mais pagar o preço dessa divergência, que, segundo ele, é legítima, só que a população é quem está pagando caro por isso. Bom, o subprocurador-geral do Estado, Bruno Megna, representando aqui, né, o governo do Estado, apresentou nessa audiência de conciliação a proposta do governo paulista para encerrar a greve, que é justamente encaminhar para o Poder Legislativo um projeto de lei que autoriza a absorção de empregados da linha 11, 12 e 13 da CPTM nos quadros aí da administração direta ou indireta do Estado. Ou seja, né, resumindo aí, que os trabalhadores mantenham os empregos, essa é a principal exigência da categoria, mesmo com a concessão das linhas para iniciativa privada. Só que isso ficou condicionado, Leandro Sardenberg, à imediata suspensão da greve e retomada da operação das linhas. Ou seja, só depois que o serviço normalizar, esse projeto de lei vai ser encaminhado, e aí o governo deu um prazo aí até amanhã, né, caso a greve se encerre, para que seja encaminhado para a Lespe. Só que a Lespe ainda precisa votar esse projeto, né? Não é uma coisa assim automática e rápida, mas aí fica a mão do legislativo, é o que o governo consegue fazer, segundo eles disseram aqui. Bom, o sindicato ouviu essa proposta, se comprometeu a levar a proposta para avaliação dos trabalhadores numa assembleia que está marcada para hoje às 5 da tarde. Só que o desembargador aqui tem pressa, né? A população tem pressa. Então, ele quer que o sindicato faça essa assembleia o quanto antes para avaliar essa proposta e, então, votar. E aí, quem sabe, de fato, encerrar a greve. Volto com você, Leandro.
3: Acompanhamos, então. Karen Lemos, obrigado pelas informações. 1 hora.
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0: Quarta-feira, 5 de agosto de 2026. O ex-chefe de gabinete da presidência, Marco Aurélio Santana Ribeiro, conhecido como Marcola, pediu para deixar a campanha à reeleição do presidente Lula. Uma fonte do PT afirmou à CBN que Marcola se manterá concentrado na própria defesa. A decisão foi tomada um dia depois de o ex-chefe de gabinete admitir ter contraído um empréstimo de quase R$250 mil da lobista Roberta Luxinger. Ela é amiga de Lulinha, filho do presidente e investigada por suspeita de participação no esquema de desvios em benefícios pagos pelo INSS. Em nota, Marcola disse que quitou o empréstimo e negou qualquer irregularidade. Ele colocou os sigilos bancário e fiscal à disposição da justiça. A manifestação ocorreu após pedido de explicações feito por Lula. A Polícia Civil do Rio de Janeiro cumpriu até o momento 8 mandados de prisão em uma operação contra a expansão territorial do Comando Vermelho. A ação combate a lavagem de dinheiro da facção por meio do roubo de veículos, que passou a ser uma importante fonte de financiamento das atividades dos criminosos. Os agentes encontraram uma fábrica clandestina de balões na comunidade do Falé Fogueteiro, na região central da capital fluminense. O principal alvo da ação é Paulo César Batista Castro, apontado como chefe do Comando Vermelho na região. O Exército de Israel anunciou uma série de ataques aéreos no sul do Líbano contra o Hezbollah. Segundo Tel Aviv, a facção fundamentalista violou o acordo de cessar-fogo e as forças de defesa israelenses responderam. De acordo com a imprensa estatal libanesa, pelo menos uma pessoa morreu e 11 ficaram feridas. No horário de Brasília, 1:01.
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1: Pista liberada na rodovia Regis Bittencourt por causa do acidente no quilômetro 282 em Budas Artes, no sentido São Paulo. Havia interdição de faixas por lá, um acidente envolvendo moto e um veículo utilitário. Pista livre, mas permanece ainda muita dificuldade. Neste momento, com mais de 18 quilômetros de congestionamento entre Itapecerica da Serra até Budas Artes, melhorou bastante porque a lentidão, de fato, a partir de São Lourenço da Serra até Embu. Então, agora, de Itapecerica até Embu, essa dificuldade pela Regis na pista sentido São Paulo. E sentido Curitiba tem lentidão a partir do Rodoanel, que é o quilômetro 279 até o 282, ainda na região de Embu, na Grande São Paulo.
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1: Reportagem, voltamos a Brasília com a Rani Veloso. O presidente Lula fez comentários sobre, criticou a decisão do governo americano de revogar o visto da embaixadora do Brasil em Washington. Rani Veloso.
2: É isso mesmo, Sardenberg. O presidente Lula fez duras críticas ao governo americano e classificou como irresponsável e impensável a decisão dos Estados Unidos de revogar o visto da embaixadora do Brasil em Washington, Maria Luísa Ribeiro Viotti. A fala foi em entrevista ao canal de notícias Meteoro Brasil. Lula lembrou que no último encontro com Trump pediu ao presidente americano a liberação de 11 autoridades brasileiras que estão com vistos cancelados e afirmou que o pedido não foi atendido e que os Estados Unidos não estão dando importância em relação à embaixada no Brasil, porque o país passou mais de um ano e meio sem ninguém no cargo. Lula disse que avisou ao ministro das Relações Exteriores, Mauro Vieira, que não receberá mais nenhum embaixador estrangeiro até o fim das eleições. Sobre a tensão política, o presidente mandou um recado direto, pediu que os americanos não se metam nas eleições brasileiras e ironizou o secretário de Estado dos Estados Unidos, Marco Rubio, afirmando que se ele quiser vir ao Brasil fazer campanha para o seu adversário, será até bom. Lula completou dizendo duvidar que o sistema de votação americano seja mais seguro que o do Brasil.
3: Vamos ouvir. Ele tomou essa atitude que eu acho uma atitude, sabe, irresponsável,
4: parece birra,
3: impensada,
4: né?
3: Para um país que tem 203 anos de diplomacia, de relação diplomática, é desnecessário. E não dá para ninguém imaginar que vai derrotar o Brasil com mentira. Não dá. Não dá para ninguém pensar que vai se intrometer de fora aqui para, sabe, disputar as eleições. Se eles quiserem fazer no outro país, que façam. Aqui no Brasil, não vão fazer.
2: Bom, o Departamento de Estado americano cancelou o visto da embaixadora brasileira, alegando que a medida é uma retaliação pela demora do governo do Brasil em autorizar a posse do novo embaixador do país em Brasília, Daniel Pérez. Em nota, o Palácio do Planalto repudiou a decisão, chamou as justificativas de falsas e acusou o governo de Donald Trump de tentar interferir nas eleições presidenciais brasileiras deste ano. Essa crise diplomática ganhou força após o Itamaraty negar vistos a dois diplomatas americanos. O presidente Lula defendeu a negativa, disse que o Itamaraty agiu corretamente e declarou que o Brasil exige respeito e não aceita mentiras. A gente lembra que hoje representantes do governo brasileiro vão se reunir aqui em Brasília para definir uma resposta oficial. O Itamaraty deve aplicar a regra da reciprocidade, mas ainda avalia se a retaliação será também na área de vistos ou com outras medidas diplomáticas. Sardenberg.
1: Muito obrigado. Essa foi a informação da Rani Veloso. E agora a gente volta com a Mira Leitão, que estava fazendo o seu comentário sobre as taxas de juros pagas pelo Tesouro e que foi interrompida por uma ligação. Miriam, agora de volta para completar seu comentário. Miriam.
5: Pois é, o nosso aplicativo é ótimo, né? Mas ele tem esse detalhe, cai a ligação quando alguém liga. E se alguém que você procurou o dia inteiro, você vai ouvir.

0: um ponto percentual, né? Terá caído quando terminar o dia de hoje, terá caído um ponto percentual. Mas nesse mesmo tempo, subiu 2 pontos percentuais o custo real da dívida exigida pelo mercado, que é outra, que tem muito menos visibilidade, isso que você está falando, né? No título NTN-B, que é o título mais comercializado, pedindo cada vez mais. Normalmente, em período eleitoral de mais tensão política, tem esse aumento do custo. A nossa dívida, ela é. É, não ela é apenas alta, ela tem um perfil ruim. Ela é muito indexada, e muito indexada à Selic, muito, então tem muito pós-fixado, então fica, quando tem uma crise, qualquer crise, qualquer dúvida, onda de dúvidas, o endividamento cresce muito rapidamente, o custo financeiro do governo cresce muito rapidamente. Então, a gente tem que olhar as duas questões. Tá? O gasto aumentou? Aumentou. Mas nos outros governos já aumentado, também tinha e tem até caído, mesmo quando você faz a conta inteira. Eu falo a conta inteira, não aceitando o que ficou acima do arcabouço. Da mesma forma que não se aceitava nas contas, o que o governo anterior colocava em cima do teto. Porque isso aí é uma tentativa de esconder um dado que não pode ser escondido, porque na dívida pública todas as informações vão. Mesmo que não entre na contabilidade do déficit primário, entrará como endividamento, né? Então, a dívida é o dado mais real. Então, há uma preocupação muito grande com a dívida pública por várias razões. Não só porque chegou a 81, 82%, mas na dívida bruta, mas também porque esse perfil tem ficado mais caro, tem ficado pior o perfil nesse ano. Então, isso o que exigiria que esse debate é um debate muito árido, mas que houvesse uma. Que todos os candidatos responsáveis demonstrassem. Tivesse um programa para dizer, olha, eu vou enfrentar esse problema dessa forma, porque isso desorganiza a economia se não for enfrentado. Mas ninguém está disposto a fazer isso. E como eu estava dizendo, a cobrança maior cai sobre o presidente Lula, porque é o incumbente e porque é ele que está na frente nas pesquisas. Hoje, mais uma vez, mostrou isso. Mesmo quando oscila um pouco, ele está sempre em todo o cenário, na frente nas pesquisas. Vamos ver. Isso evolui, Sardenberg, mas é um ponto de grande preocupação do mercado financeiro e dos economistas em geral.
1: Mira Leitão, muitíssimo obrigado. Obrigado, Mira. Até amanhã.
0: Até amanhã.
1: E agora temos intervalo e já voltamos.
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4: Temos agora aqui na zona oeste de São Paulo cerca de 28, 29 graus.
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5: O sol forte ainda predomina na região da Grande São Paulo e no estado de São Paulo de forma geral nesta quarta-feira. Mas em áreas próximas à divisa com o Paraná e ao Mato Grosso do Sul, temos bastante nebulosidade e nessas regiões já ocorrem algumas pancadas de chuva durante a tarde e mesmo na noite de hoje. Não há nenhum alerta para tempestades, mas podem ocorrer algumas pancadas de chuva de até moderada intensidade. Para a região da Grande São Paulo, há uma possibilidade de alguma chuva muito isolada na tarde de hoje, mas nem vai chover em toda a capital e nem em toda a Grande São Paulo. Temperatura em elevação e pode chegar até os 28 graus. Nesta quinta-feira, as condições para pancadas de chuva vão aumentar em todo o estado de São Paulo. E isso se deve ao processo de formação de uma frente fria e de um ciclone extratropical entre o sul do Brasil.

0: a Argentina, o Paraguai e o Uruguai. Este ciclone extratropical não vai passar sobre a região sudeste, ele vai depois, na sexta-feira, se afastar em alto mar. Mas nesta quinta-feira, todo esse processo, junto com esse ar quente que está em São Paulo, vai favorecer a ocorrência dessas pancadas de chuva. E elas podem acontecer na região da Grande São Paulo e na maioria das áreas do estado de São Paulo, na tarde e noite desta quinta-feira. Vamos ter mais um dia abafado. A temperatura na cidade de São Paulo nesta quinta-feira deve ficar entre 17 e 28 graus. A frente fria que se forma no sul do Brasil vai passar pelo litoral do estado de São Paulo na sexta-feira. E é justamente na sexta-feira que nós poderemos ter fortes rajadas de vento que na região da Serra do Mar, pelo litoral, podem se aproximar dos 100 km por hora. Para a região da Grande São Paulo, expectativa de rajadas de vento de até 80 km por hora na próxima sexta-feira. Josélia Pegorim, da Climatempo, para a CBN.
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2: Tem congestionamento pela marginal do Tietê, sentido da Castelo Branco, da Ponte Aricanduva, praticamente até o acesso ao sistema em Agora Bandeirantes. Pesado o trajeto, principalmente entre as pontes das Bandeiras e na aproximação da Ponte Freguesia do Ó também. Pela Expressa, pela Central, no sentido da Ayrton Senna, tem congestionamento da Ponte dos Remédios até após a Ponte da Casa Verde, na aproximação da Ponte das Bandeiras.
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0: Hoje com a Ana Letícia Lobach, que é editora de celulares. Tudo bem, Ana?
1: Tudo bem, Sardenberg. Boa tarde para você, para o Leandro e para quem nos ouve.
2: Boa tarde.
0: E o assunto é anúncios no chat GPT. Vamos começar a ter anúncios, vão começar a aparecer anúncios no Brasil. Ana Letícia.
1: Exatamente. Quem usa uma conta gratuita do ChatGPT ou então o plano Gol, que é aquele mais baratinho, pode começar a ver em breve anúncios no meio das interações. Isso porque a OpenAI anunciou ontem um projeto piloto para exibição de publicidade para os usuários aqui do Brasil. Essa exibição vai acontecer de forma gradual para alguns usuários desses planos que eu mencionei, desde que eles sejam maiores de 18 anos. E já era um movimento esperado, porque a OpenAI fez isso em outros mercados, para citar alguns nomes aqui, nos Estados Unidos, na Austrália, no Canadá. Então, a expectativa era mesmo de que a empresa expandisse essa mudança para outros países. E o Brasil é um mercado muito importante para o ChatGPT. Para os ouvintes terem uma noção, de acordo com dados da própria OpenAI, o Brasil está entre os 3 países que mais utilizam o chatbot em todo o mundo. A gente está atrás só dos Estados Unidos, que está em primeiro lugar, e da Índia, que está em segundo. Então, é realmente um mercado muito rico para coleta de feedback e para aperfeiçoamento desse projeto de anúncios da OpenAI. Bom, como é que vão ser esses anúncios? No dia a dia, quando você estiver interagindo ali com o ChatGPT, você vai ver a publicidade no meio das interações. Então, por exemplo, se você estiver tirando dúvidas sobre algum assunto, planejando uma viagem, pode aparecer ali, por exemplo, o anúncio de uma agência de viagem. Mas a OpenAI afirma que esses anúncios vão ser identificados como publicidade, né, como patrocinados e destacados visualmente, justamente para eles não serem confundidos com as respostas orgânicas. A empresa também disse que os anunciantes não vão ter acesso às conversas e às informações pessoais dos usuários, só a dados gerais sobre a performance das campanhas mesmo. E um outro ponto que gera dúvida, né, acho que todo mundo se pergunta, é se os anúncios vão interferir nas respostas. A OpenAI diz que não, porque, segundo eles, a publicidade é veiculada em sistemas separados do modelo de linguagem, né? São duas coisas distintas. Então, os anunciantes não podem, não conseguem alterar o conteúdo que o ChatGPT entrega para você. E também uma outra informação relevante é que, caso você não queira receber anúncios personalizados, você pode optar, pode sinalizar isso dentro do ChatGPT, lá nas configurações em controle de dados.
2: Diana, outras empresas também têm esse formato de anúncios?
1: Olha, Leandro, o Google já traz um pouco disso no modo IA da busca, ali no navegador. A gente já consegue ver alguns anúncios. E eles não descartam, né? O Google, no caso, no aplicativo do Gemini, não descarta a adição de publicidade ao app do Gemini. Mas o Claude, por exemplo, a Anthropic, né, que é a responsável pelo Claude, quando o ChatGPT iniciou esse modelo, né, os testes desse modelo de anúncios, criticou a OpenAI e disse que pretende manter o Claude sem publicidade. Então, as ferramentas se dividem um pouco nesse quesito.
0: Agora, você disse que vai aparecer publicidade para quem assina lá o modelo de graça ou paga pouco. Qual é o plano que vai receber anúncio?
1: É o plano Go, é o mais baratinho que tem hoje. Ele custa R$ 40,00. Para os planos a partir desse nível, né, a partir do nível Go, ainda não existe previsão de incorporação de anúncios.
0: Tá certo. Ana Letícia Lobach, editora de celulares do TecTudo, muitíssimo obrigado e até mais.
1: Até.
0: Intervalo agora.
2: Já voltamos.
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2: Agora 1h22. Ontem, em Itaquaquecetuba, aqui na Grande São Paulo, a gente observou um incêndio impressionante. As labaredas altíssimas numa fábrica química. O Guilherme Gimenez tem atualizações pra gente. Diga, Guilherme.
3: Exatamente, Leandro. E já dura mais de 23 horas esse incêndio de grandes proporções numa fábrica de solventes em Itaquaquecetuba, na Grande São Paulo. A tenente Olivia, porta-voz do Corpo de Bombeiros, ressaltou pra gente que o fogo não está extinto, mas está controlado e que não há previsão para a conclusão dos trabalhos.
4: Não tem risco de propagação para outras edificações. O incêndio, ele está contido, né? Está isolado, porém, ele ainda não está extinto. Por se tratar de uma indústria química com bastante solventes, que é um combustível muito forte, realmente é um incêndio de difícil extinção. Não tem previsão de término das operações.
3: Também, segundo a corporação, não houve feridos e as causas do acidente estão sendo apuradas. Cerca de 30 viaturas do Corpo de Bombeiros trabalham nessa ocorrência. O tenente Maxwell, da Defesa Civil, informou pra gente que o órgão disponibilizou um abrigo temporário para as famílias da região, mas que, até o momento, ninguém buscou o serviço.
5: A Defesa Civil evacuou algumas residências e também indústrias. Foi montado um abrigo emergencial no Centro Municipal de Convivência da cidade. Até o momento, nenhuma pessoa procurou abrigo ali. As pessoas preferiram procurar abrigo na casa de familiares e parentes. Não há nenhum abalo estrutural a imóveis, nenhuma casa foi atingida. Também não houve nenhuma vítima dessa ocorrência.
3: O número de moradores deslocados não foi divulgado. Inclusive, moradores da região registraram diversas explosões com tambores lançados ao ar, além de fumaça saindo pelos bueiros das ruas vizinhas.
6: Tá explodindo tudo aqui.
7: Olha o tambor voando.
8: Aos bueiros, primo. Aos bueiros. Você é louco, mano.
3: A recomendação das autoridades, Leandro, é para que qualquer pessoa na vizinhança com sintomas de intoxicação, como irritação nos olhos ou falta de ar, procure atendimento médico imediato. Por causa desse incêndio, né, essa indústria química, a estrada Bom Sucesso segue totalmente interditada na região. Leandro.
2: Obrigado, Guilherme Gimenez, pelas informações.
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10: E conforme relato de nossos ouvintes, ainda há muita movimentação na Regis Bittencourt, no sentido da capital, por causa daquele acidente no quilômetro 282 em Embu das Artes, com pista já liberada. Tem mais de 25 quilômetros de congestionamento na pista pela Regis, na chegada a São Paulo. Rodoanel também com lentidão na altura da Regis, do quilômetro 40 até o 30, na interna, sentido Perus.
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1: Vamos agora para Belo Horizonte, tem mais um candidato a governador de Minas. Quem tem as informações é Desirê Miranda.
2: Sartenberg, o PL confirmou há pouco a candidatura de Flávio Roscoe, ex-presidente da FIENG, Federação das Indústrias do Estado de Minas Gerais, para o governo de Minas. Em um vídeo divulgado pelo PL, o empresário aparece ao lado do candidato à presidência da República pelo partido, Flávio Bolsonaro, que confirmou que a escolha de Roscoe ocorre após o Republicanos retirar a candidatura do senador Cleitinho Azevedo.
3: Buscamos de todas as formas ali, esperamos até onde dava, agora chegou a janela final, não tem mais o que fazer. E diante da confirmação aqui também do presidente do Republicano, que não haverá legenda, a gente está lançando aqui, vamos lá agora trabalhar para a gente compor esse palanque. Temos algumas horas só, mas para parabenizar todo mundo aí.
2: Agora existe a expectativa de que a Federação União Brasil Progressistas confirme a candidatura de Marcelo Aro ao governo de Minas. Existia também a possibilidade de uma aliança com o PL. A decisão deve ser divulgada durante a tarde. Já a assessoria do candidato ao governo de Minas pelo PDT, Alexandre Calil, informou há pouco que o candidato a vice na chapa dele será o ex-deputado federal Carlos Moscone, do PSDB. Moscone, que é médico, também foi deputado estadual e secretário municipal de saúde de Poços de Caldas, no sul do estado. A indicação sela a aliança entre o PDT e a Federação PSDB Cidadania, que vinha sendo costurada nos últimos meses. O MDB anunciou que a candidata a vice de Gabriel Azevedo será a vereadora de Montes Claros, Maria Helena de Quadros Lopes. Já no campo da esquerda, o PT segue negociando os últimos ajustes da aliança que sustenta a candidatura do ex-ministro Patrus Ananias. A legenda ainda tenta convencer o PSB a indicar o vice da chapa e aguarda uma resposta definitiva ao longo do dia. Caso o partido não aceite o convite, a tendência é que outro aliado assuma a vaga. O anúncio deve ser feito na noite de hoje. Já o governador Matheus Simões, do PSD, aguarda a indicação do nome que será apresentado pelo Novo para a vice. A expectativa é que a escolha seja feita em conjunto com o ex-governador Romeu Zema, que é padrinho político de Simões e candidato do partido à presidência da República. As demais candidaturas ao Palácio Tiradentes, lançadas pelos partidos Missão, PSTU, PCB e Unidade Popular, disputarão eleição com chapas formadas exclusivamente por integrantes das próprias siglas. Sardenberg.
1: Muito obrigado. Essa foi a informação da Desirê Miranda. E agora temos do Rio de Janeiro, Ana Luísa Barreto, que tem uma nova fase da Operação Contenção. Ana Luísa.
4: Oi, Sardenberg. Boa tarde para você, Leandro, também para os nossos ouvintes. Essa operação contra a expansão territorial do Comando Vermelho e lavagem de dinheiro da facção através do roubo de veículos, em que os agentes da Polícia Civil buscam cumprir 98 mandados de prisão na comunidade do Falé Fogueteiro, que fica na região central da cidade. Até o momento, 4 pessoas foram presas durante essa ação, sendo 2 com mandado e outras 2 em flagrante. Um dos detidos foi encontrado em uma fábrica clandestina de balões dentro da comunidade. Outros 6 mandados foram cumpridos contra criminosos que já estavam no sistema penitenciário desde a primeira fase da operação, que aconteceu em maio. O principal alvo é Paulo César Batista Castro, chefe do Comando Vermelho no Falé Fogueteiro, que não foi encontrado. Ele seria o responsável por determinar o local e a forma que os roubos seriam feitos. Essa ação é resultado de uma investigação que começou no início do ano e identificou uma mudança no modelo de atuação do Comando Vermelho. Além da exploração do tráfico de drogas, a facção passou a usar o roubo de veículos como fonte importante de financiamento. O titular da Delegacia de Roubos e Furtos de Automóveis, delegado Tiago Neves, explicou que as apurações identificaram um comportamento atípico nos índices de roubo de veículos, especialmente nos últimos 2 meses. Embora a capital fluminense apresentasse redução no tipo de crime, alguns bairros no entorno da comunidade registraram um crescimento de quase 60%.
5: Embora o crime base seja o tráfico, a gente identificou que, na verdade, eles utilizam a localidade como um entreposto para recebimento de veículos roubados. e dali também partem diversos roubadores, que são traficantes que também praticam roubos de veículos naquela região, Centro, Tijuca e Santa Teresa. A partir daí a gente começou a identificar que os principais veículos roubadores saíam do interior dessa comunidade e muitas vezes também retornavam para lá por ter uma segurança armada no local.
4: Segundo as investigações, o lucro para a facção vinha de três frentes: a venda das peças em desmanches clandestinos, solicitação de resgate às vítimas feito pelo próprio traficante e o uso dos veículos em outros roubos. A ação de hoje integra a Operação Contenção contra o avanço do Comando Vermelho no estado do Rio de Janeiro. Sardenberg e Leandro.
1: Muito obrigado, Ana Luísa Barreto.
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0: Quarta-feira, 5 de agosto de 2026. O candidato à presidência da República pelo PL, senador Flávio Bolsonaro, anunciou o deputado federal Alfredo Gaspar, também do PL, como candidato a vice na chapa dele. Gaspar é ex-promotor de justiça, foi procurador-geral e secretário de Segurança Pública de Alagoas. Eleito para a Câmara em 2022, ele ganhou projeção nacional como relator da CPI do INSS. A polícia sul-coreana realizou buscas nos escritórios da Starbucks. A operação integra a investigação aberta em razão de uma campanha publicitária acusada de ofender ativistas mortos nas manifestações pró-democracia de 1980, um dos episódios mais marcantes da história recente do país. Um grupo da sociedade civil e familiares das vítimas apresentaram uma queixa contra o grupo que opera a Starbucks na Coreia do Sul. A ação representa o mais recente desdobramento da crise, que já havia levado a companhia a pedir desculpas publicamente e a demitir o principal executivo da rede no país. No horário de Brasília, 1h33.
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0: Vera?
1: Oi, Sardenberg, boa tarde para você e para o Leandro, boa tarde para os ouvintes, também para quem nos assiste.
2: Boa tarde, Vera.
0: Vera, em áudio e vídeo, Vera. Bom, saiu hoje a pesquisa Quest, eu já vi uma coluna sua, um comentário, né, no jornal O Globo, mas há toda também uma movimentação política, a escolha do vice do Flávio Bolsonaro, outras movimentações. Vamos começar pela sua visão, seu destaque da pesquisa Quest, Vera.
1: Pesquisa tem uma oscilação, várias oscilações dentro da margem de erro, Sardenberg, mas que voltam a aproximar os percentuais, né, de intenções de votos do presidente Lula e do senador Flávio Bolsonaro. Nada que seja fora da margem, como eu disse, mas torna o resultado da Quest agora um pouco mais em linha com o que o Datafolha tinha indicado e com algumas diferenças em relação à própria Quest do mês de julho, que estava mostrando o que a gente chama de abertura da boca do jacaré. A distância entre Lula e o Flávio estava aumentando e não reduzindo. E agora ela dá uma leve estreitada, os dois se aproximam. Ainda não é aquele cenário de março e abril, em que o Flávio Bolsonaro conseguia empatar com o presidente, tanto em primeiro quanto em segundo turno. Até maio ainda perdurou um pouco esse cenário, mas de alguma maneira os dois se aproximam, o presidente tem uma leve oscilação negativa e a avaliação de governo permanece estável em índices de rigoroso empate entre aqueles que aprovam e aqueles que rejeitam o governo. Então, para a largada, o que se tem é o Lula ainda na frente, mas o Flávio Bolsonaro tendo permanecido muito competitivo, mesmo depois das turbulências todas que a gente vem listando aqui. E aí, em que cenário que essa pesquisa chega, né? Num cenário em que o Lula, depois de uma grande calmaria que enfrentou na sua campanha, como eu falei aqui ontem, enfrenta um problema agora, um problema com a volta do fantasma da corrupção a rondá-lo, porque isso é um passivo grande do PT, é uma das principais razões que explicam uma rejeição enorme ao Lula e ao PT, que vem num crescente desde 2018 e que não se dissipou com o fim da Lava Jato. Pelo contrário, muita gente atribui esse fim da Lava Jato a uma acomodação que houve entre o Supremo e o PT para fazer de tudo uma letra morta. E agora, essa denúncia de corrupção atingindo o filho do presidente e um dos seus assessores mais próximos, o seu ex-chefe de gabinete. Não é que ele tenha deixado de ser chefe de gabinete para ir explicar as acusações. Ele foi deslocado para a campanha, aparentemente, quando o Lula já tinha conhecimento das acusações. Então, uma situação que eles vão ter de lidar e trazendo esse que é um dos temas mais delicados para o Lula abordar. Do lado do Flávio Bolsonaro, a novela da escolha do vice dele é a nova configuração do ditado de que a montanha pariu um rato, né? Porque ele passou meses dizendo que estava procurando uma mulher, meses tentando alianças com outros partidos e não foi bem sucedido nem numa coisa nem outra. Acabou anunciando um deputado do PL de Alagoas, deputado Alfredo Gaspar, relativamente desconhecido, que a meu ver não agrega muito para a chapa dele, e cuja única razão para estar lá é o fato de ter feito parte da CPI do INSS. Então é um sinal de que a campanha do Flávio Bolsonaro vai carregar muito nas tintas nessa questão do desvio de recursos do INSS. Eles acham que é um escândalo fácil de colar, todo mundo entende desvio de aposentadoria e de pensão e que, portanto, é uma tecla importante para você martelar. Só me pergunto se vai ser eficaz o Flávio Bolsonaro concentrar a sua artilharia em escândalo de corrupção quando ele próprio tem o caso Master também ali para chamar de seu, né?
2: E chama atenção, né, que depois de tantas tentativas ele não tenha conseguido uma mulher para a vaga de vice, mesmo dentro do PL, né? A gente tem a Bia Kicis, que vai concorrer ao Senado, a própria Michele Bolsonaro, e não conseguiu a aliança com os outros partidos, né? De onde poderiam vir esses nomes, a Daniela Marques da Caixa, também a Tereza Cristina do PP, nenhuma aliança deu certo e ele não conseguiu. E aí eu, ligando com o assunto anterior da pesquisa, a gente também tem que entender também o período em que foram feitas essas entrevistas, né? Entre sexta e segunda-feira, a gente não tinha uma boa parte dessas notícias más para o presidente Lula, né? Foram abertas mais investigações contra o filho dele e também a gente teve agora o envolvimento do ex-chefe de gabinete nesse pedido de empréstimo aí da lobista Roberta Luxinger. O que a gente teve de novidade nesse mês foi justamente aquela reconciliação de Flávio Bolsonaro com Michele Bolsonaro, né? Na convenção partidária do candidato.
1: Exato, uma reconciliação que ninguém comprou muito, né? Mas vamos ficar nos casos do Lula. O Lulinha já estava um pouco em evidência na semana passada quando André Mendonça autorizou a abertura de um outro inquérito a respeito dele. Então, ele, a pesquisa cobre, mas você tem toda a razão, o caso do Marcola, que é esse chefe de gabinete que deixou, ainda não foi objeto da pesquisa. Então, isso pode até levar a gente a raciocinar que pode haver um outro repique de impopularidade para o Lula em razão disso, a depender de como essa crise escalar ou não. No caso da vice do Flávio, Leandro, vai ficar muito difícil de explicar que isso não foi um arranjo de última hora e insatisfatório, porque ele mesmo fez um discurso que estava procurando uma, abre aspas para ele, mulher qualificada para esse posto. A pergunta que ele vai ter de responder é, no PL não tem nenhuma mulher qualificada para ocupar essa vaga, então quando a coisa demanda mais explicação do que alguma análise positiva, é sinal que realmente não foi muito frutífera. Uma pessoa com quem eu estava conversando, Sardenberg, lembrou que um caso semelhante, de fato, de 2002, quando o José Serra ficou nessa coisa do vice, convidou o senador Álvaro Dias, que não aceitou, convidou outras pessoas que também não aceitaram, e aí acabou anunciando, falou, vai ser anunciado, e aí fez uma cerimônia, uma coletiva também, e acabou anunciando o ex-deputado Índio da Costa. É mais ou menos o mesmo efeito político de você anunciar ali um estardalhaço e jogar um traque. Eu acho que a receptividade foi mais ou menos a mesma.
0: Agora, Vera, não deixa de ser decepcionante para o país, para a nossa política, que os dois candidatos mais à frente sejam também os líderes em rejeição. E, ao mesmo tempo, os dois candidatos mais à frente também tenham que lidar com casos de corrupção, né?
1: Exatamente. E o eleitorado parece que está fazendo a sua escolha meio a revelia disso, né, Sardenberg? É engraçado, ele está fazendo já do primeiro turno uma disputa daquele que ele rejeita menos e parece ter dado de barato que os dois têm casos de corrupção e tapado o nariz e vai em frente assim mesmo. Isso nos mantém presos a essa polarização e não aponta nenhum caminho para que ela seja superada nesse pleito, porque se você olhar os indicadores do Ronaldo Caiado, do Romeu Zema, do Renan Santos, também não se movem. Então, nem esses casos levam o eleitor a buscar alguma outra opção. Uma fonte está me corrigindo em tempo real aqui, que eu falei 2002, o Serra, 2002 foi a Rita Camata, foi 2010 o Índio da Costa, não 2002.
0: Tá bom. Vera, obrigado, Vera. Até mais.
1: Gente, até mais tarde também no Viva Voz, segunda edição. A gente volta a falar de pesquisa, fala de Trump e de Brasil. Tem bastante assunto hoje. Espero todo mundo às 19h.
2: Isso aí, até lá.
0: Até mais, Vera. Intervalo.
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6: Congestionamento na rodovia Raposo Tavares por causa de uma ocorrência na região de Cotia, quilômetro 30 tem lentidão até o 23, no acesso à Granja Viana, no sentido da capital. Na aproximação da região do Butantã, na chegada a São Paulo, lentidão também. No sentido interior, com pontos de parada a partir do quilômetro 19, um quilômetro antes ali da região do Rodoanel, até o 23, no acesso à Granja Viana. Bom, aproveito para destacar o trajeto agora também pela Castelo Branco, porque na aproximação da marginal do Tietê, tem congestionamento ali na aproximação do Cebolão. A partir do quilômetro 16, pela Expressa, o caminho está bem pesado nesse trecho, no sentido interior, por enquanto, com boas condições.
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2: A Letícia Veloso traz pra gente agora o último destaque do trânsito no CBN Brasil. Diga, Letícia.
6: Oi, Leandro. Fala agora da Sala Infra Maluf. Tem congestionamento sentido Vila Prudente. Nosso ouvinte que passa pela Dutra acessa a ponte do Tatuapé e Salim no sentido da Vila Prudente. Nesse trajeto encontra muita lentidão até a altura da Radial Leste. Depois, na aproximação da Rua do Acre também. Sentido oposto em direção à Marginal do Tietê, na aproximação da Praça Florestan Fernandes, tem lentidão. Melhora o caminho, mas já tem um pontinho de parada lá na altura da Ulisses Cruz, inclusive pela Salim.
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0: E aí, Teco?
1: Oi, Sardenberg, boa tarde. Boa tarde, Leandro. Boa tarde aos ouvintes. Tudo bem?
2: Tudo bem, Teco. Boa tarde.
0: Entre os diversos fatores que bancos centrais, analistas, economistas, empresários, trabalhadores, enfim, entre todos os fatores que se leva em conta na definição de taxa de juros, que se leva em conta a inflação, aparece o El Niño para esse ano e para mais para frente, Teco.
1: Pois é, viu, Sardenberg, não bastasse guerra, Copa, eleição, esse ano ainda tem o El Niño na conta, né? Que é uma coisa que, por enquanto, a gente tem a impressão de que vai atrapalhar, mas ainda tem muita opinião divergente, né? Se vai atrapalhar pouco, muito ou absurdo. Mas o fato é que ele deve chegar aí no segundo semestre e deve atrapalhar um pouco preços, tanto para o final desse ano, né, quanto talvez para o começo do meio do ano que vem, né? Isso bateria, né, caso aconteça o que se espera, bateria a gente ter alimentos mais caros, né, porque isso atrapalharia o sistema de chuvas, né? Lugares choveria demais, outros lugares choveria de menos, então atrapalharia preço de alimento e provavelmente preço de energia também, né? Então isso faria com que a gente tivesse uma inflação ali por um período um pouco mais alta do que se espera, e aí isso tem impacto, principalmente quando a gente fala de alimento e energia, bate diretamente no bolso das pessoas, né? Então isso tem impacto no consumo, tem impacto para a economia, teria impacto também no limite de queda de juros e até nos investimentos, né? Porque mudaria um pouco a ótica ali de como você poderia investir, por exemplo, no Tesouro Direto, né? Trocando o tipo de título, né?
2: Isso já está na conta para a decisão da taxa de juros que acontece hoje?
1: Ah, não, Leandro, acho que hoje não. Hoje a gente vai ter um corte de 0,25,
2: considerado, né? Isso que eu quis dizer.
1: Não, acho que isso já está dado. Uhum. E acho muito difícil, inclusive, que a gente não tenha mais um. Acho que a discussão é dali, de onde a gente estiver ali no 13,75, né, que vai culminar já com a eleição batendo na porta e o El Niño chegando, a gente vai ter essa discussão de será que se para, será que se consegue cair mais, se for cair mais, o quanto cai mais. Aí acho que vai entrar uma sopa de fatores ali que vão dificultar bastante o trabalho do Banco Central. Vai ser um período bastante desafiador, né? Principalmente porque a eleição caminha para ser uma eleição decidida ali no final do período mesmo. Então, até ali vai ser difícil descobrir o que vai acontecer com o preço das coisas, com o preço do dólar, por exemplo, que impacta diretamente na inflação. Então vai ser um período complicado para o Banco Central, né? Mas acho que ainda hoje e na próxima reunião de setembro, eu acho que ainda dá para com tranquilidade tomar a decisão.
0: Obrigado, Teco. Até amanhã.
1: Até amanhã. Tchau, tchau.
2: E antes do intervalo, a gente tem a nossa reportagem aqui no interior de São Paulo com uma notícia a respeito de Pablo Marçal. Boa tarde para você, Pedro Bavuso.
3: Boa tarde para você, Leandro. Boa tarde a todos da CBN. Pois é, o Tribunal de Justiça de São Paulo marcou a primeira audiência de instrução e julgamento da ação em que o influenciador digital, coach e político Pablo Marçal é réu por colocar em risco a vida de 32 pessoas durante uma expedição ao Pico dos Marins, em Piquete, no Vale do Paraíba, interior de São Paulo. A audiência será realizada pela Vara Única da Comarca de Piquete no dia 30 de setembro. Nesta fase do processo, serão ouvidas testemunhas e o réu Pablo Marçal será interrogado. Após essa etapa, as partes apresentarão as suas alegações finais antes da sentença, que ainda não tem data para ser proferida. O caso é referente à expedição realizada nos dias 4 e 5 de janeiro de 2022. Segundo o Ministério Público de São Paulo, Marçal coordenou a subida de 32 pessoas ao Pico dos Marins em Piquete em condições climáticas adversas, como chuva, neblina, ventos de até 100 km por hora e baixa visibilidade. Marçal responde a 32 acusações com base no artigo 132 do Código Penal, que trata de expor a vida ou a saúde de outra pessoa a perigo direto e iminente. Em maio de 2025, a Justiça aceitou a denúncia apresentada pelo Ministério Público, e chegou a propor um acordo para evitar a ação penal mediante ao pagamento de 272 mil reais, equivalente aí a 180 salários mínimos. Como não houve a manifestação da defesa, a denúncia foi recebida e o processo teve prosseguimento. Procurada aqui pela reportagem da CBN Vale, a assessoria de imprensa do Pablo Marçal ainda não se manifestou até o momento. Leandro?
2: Muito obrigado, Pedro Bavuso, da CBN Vale. 1h53 agora.
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2: Guilherme Gimenez.
3: Falando da rodovia Raposo Tavares, que no sentido São Paulo tem bastante lentidão, do quilômetro 29 até o 23 no acesso para Granja Viana, e também no sentido do interior a Raposo Ruim na aproximação com o 23, ande para desde o 18. Isso vai causando congestionamento também nas vias de acesso para Raposo saindo da Granja Viana. São Camilo, por exemplo, bem ruim por ali. Pista interna do Rodoanel Mário Covas em direção a Perus, com o trânsito congestionado do quilômetro 34 até o 30, até a altura da Regis, depois libere aí sem mais dificuldades, inclusive ali na região de Osasco, na passagem também por Carapicuíba, o motorista não encontra mais problemas. Pela pista externa, no sentido da Dutra, sem dificuldades também pelo Rodoanel Mário Covas. Castelo Branco para São Paulo, com boas condições em quase todo o caminho, lentidão apenas no trechinho final do 14 até o Cebolão. Para o interior, trânsito livre pela Castelo. Por último, destacando a rodovia dos Bandeirantes, com lentidão no quilômetro final, no acesso para a marginal do Rio Tietê.
2: 1h55, complemento com a mensagem do ouvinte Maurício Leal, que está na rodovia Regis Bittencourt, em direção a São Paulo. Mais cedo informamos sobre um acidente ali em Budas Artes, quilômetro 282. As pistas já foram liberadas, as faixas, melhor dizendo, mas permanece congestionamento, demora, né, para normalizar. Continua o congestionamento, região de São Lourenço da Serra, você que está indo em direção a São Paulo, pela Regis Bittencourt.
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1: Eleições, campanhas, debates, a coisa começa a engrenar. Hoje, a Globo News e o G1 vão dar início a uma série de entrevistas com os presidenciáveis. Os entrevistados, os candidatos vão ser entrevistados pelas jornalistas Andréa Sadi e Natuza Neri, nos estúdios da Globo News, no Rio de Janeiro. A entrevista terá por volta de 1h30, sem intervalos comerciais. Começa hoje com entrevista com o candidato do Partido Missão, o Renan Santos. Aí, depois, nós teremos, na quinta-feira, o Romeu Zema, do Novo, e na sexta-feira, o Ronaldo Caiado, do PSD. O Lula já decidiu que não vai participar, já informou que não vai participar. Flávio Bolsonaro, que seria entrevistado na segunda-feira, que enfim, está marcado para uma segunda-feira, ainda não respondeu, ainda não informou se aceita ou não o convite para participar. Então participam apenas os três candidatos, Romeu Zema, Ronaldo Caiado e o Renan Santos, que começa hoje a série de entrevistas.
2: E começa agora, 2h.
1: Começa agora, 2h, quer dizer, eu estava esquecendo de falar o principal. Começa agora, daqui a pouco, às 2h, e sem intervalos comerciais. Então, que nós temos agora 1h59, daqui a pouquinho, então, entra no ar pela Globo News e G1 a série de entrevistas com os presidenciáveis. Bom, e com isso, Leandro, a gente vai encerrando por aqui o CBN Brasil desta quarta-feira. Tivemos na produção
2: Karina Almeida
1: e nos trabalhos técnicos
2: Juliano Fonseca.
3: Apresentação: Carlos Alberto Sardenberg e Leandro Gouveia.
2: Uma boa quarta-feira, até a próxima, Sarda.
1: Muito obrigado pela sua participação, muito obrigado aos ouvintes pela audiência e até mais.

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0: Quarta-feira, 5 de agosto de 2026. O Ministério da Saúde anunciou a ampliação do atendimento remoto em saúde mental para pessoas com necessidades relacionadas a apostas. Segundo a pasta, o número mensal de atendidos vai passar de 600 para 100 mil diante da alta procura. A iniciativa é sigilosa, tem caráter de orientação e inclui os familiares das pessoas que desenvolveram algum tipo de vício em jogos. O procedimento é conduzido por profissionais de saúde, como psicólogos e enfermeiros. Um estudo da Câmara Americana de Comércio para o Brasil calcula que o desenvolvimento do setor de minerais críticos no país pode adicionar 192 bilhões de reais ao PIB até 2050. No período, a expansão da cadeia do setor pode gerar 750 mil empregos. A pesquisa considera o investimento estrangeiro e a capacidade de refino no Brasil. O Exército de Israel anunciou uma série de ataques aéreos no sul do Líbano contra o Hezbollah. Segundo Tel Aviv, a facção fundamentalista violou o acordo de cessar-fogo e as forças de defesa israelenses responderam. De acordo com a imprensa estatal libanesa, pelo menos uma pessoa morreu e 11 ficaram feridas. No horário de Brasília, 2:02.
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1: 2:03. Boa tarde para você que está na CBN nessa quarta-feira, 5 de agosto de 2026. Vamos juntos até às 5 horas da tarde, eu e você, com muita informação, com análise e diversão também nas brechas. A gente gosta. Vamos ao cardápio do dia. Hoje em Tudo é Política, Maria Cristina Fernandes comenta o anúncio do deputado federal do PL de Alagoas, Alfredo Gaspar, como vice de Flávio Bolsonaro. Gaspar foi de candidato do PL ao Senado em Alagoas a vice de Flávio Bolsonaro em 24 horas. Em Pra Onde Vamos? Hoje tem. Michel Cofrado vem aí para falar da teoria do apego. Como é que essa teoria saiu dos consultórios e passou a explicar os relacionamentos? Hoje tem Visões do Futuro. Álvaro Machado Dias fala sobre paternidade. Domingo é Dia dos Pais, né? Vamos falar sobre paternidades possíveis, desejáveis, reais? A nossa língua de todo dia. Professor Pasquale responde a dúvida do ouvinte Charles Dickens sobre as palavras fronteira, divisa e limite. Sabe que quem tem limite é município, né, Dani?
2: Brasil!
1: 4 em campo, futebol masculino com Carlos Eduardo Éboli e Gabriel Dudziak. E para encerrar o nosso estúdio CBN, tem sala de música com João Marcelo Bosco e a segunda parte de Pegadas Musicais. Ontem, terça-feira, dia de Gossinho daí, quando estamos só eu, só o Fernando aqui, fica complicado. Então a gente dá uma descansada na imagem do quadro, deixa você ficar com um pouco de saudade dele para quando estivermos os dois juntos, que vai acontecer. Ainda vai dar uma demoradinha, né? Fernando nunca mais vai voltar da Europa, né? Tá lá pedalando nas ciclovias londrinas, tomando um chopinho claro na beira do rio ali em Paris. Tá desagradável a vida do nosso apresentador. Enfim, de modo que ele só volta daqui a uns 15 dias. Então vamos dar uma descansadinha na imagem do Gossinho daí. Ontem a gente antecipou Pegadas Musicais e hoje faz a segunda parte, portanto, com João Marcelo, tá? Bom, e além disso, claro, tem a nossa reportagem, tem informação abessa, tem muita notícia hoje pra você. A nossa reportagem tá muito atenta pra deixar você bem informado, bem informada durante as tardes por aqui. Então entre, seja bem-vinda, seja bem-vindo, fique à vontade. 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Vestida de CBN hoje eu tô, né? De vermelho e branco. Bora? Duas e seis, a gente começa pela notícia política do dia, o anúncio do deputado federal do PL de Alagoas, Alfredo Gaspar, como vice de Flávio Bolsonaro. A Samantha Klein tem os detalhes pra gente em Brasília. Boa tarde, Samantha.
3: Oi, Tati. Essa escolha foi impulsionada também por fatores policiais da investigação relacionada à CPI do INSS. A escolha, portanto, que já era ali um problema das últimas semanas, teve ali como fator determinante as investigações contra o empresário Fábio Luiz Lula da Silva, Lulinha, filho do presidente Lula. Conforme interlocutores do PL, o nome de Alfredo Gaspar era aventado fazia algumas semanas, mas essa ofensiva da PF chancelou a escolha. Gaspar foi relator da CPMI do INSS, que apurou as fraudes nos descontos de aposentadorias e pensões e chegou a pedir a prisão de Lulinha por relações com o lobista Antônio Carlos Camilo Antunes, conhecido como Careca do INSS. Lulinha é investigado por uma suposta influência, então, em ministérios como o Ministério da Saúde. Flávio aproveitou para tentar colar o escândalo ao presidente.
4: E a degradação moral atingiu em cheio o atual governo, não que nós não soubéssemos, nós sempre soubemos, e a corrupção, o desvio, o roubo dos aposentados do INSS entrou no gabinete do Lula. O seu Marcola, o próprio Marcola do Lula, está aí sendo acusado de receber dinheiro que provavelmente veio do desvio do INSS.
3: A referência foi ao ex-chefe de gabinete de Lula, Marco Aurélio Santana Ribeiro, que é conhecido como Marcola, que admitiu ontem à noite ter recebido um empréstimo de R$249 mil da empresária Roberta Lutzinger, que é citada nas investigações do INSS. Ela também é amiga de Lulinha. Marcola disse que o empréstimo foi quitado, negou irregularidades e hoje deixou a campanha de Lula. Outro fator determinante na escolha do deputado federal Alfredo Gaspar é ser do Nordeste, onde Flávio tem mais dificuldade para alavancar votos. Até então, a campanha falava em escolher uma mulher. Então, Gaspar acabou até citando algumas destas mulheres, como a senadora Tereza Cristina, que estavam na mesa durante o anúncio mais cedo na sede do PL.
5: O Brasil estaria muito melhor servido com as senhoras, mas quis Deus e o destino que este momento trouxesse um soldado do Nordeste. Alguém que tem boa fé, sabe o tamanho da responsabilidade. Terei lealdade e gratidão. Terei a coragem de enfrentarmos juntos, presidente.

0: A definição no PL, agora existe a expectativa de que a Federação União Brasil Progressistas confirme a candidatura de Marcelo Aro ao governo de Minas. A decisão deve ser divulgada durante a tarde. Havia uma polêmica, uma conversa, se as legendas poderiam se unir ao PL, mas tudo indica que vai haver lançamento de candidatura própria. Já a assessoria do candidato ao governo de Minas pelo PDT, Alexandre Calil, informou há pouco que o candidato a vice na chapa dele será o ex-deputado federal Carlos Moscone, do PSDB. Moscone, que é médico, também foi deputado estadual e secretário municipal de saúde de Poços de Caldas, no sul do estado. A indicação sela a aliança entre o PDT e a Federação PSDB Cidadania, que vinha sendo costurada nos últimos meses. O MDB anunciou que a candidata a vice de Gabriel Azevedo será a vereadora de Montes Claros, Maria Helena de Quadros Lopes. No campo da esquerda, o PT segue negociando os últimos ajustes da aliança que sustenta a candidatura do ex-ministro Patrus Ananias. A legenda ainda tenta convencer o PSB a indicar o vice na chapa e aguarda uma resposta definitiva ao longo do dia. Caso o PSB não aceite o convite, a tendência é que outro partido aliado assuma a vaga. O anúncio deve ser feito na noite de hoje. Já o governador Matheus Simões, do PSD, aguarda a indicação do nome que será apresentado pelo Novo. A expectativa é que a escolha seja feita em conjunto com o ex-governador Romeu Zema, que é padrinho político de Simões e candidato do partido à presidência da República. As demais candidaturas ao Palácio Tiradentes, lançadas pelos partidos Missão, PSTU, PCB e Unidade Popular, vão disputar a eleição com chapas puro sangue. Tatiana.
1: Obrigada, Desirê. Desirê Miranda, trazendo informação para a gente do cenário político, as definições que vão acontecendo, né, para a campanha, para a eleição em Minas Gerais. 2:14, informação agora, mais informação de Brasília. O ex-chefe de gabinete do presidente Lula pediu para deixar a equipe de campanha da reeleição do Partido dos Trabalhadores, e a Rani Veloso tem os detalhes. Rani, boa tarde.
2: Boa tarde, Tati, a você e a todos que nos acompanham. É isso, viu? O ex-chefe de gabinete de Lula, Marco Aurélio Santana Ribeiro, conhecido como Marcola, pediu hoje para deixar a campanha, a reeleição do presidente, e focar na sua defesa, além de tentar evitar respingos nessa corrida eleitoral. A informação foi confirmada pela CBN como uma fonte do PT, e outra fonte petista disse que Marcola está confiante, pois não cometeu nenhum crime. A decisão ocorre um dia depois de Marcola ter admitido empréstimo de R$249 mil à lobista Roberta Luxinger. Ela é amiga pessoal de Fábio Luiz Lula da Silva, Lulinha, filho do presidente, e investigada pela Polícia Federal por suspeita de fraudes em aposentadorias do INSS. Marcola, que é conhecido por ser uma pessoa de confiança de Lula, já havia deixado o Planalto há 2 semanas justamente para atuar na campanha. Em nota, nesta terça, afirmou que o repasse foi um empréstimo pessoal já quitado. O ex-assessor de Lula colocou os sigilos bancário e fiscal à disposição da justiça para comprovar o caráter da transação. Enquanto isso, aqui em Brasília, o caso alimentou embates políticos. O senador Flávio Bolsonaro tem utilizado esse episódio e também as outras 3 investigações em relação à Lulinha e o tráfico de influência em órgãos como o Ministério da Saúde, Dataprev, para tentar ligar Lula às fraudes do INSS. E a base vem associando Flávio Bolsonaro ao caso por causa daquela operação sem desconto da Polícia Federal de ontem, que investiga também as fraudes do INSS. E o advogado Willer Tomás foi o principal alvo da operação de ontem, além dos familiares do senador Everton Rocha. E o Willer Tomás é tido como amigo pessoal de Flávio Bolsonaro. Tati.
1: Obrigada, Rani. Aliás, tem uma outra notícia do dia, um novo capítulo do que talvez a gente já possa chamar de crise diplomática com os Estados Unidos. O presidente falou sobre isso, Rani?
2: Falou sim, viu, Tati? Agora há pouco, em entrevista ao canal Meteoro Brasil, Lula fez duras críticas ao governo americano e classificou como irresponsável e impensável a decisão dos Estados Unidos de revogar o visto da

0: embaixadora do Brasil em Washington, Maria Luísa Ribeiro Viotti. Lula lembrou que no último encontro com Trump, pediu ao presidente americano a liberação de 11 autoridades brasileiras, dentre elas ministros do Supremo Tribunal Federal, que estão com os vistos cancelados, mas não teve o pedido atendido e afirmou que os Estados Unidos não estão dando importância em ter embaixador no Brasil, ao lembrar que o país passou mais de um ano e meio sem ninguém no cargo. Lula disse que avisou ao ministro das Relações Exteriores, Mauro Vieira, que não receberá mais nenhum embaixador estrangeiro até o fim das eleições. Sobre essa tensão política, o presidente mandou um recado direto. Pediu que os americanos não se metam nas eleições brasileiras e ironizou o secretário de Estado dos Estados Unidos, Marco Rubio, afirmando que se ele quiser vir ao Brasil para fazer campanha para o seu adversário, Flávio Bolsonaro, sem citar Flávio, será até bom. Lula completou dizendo que quer derrotar todos de uma vez só e pôs em dúvida que o sistema de votação americano seja mais honesto que o do Brasil.
1: É, ele tomou essa atitude, que eu acho uma atitude, sabe, irresponsável,
2: parece birra,
1: impensada,
2: né?
1: Para um parece país que tem 203 anos de diplomacia, de relação diplomática, é tão desnecessário. E não dá para ninguém imaginar que vai derrotar o Brasil com mentira. Não dá. Não dá para ninguém pensar que vai se intrometer de fora aqui para, sabe, disputar as eleições. Se eles quiserem fazer no outro país, que façam. Aqui no Brasil, não vão fazer.
0: Bom, a gente lembra, Tati, que o Departamento de Estado americano revogou o visto da embaixadora brasileira, alegando que é uma retaliação pela demora do governo do Brasil em autorizar a posse do novo embaixador do país em Brasília. O indicado foi Daniel Pérez. Em nota, o Palácio do Planalto já havia repudiado a decisão americana, chamou as justificativas de falsas e acusou o governo de Donald Trump de tentar interferir nas eleições brasileiras deste ano. Essa crise diplomática aí ganhou força após o Itamaraty negar vistos de dois diplomatas americanos. E o presidente Lula, sobre isso, defendeu a postura do Itamaraty, disse que o ministério agiu corretamente, que o Brasil exige respeito e não aceita mentiras. Apesar dessa tensão com os Estados Unidos, Lula adotou um tom pragmático ao falar que o Brasil viveu um momento extraordinário em suas relações internacionais e ressaltou que já tratou sobre a guerra da Ucrânia com a Rússia, né, com os presidentes chinês Xi Jinping, com o presidente russo Vladimir Putin ontem e que vai falar com o presidente americano Donald Trump sobre o assunto, uma vez que esses países compõem o Conselho de Segurança da ONU e, para ele, o Conselho não está funcionando como deveria. Sobre o avanço da direita no mundo e na América Latina, Lula declarou que não levará em conta a ideologia de outros presidentes para manter relações fortes com esses países. O presidente também defendeu o fortalecimento de blocos para negociar com a União Europeia e a Organização Mundial do Comércio, né? Falando que não vai levar em conta a ideologia dos presidentes. E no cenário interno, Lula antecipou pilares para o próximo mandato, caso seja eleito. O principal deles é o que ele chamou de revolução educacional nos próximos 10 a 15 anos. Na economia, o tom foi de cobrança. Lula afirmou que é preciso encontrar uma forma de baixar a taxa de juros e criticou o que chamou de aprisionamento do Estado pela Faria Lima, em referência ao Centro Financeiro de São Paulo, e defendeu a seriedade fiscal para não gastar o que não se tem, mas ressaltou que o Estado pode e deve fazer dívidas se o objetivo for realizar novos investimentos. E, por fim, sobre a disputa eleitoral, o presidente demonstrou extrema confiança. Comparou o cenário atual à eleição em que ele derrotou José Serra, afirmando estar tão tranquilo que nada o abala. Lula declarou que não há motivos para um brasileiro que queira o bem do país não votar nele, a menos que seja, nas palavras dele, um negacionista. Tati?
3: Obrigada, Rani. Rani Veloso, com informações em Brasília. Depois de Brasília e Belo Horizonte, vamos com informação no Rio de Janeiro, nova fase de operação policial que mira integrantes do Comando Vermelho na região central da cidade. A Ana Luísa Barreto tem os detalhes. Ana, boa tarde.
2: Oi, Tatiana, boa tarde para você, boa tarde também para os nossos ouvintes. Operação da Polícia Civil contra a lavagem de dinheiro através do roubo de veículos na comunidade do Falé Fogueteiro, na região central, que é dominada pelo Comando Vermelho. Segundo as investigações, a facção passou a usar os assaltos como uma das principais fontes de financiamento e de lucro, além do tráfico de drogas. Ao todo, foram expedidos 98 mandados de prisão. 4 homens foram presos, sendo 2 com mandado e outros 2 em flagrante. Um deles foi encontrado em uma fábrica clandestina de balões dentro da comunidade e outros 6 mandados foram cumpridos contra criminosos que já estavam detidos desde a primeira fase da operação, que aconteceu em maio. O principal alvo era Paulo César Batista Castro, chefe do Comando Vermelho no Falé Fogueteiro, que não foi encontrado. Ele seria o responsável por determinar o local e a forma que os roubos seriam feitos. O titular da Delegacia de Roubos e Furtos de Automóveis, delegado Tiago Neves, explicou que as investigações começaram há 6 meses, quando os agentes identificaram um comportamento atípico nos índices de roubo de veículos. Embora a capital apresentasse redução desse tipo de crime, bairros no entorno da comunidade registraram crescimento de quase 60%.
4: Embora o crime base seja o tráfico, a gente identificou que, na verdade, eles utilizam a localidade como um entreposto para recebimento de veículos roubados. E dali também partem diversos roubadores, são traficantes que também praticam roubos de veículos naquela região, Centro, Tijuca e Santa Teresa. A partir daí a gente começou a identificar que os principais veículos roubadores saíam do interior dessa comunidade e muitas vezes também retornavam para lá por ter uma segurança armada no local.
2: De acordo com a Polícia Civil, o lucro para a facção voltava em 3 frentes: através da venda de peças em desmanches clandestinos, a solicitação de resgates às vítimas e o uso dos veículos em outros roubos. A ação de hoje integra a Operação Contenção, uma estratégia do governo do estado contra o avanço do Comando Vermelho no Rio de Janeiro. Tatiana.
3: Obrigada. Obrigada, Ana. Ana Luísa Barreto com informação no Rio de Janeiro. Greve de funcionários da CPTM em São Paulo trouxe transtorno para os trabalhadores ontem, hoje igualmente. A Karen Lemos tem informação. Oi, Karen, boa tarde.
5: Boa tarde, Tati. Eu estou acompanhando aqui a audiência de conciliação, né, entre o governo do estado e a CPTM com o Sindicato dos Ferroviários, né, que decretou a greve, justamente para tentar resolver aí essas divergências e encerrar a paralisação que atinge as linhas 11, 12 e 13 do sistema de trens aqui de São Paulo. O desembargador aqui da sessão é o Francisco Ferreira Jorge Neto, que também é o vice-presidente judicial aqui da Justiça do Trabalho. Ele propôs a retomada da atividade de todas as linhas que estejam em greve a partir das 16 horas de hoje, com 100% dos trabalhadores. Aí, se a proposta não for acatada, ele aumentou aí a porcentagem, né, de operação mínima no horário de pico. Agora ele pede que seja 90% e nos demais horários 70%. Ele também alterou o valor da multa em caso de descumprimento e alterou para bem para cima, viu? Agora são 5 milhões de reais em multa caso seja descumprida essas porcentagens mínimas aí de operação. A proposta traz ainda que, no caso de aprovação, né, caso aceitem a proposta aqui da Justiça do Trabalho, as multas que foram aplicadas ontem e hoje por descumprimento aí dessa porcentagem mínima de operação serão suspensas. É uma forma, né, de tentar agradar também a outra parte. O desembargador abriu a sessão aqui dizendo que as partes precisam concordar com um acordo, porque, nas palavras dele, a população não pode mais pagar o preço dessa divergência. Bom, o subprocurador-geral do estado, Bruno Megna, que está aqui também, ele apresentou aqui na audiência de conciliação aquela proposta do governo para encerrar a greve, né, que é um projeto de lei que autoriza aí a absorção dos empregados das linhas 11, 12 e 13 da CPTM nos quadros da administração estadual, né? Resumindo, que eles mantenham o emprego mesmo com a concessão das linhas para iniciativa privada. Só que isso ainda precisa passar pela Assembleia Legislativa e o sindicato se comprometeu a levar a proposta aí para, na avaliação dos trabalhadores, na Assembleia que estava marcada para 5 da tarde, né? Só que o desembargador pressionou, né? Falou, ó, tem que apreciar isso logo. E aí o sindicato marcou, então, para as 3, eles vão avaliar e votar essa proposta. O sindicato, no entanto, reclama aí que ainda não há garantias de emprego até a tramitação desse projeto, né? Que vai para a Assembleia vai ter que votar. E eles também querem garantia para todos os funcionários da CPTM e não apenas para aqueles que trabalham na linha nas linhas 11, 12 e 13. Então, a discussão aqui ainda vai longe, Tati. A gente segue acompanhando. Qualquer coisa, volto aqui na programação.
3: Combinado. Obrigada, Karen. Karen Lemos, em São Paulo. 2h26, a gente vai para 4 minutos de informação na sua cidade. Na volta, o repórter CBN com a Juliana Prado.
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3: Lucas Taveira, boa tarde.
7: Muito boa tarde, Tati, para você, para todos os ouvintes aqui ligados na CBN. Agora, mais de 386 quilômetros de lentidão na cidade de São Paulo, viu? Segundo o monitoramento da CET. Isso o reflexo da greve, né? Rodízio suspenso, mais carros nas ruas, na marginal do Rio Tietê, no sentido Ayrton Senna, há trânsito bem lento em 2 pontos. Primeiro, desde o Cebolão até a chegada ali à Ponte do Piqueri. Depois, mais para frente, desde a Ponte Júlio de Mesquita Neto até a passagem ali pela ponte da Vila Guilherme. Já em direção à rodovia Castelo Branco, os piores pontos estão na passagem pela ponte da Vila Guilherme e depois, mais adiante, na região da Lapa. Agora a gente destaca também a marginal do Rio Pinheiros, no sentido Zona Sul, tráfego carregado desde ali o começo da Raia Olímpica da USP até a passagem pela ponte da Cidade Universitária. Depois o trânsito vai melhorando. No sentido Cebolão, o trânsito está mais tranquilo. O motorista encontra lentidão apenas ali entre a altura da Estação Hebraica Rebouças até a Estação Pinheiros. A Avenida Rebouças tem tráfego bem congestionado, viu? Nos dois sentidos, tanto para quem vai ao centro quanto para quem vai sentido Pinheiros. O corredor Norte-Sul com trânsito também bem carregado, principalmente para quem vai pela 23 de maio na região do Parque do Ibirapuera, também nos dois sentidos, Tati.
3: Obrigada, Lucas.

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2: O sol forte ainda predomina na região da Grande São Paulo e no estado de São Paulo de forma geral nesta quarta-feira. Mas em áreas próximas à divisa com o Paraná e ao Mato Grosso do Sul, temos bastante nebulosidade e nessas regiões já ocorrem algumas pancadas de chuva durante a tarde e mesmo na noite de hoje. Não há nenhum alerta para tempestades, mas podem ocorrer algumas pancadas de chuva de até moderada intensidade. Para a região da Grande São Paulo, há uma possibilidade de alguma chuva muito isolada na tarde de hoje, mas nem vai chover em toda a capital e nem em toda a Grande São Paulo. Temperatura em elevação e pode chegar até os 28 graus. Nesta quinta-feira, as condições para pancadas de chuva vão aumentar em todo o estado de São Paulo. E isso se deve ao processo de formação de uma frente fria e de um ciclone extratropical entre o sul do Brasil, a Argentina, o Paraguai e o Uruguai. Este ciclone extratropical não vai passar sobre a região sudeste. Ele vai depois, na sexta-feira, se afastar em alto mar. Mas nesta quinta-feira, todo esse processo, junto com esse ar quente que está em São Paulo, vai favorecer a ocorrência dessas pancadas de chuva. E elas podem acontecer na região da Grande São Paulo e na maioria das áreas do estado de São Paulo na tarde e noite desta quinta-feira. Vamos ter mais um dia abafado. A temperatura na cidade de São Paulo nesta quinta-feira deve ficar entre 17 e 28 graus. A frente fria que se forma no sul do Brasil vai passar pelo litoral do estado de São Paulo na sexta-feira. E é justamente na sexta-feira que nós poderemos ter fortes rajadas de vento que na região da Serra do Mar, pelo litoral, podem se aproximar dos 100 km por hora. Para a região da Grande São Paulo, expectativa de rajadas de vento de até 80 km por hora na próxima sexta-feira. Josélia Pegorim, da Climatempo, para a CBN.
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0: 5 de agosto de 2026, o candidato à presidência pelo PL, senador Flávio Bolsonaro, anunciou o deputado federal Alfredo Gaspar, também do PL, como candidato a vice na chapa dele. Gaspar é ex-promotor de justiça, foi procurador-geral e secretário de Segurança Pública de Alagoas. Eleito para a Câmara em 2022, ganhou projeção como relator da Comissão Parlamentar Mista de Inquérito do INSS. A definição ocorre após semanas de negociações do PL para tentar ampliar as alianças. Cotados para integrar a chapa, tanto republicanos quanto a federação formada por União Brasil e progressistas decidiram não fazer parte de qualquer coligação presidencial. Representantes do governo Lula se reúnem hoje para discutir a melhor forma de responder à decisão dos Estados Unidos de revogar o visto diplomático da embaixadora do Brasil em Washington, Maria Luísa Viotti. O executivo decidiu que vai adotar a reciprocidade, mas ainda discute se a medida será realizada na esfera de visto ou por meio de alguma outra iniciativa. A Aliança Saúde informou que entrou com pedido na justiça para homologar o plano de recuperação extrajudicial da empresa. Na modalidade, a negociação é feita diretamente com os credores e o acordo é levado à justiça só para homologação. A companhia tem mais de R$1 bilhão em dívidas. O Grupo Aliança é dono de marcas como Laboratório CDB. Instituto Nacional de Meteorologia alerta para a formação de um ciclone-bomba no sul do Brasil, Argentina, Uruguai e Oceano Atlântico. Fenômeno deve acontecer entre os dias 6 e 8 de agosto e pode causar tempestades severas e ventos acima de 100 km por hora no mar. O INMET informou que monitora a situação. No horário de Brasília, agora 2h34.
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0: Maria Cristina, boa tarde.
1: Boa tarde, Tati. Boa tarde, ouvintes.
0: Bom, fechou a chapa, o vice do candidato do Partido Liberal à presidência, Flávio Bolsonaro. O escolhido foi Alfredo Gaspar, do PL de Alagoas, fechando uma chapa por o sangue do PL, depois de várias tentativas frustradas do partido em negociar com partidos de direita, com partidos do chamado Centrão, um vice. Parece que ninguém quis. Gaspar foi de candidato a senador em Alagoas, a vice de Flávio, em 24 horas, Maria Cristina.
1: Foi incrível, Tati. Realmente surpreendeu. O presidente do PL disse que esse nome já estava escolhido há muito tempo, ele só não vazou. Bem, não foi bem assim. O partido, o Flávio tentou muito alargar a chapa com vice de um outro partido, mas nenhum partido quis entrar nesta coligação. E aí ficou essa chapa puro sangue, como você disse, PL, mas PL, o que não alarga politicamente, nem alarga o tempo de televisão e de inserções no horário eleitoral gratuito que o partido terá a seu dispor. E quem é o deputado Alfredo Gaspar? Ele fez carreira como promotor em Alagoas, chegou a procurador-geral de justiça no estado, foi secretário de segurança pública de um governo exitoso em reduzir o indicador de violência, que foi o governo de Renan Calheiros Filho, que foi ministro de transportes de Lula e agora é candidato a voltar a ser governador pela terceira vez. E foi um secretário de segurança muito linha dura, né? E que, de fato, obteve esses indicadores. Teria sido esta, então, a razão, uma vez que o Nordeste agrega indicadores muito negativos, particularmente nos estados da Bahia e do Ceará, na violência? Bem, falei com algumas pessoas hoje pela manhã, inclusive no Nordeste, me dizem que, na verdade, o bolsonarismo já é associado a uma política prende-arrebenta na questão da segurança pública. O nome do Alfredo Gaspar seria, para resumir, chover no molhado neste tema. A escolha dele deu as costas, mostrou uma campanha de costas para pesquisas disponíveis aí no mercado, uma delas divulgada hoje, e pesquisas disponíveis na própria campanha do PL, que mostram o benefício que a intenção de voto de Flávio teve com a reconciliação com a ex-primeira-dama Michelle Bolsonaro. Isso teve um efeito positivo, e o que sugere que o nome indicado por ela teria ajudado mais, ajudado a consolidar esta imagem da família unida, dos propósitos unidos em nome da candidatura única em homenagem aí ao ex-presidente. E não foi isso que ele fez. Ainda por cima, tem uma acusação de estupro de uma adolescente em que o deputado é investigado no Supremo. Ele disse à Folha de São Paulo que já fez teste de DNA e que vai provar sua inocência, mas o inquérito não foi arquivado. Isso vai ser explorado e isso pode pesar. Agora, é um problema que talvez não seja do vice, tem um problema de mentalidade no PL, Tati, porque eu assisti o anúncio do Alfredo Gaspar e o candidato à presidência, o senador Flávio Bolsonaro, disse que falou da importância das mulheres para o cuidado com a família, com os idosos. Ele mesmo, aí eu estou aspiando, eu tive duas filhas mulheres para ter quem cuidasse de mim na velhice.
0: Afe Maria, não para que elas pudessem ser o que
1: não
0: elas quisessem no mundo.
1: Pois é, não foi para que elas contribuíssem para o mundo com seu trabalho, com sua inteligência, com seu olhar sobre a vida. Ele celebrou justamente o que milhares de mulheres no Brasil consideram um fardo, porque que é o cuidado com idosos, porque é uma tarefa em que as mulheres são sobrecarregadas.
0: Isso, e não, né, são, então, remuneradas, celebrou, né?
1: E não são remuneradas por isso. Ele celebrou justamente aquilo que pesa para as mulheres, né? Que, aliás, é um foco da campanha do Lula, que é, justamente esse cuidado com os idosos, que ele disse que vai apresentar um programa para isso. Então, realmente, me pareceu uma falha. Então, se não atendeu as mulheres, se não atendeu este propósito de conciliação com a Michelle, se é chover no molhado na violência, por que ele foi escolhido? Especulou-se que ele teria atendido a um pedido do deputado Arthur Lira, que é candidato ao Senado e estava disputando o mesmo eleitor de direita em Alagoas. Bem, Arthur Lira, durante todo o seu mandato como presidente da Câmara, agiu muito em consonância com o bolsonarismo, mas talvez seja dar peso demais para o Arthur Lira e para o estado de Alagoas atribuir a escolha de um vice-candidato à presidência a ele, né? Uhum. A razão principal, aliás, o próprio Flávio falou disso na apresentação, é o fato de Alfredo Gaspar ter sido relator da CPMI do INSS. Ou seja, é uma escolha que mostra um foco total na corrupção. Ok, esta é uma vulnerabilidade na imagem que ficou entranhada no presidente Lula e no PT. É isso que eles sinalizam que vão apostar. As pesquisas mostram esta vulnerabilidade. Uhum. Falou em corrupção, o nome que vem na cabeça das pessoas é Lula. Uhum. Mas o Gaspar tem vulnerabilidades para este papel de explorar particularmente esse escândalo de INSS. O relatório que ele fez não foi aprovado. Ele arquivou a convocação do Fabiano Zettel, cunhado do Vorcaro. Ele arquivou requerimentos da senadora Damaris Alves, convocando pastores envolvidos em desvio de benefícios do INSS. Então, ele houve, ao longo da CPMI, vazamentos sistemáticos e seletivos de informações sigilosas, que, se não era uma responsabilidade exclusiva do relator, era uma responsabilidade da mesa de garantir esse sigilo e apuração dos vazamentos. Isso nunca aconteceu, a gente nunca ficou sabendo quem é responsável pelos vazamentos. Então, ele agiu como, digamos, um promotor de justiça que ele é, né? Agiu para produzir seletivamente provas para comprovar sua tese. E não funcionou porque ele não conseguiu aprovar o relatório, né? Uhum. Mas isso foi o desempenho dele como relator, o que a campanha deve ter não sido suficiente para desestimulá-la a escolher o nome do Alfredo Gaspar. Uhum, uhum. Ele apresentou-se como um alagoano humilde, um nordestino servidor, homenageou o ex-presidente Jair Bolsonaro, o seu próprio pai, e adotou essa postura, um tom bastante humilde para se apresentar aí a serviço de Flávio Bolsonaro.
0: Bom, o fato dele ter sido relator da CPI do INSS e a julgar o fato de Flávio Bolsonaro ter sublinhado isso e já ter falado em cima disso, quer dizer, está atingindo aí talvez um dos principais tetos de vidro da campanha do presidente Lula, né, Maria Cristina, por causa das denúncias contra o filho dele, enfim, que estão sendo, Fábio Luiz, que estão sendo investigadas. Tenho uma pergunta. E Michelle Bolsonaro?
1: Pois ela não estava lá, né, Tati? Ele colocou na linha de frente do anúncio, o pelotão de frente tinha uma maioria de mulheres. Inclusive mulheres de outros partidos estavam lá a senadora Tereza Cristina, que é do Progressistas, a senadora Damaris Alves, que é do Republicanos, a Daniela Marques, que foi presidente da Caixa Econômica Federal no governo Bolsonaro, que é Republicanos, para mostrar que ele não estava escolhendo a mulher. O Alfredo Gaspar tem uma frase sobre isso que eu anotei, e é inacreditável também, que não estava escolhendo a mulher, mas que estava ali homenageando. Ele disse, ele agradeceu em nome da esposa de Flávio, a Fernanda Bolsonaro, e disse que o Brasil estaria melhor servido com as senhoras, mas quis Deus que viesse um soldado do Nordeste. Foi assim que ele explicou, que ele se colocou como candidato no lugar das mulheres ali. E aí a Michelle não apareceu, como ela tampouco apareceu na convenção que a escolheu candidata a senadora. Lá ela divulgou uma foto em que ela está no hospital para cuidar de uma crise de enxaqueca. Mas o fato é que ela não deu as caras, nem tampouco a vereadora Priscila Costa, que foi alegadamente o motivo daquele vídeo que ela fez, que é aquele vídeo que desencadeou toda a crise com a família, porque ela queria que essa vereadora fosse candidata ao Senado, no Ceará, e a senadora não, essa vereadora não apareceu lá no anúncio, e o fato é que a Michelle não foi prestigiada pela escolha de vice. Nitidamente era algo que ela queria, era ter influenciado na escolha do vice do Flávio. Mas o Flávio já deixou mais do que claro que não quer dividir poder com a madrasta.
0: Uhum. Outra pergunta. A definição por um vice do PL deixa o partido isolado nessa eleição, Maria Cristina?
1: Sim, Tati, e o partido tentou fechar muitas alianças, tentou fechar com Progressistas da Tereza Cristina e tentou fechar com Republicanos da Daniela Marques, e foi rechaçado, não conseguiu fechar até com o Podemos. O Flávio tentou fechar uma aliança, visto que Podemos é presidido por uma mulher, Renata Abreu, também não teve sucesso. Isso é relativamente preocupante, porque num eleitorado mais de baixa renda, ainda o horário eleitoral ainda é visto. As inserções comerciais, que são aquelas inserções que entram sem que ninguém estivesse esperando, no horário eleitoral tem aquele horário fixo, mas as inserções não também atingem um público grande que não é assinante de TV, né? Não tem TV por assinatura, não acompanha a rede social. Então, esta fatia do eleitorado será atingida por um tempo maior de televisão do presidente Lula do que do senador Flávio Bolsonaro.
0: E por fim, juro que aí eu paro, a gente estava falando sobre o teto de vidro da campanha de Lula e o fato do vice ter sido relator da CPI, do INSS, e o teto de vidro está no filho dele, né, Fábio Luiz, que está sendo investigado pela terceira vez, né? E você citou muito rapidamente que Alfredo Gaspar é alvo de um inquérito aberto no Supremo Tribunal Federal por estupro de vulnerável. Estou vendo aqui no painel da Folha. Bom, além disso, ele responde também a uma investigação de desvio de emendas parlamentares. Sobre a primeira acusação, foi em abril desse ano que a Polícia Federal pediu ao Supremo a abertura de um inquérito. Acusação feita pelos deputados Lindberg e Farias do PT, aliás, pelo deputado Lindberg e Farias do PT e pela senadora Soraya Tronic do PSB, a acusação diz que há documentos e áudios que indicam que Gaspar teria mantido uma relação com uma adolescente de 13 anos que teria resultado em uma gravidez. Relação com menores de 14 anos no Brasil configura estupro. E essa denúncia também aponta supostas tentativas de suborno para manter o silêncio da família. Como você também disse, essa investigação ainda está em andamento. Segundo a Gabriela Schenick, jornalista, autora dessa reportagem no painel da Folha, a investigação está à espera de um posicionamento da PGR. Assim como denúncias de corrupção relacionadas ao INSS devem ser exploradas, essa acusação contra o vice também deve ser explorada, né, Maria Cristina?
1: Não tenha a menor dúvida, Tati. É algo que vulnerabiliza a chapa do Flávio. Certamente eles tinham esta informação do inquérito quando
0: tomaram essa decisão.
1: Quando tomaram esta decisão. Então, eles devem ter pesado que isso, apesar de cobrar um preço, não comprometerá a candidatura. É uma aposta, digamos, no escuro. Ninguém sabe o que vai acontecer, mas a gente não deve ter a menor dúvida de que isso vai ser explorado pelos adversários.
0: Maria Cristina Fernandes está conosco diariamente em Tudo é Política. Obrigada por hoje, Maria Cristina. Um beijo, até amanhã.
1: Um beijo, Tati. Uma boa tarde para você, para os ouvintes. Até amanhã.
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0: Lucas Taveira, sua informação.
3: Tati, já dura mais de 22 horas o trabalho dos bombeiros para apagar aquele incêndio de grandes proporções numa fábrica de solventes em Itaquaquecetuba, na Grande São Paulo. A tenente Olivia, porta-voz do Corpo de Bombeiros, ressaltou que o fogo não está extinto, mas está controlado e que não há previsão para a conclusão dos trabalhos.
4: Não tem risco de propagação para outras edificações. O incêndio ele está contido, né? Está isolado, porém ele ainda não está extinto. Por se tratar de uma indústria química com bastante solventes, que é um combustível muito forte, realmente é um incêndio de difícil extinção. Não tem previsão de término das operações.
3: Também, segundo a corporação, não houve feridos e as causas do acidente estão sendo apuradas. O tenente Maxwell, da Defesa Civil, informou que o órgão disponibilizou um abrigo temporário para as famílias da região, mas que até o momento ninguém buscou o serviço.
5: A Defesa Civil evacuou algumas residências e também indústrias. Foi montado um abrigo emergencial no Centro Municipal de Convivência da cidade. Até o momento, nenhuma pessoa procurou abrigo ali. As pessoas preferiram procurar abrigo na casa de familiares e parentes. Não há nenhum abalo estrutural a imóveis, nenhuma casa foi atingida. Também não houve nenhuma vítima dessa ocorrência.
3: O número de moradores deslocados não foi divulgado. Esse incêndio começou por volta das 5 horas da tarde de ontem. Moradores da região chegaram a registrar diversas explosões com tambores lançados ao ar, além de fumaça saindo pelos bueiros das ruas vizinhas.
6: Tá explodindo tudo aqui.
7: Olha o tambor voando.
8: Os bueiros, primo. Os bueiros. Você é louco, mano.
3: A recomendação das autoridades é para que qualquer pessoa na vizinhança com sintomas de intoxicação, como irritação nos olhos ou falta de ar, procure atendimento médico imediato. Por causa do incêndio nessa indústria química, a estrada Bom Sucesso segue totalmente interditada na região. Tati?
0: Obrigada, Taveira.

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1: Duas horas, 55 minutos. Você acredita que já faz 10 anos dos Jogos Olímpicos do Rio? Gente, a pandemia complicou muito o nosso cálculo de tempo na cabeça, né? Mas bom, vamos aproveitar esse marco, 10 anos da cerimônia de abertura dos Jogos Olímpicos do Rio de Janeiro, e ouvir a reportagem elaborada pelo Leonardo Dai, analisando o impacto real e a evolução do Brasil como nação olímpica a partir do evento que a gente sediou. O país conquistou avanços estruturais e de desempenho, mas o salto do esporte nacional ficou abaixo do potencial e da euforia. Lembra que a gente viveu, que foram gerados durante os Jogos de 2016? Vamos ouvir.
2: É o ponto da medalha de ouro, o torcedor grita ace. O Wallace sacou no fundo, Juan Torena, Gianelli na ponta, saltou, sai, recebe, bloqueio, fechou!
3: Pode até não parecer que faz tanto tempo, mas neste dia 5 de agosto completam-se 10 anos da cerimônia de abertura dos Jogos Olímpicos do Rio em 2016. Hora então de responder àquela pergunta: será que o Brasil aproveitou a oportunidade de receber uma Olimpíada para crescer como nação olímpica?
4: O Brasil pulou daqueles países que brigam para ser top 20, no máximo top 15, por os países que a gente chama de países emergentes, que são os países que conquistam cerca de 20 medalhas por Olimpíada. Isso foi um passo importante. Poderia ser muito mais? Poderia ser muito mais.
3: A análise é de Guilherme Costa, especialista em esportes olímpicos da Globo, que aponta ainda que o pecado capital no cálculo do legado olímpico brasileiro foi a não ampliação da prática esportiva nas escolas. A próxima Olimpíada em Los Angeles deveria ser a primeira a receber a geração de crianças que se encantaram pelo esporte durante a Rio 2016. Mas quando se observam os resultados das categorias de base, apenas uma modalidade parece ter explorado esse potencial: a canoagem velocidade de Isaquias Queiroz.
5: Sebastião Brendel é ouro! Isaquias Queiroz é prata!
4: O Isaquias é de Ubiataba, na Bahia, e muitos dos novos atletas que estão agora nas categorias de base conquistando títulos mundiais são ali da região ou da própria cidade de Isaquias. Ou seja, a gente achou 3-4 atletas de altíssimo nível numa cidade pequenininha no interior da Bahia, o que daria para fazer se a gente conseguisse pinçar atletas ou crianças em todas ou em grandes cidades espalhadas pelo Brasil.
3: Dizer que o legado foi menor do que poderia é muito diferente de dizer que não houve nenhum legado. Quem melhor pode atestar os avanços gestados na Rio 2016 são os atletas, sobretudo aqueles que viveram o esporte olímpico antes e depois de 2016. É o caso de Fernanda Nunes, remadora e hoje presidente da Comissão de Atletas do Comitê Olímpico do Brasil, que é uma espécie de ponte entre os esportistas e os dirigentes do movimento olímpico no país.
6: A gente tem, assim, uma estrutura que eu diria que é uma estrutura top de linha, assim, do mundo, né? A gente vê uns esforços, eu acho que importantes, assim, de manter algumas instalações para que o atleta tenha melhores condições. Então, acho que o acesso, de uma forma geral, às ferramentas, assim, para o alto rendimento, acho que melhorou bastante, porque o investimento para 2016 foi grande. Mas tem sempre essa ressaca olímpica, que é queda de patrocínios. A gente tem uma parte de legado físico? Tem, mas a gente sabe que teve uma grande parte que se perdeu também, que não conseguiu ter manutenção até porque não tinha essa verba.
3: De fato, parte das instalações foi abandonada, mas outra parte segue servindo ao esporte. Exemplos: o centro de treinamento da natação e da ginástica, o estádio da canoagem slalom, o centro de ciclismo BMX, uma das arenas de competições e o ginásio Isabel Salgado, onde mais de 800 alunos da rede pública de ensino praticam esportes olímpicos. O arquiteto e urbanista Washington Fajardo, que foi secretário de Planejamento do Rio no processo de preparação da Olimpíada, lembra que parte da estrutura já foi construída para ser deslocada depois dos Jogos e aponta que o Rio não teve habilidade política para extrair o máximo dessas construções.
0: No caso da Arena do Futuro, viraram 4 equipamentos escolares. Isso nunca tinha sido feito antes na história das Olimpíadas. E uma busca obsessiva por excelência dessa infraestrutura esportiva, aí eu acho que aparecem de fato as falhas políticas entre arranjos federativos, especialmente junto com o governo federal.
3: Em resumo, o Brasil não desperdiçou totalmente a oportunidade de sediar a Olimpíada para desenvolver o seu esporte. O salto, porém, ficou abaixo da euforia que aquelas 2 semanas provocaram no Brasil e no mundo, representado na cerimônia de encerramento pelo presidente do Comitê Olímpico Internacional na época, Thomas Bach.
7: Foram Jogos Olímpicos maravilhosos na cidade maravilhosa. Cidade maravilhosa.
8: Neymar, pode ser o ouro. Partiu, parou. Neymar colocou pro gol.
3: De São Paulo, Leonardo Dai.
1: 3 horas.
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0: Quarta-feira, 5 de agosto de 2026. O presidente Lula considerou a decisão do governo dos Estados Unidos de cancelar o visto da embaixadora brasileira em Washington, Maria Luísa Ribeiro Viotti, como irresponsável e impensada. A gestão de Donald Trump revogou a permissão de entrada da embaixadora brasileira ontem, alegando retaliação à decisão do governo brasileiro de negar vistos a dois diplomatas dos Estados Unidos. As afirmações foram feitas durante uma entrevista ao podcast Meteoro Brasil. Terminam hoje as convenções partidárias para a escolha dos candidatos que vão disputar as eleições de outubro. O registro das candidaturas precisa ser feito até 15 de agosto. No dia seguinte, começa a campanha eleitoral, no rádio e na televisão. Um estudo da Câmara Americana de Comércio para o Brasil calcula que o desenvolvimento do setor de minerais críticos no país pode adicionar 192 bilhões de reais ao PIB até 2050. No período, a expansão da cadeia do setor pode gerar 750 mil empregos. A pesquisa considera o investimento estrangeiro e a capacidade de refino no Brasil. A Organização das Nações Unidas alertou que o fenômeno El Niño pode levar 49 milhões de pessoas à fome extrema até o fim de 2027. Os aumentos são esperados na América Latina e no Caribe, fazendo com que o total de pessoas que não conseguem suprir as necessidades alimentares diárias chegue a 274 milhões em 45 países vulneráveis. O fenômeno pode atingir a maior intensidade em mais de 70 anos. No horário de Brasília, 3 e 3.
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1: São 3:04. Segunda hora do estúdio CBN dessa quarta-feira, 5 de agosto de 2026.
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1: Oi, Álvaro, boa tarde.
2: Boa tarde.
1: Vamos falar de Dia dos Pais, quer dizer, vamos falar de paternidade, né? Aproveitando o gancho do Dia dos Pais, domingo, Dia dos Pais. Nos Estados Unidos, a homenagem ao pai foi proposta em 1910. Aqui no Brasil, nasceu em 1953. Porque, bom, nos Estados Unidos a homenagem foi proposta, passou 6 décadas apanhando o jornal, fazendo piada, homem achando aquilo coisa de mulher. Como pode, Álvaro? Por que que custou tanto juntar pai e amorosidade, cuidado, afeto?
2: Pois é, né? Que coisa. Custou justamente porque afeto não estava na descrição do cargo, por assim dizer, no job description. De maneira séria, pai sempre foi, historicamente, né, durante o século XX, função e não relação. Era o papo de que o pai era aquele que sustentava, autorizava e, como a gente sabe muito bem, punia. Pai sempre foi isso daí. Então, quando a data foi proposta nos Estados Unidos, né, como você falou muito bem, em 1910, a imprensa americana ridicularizou aquilo totalmente, tá? Tratou como um sentimentalismo copiado do Dia das Mães. Tem uma história interessante de um florista que chegou a registrar por escrito que esse papo de pai não tinha apelo emocional nenhum. Quer dizer, ele achou que ele não ia vender nenhuma flor nunca. Olha a ilusão. E os próprios homens, naquele momento, recusavam essa conversa toda, tá? E achavam que isso tudo, né, assumir a data, assumir essa, receber flores, a simbologia toda, era admitir um lugar que não era deles. O negócio virou feriado, né, a data virou um feriado permanente nos Estados Unidos em 72, né, quer dizer, muito tempo depois. E tem um negócio, né, o que que acontece no meio do caminho? Qual que é a história desse contexto, desse conceito importado e que depois também virou tão nosso. Uhum. Tem um pesquisador que eu estava lendo para me preparar para hoje, chamado Ralph La Rosa. E o que ele diz, que eu acho muito interessante, é o seguinte: a conduta, a lógica da paternidade vem do princípio do pai presente. O ideal do pai presente, que é aquele que está com os filhos, já existia. Ele estava nas revistas, estava na boca das pessoas nas décadas de 1910, 1920, 1930. Quer dizer, antes do afeto ser ligado à figura paterna do ponto de vista da simbologia toda da data. Só que qual era a grande questão? Esses pais desse momento histórico passavam muito poucas horas com seus filhos. O número de horas despendido no contato com os filhos na década de 1910 até 1970 é assim, colossalmente mais alto, tá? Houve uma expansão gigante, um aumento imenso nisso. Por quê? Uma razão, no fundo, não é moral, ela é industrial. Olha só, até o começo do século XX, havia uma lógica dos pais trabalharem muito ao lado dos filhos, mais filhos do que filhas, tá? Mas tinha essa história. Então, o pai não era aquele que era carinhoso no sentido de hoje em dia, mas era aquele que estava presente. Só que a industrialização, a fábrica, tirou essa pessoa, esse homem, fisicamente de casa, e aí pai começou a significar essa figura mais abstrata do ponto de vista prático, que manda, que isso, que aquilo, e foi se tornando uma figura mais ausente. Um grande movimento de conexão afetiva foi o movimento de mostrar na prática e fazer com que as pessoas incorporassem que estar presente é importante. Está aí a explicação.
1: Muito bom. Bom, no Brasil, mais de 1 milhão de crianças não têm o nome do pai no seu registro. Né, só tem o nome da mãe. O judiciário mantém um programa criado para preencher esse espaço no documento. Por que a paternidade, Álvaro, é o único parentesco que tem que ser declarado?
2: Por uma questão de assimetria moral, principalmente, tá? Existe uma falha, se discute muito a questão dos, vamos dizer assim, das vantagens assimétricas e do machismo, né, masculinas e do machismo na sociedade. Você quer um exemplo prático de vantagem assimétrica do ponto de vista moral? Está aqui, tá? Então, de fato, historicamente, a gente vê os homens assumindo o não assumir, né, essa fuga de maneira mais tranquila. Espera um pouquinho. Se eu espirrar, desculpa. Bom, passou. Do que as mulheres.
1: O ao vivo
2: Desculpa.
1: é assim mesmo, minha gente. Vai,
2: É
1: Álvaro.
2: assim mesmo. Olha que nesses anos todos eu nunca tive vontade de espirrar, mas dessa
1: Eu já
2: vez
1: engoli
2: finalmente
1: um
2: passou.
1: mosquito, dando manchete. Então, quer dizer, tá em
2: Nossa,
1: casa.
2: maravilhoso.
1: Eu não,
2: Ai, que
1: mosquito, eu
2: bom.
1: tava quieta, trabalhando.
2: Pois é. Então, eu acho que tem uma questão de licença moral, tá? Essa é uma área muito importante, estudada pelo pessoal da filosofia, da psicologia, moral licensing, a pessoa se permite as coisas. Mas não é só isso. Se a gente olhar do ponto de vista histórico, né? Qual que é a história, né? O que está ali por trás de tudo? Que, de fato, esse é aquele que a sociedade não consegue ver de primeira, né? A mãe sempre é testemunhada, o pai sempre foi inferido, né? Todo o sistema jurídico teve que se basear nesse substituto da observação. E a base disso, pelo menos de acordo com o que eu estava revisando, a literatura que eu estava revisando para esse programa de hoje, é romana, tá? Então, Roma resolveu isso por uma espécie de ficção declarada, muito interessante, que é a ideia de que o pai é aquele que está registrado no casamento, tá? Tem uma expressão romana, que eu não vou lembrar agora, para dizer exatamente isso, que aquele sujeito que está na união nupcial, ele é o representante paterno e a fonte de certeza de que ele é o pai está ali. Sobrenome, herança, legitimidade, honra, todas essas coisas são peças de uma espécie de uma engenharia baseada no casamento. Então, esse foi o princípio. E o que é curioso é que foram feitos vários estudos do cromossomo Y, né? Para quem não sabe, ele está só nos homens, então ele permite o um mapeamento de descendência. E o que se viu é que, na verdade, a paternidade extraconjugal, ela chegou, por exemplo, a 6% no século.

0: história das sociedades, né, Álvaro?
1: É exatamente esse o ponto, tá? E a história, como tradicionalmente havia essa concentração de poder, naturalmente também havia o licenciamento moral maior, ou seja, esse cara, ele se dava mais o direito de, enfim, negar as suas responsabilidades, inclusive as paternas, a paterna.
0: Isso, se a gente olhar para os povos indígenas, para os povos originários do Brasil, por exemplo, existem grupos que fizeram diferente, né? Onde uma criança pode ter mais de um pai, por exemplo. Como é isso?
1: Sim. Pois é, não é um assunto que eu conheço muito bem, tá? Então, o que eu consegui é decodificar desse tema que é super intrincado, né? Envolve gente muito dedicada na antropologia, etnografia, assim por diante, é que há povos como, por exemplo, os Bari, né? Ou tem um cara chamado Stephen Beckerman da Universidade da Pensilvânia, muito bom pesquisador, que levantou a história reprodutiva das mulheres, gravidez por gravidez, e foi comparando como é que essa coisa se estruturava nesse povo. E o que ele coloca é que havia justamente uma crença diferente, tá? Então, a tese de que a gente precisa naturalmente partir dessa biologia como estabelecida aqui no mundo da ciência, que eu diria que é assim, a verdade do ponto de vista empírico, ou seja, aquela que se revela quando a gente testa as coisas de verdade, ela precisava ser aqui, relativizada ali, para dizer o mínimo, tá bom? Então, por exemplo, havia uma crença de que o feto se dá, ele se forma pelo acúmulo de sêmen ao longo da gestação. Então, se sim, se a mulher já teve relação com outro homem no período, aquele contribuiu para fazer a criança. Entendeu? Então, você tem no final das contas a lógica de eventualmente dois pais ou uma espécie de um sistema aditivo, tá? De adição, portanto. Não é de adultério tolerado, isso que é importante a gente pensar, tá bom? É uma outra coisa, é muito mais de não haver essa regra tão estabelecida e não haver um princípio tão bem determinado do ponto de vista científico do que acontece na fecundação.
0: É uma organização social diferente mesmo, né? Uma sociedade que se
1: Pelo
0: organiza de
1: menos.
0: outra forma, como são, sei lá, sociedades matriarcais, enfim, que funcionam
1: Exato.
0: de outro jeito. Vamos falar de padrasto e da escolha por ser pai para além dos laços de sangue, Álvaro.
1: Pois é, eu sou testemunho disso. Eu tive um padrasto maravilhoso, que também foi pai, infelizmente faleceu. Eu acredito que, assim, a paternidade, como a maternidade, são realidades que são bastante construídas. É difícil, por exemplo, eu sou pai, é difícil eu, como pai, projetar isso como construção, porque eu sinto lá dentro, assim, muito profundamente, que não, é algo que é inexorável, biológico, mas o amor faz a gente sentir essas coisas mesmo, né? O caráter absoluto do amor faz a gente achar que não existe nada que possa ser comparável àquilo, e aí, naturalmente, a gente atribui todas as nossas características constitucionais ao escopo dos determinantes daquela relação. Mas não é verdade. O fato é que esse é um grau de parentesco, essa é uma relação. É extremamente importante na sociedade, e o que acontece é algo parecido com o que a gente vê em acidentes aéreos. Aliás, o Daniel Kahneman, que é um dos meus grandes heróis acadêmicos, explicou muito bem essa questão no domínio dos acidentes aéreos. É o seguinte: voar de avião é mais seguro do que andar de carro. Só que quando cai um avião, vira notícia. Essa notícia captura a nossa atenção, a nossa memória, e aí a gente, quando vai pensar no avião, sofre um viés, que é o viés da disponibilidade. Aquilo está mais disponível e a gente pensa que é mais perigoso. É por isso que as nossas mães pedem para a gente ligar quando a gente chegar do outro lado, mas nunca fazer isso quando a gente pega estrada, que isso é muito mais perigoso para, sei lá, as nossas, né? Você está entendendo a brincadeira. E aí está a história do padrasto, né? Essa relação, ela não é uma relação estatística, ela é uma relação baseada em disponibilidade do exemplo e bom funcionamento numa mitologia muito forte, muito bem constituída, que, enfim, ela vem desde a Idade Média ganhando novos episódios, novas versões, em que sempre o padrasto, que é o correlato da madrasta, é essa pessoa que está lá para, em última análise, tornar a vida daquela criança ou adolescente um inferno. Só que, na grande realidade,

0: Não é isso que a gente vê na prática, muito pelo contrário, o mundo real mostra, os estudos sobre isso, o oposto: relações dedicadas e pessoas que estão amando por opção.
1: Sim. É, a gente sabe que a experiência da paternidade e da maternidade, quando a gente olha para dados de realidade do Brasil, são muito diferentes, né? Mães são muito sobrecarregadas e acabamos de dar o dado que mais de 1 milhão de crianças foram registradas sem o nome do pai na certidão. Então,
0: Isso aí.
1: não são poucas as mulheres que são chefes de família, que criam seus filhos sozinhas. E quando a gente olha para a maternidade, isso talvez ajude a explicar a diminuição da taxa de natalidade que a gente está vendo no mundo inteiro, né? Mais mulheres estão escolhendo não ser mães.
0: É isso.
1: Mas também mais homens estão deixando de ter filhos. O número de homens sem filhos também vem aumentando. O que é que acontece com um homem que não vai ser pai, Álvaro?
0: Essa pergunta altamente complexa, e o meu objetivo aqui é responder da maneira mais simples possível. E só que eu vou começar por um caminho que traz um pouquinho de complexidade.
1: Boa.
0: É o seguinte: você está absolutamente certa em dizer que existe um movimento feminino que, em última análise, determina, impacta as taxas de natalidade das mulheres que decidem não ser mães. Isso, assim, quando a gente compara as estatísticas, está absolutamente correto, tá? Esse é o dado. São muito mais mulheres que decidem isso do que homens. E a razão, no meu ponto de vista, daí a complexidade, ela remonta a uma questão que antecede a nossa própria espécie, que é a alocação parental. O que acontece? O fardo da gravidez, né? Ou seja, é um fardo ou um prazer, mas de todo modo é um investimento. E todo o processo de amamentação, todos os primeiros anos, o impacto disso na vida, vamos dizer assim, na sociedade, na capacidade de trabalhar, de gerar recursos, de se manter autônomo ou autônoma, tudo isso é bastante assimétrico. Então, é muito mais cômodo para o pai, na média, exceto se esse pai tem uma responsabilidade internalizada. Tá aí, eu acho que o valor dos bons pais, porque se a gente olha nesse universo de pais por aí, nem todos têm essa internalização. Então, eu acho que, começando por esse ponto, tá bom? A gente tem uma diferença. E aí vem a grande questão que você trouxe, que é pouco perguntada, né? Mas como é que é essa história do cara sem filhos? O meu ponto sobre isso volta à mesma questão da simetria, que é o seguinte: quando você vai medir as taxas de felicidade das mulheres sem filho e das mulheres com filhos, você vê que essas taxas são iguais quando elas estão separadas por faixas etárias. Não quer dizer que não tem, ter filhos seja igualmente bom, ou não, as coisas são diferentes, elas não são iguais. Algumas alegrias são perdidas, mas eventualmente um ganho em autonomia acaba tendo papel compensatório. Tem uma longa literatura sobre isso. Mas no final das contas, um fator importante é: existe um estigma. Esse estigma é menor no caso do homem sem filhos. Tá aí a grande diferença nos dois casos. E a gente está tratando aqui tudo, né, tacitamente, num universo heterossexual. E essa não é a realidade humana. Então a gente também tem que pensar que existe estigmas assimétricos também entre homossexuais, bissexuais e assim por diante. Então, o homem sem filho parece que encontra uma legitimidade social maior, porque, vamos dizer assim, toda essa perspectiva da importância da espécie está na mulher, que acaba sendo depositada como responsabilidade e peso. Está aí a diferença.
1: Muito bem. Algo a acrescentar, Álvaro?
0: Que eu adorei essa
1: Eu
0: conversa.
1: gostei também, gostei bastante. Conversas como essa com Álvaro, você ouve toda quarta-feira aqui no Estúdio CBN, dentro do quadro Visões do Futuro. Obrigada, Álvaro. Um beijão para você. Até a semana que vem.
0: Obrigado, obrigado a todo mundo que nos acompanhou e um excelente Dia dos Pais.
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6: Artistas de rua que se apresentam na Avenida Paulista aos domingos e feriados terão novas restrições para o uso de equipamentos de som. A nova regra foi formalizada pela Prefeitura nesta terça-feira e proibiu o uso de geradores, baterias e ligações elétricas em comércios e residências para alimentar caixas de som e amplificadores. Quem descumprir a regra poderá ter os equipamentos apreendidos. Os instrumentos musicais estão fora da medida. A restrição foi estabelecida por meio de uma portaria conjunta da Secretaria Municipal das Subprefeituras e da Subprefeitura da Sé. Segundo a Prefeitura, a decisão buscou conciliar a livre manifestação artística com os chamados parâmetros de incomodidade previstos na legislação municipal. A medida foi adotada em meio a uma investigação do Ministério Público, que apura se os níveis de ruído registrados aos domingos e feriados na Avenida Paulista configuram dano ambiental urbano e se houve omissão do poder público na fiscalização do programa Ruas Abertas. O programa libera a avenida para pedestres aos domingos e feriados e permite a realização de apresentações artísticas no local. Segundo a Prefeitura, a nova regra foi discutida em duas reuniões realizadas em 2025. Com representantes de artistas de rua, moradores da região e da administração municipal. Desde junho, a Promotoria do Meio Ambiente de São Paulo investiga, por meio de um inquérito civil, os níveis de ruído registrados na avenida aos domingos e feriados. Já o Ministério Público também apura se houve omissão do poder público na fiscalização e afirma que as iniciativas adotadas até agora não tiveram resultados concretos. Agora, 3 horas e 24 minutos.

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0: São 3 horas e 26 minutos. Tem uma reportagem no Globo hoje. E eu vou trazer aqui o contexto para você. O Conselho Provincial de Burgos acompanha desde junho 12 mulheres brasileiras provenientes da França e da Bélgica que deram à luz no Hospital Universitário de Burgos. Burgos é na Espanha. E por que que está acompanhando? Por se tratar de situações incomuns, segundo o Jornal Diário de Burgos. As mães ainda estão nos arredores da cidade, residem nas cidades de Medina de Pomar e Vilar Caio. E esse caso começou a chamar a atenção depois que a unidade de saúde registrou cerca de 30 partos feitos desde maio com o mesmo padrão. Brasileiras grávidas indo ao hospital para a última consulta pré-natal ou para o parto. A suspeita qual é que haja uma rede de barriga de aluguel. Em junho, o Departamento de Ação Social entrou em contato com uma das mulheres pela primeira vez, depois dela contatar o Conselho Provincial para solicitar apoio à gravidez. Na visita dos assistentes sociais, foi constatado que outras duas mulheres moravam com ela. Uma estava grávida e a outra tinha um bebê recém-nascido. Em julho, o Conselho constatou uma situação semelhante numa outra casa em Medina de Pomar, onde viviam várias mulheres com bebês e outra em estágio avançado de gravidez. Pois bem, nas visitas dos profissionais dos serviços sociais provinciais, constatou-se que as condições de vida e os cuidados das crianças eram adequados. Estava todo mundo vivendo beleza por lá. O acompanhamento objetivava a proteção e o bem-estar dos recém-nascidos e a assistência prestada incluía o fornecimento de alimentos, produtos de higiene infantil, apoio social para as famílias, segundo informou o Diário de Burgos. O Jornal Globo, divulgou na última semana que parte dessas mulheres chegou ao hospital acompanhada do mesmo homem que dizia ser pai das crianças. Uma rede de televisão, Antena 3, informou que várias delas deram o mesmo endereço e o mesmo acompanhante ao hospital. E isso acabou chamando, claro, a atenção da equipe médica. Bem, além da suspeita de barriga de aluguel, a polícia também trabalha com a hipótese de que as mulheres tenham se dirigido à unidade de saúde pública para escapar do custo elevado do parto na Bélgica. As autoridades locais não confirmam a ocorrência de um crime, segundo o jornal El Diário. Na última semana, os procuradores belgas sugeriram que os casos detectados em Burgos, que fica na Bélgica, eu falei Espanha, eu acho, no começo dessa notícia, na Bélgica, poderiam fazer parte de um esquema de imigração ilegal para obter residência permanente. Não, Burgos... Peraí, gente, vamos de novo. Os procuradores belgas sugeriram que os casos que foram detectados em Burgos poderiam fazer parte de um esquema de imigração ilegal para obter residência permanente na União Europeia por meio do nascimento de uma criança na Espanha, segundo o Conselho Provincial. E bom, claro que isso virou uma questão política. O grupo parlamentar socialista apresentou uma série de perguntas ao governo regional diante da gravidade do caso, que, segundo o partido, pode estar relacionado a possíveis casos de exploração reprodutiva. O grupo parlamentar socialista cobrou explicação sobre as medidas adotadas para combater essa forma de exploração contra as mulheres e criticaram o que classificaram como silêncio do governo regional diante dos fatos. O partido também exigiu que o Ministério da Saúde informe quais são as verificações feitas antes da alta hospitalar das pacientes para garantir segurança das mães, a segurança dos recém-nascidos, e querem saber também se os serviços de assistência social foram acionados para avaliar essa situação. Bem, a notícia é em relação a uma suspeita de uma rede de barriga de aluguel na Espanha.
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0: Quarta-feira, 5 de agosto de 2026. O governo federal e o Banco Interamericano de Desenvolvimento firmaram um acordo para aplicar R$5 bilhões em recursos disponíveis para o combate ao crime organizado no Brasil. O valor vai ser distribuído aos estados até 2030. A ação ocorre por meio do Ministério da Justiça e Segurança Pública. A assinatura do memorando de entendimento ocorreu durante a abertura da cúpula da Aliança para a Segurança, Justiça e Desenvolvimento, realizado hoje em Brasília. O presidente Lula reafirmou que o Brasil está preparado para enfrentar os efeitos do El Niño. O governo federal liberou mais de R$1 bilhão para ações de prevenção e anunciou a ampliação dos estoques públicos de arroz e milho. O petista também destacou que os sistemas criados pelo executivo não têm comparação com os de outros países. A Polícia Civil do Rio de Janeiro cumpriu 8 mandados de prisão em uma operação contra a expansão territorial do Comando Vermelho. A ação combate a lavagem de dinheiro da facção por meio do roubo de veículos, que passou a ser uma importante fonte de financiamento das atividades dos criminosos. Os agentes encontraram uma fábrica clandestina de balões na comunidade do Falé Fogueteiro, na região central da capital fluminense. O principal alvo da ação é Paulo César Batista Castro, apontado como chefe do Comando Vermelho na região. Irã e Omã concordaram com as coordenadas de uma rota de navegação pelo Estreito de Hormuz. Um comunicado conjunto está em fase de finalização e deixa claro o desejo de que terceiros não se envolvam no processo. O acordo sugerido permitiria que Teherã controlasse os navios que acessam o Golfo Pérsico por meio da via marítima. No horário de Brasília, 3h33.
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0: Informação chegando de Brasília, João Rosa, boa tarde.
1: Oi, Tati, boa tarde para você, boa tarde a todos os nossos ouvintes. A defesa do ex-presidente Jair Bolsonaro pediu ao ministro Alexandre de Moraes do Supremo Tribunal Federal autorização para que os filhos possam visitá-lo no próximo domingo, que é o Dia dos Pais. No pedido apresentado ao Supremo, os advogados solicitam que Flávio, Carlos e Renan Bolsonaro sejam autorizados a passar parte do domingo com o ex-presidente. A defesa afirma que o pedido tem caráter exclusivamente humanitário e familiar, e os advogados também sustentam que o pedido não tem objetivo de comprometer o cumprimento da prisão domiciliar, nem das medidas cautelares impostas pelo Supremo. No entanto, Tati, esse pedido esbarra nas restrições determinadas por Moraes após a divulgação da carta escrita por Bolsonaro e lida publicamente por Flávio nas redes sociais. Naquela ocasião, a gente lembra, Moraes decidiu endurecer as regras da prisão domiciliar e suspendeu, pelo prazo de 30 dias, o direito de Bolsonaro receber visitas, inclusive de familiares. Permaneceram autorizadas apenas visitas de médicos, fisioterapeutas e advogados. No caso do senador e candidato à presidência da República, Flávio Bolsonaro, a restrição é ainda mais rígida, porque ele está proibido de visitar o pai por 90 dias. Além dessas restrições, Moraes também proibiu Bolsonaro de participar direta ou indiretamente de manifestações político-eleitorais e vetou a divulgação de conteúdos dessa natureza, inclusive por meio de terceiros. Bom, agora esse pedido da defesa também tem que ser analisado pelo ministro. Eu volto com você.
0: Obrigada, João Rosa, em Brasília.
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0: Olha quem veio mais cedo hoje. Professor, boa tarde.
1: Boa tarde, Tatiana. Boa tarde, ouvintes. Eu nem tive tempo de abrir aqui para ver você. Pronto, tô abrindo.
0: Hoje não sei se tá valendo muito a pena, não, sendo muito honesta, viu, com você e com o nosso ouvinte.
1: Por quê?
0: Tô brincando. Vamos lá. Dúvida do nosso ouvinte Charles Dickens, que sugere que o senhor esclareça aos ouvintes as diferenças entre fronteira, divisa e limite. É, porque ele percebe o uso equivocado de fronteira no sentido de divisa e limite. E aqui o Daniel já falou uma frase aqui que vale para muita gente, viu, professor? Quem tem limite é município, ele não tem, não.
1: Ai, ai. Bom, aí nós vamos ter, nesse caso de divisa, limite, fronteira, uma coisa interessante, porque... os dicionários vão dizer uma coisa e os organismos oficiais, a prática jornalística, os manuais de redação e tal vão dizer outra. Então eu vou começar com um auxílio para a gente já ter uma ideia do uso da palavra, de um uso da palavra limite. A gente vai começar então com Chico Buarque e Milton Nascimento. Nesse trecho é o Chico que canta, mas o Milton está lá no fundo com aquela voz maravilhosa dele, fazendo aqueles falsetes, vocalizes e coisas maravilhosas. A música é O Que Será? A Flor da Pele, porque há mais de uma canção, o Chico escreveu mais de uma canção, O Que Será? Esta é A Flor da Pele, uma obra-prima que o Milton Nascimento incluiu no disco dele Gerais de 1970. 76. O disco é do Milton, mas existe nele a participação do Chico nessa faixa. Vamos ouvir e ver como aparece a palavra limite. Vamos lá.

0: esse limite dessa letra, o que não tem... Essa letra é maravilhosa, né? É um absurdo.
1: É muito.
0: É uma letra pungente de um tempo escuro do Brasil, muito escuro. E felizmente a censura da ditadura era, como toda censura e como toda ditadura, era muito burra e não percebeu o sentido disso, e isso passou, felizmente, né? Senão a gente teria que ter esperado um tempo para conhecer essa maravilha. Diz a letra, então, o que não tem descanso, nem nunca terá, o que não tem cansaço, nem nunca terá, o que não tem limite. Como é que disse o nosso operador querido?
1: Quem tem limite é município, eu não. Daniel Sem Limites Mesquita.
0: Daniel Sem Limites Mesquita. Pois é, esse limite aí dessa canção do Chico é aquilo que não tem mesmo, não tem onde parar, não tem limite, vai até onde for, né? Agora, a primeira coisa que aparece nos dicionários, por exemplo, no WISE, na palavra limite, é linha que determina uma extensão espacial ou que separa duas extensões. Linha de demarcação. Duas extensões, quaisquer, né? Quaisquer. Bom, um outro sentido aqui, linha que marca o fim de uma extensão espacial ou temporal, né? E como sinônimo, com fim. Caminhou até os limites da praia, né? Entregou o trabalho em cima do limite do prazo, né? Bom, vamos deixar isso amadurecer e vamos pensar no Segundo Auxílio, que é uma obra-prima também, uma canção chamada Zona de Fronteira, a melodia do João Bosco, e a letra é de dois gênios brasileiros que estão lá no céu conversando, Antônio Cícero e o Ali Salomão. A música tem o nome do disco homônimo, 1991. Vamos ver o que acontece nessa letra genial desses dois gênios da poesia brasileira, Antônio Cícero e o Ali Salomão.
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0: Você percebeu aí o detalhe? Mas é preciso ser sutil, pois justo na terra de ninguém sucumbe um velho paraíso, sim, bem em cima do barril, exato na zona de fronteira, eu improviso o Brasil. Né? Fronteira aí, Brasil, tal. O fato é o seguinte, se você abrir, por exemplo, o dicionário Aulete, que é fácil de abrir, que todo mundo pode ter acesso, aulete.com.br. Na palavra fronteira, você sabe qual é a primeira definição? Linha divisória entre territórios ou países. Divisa, limite. O Aulete diz que fronteira, divisa e limite são sinônimos, são equivalentes, né? Quando a gente diz que o Brasil e o Uruguai são limítrofes, o que a gente quer dizer com isso? Que Brasil e Uruguai têm limite comum, né? Ou seja, a gente usa limítrofe, que é uma palavra da família de limite, para indicar divisão de país. São países fronteiriços, são países limítrofes. Bom, agora vem aquilo que eu disse no começo, o uso específico. Se eu pegar o site, e eu peguei porque eu vou atrás, né? Eu faço minhas pesquisas aqui, peguei o site do DENIT, né? O DENIT substitui o DNER, né? Certo, Tati, querida? A sigla DENIT quer dizer Departamento... Cadê que eu não sei direito? Departamento Nacional de Infraestrutura de Transportes.
1: Perfeitamente.
0: DENIT.
1: Vinculado ao Ministério dos Transportes.
0: No site do DENIT... Isso. No site do DENIT, as palavras fronteiras, divisas e limites são usadas com valores específicos, né? Tanto que as placas que eles põem aqui, ó, tá na página 200, na página 195 do manual de sinalização rodoviária do glorioso DENIT, temos lá como exemplos: limite de municípios, Guapimirim, Teresópolis; divisa de estados, Minas Gerais, São Paulo; fronteira, Argentina, Brasil. Então, nesse uso específico, parece que há uma diferença clara. Divisa é de estado, limite é de município, fronteira é de país, né? E isso a gente vê, é só andar pelas rodovias brasileiras, a gente vê isso tranquilamente. Em nenhuma rodovia se vê fronteira de estado, Minas Gerais, São Paulo, né? Fronteira de município e por aí vai. Mas a gente usa muito divisa, por exemplo, no uso comum para município, né? A gente fala divisa de Diadema, né? Havia até uma linha de ônibus, que eu não sei se existe ainda aqui em São Paulo, o nome da linha era divisa de Diadema, né? Pra você ter uma ideia de como essas palavras trombam uma na outra, né? Então, o que eu posso dizer é o seguinte: se quiser ficar de acordo com a nomenclatura adotada pelo DENIT, limite é de município, divisa é de estado, fronteira é de país. No uso efetivo da língua, no dia a dia e tal, os dicionários todos dão limite, fronteira e divisa praticamente como sinônimos. O Aulete é bem explícito, é escancarado. Está aqui o verbete fronteira, primeira definição, linha divisória entre territórios ou países. Por território a gente entende qualquer coisa, né? Linha divisória entre territórios ou países, divisa, limite. Aí fica a critério do freguês.
1: Muito bem. Tá bom.
0: Certo?
1: Sim, claro. Se você tem dúvidas sobre a língua portuguesa, você pode mandar o seu e-mail diretamente para o professor Pasquale. A nossa língua, tudo junto sem acento, @cbn.com.br. Esse é o nosso endereço. A nossa língua, @cbn.com.br. Pode, professor? Claro que sim.
0: E então, eu peço aos ouvintes que mandem mesmo. Estou com muita dúvida, assim, repetida. Eu tenho vergonha de repetir o assunto. Então, o ouvinte A que manda uma pergunta, que o ouvinte B já mandou lá atrás, E eu tento evitar a repetição do assunto. Então, mandem, que eu estou precisando de dúvidas novas.
1: Olha, tá bom? Muito bom. Sejam criativos, tá?
0: Isso.
1: Obrigada. Beijo, professor. Obrigada por hoje. Até amanhã.
0: Beijo, Tati. Beijo para você, beijo para os ouvintes.

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1: Informação com a nossa reportagem. Boa tarde, Pedro Pupulin.
2: Oi, Tati. Boa tarde para você e para todos que nos acompanham na CBN. Diante da greve de funcionários de 3 linhas de trens em São Paulo, o governo estadual disse que vai garantir, por meio de um projeto de lei, a manutenção dos empregos dos trabalhadores da categoria, mas condicionou o envio do projeto à Assembleia Legislativa ao encerramento da greve antes do horário de pico do transporte público desta quarta-feira. As linhas afetadas são a 11 Coral, 12 Safira e 13 Jade da CPTM. Para deliberar sobre o assunto, o sindicato da categoria antecipou uma audiência que acontece neste momento. Na manhã desta quarta, os ferroviários decidiram manter a greve pelo segundo dia consecutivo por falta de garantias. O governador Tarcísio de Freitas criticou a decisão e falou sobre esse projeto de lei. Vamos ouvir.
3: Então, se o problema era... eu não acredito na palavra do governo, não acredito na reunião que foi feita, eu desconsidero a ata que foi lavrada na segunda-feira, a gente está mandando um projeto de lei para a Assembleia da lavra do governador do estado.
2: Mais cedo, Tati, o desembargador Francisco Ferreira Jorge Neto, vice-presidente judicial do Tribunal Regional do Trabalho, propôs a retomada da atividade de todas as linhas que estejam em greve a partir das 16 horas de hoje, com 100% dos trabalhadores. Se a proposta não for acatada, o desembargador aumentou aí a porcentagem mínima de operação das linhas, sendo de 90% no horário de pico e 70% nos demais horários. Antes era 80% e 60%, respectivamente. Em caso de descumprimento, o desembargador também aumentou uma multa diária para R$5 milhões. Antes eram R$400 mil. Para finalizar, a proposta ainda traz que, em caso de aprovação da cláusula, as multas aplicadas ontem e hoje por descumprimento da porcentagem mínima de operação serão suspensas. Ele abriu a audiência asseverando que as partes precisam concordar com um acordo ainda hoje, porque, nas palavras dele, a população não pode mais pagar o preço dessas divergências. A gente segue acompanhando, Tati, eu volto com você.
1: Obrigada. Pedro Pupulin.

0: Estradas.
1: Rodovia Raposo Tavares agora com tráfego lento, viu, no sentido São Paulo. Do quilômetro 30 ao quilômetro 23, o motorista vai pisando no freio. Destaque ainda para a Rodovia dos Bandeirantes, pista sentido capital com tráfego congestionado em São Paulo, na pista expressa, do quilômetro 13 ao quilômetro 18. O motorista também enfrenta congestionamento no Rodoanel Mário Covas e o reflexo de obras também causando tráfego lento com paradas na região de Osasco. Pista expressa sentido... sentido São Paulo com quilômetro inicial 17 até o quilômetro 19.
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2: Os ouvintes adoraram, tá? O Marcos está dizendo, o Brasil tem limites, mas Daniel não tem.
3: Brasil!
2: A paciência tem o quê? Limites. Daniel? Daniel não tem.

0: Bom, nova pesquisa Quest para você. Flávio Bolsonaro recuperou terreno na disputa com o presidente Lula, segundo dados dessa pesquisa. E o timing é depois da reconciliação com Michele Bolsonaro. O presidente Lula manteve vantagem no segundo turno, 44% contra 39% do candidato do PL. Porém, Flávio Bolsonaro voltou a ganhar espaço entre os independentes e na direita não bolsonarista. 59% dos entrevistados avaliam que ter feito, entre aspas, as pazes com Michele Bolsonaro foi um fato positivo. Vamos ouvir.
1: A pesquisa Genial Quest, divulgada nesta quarta-feira, mostra que o presidente Lula do PT aparece com 44% das intenções de voto em um eventual segundo turno, contra 39% do senador Flávio Bolsonaro do PL. Em relação ao levantamento divulgado no mês passado, o petista perdeu um ponto, enquanto o filho do ex-presidente Jair Bolsonaro conseguiu subir dois pontos, encerrando um ciclo de queda que vinha desde maio. Flávio recuperou terreno também na pesquisa de primeiro turno, quando outros políticos são colocados na disputa. Na espontânea, quando não são apresentados nomes ao eleitor, Lula caiu de 26% para 25%, enquanto o senador do PL subiu de 14% para 18%. Quando os nomes são apresentados ao eleitor, Lula tem 39% contra 30% do parlamentar do PL. Renan Santos, do Missão, e Ronaldo Caiado, do PSD, aparecem empatados em terceiro, com 4%. Romeu Zema, do Novo, aparece com 2%. O levantamento mostra uma melhora de Flávio Bolsonaro entre os independentes, subindo nesse grupo de 27% para 30%, enquanto Lula caiu de 40% para 33% no segundo turno. O senador do PL melhorou também entre a direita não bolsonarista, subindo de 74% para 81% nesse eleitorado. Por outro lado, ações do governo, como desenrola e a isenção do imposto de renda para quem ganha até R$5.000, tiveram queda na avaliação por parte do eleitor. 68% dizem, por exemplo, que não foram beneficiados pela isenção do imposto de renda. Para o diretor da Quest, Felipe Nunes, a reconciliação de Flávio com Michele Bolsonaro também foi um fator importante para a recuperação do candidato do PL.
2: Houve uma certa reorganização da direita em torno do Flávio Bolsonaro. Me parece uma consequência das pazes feitas entre Flávio e Michele Bolsonaro. A pesquisa perguntou aos brasileiros sobre isso. Embora nem todo mundo tenha sabido dessa informação, especialmente a direita não bolsonarista e o bolsonarismo ficaram sabendo. E entre esses, a notícia de que eles fizeram as pazes é vista como algo muito positivo. Por outro lado, que mesmo Lula mantendo a sua vantagem, né, ele continua liderando tanto o primeiro como os cenários de segundo turno, os programas sociais, principalmente o Desenrola, o Imposto de Renda, pararam de fazer efeito marginal.
1: A pesquisa mostra que a aprovação do governo Lula se manteve no mesmo patamar do mês passado, com 48% de aprovação e 47% de desaprovação. A rejeição ao petista também voltou a subir, de 50% para 52%, enquanto a de Flávio caiu de 57% para 54%. Sobre o tarifaço dos Estados Unidos, voltou a subir a avaliação negativa do governo Lula. 43% avaliam que o presidente foi mal na resposta ao tarifaço contra 38% que avaliam que ele foi bem. A pesquisa ouviu 2.004 brasileiros com 16 anos ou mais entre os dias 31 de julho e 3 de agosto. A margem de erro é de 2 pontos percentuais e o nível de confiança é de 95%. O levantamento está registrado no TSE sob o protocolo BR-06591-2026. De Brasília, Felipe Igreja.
0: Daqui a pouquinho tem o repórter CBN. Antes, vou dar uma informação aqui que tô vendo no Globo. Jornal Globo. Uma brasileira foi condenada pela justiça da Irlanda por fazer parte da gestão de uma organização criminosa que mantinha casas de prostituição em Dublin. Bruna da Silveira, 26 anos, foi apontada de ter 737 mil euros, o equivalente a 4 milhões e 300 mil reais em rendimentos de prostituição. Dinheiro que passou por 3 contas bancárias dela na Irlanda e no Brasil entre 2024 e 2025. A maior parte dos recursos teria sido usada para comprar bens no país. De acordo com o jornal The Irish Times, Bruna morava no distrito postal Dublin 8, teria admitido a participação nessa rede criminosa. Segundo as investigações, cerca de 30 jovens e adolescentes trabalhadoras sexuais brasileiras foram identificadas. Elas tinham sido levadas para a Irlanda para trabalhar como acompanhantes. A mulher que foi presa na última sexta-feira chegou à Irlanda em julho de 24 com visto de estudante e, além de atuar como profissional do sexo, passou a administrar uma rede. Ela tinha um relacionamento com um homem apontado como chefe do grupo que chegou ao país com ela e foi investigado pela polícia irlandesa, pela Europol, pela Interpol. 3 homens são julgados na Irlanda, outros respondem a processos no Brasil. Uma testemunha que trabalhava 15 horas por dia e 16 horas nos fins de semana contou à polícia sobre o envolvimento de Bruna e do namorado, que segundo ela era intimidador e ambos haviam feito ameaças de morte. De acordo com ela, as mulheres recebiam metade do dinheiro que era dado nos trabalhos. Tinham que pagar o aluguel dos imóveis temporários que eram usados como bordéis, geralmente feitos por meio de plataformas como Airbnb e Booking, segundo o The Irish Times. Ainda de acordo com o tribunal, Bruna cooperou com a polícia no momento da prisão, não tinha antecedentes criminais. E a juíza que proferiu a sentença apontou que a brasileira lucrou com o relacionamento com o chefe da organização criminosa por meio de presentes recebidos e dinheiro enviado para a família no Brasil. Afirmou ainda que a quadrilha estava envolvida no abuso de mulheres jovens e vulneráveis que eram obrigadas a trabalhar em condições terríveis.
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0: Quarta-feira, 5 de agosto de 2026, a defesa de Jair Bolsonaro pediu ao ministro Alexandre de Moraes autorização para que os filhos Carlos, Jair Renan e Flávio o visitem no domingo, Dia dos Pais. Segundo os advogados do ex-presidente, o pedido tem caráter excepcional e busca atender uma finalidade estritamente humanitária e familiar. Em julho, Moraes suspendeu por 90 dias as visitas de Flávio ao pai. A medida foi tomada após o parlamentar publicar nas redes sociais uma carta escrita pelo ex-presidente. O ex-chefe de gabinete do presidente Lula informou ter quitado um empréstimo pessoal no valor de R$249 mil com a empresária Roberta Luchinger, amiga de Lulinha. Marco Aurélio Santana Ribeiro, Marcola, negou qualquer irregularidade na transação e colocou os sigilos bancário e fiscal à disposição da justiça. Declarações foram feitas após pedido de explicações feito pelo petista. O Ministério da Saúde anunciou a ampliação do atendimento remoto em saúde mental para pessoas com necessidades relacionadas a apostas. Segundo a pasta, o número mensal de atendidos vai passar de 600 para 100 mil diante da alta procura. A iniciativa é sigilosa, tem caráter de orientação e inclui familiares das pessoas que desenvolveram algum tipo de vício em jogos. O procedimento é conduzido por profissionais de saúde, como psicólogos e enfermeiros. O governo do Novo México processou o Departamento de Justiça dos Estados Unidos para obter os registros não censurados relacionados a Jeffrey Epstein. A administração estadual afirma que a agência federal está obstruindo a investigação do criminoso sexual ao se negar a disponibilizar os documentos completos. Se a investigação estadual conseguir identificar e processar pessoas acusadas de abusar sexualmente de meninas e mulheres no rancho de Epstein, no Novo México, a medida pode ter implicações internacionais. No horário de Brasília, 4:04.
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1: 4:04, terceira e última hora do Estúdio CBN desta quarta-feira, 5 de agosto de 2026. Você achou que ele não vinha?
0: Pra onde vamos? Com Michel Alcoforado.

0: Fala, Michel, boa tarde.
1: Boa tarde, Tati. Tudo bem?
0: Tudo bem, e com você?
1: Tudo bom. Tive que atrasar um pouquinho porque estava na Flipei.
0: E
1: Já ouviu
0: aí?
1: falar da Flipei?
0: Claro.
1: Muito legal, muito legal. Acho que vai até o final de semana. E aí participei de uma mesa agora com o Chico Sá, foi muito divertido.
0: Chico é
1: Então, quem
0: demais.
1: estiver em São Paulo, vale a pena, hein? Vale a pena.
0: Flipei um dia aconteceu em Paraty, né? Aconteceu paralelamente. É, então, acontecia paralelamente a Flip no Pontal, ali na beira da praia. E era as festas mais legais eram lá. E acho que há uns 2 ou 3 anos ela acontece agora em São Paulo, né? Com
1: Né?
0: mais ou menos o mesmo formato, né?
1: É
0: Debates,
1: mais ou menos o
0: mesas.
1: mesmo formato, mesas, debates, e como funciona uma grande feira literária. Então as editoras estão lá oferecendo seus livros, alguns deles com desconto, mas é uma oportunidade de você encontrar seus autores preferidos. Aquele momento troca-troca, Tati Bitati, que alegria te ver, aquela coisa, e aí você tem uma proximidade com quem se admira, né? Então eu sou fã desses eventos, e aí a Flipei me convidou. A gente falou tanto de Flip semana passada, falei, que legal, vamos. É, vou pedir para a Jana atrasar um pouquinho, porque eu tenho que sair da mesa da Flipei.
0: Fez muito bem, fez muito bem. Festa literária pirata das editoras independentes. Frequentem a Flipei é demais. Mas vamos lá, você tá apegado a quê ultimamente, hein?
1: Olha, eu acho que se eu tivesse apegado a alguma coisa, minha vida ia estar mais tranquila. Eu estou desapegado demais, porque eu estou apegado em tanta coisa
0: Ah.
1: que eu estou tendo que estar desapegado.
0: Mas o
1: Mas
0: Michel,
1: e você?
0: eu
1: E
0: tô.
1: você?
0: Deixa eu ver aqui que eu tô apegada. Aí não sei, Michel, acho que eu também tô numa fase de desapego, porque fiquei apegada muito a livros e ao meu trabalho e tal. E agora que passou a Flip, eu tô apegada ao noticiário, né? Não tem como. Eu fico
1: Ah, mas
0: apegada ao
1: você não tem
0: noticiário
1: escolha.
0: diariamente. Mas Michel vai partir
1: Ano
0: da
1: de eleição,
0: teoria,
1: então, né?
0: sem dúvida, imagina. Programação especial da CBN também, já começando de olho nas eleições. Tô apegada ao noticiário. Mas a gente está fazendo essa piadinha porque Michel vai partir da teoria do apego para explicar o nosso comportamento nas redes sociais. E quero começar te perguntando o que que é a teoria do apego e como é que ela foi parar no TikTok, Michel.
1: Então, é mais uma dessas teorias que são produzidas e inventadas ou na universidade, ou saem do mundo dos livros e chegam nas redes sociais, né? Pessoal aí que já deu uma zapeada, sei lá, uma brincada, sei lá qual é o verbo que usa para mexer no TikTok, já ouviu falar de capital cultural, que é um desdobramento da teoria de um sociólogo francês chamado Pierre Bourdieu, que dá conta desse conjunto de experiências ou de saberes que você adquire ao longo da vida, que de algum modo vão te posicionar de um jeito melhor dentro da sociedade, dão ali algum estofo e reputação, alguma preponderância e protagonismo no jogo social. Já falamos aqui, tempos atrás, da linguagem do amor, não sei se você pegou essa, que era. É, que tipo de amor você está demonstrando para o outro? E aí fez um sucesso que é fruto de um livro, se eu não me engano, de um pastor americano dos anos 80. O livro flopou quando foi lançado, mas voltou agora nas redes sociais. E agora o que está bombando
0: Gary
1: lá é o tal.
0: Chapman.
1: Isso aí, bombou. Qual o amor você mostra para o outro, demonstra para o outro? Ah, eu demonstro cuidado, eu compro coisinha. É, fez um sucesso danado. E agora, o que está bombando é o da teoria do apego, que é uma teoria que foi inventada em 1950 por um psicólogo chamado John Bowlby. É, esse psicólogo vai tentar partir do pressuposto de que nós, humanos, precisamos lidar com algum senso de segurança para fazer com que as nossas relações se desenvolvam ou evoluam, né? E ele parte do pressuposto, ou ele parte do princípio, de que se ele observasse a relação de crianças com seus cuidadores, poderia ser um caminho interessante para ele pensar nesses modelos de relação que os adultos vão levar ao longo da vida. Ele diz que, olha, todo mundo precisa de um bocado de segurança, mas para poder dar conta de acreditar na relação ou acreditar nas conexões emocionais que a gente faz com os outros. Tem gente que não consegue fazer isso de um jeito tranquilo. Então, tem gente que é ansioso, que é aquele tipo de gente que precisa sempre de um viés de confirmação do outro para acreditar que está sendo correspondido. E aí manda mensagem no Zap, te pergunta no DM. É aquela coisa que certamente os ouvintes já enfrentaram, que é o fulano te manda um Zap, te manda um e-mail e te liga para saber se tu recebeu o Zap e o e-mail.
0: Gostoso, né?
1: É maravilhoso. É. Ou você tem um viés que é um viés mais presente. A gente que vai, em nome do medo do risco, do tipo de relação, vai tentar preservar a própria intimidade. E tem um tipo de gente que é segura, que em geral são pessoas que confiam em si mesmo, tem uma certa autoestima, para topar o risco de se relacionar com os outros. Para além de por quê, se isso é verdade ou não, qual é o tipo de relação que você tem, eu quis trazer essa pauta aqui porque para mostrar ou para a gente pensar junto por que esse tipo de debate tem nos interessado. O primeiro ponto é que esse tipo de teoria tem feito um sucesso grande nas redes sociais porque a gente está com uma dificuldade grande de nomear o conjunto de relações que a gente tem no dia a dia. E as plataformas digitais tem um papel nisso. Na medida em que os rituais que inauguravam as relações estão se esfacelando, a gente não comemora mais tanto aniversário, você não pede mais o outro em namoro, e aí como não pede mais o outro em namoro, você não sabe mais quando a relação acabou. A gente tem relações cada vez mais fluidas e elas não cabem mais nessas caixinhas ou não são combinadas antes de começar. As redes sociais ou a teoria do apego têm ajudado muita gente a definir que tipo de relação está tendo com o outro.
0: Ainda que não seja combinada.
1: Ainda que não seja combinada. Tá. Então fala, o outro está me mandando muita DM ou muita mensagem no celular porque é um ansioso. O fulano é confiante demais. O outro está se preservando. Então, como essas categoriazinhas, ou se a gente for falar aqui de um jeito bonito, essa taxonomia tem nos ajudado a dar conta de explicar aquilo que não tinha muita explicação, né? Então, a gente se vale dessas palavrinhas para entender ou dar significado para o outro. Um outro ponto importante é que esse modelo é interessante porque ele vai mostrando também como os muros que separavam os saberes se esfacelaram nos últimos tempos, né? A gente tinha essa coisa muito separada entre a universidade, o território do livro, da alta cultura, do saber científico e aquilo que acontecia nas conversas mais comezinhas

0: contra conceitos ou explicações para algo que a gente experienciou na vida, né? Que a gente viveu. É, que prejuízos podem ter o processo contrário?
1: Eu diria
0: a gente
1: que
0: tentar viver o conceito, sabe? O conceito vir antes da experiência.
1: Eu vou falar uma coisa bonita agora, hein? Que hoje eu tô falando palavras
0: eu tô
1: difíceis.
0: Tô achando legal demais, vai.
1: Pra tô tentando convencer seus ouvintes que eu estudei, sou intelectual. o ponto é que toda vez que a gente descreve alguma coisa, a gente também tá prescrevendo essa coisa. Que é isso? Toda vez que eu nomeio alguma coisa, eu tô fazendo com que a realidade, de alguma forma, vá ter que se encaixar dentro daquilo que eu descrevi. O sucesso desse tipo de nomenclatura ou de palavrinhas que vão surgindo dá um pouco desse tom, né? É quase como outras palavrinhas que rondam o nosso dia a dia. Sei lá, astrologia. Você descobre que você é canceriano. Aí daqui a pouco, eu sou canceriano, daqui a pouco você começa, caiu o copo da tua mão, você fala, ah, caiu porque eu sou canceriano. Você tropeçou na rua, você diz, eu tropecei porque eu sou canceriano. Ou uma outra palavrinha que rondou aí também, de um jeito muito forte, foi a ideia de, como é que é? Mãe, a mãe não era psicopata não, a mãe era o quê, hein?
0: Era narcisista.
1: É isso aí, mãe narcisista. A mãe, sei lá, acordou um dia chateada, demorou mais sair do banheiro para te atender. O garoto já estava dizendo, a minha mãe é narcisista. Esse tipo de jogo é um jogo que é meio que o contragolpe mesmo desse mundo que a gente está vivendo. Que se as relações não se enquadram mais no modelo como a gente conhecia, a gente precisa produzir novos discursos para enquadrar aquilo que a gente está sentindo. Mas na medida que você enquadra, automaticamente você começa a ter gente que vai se orientar por esses parâmetros e vai tentar viver uma vida que seja inteligível, né? O que seja possível de ser lida a partir desses jogos todos.
0: Muito bem. Michel Conforado está conosco às segundas, quartas e sextas em Pra Onde Vamos? Falando o quê? As nossas tendências de comportamento, para onde estão nos levando? Tenho medo é da resposta que a gente pode chegar, né, Michel? Sempre. A pergunta é ótima.
1: Vamos seguindo com as perguntas, que já tá complexo. Depois a gente começa a preocupar com as respostas.
0: Muito bem. Beijo, Michel. Obrigada. Até sexta.
1: Beijo, até sexta.
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3: O Tribunal Regional Eleitoral de São Paulo decidiu por unanimidade manter o empresário e influenciador Pablo Marçal inelegível até 2032. O julgamento terminou nesta quarta-feira com 7 votos contra Marçal, mas a decisão ainda cabe recurso. O empresário recorreu da decisão tomada pelo próprio TRE em dezembro de 2025, quando foi condenado por uso indevido dos meios de comunicação durante a campanha para a Prefeitura de São Paulo em 2024. Na ocasião, a Justiça Eleitoral afastou as acusações de abuso de poder econômico e de gastos ilícitos de campanha, mas reconheceu o uso indevido dos meios de comunicação. Além da ineligibilidade por 8 anos, Marçal foi condenado ao pagamento de uma multa de R$ 420 mil. A decisão desta quarta-feira coloca em dúvida a possibilidade de Marçal disputar o Senado nas próximas eleições. Em pesquisa Genial Quest, divulgada no último dia 29, o empresário aparece em terceiro lugar na corrida pela disputa no Senado por São Paulo, com 9% das intenções de voto. Marina Silva, da Rede, aparece em primeiro lugar com 14%, seguido por Simone Tebet, do PSB, com 12%. As duas fazem parte da chapa de Fernando Haddad, do PT, candidato ao governo de São Paulo. O União Brasil apoia a reeleição do governador Tarcísio de Freitas, do Republicanos. No mesmo campo político, Guilherme Derriti, do PL, tem 8% e André do Prado tem 5% das intenções de voto.
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0: São 4h20. Ó, semana passada a gente fez uma entrevista sobre El Niño, super El Niño, e que tipo de impacto. Para que a gente tem que se preparar nesse segundo semestre? É, vale dar uma busca no site da CBN, no CBN Entrevistas, que tem lá no Spotify. É, e a gente volta a falar sobre o assunto agora, porque os efeitos desse fenômeno climático que está previsto para esse semestre podem colocar quase 50 milhões de pessoas em insegurança alimentar. 50 milhões de pessoas em insegurança alimentar. O fenômeno climático vai causar danos até o ano que vem, até 2027, e vai comprometer as colheitas. Os maiores impactos são esperados em partes da América Central, América do Sul e África. E entre esses efeitos, secas, inundações e temperaturas extremas já estão hoje colocando comunidades em risco. Vamos ouvir.
1: O fenômeno climático El Niño pode levar pelo menos 49 milhões de pessoas a mais para a insegurança alimentar aguda até o final de 2027. Análises do Programa Mundial de Alimentos, WFP, divulgadas nesta quarta-feira, revelam que o El Niño influenciará os padrões de chuva, temperaturas e a ocorrência de enchentes e secas em 45 países que já sofrem com falta de comida, a maioria na América Central e no sul da África. Nessas nações, o número total de pessoas que não conseguem suprir suas necessidades alimentares diárias aumentaria cerca de 22%. Outras áreas com efeitos significativos são o leste da África, sul e sudeste da Ásia. Espera-se que o fenômeno atinja o pico entre setembro e dezembro de 2026, mas em muitos locais os efeitos serão sentidos ao longo do próximo ano, devido aos impactos nos futuros ciclos de colheita. O WFP alerta que seca, inundações e temperaturas extremas já estão colocando comunidades em risco. A agência está intensificando seus esforços de preparação e resposta, já que os impactos do El Niño atingem primeiro aqueles que são mais vulneráveis à fome. O diretor executivo interino do WFP, Carl Scholl, disse que quanto mais cedo as famílias receberem apoio para se preparar para os choques climáticos, maior será a capacidade de salvar vidas e proteger meios de subsistência. Desde maio, o WFP tem acionado planos de ação no Sudão do Sul, Chad, Mauritânia, Uganda, Guatemala e El Salvador, fornecendo mais de 14 milhões de dólares em resposta para apoiar 500 mil de pessoas. Isso inclui a ampliação de mecanismos de financiamento pré-estabelecidos, como seguros de risco de desastre, crédito e pagamentos digitais para disponibilizar mais dinheiro a um custo menor. Da ONU News em Nova York, Felipe de Carvalho.

E ó, Defesa Civil do Rio Grande do Sul atualizou na manhã dessa quarta-feira a previsão do tempo para o estado nos próximos dias e manteve o risco de formação de tornado amanhã. Atenção, Rio Grande do Sul. Tem risco de tempestades com rajadas de vento que podem superar os 100 km por hora, queda de granizo, chuva forte em quase todo o território gaúcho. Já no início da madrugada de sexta, até quando dura o alerta, tem condição para tempestades nas regiões norte, nordeste e litoral norte. Bom, então, risco de formação de tornado na quinta até madrugada de sexta é a duração do alerta. Além disso, um ciclone extratropical em alto mar pode ainda provocar uma ventania, ventos superiores a 70 km por hora, em áreas da faixa leste, na madrugada e na manhã de sexta-feira. Instituto Nacional de Meteorologia, o INMET, mantém alerta de tempestades com perigo potencial para toda a região sul do Brasil. Hoje, quarta-feira, a instabilidade diminui, sobretudo na metade oeste. Tivemos sol hoje. A circulação de umidade mantém chuva fraca a moderada na metade leste e norte. E o evento climático mais significativo da semana acontece mesmo amanhã. Frente fria associada a um ciclone extratropical. Avança rapidinho pelo sul do país e, repito, IMET publicou um aviso de perigo para tempestades que é válido para todo o dia.

0: 4 horas e 25 minutos. O que mais tem limite, hein? Paciência tem limite, município tem limite, o Brasil tem limites, Daniel Mesquita, nosso operador, não tem. Não tem limites. Achei que ia engajar mais com os ouvintes, sabe, Dani? Que eles iam ficar animados e tal. Tipo, o que mais? Além do Brasil, do município e tal. É, acho que não animaram, não. Vou te deixar em paz agora, Daniel. Tá bom. Vamos lá, seguimos com o nosso noticiário. Anvisa deve aprovar até o fim do ano mais 8 registros de medicamentos análogos de GLP-1. São popularmente conhecidos como canetas emagrecedoras. A informação foi dada pelo presidente da agência, Leandro Safatli, numa conversa que fez com jornalistas. Em 2026, 6 registros de canetas emagrecedoras foram aprovados no Brasil até agora. Em maio, a Anvisa autorizou o registro do Ozivy, fabricado pela AMS. Na semana passada, outros 5 medicamentos à base de semaglutida foram aprovados também. Semaglutida é a substância presente nesse tipo de medicamento que é usado no tratamento do diabetes tipo 2 e tem sido cada vez mais usado para controle de obesidade e emagrecimento rápido. De acordo com Leandro Safatli, essa quantidade de registros analisados pela agência aconteceu porque estão otimizando o processo de análise dos pedidos. Ele também fez um compromisso de acabar com as filas de registros em todas as áreas até dezembro desse ano. Ainda de acordo com o presidente da Anvisa, aumentar a quantidade de registros desse tipo de medicamento amplia a competição, a concorrência e faz o preço do produto cair. Essa é a lei do mercado, né? Vamos ver se vai ser observada. E essa diminuição do preço coíbe também a compra de produtos irregulares, já que o preço elevado é um dos principais entraves, uma das principais dificuldades para quem opta por produtos contrabandeados ou não aprovados pela agência reguladora. Aliás, fiquem muito atentos com isso se você tiver, enfim, ambicionando usar esse tipo de medicamento. Não vai aplicar no seu corpo nada que não tenha registro e aprovação da agência reguladora, da Anvisa, das autoridades sanitárias, porque isso pode, obviamente, fazer mal para você. O preço alto também foi um dos motivos para que a Comissão Nacional de Incorporação de Tecnologia do SUS negasse a adoção das canetas emagrecedoras pelo Sistema Único de Saúde. O Ministério da Saúde considerou que esses medicamentos trariam um impacto orçamentário alto, acima de 8 bilhões de reais. Safatli afirmou que a Anvisa vai continuar reforçando a fiscalização do uso das canetas emagrecedoras, comércio delas também, e deve assinar um memorando de entendimento com a autoridade sanitária do Paraguai para troca de informações. O número de apreensões pela Polícia Federal de medicamentos emagrecedores contrabandeados, sobretudo as canetas, cresceu bastante em 2026 e a maior parte desses produtos entra pela fronteira terrestre com o Paraguai.
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0: Quarta-feira, 5 de agosto de 2026, o ministro das Relações Exteriores, Mauro Vieira, declarou que o diplomata Júlio Bittelli não vai voltar à Embaixada Brasileira na Argentina até que sejam fornecidas explicações adequadas sobre os ataques de Javier Milei ao governo brasileiro e ao presidente Lula. O chanceler também destacou que a decisão foi tomada depois de Milei fazer 4 declarações nas quais agrediu de forma grosseira o governo brasileiro. Segundo ele, os ataques dificultam as relações diplomáticas entre os dois países. O ex-chefe de gabinete da presidência, Marco Aurélio Santana Ribeiro, conhecido como Marcola, pediu para deixar a campanha reeleição do presidente Lula. Ele vai se manter concentrado na própria defesa. A decisão foi tomada um dia depois de o ex-chefe de gabinete admitir ter contraído um empréstimo de quase R$ 250 mil da lobista Roberta Luchinger. Ela é amiga de Lulinha, filho do presidente, investigada por suspeita de participação no esquema de desvios em benefícios pagos pelo INSS. Em nota, Marcola diz que quitou o empréstimo e negou qualquer irregularidade. Ele colocou os sigilos bancário e fiscal à disposição da justiça. Manifestação aconteceu após pedido de explicações feito por Lula. Ao menos 17 pessoas morreram e mais de 40 ficaram feridas em ataques com mísseis balísticos e drones lançados pela Rússia contra Kiev. Armazéns e centros logísticos foram destruídos. Segundo autoridades ucranianas, a cidade não conseguiu interceptar nenhum dos mísseis disparados. Bombardeio é considerado um dos mais letais contra a capital da Ucrânia em 2026. No horário de Brasília, 4h32.
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2: Gabriel Dudziak, Carlos Eduardo Éboli, boa tarde.
3: Oi, boa tarde.
4: Boa tarde.
2: Ah, Daniel, não faz isso comigo, Daniel. Daniel tá sem limites hoje, viu? Sei o que tá acontecendo.
3: O que que tá acontecendo? Vai
2: a gente
3: Brasil
2: tinha
3: aí,
2: combinado
3: não?
2: Um negócio aqui, entendeu?
3: É.
2: Não tá rolando.
3: Ah,
2: era
3: eu
2: um
3: sei
2: parabéns
3: o que é.
2: Pro Éboli.
3: Ah. Travou, é isso?
2: Pronto.
3: Aê.
2: Feliz aniversário,
3: parabéns,
2: Éboli.
3: Tudo bom.
4: Obrigado.
2: Querido.
4: Aos 50 anos trava
3: saúde.
4: Tudo.
2: Cinquentinha, que maravilha.
3: Travou
2: meio século.
3: 50,
2: meio entendi. Século. É. Pronto, aí, ó. Demorou, mas achou, Daniel, sem limites.
4: Obrigado.
5: Brasil.
3: Aê, Brasil.
4: Eita, Brasil.
2: Aê, Brasil.
3: Brasil.
2: Já rolaram as comemorações que eu sei, né? Antecipadas, cheia de gente querida. Felicidades pra você, viu, Éboli? Tudo de bom.
4: Verdade, fizeram uma grande surpresa. Quase morri do coração.
2: Que legal, que legal.
4: Foi muito legal.
2: Muito bom.
4: Muito legal.
2: Bueno, vamos falar de futebol masculino. Quartas de final da Copa do Brasil já tem dois classificados. Santos e Atlético Mineiro. Começamos por onde, Dudzi?
3: Ah, vamos falar do Santos, que ontem venceu o Remo pelo placar de 1-0. Jogo bem complicado para o Santos e, assim, não era para ser tão complicado pelo seguinte. Antes da bola rolar, sim, equilíbrio, o Remo é muito forte como mandante, coisa e tal. Mas a equipe da casa, né, lá no Pará, teve um atleta expulso logo aos 28 minutos do primeiro tempo, que é o Marlon, o zagueiro. É, para mim não foi uma expulsão justa, mas gera debate.
4: Tô contigo.
3: É, gera debate. É,
4: aqui não vai ter debate, porque eu tô contigo.
3: É. É, porque eu vi muita gente falando que poderia dar, né? Mas assim. É,
4: achei forte, achei muito
3: eu
4: achei,
3: também.
4: Foi além da conta.
3: O que nos incomoda, né, Bolha, é que assim, se você tem uma coisa que gera debate, e aí o VAR é que aponta que tem que ser outra decisão, já começamos mal, né? Já começamos com um viés para o debate, porque o cara que tem acesso às imagens, tomada 1, 2, 3, 4, câmera lenta, ele fala assim, ó, isso aí é para expulsão. O árbitro vai para o monitor numa posição de inferioridade, né, nesse debate. E aí você já acaba dirigindo o debate de alguma forma. Enfim, o fato é que com um a menos, era para ser muito difícil para o Remo se aguentar. E embora tenha tomado uma pressão grande em muitos minutos do primeiro tempo, sobretudo os subsequentes à expulsão, o Remo estava se aguentando bem. E aí no segundo tempo, o Santos fez mexidas, né? O Neymar entrou, ele foi depois, né, para essa equipe do Santos, porque ficou aqui em São Paulo num evento particular, entrou o Rony também. A pressão aumentou, mas não tanto, o jogo estava equilibrado. Até que houve um erro defensivo e um ganho ofensivo do Santos pelo lado esquerdo, o Neymar ganhou por ali e rolou para o Rony fazer 1-0. E depois disso, pressão da equipe do Remo, que mandou duas bolas na trave, poderia ter empatado o jogo, não conseguiu. E assim foi 1-0 para o Santos. Então, retomando, antes da bola rolar, era para ser um jogo difícil. Mas depois que o Marlon foi expulso, era para ser mais fácil. Não foi, mas independentemente da facilidade ou não do jogo, a classificação santista veio, o Santos está na próxima fase, está nas quartas de final.
2: Fala, Éboli.
4: Não, eu achei que o Neymar entrou bem no segundo tempo, o Neymar teve uma boa participação, acabou sendo decisivo, né, e criando toda a situação do gol do Rony, mas o Remo perdeu, assim, quando estava 0-0, o Remo perdeu uma chance preciosa, né, de cara para o gol, dois lances ali, não teve a chance de abrir o placar e não abriu. E realmente fiquei surpreso no final como o Santos aceitou, né, a pressão, a bafa do Remo. Né? Foi assim, as bolas, o Remo não teve aquela chance claríssima, as duas bolas na trave e no travessão foram com chutes de fora da área. Aliás, duas cobranças de falta. Né? A segunda parecia mais um cruzamento que um chute e acabou acertando a travessão do Brasão. Mas eu acho que faltou, realmente, essa questão de ter um homem a menos, né, ao Remo, faltou para criar chances mais claras e o Santos acabou segurando a classificação, mas eu acho que ainda segue, é um time que é desse nível,
2: sim,
4: que
2: sim.
4: Disputa, né? O Santos na sequência da Copa do Brasil está longe de se colocar entre os favoritos, mas competição eliminatória sempre abre uma brecha, né?
2: Entre hoje e amanhã tem os demais jogos de volta, tem Cruzeiro e Chapecoense hoje às 7 da noite no Mineirão, primeiro jogo 0-0. Hoje também tem Grêmio e Mirassol na Arena do Grêmio. Primeiro jogo foi 1-1. E hoje tem Fluminense e Vasco, que foi um dos 0-0 da semana passada, né, Bolívar?
4: Exatamente.
3: Temos, né? Resposta sobre isso?
2: Temos, 0-0 mesmo.
3: 0-0.
2: É.
3: 2-0-0.
2: Vários 0-0.
3: Ah, tá bom, perfeito.
4: E quase que, só dando uma pincelada rápida, porque ontem tivemos um lance, assim, uma decisão de vaga muito emocionante, que foi a vaga do Atlético Mineiro. Tá? Que Atlético e Juventude estavam ensaiando mais um 0-0, mas no último chute do jogo, o Atlético fez o gol da vitória num vacilo gigantesco dos zagueiros do Juventude, quando o árbitro, e aí que vem a cena, né, o cenário, o árbitro da partida estava com um apito na boca para acabar com o jogo. De repente ele viu a bola indo para a área e desistiu, falou, não, vamos ver no que vai dar essa jogada, e deu no gol do Atlético, gol da classificação. Então ficou esse cenário de emoção aí no último chute, a classificação do Galo. Eu espero, Tati, ver hoje no Maracanã, é para lá que eu estou indo, inclusive, ver um jogo melhor. Não espero ver nenhum grande jogo, mas eu acho que dá para ver uma coisinha melhor do que a gente viu na primeira partida, porque o primeiro jogo foi com pouquíssimas emoções, muitas faltas, e os dois times ficaram na dívida legal, Vasco e Fluminense. Acho até que o Fluminense teve as chances mais claras, teve o John Kennedy, o Canóbio, mas foi um jogo de baixíssimo nível, sem graça. Eu espero ver algo melhorzinho nesse segundo jogo. Quem vencer se classifica. Continuo achando que o Fluminense tem mais recursos técnicos, né, para vencer o jogo.
2: Sim.
4: Mas não dá para falar que estamos num ambiente de equilíbrio. Também é aquele famoso 55-45.
2: Tá bom. Amanhã tem Vitória e Atlético Paranaense no Barradão. Vitória tem que reverter um placar de 2-0, né, de derrota na primeira partida. E o mesmo acontece com o Corinthians, que joga em casa contra o Inter e na semana passada perdeu de 2-0, Dudzi.
3: Exato, né? E vai ser complicado, evidentemente, né? Tem que fazer pelo menos 2 gols para levar para pênaltis, mas o Corinthians está apostando muito no fator casa, né? Porque normalmente tem essa capacidade nos últimos anos de virar os placares adversos quando joga na Neoquímica Arena. A princípio não vai ter retorno aí de jogador, não. Vai ter que substituir o Yuri Alberto ou novamente com o Guinegan, ou colocar o Caio César por ali, fazer alguma outra mexida. Memphis Depay tá para ser anunciado aí com um novo contrato, mas dificilmente assim vai assinar o contrato e depois vai para o jogo amanhã, né? Enfim, mas a gente fica de olho, evidentemente. E hoje ainda tem, né, o Fortaleza contra o Palmeiras.
2: Ui, eu esqueci, desculpa.
3: É, não, imagina.
2: O Freud já tá quase diria outra coisa, mas eu realmente passei batido aqui.
4: Acho que,
2: Palmeiras.
4: Nem o Fortaleza, nem o Fortaleza tá tão preocupado em se lembrar disso, não.
3: Então.
2: Putz, vai ter que virar um 3-0, tudo bem que é em casa não, né, na Arena Pantanal.
3: É. Exato. Era para ser, mas não foi, né? Porque o Fortaleza vendeu o mando de campo para embolsar um dinheirinho. E aí tá nessa, né? Perdeu de 3-0 aqui em São Paulo. Vai ter que buscar 3 gols fora de casa contra o Palmeiras nessa noite. O time do Palmeiras é muito melhor do que o do Fortaleza. Então, assim, é muito difícil da gente imaginar que o Fortaleza vai conseguir essa façanha, mas a gente vai estar acompanhando no Futebol Globo CBN, tentando ver o que o Fortaleza faz e quais são os caminhos que o Palmeiras adota para esse jogo, se de repente vai com um time misto, né, mesclado, se poupa jogadores durante a partida, né?
2: Tá bom. Bom, de Copa do Brasil, acho que é isso aí. Tem uma notícia de hoje, na verdade, um ofício que a CBF enviou aos clubes ontem, terça-feira, comunicando uma parada obrigatória durante o período da Copa do Mundo Feminina de 2027, que vai ser aqui, como todos já sabem. Período de pausa vai ser entre 24 de junho e 25 de julho do ano que vem, e todos os campeonatos vão ter que parar, tanto no futebol feminino quanto no futebol masculino. Sei que isso era tema de discórdia entre os gênios do futebol, né, Dudzi?
3: Então, é importante que esse ofício seja colocado, né, aos clubes antes da divulgação do calendário para 2027, porque estava havendo um movimento aí de alguns dirigentes para que o futebol masculino continuasse em meio à Copa do Mundo, né? Como se fosse assim, não, eu não tenho nada a ver com isso, cada um na sua, né? Vocês que inventaram, né, na visão deles, né? É trazer Copa do Mundo feminina aqui, a gente precisa jogar. E de novo, né, começaram a ensaiar aquele discurso pandêmico de que o futebol não pode parar porque precisa de dinheiro, né? De novo, começaram a falar assim, bom, a gente jogou futebol, né, com gente morrendo do lado do estádio, né? Você imagina que a turma ia querer parar por causa de futebol feminino.
2: Essa categoria, né, menor, não é mesmo?
3: Exato, né? Tô sendo cínico aqui.
2: Irônicos,
3: né,
2: todos aqui.
3: Exato. Então, assim, é muito importante que a CBF já faça essa manifestação agora, para que não cresça um movimento, um burburinho, uma pressãozinha, porque a turma estava querendo o seguinte, a gente joga em outros estádios, não tem problema, não é todos os estádios que vai utilizar, né? E assim, se tem alguém na dúvida, né, do porquê que isso é importante, né, que pare os campeonatos, primeiro para que todas as instalações do futebol que nós temos no nosso país e que foram construídas, né, seja com dinheiro público ou recurso privado aí, sejam utilizadas para o futebol feminino mesmo, e também é muito importante para a modalidade que as atenções sejam concentradas na modalidade. Então, assim, se o Brasil entendeu como país e como confederação de futebol que era importante ter a Copa Feminina de Futebol por aqui, não dá para a gente se auto-sabotar e decidir que, olha, tá bom, vamos fazer esse evento, mas ele vai dividir atenção, instalação, policiamento, recurso público com o futebol masculino, que está sempre aí. E nós paramos, né, os nossos campeonatos para a Copa Masculina, natural também que a gente pare para a Copa Feminina.
2: E,
3: né,
2: são esses mesmos caras que são encarregados de desenvolver o futebol feminino nesse país. Com esse tipo de postura que revela um desprezo desavergonhado pelo futebol feminino, né? E um pouco burro também, com perdão do português bastante claro, porque ninguém está fazendo caridade, gente. Quantas vezes a gente tem que falar isso aqui? O futebol feminino é rentável para esses clubes, Éboli?
4: Vou começar por esse teu fim aí. A gente está falando de uma Copa do Mundo de futebol.
2: Pô.
4: E masculino ou feminino é Copa do Mundo de futebol. E o futebol precisa respeitar a Copa do Mundo. E os clubes que têm a obrigação de fomentar e que têm esse produto nas mãos, uma Copa do Mundo ela é fundamental. Uma Copa do Mundo ela é riquíssima para você fazer grandes negócios, para você valorizar o seu produto, valorizar os seus ativos, valorizar as jogadoras. Então, existe todo um universo de negócio que é de uma gigantesca miopia, para não falar burrice, você não se dedicar na sua plenitude à realização de um torneio desse tamanho, né? A Copa do Mundo, ela, a cada edição, vem batendo recordes de audiência, recordes de faturamento no masculino e no feminino. Né? Uhum. Presença de público, isso mobiliza autoridades, poderes públicos, organização, policiamento, gente.
2: E a economia, circula um dinheiro.
4: Lógico, você movimenta toda a economia, formal e informal. Então, não tem nem que discutir. Para mim, é aquela coisa que você não tem nem que discutir. Né? O país vai sediar uma Copa do Mundo de futebol, para-se o futebol naquele período de realização da Copa do Mundo, para que os principais estádios, instalações e que o público possam todos se mobilizar em torno desse grande evento. Futebol já parou, está parando toda hora, para a Copa do Mundo de clubes, para a Copa do Mundo masculina, para toda hora. É só repetir o calendário que fez esse ano. Como se se preocupassem tanto com o calendário assim, né?
2: E para quem está questionando se o futebol feminino é rentável, eu sugiro uma pesquisa rápida, né? Porque os dados estão aí para qualquer um, até quem acha que não é rentável, poder checar e ver que é, né? Fala, Dudzi.
3: Não, desculpa, é perfeito. Imagina. Ele é e tem crescido, e se não é totalmente, ou se pode ser mais, é tarefa dos clubes, né? Que as modalidades estão dentro dos clubes. E outra, assim, E se não fosse também, qual é a ideia de país que a gente quer, né? Uhum. Esporte não é só dinheiro, né? Isso. Esporte é muita coisa. É cultura, é sociologia, é sociedade, é desenvolvimento das pessoas, é valores, deveria ser. Então, assim, digamos que nesse mundo hipotético, não é rentável. Tá bom. Como país...
2: Vamos fazer ser.
3: Como país, uhum. A gente decidiu fazer. O governo brasileiro decidiu fazer. Uhum. É só para ganhar dinheiro? Talvez seja, mas como nação, como povo brasileiro, nós podemos fazer algo além de dinheiro também.
2: O Gianni Infantino curtiu esse comentário, viu? Tô brincando. Os dois, eles não sabem se riam ou se choram. Ai, vocês são demais, viu?
4: Tá bom. Aliás, fala, o Infantino é a mesma coisa, ele não sabe se ri ou se chora.
2: Exato, exatamente. Porque então, a gente também não sabe se a coisa tá ficando boa ou ruim pra ele, né?
3: E ó, se não mudar nada aí nos próximos dias, por enquanto a UEFA falou que não vai mandar a seleção pra nossa Copa aqui, viu?
2: Quero ver.
3: Vamos ver.
2: Quero ver como vai ser.
3: Então vamos ver o que vai acontecer.
2: O Ronaldo Amorim resume numa frase que eu acho que muitos vão discordar, mas outros tantos vão concordar. O futebol brasileiro é uma palhaçada, diz ele aqui. Tá bom. A gente aqui nesse espaço leva o futebol brasileiro, apesar disso, viu, Ronaldo, a sério. É por isso
3: Estamos tentando.
2: O Dudzi e o Eboli estão aqui com a gente sempre às segundas, quartas e sextas, falando de futebol masculino. A Thalita Júdice e a Michelle Silva estão aqui às terças e quintas falando sobre futebol feminino. Obrigada, caras. Bom trabalho para vocês. Um beijo para cada um e até sexta.
3: Valeu.
4: Beijo. Valeu.

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2: Tati, agora a gente trata das revistas íntimas. A Justiça de São Paulo condenou o governo estadual a pagar R$1 milhão por danos morais coletivos por causa de revistas íntimas consideradas abusivas, humilhantes e também vexatórias em visitantes de 2 centros de detenção provisória de Guarulhos, na Grande São Paulo. A decisão é da 4ª Vara da Fazenda Pública da capital. O governo de São Paulo informou que ainda não foi intimado. A ação civil foi apresentada pela organização Conectas Direitos Humanos, a partir de denúncias feitas por familiares de presos em 2014. Segundo a entidade, mulheres eram obrigadas a retirar todas as roupas e submetidas a procedimentos considerados abusivos durante a entrada nos presídios. O valor da indenização deverá ser destinado ao Fundo Estadual de Defesa dos Interesses Difusos, que financia projetos voltados ao desenvolvimento de políticas públicas. Na sentença, a Justiça reconheceu que o poder público tem o dever de impedir a entrada de armas, celulares, drogas e outros materiais proibidos nos presídios, mas ressaltou que as medidas de segurança não podem violar os direitos fundamentais dos visitantes. A decisão também cita o entendimento do Supremo Tribunal Federal, que em 2025 proibiu revistas íntimas vexatórias em presídios de todo o país. A União e os estados têm 2 anos para adquirir equipamentos eletrônicos destinados a esse tipo de fiscalização. A regra geral deve ser o uso de scanners corporais, equipamentos de raio-x e outros dispositivos eletrônicos. Tati?
1: Obrigada, Lucas Taveira.

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2: A Polícia Federal prendeu em flagrante um homem suspeito de tentar sacar de forma fraudulenta valores de um benefício do INSS em uma agência bancária de Santana de Parnaíba, na Grande São Paulo. Segundo a PF, a ação nesta quarta-feira foi realizada após informações sobre uma tentativa de levantamento irregular do benefício. O suspeito teria se apresentado como representante legal do beneficiário e utilizado documentos cuja autenticidade ainda é investigada. O saque não chegou a ser realizado porque os policiais abordaram o homem durante a ação. Documentos e celulares foram apreendidos e serão analisados pela perícia. A investigação também identificou outro suspeito que pode ter participado da tentativa de fraude. O inquérito continua para esclarecer a atuação dos envolvidos e apurar possíveis crimes de estelionato previdenciário, uso de documento falso e outros delitos.

0: Deixa eu registrar aqui uma mensagem da nossa ouvinte Rita Cardoso Oliveira. A gente toma tanta pancada, né? Quando recebe também mensagens fofas, acolhedoras, elogiosas, é bom agradecer também. Não vou ler, porque aí é ser cabotina demais. Mas obrigada, viu, Rita, pela sua mensagem. Muito bom saber que a gente tá fazendo companhia uma pra outra. Eu pra você e você pra mim.
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0: Oi, João, boa tarde.
2: Boa tarde, Tatiana, boa tarde, ouvinte. Estamos de volta aqui com um pouco de música para animar a festa, ou tentar animar a festa.
0: Adoro.
2: Gostou?
0: Claro. Música, festa.
2: Olha,
0: você.
2: Ajuda, né?
0: Sala de
2: ajuda,
0: música.
2: Obrigado, obrigado.
0: Acho maravilhoso. O que você manda?
2: Vai, complete a frase. Eu e você, você e eu.
0: Juntinho.
2: Juntinho. É muito bom isso, né?
0: Muito bom.
2: Bom, vamos lá. Ontem estávamos falando sobre Djavan. Ele compôs Alumbramento, né? Uma faixa muito bonita com o Chico Buarque. Ele já compôs uma faixa muito bonita com o Aldir Blanc, né? Baixou no centro de mesa de um bar. Ou seja, ele tem parcerias, mas são exceções. Ele tem, se não me engano, uma música que ele participa com o Filó. O Djavan é um cara que, na maior parte do tempo, compõe sozinho. Aí, poxa, em 78, a Maria Bethânia já sacou como ele era bacana, né? Como ele era talentoso, e gravou Álibi, e ele gravou na sequência. A gente parou nesse ponto ontem. Como eu tinha separado uma outra canção do Djavan que o Roberto Carlos gravou, eu gostaria de pedir licença para vocês para continuar. A gente está no estúdio, porque tudo isso é feito no estúdio, uhum. Eu estou no estúdio, mas extrapolando o quadro. Então, vamos ouvir, vai. O Djavan, na minha visão, se ele fosse exclusivamente compositor, ele teria o seu lugar na história. Se ele fosse exclusivamente um violonista, ele teria o seu lugar. E se fosse exclusivamente um cantor, também. O cara tem uma voz incrível. E é curioso, né, como a natureza, às vezes, nos prepara nesse tipo de reunião de talentos. Então, vamos lá. O compositor Djavan, por favor.

Bom, vamos lá. O Roberto Carlos recebeu essa música de alguma maneira, provavelmente uma fita cassete. O pessoal mais novo voltou a cultuar. Então, acho que você que está no início da sua adolescência talvez já tenha esbarrado numa fita cassete, mas, enfim, grava um violão e manda. E aí, poxa, o interessante é que, no caso do Djavan, a gente tem sempre a visão, o ponto de vista musical dele, que é o compositor, fazendo a sua maneira, né? Ou seja, a música nasceu nele e aí toma corpo através da voz do próprio compositor, o cantautore, né? Cantautore. Então, essa mesma música fica desse jeito aqui com o Djavan. Vamos lá.

0: Bom, arranjo belíssimo do Luiz Avelar, né? A banda Sururu de Capote, Theo Lima, Café na Percussão, o pessoal da pesada, vale a pena, direção de produção do Renato Correia, que era dos Golden Boys, arranjos de base do próprio Djavan, gravado lá nos estúdios da EMI Odeon, no Rio de Janeiro. Já falei algumas vezes, né, que saía da escola e ia até esse estúdio ver a Elis Regina gravando, é o mesmo estúdio onde Djavan gravou esse álbum, e passei por ali quando era criança, claro, vendo só um pouquinho e saindo, porque não era muito, exatamente muito bem-vindo ali, mas é um estúdio mágico. Esse disco é muito interessante, a versão do Rei é como ele traz para o seu mundo, né, o que tem de essencial na canção, e empresta um pouco de Roberto Carlos Braga ali a faixa. Então hoje ouvimos essa faixa muito bonita, A Ilha, do Djavan. No mesmo disco tem Pedro Brasil, Morena de Indodecer, Êxtase, do Djavan e do Aldir Blanc, que me fugiu o nome, e várias outras. Então, demais. Recomendo esse álbum, assim como o sucesso do Robertão. Caem bem, se você quiser sentir que a sua vida está dando aquela caminhada na beira da piscina, vê um... parece que tá tudo rolando, né? Mas é isso. Que voz. Sofri muito ouvindo Djavan na minha adolescência. Obrigado, Djavan.
1: Nossa, sofro até
0: muito.
1: Hoje. Tá bom. Beijo, oh, João. Deus. Obrigada e até amanhã.
0: Até amanhã!
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1: Voltamos amanhã, eu e você, 2:00 PM, juntinhos, até lá.

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0: Quarta-feira, 5 de agosto de 2026, a Agência Nacional do Cinema instaurou um processo administrativo contra a Grow Up Entertainment, produtora do filme Dark Horse, cinebiografia do ex-presidente Jair Bolsonaro. As autoridades brasileiras deveriam ter sido informadas sobre a produção, que foi classificada como estrangeira pela Ancine. O filme é protagonizado, dirigido e roteirizado por norte-americanos. O Partido Democracia Cristã oficializou a candidatura de Clariana Barão à presidência da República durante convenção em São Paulo. A mato-grossense advogada tem experiência em direito administrativo e gestão pública. Para a vice-presidência, a legenda oficializou Fabiana Torquato. Essa é a primeira vez desde a fundação do partido em 1995 que o fundador José Maria Emael não disputa o cargo de presidente. Nos meses anteriores, legenda lançou Aldo Rebelo e Joaquim Barbosa, pré-candidaturas que não foram levadas adiante. Os Estados Unidos destinaram mais de US$242 milhões adicionais para combater o ebola na República Democrática do Congo. A ajuda concedida por Washington superou US$500 milhões, segundo o Departamento de Estado do país. As autoridades confirmaram 3.874 casos, incluindo 1.751 mortes, desde o início da epidemia declarada no mês de maio. No horário de Brasília, agora 5:02.
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1: Olá, muito boa tarde. Seja bem-vinda, seja bem-vindo ao Ponto Final CBN desta quarta-feira, 5 de agosto de 2026. Nós vamos juntas e juntos até às 7 da noite, porque o Viva Voz Especial de Eleições vem na sequência das 7 às 8. Meio de semana, Nadeja Calado, muito boa tarde, tudo bem?
2: Muito boa tarde, Débora Freitas, boa tarde aos ouvintes, tudo certo, vamos juntas.
1: E tá calor hoje em São Paulo, hein? Como é que tá aí onde você está na sua região? Tá calor também? Inverno danado, né? Esse diferente, né, Nadeja?
2: Pois é, esse veranico foi embora rapidinho e já voltou, né?
1: É, isso aí é culpa das mudanças climáticas, mas na sexta-feira o tempo vira de novo e a gente vai trazer mais detalhes sobre isso aqui, porque tem previsão de ventania na região sudeste. Você pode participar com a gente, manda mensagem para o nosso WhatsApp, que é o 11 99911 9981. São 5 horas 4 minutos. A Samantha Klein tem informações ao vivo de Brasília sobre o vice na chapa de Flávio Bolsonaro do PS, do PL. Nos 45 do segundo tempo, foi anunciado, né, Samantha? Boa tarde.
3: Boa tarde, isso. Esse é 5 de agosto, é o último dia das convenções para trocar candidatos até o dia 15 de agosto, mas é claro que arrastar essa decisão até o dia 15 não seria muito bem visto, mostraria fraqueza. Então, por isso que se definiu numa escolha que foi feita, chancelada mesmo, nas últimas 24 horas, de forma bem restrita. Portanto, o deputado federal, que foi relator da CPMI do INSS, Alfredo Gaspar, é o vice, portanto, nessa chapa de Flávio Bolsonaro, e com isso também se frustra uma expectativa em ter uma mulher como vice e aliança também com outros partidos. Até ontem, Gaspar, inclusive, era candidato ao Senado, a escolha foi mantida em segredo nessas últimas 24 horas e surpreendeu até aliados, Débora e Nadédio. Gaspar, então, foi esse relator da CPMI que apurou o esquema fraudulento dos descontos de aposentadorias e pensões. Ele chegou a pedir a prisão de Lulinha, que é filho do presidente Lula, por relações com o lobista Antônio Carlos Camilo Antunes, mais conhecido como Careca, do INSS. E nessa toada, Flávio aproveitou para tentar colar o escândalo no presidente.
4: Que a degradação moral atingiu em cheio o atual governo, não que nós não soubéssemos, nós sempre soubemos, e a corrupção, o desvio, o roubo dos aposentados do INSS entrou no gabinete do Lula. O seu Marcola, o próprio Marcola do Lula, está aí sendo acusado de receber dinheiro que provavelmente veio do desvio do INSS.
3: Bom, essa foi a fala, então, na sede do PL, mais cedo, onde foi feito esse anúncio, portanto, do vice. A referência ao Marcola é justamente ao ex-chefe de gabinete do presidente Lula, o Marco Aurélio Santana Ribeiro, que admitiu ter recebido um empréstimo no valor de R$249 mil da empresária Roberta Lutzinger, citada nas investigações do caso do INSS. Ela, por sua vez, é amiga de Lulinha. Marcola afirmou que o empréstimo foi quitado, negou qualquer irregularidade e anunciou que deixou a campanha à reeleição do presidente Lula. Outro fator ainda para a escolha de Alfredo Gaspar é o fato de ser do Nordeste, onde justamente Flávio tem maiores dificuldades. Vale lembrar que, é claro, ele já virou alvo de artilharia, o PT aproveitou para bater em Flávio com a escolha de Gaspar. Ele foi denunciado em 2024 por um suposto estupro de uma adolescente de 13 anos que teria engravidado. E aí, diante dessas acusações que vieram à tona durante a própria CPMI do INSS, ele negou as imputações, disse que fez um exame de DNA. E o que a gente tem de atualização desse caso? A denúncia foi feita pelo deputado Lindberg Farias e pela senadora Soraya Tronic. Eu conversei com pessoas próximas, portanto, do ministro Gilmar Mendes. Ele é o relator do caso. E o que ele fez na época? Foi no ano passado. Encaminhou para a PGR, Procuradoria-Geral da República. O que está acontecendo? A PGR pediu diligências diligências, né, para a Polícia Federal antes de emitir um parecer. E agora o que, que a gente tem de bastidor é que o caso está com a Polícia Federal para o cumprimento dessas diligências e aí depois é que se manda novamente o caso para a PGR. Com vocês.
1: Obrigada pelas informações, Samantha Klein. Bom, Flávio Bolsonaro não teve uma vice-mulher, não foi por falta de tentativa, né? Porque foi cogitado a possibilidade da senadora Tereza Cristina ser a vice de Flávio Bolsonaro. Também Daniela Marques, ex-presidente da Caixa, do Republicanos. A presidente nacional do Podemos, Renata Abreu, também foi cogitado. O nome dela também circulou. Acontece que nenhum desses partidos quis compor chapa e quis apoiar Flávio Bolsonaro. Esses partidos todos declararam neutralidade. Então, portanto, nenhum desses nomes, nenhuma dessas mulheres puderam ser vice de Flávio como ele gostaria. Alfredo Gaspar acabou sendo aí mais ou menos a opção, o plano D, E? Enfim, dentro das articulações do partido foi a possibilidade que o partido teve para compor essa chapa puro sangue.
2: Não conseguiu, então, uma mulher, não conseguiu, compor com outra legenda e conseguiu um vice do próprio partido que vem junto com uma crise de reputação. Agora, para a gente saber como essa escolha foi recebida entre os aliados de Flávio Bolsonaro, está com a gente aqui em São Paulo a Bruna Barbosa. Boa tarde, Bruna.
5: Oi, Nadédia. Boa tarde para você e para Débora. Quando a gente fala aqui em aliados, que a gente conversou com aliados, é de fato o círculo próximo, né, dessas fontes, as pessoas que estão ali com o senador Flávio Bolsonaro, nesse caso, todos os dias. E todo mundo foi pego de surpresa. Eu conversei com várias pessoas nessa tarde. Então, de fato, Flávio Bolsonaro prometia um anúncio surpresa e foi surpresa até dentro do próprio PL ou para aliados de outros partidos. Essa escolha, o que eu consegui apurar é que o sigilo pelo nome de Alfredo Gaspar foi até os 45 do segundo tempo. Tanto é que antes dessa coletiva de imprensa que aconteceu às 11 horas da manhã, Flávio Bolsonaro estava reunido com a cúpula do PL para bater o martelo dessa decisão. Então, nem mesmo hoje de manhã o nome de Alfredo Gaspar estava ali 100% já definido, de acordo com esses aliados que eu conversei. Só que o que pega e o que pesa nos bastidores é que a única certeza que tinha-se até às 10 horas e 59 minutos era de que seria uma mulher. Débora listou aqui alguns nomes que não são do PL, mas como ontem acabou surgindo essa possibilidade, crescendo a possibilidade de uma chapa puro sangue, a gente citava alguns nomes de dentro do PL. Então tinha ali as deputadas Bia Kicis, Júlia Zanatta, a própria Priscila Costa também crescendo, e nenhum desses nomes apareceu. É claro que essa questão envolvendo Alfredo Gaspar por essa questão do estupro de vulnerável, não é alguma coisa, não é um fato ainda, que é algo que está em investigação, né? Não é um procedimento que foi completamente concluído, mas as pessoas dizem, uma fonte me resumiu com a seguinte frase: ninguém pesquisou a vida desse cidadão antes, não é possível. Aqui é muito diferente de ser uma pessoa que não tem nenhum caso e depois que isso é noticiado, a mídia faz ali uma investigação e esses casos surgem. Não, é algo anterior a essa divulgação. Então, por isso, esse espanto ali dessas pessoas, dessas fontes. E o que eu ouvi também de uma pessoa é de que essa articulação de Alfredo Gaspar nasceu também de uma articulação do próprio ex-presidente da Câmara, Arthur Lira, embora isso não tenha nascido diretamente dele. Até ontem, Lira e Gaspar, os dois eram apontados como os possíveis concorrentes para o Senado em Alagoas. Os dois do PL, os dois ali competindo entre si. E isso tinha ali um desgaste dentro do PL. Então, nos bastidores, essa ida de Gaspar para vice de Flávio Bolsonaro é vista

0: Viu, Débora? A gente tem falado aqui que ela... não, bom, agora já tem a vice, então o nome dela foi completamente descartado, até pela questão do Republicanos. Mas agora, Daniela Marques está em cima dela essa expectativa do voto feminino. De carregar e de trazer para Flávio Bolsonaro essa aproximação com mulheres. Então, além do aspecto econômico, ela é ex-presidente da Caixa Econômica Federal, é economista. Então, está ativa no plano de governo econômico de Flávio Bolsonaro, mas também vai fazer toda essa interlocução com o eleitorado feminino. Vai fazer não, vai continuar fazendo. Ela já participou de lives com Flávio Bolsonaro, então deve continuar dessa forma e nos próximos dias vai ser anunciada como uma das conselheiras da campanha de Flávio Bolsonaro. Então agora toda essa expectativa de mulheres que a gente tinha para vice foi para Daniela Marques, que talvez numa eventual gestão de Flávio Bolsonaro vencendo poderia ocupar algum cargo ligado à economia, como ele mesmo já sinalizou. Ele tinha sinalizado antes também que seria uma vice-mulher. Então, não sei até que ponto a gente pode acreditar muito nesses pontos, mas hoje ela é uma pessoa muito influente na campanha.
1: E o que a gente observa, infelizmente, é que nunca foi com o objetivo de equidade de gênero. Isso não é só no PL, não, tá? Em todas as siglas. Hoje, quem é que tem... quais os candidatos à presidência que já anunciaram vice, anunciaram uma vice-mulher?
0: Nenhum.
1: Absolutamente nenhum. Então, na política que nós temos hoje no Brasil, a equidade de gênero, a paridade de gênero, não é prioridade. No caso do PL, ventilou-se por muito tempo essa possibilidade de uma vice-mulher para amenizar a imagem de Flávio, né, e também para atrair os votos femininos, e agora isso vai ficar por conta de Daniela Marques. Mas, infelizmente, não é objetivo de nenhum dos partidos a equidade de gênero. Obrigada, Bruna, pelas informações. São 5 horas e 15 minutos agora. O João Rosa, em Brasília, traz aqui mais detalhes sobre um outro assunto, a repercussão da crise diplomática entre Brasil e Estados Unidos após o visto da embaixadora do Brasil ser revogado. Oi, João, boa tarde.
2: Oi, Débora, boa tarde para você, boa tarde, Andréia, e a todos os nossos ouvintes aqui da CBN. A repercussão principal ficou com o presidente Lula, que fez duras críticas ao governo americano e classificou como irresponsável e impensável a decisão dos Estados Unidos de revogar o visto da embaixadora do Brasil em Washington, Maria Luísa Ribeiro Viotti. O Departamento de Estado norte-americano afirma que a medida é uma retaliação pela demora do governo brasileiro em autorizar a posse do novo embaixador do país em Brasília, Daniel Pérez. A fala foi em entrevista ao canal Meteoro Brasil e Lula lembrou que no último encontro com Trump pediu ao presidente norte-americano a liberação de 11 autoridades brasileiras que estão com os vistos cancelados, mas não teve o pedido atendido. O presidente também afirmou que os Estados Unidos não estão dando importância em ter embaixador no Brasil, ao lembrar que o país passou mais de um ano e meio sem ninguém no cargo. Lula ainda disse, Débora, que avisou ao ministro das Relações Exteriores, Mauro Vieira, que não receberá mais nenhum embaixador estrangeiro até o fim das eleições. Sobre a tensão política, o presidente mandou um recado direto, pediu que os americanos não se metam nas eleições brasileiras e ironizou o secretário de Estado dos Estados Unidos, Marco Rubio, afirmando que se ele quiser vir ao Brasil fazer campanha para o seu adversário, que será bom. Vamos ouvir um trecho, então, da fala de Lula.
3: Ele tomou essa atitude, que eu acho uma atitude irresponsável, impensada, né? Para um país que tem 203 anos de diplomacia, de relação diplomática, é tão desnecessário. E não dá para ninguém imaginar que vai derrotar o Brasil com mentira. Não dá para ninguém pensar que vai se intrometer de fora aqui para disputar as eleições. Se eles quiserem fazer no outro país, que façam. Aqui no Brasil, não vão fazer.
2: Bom, Débora, em nota, o Palácio do Planalto repudiou a decisão dos Estados Unidos, chamou as justificativas de falsas e acusou o governo de Donald Trump de tentar interferir nas eleições presidenciais deste ano. A gente lembra que essa crise diplomática ganhou força após o Itamaraty negar vistos de dois diplomatas norte-americanos sob a justificativa de que eles viriam ao Brasil para interferir nas eleições. O presidente Lula defendeu a negativa e disse que o Itamaraty agiu corretamente. Eu volto com vocês.
1: Obrigada pelas informações, João Rosa, em Brasília. Você fica agora com o noticiário da sua região e já já tem mais Ponto Final CBN. A gente vai trazer aqui informações sobre o IDEB, que foi divulgado hoje. A gente vai falar também sobre o conflito no Oriente Médio. Pesquisa Quest, que foi

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2: Horas 19 minutos agora, informação importante, a decisão pelo encerramento da paralisação dos trens aqui em São Paulo. Pedro Pupulin está de olho em tudo, traz as informações para a gente. Boa tarde.
3: Oi, Nadédia, boa tarde para você e a todos que nos acompanham. Eu falo diretamente aqui do Sindicato dos Ferroviários da Central do Brasil, no Brás, em São Paulo, em que a executiva do sindicato acabou de decidir a retomada da normalidade dos serviços nas linhas 11 Coral, 12 Safira e 13 Jade da CPTM. Segundo interlocutores aqui do sindicato com quem eu acabei de conversar, os serviços nessas três linhas devem retornar à normalidade num espaço aí de 2 a 3 horas a partir deste momento. Mas existe um ponto importante: o governador Tarcísio de Freitas havia condicionado aí enviar à Assembleia Legislativa um projeto de lei que mantivesse os cargos dos funcionários dos ferroviários à frente dessas linhas de trem, caso eles deliberassem pelo encerramento dessa greve. Segundo o pessoal aqui do sindicato, então, eles vão retomar a normalidade, porém, o governador teria combinado com eles que ia deliberar sobre esse projeto de lei até o próximo dia 17. Caso esse projeto de lei não seja enviado à Alesp para garantir o emprego destes ferroviários, eles então retomam a greve no dia 19 de agosto. Na manhã desta quarta, os ferroviários haviam decidido manter a greve pelo segundo dia consecutivo por falta dessas garantias. Mais cedo, o desembargador Francisco Ferreira Jorge Neto, vice-presidente judicial do TRT, Tribunal Regional do Trabalho, propôs a retomada da atividade de todas as linhas que estivessem em greve a partir das 16 horas de hoje, com 100% dos trabalhadores. Mas, pela decisão aqui da retomada dos trabalhos, essas proposições, então, não vão caminhar adiante. A votação foi feita, Débora Nadédia, por cerca de 100 membros aqui do sindicato, e apenas 25 deles votaram a favor da manutenção da greve. Perderam aí de lavada, então, e os serviços devem ser retomados. A gente vai conversar daqui a pouco com o presidente do sindicato e eu volto ao vivo com vocês com mais atualizações.
2: Tá certo. Obrigada, Pedro Pupulin. Você que está circulando pelos trens ou está pegando congestionamento que pode ser reflexo aí dessa paralisação, conta pra gente no WhatsApp 11 99 911 9981.

0: Temos informações das estradas agora com o Lucas Taveira.
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2: É isso, Nadeja. Castelo Branco agora com tráfego lento, viu, na pista expressa do quilômetro 14 até o quilômetro 13, sentido São Paulo. A gente destaca ainda a rodovia Raposo Tavares com tráfego lento nos dois sentidos, viu, tanto para quem vai para São Paulo quanto para quem vai no sentido interior. No sentido São Paulo, congestionamento do quilômetro 30 até o quilômetro 23. Já no sentido interior, do quilômetro 17 até o quilômetro 24, o motorista vai pisando no freio. Para fechar, a gente destaca a rodovia Anhanguera, pista sentido capital, com tráfego congestionado em São Paulo na pista expressa. Do quilômetro 11 até o quilômetro 12, motorista vai naquele anda e para.

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1: 5 horas 24 minutos agora. O candidato à presidência da República pelo Missão, Renan Santos, afirmou que, se eleito, vai trabalhar para compor com parlamentares do Centrão a quem chamou de parasitas. Um exemplo de projeto do candidato que exigiria negociação com o grupo é a PEC Fiscal, um pacote de ajustes para reduzir os gastos públicos. Em entrevista, Renan reconheceu que aceitaria fatiar a PEC para facilitar a tramitação dela no Congresso. Renan defendeu medidas como para reduzir o ritmo de crescimento das despesas, como a desvinculação de receitas de saúde e educação e a desindexação de benefícios atrelados ao salário mínimo. Na visão dele, o Brasil vive um drama fiscal. Esse cenário, segundo o candidato, acaba corroendo o poder de compra da população, já que os ganhos nominais são compensados pela perda causada pela inflação. Questionado sobre como colocaria em prática as ideias que dependem de aprovação do Congresso e o posicionamento que adota contra o sistema político, Renan afirmou que vai dialogar caso seja eleito presidente. O presidenciável reforçou, no entanto, o uso do termo parasitas para se referir ao Centrão.
2: O eleitor brasileiro vai eleger pelo menos 300 parasitas e vagabundos. Como eu sou um democrata, eu vou ter que compor, não com um bandido nomeado por um membro do PP.
3: Mas você vai compor ou ceder?
2: Compor. Ceder na vida faz parte de negociações. Se eu fizer uma negociação republicana, ceder faz parte. O que eu não farei são negociações não republicanas.
1: A fala ocorreu em sabatina ao G1 e à Globo News. O candidato afirmou ainda que, se for presidente da República, poderá deixar de cumprir decisões do Supremo Tribunal Federal caso as considere ilegais. Segundo ele, decisões monocráticas que extrapolem as competências da corte não devem ser obedecidas de imediato.
2: Se o Supremo Tribunal Federal tomar uma decisão ilegal não se cumpre. Ponto.
4: Mas ele é o guardião da Constituição.
2: Ele não é guardião, ele
4: é o senhor que decide o que é legal?
2: Não, ele está rompendo a Constituição. E existem precedentes.
4: É o senhor que decide isso, então?
2: Não, não sou o senhor, é a própria Constituição. Então, vou dizer que é o Alexandre de Moraes que vai decidir isso. Que é o exemplo que eu dei ali. Ou é um ministro que vai monocraticamente, sem passar pelo processo legislativo, definir se algo que teve o processo legislativo é válido ou não. Não é, é errado isso. E é por isso que a gente está vivendo um estado completamente confuso de coisas.
1: Renan disse que não cumpriria a decisão que entendesse invadir atribuições do Legislativo ou do Executivo. O candidato afirmou que buscaria discutir o tema com a corte antes de cumprir a determinação. Questionado se ele quem decidiria o que é ilegal ou não, Renan respondeu que, abre aspas, a Constituição que diz, fecha aspas. Vamos às notícias da sua região.

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3: 5 horas e 28 minutos, a gente citou que tem previsão de ventania mais uma vez aqui em São Paulo. Lucas Taveira está de volta com informação para a gente. Lucas?
4: Isso, Nadeja. E por isso, o governo de São Paulo vai montar um gabinete de crise para monitorar as condições climáticas no estado a partir de amanhã, viu? A previsão é de ventos fortes com rajadas de até 100 km por hora. O gabinete deve funcionar até sábado e vai acompanhar os efeitos de uma frente fria que avança pelo estado. O Centro de Gerenciamento de Emergências, o CGE, prevê chuva moderada e ventos mais intensos entre sexta e sábado, influenciados pela chegada de um ciclone extratropical. Para esta quinta-feira, a Defesa Civil prevê rajadas de até 60 km por hora a partir das 2 da tarde e colocou o estado em alerta laranja. Já na sexta e no sábado, o nível de alerta passa para vermelho, com possibilidade de ventos de até 100 km por hora. As regiões mais afetadas devem ser o litoral, a faixa leste e as áreas de serra. A Defesa Civil alerta para o risco de alagamentos, enxurradas, deslizamentos de terra e também transbordamento de córregos. As rajadas também podem provocar quedas de árvores e estruturas, destelhamentos, interrupções no fornecimento de energia e ainda impactos no transporte. No litoral, há ainda a previsão de mar agitado, Nadeja.
3: Obrigada, Lucas Taveira.
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3: Luana Coutinho, a partir de agora com a gente, monitorando a situação do trânsito. Boa tarde, Luana.
6: Oi, Nadege, ótima tarde para você, também para o ouvinte da CBN. Eu já começo falando ali do trânsito na região leste, uma das mais prejudicadas aí por causa dessa greve na CPTM. A greve teve fim, mas ainda tem trânsito carregado aí para quem circula na capital paulista. E quem está na Avenida Aricanduva enfrenta problemas aí na volta para casa, no sentido de São Mateus. Está tudo parado desde a saída do viaduto Alberto Badre e vai assim até a aproximação com a Avenida dos Latinos. Lembrando que tem obras do BRT na Avenida Aricanduva, vai no sentido de São Mateus, complicando o trânsito do motorista. Além do excesso de veículos, essas obras aí travam o caminho de quem vai em direção a São Mateus. E não vale muito as vias alternativas não, viu? Conselheiro Carrão também está carregada, 19 de janeiro também é um caminho complicado e a Rio das Pedras está travada. Se você puder, vá por dentro do bairro. Para quem está na Avenida Aricanduva e vai em direção à Radial Leste, em direção à Marginal do Tietê, tem lentidão entre a passagem pelo Parque do Carmo e a aproximação com a Avenida dos Latinos e também no acesso ao Alberto Badra.
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3: Mensagens dos nossos ouvintes. A Cláudia, querendo saber o que acontece lá no centro, diz que o trânsito está todo parado. Ela está no viaduto 9 de julho, rumo à Praça João Mendes, há mais de 20 minutos parada. Se a gente encontrar alguma ocorrência, claro, a gente informa aqui ao longo da programação, mas já fica o alerta da Cláudia para os outros ouvintes. Você manda sua mensagem para cá também, reforçando 11 99911 9981.

0: quarta-feira, 5 de agosto de 2026. A Justiça Federal no Pará absolveu um fazendeiro preso em agosto de 2023 sob suspeita de ameaçar matar o presidente Lula. A prisão ocorreu poucos dias antes da viagem do petista ao estado para participar da cúpula da Amazônia. Segundo denúncia do Ministério Público Federal, Arilson Strapasson afirmou em um estabelecimento comercial que o presidente deveria levar um tiro no bucho. A Polícia Federal também analisou o celular de Arilson e encontrou uma mensagem em que ele perguntava quem recepcionaria o presidente. No mesmo texto, dizia que estava na espera de Lula e mencionava a possibilidade de alguém trazer um fuzil. Na denúncia apresentada à Justiça em maio de 2024, o Ministério Público sustentou que as investigações confirmaram a consumação do crime de incitação pública a atentado contra o presidente. A Caixa Econômica Federal e o iFood anunciaram hoje uma parceria para ampliar o acesso de entregadores a crédito para compra de motos e bicicletas elétricas. A iniciativa cria um novo mecanismo de comprovação de ganhos para esse grupo, além de condições de financiamento com juros reduzidos. Trabalhadores elegíveis poderão autorizar o compartilhamento do histórico de ganhos e o engajamento registrado na plataforma para ajudar na análise de crédito realizada pela Caixa. O Irã e Omã concordaram com as coordenadas de uma rota de navegação pelo Estreito de Hormuz. Um comunicado conjunto está em fase de finalização e deixa claro o desejo de que terceiros não se envolvam no processo. O acordo sugerido permitiria que Teherã controlasse os navios que acessam o Golfo Pérsico por meio da via marítima. No horário de Brasília, 5h34.
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3: Gustavo Ferreira, editor assistente do Valor Invest, já está aqui com a gente no estúdio. Tudo bem, Gustavo? Boa tarde.
4: Alô, alô, Débora, Nadé, ouvintes. Boa tarde a todos.
5: Boa tarde.
3: E aí, qual a expectativa para a taxa Selic? Já, daqui uma hora e pouquinho, o Copom já deve divulgar, né, Gustavo?
4: Pois é, lá vem o Copom. A partir das 6h30, o Comitê de Política Monetária do Banco Central deve cotar a Selic em mais 0,25 ponto aos 14% ao ano. Sob essa expectativa, ativos no Brasil trafegaram perto da estabilidade o dia todo. Tanto o Ibovespa, principal índice da Bolsa, quanto o dólar ficaram no 0 a 0. O câmbio agora está nos R$5,13. Segue o mercado sintonizado nas tratativas de paz entre Estados Unidos e Irã. O otimismo global, no entanto, foi ofuscado aqui no Brasil pelas eleições e tem a ver com a decisão, sim, de logo mais sobre a Selic. O anúncio de Alfredo Gaspar como vice na chapa de Flávio Bolsonaro frustrou a Faria Lima. A turma esperava algum nome com uma capacidade mais óbvia de ajudar o senador a derrotar o presidente Lula. Preferências políticas à parte, a média dos negociantes defende um melhor trato das contas públicas. Quanto maior a sensação de risco fiscal, maior a pressão de alta no câmbio e, portanto, na inflação. Além do mais, para entender se a Selic continuará ou não caindo, ouvinte, vale ficar de olho no que o Banco Central vai falar sobre o clima. Vem aí o Super El Niño. Entre chuvas torrenciais e secas severas, boa parte da produção de alimentos deve ser impactada aqui no Brasil. Nos cálculos da IQ Investimentos, somente o canal de alimentos já deve colaborar com ao menos 0,7 ponto a mais na inflação em 2027. Pelo menos 0,7. Nesse cálculo aí de 0,7 ponto, não entram na conta coisas como custo de energia, que também deve aumentar, assim como o preço de produtos e serviços, que tendem a ser contagiados por essa onda inflacionária trazida pelo El Niño. Enfim, a guerra vai saindo de cena, mas a batalha do Banco Central contra a inflação não termina. Veremos já o que a autoridade monetária tem a dizer sobre as próximas decisões. A de hoje muito dificilmente escapa de um quarto corte consecutivo de 0,25 ponto.
3: Obrigada, Gustavo. Falamos mais amanhã sobre como o mercado recebeu, então, a Selic, que será divulgada logo mais. Beijo.
4: É isso aí. Amanhã eu tô de volta. Como sempre, convido a acessarem o valorinveste.com. Até lá.
0: Até. Agora são 5 horas 37 minutos. Você fica sabendo agora dos resultados do IDEB, que foram divulgados hoje, agora há pouco. Quem está com a gente é a Ana Carolina Tomé. Boa tarde.
5: Boa tarde, Nadédia. Boa tarde aos ouvintes. O Índice de Desenvolvimento da Educação Básica do Brasil, divulgado hoje, teve o melhor resultado do ensino fundamental dos anos iniciais. Porém, os anos finais e o ensino médio não chegaram às metas estipuladas pelo Ministério da Educação. No caso do ensino médio, a melhora é tímida. A pontuação subiu só 2 pontos em um ano, chegando a 4,5 em 2025, ainda bem abaixo da meta de 5,2. Já nos anos finais do ensino fundamental, o desempenho subiu um pouco mais, de 5 em 2023 para 5,3 no ano passado. As escolas particulares ainda estão bem à frente das públicas. No ensino médio, na DED, a disparidade é ainda maior. As públicas ficaram com a nota 4,3 e as particulares 5,8. Segundo o ministro da Educação, Leonardo Bacchini, o foco daqui para frente será então investir na capacitação das competências dos estudantes.
6: Nos últimos 20 anos, a gente teve que trabalhar em 3 frentes, no acesso, na trajetória, no fluxo e na proficiência. Agora, nós melhoramos muito o acesso, estamos na última milha, eu diria. Nós melhoramos a trajetória, o fluxo melhorou muito no Brasil, que era um problema crônico brasileiro. E agora a gente vai poder focar na proficiência, para que a gente melhore a aprendizagem dos estudantes brasileiros.
5: Nos anos iniciais, a pontuação chegou a 6,3, superando a meta que era 6. O índice foi o mais alto desde 2005. A taxa de aprovação na rede pública de ensino aumentou em todas as 3 frentes analisadas pelo índice, todos com mais de 90% de alunos aprovados. O ministro nega que esse resultado tenha sido favorecido pelo modelo de progressão continuada. Eu volto com você, Nadédia.
0: Obrigada, Ana Carolina Tomé, em Brasília.
3: Você fica agora com o noticiário da sua região.

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5: 5h42.
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3: Tá complicado o caminho para quem circula na região central e tem reflexo aí para você que tá na 9 de julho e vai no sentido centro da capital paulista. A 9 de julho tá congestionada já na saída do túnel Max Pfeffer, vai assim até a passagem pela Alameda Franca, e nesse trecho que tá complicando aí o caminho do motorista é o excesso de veículos. Mais adiante, quem segue ainda pela 9 de julho já pisa no freio ali na altura do viaduto Dr. Plínio de Queiroz e vai assim até o acesso a 23 de maio. Nesse pedacinho aí da região central, na 9 de julho, é reflexo de congestionamento no corredor norte-sul, no sentido da zona norte. Tá tudo parado por ali na região central. Tem alternativa para o motorista, viu? Você que tá aí circulando pela 9 de julho ou quer evitar a 9 de julho, siga pela Brigadeiro Luiz Antônio. Por ali tem anda em par em toda a extensão, mas vale mais a pena seguir por ela no sentido da região central. Lembrando, hoje aqui na cidade de São Paulo, o rodízio de veículos está suspenso, mas as demais restrições seguem em vigor.
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5: Rapidamente, outros ouvintes falando de trânsito. Bruno Poli alertando que a Tiradentes está travada nos dois sentidos. E o Dário Alves de Lima perguntando se o rodízio continua liberado. Sim, por hoje está suspenso.

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1: São 5 horas e 45 minutos. A Samantha Klein está de volta de Brasília com os detalhes da pesquisa Genial Quest, divulgada hoje, uma nova pesquisa com as intenções de voto para a presidência da República. Oi, Samantha.
2: Débora, pois é, essa pesquisa, portanto, anunciada hoje pela manhã, mostra que o presidente Lula do PT aparece com 44% das intenções de voto em um eventual segundo turno contra 39% do senador Flávio Bolsonaro do PL. Em relação ao levantamento divulgado no mês passado, o petista perdeu um ponto, enquanto o filho do ex-presidente Jair Bolsonaro conseguiu subir 2 pontos, encerrando um ciclo de queda. Flávio recuperou terreno também na pesquisa de primeiro turno, quando outros políticos são colocados na disputa. Na espontânea, quando são apresentados nomes ao eleitor, Lula caiu de 26% para 25%, enquanto o senador do PL subiu de 14% para 18%. Quando os nomes são apresentados ao eleitor, Lula tem 39% contra 30% do parlamentar do PL. Renan Santos, do Missão, e Ronaldo Caiado, do PSD, aparecem empatados em terceiro com 4%, enquanto Romeu Zema, do Novo, com 2%. Esse levantamento mostra uma melhora de Flávio entre os públicos considerados independentes, subindo de 27% para 30%, enquanto Lula perdeu espaço nesse grupo, de 40% para 33% no segundo turno. O senador também melhorou entre a direita não bolsonarista, subindo de 74% para 81% nesse eleitorado. Essa pesquisa também mostra que ações recentes do governo, como Desenrola e a isenção de até R$ 5.000, né, do imposto de renda para quem ganha até R$ 5.000, tiveram quedas na avaliação por parte do eleitor e 68% dizem que nem foram beneficiados pela isenção do imposto de renda. Para o diretor da Quest, Felipe Nunes, a reconciliação de Flávio com Michele teve sim um impacto bem importante nesse resultado. A gente não tem aqui a fala do Felipe Nunes, que é da Quest, mas ele faz justamente essa análise. E agora sim temos no ponto.
3: Houve uma certa reorganização da direita em torno do Flávio Bolsonaro. Me parece uma consequência das pazes feitas entre Flávio e Michele Bolsonaro. A pesquisa perguntou os brasileiros sobre isso. Embora nem todo mundo tenha sabido dessa informação, especialmente a direita não bolsonarista e o bolsonarismo ficaram sabendo. E entre esses, a notícia de que eles fizeram as pazes é vista como algo muito positivo. Por outro lado, que mesmo Lula mantendo a sua vantagem, né, ele continua liderando tanto o primeiro como os cenários de segundo turno, os programas sociais, principalmente o Desenrola, o Imposto de Renda, pararam de fazer efeito marginal.
2: Essa pesquisa ouviu 2.004 brasileiros com 16 anos ou mais entre os dias 31 de julho a 3 de agosto. A margem de erro é de 2 pontos percentuais para mais ou para menos e o nível de confiança é de 95%, levantamento registrado no TSE. Com vocês.
1: Obrigada, Samantha, pelas informações. E você acompanha outras análises dessa pesquisa no Viva Voz Especial de Eleições, que é daqui a pouquinho, às 7 da noite.
4: Agora são 5h49, a gente segue na Capital Federal agora com Igor Cardim para falar da situação do ex-chefe de gabinete do presidente Lula, o Marcola, que agora pede para deixar a campanha. Em tese, tinha sido por isso que ele saiu do governo, né, Igor? Boa tarde.
5: Exatamente. Nadédia, muito boa tarde para você e para o nosso ouvinte. O ex-chefe de gabinete da presidência, Marco Aurélio Santana Ribeiro, o Marcola, pediu hoje para deixar a campanha reeleição para focar na defesa e também evitar respingos na corrida eleitoral. Essa informação foi confirmada pela CBN com uma fonte do Partido dos Trabalhadores que atua diretamente na campanha de reeleição do presidente Lula. Uma outra fonte petista disse que Marcola está confiante pois não cometeu nenhum crime. A decisão ocorre um dia depois dele ter admitido o empréstimo de R$249 mil da lobista Roberta Luxinger, que é amiga pessoal de Lulinha, filho do presidente Lula e investigada pela Polícia Federal por suspeita de fraudes em aposentadorias do INSS. Marcola, que é conhecido por ser uma das pessoas de confiança ali do núcleo próximo do presidente Lula, já havia deixado para a campanha a reeleição do presidente Lula. Em uma nota, ele afirmou que o repasse foi um empréstimo pessoal já quitado. O ex-assessor de Lula colocou os sigilos bancário e fiscal à disposição da justiça para comprovar o caráter de transação. Aqui em Brasília, o caso alimentou os embates políticos. O senador Flávio Bolsonaro tem utilizado esse episódio e os três inquéritos envolvendo o tráfico de influência em órgãos do governo federal contra Lulinha para tentar ligar Lula às fraudes do INSS. Já a base do governo, como a gente trouxe aqui ontem, vem associando Flávio Bolsonaro ao caso. Um dos alvos da operação sem desconto da Polícia Federal de ontem, que investiga as fraudes do INSS, foi o advogado Willer Tomás, que é amigo pessoal do senador Flávio Bolsonaro. Então agora os dois lados das principais campanhas à candidatura à presidência da República já se utilizando desses imbróglios aí com a Polícia Federal. Nadédia.
4: Obrigada, Igor Cardim, Brasília.
1: Nadédia, e mais um partido deixou para a última hora ou para as vésperas do fim do prazo, né, das convenções partidárias para anunciar o vice na chapa. Foi o Avante, o candidato à presidência pela legenda, Augusto Cury, anunciou o nome do ex-deputado federal Júlio Delgado como o seu vice. Esse anúncio foi feito por meio de uma carta aos eleitores. Júlio Delgado é natural de Juiz de Fora, na Zona da Mata Mineira, foi deputado federal por 6 mandatos e com a escolha a chapa será por sangue, ou seja, com um candidato e vice da mesma legenda. Assim como o PL e assim como o Novo. No caso do PL, de Flávio Bolsonaro, e no caso do Novo, me deu um branco? Governador de Minas Gerais, Romeu Zema? Gente, isso é um problema sério. Se você não anota, se eu não anoto, né? Você é jovem.
4: Não, eu esqueço.
1: Se eu não anoto, sabe que me deu um desespero, assim.
4: Você não viu
1: governador
4: que eu demorei?
1: Governador de Minas Gerais.
4: Que tem
1: Romeu
4: um efeito
1: Zema.
4: Contagioso. Quando a pessoa esquece uma palavra, parece que quem tá do lado esquece junto.
1: Então me perdoe. O Novo de Romeu Zema, o PL de Flávio Bolsonaro e o Avante de Augusto Cury. Portanto, terão uma chapa puro sangue com candidatos à presidência e à vice do mesmo partido. Você fica agora com o noticiário da sua cidade.

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7: Caminho complicado para você que vai em direção a Itaquera. O Minhocão está travado ali desde a região central e quem segue ainda pela ligação leste-oeste, também pelo trecho inicial da radial, enfrenta problemas. Reflexo do excesso de veículos e das obras do BRT ali na altura da Almirante Brasil. Depois desse trecho, quem segue ainda pela radial no sentido bairro, vai com caminho mais lento entre a passagem pelo viaduto Antônio Abdo, segue assim até a aproximação com a região de Itaquera. Nesse trecho da radial, é o excesso de veículos que deixa seu caminho mais carregado.
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0: Boa tarde, Débora. Boa tarde, Nadédia. Boa tarde, ouvintes. O Alberto tem visto alguns comentários apontando que uma das razões para o Tesouro IPCA estar com remuneração tão alta é porque existe o risco de o governo não conseguir pagar o que deve. Ele pergunta como isso pode acontecer e como se proteger desse cenário. Alberto, essas avaliações são exageradas e você pode descartar essa preocupação. Na prática, não tem como o governo deixar de pagar os juros e o principal dos títulos negociados no Tesouro Direto. O que já aconteceu foi o governo brasileiro e de outros países deixar de pagar as obrigações em moeda estrangeira. A razão foi a falta de dólares. O governo resgata os títulos do Tesouro Direto pagando em reais, que é a moeda que o próprio governo emite. Existem regras que disciplinam o tamanho do déficit que o governo pode ter e as condições para a emissão de reais. Mas, numa situação extrema, essas regras podem ser modificadas pelo Congresso Nacional. Agora, isso não quer dizer que o governo possa se endividar ilimitadamente, nem pagando qualquer taxa de juros. A principal sinalização que as coisas podem não estar indo num caminho sustentável é a alta do dólar e da inflação. Isso porque, se as pessoas perderem a confiança no governo e na moeda, uma das saídas é transferir os recursos para o exterior ou comprar bens materiais. Mas não é isso que tem acontecido. Até a próxima e continue mandando as suas perguntas para cbndinheiro@cbn.com.br.
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0: Quarta-feira, 5 de agosto de 2026. O Supremo Tribunal Federal começou a julgar o recurso que discute a constitucionalidade da lei que criminaliza a exploração de jogos de azar e os estabelecimentos físicos que reúnam bingos e casas de caça-níqueis. O relator do processo, o ministro Luiz Fux, afirmou que o tribunal não vai escapar de uma análise interdisciplinar sobre as bets. O procurador-geral da República, Paulo Gonet, defendeu a manutenção da lei das contravenções penais da década de 1940. Segundo ele, deve ser respeitada a opção legislativa de tipificar jogos de azar, loterias ilegais e jogo do bicho como contravenção. O candidato à presidência pelo Avante, Augusto Cury, anunciou o nome do ex-deputado federal Júlio Delgado para ser o vice na chapa. O anúncio ocorreu às vésperas do fim do prazo para a realização das convenções partidárias por meio de uma carta aos eleitores. Júlio Delgado foi deputado federal por 6 mandatos. Com a escolha, a chapa será puro sangue com candidato e vice da mesma legenda. Cerca de 1.100 menores de idade desacompanhados que chegaram a Ceuta, na Espanha, durante o fluxo migratório proveniente de Marrocos, ainda permanecem no país. De acordo com o governo local, estão sendo adotadas medidas para transferir crianças e adolescentes para outras regiões. Parte deles estão alojados em acomodações improvisadas, como armazéns, enquanto outros dormem nas ruas. A Bolsa de Valores de São Paulo fechou o dia em baixa de 0,09% aos 177.726 pontos. O dólar comercial encerrou em baixa de 0,06%, cotado a R$ 5,12. O euro vale R$ 5,92, elevação de 0,13%. No horário de Brasília, 6:03.
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1: Olá, muito boa noite. Seja bem-vinda, seja bem-vindo à segunda hora do Ponto Final CBN desta quarta-feira, 5 de agosto de 2026. Para quem ligou o rádio agora, tá esperando o Viva Voz? Pois é, essa semana estreou o Viva Voz Especial Eleições. Então, durante todo esse período eleitoral, Vera Magalhães entrará aqui no ar às 7 da noite. Então, das 7 às 8, a Vera vai receber convidados para comentar e analisar os principais assuntos da política, também os assuntos internacionais que têm impacto na política, economia, enfim, tudo que for importante aqui para o Brasil e para o mundo, você acompanha então as análises da Vera Magalhães nesse período eleitoral entre as 7 e as 8 da noite. Você pode participar com a gente, manda mensagem para o nosso WhatsApp, que é o 11 99911 9981. São 6 horas e 5 minutos agora. Nós temos informações ao vivo de São Paulo, Lucas Taveira, sobre um acordo firmado em relação ao Estreito de Hormuz. Será que agora, Lucas, teremos, enfim, um indicativo ou encaminhamento para um acordo de paz? Lucas Taveira, muito boa noite.
2: Essa é a expectativa, viu, Débora? Boa noite para você, para todo mundo ligado aqui na CBN. O Irã afirmou que chegou a um acordo com o Omã sobre a divisão e administração do Estreito de Hormuz e também da rota de passagem de navios. O Ministério de Relações Exteriores do país informou que os negociadores das duas partes estão finalizando todos os detalhes. No entanto, ressaltou a necessidade de medidas para garantir a segurança na passagem marítima. O impasse ainda está ligado ao bloqueio americano a portos iranianos e à oposição dos Estados Unidos a pedágios ou autorizações iranianas. A proposta prevê um novo arranjo para o trânsito de navios, diferente das rotas usadas antes da guerra. As embarcações vão entrar no Golfo Pérsico por uma rota sob controle iraniano para depois sair por uma passagem controlada por Omã. Além de contribuições voluntárias de empresas de navegação para cobrir segurança, proteção ambiental e também serviços de resgate. O chanceler iraniano também negou que o Irã tivesse sessões de negociação com os Estados Unidos. A fala contrária às declarações mais recentes do governo de Donald Trump, que disse que há avanços nas tratativas sobre a reabertura do Estreito de Hormuz, mas ainda não há acordo fechado. O presidente dos Estados Unidos, Donald Trump, manteve o tom de ameaça contra o Irã. Em entrevista à Fox News, disse que Hormuz será reaberto muito em breve ou que o Irã será atingido com muita força. Débora.
1: Obrigada pelas informações, Lucas Taveira, de São Paulo.
3: E agora no Rio de Janeiro tem mais ao vivo o Noticiário Policial com a Júlia Viana. Boa noite.
4: Oi, Nadédia. Boa noite para você e para Débora. O roubo de veículos se tornou uma das principais fontes de financiamento do Comando Vermelho, de acordo com as investigações da Polícia Civil aqui no Rio. Então, hoje, uma operação na comunidade Falé Fogueteiro, no centro da capital, buscou conter a expansão territorial da facção, além da lavagem de dinheiro obtido através dos assaltos nessa região. Ao todo, foram expedidos 98 mandados de prisão, mas apenas 8 foram cumpridos, sendo 6 contra pessoas que já estavam no sistema prisional. Além disso, outros 2 suspeitos sem mandados foram presos em flagrante. Um deles foi encontrado em uma fábrica clandestina de balões. O principal alvo da operação de hoje era o Paulo César Batista Castro, chefe do Comando Vermelho no Falé Fogueteiro, que não foi encontrado. Ele seria o responsável por determinar o local e a forma que os assaltos seriam feitos. O titular da Delegacia de Roubos e Furtos de Automóveis, o delegado Tiago Neves, explicou que as investigações começaram há 6 meses, quando os agentes identificaram que a capital apresentou redução desse tipo de crime, mas bairros no entorno da comunidade registraram um crescimento de quase 60%.
5: Embora o crime base seja o tráfico, a gente identificou que, na verdade, eles utilizam a localidade como um entreposto para recebimento de veículos roubados. e dali também partem diversos roubadores. São traficantes que também praticam roubos de veículos naquela região, Centro, Tijuca e Santa Teresa. A partir daí a gente começou a identificar que os principais veículos roubadores saíam do interior dessa comunidade e muitas vezes também retornavam para lá por ter uma segurança armada no local.
4: O lucro para a facção vinha de três frentes: através da venda de peças em desmanches clandestinos, solicitação de resgates às vítimas e uso dos veículos em outros roubos. O delegado Thiago Neves afirmou ainda que o envolvimento de pessoas que não tinham antecedentes criminais chamou a atenção da polícia.
5: Alguns não tinham antecedente, eram desconhecidos. O mais importante é a gente trazer luz para personagens que até então não estavam conhecidos ainda pela polícia, que passavam despercebidos e que hoje possuem um mandado de prisão contra essas pessoas e mais cedo ou mais tarde elas vão ser presas.
4: A ação de hoje integrou a Operação Contenção contra o avanço do Comando Vermelho no estado do Rio, Nadédia e Débora.
3: Obrigada, Júlia Viana, falando ao vivo do Rio.
1: 6:10 agora, o Lucas Soares tem informações em São Paulo sobre o relatório que traz as conclusões em relação ao acidente com o avião da Voepass aqui no interior de São Paulo. Oi, Lucas, boa noite.
6: Oi, Débora, boa noite a você, também boa noite a Nadede, a nossos ouvintes. Olha, esse laudo da Polícia Federal sobre a queda do avião da Voepass concluiu que a tripulação sabia dos problemas do sistema de degelo da aeronave e ainda assim decolou para fazer uma rota em que havia previsão oficial de formação de gelo. O Fantástico da TV Globo teve acesso com exclusividade a esse material. O acidente vai completar 2 anos no próximo domingo. O avião caiu em Vinhedo, aqui no interior de São Paulo, e 62 pessoas morreram. O laudo da PF concluiu que a tragédia foi o resultado da combinação entre falhas recorrentes no sistema de degelo da aeronave, a operação em uma área de formação severa de gelo, falhas na execução dos procedimentos previstos pelo fabricante e sucessivas barreiras de segurança que deixaram de funcionar. O documento reconstruiu os voos anteriores da aeronave. Nas conversas entre piloto e copiloto, aparece uma preocupação com a operação do avião. No voo que antecedeu o que caiu, o piloto até comemora o fato de terem chegado vivos no destino. Em seguida, eles embarcaram então para a viagem que terminou com 62 mortos. Segundo o relatório, as falhas no sistema de degelo do avião já começaram a aparecer na subida. Ao analisar os computadores de bordo, os peritos descobriram que a mesma mensagem com essa falha foi registrada no voo do acidente em outros 3 voos anteriores. Em todos eles, as tribulações repetiram diversas vezes o mesmo procedimento. Desligavam e ligavam o sistema de degelo numa tentativa de restaurar o funcionamento. Diálogos registrados na cabine revelam a percepção dos pilotos sobre o acúmulo de gelo e os problemas da aeronave pouco antes da perda de controle. Enquanto os alertas de acúmulo de gelo apareciam, o comandante chega até a comparar o avião ao Fusca Herbie, que protagonizou o filme Se Meu Fusca Falasse. A situação se agrava quando o avião já se aproxima de São Paulo. O copiloto tenta acionar novamente o sistema de degelo, mas o piloto responde, abre aspas, essa bosta não está funcionando, fecha aspas. É quando a aeronave emite o alerta de perda de sustentação e depois a aproximação com o solo. O relatório da PF aponta que os pilotos deixaram de executar no momento correto procedimentos previstos pelo fabricante para falha no sistema de degelo, degradação de performance, condições severas de gelo e para recuperação de stall. No voo anterior ao acidente, o PTB-2282, o alerta de acúmulo de gelo foi registrado 8 vezes e o sistema passou por pelo menos 5 tentativas de reset. O laudo afirma que se essas falhas tivessem sido registradas formalmente pelas tripulações anteriores, a aeronave não poderia ter sido despachada para operar. A investigação do CENIPA já tinha mostrado que falhas da Voepass, dos pilotos e da fiscalização da ANAC contribuíram para a queda. A PF deve divulgar amanhã, Débora, a conclusão do inquérito que apura esse acidente. A TV Globo apurou que deve haver responsabilização criminal de pessoas que contribuíram para a queda do avião. Débora.
1: O que é inacreditável nesse caso, né, Lucas e Nadédia, é que todo mundo sabia que esses aviões tinham um problema e que poderia acontecer um acidente grave como o que aconteceu, em que a própria

0: da empresa e, consequentemente, dos funcionários, né, que sabiam dessas irregularidades, dessas falhas e contribuíram para que elas não fossem relatadas.
1: É, como diz o relatório, esse avião não era nem para ter saído de solo, né? Nem para ter decolado. É, e aí acabou nisso.
0: Obrigada, Lucas Soares, pelas informações. Você fica agora com o noticiário da sua região.

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1: A cidade de São Paulo tem agora 881 quilômetros de lentidão nas principais vias, de acordo com o monitoramento da CET. E quem está pela marginal do Rio Pinheiros está sofrendo nas duas direções, tem trânsito carregado. Para você que vai no sentido de Interlagos, o caminho até que está menos complicado ali entre a saída do Cebolão e a passagem pela Raia Olímpica da USP. Mas já na aproximação com a Ponte Cidade Universitária, o caminho começa a ficar complicado e está completamente travado desde a aproximação com a ponte estaiada, vai assim até a chegada a Guido Calói. Tem excesso de veículos deixando seu caminho mais carregado e também tem uma ocorrência ali próximo à passagem pelo Parque Burle Marx. Por isso, está difícil aí o caminho de quem vai em direção à Zona Sul. A Santo Amaro funciona como alternativa. Apesar da movimentação mais intensa, por ali o caminho está fluindo melhor. Já você que está na Pinheiros e vai em direção a Castelo, trânsito mais pesado desde a Ponte Estaiada até pouco depois da passagem pelo Parque Vila Lobos, na altura da Ponte do Jaguaré. Utilize Gastão Vidigal, Fonseca Rodrigues e Pedroso de Moraes como alternativa aí no sentido da Castelo.
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3: Agora 6:16, Lucas Taveira está de volta para trazer informações para a gente, Lucas.
4: Nadeja, a Justiça de São Paulo condenou o governo estadual a pagar R$1 milhão por danos morais coletivos por causa de revistas íntimas consideradas abusivas, humilhantes e vexatórias em visitantes de dois centros de detenção provisória de Guarulhos, na Grande São Paulo. A decisão é da 4ª Vara da Fazenda Pública da capital. O governo de São Paulo informou que ainda não foi intimado. A ação civil pública foi apresentada pela organização Conectas Direitos Humanos, a partir de denúncias feitas por familiares de presos em 2014. Segundo a entidade, mulheres eram obrigadas a retirar todas as roupas e submetidas a procedimentos considerados abusivos durante a entrada nos presídios. O valor da indenização deverá ser destinado ao Fundo Estadual de Defesa dos Interesses Difusos, que financia projetos voltados ao desenvolvimento de políticas públicas. Na sentença, a Justiça reconheceu que o poder público tem o dever de impedir a entrada de armas, celulares, drogas e outros materiais proibidos nos presídios, mas ressaltou que as medidas de segurança não podem violar os direitos fundamentais dos visitantes. A decisão também cita o entendimento do Supremo Tribunal Federal, que em 2025 proibiu revistas íntimas vexatórias em presídios de todo o país. A União e os estados têm 2 anos para adquirir equipamentos eletrônicos destinados a esse tipo de fiscalização. A regra geral deve ter o uso aí de escâneres corporais, equipamentos de raio-x e outros dispositivos eletrônicos. Nadeja.
3: Obrigada, Lucas Taveira.
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3: São 6:18, volto a registrar aqui a sua participação. O Bruno Poli, que falou mais cedo do trânsito na Tiradentes, depois voltou para falar que na 23 de maio os dois sentidos também travados. Celso Ricardo,

0: Da José Bonifácio disse que a Zona Leste está com trânsito caótico em praticamente todas as artérias e que com a decisão que a gente trouxe mais cedo de encerrar a greve da CPTM, ele vai aguardar, né, essas 3 a 4 horas para avaliar como é que fica o cenário, porque a região foi uma das mais afetadas pela paralisação dos trens realmente. O Adriano de Santo André falando da Fernão Dias, travada sentido São Paulo. Quilômetro 920, diz que passou mais de 40 minutos parado e depois continuou lentamente. Se você quiser mandar sua mensagem pra gente, pode também. É o 11 99911 9981. Pode mandar mensagem de texto, um áudio curtinho, vídeo ou foto.
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3: PVC, muito boa noite, tudo bem?
4: Boa noite, Débora. Boa noite, Nadésia. Tudo bem?
0: Tudo bem, PVC. Boa noite.
3: Tudo certo. PVC, que papiata foi aquela envolvendo o Neymar ontem?
4: A gente podia falar só dele ter decidido o jogo, né? E olha, assim, não é que ele decidiu o jogo de uma maneira absolutamente extraordinária, mas eu vou contar a minha rotina de ontem à noite. Eu fui dormir impressionado positivamente, porque o Neymar, sem ter feito uma partida exuberante, ele decidiu o jogo com um drible e um passe para gol. Era um jogo muito importante. Fazia muito tempo que o Neymar não decidia um jogo tão importante de uma maneira tão clara a favor do seu time. Aí você acorda de manhã e tem todo aquele papelão do vestiário. Eu acho até que o presidente do Remo, o chamado Antônio Carlos Ferreira, o Tonhão, exagerou ao chamar o Neymar de vagabundo. A gente pode tentar chegar num meio caminho aqui. Acho que ele acerta quando ele fala que um jogador que fez o que fez no vestiário não era para ser ídolo, isso é outra coisa. Agora, eu tô chamando de liturgia do craque. Não é a liturgia do cargo, mas o cara decidiu o jogo, sai do campo, é para ser aplaudido. Tem gente vaiando porque é coisa de torcida. Se ele entra no vestiário, fecha a porta e xinga todo mundo dentro do vestiário sem ninguém ver, tudo bem. Hoje a gente tá falando, pô, o Neymar decidiu o jogo. Aí você vai dizer, não, mas não jogou tanto assim. Não, mas ele deu o drible, ganhou em velocidade, deu o passe, deixou o companheiro na cara do gol, o jogo era importante pro Santos, o Santos se classificou, ele reclamou que ele tinha que fazer o leilão na segunda-feira, o leilão arrecadou 21 milhões de reais pra crianças, e viajou, e jogou, e decidiu. Aí a gente tá falando no dia seguinte, pra que isso? Pra que isso, digo, do Neymar em relação à imagem dele? Aí você fala isso, tem gente que fala assim, mas ele não precisa se preocupar com a imagem dele. Eu acho que todos nós precisamos. Não é que você precise viver escravo da sua imagem. Mas você quer que andar na rua e a pessoa fala assim, nossa, lá o BBC tá todo despenteado. Não, é melhor não, né? Sim, imagina você, no dia que é pra gente falar que o Neymar decidiu um jogo a favor do time dele, a gente tá falando do vexame que ele deu no pós-jogo.
0: Hoje tem Copa do Brasil, inclusive tem Vasco, PVC.
4: Tem Vasco, como é que fala Vasco?
0: Vasco.
4: Eu falo Vasco porque eu sou paulista, mas eu acho...
0: Eu não sou carioca mas também, mas é Vasco. Clima, é.
4: Né? Na Barra da Tijuca, sabe por que na Barra da Tijuca tem um monte de vascaíno? Porque o Vasco é um time claramente da Zona Norte e muita gente que saiu da Zona Norte, antes da linha amarela existir, tinha casa de praia na Barra da Tijuca. E quando passou a ter linha amarela em 96, muita gente que fazia o caminho de ir para passar o final de semana na Barra, porque era mais barato ter uma casa na Barra do que em Ipanema, no Leblon, foi morar na Barra. Então tem muito vascaíno na Barra da Tijuca por causa disso. E eu tenho o maior respeito, aprendi muita coisa no Rio de Janeiro, na Deja, muita, muita, muita coisa, inclusive sobre o Vasco. Só não falo Vasco porque o meu sotaque é diferente, porque o Brasil tem essa riqueza multicultural. O Vasco vai fazer um time provavelmente com 3 meio campistas mais fortes, Jair que voltou, Tietê e Thiago Mendes, vai tentar bloquear o Fluminense, e eu não acho difícil o Vasco eliminar o Fluminense, não. Assim, o Vasco é um clássico. O Vasco eliminou o Fluminense na semifinal da Copa do Brasil do ano passado. O Fluminense eliminou o Vasco na semifinal do Campeonato Carioca desse ano, um jogo de extremo equilíbrio. Mas acho que o Vasco está forte para tentar eliminar o Fluminense hoje. Vamos ver o que, vai acontecer às 21h30. 21h30 também, um time reserva do Palmeiras contra o Fortaleza, na Arena Pantanal, em Cuiabá. Agora, às 7 horas, vai começar Cruzeiro e Chapecoense. O Cruzeiro mantém a base do time que empatou 0x0 em Chapecó, mas com o William na lateral direita no lugar do Fagner e com o João Marcelo na zaga no lugar do Jonathan. O Kenji, filho do Kleber, lateral, que foi lateral do Corinthians, do Internacional, do Santos, começa como titular. E daqui a pouco, 19h30, o Grêmio tenta quebrar um tabu. O Grêmio nunca venceu o Mirassol. São 5 jogos na história, 4 vitórias do Mirassol e 1 empate. O Grêmio joga em casa e precisa vencer para se classificar ou ganhar nos pênaltis. Mas tem que ganhar o jogo para evitar uma crise, porque tem muita pressão em cima do Luiz Castro, o seu treinador.
3: PVC, muitíssimo obrigada. Amanhã falamos mais. Beijo, até lá.
4: Obrigado, Débora. Obrigado, Nadédia. Obrigado a todo mundo. Até amanhã.
3: Até. Fique com o noticiário local agora.

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0: 6h25, a gente volta a falar sobre o encerramento da greve dos trens aqui em São Paulo. Pedro Populin está de volta. Pedro.
1: Oi, Nadege, estou de volta. Nadege, a gente disse agora há pouco que o Sindicato dos Ferroviários aprovou, né, o fim da greve, que foi iniciada há 2 dias e manteve aí milhares de trabalhadores ligados à CPTM fora do serviço. Essa greve, ela atingiu as linhas 11 Coral, 12 Safira e 13 Jade da CPTM aqui na capital. Qual que é a situação de momento? A reportagem está agora na Estação Brás, aqui na Zona Leste. A situação é de aparente normalidade, as pessoas circulam normalmente por aqui sem grandes aglomerações e os trens circulando. Porém, a situação em outras estações que fazem aí cruzamentos com as três linhas deve retomar a normalidade ainda nas próximas horas, entre 1 e 3 horas a partir de agora. Isso por quê? Porque o fim da greve foi deliberado na sede do sindicato, que fica próximo à Estação Brás. Eles saíram dali após a aprovação do fim da greve e vieram direto para a Estação Brás para daqui se dirigirem aos seus destinos, às suas estações de trabalho. Então, até todo mundo se posicionar, cada um na sua estação, vai demorar um pouquinho para essas atividades voltarem à normalidade. O líder do sindicato, Luiz Barbosa Neto, comentou sobre a decisão com a CBN. Vamos ouvir um trechinho.
2: O trabalhador ferroviário vai voltar e vai fazer o que sempre fez, entregar um serviço de qualidade. Amanhã não, hoje. Hoje eles já estão retornando, daqui a pouco já vão começar a ver aí que a mídia, eles já vão mostrar que os trens eles já estão circulando a todo vapor e todo o sistema já está retomando.
1: A reunião do sindicato, Nadege, aconteceu depois que o governo de São Paulo apresentou, nesta quarta-feira, durante uma audiência de conciliação no Tribunal Regional do Trabalho, uma proposta para garantir a manutenção dos empregos de todos os funcionários da Companhia Paulista de Trens Metropolitanos, a CPTM. A proposta prevê o envio, em prazo hábil, de um projeto de lei à Assembleia Legislativa de São Paulo para assegurar que todos os empregados da CPTM sejam absorvidos no processo de concessão das linhas e não sejam demitidos em razão da mudança. A gente lembra, as três linhas foram concedidas recentemente à companhia Trívia e há um temor por parte dos ferroviários de que cerca de 4 mil empregos possam ser afetados. Mais cedo, nessa quarta, o governo afirmou que não há demissões em curso decorrentes da concessão, mas pretende transformar então esse compromisso em garantia legal. Ao aprovarem o fim da greve, Nadege, os ferroviários deixaram claro: eles continuarão em estado de alerta e prometeram retomar a paralisação caso a proposta não seja aprovada na LESP. A CBN segue acompanhando. Nadege, volto com você.
0: Obrigada, Pedro Populin.
3: De olho agora nas condições do corredor norte-sul, um caminho dificílimo para o motorista e nas duas direções. Para quem segue no sentido Interlagos, sentido aeroporto de Congonhas, tem problemas já na passagem pela região da Luz, ali na altura da Pinacoteca, e está tudo travado até a chegada ao aeroporto de Congonhas. Depois desse trecho, quem está aí pelo corredor norte-sul também pisa no freio entre a jornalista Roberto Marinho e a chegada à Avenida Interlagos. Não tem registro de ocorrência, é mesmo o excesso de veículos que deixa o caminho complicado aí na direção da Zona Sul pelo corredor. Já para você que vai em direção a Santana, o caminho está mais lento ali na passagem pela Roberto Marinho até a altura da Avenida dos Bandeirantes, depois dá uma aliviada, mas já na aproximação com o Parque Ibirapuera, o corredor trava e vai assim até o acesso à marginal do Rio Tietê, até o acesso ali à Ponte das Bandeiras. Por ali também é o excesso de veículos que está complicando o caminho do motorista. Então, para evitar aí o corredor norte-sul, vale a dica do corredor paralelo. Dá para seguir ali pela região da Liberdade, pela Avenida Liberdade, também pelas ruas Vergueiro, Domingos de Moraes e Avenida Jabaquara. A Vergueiro está um pouco mais complicada aí nos dois sentidos, mesmo com pontos de lentidão, vale mais a pena como alternativa. Se você está na região central, prefira utilizar a Avenida do Estado nos dois sentidos. Trânsito mais lento em alguns pontos, mas o caminho está fluindo melhor por ali.
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0: Quarta-feira, 5 de agosto de 2026. A Polícia Federal concluiu que uma sequência de falhas no sistema de degelo da aeronave e erros operacionais contribuíram para a queda do avião da Voipaz em Vinhedo, no interior de São Paulo, em agosto de 2024. O acidente matou 62 pessoas. Segundo o documento obtido pelo Fantástico, o sistema responsável por remover o gelo acumulado nas asas e em outras partes da aeronave apresentou falhas repetidas antes mesmo do voo que terminou em tragédia. O problema já havia sido registrado em pelo menos 3 voos anteriores realizados pelo mesmo avião. A juíza Gabriela Hart, afastada por 2 anos do cargo pelo Conselho Nacional de Justiça por atos praticados durante a atuação na Operação Lava Jato, vai continuar recebendo salário. Segundo dados do portal da Transparência do CNJ, em junho, Gabriela teve remuneração bruta de R$ 77 mil e líquida de R$ 56 mil. Os valores consideram penduricalhos, que variam a cada mês. O subsídio fixo da magistrada é de R$ 39 mil. O Instituto Nacional de Meteorologia alerta para a formação de um ciclone-bomba entre o sul do Brasil, a Argentina, o Uruguai e o Oceano Atlântico. O fenômeno deve acontecer entre essa quinta e sexta-feira e pode causar tempestades severas e ventos acima de 100 km por hora no mar. O INMET informou que monitora a situação. O governo americano ameaça bloquear a nomeação do novo embaixador da França em Washington. A iniciativa ocorreria em resposta a críticas feitas à gestão de Donald Trump pela diplomacia do país da Europa. Segundo o jornal Le Figaro, a representação francesa afirmou que os Estados Unidos deixaram de ser um farol dos direitos humanos e estão isolados ao lado de países como Rússia, Coreia do Norte e Nicarágua. No horário de Brasília, 6h33.
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2: São 6h33 agora. O Igor Cardim tem informações em Brasília sobre a alteração das regras do piso mínimo do frete a caminhoneiros. Oi, Igor.
3: Pois é, Débora, muito boa noite para você e para os ouvintes. O presidente Lula sancionou agora há pouco a proposta que altera as regras do piso mínimo do frete a caminhoneiros em mais um aceno ao setor há pouco mais de 60 dias das eleições. A nova legislação mantém a obrigatoriedade da existência de um piso para o frete, mas retira do Congresso a definição dos valores, o que deixa essa responsabilidade a serviço da ANTT pela atualização da tabela. A medida também endurece as sanções para empresas, transportadoras e plataformas digitais que contratarem fretes abaixo do piso estabelecido pela ANTT. As penalidades podem chegar até R$ 1 milhão, além da suspensão ou até do cancelamento do registro do transportador em casos de reincidência grave. O texto reforça ainda que o valor mínimo do frete deverá refletir os custos reais da operação, como diesel, pedágios, e determina, inclusive, a atualização da tabela sempre que houver variação superior a 5% no preço de combustível. E estipula a criação de pontos de parada para novas concessões em rodovias federais. No mesmo dia dessa sanção, o presidente Lula deixou ali a sanção, onde estavam outros ministros, representantes de caminhoneiros, e seguiu para uma reunião ministerial para discutir o desempenho do Move Brasil, que é aquele programa de financiamento de veículos para taxistas e motoristas de aplicativo, que perde a validade em setembro, prazo final da medida provisória. Uhum. E o encontro ocorre justamente diante da baixa adesão a essa iniciativa, que foi criada para atender essa categoria considerada estratégica para a disputa eleitoral, porque é um eleitorado mais ligado à campanha de Flávio Bolsonaro. Uhum. Dos R$ 30 bilhões disponibilizados em crédito, apenas 2 bilhões foram demandados até o fim da semana passada, cerca de 7% do total. Débora.
2: Obrigada, Igor, pelas informações.
0: Agora, 6h35, foi divulgada agora, Débora, a reunião do Comitê de Política Monetária do Banco Central, o Copom, e a decisão foi de reduzir a taxa básica de juros, a Selic, para 14% ao ano. A avaliação é de que a economia doméstica passa por uma moderação gradual da atividade, ainda em patamar resiliente, com o mercado de trabalho aquecido. A inflação cheia desacelerou, mas segue acima do teto da meta, enquanto os núcleos ficaram levemente abaixo desse limite. Segundo o Boletim Focus, divulgado pelo Banco Central, as expectativas de inflação para 2026 e 2027 permanecem acima da meta, respectivamente em 5% e 4,2%, e a projeção do Copom para o primeiro trimestre de 2028 está em 3,2%. A avaliação do Copom é de que os riscos para a inflação continuam mais altos do que o normal, com viés de alta, citando inclusive as questões climáticas, as questões de variação do preço do petróleo com o conflito no Oriente Médio, a resiliência da inflação de serviços e o câmbio depreciado. Claro que no cenário externo isso também gera incerteza sobre a política monetária. Portanto, reduzida, uma pequena redução, né, de 14% ao ano da taxa Selic divulgada agora pelo Comitê de Política Monetária do Banco Central.
2: Como era esperado pelo mercado, né? Dentro do que era esperado. São 6h37 agora, o Lucas Taveira está de volta de São Paulo com uma decisão do Tribunal Regional Eleitoral. Oi, Lucas.
4: Isso, viu, Débora? A respeito de Pablo Marçal, o Tribunal Regional Eleitoral de São Paulo decidiu por unanimidade manter o empresário e influenciador inelegível até 2032. O julgamento terminou nesta quarta-feira com 7 votos contra Marçal. A decisão ainda cabe recurso. O empresário já tinha recorrido da decisão tomada pelo TRE em dezembro de 2025, quando foi condenado por uso indevido dos meios de comunicação durante a campanha para a Prefeitura de São Paulo em 2024. Na ocasião, a Justiça Eleitoral afastou as acusações de abuso de poder econômico e de gastos ilícitos de campanha, mas reconheceu o uso indevido dos meios de comunicação. Além da inelegibilidade por 8 anos, Marçal foi condenado ao pagamento de uma multa de R$ 420 mil. O candidato à Prefeitura de São Paulo em 2024 foi condenado por promover campeonatos de cortes de vídeos nas redes sociais em que oferecia premiações a usuários em troca da viralização dos conteúdos na internet. A decisão desta quarta-feira coloca em dúvida a possibilidade de Marçal disputar o Senado nas próximas eleições. Em pesquisa Genial Quest, divulgada no último dia 29, o empresário aparece em terceiro lugar na corrida por uma vaga no Senado por São Paulo, com 9% das intenções de voto. Marçal disputou a Prefeitura de São Paulo pelo PRTB e terminou em terceiro lugar com 28% dos votos, apenas 56 mil atrás de Guilherme Boulos, do PSOL, que acabou derrotado no segundo turno pelo prefeito Ricardo Nunes, do MDB. Em outra decisão da Justiça, o tribunal marcou para o dia 30 de setembro a primeira audiência de instrução e julgamento da ação em que Marçal é réu por colocar em risco a vida de 32 pessoas durante uma expedição ao Pico dos Marins, em Piquete, no Vale do Paraíba. A escalada ocorreu em janeiro de 22, em um período considerado crítico para a subida ao pico por causa de condições climáticas adversas. A alegação do influenciador era de que pessoas precisavam encarar a escalada para vencer na vida. Durante a madrugada, um dos participantes acionou o resgate e o Corpo de Bombeiros localizou os dois grupos na manhã seguinte. Conforme o Ministério Público, os participantes estavam sem guias, com roupas inadequadas para a travessia, molhados e em situação de risco. Então, duas decisões da Justiça contra Marçal, viu, Débora?
2: Obrigada pelas informações, Lucas Taveira. Você fica agora com o noticiário da sua região.

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0: 6:41, Guilherme Pradella com informações pra gente sobre o São Paulo. Boa noite, Pradella.
1: Boa noite, Nadege, ouvintes. O São Paulo pagou a dívida com a Lazio da Itália na tarde desta quarta-feira e já avisou a FIFA para a retirada do transfer ban e liberação da inscrição de novos jogadores. O clube devia 6,2 milhões de reais pela primeira parcela da compra de Marcos Antônio. O montante deveria ter sido pago no dia 27 de fevereiro e fez com que os italianos fossem à atividade máxima do futebol para cobrar a dívida. A restrição, por enquanto, ainda aparece ativa no site da Federação Internacional de Futebol. O prazo padrão da FIFA para a liberação após o pagamento de multa é de 7 dias, mas o São Paulo está organizando junto com a Lazio, que também já foi avisada, para derrubar o transfer ban quanto antes. Assim que cair a punição, o tricolor vai poder inscrever o zagueiro Domingos Duarte e o lateral esquerdo Iago. Eles já treinam com o grupo, mas aguardam para serem regularizados e oficializados. O clube do Morumbi recebeu essa punição no dia 21 de julho. E passou 2 semanas buscando recursos e alternativas para levantar o dinheiro e efetuar o pagamento. Depois dessa liberação, os dois jogadores devem ficar à disposição do técnico Dorival Júnior. O próximo confronto do São Paulo na temporada é o duelo contra o Grêmio neste sábado às 16:00 em Porto Alegre pela 22ª rodada do Campeonato Brasileiro. Nadédia.
0: Obrigada, Guilherme Pradella.
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0: Luana Coutinho fechando por hoje, trazendo ainda as últimas informações do trânsito. Boa noite, Luana.
3: Ótima noite para você, Nadédia, também para o ouvinte da CBN. Para encerrar, eu deixo aqui a atualização sobre a marginal do Rio Tietê. Tá complicado aí o caminho nos dois sentidos, tá pior para quem vai em direção à Zona Leste, em direção à rodovia Ayrton Senna. Já tem trânsito mais pesado na marginal Tietê, na saída da rodovia Castelo Branco, saída do Cebolão, e vai assim até a altura da ponte Comunidade Húngara. Mais adiante, quem segue aí no sentido da rodovia Ayrton Senna pela Tietê, pisa no freio ali na aproximação com a ponte Júlio de Mesquita Neto e o caminho vai travadíssimo até o acesso à Dutra. E quem segue ainda aí no sentido da Ayrton Senna pela Tietê, vai naquele anda e para entre a ponte do Tatuapé até a aproximação com a ponte Aricanduva. Já no sentido da rodovia Castelo Branco, a situação pela Tietê está um pouco menos complicada. Tem trânsito mais carregado por ali, já começa na altura do Sambódromo, pouco depois da passagem pela Ponte Estaiada, principalmente para quem segue na Expressa e na Central. E o caminho vai mais carregado até pouco depois da passagem pela rodovia Anhanguera. Para quem vai em direção a Castelo, vale utilizar a pista local da Marginal Tietê como alternativa. Não está livre, não. Tem alguns pontos mais carregados ali com anda e para, mas o caminho está fluindo melhor pela pista local. Se você vai em direção à Zona Leste, em direção à rodovia Ayrton Senna, a alternativa é seguir pela Irmano Marquete, Marquês de São Vicente, Norma Pierutini e Sérgio Tomás. Ajuda você a pular um bom trecho aí desse congestionamento da Marginal Tietê. Por ali também tem anda e para, mas está mais complicado mesmo ali, parada só na passagem pelos semáforos.
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0: E falando também de onde está tranquilo, nosso ouvinte Vander falou que estava chegando em São Caetano pela Vila Prudente, atravessou a Avenida do Estado, trânsito normal, sem engarrafamento. Obrigada a todo mundo que participa aqui pelo nosso WhatsApp, o 11 99911 9981.

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0: Hoje o Guilherme Muniz vai falar sobre uma reestilização do BYD Song Pro.
1: Oi pessoal, muito boa noite. Hoje quero contar aqui para vocês que o BYD Song Pro, um SUV médio vendido já aqui no nosso país, foi reestilizado e virou Flex. Aliás, o primeiro híbrido plug-in Flex da BYD à venda aqui no Brasil é essa reestilização do Song Pro. O conjunto conta com motor 1.5 flex de 219 cavalos e 30,5 kg de torque. Com isso, o carro chega aos 100 km por hora em 8,8 segundos. O que mais teve de novidade nessa reestilização? Para além, claro, do visual, que agora, na minha opinião, ficou até mais bonito e ele está mais alinhado com as linhas mais recentes da BYD pelo mundo. Bom, a versão de entrada ganhou mais autonomia e na topo de linha a autonomia combinada chega a 1.100 km. É uma autonomia que dá e sobra para os usos dos brasileiros, principalmente quando a gente pensa em longas viagens, um país tão grande como o nosso, 1.100 km é muita autonomia. A central multimídia tem 12,8 polegadas e o quadro de instrumentos 8,8. Na cabine, vários itens foram redesenhados, assim como na parte de fora do carro, também para ficar em linha com o interior atualizado da BYD. Mas, em linhas gerais, não mudou muito em relação àquilo que a BYD já apresentava nos carros que eram vendidos aqui no nosso mercado. Song Pro reestilizado vem ainda nas cores branca, preta, cinza e azul, exatamente igual a antes, e vem em duas versões. A versão GL custa R$ 177 mil e a GS custa R$ 200 mil. O que isso significa? Por esses preços, esse carro tem porte de Toyota Corolla Cross e Jeep Compass, mas disputa mercado também com Volkswagen T-Cross e os outros rivais desse segmento. Então é uma aposta bastante ousada da BYD. A produção desse carro é brasileira, mas ainda conta com peças importadas da China. Já o BYD Atto 2, que vem com um conjunto plug-in híbrido flex muito parecido, mas vai ser posicionado abaixo do Song Pro, esse continua em pré-venda por 150 a 170 mil e chega às lojas ainda no mês de agosto. Por hoje é isso, pessoal. Até mais.
0: 648.
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0: Tássios Veloso deixou o comentário de hoje gravado. Ele conta por que a gente vai ter que se acostumar a falar com um robô, com IA, quando quiser resolver algum problema no telefone. Vamos ouvir.
4: Disque 1 para serviço fora do ar. Disque 2 para faturas e pagamentos. Disque 3 para cancelar o plano. É, Débora Freitas, Nadédia Calado, boa noite para vocês, boa noite para os ouvintes. Quem nunca ouviu numa URA, ou seja, naquele atendimento automatizado lá de 0800, quando entrou em contato com a operadora de telecomunicações? Só que uma mudança importante está acontecendo, está em curso, porque atualmente você tem lá o disque 1, disque 2, disque 3 e por aí vai. Geralmente falar com o atendente, se fosse possível, eles colocariam disque 1, 3, 5, 7, um número assim, indecifrável para esconder essa opção. Mas depois que a gente chega nela, a gente fala com um ser humano. Hoje em dia é assim. Só que, com o avanço da inteligência artificial, várias empresas desse setor já estão se preparando para que, ao telefonar para elas e depois de discar lá o número, a gente ainda fale com a IA, o robô, antes de efetivamente chegar numa pessoa de carne e osso. A Vivo, que é a maior operadora do Brasil, inicia em setembro um projeto piloto para implementar essa tecnologia. A gente ainda não tem todos os detalhes, mas já estamos aqui adiantando no nosso dia a dia digital, porque é uma mudança importante. Então, o que nós temos hoje de suspeita, das pistas que a Vivo foi dando nos últimos meses, é de que o consumidor vai poder falar qual é o problema dele, e a IA vai interagir. Então, não será algo pré-gravado, com respostas ali mais ou menos esperadas. A IA vai consultar, vai formular uma frase e você vai dialogar com ela. Agora, Para chegar nesse resultado, primeiro, tiveram que investir em tecnologia, lógico. Eles têm três sistemas especializados, dependendo do tipo de questão que o consumidor está levando para a empresa. Eu suponho que um deles seja, efetivamente, o de faturamento, que é um dos principais problemas de operadoras. Consumidor reclamando que foi cobrado errado, pagou em dobro e por aí vai. Agora, a gente vai precisar acompanhar para entender se, efetivamente, o atendimento vai melhorar. Se será mais rápido, se a IA será mais eficaz nesse tipo de tratativa com o consumidor. Enquanto isso, a Claro vai por outro caminho. Eu conversei com o Márcio Carvalho, ele é o CMO da Claro, ou seja, o chefe de marketing da empresa. Perguntei, Márcio, vocês vão colocar inteligência artificial para atender diretamente o consumidor? Ele falou que não. Falou que, na realidade, a Claro utiliza a IA em conjunto com os funcionários de carne e osso que já estão no call center, e aí ela consegue resgatar o histórico, o contexto, sabe se o cliente ligou semana passada, se teve problema há um mês, e vai formulando ali um script, algumas informações, mas é o atendente quem decide como levar essa conversa até o final. Então, seguiremos acompanhando, mas eu pergunto para você, Nadédia, para você, Débora, e aí, vocês estão à vontade para dialogar com a IA? Me contem.
5: Olha, eu não sei quem fica mais pirado quando tá com problema. Quem vai ficar, né? Se serei eu ou a IA. Porque a IA pode alucinar, né, gente?
0: Sim.
5: Ela pode, às vezes ela pira aí, fala uns negócios que não tem nada a ver. Não sei, vai depender.
0: Não tem muita nuance, né? Às vezes você tem um problema, uma questão para explicar que exige uma pessoa. E já acontece comigo de ficar presa na barreira da IA. Não tem como acionar uma pessoa. É desesperador. Novos tempos.
5: Vamos ver aí, ela vai precisar se desenvolver muito aí pra gente aceitar, né, de bom grado esse trabalho. Sim. Dela.
0: Nosso ouvinte Dário tá falando, quando é pra cobrar, aí o ser humano liga.
5: Exatamente. São 6h52 agora, você fica com o noticiário da sua região.

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0: 6h54, a gente atualiza agora a situação lá daquele incêndio em Itacoaquecetuba. Tem imagens na tela para você que acompanha a transmissão do Ponto Final CBN pelo YouTube e pelo Globoplay. Lucas Taveira, como é que tá a situação por lá?
1: Olha, Nadeja, já dura mais de 24 horas o trabalho dos bombeiros para combater esse incêndio de grandes proporções numa fábrica de solventes em Itacoaquecetuba, na Grande São Paulo. A gente mostrou desde ontem aqui no Ponto Final esse incêndio. Moradores da região relataram que há minutos atrás ouviram novas explosões. Imagens para quem acompanha no YouTube, também no Globoplay, mostra que ainda há fumaça no local, também há fogo e os bombeiros continuam atuando. A última atualização do Corpo de Bombeiros informou que 35 viaturas e 89 bombeiros estão empenhados no combate às chamas. O fogo está confinado aos resíduos químicos e as equipes fazem o resfriamento dos tanques atingidos pelo incêndio e também o combate ainda a alguns focos. A tenente Olivia, porta-voz do Corpo de Bombeiros, ressaltou que não há previsão para a conclusão dos trabalhos.
2: Não tem risco de propagação para outras edificações. O incêndio, ele está contido, né? Está isolado, porém, ele ainda não está extinto. Por se tratar de uma indústria química com bastante solventes, que é um combustível muito forte, realmente é um incêndio de difícil extinção. Não tem previsão de término das operações.
1: Também, segundo a corporação, não houve feridos e as causas do acidente estão sendo apuradas. O tenente Maxwell, da Defesa Civil, informou que o órgão disponibilizou um abrigo temporário para as famílias da região, mas que até o momento ninguém buscou o serviço.
3: A Defesa Civil evacuou algumas residências e também indústrias. Foi montado um abrigo emergencial no Centro Municipal de Convivência da cidade. Até o momento, nenhuma pessoa procurou abrigo ali. As pessoas preferiram procurar abrigo na casa de familiares e parentes. Não há nenhum abalo estrutural a imóveis, nenhuma casa foi atingida. Também não houve nenhuma vítima dessa ocorrência.
1: O número de moradores deslocados não foi divulgado. Como eu disse, desde ontem a gente trata desse incêndio e na hora ali do começo, né, das explosões, moradores chegaram a registrar que tambores foram lançados ao ar, além de fumaça saindo pelos bueiros das ruas vizinhas.
4: Tá explodindo tudo aqui.
5: Olha o tambor voando.
6: Aos bueiros, primo. Aos bueiros. Você é louco, mano.
1: A recomendação das autoridades é para que qualquer pessoa na vizinhança com sintomas de intoxicação, como irritação nos olhos ou falta de ar, procure atendimento médico imediato. Por causa do incêndio nessa indústria química, a estrada do Bom Sucesso e todas as suas vias de acesso permanecem interditadas por medida de segurança, viu, Nadeja?
0: Obrigada, Lucas Taveira.
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0: Nosso ouvinte Adenísio está em Santo André, no ABC Paulista. Falou que é um trânsito infernal no trajeto de Mauá-Santo André por causa de uma obra da prefeitura. Contou que está ao lado do Shopping Átrio e que está complicada a situação por lá. Obrigada a todo mundo que participa com a gente. Pode continuar mandando seu relato ao longo aqui da programação. A gente vai atualizando a situação, a movimentação e trazendo sua participação também.

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1: E a gente se despede do nosso ouvinte por hoje. Beijo, Nadege, até amanhã.
2: Beijo, Débora, até amanhã.
1: A produção foi de Matheus Leite, com assistência de Suelton Viana. Trabalhos técnicos de Daniel Mesquita e Henrique Dias. Muito obrigada pela companhia. Tenha uma ótima noite. Na sequência, você fica com o Viva Voz Especial de Eleições, no comando de Vera Magalhães.

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0: Quarta-feira, 5 de agosto de 2026. O presidente Lula sancionou a lei originada da chamada MP do Frete, consolidando novas regras para o transporte rodoviário de cargas no país. O texto havia sido aprovado pelo Senado no mês passado. A medida reforça a política do piso mínimo do frete, amplia a fiscalização e endurece as punições para quem descumprir a legislação. O Comitê de Política Monetária do Banco Central reduziu a taxa básica de juros da economia em 0,25 ponto percentual, levando a Selic de 14,25% para 14% ao ano. Esse é o quarto corte consecutivo da taxa. Com o novo recuo, a Selic passa ao menor nível desde março de 2025. O governo dos Estados Unidos reembolsou cerca de 100 bilhões de dólares em tarifas desde que a Suprema Corte anulou a maior parte das cobranças em uma decisão proferida nesse ano. O valor representa cerca de 60% dos aproximadamente 166 bilhões de dólares que o governo do presidente Donald Trump arrecadou depois de usar a Lei de Poderes Econômicos de Emergência Internacional para impor as taxas. A decisão não afetou as tarifas setoriais voltadas especialmente para produtos como aço, alumínio, cobre e madeira para construção. No horário de Brasília, 7 horas.
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1: Olá, boa noite, seja muito bem-vindo e muito bem-vinda ao novo Viva Voz especial de eleições. Estamos indo para o nosso terceiro dia com o novo horário e a nova configuração, mais analítica, com mais bastidores e com comentaristas fixos e convidados muito especiais. Hoje é quarta-feira, você já sabe, é dia de Bruno Caraza no Viva Voz. Ele que é economista, professor associado da Fundação Dom Cabral e já há mais de um ano nosso comentarista aqui. Boa noite, Bruno. Bem-vindo ao novo Viva Voz especial de eleições.
2: Boa noite, Vera. Boa noite, Maurício. Boa noite para você que está acompanhando. Prazer estar aqui nesse projeto novo. Vera, ouvi os dois primeiros episódios e realmente está demais. Espero contribuir aí para essa conversa hoje.
1: Isso daí não tem nem dúvida, porque você sempre contribui muito. Ele já deu um spoiler do nosso outro convidado, mas seja bem-vindo também, Maurício Moura, que também é economista, é fundador do Instituto de Pesquisa IDEA e professor da Universidade George Washington. Boa noite, Maurício.
3: Boa noite, Vera. Boa noite, Bruno. Eu sou fã e sou leitor do Bruno. É um prazer estar aqui com vocês.
1: Nossa, hoje tá todo embecado, hein? Tá de terno, para quem tá nos assistindo aí pela Globoplay, pelo todos os aplicativos. Tá até com gel no cabelo, tá chique.
2: Fiquei até com vergonha aqui.
3: É, falaram que era o programa da Vera, eu tive que caprichar.
1: É isso. Bom, vou aproveitar a presença luxuosa do Maurício aqui hoje, porque hoje é um dia, se tem a super quarta do Bruno, quando sai um monte de juros aqui nos Estados Unidos, hoje tem duas pesquisas. A pesquisa do próprio IDEA, que é conjunta com o Meio, e a pesquisa da Genial Quest. As duas mostram um quadro ali com diferenças de números, porque são metodologias e campos diferentes, mas com uma tônica em comum, que é que apesar de um noticiário que se complicou um pouquinho para o presidente Lula e das tentativas aí do Flávio Bolsonaro de sair de uma maré de crise em que ele estava mergulhado há alguns meses, todos os fatos mexeram, na verdade, muito pouco nas posições na pesquisa. E todos os outros postulantes a ser uma terceira via nessa polarização seguem estacionados. Maurício, eu te pergunto, pode chover canivete que essa polarização está cristalizada?
3: Bom, Vera, é difícil responder sobre o futuro, né? Mas o histórico dá muitas pistas da situação atual, né? A gente nunca teve, numa disputa presidencial a essa altura, né, 5 de agosto, dois candidatos estão à frente dos outros, né? Mesmo no ano que a gente tinha uma disputa entre o Jair Bolsonaro como presidente e o presidente Lula nesse mesmo instante. Então, e vários indicadores das pesquisas mostram nessa relação consistente, né, Vera? O nível deles na espontânea, o nível deles na estimulada de primeiro turno. E principalmente aí é uma variável que é muito complicadora, né, para esses três que você citou aí, que é a variável nível de conhecimento, né? O nível de conhecimento do Flávio Bolsonaro, apesar do conhecimento ser mais em função do sobrenome do que da própria figura do senador, é muito maior do que o nível de conhecimento de Romeu Zema, Ronaldo Caiado e Renan Santos. Então, eles além de estarem num patamar menor, assim, abaixo nas intenções de voto, eles ainda têm um nível de conhecimento menor, e a gente sabe que a eleição desde 2018, né, Vera, tem 6 semanas, não tem mais 12. Então, é muito menos tempo para que eles se façam conhecidos. Então, respondendo a tua pergunta, é um cenário bastante improvável e vai ser histórico se uma virada dessa magnitude acontecer, porque a gente não tem nenhuma referência desde nas eleições presidenciais de candidatos que estejam tão atrás, tanto em todos os aspectos, espontâneo, estimulado e nível de conhecimento, consigam em 6 semanas superar isso. Então, é muito improvável. Mas, obviamente, a gente vai estar acompanhando pesquisa aqui semana a semana, né, Vera?
1: Exato. Bruno, a gente já analisou outras pesquisas aqui no Viva Voz ao longo dos últimos meses, sempre com um olhar seu muito especial para os fatores econômicos que acabam influenciando o voto, embora a gente possa dizer que não vale mais aquela máxima, né, de que é economia estúpido, a gente sabe que o bem-estar e a sensação, principalmente, de bem-estar econômico da população conta muito na hora do voto. O Lula se valeu muito de medidas que vão nessa linha nos últimos meses, e isso parecia estar provocando uma melhora paulatina da avaliação do governo, da avaliação pessoal dele como presidente e também das suas chances eleitorais. Mas o que, principalmente a pesquisa Quest, com algumas perguntas específicas a esse respeito, parece sugerir, é que é um bem-estar momentâneo que a população parece extrair desses programas como Desenrola e outros. É isso mesmo? É um tiro curto esse tipo de programa?
2: É, Vera, pois é, tivemos essa novidade aí na pesquisa hoje, né, que quando a gente olhava as pesquisas anteriores que perguntavam sobre, por exemplo, o Desenrola ou a isenção do imposto de renda, elas davam uma melhoria, né, de conhecimento do eleitorado, de um lado, e de aprovação, os eleitores sentindo que essas mudanças melhoravam o seu bem-estar. E a pesquisa que saiu hoje, ela não confirma essa tendência e tem algumas hipóteses, né, para esse processo, né? É, realmente o governo Lula fez um bombardeio de medidas econômicas para vários setores, para vários grupos sociais nos últimos tempos, replicando um processo que o próprio Jair Bolsonaro fez em 2022 na tentativa frustrada de reeleição. Inclusive hoje a gente vai falar disso mais à frente, né? O próprio Banco Central destaca essas medidas de estímulo, que é um motivo de preocupação do Banco Central. Então, o governo realmente está injetando combustível na economia, mas, por outro lado, as pesquisas não estão captando mais essa reação positiva. Parece que dá essa sensação de tiro curto, e uma das hipóteses para isso se deve à situação de boa parte do eleitorado brasileiro, que está endividado, uma alta taxa de inadimplência, né? A gente tem mais de 50% dos CPFs no Brasil estão negativados no Serasa. Então, essas medidas, elas podem dar um alívio momentâneo, mas não muda a situação geral do eleitor. Além de serem medidas direcionadas, muitas delas, né? Tem medida para o motorista de aplicativo, tem medida para o caminhoneiro, tem medida para quem compra o botijão de gás. Então, não é são melhorias momentâneas para grupos isolados, que dá essa sensação de que não houve uma melhora geral na economia para a população como um todo, né? Mas, de toda forma, tanto a pesquisa do IDEA quanto a da Quest mostram uma melhoria da aprovação do governo e da avaliação de ótimo e bom. Então, se a gente olha o agregado, né, podem ser que as medidas perdem um pouco essa força, mas no agregado o governo colhe uns frutos aí nos últimos meses.
1: Vera, eu queria fazer... Você acha que isso ainda tem um peso, Maurício? Diga.
3: Não, eu queria fazer um ponto sobre a economia, sobre nessa campanha. O PT sempre ganhou as eleições presidenciais com um argumento econômico bastante contundente. Em 2002, eles diziam que iam gerar 10 milhões de empregos e o Serra dizia que ia gerar 8. Até hoje eu não sei porque ele dizia que ia gerar 8. Em 2006, eles expandiram a Bolsa Família, foi um argumento de expansão de transferência de renda social, uma escala. Em 2010, eles pregavam um crescimento econômico, né? A Dilma era a mãe do PAC. Em 2014, mesmo com uma crise contratada, a Dilma fazia dois argumentos. Um, que o desemprego estava no nível muito baixo e que ela não podia andar para trás nas transferências de renda, nos programas sociais. 2022, você sabe, né, Vera, o Lula fez o argumento que as pessoas iam voltar, numa metáfora, a fazer churrasco, a comer picanha, que é uma metáfora clássica. Eu acho que a grande dificuldade do governo agora é o que o Bruno falou, são várias pequenas medidas, mas eles não têm um argumento central que a vida melhorou na economia. É muito difícil você chegar na eleição e falar assim: o que eu fiz para você foi um programa de refinanciamento de dívida, um crédito aqui e ali, uma mudança do cálculo da tabela de imposto de renda. Para os argumentos centrais que o PT costuma ter, isso é bastante menor, assim. Isso eu acho que é um tema que vai ter que ser endereçado na campanha.
1: O que a gente percebe é uma tentativa de falar aquela coisa de tirar de novo o Brasil do mapa da fome, mas que é um mínimo, né? Não é realmente uma melhoria sensível. E agora, no fim do governo, uma tentativa de pegar carona nessa agenda trabalhista, né? Fim da escala 6x1, mas que não vai ter o que mostrar porque não vai ter votado, né?
3: É uma expectativa só, né? Isso, claro que a gente mediu em pesquisa aqui, a Vera até deu assim, tem uma ampla aceitação popular a fim da escala 6x1, mas é uma coisa que não está no dia a dia das pessoas, né? É muito difícil chegar na campanha que prometendo uma coisa futura com as ressalvas que tem que passar pelo Congresso, vai ser refinado pelo Congresso. Então, eu acho que um dos grandes dificuldades que esse governo vai ter é um argumento econômico central de reeleição, né? Eu acho que eu quero ver isso na campanha, obviamente, né?
1: E ainda mais, né, Bruno, quando a gente sabe que uma das discussões econômicas centrais e da qual todos os candidatos vão fugir, o Lula principalmente, mas até o Flávio Bolsonaro vai fugir, é uma coisa impopular, que é a necessidade de um ajuste profundo a partir do ano que vem, né?
2: É, esse vai ser um não tema da campanha, né, Vera? Porque, como você disse, todos os candidatos vão fugir, né? Ninguém vai sair defendendo corte, mudança nos critérios de reajuste de benefício social ou reformulação de programas de transferência de renda, necessidade de aumentar superávit. Os candidatos não vão, apesar, né, de serem questionados por isso, mas essa discussão é uma discussão que é impopular e é uma discussão que não chega, né, no grosso do eleitorado, né? Isso realmente vai ser um teste para pós-eleição, na composição da base do governo, nas medidas que vão ser, o governo já vai, seja ele quem for eleito, já vai assumir pressionado com essa demanda. Mas não acredito que isso seja um item predominante na campanha.
3: Mas para ser justo, Vera, esse não é um tema em nenhuma campanha global, assim, né? Acho que eu só vi esse tema sendo tema em dois países, que foi a Argentina, que teve que quebrar diversas vezes para que isso virasse um tema na campanha, e na Grécia. Então, depois da pandemia, os governos começaram a gastar e esse tema saiu da pauta das campanhas eleitorais. Então, isso não é um fenômeno tupiniquim, assim, digamos assim.
1: Tem um tema que esse sim sempre aparece, mas que agora também está numa circunstância curiosa, porque os dois principais candidatos têm telhado de vidro, que é o tema da corrupção. A gente até vai se deter um pouco mais sobre ele quando falar dos desdobramentos do caso Lulinha, Marcola, que ainda não estão cobertos nem pela pesquisa do IDEA e nem pela pesquisa da Quest totalmente, né? O Lulinha já tinha alguma coisa na semana passada, mas não as principais revelações, mas que também atinge o Flávio Bolsonaro. O que a pesquisa Meio IDEA mostra é que, para quem liga para essa questão, né, do combate à corrupção, para quem tem como essa questão como fundamental, o Lula vai pior. Ele tem mais rejeição entre aqueles que consideram o tema da corrupção o tema central da campanha.

0: série. Né? O pessoal acha que já vem ali acoplado na política brasileira. Tem um custo também aí, né? No cômputo final do custo Brasil, em todas as perspectivas de mercado, etc., né?
1: É, sem dúvida, né? É um tema, vai ter um chumbo trocado aí entre os candidatos, né? O Lula se beneficiou aí das gravações aí do Vorcaro com o Flávio Bolsonaro a respeito, né, do pedido de ajuda para supostamente rodar o filme do Bolsonaro. Isso atingiu bastante, né, a percepção de voto do Flávio Bolsonaro, mas agora com o surgimento, né, ressurgimento dessas denúncias contra o Lulinha, né, e o uso que aparentemente vai ser feito, né, dada a escolha do vice do Flávio Bolsonaro da CPMI do INSS, esse argumento da corrupção vai voltar contra o Lula e aí dá essa sensação, né, de que virou um não tema ou de que isso não afeta mais, mas eu concordo totalmente com o Maurício. Acho que isso expõe aí uma fragilidade da candidatura do Lula e acho que a corrupção ainda continua sendo um tema relevante para esse eleitor que nem, né? Nem Bolsonaro nem Lula.
0: Agora, é incrível que, em outro assunto que também teve desdobramentos, que a gente vai tratar logo mais, que é esse tema da política externa, influindo pela primeira vez na eleição de uma forma muito ali importante, o eleitor vinha dando sinais de que entende que a postura do governo e do Lula estão mais corretas no enfrentamento, principalmente com o Donald Trump, mas também com o Javier Milei, mas isso dá uma rateada, pelo menos ali na pesquisa da Quest. Parece que jogar na confusão e tentar dissipar um pouco a responsabilidade pelo tarifaço e por outras rusgas que existam na relação parece estar funcionando, pelo menos com uma parcela do eleitorado. Não sei, Maurício, o que você acha da importância que isso vai ter? O que as pesquisas mostram a respeito de quão central esse assunto vai ser na eleição?
2: Bom, em primeiro lugar, eu acho que tem uma consistência aí nas pesquisas, a nossa mostrou isso hoje, que o saldo do apoio do Trump, da conexão com o Trump, da ligação com o Trump é negativo, né? Mesmo Sim. entre os eleitores do Flávio, isso não gera superávit, digamos assim, né? Vera, eu acho assim, em primeiro lugar, o Brasil, como você sabe, né, nunca foi tema, a política externa nunca foi o tema de debate presidencial brasileiro, né? Inclusive na linha contrária das principais democracias do mundo, né? As principais democracias do mundo debatem política externa o tempo inteiro. E o Brasil não fazia isso, mas acho que dessa vez vai ser um tema, mas eu acho que pode influenciar, e aí é difícil de mencionar, se houver alguma coisa de tarifa, alguma coisa de que bata nos preços ali, bata no dia a dia, bata no bolso, e aí, assim, aí a gente vai transportar esse tema para o centro do debate e para o centro da decisão de voto, né? E para mim foi muito estranho, né? Porque eu via o Donald Trump e a Casa Branca entrarem em eleição após eleição pelo mundo, e foram pouquíssimos os casos, talvez na Argentina, porque eles colocaram dinheiro durante a eleição de Congresso lá, foram pouquíssimos os casos em que a ajuda do Trump ou dessa Casa Branca foram positivas para o candidato que se alinhou com eles, né? Então essa tática é, no mínimo, bastante arriscada, justamente até pelo que você mencionou, né, Vera? É muita confusão na cabeça da opinião pública para entender o Donald Trump, né?
0: Bruno, você acha que esse assunto, pelo menos entre aquela parcela do eleitorado que é empresário, que é ligado ao agronegócio, que é do mercado financeiro, pode ter o condão de tirar votos mesmo do Flávio na hora H?
1: Então, Vera, eu acho que a gente observou aí esse movimento, né? O Lula explorou muito bem essa questão, né? Da defesa da soberania, né? Do governo que está do lado do brasileiro, mas eu também não sei até que ponto o Lula está disposto a forçar essa discussão e a pagar para ver mais medidas sendo tomadas pelo Trump, né? A gente vê que o Trump está disposto a escalar, a gente sabe que o Trump não se contenta em perder aí um argumento, uma discussão, um embate, né? Então, também não sei até que ponto, né, depois desse caso agora de ontem, né,

0: do visto da embaixadora brasileira nos Estados Unidos, né? Como que o governo brasileiro vai reagir, e porque isso pode ter outras sanções econômicas. E aí, quando a gente vê o resultado, né, até agora do tarifaço, desde que o Trump começou em abril do ano passado, a gente vê que os danos são localizados em alguns setores da economia brasileira, né? Não é um efeito geral, a gente não tem um impacto sobre desemprego, a gente não tem impacto sobre crescimento econômico, mas alguns setores específicos sofrem. E aí o caso do agro é um setor que é vulnerável, porque o agro brasileiro compete com o agro dos Estados Unidos, e eventualmente isso pode prejudicar ainda mais o Lula diante desse público, dessa região, né? Não são só os empresários do agro, né? Toda a região do centro-oeste brasileiro, do sul brasileiro, do interior de São Paulo, né, que já é antilulista, né? E isso pode agravar ainda mais caso o Lula decida escalar essa discussão e o Brasil sofrer outras sanções.
1: Esse ponto do Bruno é muito importante, Vera, porque a maior intervenção eleitoral da Casa Branca até agora foi no Canadá, e era justamente o oposto disso, né? Um tarifaço para o Canadá era basicamente uma bomba atômica para a economia canadense, diferente do que o Bruno falou, que era, são focalizados no Brasil, né?
2: E lá teve consequência, porque foi eleito alguém que se contrapunha ao Trump, né? Então lá o Trump funcionou como um eleitor da oposição a ele mesmo, né?
1: Foi incrível. Quando o Trump tomou posse, o Partido Liberal estava quase 25 pontos atrás do Partido Conservador, estava indo para o potencial quarto mandato, que nunca aconteceu na democracia canadense. Eles conseguiram virar e conseguiram manter a maioria no parlamento de Ottawa, justamente pela intervenção do Trump, né?
2: A gente vai tratar mais dessas questões todas, porque teve novidades aí hoje, ontem, no próximo bloco, mas não queria sair do assunto pesquisa sem tratar da questão do gap que existe, Maurício, entre o eleitorado masculino e feminino. Eles estão enxergando eleições diferentes. Queria te ouvir sobre o peso que isso pode ter quando a gente vê uma eleição tão parelha e com tão pouco voto em disputa. Uma divergência desse grau, como é que isso pode se refletir nas urnas e ter importância no cômputo final?
1: Essa é uma má notícia para a campanha do Flávio, né? Porque justamente o que sustenta a liderança do Lula hoje é basicamente o eleitorado feminino. O eleitorado feminino, como você sabe, né, Vera, foi fundamental para a vitória em 2022. Eu não vejo esforço da campanha do Flávio de alguma maneira de endereçar isso até agora, né? Talvez na campanha isso se reflita, mas eu também queria fazer um ponto importante além do que, Vera, as mulheres aparecem mais para votar do que os homens. O nível de abstenção entre as mulheres ainda é menor, então ele tá distante entre as mulheres tendem a aparecer mais que os homens. A única boa notícia, entre aspas, assim, para o Flávio, uma coisa que eu aprendi inclusive na eleição americana de 24, é que durante a campanha as pesquisas mostram esse gap, mas as mulheres, Vera, costumam decidir muito mais próximo do dia da eleição. E as mulheres, obviamente, que não gostam desse governo, elas têm essa curva, essa diferença, ela tende a diminuir. Como diminuiu em 18, como diminuiu em 22. Em 22 a diferença não foi tão grande como as pesquisas apontavam. Agora, dito isso, é preciso um esforço da campanha do Flávio de endereçar esse tema, porque esse tema pode ser, inclusive, a principal fonte de uma eventual derrota, né?
2: A tentativa do Flávio, né, Bruno? Diga, pode falar.
0: Não, só complementando o que o Maurício citou, que os próprios números da pesquisa, né, Meio Ideia, que saiu hoje, reforçam essa situação, né? Que a melhoria da intenção de voto no Flávio Bolsonaro no segundo turno, ela foi toda atribuída a eleitores homens, né? O Flávio Bolsonaro não se recuperou da queda da intenção de voto decorrente do vídeo da Michelle, né? E a própria dificuldade do Flávio em indicar também uma mulher como vice mostra as dificuldades que ele está tendo de incorporar essa temática da participação feminina na campanha dele.
2: É isso, as pesquisas acabam por refletir o noticiário. Foi uma coincidência feliz para nós, porque a gente vai poder esmiuçar cada um desses assuntos nos nossos próximos blocos. A gente faz um intervalo no Viva Voz agora para o noticiário da sua região e volta já já, justamente falando da questão dos embates com os Estados Unidos, da escolha do vice, do Flávio Bolsonaro e do Copom, que hoje baixou um pouquinho mais a taxa de juros. Já já.
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5: Sistema Anchieta Imigrantes agora com operação 5x5. Na rodovia dos imigrantes, sentido litoral, tráfego lento, viu? Por causa de excesso de veículos do quilômetro 66 até o quilômetro 70. Já na rodovia Anchieta, pista sentido São Paulo, também com congestionamento do quilômetro 63 até o quilômetro 60 por causa de excesso de veículos. A gente passa agora pela rodovia Castelo Branco, do quilômetro 27 ao quilômetro 32, motorista vai enfrentando dificuldades no sentido interior. Já na rodovia Raposo Tavares, tráfego lento nos dois sentidos, e para quem vai sentido São Paulo, do quilômetro 28 até o quilômetro 17, motorista vai pisando no freio. Já no sentido interior, o congestionamento vai do quilômetro 11 até o quilômetro 19. A gente passa também pela rodovia Anhanguera, pista sentido capital, com tráfego congestionado em São Paulo. Na pista expressa, na altura ali do quilômetro 11 até o quilômetro 12. A gente destaca ainda o Rodoanel Mário Covas, pista a sentido litoral, com tráfego lento, com paradas em Osasco, reflexo de obras na pista. Tráfego lento, então, a região ali de Osasco, do quilômetro 27 até o quilômetro 24.
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7: Lucas Taveira tem atualizações sobre a prisão do vereador Senival Moura. Oi, Lucas.
5: Exatamente, Débora. A Justiça de São Paulo mandou soltar o vereador Senival Moura, que é investigado por suspeita de participação em um esquema de lavagem de dinheiro ligado ao PCC no sistema de transporte público da capital. Segundo a apuração do portal G1, a decisão é da desembargadora Carla Benedetti, da 11ª Câmara Municipal. Câmara Criminal do Tribunal de Justiça de São Paulo. Segundo a magistrada, a prisão temporária deveria ter sido decretada por 5 dias e não por 30. Senival estava preso desde a deflagração da Operação Última Parada, em 25 de junho. Segundo a investigação, a empresa de ônibus TransUnião teria sido usada para movimentar e ocultar recursos do PCC. Os investigados são suspeitos de integrar uma organização criminosa que lavava dinheiro principalmente do tráfico de drogas. Senival era afiliado ao PT e pediu afastamento do partido depois de ser preso. A decisão que havia prorrogado a prisão foi assinada pelo juiz Nelson Bernardes, da Vara Estadual das Garantias de Organizações Criminosas e Lavagens de Bens, a pedido da Polícia Civil e com parecer favorável do Ministério Público. Além de Senival, tiveram a prisão prorrogada Jair Ramos de Freitas e Devanil de Souza Nascimento. Já Lorival de França Monário e Leonel Moreira Moreira Martins também são alvos da investigação, mas continuam foragidos. Em junho, a justiça determinou o bloqueio de 194 milhões de reais em contas dos investigados, além do sequestro de imóveis, veículos e embarcações ligadas ao grupo. Débora?
7: Obrigada pelas informações, Lucas Taveira. 23 graus agora, noite nublada na cidade de São Paulo, sensação de tempo abafado, mas não tem chuvas significativas. Aliás, não tem previsão de chuva para as próximas horas. Amanhã, quinta-feira, o dia começa com sol entre nuvens, os termômetros em torno dos 17 graus, mas por causa da chegada de uma área de estabilidade, a expectativa é de rajadas de ventos de até 50 km por hora. E chuvas isoladas no final da tarde. Lembrando que a Defesa Civil vai instalar, a partir de amanhã, um gabinete de crise para monitorar os impactos da chegada de uma frente fria.
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0: Quarta-feira, 5 de agosto de 2026. O Índice de Desenvolvimento da Educação Básica 2025 avançou em todas as etapas escolares em relação à última edição, realizada em 2023. Os dados foram divulgados hoje pelo Ministério da Educação. No ensino médio público, o Brasil teve um aumento de 4,1 para 4,3. Com isso, atingiu o maior índice desde 2005, mas continuou distante da meta de 5,2 que deveria ter sido batida em 2021. Um estudo da Câmara Americana de Comércio para o Brasil calcula que o desenvolvimento do setor de minerais críticos no país pode adicionar R$ 192 bilhões ao PIB até 2050. No período, a expansão da cadeia do setor pode gerar 750 mil empregos. A pesquisa considera o investimento estrangeiro e a capacidade de refino no Brasil. O Papa Leão XIV vai visitar a Amazônia durante a primeira viagem apostólica à América do Sul. O Vaticano anunciou que o pontífice vai passar por Pucallpa, na Amazônia peruana, entre os dias 11 e 17 de novembro. O roteiro também inclui Uruguai, Argentina e outras cidades do Peru. De acordo com a Santa Sé, a viagem vai ocorrer ao convite dos chefes de Estado e das autoridades religiosas dos três países. No horário de Brasília, 7 horas 32 minutos.
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2: Sete horas e 32 minutos, o Viva Voz está de volta hoje com o Bruno Caraza e Maurício Moura. A gente está tratando aqui de diversos assuntos e agora não podemos deixar de falar sobre a crise entre Brasil e Estados Unidos, que escalou algumas casas desde ontem, quando o governo Donald Trump decidiu revogar o visto da embaixadora brasileira em Washington, Maria Luísa Ribeiro Viotti. Isso foi uma retaliação ao que eles entenderam como uma demora proposital do Itamaraty em dar o aval para a entrada do novo embaixador indicado dos Estados Unidos em Brasília. Com Buenos Aires, né, com o governo argentino, as coisas também estão bastante tensas. A gente já tratou disso um pouco no bloco anterior. Mas, Maurício, queria aproveitar essa sua visão holística aí sobre eleições no mundo, o peso que esses assuntos têm, também a sua experiência de viver em Washington há bastante tempo, para entender se a gente pode ir além do que a gente viu até aqui. Porque já estão na praça as teorias da conspiração, que são muitas, e que vão até a conjectura a respeito da possibilidade do governo americano promover no Brasil algo semelhante ao que fez na Venezuela, a retirada, a remoção de um governante. Então, a gente já está até conjecturando esse tipo de coisa que me parece absurda, né?
3: Concordo, Vera. Vamos por partes, né? A primeira coisa é que a situação da Venezuela não tem nada a ver com a situação brasileira, né? E existe um consenso em Washington, sem nenhum trocadilho aqui, que só aconteceu aquela situação porque houve uma colaboração interna ali do governo venezuelano que basicamente entregou o Nicolás Maduro. Obviamente que não passa nem perto de ter o cenário na Venezuela, não passa nem perto do governo brasileiro colaborar com o governo americano para remover um chefe de Estado. Então é uma situação bastante, na minha visão, irreal pensar nisso. Mas dito isso, Vera, primeira coisa, quando você mora em Washington, você sabe que o Donald Trump não tem limites, né? Isso, então, assim, não tem mais surpresa, né? Ele sempre causa choque e o processo decisório dentro do Salão Oval agora é muito centralizado em poucas pessoas, então é muito difícil prever os próximos passos. Agora, o que eu ouvia lá em Washington sobre o que aconteceu hoje é que a Embaixada Brasileira meio que estava esperando isso em algum momento, tá, Vera? Não foi assim, isso se ventilou em diversos momentos desde o começo do tarifaço do ano passado, né? Então, assim, não é uma surpresa para quem ouve a relação da Embaixada Brasileira especificamente, não é do governo brasileiro, da Embaixada Brasileira especificamente com a Casa Branca. Ela já vem mal há muito tempo, né? E no começo a esperança que essa embaixadora fosse o canal de negociação com o Departamento de Estado, com o Donald Trump, isso nunca se materializou. Então, assim, sempre teve, e agora, obviamente, com a questão do embaixador do Brasil, isso ganhou, entre aspas, um motivo. Mas havia uma expectativa que isso, em algum momento, fosse ocorrer. E, enfim, e no meio do processo eleitoral, né, para ficar mais animado.
2: Bruno, a gente vê aí começarem alguns questionamentos até de especialistas, se o governo brasileiro fez tudo o que podia para que as coisas não chegassem a esse ponto, ou se fez tudo o que podia para proteger os setores em relação ao tarifaço. É uma situação meio esdrúxula em que, como disse o Maurício, as decisões são arbitrárias, são imprevisíveis, mas a forma como você reage, de alguma maneira, também importa. Até aqui, o governo conseguiu evitar os principais danos econômicos. O mercado também não se abalou muito. Mas parece ser um assunto que, pela complexidade que ele tem, política e econômica, todo mundo tem um pouco de dificuldade de entender o impacto real que pode ter, né?
4: Sim, Vera. Esse é um novo capítulo, né? Um capítulo que é, sobretudo, diplomático e político. Mas do ponto de vista econômico, toda esse atrito nas relações do Brasil com os Estados Unidos, né, que vem desde julho do ano passado, né, que foi quando o Donald Trump impôs o tarifaço específico sobre o Brasil e depois abriu a investigação contra as supostas práticas desleais, né, de comércio praticados aqui no Brasil. O que a gente percebe nesse processo é que o governo brasileiro está tentando negociar, então foram inúmeras as reuniões, né, com o corpo diplomático, o órgão comercial americano, o empresariado brasileiro também se mobilizou, fez lobby, mas do ponto de vista econômico, as perdas ao Brasil, elas ainda são limitadas, né, principalmente porque boa parte das empresas brasileiras que vendem para os Estados Unidos, elas resolveram e deram jeito de buscar outros destinos para suas exportações. Então, os setores mais articulados conseguiram entrar nas exceções que o Trump acabou concedendo e outros conseguiram exportar mais para a China, exportar mais aqui para a América do Sul, exportar mais para a Europa. Então, toda essa história, né, desse atrito, sobretudo comercial com os Estados Unidos, ele é limitado a alguns setores, a algumas empresas, mas está longe de afetar a economia brasileira como um todo, né? E como se não bastasse, o empresariado brasileiro ainda conseguiu, né, com essa história toda do tarifaço, extrair do governo aí um plano de ajuda, de crédito subsidiado, que é o Brasil Soberano, né, que já está na terceira etapa, em que o governo consegue de crédito subsidiado do BNDES para essas empresas em dificuldade. Então, os danos são limitados e, inclusive, tem setores que até se beneficiaram com essa história toda do atrito com os Estados Unidos.
2: Parece que o novo tema que os Estados Unidos vão eleger e vão martelar é o da segurança das urnas brasileiras, né? A ideia de mandar emissários para acompanharem a eleição brasileira, ela está no ar e está por trás aí também de uma negativa do governo brasileiro de concessão de visto para alguns funcionários do Departamento de Estado. E o Flávio Bolsonaro voltou a evocar esse assunto recentemente, também se reunindo com embaixadores no mês de julho. Como a gente sabe que é um tema que tem alta aderência numa parcela mais radicalizada do eleitorado, também esse déjà vu a gente vai ter que viver, é isso, senhores?
3: Vera, isso me preocupa bastante, viu? Inclusive, na pesquisa de hoje, a gente tem um dado aí que um pouquinho mais de 50% confiam na urna eletrônica. Esse dado, historicamente, desde que eu comecei a medir isso, desde 2016, chegou a quase 80% de pessoas que confiam muito. Então, a gente perdeu a confiança no sistema eleitoral e esse é um ataque muito cantado, né? E uma das coisas que mais me preocupa, porque, inclusive, Vera, assim, eu tive, além de trabalhar em outros países, eu fui observador eleitoral na Colômbia, no Chile, na Noruega, na Alemanha, no México, e o sistema eleitoral brasileiro é o melhor sistema do mundo que eu já vi. E é muito triste que a gente tenha, ao longo dos últimos 8 anos, destruído a confiança na urna eletrônica, e mais uma vez esse tema volta, e dessa vez esse tema volta, como você falou, com um possível lastro de Estado, né? Os Estados Unidos atuando nisso. Mas é importante lembrar que no governo Biden, o Departamento de Estado soltou uma nota falando da exuberância e da solidez do sistema de urnas brasileiras. Então, é muito ruim ter esse sistema que é bom, que é comprovado, sendo de um alvo de outros estados, ou alvo de uma campanha nossa interna para descredibilizar uma coisa que funciona.
2: Pois é, né, Bruno? Até vacina também voltou a ser questionada, a questão da origem da Covid. Então, as narrativas vão sendo recicladas de acordo com cada ciclo eleitoral, né?
4: É, Vera, e nesse caso também eu não sei até que ponto que isso também não é um tiro no pé na campanha do Flávio, né? Porque a gente sabe que em 2022 todo esse questionamento das urnas, da democracia, do sistema eleitoral brasileiro acabou mudando ali, gerando aquelas pessoas que estavam ali no centro, né? Que não são nem bolsonaristas nem lulistas, a apoiarem o Lula, né? Então essa postura do Flávio Bolsonaro com apoio dos Estados Unidos também não sei até que ponto ela não pode ser até prejudicial. Ela galvaniza apoio de um lado, mas também ela fragiliza de outro. E uma preocupação adicional que eu tenho aí é do outro lado, né? É da postura dos integrantes do Supremo ao longo dessa campanha eleitoral, né? Tivemos hoje a notícia de que Lula se reuniu com Alcolumbre na casa do Alexandre de Moraes para fazerem negociações políticas, fazerem as pazes aí, né? Isso também gera no eleitorado uma sensação de que o judiciário também tem lado, ou que certos juízes têm lado, e aí tem o efeito contrário, né? O efeito que mina aí o apoio da candidatura Lula. Então, acho que a gente vai lidar até o final das eleições com todos esses componentes aí de narrativas, de fake news, de suspeições envolvendo o sistema eleitoral, envolvendo o judiciário e a própria justiça eleitoral.
2: Pesquisa Quest mostra que a decisão, desculpa Maurício, do Alexandre de Moraes de proibir o acesso do Flávio Bolsonaro ao pai foi amplamente rechaçada. Ela teve apoio de apenas 41% contra 52% que julgaram que ela foi excessiva, que ela foi errada. Diga, Maurício, desculpa.
3: Lembrando que em 2022 a gente tinha o país dividido em relação à figura do Alexandre de Moraes e agora a gente tem um consenso, um sentimento anti-STF como um todo, que obviamente foi derivado inclusive da crise do Banco Master. Então a gente está vivendo um outro sentimento, né? Então o que o Bruno falou faz todo sentido, porque isso pode gerar já naturalmente uma irritação adicional do eleitor em relação a esse tema do STF, né?
2: E aí não só do eleitor, mas da franja mais radicalizada do bolsonarismo, né?
3: Exatamente, eu acho que essa é a grande novidade, né? A gente tinha muita gente, metade achava que o Alexandre de Moraes estava salvando a democracia, metade achava que ele estava estabelecendo uma ditadura. Agora não, agora existe um consenso de que o STF é rejeitado pela maioria da população brasileira, inclusive quem defendeu o Alexandre de Moraes há 4 anos atrás. É um momento muito mais, um sentimento muito mais forte anti-STF.
2: É isso. O Maurício Moura vai ter que se despedir da gente por conta de outros compromissos, mas não se preocupem, porque ele vai ser uma figurinha muito presente aqui no Novo Viva Voz, que eu já fidelizei o Maurício como nosso comentarista. Obrigada por hoje, Maurício.
3: Cara, obrigado, é uma honra estar aqui com o Bruno também.
4: Um abraço, Maurício. Prazer falar com você. Também admiro muito o seu trabalho.
2: Eu e o Bruno vamos beber uma aguinha, você fica com o noticiário da sua região e a gente volta para falar do vice do Flávio Bolsonaro, atenção ao artigo, o vice, falar um pouco de Copom, falar também de corrupção, porque tem desdobramentos do caso Marcola. Não sai daí.
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0: Pedro Pupulin tem mais informações sobre o fim da greve nas linhas 11, 12 e 13 dos trens. Pedro, como é que está a operação das linhas agora?
9: Oi, Débora. A situação nessas três linhas que você citou aqui na capital paulista deve ser de normalidade. Elas devem retornar à normalidade nas próximas horas. Eu acabo de sair da estação Brás, na zona leste de São Paulo, onde a circulação de passageiros estava normalizada e os trens chegavam e saíam de forma regular, sem maiores problemas. E por que a gente está falando disso? Porque o Sindicato dos Ferroviários, como a gente trouxe mais cedo, aprovou hoje à tarde o fim da greve iniciada há dois dias, que manteve milhares de trabalhadores ligados à estatal CPTM fora do serviço. A reunião dos ferroviários aconteceu depois que o governo de São Paulo apresentou, nesta quarta-feira, durante uma audiência de conciliação no Tribunal Regional do Trabalho, uma proposta para garantir a manutenção dos empregos de todos os funcionários da CPTM. A proposta prevê o envio, em um prazo hábil, de um projeto de lei à Assembleia Legislativa de São Paulo para assegurar que todos os empregados da CPTM sejam absorvidos no processo de concessão das linhas e não sejam demitidos em razão da mudança. A gente lembra, Débora, as três linhas foram concedidas recentemente à companhia Trívia e há um temor por parte dos ferroviários de que cerca de 4 mil empregos possam ser afetados. O governo, mais cedo, afirmou que não há demissões em curso decorrentes dessa concessão, mas pretende, então, transformar esse compromisso em garantia legal. Agora, Débora, ao aprovarem o fim da greve agora há pouco, os ferroviários deixaram claro, eles continuarão em estado de alerta e prometeram retomar a paralisação caso a proposta não seja aprovada na Alesp nos próximos dias. Débora, eu volto com você.
0: Obrigada pelas informações, Pedro Pupulin, então acompanhando aí o fim da greve nessas três linhas de trem. Lembrando que o rodízio municipal de veículos aqui na cidade de São Paulo está suspenso. O finalzinho do rodízio seria agora às 8, mas ele não está em vigor por causa dessa paralisação. Então, até amanhã, ou pelo menos amanhã cedo, deve estar tudo normalizado para que o trabalhador retome a sua rotina.
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10: Rodovia Anchieta agora com um congestionamento, viu? O motorista enfrenta problemas no sentido São Paulo, do quilômetro 63 até o quilômetro 60, por causa de excesso de veículos. Já na Rodovia dos Imigrantes, tráfego também é complicado no sentido litoral, do quilômetro 66 até o quilômetro 70, por causa de excesso de veículos. A gente destaca ainda a Rodovia Ayrton Senna, no sentido interior, com tráfego lento, por causa de excesso de veículos, do quilômetro 18 até o quilômetro 28. Destaque também para a rodovia Raposo Tavares, com tráfego lento nos dois sentidos. No sentido São Paulo, motorista vai pisando no freio do quilômetro 28 até o quilômetro 17. Já no sentido interior, congestionamento vai do quilômetro 11 até o quilômetro 19. Para fechar, a gente destaca a rodovia Castelo Branco, com tráfego lento sentido interior, do quilômetro 27 até o quilômetro 32.
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2: Estamos de volta com o Viva Voz, são 7 horas, olha aí o costume antigo, 7 horas e 50 minutos. Já está conectada com a gente também por vídeo a nossa repórter Samantha Klein, lá de Brasília, que acompanhou um anúncio que foi fomentado ali com grande expectativa do vice do senador Flávio Bolsonaro. Até ontem ainda se trabalhava com a hipótese de ser uma mulher, porque ele disse que buscaria uma, abre aspas, mulher qualificada para ser sua companheira de chapa. Samantha, antes de te ouvir sobre esses bastidores, eu vou soltar aqui uma sonora do senador hoje, no anúncio, e quando ele falou isso há alguns meses atrás, para a gente pensar o que, que aconteceu no meio desse caminho. Pode soltar aí, pessoal.
11: Alguém já foi promotor de justiça, chefe de Ministério Público do seu estado? Alguém que enfrentou e defendeu os nossos aposentados na CPMI do INSS, alguém que pediu a prisão do Lulinha porque tinha culpa no cartório, que é alguém que representa o Nordeste de fato, que a gente vai levar prosperidade para o Nordeste, vai levar saúde para o Nordeste, vai levar infraestrutura para o Nordeste, vai ser o maior programa de dignidade que o Nordeste já viu.
2: E agora a fala antiga, pode soltar.
12: O prazo é até 14 de agosto, você tá apressada, cara. O que eu posso falar é que o perfil é de alguém que complemente a nossa chapa, uma pessoa preparada e de preferência uma mulher, pronto.
2: É isso, Samantha, ele criou uma expectativa para esse anúncio que depois... pareceu que a montanha pariu um rato. Eu queria saber se no anúncio também havia esse clima de uma certa surpresa com o nome escolhido do deputado Alfredo Gaspar. Boa noite.
13: Boa noite, Vera e Bruno. E Bruno, foi uma surpresa imensa essa escolha. Os aliados não esperavam, tanto é que o bastidor comprova isso. Essa escolha ficou restrita a três pessoas: ao próprio Flávio Bolsonaro, ao presidente do PL, Valdemar Costa Neto, e também ao Rogério Marinho, senador coordenador da campanha. Essa decisão, então, foi nas últimas 24 horas, e, inclusive, essa segunda sonora mostra ali que teria até o dia 14 de agosto, ou seja, tinha uma indicação de seguir nessa negociação, mas fato é que houve um esvaziamento com a decisão do Podemos, do Republicanos, da Federação PP União Brasil, em manter essa neutralidade. Então ficou muito difícil, mas fato é que, apesar dessa frustração, o que foi uma tentativa de compensação de Flávio Bolsonaro? Ele colocou 6 mulheres ao lado dele, inclusive pelo menos 2 cotadas a vice, a senadora Tereza Cristina do PP, ex-ministra da Agricultura, teve também a Daniela Marques, ex-presidente da Caixa Econômica Federal no governo de Bolsonaro. Então era quase como uma forma de dizer, olha, não é uma mulher dessa vez, mas vocês estão aqui comigo. E aí no bastidor mas ele também tem dito, olha... Como uma forma de trazer as mulheres para o governo, o objetivo é trazer mais ministras numa eventual vitória e também indicações ao judiciário, como ao STF, que vão aí abrir vagas, STJ e outros conselhos. E até a própria fala do escolhido, o deputado federal Alfredo Gaspar, foi nessa linha. Olha, ele citou várias mulheres, o Brasil estaria melhor representado com vocês, mas Deus quis desta vez me escolher.
2: Dessa vez, então, só dessa vez, né? Não é na história, não é na história da humanidade, é só dessa vez. Me chamaram a atenção 2 falas muito infelizes, Bruno. Samantha, obrigada, fica com a gente que a gente pode te acionar ainda. Mas a primeira... que a Michelle não foi porque estava fazendo a comida do marido. E a segunda fala do próprio Flávio, ainda justificando o fato de não ter uma mulher, dizendo que tem 2 filhas, aquele papo, né? Ah, eu tenho 2 amigos gays, parecia isso. Ah, eu tenho 2 filhas mulheres. Qual é a dificuldade da direita brasileira de falar com as mulheres em termos ali contemporâneos? Bruno, o que acontece? Que gap é esse?
4: Vera, sobre esse aspecto, assim, é uma escolha muito infeliz, né, do Flávio Bolsonaro, não só pela conta.
2: Deu uma travadinha no seu áudio, vamos ver se o Bruno volta, deu uma travadinha no vídeo dele também. Mas enquanto a gente refaz a conexão com ele, Samantha, essa parte da Damaris falando que a Michelle foi cuidar do almoço do Bolsonaro realmente me chamou muito a atenção.
13: Chamou muita atenção. E aí dá aquela desconfiança. Não posso confirmar isso, mas uma espécie de recado também. Olha, não quero comparecer neste evento. Afinal de contas, foi uma coletiva que durou 25 minutos. A coletiva, ela não começou exatamente às 11 horas, como prevista. Lembrando que ela foi decidida aí de última hora também, Vera. Mas chama a atenção que a ex-primeira-dama não pudesse comparecer num evento que totalizou aí menos de meia hora, falando aí de forma líquida, né? Não daquele bastidor que a gente acaba acompanhando. Mas isso chamou atenção. E o "fiz duas filhas para cuidarem de mim quando ficar velhinho" também foi outra frase incômoda. Na sequência, ele seguiu falando. Na sequência, ele seguiu comentando sobre a economia do cuidado, aí citou mulheres, a necessidade de criar mais creches, mais educação, enfim, oportunidades de trabalho para mulher. Ele lançou recentemente um programa aí focado na mulher, mas de fato, esses dois momentos que você destacou chamaram bastante a atenção. E sem contar a própria falta... O não cumprimento daquela promessa dele, que era escolher uma mulher. Então, além de fazer essa citação à CPMI do INSS, já que o Alfredo Gaspar era o relator, ele acabou ganhando muita projeção por conta disso, vale dizer que um outro fator é ser nordestino e também... um homem da segurança pública. Afinal de contas, ele foi secretário de segurança de Alagoas e também foi promotor de justiça, Vera.
2: Mas que agora tem ali um pedido de investigação, inclusive, por uma questão aí que a gente nem deve mencionar muito, porque ainda não está aberta e é uma questão um pouco mais controversa, mas também por suspeita de desvio de emendas, né? Então pode ser que também nesses dois aspectos o tiro acabe saindo pela culatra, né? A depender de como avançarem essas investigações.
13: Quanto a essa acusação que você se referiu, é uma acusação que surgiu, inclusive, durante a CPMI do INSS, gerou discussão. O deputado foi acusado de estupro contra uma menor, uma adolescente de 13 anos, gerou gravidez, e ele, inclusive, alega ter feito teste de DNA. Ele sustenta que, de forma alguma, teve qualquer relação com isso. Gerou uma denúncia que hoje está sendo avaliada. A PGR pediu diligências para a Polícia Federal com relação a esse caso.
2: É isso, Samantha Klein. Muito obrigada, Samantha. Até a próxima. Muito bom ter você aqui no Novo Viva Voz. E o Bruno está de volta com a gente agora. Obrigada. O Bruno está de volta com a gente agora sem imagem. Bruno, queria que você concluísse o seu raciocínio sobre essa questão do vice do Flávio, e depois a gente tem ainda um ou dois minutinhos para falar de Copom.
4: Sim, Vera, desculpa, caiu aqui, não sei o que, que aconteceu, mas acho que essa escolha, estava dizendo, é muito infeliz, porque revela um isolamento da candidatura do Flávio Bolsonaro, né, de não conseguir atrair partidos que poderiam ofertar uma vice mulher, né, para a candidatura dele. É o caso do Republicanos com a Daniela Marques, é o caso do Podemos com a Renata Abreu, que foram cotadas, mas também é uma falta de habilidade política, porque ele não conseguiu nem convencer a senadora Tereza Cristina do próprio partido dele, o PL, a assumir a vice, né? E fora isso...
2: Não, ela é do PP, né? O Ciro Nogueira também negou essa aliança, mas sim, poderia ter costurado atrás.
4: E também você tem razão. E tem o ponto da acusação que a Samantha acabou de mencionar, né, de estupro, que vai ser muito explorada pela candidatura do Lula ao longo da campanha, que vai pegar muito mal sobre o eleitorado feminino brasileiro.
2: Exato. Desde que a PGR decida, né, efetivamente abrir a investigação, coisa que ela ainda não fez. Temos um minutinho, não queria deixar de te ouvir sobre o Copom, que baixou de novo a taxa de juros pela quarta vez, de novo em 0,25. Então são ali baixas muito graduais, um pouso suave, mas que ainda mantém um patamar da Selic muito alto, né, Bruno, para uma corrida eleitoral.
4: Sim, Vera, só um refresco, né? Nesse ponto, Donald Trump, ele pesou contra os planos do Lula, né? Porque no início do ano havia uma expectativa de que o Copom poderia ser mais agressivo, de reduzir as taxas de juros. O mercado trabalhava com uma taxa de juros em dezembro em 12%, que iria estimular a economia, retomar, iria dar alívio para essa população e para o empresariado brasileiro que está endividado, que está inadimplente. Mas com a alta do petróleo, a perspectiva do Super El Niño, o Banco Central está sendo bastante cauteloso e aí reduziu a taxa de juros em 0,25 pontos percentuais. Não deixou muito claro quais vão ser os próximos movimentos, mas o cenário econômico está dado, né? Daqui até as eleições a gente não vai ter grandes alterações de melhoria no aperto monetário, grandes alívios na taxa de juros e isso vai acabar fazendo com que o governo busque estímulos de outra forma e aí os estímulos fiscais ou os estímulos de crédito subsidiado vão continuar sendo aí uma tentação para o governo tentar garantir a reeleição até o final do ano.
2: É isso, Bruno Caraza com a gente todas as quartas-feiras. Obrigada por hoje. Muito bom ter você por mais tempo. Um luxo aqui pra gente, Bruno.
4: Foi um prazer, Vera. Desculpa ter caído aí a conexão, mas estaremos aí sempre às quartas. Vai ser um prazer essa conversa.
2: Isso aí é o dia a dia do rádio. O ouvinte já está acostumado. Não se preocupe. Obrigada, viu? É isso, gente. O Viva Voz de hoje teve produção do Matheus Leite, assistência de produção do Wellington Viana, trabalhos técnicos Henrique Dias, que estava ontem e eu esqueci dele, e do Paulo Alberto Xavier, aqui no Rio de Janeiro, onde eu estou, no lugar de Carolina Moran. Amanhã tem mais. Até lá, gente.

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0: quarta-feira, 5 de agosto de 2026. O ministro das Relações Exteriores, Mauro Vieira, declarou que o diplomata Júlio Bittelli não voltará à embaixada brasileira na Argentina até que sejam fornecidas explicações adequadas sobre os ataques de Javier Milei ao governo brasileiro e ao presidente Lula. O chanceler também destacou que a decisão foi tomada depois de Milei fazer 4 declarações nas quais agrediu de forma grosseira o governo brasileiro. De acordo com ele, os ataques dificultam as relações diplomáticas entre os dois países. O Centro de Monitoramento da Defesa Civil no Rio Grande do Sul alertou para a possibilidade de tempestades severas e chances de tornado a partir da madrugada de quinta-feira. A formação de um ciclone extratropical no litoral do estado deve impulsionar uma frente fria e trazer mudanças nas condições do tempo para a região sul do país. De acordo com o órgão, há risco de tempestades isoladas com queda de granizo. O presidente da FIFA, Gianni Infantino, pediu desculpas pelo que chamou de erros cometidos na condução do plano que previa a venda de participações comerciais da Copa do Mundo e de outras competições da entidade a investidores privados. A declaração foi feita por meio da divulgação de uma carta assinada por Infantino e pelo secretário-geral da entidade. A proposta, que gerou forte reação de federações e dirigentes no futebol mundial, acabou sendo abandonada. No horário de Brasília, 8 horas 4 minutos.
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1: Muito boa noite a você, amigo e amiga, ouvintes aqui do Quatro em Campo. Sejam todos muito bem-vindos. Vamos juntos até as 9 horas da noite. Muito obrigado a você que se liga no nosso podcast. Você que acompanha o programa nas mais diversas plataformas digitais. Hoje, dia de Copa do Brasil. É, bola rolando pela Copa do Brasil. Hoje, dia 5 de agosto.
0: Escalação.
1: Gabriel Dudziak, tudo bem, Dudz? Boa noite.
2: Tudo bom, Éboli? Boa noite.
1: Leonardo Dai, fala, Léo, boa noite.
3: Tudo bem, seu Carlos Eduardo Éboli? Boa noite, feliz aniversário pro nosso cinquentenário apresentador. Feliz bodas de ouro aí. Tudo de bom, muitos anos de vida. Você quer me dizer que você comemorou 40 anos no dia da cerimônia de abertura dos Jogos Olímpicos e está comemorando 50 anos no Maracanã, num Vasco e Fluminense, valendo vaga em quartas de final de Copa do Brasil? Nada mal, hein, seu Carlos Eduardo Ebro?
1: É, já teve até bolinho aqui na cabine, rapaz. Eu decidi comemorar o aniversário no Maracanã, deu outro aí. Aí, salão grande, gente pra caramba. Maracanã é quase que uma segunda casa, né? Às vezes eu passo mais tempo aqui no Maracanã do que na minha própria casa. Eu não me sinto nem um pouco desconfortável comemorando aniversário no Maracanã. Mas é palco para grandes jogos. Eu espero ver hoje um bom jogo. Maravilhoso é fugir um pouco da realidade, mas acho que eu espero ver um bom jogo, pelo menos emocionante, entre Vasco e Fluminense. Rafael Prates, fala, Prates, meu amigo, boa noite.
2: Alô, Éboli, parabéns, muitas felicidades, tudo de melhor para você. Boa noite, obrigado. Ouvintes da CBN.
1: Obrigado. Valeu, Prates. Meu amigo Paulo Alberto Xavier.
0: Primeiro tempo.
1: Muito bem, olha aqui, ó. Bola rolando, hein, pela Copa do Brasil. O Cruzeiro vai, nesse momento, vai se classificando, né? O Cruzeiro tá no intervalo do jogo. Cruzeiro 1, Chapecoense 0. Lembrar que no primeiro jogo terminou tudo igual. Então o Cruzeiro, com esse resultado, vai conquistando a classificação. Empate entre Grêmio e Mirassol. O jogo está no primeiro tempo ainda e esse resultado leva para os pênaltis. O primeiro jogo foi 1-1 entre Mirassol e Grêmio. Ainda hoje pela Copa do Brasil, né, nós teremos mais dois jogos com cobertura completa aqui do Futebol Globo CBN. Fortaleza e Palmeiras, Fluminense e Vasco aqui no Maracanã. Fortaleza e Palmeiras na Arena Pantanal. Né, Fortaleza vendeu o mando para a Arena Pantanal. Os dois jogos às 9h30. Então a gente já passa a bola aqui, terminando o quatro em campo, já passa a bola para a nossa transmissão de futebol, como você já está acostumado. Bem, sobre Copa do Brasil ainda, já temos duas equipes classificadas, né? Atlético e Santos, dois resultados apertados. É, quem vencesse levaria a vaga, e foi isso, com a vantagem mínima. O Galo fez 1-0, e aí foi emoção mesmo, né? Até o fim, até o último chute. O árbitro já estava com o apito na boca para terminar a partida, quando a bola foi alçada na área. A zaga do Juventude bateu literalmente cabeça e o Galo fez o gol da classificação. No último, o jogo foi até 49 minutos, né? O acréscimo dado pela arbitragem de 4 minutos, ou seja, 49. A bola entrou, passou a linha aos 49, cravado. Impressionante. Foi o último lance, né? E que garantiu a vitória do Atlético Mineiro. E o Santos, com gol de
3: Rony. E o árbitro, né,
1: com muita... Fala.
3: Não, o árbitro estava levando o apito na boca para terminar o jogo quando, sim, ele viu o Lianco dominando no campo de defesa, né? Aí quando ele vê que a bola é longa e vai direto para a área, Flávio, ele desiste, né, de acabar Flávio o jogo para ver o que, que vai dar. E saiu o gol.
1: Eu acho que era o árbitro foi o Flávio Rodrigues. Isso. Ele, exatamente, né? A bola dominada no meio de campo, ele bota tranquilamente. Faltava ali 3, 4 segundos. 5 segundos, sei lá.
3: 6 segundos.
1: Bateu os 40. 6 segundos. Ele vai, bota o apito na boca e a bola tá na área. Segura. Não, foi o suficiente pro Galo fazer o gol. Não é para reclamar o Juventude, não, pelo amor de Deus, né? Enquanto a bola estiver rolando ou voando, tem que jogar, o que não pode é bater cabeça. Um desespero da torcida de Juventude, uma decepção, uma frustração gigantesca. O 0-0 levaria para os pênaltis. Nos pênaltis, né, aí tudo pode acontecer. E como eu disse, o Santos, com o gol do Rony, muita dificuldade, também garantiu a vaga para a próxima fase. O Prats, a gente falava, né, sobre essa dificuldade, esse equilíbrio e até um certo favoritismo do Remo, mas a partir da expulsão, né, que eu coloco em debate aqui, para mim foi exagerado o cartão vermelho.
2: Para mim também.
1: Da solicitação do VAR e a consulta do Daronco, aí a coisa virou um pouco mais a favor do Santos, pero no mucho, né?
2: Assim, virou a favor em relação à parte numérica, né? 11 contra 10, porque para jogar pro Santos, ficar com a bola, foi um desafio terrível, muito grande ontem contra o Remo. Santos sofreu alguns contra-ataques perigosos, que o Remo por pouco não os aproveitou. E o Santos teve uma posse de bola assim, que era uma posse de bola muito enganosa, porque a posse de bola do Santos era de intermediária, de trocar passe para cá, passe para lá, geralmente terminava em cruzamento, ou geralmente alguém errava algum passe perto da área do Remo e dava contra-ataque, muito espaço para o Remo jogar. Então o jogo para o Santos foi ficando muito perigoso. E o gol da classificação vem um lance de tiro de meta. O que eu quero dizer com isso, Éboli? O Remo não estava posicionado para defender, né? O Marcelo Rangel cobra o tiro de meta, o William Arão dá um primeiro toque numa bola quase na lateral, aí o Neymar vai bem no lance, ele ganha do Zé Welison, toca pro Rony, o Rony abre o placar. Porque o Santos, para fazer gol ontem, pelo cenário do jogo, pela maneira que o Remo marcava, bem no próprio campo, bem na sua entrada da área, e o Santos muito frágil, apresentando pouco com a bola para criar chances claras, o jogo coletivo do Santos paupérrimo, a chance seria ou numa bola parada, ou num erro assim grotesco de um jogador que saísse errando na saída de bola mesmo, posse de bola, né? Num passe perto da própria área, ou da maneira que foi em relação a tiro de meta, porque o Remo não tava com os zagueiros posicionados, a bola bateu e voltou, e o Remo, mesmo com um atleta menos, tomou um gol com menos gente na área para defender. Então, assim, é um pouco do retrato que foi o jogo ontem, Éboli. A expulsão do Marlon, claro que mudou muita coisa na partida, condicionou muita coisa no jogo, mas o Santos apresentou ontem um problema claríssimo de criar chances com bola no pé. O Santos não tinha muita imaginação do que fazer, do que criar para fazer o gol. Levou muito tempo para ter perigo realmente ao gol do Marcelo Rangel. Fez o gol com o Rony, um lance muito bom do Neymar também, e parou por aí. No final, tomou uma pressão sem precisar. Começou a se livrar da bola para tirar a bola da área e começou a devolver a bola pro Remo. Falta do Vitor Bueno no travessão, a falta lateral. O Remo começou a rondar a área do Brazão, chute de fora da área do Matheus Alexandre, que o Brazão espalmou. Valeu pro Santos, Éboli, pela classificação. Vaga garantida entre os 8 melhores da Copa do Brasil, mas bola, atuação, nível de jogo do Santos ontem, isso aí não foi bom, não.
1: Foram a bola na travessão, a bola na trave também, de uma cobrança de falta. E um lance que o Neymar teve a oportunidade de matar o jogo no contra-ataque. Ele sai do campo do Santos, ele domina bem, a bola cola no pé dele no lançamento longo, mas na hora de finalizar ele tenta o toque por cima, pega meio torto na bola, a bola vai para fora. Seria, se tivesse acertado o gol, teria sido um gol belíssimo, inclusive, mas ali a bola foi para fora e a oportunidade de dar mais tranquilidade para a reta final da partida, mas o Santos acabou se classificando. Dudu, também quero tua avaliação sobre essa atuação do Santos. É o limite? Não dá para também esperar muito mais dessa equipe do Santos?
4: Eu acho que dá para esperar um pouco mais, sim. Eu acho que a escalação que o Santos levou a campo ontem, né, de saída, mas principalmente a do segundo tempo, né, com a entrada do Neymar, principalmente a entrada do Neymar, o Rony nem tanto, essa turma tem condição de jogar um pouquinho mais. É óbvio que a gente não tem um cenário ideal também para avaliação, porque com 11 contra 10, defensivamente o Santos foi menos testado do que poderia. Embora ainda assim tenha sido testado, né? Que a gente falou aí das defesas do Brazão, das bolas na trave, né? Mas assim, se fosse o tempo todo, 11 contra 11, talvez o Remo tivesse saído um pouco mais, talvez o Santos tivesse que correr mais para trás mais vezes, talvez o Neymar não marcar fosse um problema, né? Então assim, acho que essas questões elas não puderam ser observadas. Se viu principalmente a habilidade ou falta de habilidade do Santos com a bola nos pés. E o fato de jogar contra 10 deveria facilitar as coisas, não ocorreu. E se a gente observar numa visão um pouco macro, né, também não ocorreu.

0: Não sei. Aí você tem o Gabriel Bom Tempo, é uma das grandes revelações da temporada, embora já tivesse jogado no ano passado também. Você tem Barreal e Rolaser, que tem altos e baixos dentro dos jogos, mas são bons jogadores de meio para frente também, dentro da realidade do futebol brasileiro. Então, eu acho que dá para render mais ofensivamente. Defensivamente, tenho mais dúvidas.
1: É, a opção entre o Cuca no intervalo foi justamente isso. Ele tirou o Barbosa, o Gabriel Barbosa, e aí fez a dupla Neymar e Rony. É a dupla hoje mais indicada para o ataque do Santos? Léo, como é que você vê também essa classificação do Santos? Até onde pode ir o Santos nessa Copa do Brasil?
2: É, não, eu acho que Neymar e Rony não é a dupla mais indicada. O Rony tem muita dificuldade para jogar. Mas eu acho que, de maneira... Aí, assim, o que foi o jogo do Santos, aí vai depender muito da perspectiva pela qual você quer olhar, né? Se você quiser colocar essas atuações em perspectiva dentro de um contexto de uma temporada inteira, você vai falar que a atuação do Santos preocupa, porque o Santos teve muita dificuldade para eliminar o Remo, e tendo aí mais de uma hora com um jogador a mais. Se você quiser fazer do confronto algo com um fim em si mesmo, né? Um confronto de mata-mata, ele tem uma história, um roteiro próprio e um contexto próprio, e você tem que isolar do resto da temporada. Aí você vai ter uma impressão mais positiva, porque o Santos, mesmo não tendo brilhado contra o Remo, eu acho que o Santos foi melhor do que o Remo em dois tempos do confronto, o primeiro tempo na Vila e o segundo tempo no jogo de ontem. E nos outros dois tempos, houve, com extremo rigor com o Santos, um certo equilíbrio, né? No segundo tempo na Vila, o Santos querendo atacar e o Remo querendo defender e o Santos não conseguindo. E ontem, o primeiro tempo, uma loucura de ataque para lá, ataque para cá, que podia ter saído gol para pros dois lados naquele momento. Então, eu acho que é mais ou menos isso, assim, como um confronto com fim em si mesmo, passou o time que jogou melhor no confronto ou que jogou menos pior o confronto. No contexto de uma temporada, é preocupante. Se você colocar esse jogo no contexto de um time que empatou com a Chapecoense, que vem tendo dificuldades, que está um ponto acima da zona de rebaixamento, é preocupante porque o Santos não conseguiu mostrar evolução, não conseguiu jogar melhor. E aí, joga Neymar e Gabriel Barbosa, não dá certo. Joga Neymar e Rony, hoje a gente está falando que deu mais certo porque o Neymar conseguiu roubar uma bola e dar um passe para o Rony. Mas daqui uma semana a gente pode estar falando outra coisa também, porque... Não dizer que o Santos jogou tecnicamente melhor com os dois, não jogou, é que deu certo um lance ali que encaixou. Nesse contexto, né, diante de tudo isso, eu acho que o Santos vai entrar nas quartas de final, a não ser que tenha um sorteio aí muito favorável, que algum time aí surpreenda e, por exemplo, a Chapecoense elimine o Cruzeiro e aí jogue contra o Santos, a tendência é o Santos entrar nesse confronto numa condição de azarão. Porque o Santos não mostrou evolução suficiente na temporada até agora para competir, por exemplo, com o Palmeiras, se for o caso, para competir com os principais times do Brasil, o próprio Cruzeiro. Evidentemente, pode competir, pode encontrar caminhos, até porque vai ter uma obrigação de atacar menor do que tinha nesse jogo contra o Remo, pode encontrar caminhos para dificultar e para se classificar. A Copa do Brasil, ela tem permitido isso, né? A Copa do Brasil deixou de ser o campeonato que os pequenos podem ganhar para ser o campeonato que os gigantes que não conseguem mais ganhar o Campeonato Brasileiro podem ganhar. Tá aí o Corinthians como prova, tá aí o São Paulo de 2023. Então o Santos pode conseguir se organizar para derrotar um adversário mais forte. Mas vendo o que foi o Santos até agora na temporada, é difícil de acreditar que isso aconteça.
1: É, ao final da partida, né, você teve aquela confusão entre jogadores do Santos, mas principalmente o Neymar, e representantes do Remo ali. O que eu queria levantar aqui, e acho que assim, discutir comportamento do Neymar, aí eu falo por mim, tá? Eu acho que eu já alinhei totalmente expectativa com a realidade. E aí quando você alinha expectativa com a realidade, eu acho que a gente diminui o debate sobre o comportamento do Neymar. Porque quando você gera a expectativa de querer um comportamento exemplar de alguém que nunca teve isso ao longo da carreira, e não teve porque é o comportamento dele, é a personalidade, é o jeito, é a maneira como ele lida com as situações a favor ou contra, ele é um personagem do futebol, e é um grande personagem do futebol. Por isso eu acho que também não pode ser ignorado, né? O que aconteceu nos corredores do estádio Mangueirão, ali que levavam ao vestiário do Santos, Eu acho que isso é um problema que tem que ser refletido por todos.

0: ambiente no futebol. É impressionante como em todos os estados, quase em todos os estados, existe uma área de livre trânsito, né, com pessoas que não têm nada a ver com o espetáculo e geram esse tipo de confusão. Ah, mas o Neymar teve uma reação que não deveria ter, o tamanho dele, ele tem que se controlar. Isso é uma discussão. Ok. Tem gente que acha que ele tem que se controlar, não pode responder. Porque me parece que os jogadores estranhos estavam saindo, eles foram hostilizados, ouviram alguma coisa, o Neymar ouviu, respondeu, provocou e aí gerou toda a confusão. Ao ponto do presidente do Remo, que estava naquele ambiente, chamar o Neymar de vagabundo, né? Presidente do Remo, Antônio Carlos Teixeira. Eu acho só que ali não é ambiente para isso. Ali os jogadores estão saindo de campo, ou de cabeça quente, ou felizes, estão indo para o vestiário. Não pode ter mistura, o ambiente não pode ter mistura de personagens. Ali tem que ser só gente ligada ao jogo, na minha opinião. E isso acaba gerando confusão. Muitas vezes gera confusão, ainda mais quando você tem como um alvo, né, um personagem tão rico para proporcionar confusão como é o Neymar. Como é o Neymar. Essa é a carreira do Neymar. E a carreira que já está se encerrando, mas essa é a carreira do Neymar. Não dá para ficar surpreso. Eu lamento é isso. Eu lamento é que, mais uma vez, as coisas são feitas no futebol no lugar errado. Porque xingar, provocar, é arquibancada. Ou dentro de campo você tem a provocação entre os jogadores. Isso para mim é do futebol. É do futebol. Não vou demonizar e nem vitimizar ninguém. Mas vira e mexe acontece confusão sempre. Nesse ambiente que é ali, que deveria ser exclusivo dos jogadores. Eu acho que o Neymar foi mal. Acho que o Neymar foi mal. Mas também não acho, assim que aconteceu, nada tão absurdo que esteja tão fora de um contexto do futebol. Né? É. Eu acho que tudo bem, não deveria acontecer. Mas é o contexto do futebol, de provocação. Mas, sinceramente, me incomoda muito que essas situações aconteçam aonde aconteceu no estádio do Mangueirão.
1: No macro da coisa, eu acho que você tem razão. Esse ponto é importante, sim, mas vou falar, viu? Ontem quem se comportou mal não foi o Neymar, não. Você pode dizer que o Neymar poderia ter a nobreza de ouvir as coisas calado e ir para casa e comemorar só no vestiário? Poderia, mas não era obrigação dele, tampouco ele feriu qualquer coisa. Ele foi provocado, provocou de volta quando o Santos se classificou.
0: Eu também acho.
1: A gente falou aqui, né, quando ele fez aquela cena ridícula lá contra a Noruega, né? Pô, foi provocar o goleiro tendo perdido o jogo? Se tivesse vencido, tudo bem. Pois é, agora ele venceu. Então, acho que ontem, inclusive, ele foi uma das poucas vezes, desde que ele chegou ao Santos, que eu vi ele vibrando pelo Santos e não por ele, né? Então, ele tava, aqui é Santos, aqui não sei o quê. Então, eu acho que ontem ele, não vou colocar uma auréola na cabeça do Neymar também, muito longe disso, mas ontem ele estava no direito dele de festejar uma classificação na qual ele foi muito importante. E aí, eu acho também o seguinte, tô vendo hoje, em linhas gerais, né, muita gente mesmo, desde manhã até agora à noite, eu vi muitas vezes esse comentário e fiquei pensando sobre ele. Ah, mas o Neymar não se ajuda porque a gente poderia estar falando da classificação do Santos com o papel do Neymar e tá falando da confusão. Mas peraí, quem escolhe do que a gente vai falar é a gente mesmo. A gente tá dando mais destaque pra confusão do que pro jogo, a gente imprensa, eu digo, porque a gente quer. Se a gente quer falar do jogo, é só a gente falar do jogo. Que eu acho que é mais importante do que essa confusão também. Então, assim, o Neymar não tem obrigação de deixar o Remo feliz quando o Remo foi eliminado. O Neymar não tem obrigação de afagar a tristeza do Remo quando o Remo é eliminado. E o Neymar não tem a menor obrigação também de fazer a pauta dos nossos programas. A gente dá o tamanho que a gente quer dar para as coisas. E eu acho que, no caso aqui, o ideal da coisa, na minha opinião, é exatamente o que a gente fez. Falamos do jogo, falamos de tudo, e agora a gente abre aqui um parênteses para falar dessa confusão, não tem problema nenhum. Mas o jogo falou mais alto e o Neymar, eu acho que ontem, mesmo sem jogar tão bem assim, ele acertou dois lances em 45 minutos, né? Um passe que o Santos acabou não concluindo depois e o lance do gol do Santos. Ele foi decisivo, como ele não tinha sido pelo Santos ainda num confronto eliminatório.
0: É isso, eu tô contigo nessa, Léo. Fecho totalmente contigo nessa leitura do que aconteceu. Totalmente.
2: Só um. Só para
0: assim,
2: compor, assim, eu entendo o ponto de vocês, eu gostaria que o Neymar não se metesse nessa, né, de que fosse ele o atleta profissional ali que ouve e se fica quieto. Acho que essa é a postura profissional, por mais que não seja adequado o que foi feito ali com ele, evidentemente reconheço isso. Mas, por exemplo, na saída de campo a gente tem um outro vídeo, né, que ele vai mandando beijinho para a torcida e tal. Aí, ó, aquele beijinho ali é para sua mulher. É, ok, né, tem todo o direito de fazer isso, mas são coisas que realmente não entendo por que continua acontecendo toda essa interação do Neymar com o público o tempo todo, né? Então ele interage o tempo todo com a arquibancada. Então a arquibancada vaia, ele sai hostilizando a arquibancada. Aí alguém fala alguma coisa num lugar que de repente não deveria estar, ele tem que responder, né? E aí a torcida de sei lá quem falou sei lá o quê, ele fala, desce aqui, silêncio, silêncio. É, de novo, é o que o Éboli falou, expectativa nenhuma, a expectativa é essa mesmo, de que ele continue fazendo essas coisas. Mas que nenhum outro jogador profissional tem esses comportamentos, isso também me parece um fato.
0: Prats, quer falar sobre isso?
3: Não, vocês falaram muito temática. Bem, Éboli. É, não, vocês falaram muito bem em relação ao que houve no vestiário, não vi nada demais. Neymar foi provocado, foi xingado, apupado, como também faz parte, absolutamente. É, e depois, na hora que termina o jogo, o time dele venceu, ele quis ir à forra. Estou com você que tinha muita gente também ali no caminho do vestiário. Não sei se era todo mundo dirigente do Remo. A diretoria do Remo é grande, mas nem tanto, né? É, e essa situação de sempre assim, alguém que provoca, alguém que xinga, ele meio que marca para depois responder. É uma velha discussão de cada um se motiva do jeito que pode, do jeito que gosta, né? O Neymar, me parece que ele tem muito essa história de que o externo que fala, ele está sempre respondendo para alguém, está sempre querendo calar a boca de alguém. Agora, do vestiário, nada demais. Assim como se o Remo tivesse vencido, iam tirar muito sarro do Neymar. Iam falar, deve ter ouvido ontem que ele era aposentado, ex-jogador, jogador de M, vai morar em Embu. E aí ganhou, depois ele foi à forra. Para mim, o que houve no vestiário, não houve nada demais. O que me chamou a atenção foi o número de pessoas ali. Ali tinha muita gente que eu não sei se era da diretoria, era de comissão técnica, ou se era alguns curiosos estavam por ali também para participarem da confusão.
0: E vou te falar, isso acontece em quase, para não falar, todos os estádios no Brasil.
3: Tem razão.
0: É uma várzea, uma terra de ninguém. Agora, para de repente arrumar credenciamento para trabalhar é complicado, sabe? Quando você quer fazer a coisa correta, tem um monte de gente, né? Um monte de gente com crachá para te causar obstáculo. Agora, na hora de aparecer, também um monte de gente que em lugar onde não devia estar, aí é fácil. Facinho. Brota, sabe, pelos mais diversos corredores e portas. É uma várzea ainda que acontece em vários estádios no Brasil. Vamos fazer nosso primeiro intervalo? Daqui a pouquinho a gente volta.
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0: Hoje, logo mais 9:30 da noite, teremos o Palmeiras em campo para enfrentar o Fortaleza. Jogo da volta da Copa do Brasil, oitavas de final. Na ida foi 3-0 para o Alviverde. Já já falaremos mais sobre este jogo. Amanhã, 8 da noite, tem Corinthians e Internacional, também pela Copa do Brasil. O Corinthians já encerrou a preparação para esse jogo que ocorre amanhã, 8 da noite, na Neoquímica Arena. E o Corinthians está precisando aí de uma vitória por pelo menos 2 gols para levar para pênaltis a decisão contra o Inter. Notícia de hoje é que o técnico Fernando Diniz testou o centroavante Pedro Raul entre os titulares, hein? Surpreendente. Guinegão foi a escolha do Diniz no primeiro jogo, na ausência do Yuri Alberto. Não jogou bem. Pedro Raul pode ser a escolha para a segunda e derradeira partida. Desta maneira, se nada mudar, o Corinthians deve ter Hugo Souza, Mateuzinho, Gabriel Paulista, Gustavo Henrique e Matheus Bidu, Raniel, André, Breno Bidon e Rodrigo Garro, Caio César e Pedro Raul. Guinegão e Jesse Lingard são opções também para essa partida, mas inicialmente a expectativa é de que o Pedro Raul ganhe a posição de camisa 9.
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2: Quarta-feira, 5 de agosto de 2026. O Comitê de Política Monetária do Banco Central decidiu de forma unânime reduzir a taxa básica de juros da economia em 0,25 ponto percentual, levando a Selic de 14,25% para 14% ao ano. Este é o quarto corte consecutivo da taxa. O Partido Democracia Cristã oficializou a candidatura de Clariana Barão à presidência da República durante convenção realizada em São Paulo. Esta é a primeira vez desde a fundação do partido, em 1995, que o fundador José Maria Eymael não disputa o cargo de presidente. Nos meses anteriores, a legenda lançou Aldo Rebelo e Joaquim Barbosa, pré-candidaturas que não foram levadas adiante. O presidente do Irã, Massoud Pezeshkian, afirmou que a comunicação com o líder supremo do país, Mojtaba Khamenei, está muito difícil neste momento. O líder de 56 anos não fez nenhuma aparição pública depois que assumiu o cargo em março. Pessoas próximas ao círculo do líder, ouvidas pela Reuters em abril, dizem que ele sofreu ferimentos graves no rosto e em uma ou nas duas pernas durante o bombardeio ao complexo onde estava, em Teherã, no dia 28 de fevereiro. O ataque matou o pai dele, então líder do Supremo, o Ayatollah Ali Khamenei, e outros familiares. No horário de Brasília, 8:34.
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2: Segundo tempo de jogo aqui no 4 em Campo, com Leonardo Dai, com Gabriel Dudziak, com Rafael Prates. Estou aqui no Maracanã, galera chegando. Vamos lá, galera, vamos lá. Vamos chegar, porque no primeiro jogo a galera não chegou, né? Vamos ver, jogo decisivo. Daqui sai um classificado para as quartas de final da Copa do Brasil. E já tem os times aqui comigo, hein? Já tem os times aqui comigo. O Fluminense vai com Fábio no gol, Guga, Ignacio, Igor Rabelo e Guilherme Arana, Martinelli, Hércules, Lúcio, Acosta, Savarino, Canobi, John Kennedy. É o time de Luiz Ubeldia. Pedro Emanuel escalou o Vasco com Léo Jardim no gol, Paulo Henrique, o PH, Cuesta, Robert Renan e Cuiabano. Jair, Thiago Mendes, capitão, voltando à equipe depois de suspensão. Nuno Moreira, Andrés Gomes e Brenner. Eu ouvi torcedor aqui vindo pro Maracanã, viu, gente? Que sonhou com o hat-trick do Brenner. Eu acho que isso é um sonho evoluído, hein? é algo assim superior a um sonho, né?
3: É a mística. Mística, você tem de respeitar, é, Ébola. É a mística. E no mata-mata, a mística tem um peso maior do que os pontos corridos, hein?
2: Companheiro.
3: É, a mística no mata-mata merece muito respeito, mais que nos pontos corridos. Porque a noite de mata-mata é uma noite diferente, né? Tem de ter bastante fé.
2: Haja fé. Haja fé. E nesse cenário de muita fé, Rafael Prates. Será que a gente vai ter um joguinho com um pouquinho mais de emoção hoje aqui no Maraca?
3: A emoção, acho que sim, Éboli. Não sei se tecnicamente tão superior ao primeiro jogo, né? É, o Fluminense tem mais a oferecer. Então, assim, tô de olho no que o Fluminense, obviamente, pode apresentar para tentar ganhar do Vasco daqui a pouco. O Vasco, de novo, imagina um time muito competitivo. O Pedro Emanuel tá se apegando muito nisso, ele tá correto. Né? Um time que faça jogos duros contra todo mundo, um time que saiba se defender, um time que consiga dificultar as ações de times até mais prontos e melhores, como é o caso do Fluminense também. Mas, assim, emoção em relação ao clássico de hoje no Maracanã, emoção terá. Agora, se vai ser bom o jogo, tão melhor que o primeiro jogo, isso não tem essa expectativa toda daqui a pouco no Maracanã, não.
2: É, né? Jogo que vale vaga, não sei se os dois times vão entrar mais uma vez cautelosos ou vão arriscar um pouquinho mais. Porque muitas vezes, né, Dudes, a gente vê o jogo travado, aquele, o medo de você se arriscar muito no jogo de mata-mata. O medo de errar tira a vontade de vencer, né? Fica aquela coisa meio travada. Quem um dia falou isso foi o professor, acho que Vanderlei Luxemburgo. Mas será que os times vão se arriscar um pouco mais? Até agora a gente tá vendo aqui, ó, aí saiu o gol, hein? E saiu o gol do Grêmio, hein? Gol do Grêmio. O Grêmio tá vencendo o Mirassol por 1-0, mas tudo placar curto, hein?
3: E aqui tá em Mirassol o jogo aí, ainda aqui, Éboli. Aqui tá 1-1. O Grêmio empatou. Foi gol do Grêmio, mas foi em Mirassol aqui o jogo. Não. Foi gol do Amuso em Mirassol aqui, meu monitor. Aqui é 1-1. Será que o Grêmio ganha no segundo jogo lá, Dai?
4: Tá brincando.
5: Não, o Prato tá brincando que aqui no streaming tá no primeiro jogo ainda. É lá em Mirassol, entendeu? Porque tem um atraso.
2: Tá. Isso aqui é delay, hein?
5: Não, mas vai começar isso o segundo tempo, é isso, né? Tá 1-0 pro Grêmio. Todo mundo 1-0 pro Grêmio, vai começar o segundo tempo, é isso, né? Todo mundo junto, acho que então tá bom. Então vamos nessa.
2: Pavon fez o gol do Grêmio e o Cruzeiro tá vencendo a Chape por 1-0. Deixa eu ver aqui, ó, o gol do Matheus Henrique.
4: Chape com 1 a menos.
2: O gol do Cruzeiro, mas Chape com 1 a menos. Então eu volto à pergunta que eu fiz para o senhor.
4: Certo.
2: Né? Tudo placar apertadinho, todo mundo tá com medo mesmo? Tá todo mundo com receio de jogar?
4: Ah, em geral, eu acho que sim. É, a gente tem, né, na figura aí do Luiz Ubeldia, um treinador que já é um pouco, ele não gosta de correr muitos riscos, né, principalmente no mata-mata. Lembremos que ele ostentava até recentemente aí uma invencibilidade gigante, né, em jogos de Copa Libertadores, porque o time dele empatava muito e vencia outros jogos, mas não perdia de jeito nenhum. É, inclusive ele foi demitido ali do São Paulo, né, no momento em que o time não perdia na Libertadores há muito, muito tempo. É, mas ganhar era o problema. Então, assim, eu tô falando mais dele porque é o Luiz Ubeldia quem tem mais material humano para tentar algo um pouquinho mais ousado, seja no primeiro jogo, seja no segundo. Então, meio que a expectativa fica no Fluminense para hoje. Fica mais no Fluminense do que na equipe do Vasco. No caso do Vasco, você tem alguns jogadores importantes, como por exemplo o Andrés Gómez, né, que é o melhor jogador do Vasco na temporada, ao lado do Thiago Mendes. Mas assim, o trabalho é novo, outra vez, do meio para trás o time tem muitos problemas. A questão do centroavante não se resolve, né? Então a gente tá brincando aqui, né, porque o Brenner não engata, né, bons jogos, não faz gols, mas o Spinelli não abraça a vaga também, né? Então sempre parece que olha, começa o Spinelli, vamos tentar o Brenner, começa o Brenner, vamos tentar o Spinelli. E muito provavelmente, se o Vasco não fizer gol até os 15 do segundo tempo, vai entrar o Spinelli para ver se faz alguma coisa, mesmo que o Brenner esteja aparecendo aqui ou ali. Então, do Vasco é mais difícil de exigir alguma coisa, do Fluminense não. Do Fluminense é necessário exigir um pouco mais. É muito aceitável que o Fluminense produza mais na partida de hoje, e precisa, né? Porque até cheguei a comentar isso no início da semana, pro Fluminense nessa temporada não adiciona muito novamente vaga na próxima Libertadores, né? É necessário um título, é necessário conquistar ou a Libertadores, ou a Copa do Brasil. O Brasileirão já está ficando muito complicado. Em algum momento parecia que poderia chegar, mas agora com essa sequência de empates já está muito distante outra vez. Então, assim, tem que realmente jogar como um time que é capaz de fazer os resultados. Do contrário, vai levar para pênaltis, aí vamos ver quem é que ganha, quem que acerta alguma coisa. Esse tipo de jogo não interessa, né? Acho que vale de novo a gente pensar, depois dos jogos da volta, vamos esperar eles acontecerem, né? Mas desse formato aí de jogo de ida e volta em Copa do Brasil, né? Primeiro jogo é praticamente, todos os primeiros jogos praticamente foram descartáveis. E aí no segundo jogo, vamos ver se a gente tem alguma coisa. É claro que ninguém está se balizando nesse tipo de análise. Estão balizando em quantas transmissões a gente consegue entregar para a TV e para o streaming, quantos anunciantes a gente consegue ter na beirada do campo, quanto de bilheteria a gente vai ter, se o time pequeno vai conseguir vender o mando de campo para alguém. Mas, enfim, nosso papel é outro, é fazer questionamentos como esse. O que, que adiciona para a competição jogos de ida tão ruins numa fase mata-mata?
2: É, a gente teve dos 8 jogos, 3 jogos apenas, em que uma vantagem foi construída, né? E é o que a gente vai ter hoje ainda, Palmeiras e Fortaleza, a maior vantagem 3-0 para o Palmeiras, e os 2 jogos com vantagem igual de 2-0 serão realizados amanhã, né? A vantagem do Inter em cima do Corinthians e do Atlético Paranaense em cima do Vitória. Mas, ô Léo, sobre o jogo aqui do Maraca, o que dá para a gente esperar desse Fluminense e Vasco, hein?
5: Olha, assim, eu espero... Pode soltar aquela imagem do Lédio Carmona lá. Estou esperando mais um jogo insuportável, sabe como é que é? Porque...
4: Não, aí você não, foi mal.
5: Mas tecnicamente. Porque emocionante que vai ser.
4: Vai pegar, porque, claro, veja, tô com você nessa aí.
5: No primeiro jogo, nada acontecia. Hoje, Rafael Prato, se nada acontecer...
4: Tem pênaltis.
5: Você vai falar assim, tamo indo pros pênaltis.
4: Tem Léo Jardim e Fábio.
5: Só isso já cria uma atmosfera de emoção, entendeu? Mas tecnicamente eu espero um jogo fraco, porque os dois times têm jogado mal e porque você fez a pergunta, né, se alguém vai correr riscos e tal. O time que em tese tem que assumir esses riscos ou que assumiria esses riscos em condições normais é o Fluminense, que tem um time melhor, está numa condição mais confortável no Campeonato Brasileiro, tem um trabalho de técnico muito mais longo que o do Vasco. Só que não é muito a onda do Zubeldia assumir risco em jogos como esse. Vou insistir nesse ponto aqui porque a gente viu muitos mata-matas dele no São Paulo, né? E essa era uma constante, assim. Então, por exemplo, né, contra o Botafogo na Libertadores, ele tentou fazer um jogo de sobrevivência e conseguiu levar para os pênaltis o Botafogo, que viria a ser campeão da Libertadores. Contra o Atlético Mineiro na Copa do Brasil no mesmo ano, né, jogando em casa, ele fez um jogo de mais segurança, de mais administração, acabou sendo castigado com um gol sofrido e depois não conseguiu reverter em Belo Horizonte. Então, o Zubeldia, ele não é um técnico de se lançar muito num jogo como esse. Agora, também repetindo outra coisa que eu já falei aqui depois do jogo de ida, a gente não sabe qual vai ser o roteiro do jogo. Bola parada vai ter de monte. Em algum momento do jogo, alguém pode acertar um escanteio, pode acertar uma falta, pode acertar um chute de fora da área. Se de repente algo assim acontece no começo do jogo e um gol sai, o jogo se abre completamente. Eu tô fazendo essa projeção assim de um jogo mais amarrado, de um jogo mais truncado, enquanto o 0-0 permanecer no placar. De repente, com 1 minuto e meio de jogo, alguém tem um escanteio, joga uma bola na área, faz um gol de cabeça e o jogo muda completamente. E, inclusive, vamos torcer para isso acontecer, para a gente ter mais jogo hoje no Maracanã. E, aliás, falando em ter mais jogo, né? Vamos ver se a turma vai querer jogar bola também, ou você vai querer ficar tendo ataque de macheza, essa coisa toda que costuma comprometer ainda mais esse tipo de partida.
2: Isso deixa o jogo realmente insuportável, né? Agora, sobre o jogo do Palmeiras, gente, com Fortaleza, tô vendo aqui a escalação do Palmeiras, hein? É um mexidão, hein? Tá bem mexido, né? Bem mexido, hein?
5: Tem que ser, né?
2: Aqui, ó, vamos lá, Carlos Miguel, Murilo, Marlon Freitas,
5: tá em ordem
2: Flaco
5: numérica,
2: Lopes...
5: Né?
2: Não, tô citando os jogadores que são titulares, né?
5: O Lopes não vinha jogando, né? Mas agora, estando recuperado aí, estando em plena forma, vai assumir o lugar do time, né? Exatamente.
2: Então é mais ou menos por aí. Então, como tinha que ser, né, gente? Como tinha que ser, né?
5: Mexidão
2: mesmo e pronto.
5: E tô vendo aqui, o Fortaleza tá mexido também, me parece, né? Tem um também. Outro jogador aqui que... Então nem o Fortaleza tá... São 5 mudanças, me sopra aqui o André Neto em relação ao jogo de ida.
4: O André tá esperto aqui.
5: Então assim, nem o Fortaleza tá pensando em classificação nesse jogo. Já tá pensando na Série B do Campeonato Brasileiro também, né?
2: Então, confirmando aqui, ó, Carlos Miguel, Giai, Murilo, Benedetti, Arthur, Evangelista, Marlon Freitas, Felipe Anderson, Riquelme Felipe, Flaco Lopes e Vitor Roque, é o Palmeiras de Abel Ferreira. É aquela coisa, se não fizer muita besteira, até fazendo besteira, o Palmeiras se classifica para a próxima fase da Copa do Brasil na Arena Pantanal. Já fizemos todas as críticas aqui, né? já entendemos que é o confronto já resolvido, então é isso. Acho que nem tem muito o que acrescentar. Alguém quer acrescentar alguma coisa a respeito dessas escolhas do Abel Ferreira?
4: Não, das escolhas nem tanto, né? Só ritmo
3: do campo você quer acrescentar.
4: Não. Já falamos também bastante. Ritmo de jogo pro Vitor Roque acho que é importante, né? Poder ver de novo aí o Riquelme Felipe entre os titulares acho que vale. E assim, né? De fato, parece tudo resolvido. Teria que fazer, assim, muita bobagem o Palmeiras para ser eliminado ou ir para pênaltis. Mas continua sendo Palmeiras em campo, né? Continua sendo Fortaleza em campo. Por mais que questão de classificação esteja de repente decidida, eu acho que minimamente a gente pode esperar competitividade, né? No sentido de que, ó, o Palmeiras aqui, camisa do Palmeiras, não vamos perder esse jogo, né? Ainda mais porque a gente está numa situação muito boa para jogar o nosso estilo. E do Fortaleza resgatar algum orgulho depois da derrota muito feia que teve na ida, né? Por mais que não fosse talvez para tanto assim, por momentos bons que o Fortaleza teve no jogo. De repente deixar uma imagem mais positiva. Eu só queria acrescentar isso, porque senão a gente entra naquela discussão, né, Éboli? Se não tem nada pra jogar, se é uma porcaria o jogo, por que a gente vai transmitir logo mais?
2: O que a gente tá fazendo aqui, né?
6: Você foi de raríssima felicidade. Assim embaixo que você falou.
2: Olha só, foi muito bem, muito bem.
6: Só um outro ponto pra acrescentar o que o Dudziak falou também, eu tava até abrindo aqui agora pra ver, entre 100 e 270 reais o ingresso pra quem vai pro jogo hoje. Então, pra quem tá lá em Cuiabá e vai pro jogo e não tem muita chance de ver o Palmeiras, que vai ser a maioria da torcida também, essas pessoas merecem,
3: claro,
6: também
3: sim.
6: Ver um bom Palmeiras, um jogo bom e um time que queira jogar e que queira vencer bem, né?
2: Muito bem, olha aqui, 8 horas e 48 minutos, deixa eu dar uma passadinha nos outros jogos. Onde é que eu tava aqui, gente? Onde é que tá que eu tinha aberto aqui os jogos?
6: Grêmio 1, Mirassol 0, 9 minutos do segundo tempo, Cruzeiro 1, Chapecoense 0, 38 do segundo tempo.
2: Muito obrigado, Leonardo, daí o plantão CBN. Vamos lá, vamos fazer um intervalo, daqui a pouquinho a gente volta.
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0: São Paulo volta a campo no sábado. Vai enfrentar o Grêmio, volta a campo aí depois de um período longo para treinos, né? Afinal de contas, não teve disputa de fase prévia de Sul-Americana, né? Playoffs para as oitavas de final da Copa Sul-Americana. E também não teve disputa de Copa do Brasil, uma vez que eliminado já estava. São Paulo entrou em campo pela última vez no dia 26 de julho. 26 de julho, de lá pra cá, não entrou em campo mais. Foi naquele empate por 1-1 contra a equipe do Flamengo. E agora jogará na Arena do Grêmio contra o Grêmio no sábado. O time espera nos próximos dias, até né, a data do jogo, fazer a inscrição de dois jogadores que foram contratados, mas que ainda não estão inscritos. São os casos aí do zagueiro português Domingos Duarte e do lateral esquerdo Iago Borducci, que estava no Bahia. Ambos precisam entrar aí no boletim informativo diário da CBF. E por que não estavam inscritos? Porque o São Paulo tinha um transfer ban por causa do pagamento de uma parcela aí do Marcos Antônio. São Paulo pagou o valor, agora espera inscrever os jogadores.
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2: Muito bem, de volta aqui com o Quatro em Campo. A gente falava, né, que o gol do Cruzeiro foi do Matheus Henrique, né? Rapaz, foi um gol que doeu nele, hein? Ele fraturou o nariz, tô vendo o lance aqui. Ele chega com tudo de cabeça, o zagueirão da Chapecoense tenta tirar e acerta em cheio o nariz do Matheus Henrique. Ele faz o gol, mas já cai com o nariz sangrando, acabou sendo substituído. Fraturou o nariz. O Matheus Henrique tem gol aonde, Prats?
3: Mineirão, segundo gol do Cruzeiro, Caio Jorge cobrando pênalti, amplia. Cruzeiro 2, Chapecoense 0, agora 42 do segundo tempo em BH.
2: Como diria o Canabrava, fecha a conta e passa
3: régua. Pode passar a régua, Cruzeiro vai jogar as quartas
2: fecha
3: de final.
2: A conta.
4: Não estava esperando essa citação aí. Então.
2: É o João Canabrava, lembra? João Canabrava?
4: Sim.
2: Isso. Tom Cavalcante, humorista Tom Cavalcante, o personagem João Canabrava, que narrava numa velocidade incrível jogos de futebol, fazendo inclusive uma homenagem aos narradores de rádio. Né? O João Canabrava nada mais era que uma grande homenagem aos narradores de rádio,
4: narradores esportivos
2: de rádio.
4: Mas vai explicar isso aí direito, senão vai parecer que narrador de rádio só enchendo a cara por aí, igual o João Canabrava.
3: É, nossa, eu entendi isso.
4: Eu tô vendo aqui, deixa eu pegar essa garrafa do Rodrigo.
2: Que isso. A garrafa que o Edson Moro tem aqui, tem água na garrafa do Edson Moro. Que tem aqui, é água.
4: Porque essa manchete aí, João Canabrava, é uma homenagem aos narradores de rádio.
2: Edson, tira uma dúvida aqui nossa. Edson Mauro, então vamos tirar essa dúvida. Edson Mauro, é água aqui na garrafinha, né?
5: Não sabemos, hein, Duda?
2: Eu tô falando aqui, Edson, que a gente citei aqui o João Canabrava, personagem do Cavalcante.
5: João Canabrava, sou eu!
2: E ele fazia na narração, pra mim, uma homenagem aos narradores de rádio.
5: É,
2: né?
5: Verdade.
2: Mas aí o pessoal brincou, mas a homenagem era na narração, não é porque o narrador de rádio entra manguado no programa, no jogo, não, né?
5: É por isso que não sabemos o que tem aqui na minha garrafinha, Duda.
2: Eu não sei o que tem, mas é especial, porque Edson Mauro é um fenômeno do rádio brasileiro. Muito bem. Isto posto, com essa brilhante participação e luxuosa participação de Edson Mauro, deixa eu colocar o seguinte para vocês. A CBF, gente, ela enviou ofícios aos clubes com o comunicado de parada obrigatória durante o período da Copa do Mundo Feminina de futebol em 2027, que vai ser realizada no Brasil. E o período de pausa será de 24 de junho a 25 de julho do ano que vem, tanto para o futebol feminino quanto para o masculino, né? E havia um movimento, tinha alguns dirigentes criticando essa parada que para o futebol masculino não tinha que ser, não tinha que acontecer, né? Mas é isso, acho que a Copa do Mundo, um desejo da CBF, um desejo do país de sediar, é uma Copa do Mundo, me parece um tanto óbvio, né? Esse tipo de decisão. E dá uma freada naquelas vozes contrárias, né? Vamos lembrar aqui que o Brasil vai receber 32 seleções, são 64 jogos, 8 cidades escolhidas, Rio de Janeiro, São Paulo, Belo Horizonte, Recife, Fortaleza, Salvador, Brasília e Porto Alegre. E todo esse ambiente bloqueado para a realização da Copa do Mundo, toda a questão de logística, poderes públicos, policiamento, torcedores, movimentações de turistas. Gente, é uma Copa do Mundo. Me parece, Prats, assim, é o que tem que ser, né?
3: Sem dúvida. O evento, um evento no Brasil. Não tem como a gente colocar aí... E normalmente ter jogos de Brasileirão, de Libertadores, por aí vai, com uma Copa do Mundo realizada no Brasil. Independentemente da Copa do Mundo ser masculina ou feminina, é o grande evento do futebol mundial, é sediado aqui. Então, me parece que é nada assim mais natural que o futebol parar, futebol masculino e feminino, não acontecer, porque tem uma Copa do Mundo no Brasil, né? Então, assim, que bom que a CBF já anunciou isso para não... Isso não reverberar, demorar um tempo, depois vira o ano, aí 2027, aí dá pra seguir, aí tem de ter jogo, é como que é, tem jogo em São Paulo, um dia Recife no outro, Fortaleza no outro, aí o futebol masculino joga no dia seguinte, no dia anterior, não. Eu acho que é possível, nós vimos esse ano, e o ano que vem é absolutamente natural que uma Copa do Mundo no Brasil pare o futebol e não tenha futebol aqui também.
2: É, e em cima disso, né, Dudes, também já monta logo o calendário. A CBF ainda está trabalhando na montagem do calendário 2027, mas montar logo isso para que todo mundo possa se planejar. Mas essa parada obrigatória, eu diria que é uma parada mais do que lógica, né? A gente até conversou isso hoje durante a tarde, né, Dudes?
6: Perfeito. E assim, vou um pouco além na nossa reflexão de mais cedo, até sendo um pouco sardônico aqui, né, mas... Deveria ser desejável a parada e não obrigatória, porque todo mundo tende a ganhar com isso, né? Então, vieram de novo essas justificativas aí de não, a economia não pode parar, a gente não pode ficar parado aqui sem jogo, né? A mesma turminha, a mesma ideologia aí que estava jogando futebol com a turma sufocando no hospital de campanha ao lado, né? Mas não é só sobre dinheiro, tá? Não é só sobre dinheiro. Então vai lá, o meu time vai ficar sem jogar, então não vou ter bilheteria, não vou ter jogo na TV e tal. Tá bom, paciência. Realmente, isso daí é uma questão que você vai ter que resolver de algum jeito, de repente pagando menos milhões em cada contratação que você fizer e menos milhões de salários anuais. De repente você faz esse ajuste, se é o caso. Mas pense nos benefícios e nas oportunidades para além de questões financeiras. E até assim, mesmo nas questões financeiras, já tem oportunidade aí, que é o crescimento de uma modalidade que conta com o interesse já de muita gente e que vai contar com mais interesse ainda mediante realizações de partidas do mais alto nível aqui no nosso país. O mais alto nível é a Copa do Mundo, né? Mas vamos tirar o dinheiro de cena rapidamente. O que mais traz uma competição como a Copa do Mundo para o Brasil, nesse caso... De Copa do Mundo Feminina. Masculina eu nem digo muito, porque já é uma modalidade muito estabelecida. Mas aqui é uma janela para a gente olhar para a realidade das mulheres brasileiras. Uma oportunidade de mulheres se identificarem com a prática do futebol. É também, no futuro, uma influência para crianças e adolescentes que, de repente, querem fazer da prática esportiva parte das... vidas respectivas. Não vou dizer nem se tornarem jogadoras profissionais, mas não, praticar esporte, entendeu? Também pode ser questões de ensinamento de como conviver com diferente, como você ter acesso a coisas que de repente não há no dia a dia, por meio de realidades que o futebol nos mostra. Poxa vida, esse é um objetivo que foi traçado pelo país... E foi aceito junto, né, pela Confederação Brasileira de Futebol. E aí vem um dirigente, ou dois, ou três, sei lá quantos, e fala assim, não. Quero tudo como antes estava, sem mexer no que já está colocado aqui. É muito mesquinho, né?
2: 2 milhões de pessoas nos estádios na última Copa do Mundo em 2023. Então... É um movimento muito importante, um movimento esportivo e social muito importante, muito relevante. Gente, ponto final no programa de hoje. Vem aí, Futebol Globo CBN, vem aí, Copa do Brasil. Léo, Dudes, Prats, obrigado, amigos.
4: Valeu.
3: Boa noite.
4: Parabéns,
3: tchau.
4: Ébano.
3: Parabéns, Ébano.
2: Valeu. Valeu. Tchau.
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